0: inquérito relatado pela senadora doutora Eudócia, do PSDB de Alagoas, ainda aponta que as cantinas deverão oferecer para consumo diariamente pelo menos uma opção de lanche que contribua para a saúde dos escolares e que valorize a cultura alimentar local. Para a doutora Eudócia, essa é uma questão que envolve saúde, aprendizagem e qualidade de vida dos estudantes.
1: Porque não adianta o PNAE estabelecer com nutricionistas, com colegas que têm responsabilidades de promover a alimentação saudável nas nossas crianças e adolescentes e, de uma forma contrária, nós temos dentro dessa escola cantinas que vendem alimentos que não são saudáveis.
0: As cantinas ainda deverão disponibilizar, pelo menos, uma opção de alimento ou preparação e uma opção de bebida aos estudantes que tenham necessidades alimentares especiais, tais como diabetes, doença celíaca, intolerância à lactose e outras alergias. Fica ainda proibida nas escolas de educação infantil que atendem crianças menores de 2 anos a oferta de preparações ou produtos que contenham açúcar. A proibição da publicidade nas escolas inclui a promoção dos produtos por meio do patrocínio de atividades escolares, inclusive extracurriculares, divulgação de apresentações especiais e distribuição de brindes ou prêmios. A proposta segue para análise da Comissão de Assuntos Sociais.
2: E seguiu para o plenário a proposta que determina o ensino de educação financeira nas escolas.
3: Segundo o texto aprovado hoje na Comissão de Educação do Senado, o assunto deverá ser tratado de forma articulada em outras matérias do currículo escolar. Repórter Márcio Maturana.
4: Alunos do ensino fundamental e do ensino médio podem passar a receber educação financeira, segundo um projeto aprovado pela Comissão de Educação e Cultura, que segue para a votação no plenário do Senado. O relatório foi lido pelo senador Humberto Costa, do PT de Pernambuco.
5: Em um país marcado por elevados índices de endividamento das famílias e por uma cultura em que o diálogo sobre finanças permanece com frequência um tabu nos diversos ambientes, inclusive o doméstico, a escola assume papel relevante na disseminação de competências financeiras básicas.
4: Pelo projeto, a educação financeira fica incorporada à Lei de Diretrizes e Bases da Educação Nacional como um tema transversal. Isso significa que não vai ser criada uma disciplina específica, mas o assunto vai ser tratado de forma articulada em outras matérias do currículo.
2: O senador Humberto Costa, do PT de Pernambuco, criticou o excesso de publicidade das bets durante as transmissões da Copa do Mundo. Segundo ele, a divulgação intensa das apostas esportivas incentiva os jogos de azar, com impactos negativos, especialmente para crianças e adolescentes. O parlamentar também citou a investigação aberta pela Secretaria Nacional do Consumidor sobre a publicidade das empresas durante o torneio.
3: Humberto Costa defendeu regras mais rígidas para o setor e lembrou que apresentou um projeto de lei que prevê o aumento da idade mínima dos apostadores para 21 anos, limites à publicidade e medidas para evitar o superendividamento. A proposta está em análise na Comissão de Transparência e Defesa do Consumidor.
6: A paixão pelo esporte, pelo nosso futebol, não pode ser associada e confundida com esse câncer social que são as apostas promovidas pelas bets.
2: Na mesma linha, o senador Eduardo Girão, do Novo, do Ceará, defendeu regras mais rígidas para as plataformas de apostas esportivas e afirmou que apoiaria uma proposta para proibir as bets no país.
3: Segundo ele, os prejuízos envolvem endividamento, problemas de saúde mental e impactos sobre as famílias.
7: É um assunto que transcende muito eventuais divergências do campo da direita, da esquerda, contra governo e a favor do governo. É humanidade. Se o governo Lula fizer a proibição, encaminhar um projeto para proibir, eu sou o primeiro a votar e parabenizar o presidente por esta medida.
2: Os soldados da borracha, trabalhadores recrutados para extrair látex na Amazônia durante a Segunda Guerra Mundial, podem passar a receber um abono natalino.
3: O benefício foi aprovado pela Comissão de Assuntos Econômicos em decisão terminativa. Se não houver recurso para análise no plenário, a proposta seguirá para a Câmara dos Deputados. A repórter Marcela Cunha traz mais informações.
8: A proposta beneficia os seringueiros recrutados pelo governo brasileiro para trabalhar na Amazônia durante a Segunda
9: Segunda Guerra Mundial, na extração de látex. Eles já têm direito a uma pensão de 2 salários mínimos por mês e passariam a receber em dezembro uma espécie de 13º no mesmo valor. Para o relator senador Alan Rick, do Republicanos do Acre, a medida corrige uma desigualdade, já que o bônus de fim de ano só era pago aos pracinhas, os militares que lutaram em campos de batalha na Itália.
10: O seringueiro tinha que sair com seu terçado, de madrugada com a sua poronga na cabeça, que era a lanterna do seringueiro, com a sua espingarda para se proteger das onças e dos outros bichos. Eles se esforçaram, lutaram para produzir a borracha para o esforço de guerra do Brasil na Segunda Guerra Mundial.
9: Entre 1943 e 1945, cerca de 60 mil brasileiros, principalmente jovens do Nordeste, foram levados para a Amazônia para produzir borracha para os aliados. O autor da proposta, senador Confúcio Moura, do MDB de Rondônia, disse que o impacto financeiro da medida é inferior a R$1.500.000 por ano.
2: E o Senado Federal iniciou hoje as discussões sobre a proposta de emenda à Constituição que estabelece o direito à aposentadoria diferenciada aos agentes comunitários de saúde e aos agentes de combate às endemias.
3: A PEC ainda regulamenta o vínculo funcional da categoria. Repórter Douglas Castilho.
11: Na prática, a proposta estabelece a idade mínima de 57 anos para mulheres e 60 anos para homens, condicionada à comprovação de 25 anos de tempo de contribuição e de efetivo exercício profissional, com regras de transição para os agentes que já ingressaram no serviço público ou estejam em atividade. O texto também assegura a estabilidade, vedando a contratação temporária ou terceirizada desses profissionais, salvo na hipótese de emergências em saúde pública. O relator da proposta, senador Irajá, do PSD do Tocantins, ressaltou a importância da PEC, relembrando a atuação dos agentes na pandemia de Covid-19.
12: Se não fosse a atuação dos nossos agentes de saúde, nós teríamos ultrapassado a casa de milhões de brasileiros que teriam morrido naquela tragédia. Sem contar o trabalho dioturno que os agentes fazem, a saúde preventiva nas famílias.
11: O texto determina ainda que a União prestará assistência financeira aos estados e municípios para compensar o aumento das despesas com essas aposentadorias. O senador Irajá chegou a propor um rito especial para a votação em que a decisão final seria tomada hoje, mas o presidente do Senado, a quem cabe a última palavra, ponderou que o rito tradicional seria o mais indicado, mantendo a discussão em 5 sessões de primeiro turno e mais 3 em segundo turno e 2 votações.
2: E seguiu para a sanção presidencial o projeto que autoriza a venda e o uso de sprays de pimenta para a defesa pessoal de mulheres. A proposta também cria um programa nacional de capacitação sobre o uso do item e os limites da legítima defesa.
3: Mulheres maiores de 18 anos poderão adquirir o spray e adolescentes de 16 a 18 anos com a autorização dos responsáveis. O texto seguiu para a sanção presidencial. Mais detalhes sobre esse projeto você acompanha ao longo da programação da Rádio Senado.
2: Edição de Paula Groba e trabalhos técnicos de João Lira, o Jornal do Senado fica por aqui. Acompanhe agora as notícias da Câmara dos Deputados. Boa noite.
3: Boa noite e até amanhã.
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14: Comissão aprova série de atividades para informar população sobre fibromialgia.
15: Relator de propostas sobre faturamento dos microempreendedores individuais quer incluir reajuste automático anual no texto.
14: E aumento do faturamento dos MEIs deve ser debatido pelo plenário.
15: Boa noite. Aprovada a proposta que estabelece atividades para conscientizar a população sobre fibromialgia. A repórter Paula Bittar acompanhou a votação e explica mais sobre essa doença e o texto aprovado.
16: A Comissão de Constituição e Justiça da Câmara aprovou uma proposta que cria ações de conscientização sobre a fibromialgia. A fibromialgia é uma síndrome que se caracteriza por dores generalizadas, principalmente na musculatura. Também pode causar fadiga, distúrbios no sono, alterações de memória e atenção. Ansiedade, depressão e alterações intestinais podem ainda acometer os pacientes. Segundo a Sociedade Brasileira de Reumatologia, a doença é relativamente comum e afeta cerca de 2 a 3% da população brasileira. A incidência é maior em mulheres entre 30 e 50 anos. A proposta insere as ações na lei que criou o Dia Nacional de Conscientização e Enfrentamento da Fibromialgia, comemorado anualmente em 12 de maio. O texto aprovado estabelece que durante o mês de maio será realizada a campanha Maio Roxo de conscientização sobre a fibromialgia. A campanha incluirá, entre outros pontos, a publicação de informações em redes sociais e sites em linguagem simples e acessível sobre dor crônica, fibromialgia, direito a tratamento adequado, acesso à assistência farmacêutica e benefícios de práticas integrativas e complementares e o incentivo à educação continuada para profissionais de saúde, com foco no atendimento humanizado, no diagnóstico precoce e no tratamento adequado. Durante a discussão do texto na comissão, o deputado Pompeu de Matos, do PDT do Rio Grande do Sul, ressaltou o caráter silencioso da fibromialgia e a necessidade da tomada de ações.
17: Essas pessoas não estão sozinhas. A doença é silenciosa, mas nós estamos vendo, ouvindo, acolhendo, sentindo a manifestação dessas pessoas. Elas não são isoladas no mundo. E quanto mais nós avançarmos no sentido de reconhecer, de apoiar, de fazer o enfrentamento, melhor será o tratamento, o amparo e a proteção a essas pessoas.
16: A proposta que cria ações de conscientização sobre a fibromialgia já pode seguir para análise do Senado, a menos que haja recurso para votação pelo plenário da Câmara. Da Rádio Câmara, de Brasília, Paula Bittar.
13: Segurança Pública.
16: Delegado Palumbo, do Podemos de São Paulo, solicita a aprovação de seu projeto para extinguir a progressão de regime a presos. Critica a lentidão na votação de outras propostas que buscam acabar com o auxílio reclusão e as saídas temporárias e cobra o endurecimento de leis penais.
15: Na opinião de delegado Palumbo, a segurança pública eficaz exige a união dos três poderes, o fim das audiências de custódia e o apoio às guardas municipais. Para ele, a falta de punições rigorosas penaliza diretamente o trabalhador que fica exposto à violência urbana diariamente.
16: Ranieri Paulino, do PL, lamenta a morte do engenheiro civil Rubens Fernando da Costa Filho, morto a tiros em Guarabira, na Paraíba. O deputado presta solidariedade aos familiares e amigos da vítima e defende a rápida apuração do caso pelas autoridades competentes.
15: No entendimento de Ranieri Paulino, o episódio reforça a necessidade de promover a cultura da paz e o enfrentamento de todas as formas de violência. Segundo o parlamentar, o caso mobiliza a população paraibana em torno do pedido por justiça.
13: Relações Exteriores.
16: Helder Salomão, do PT do Espírito Santo, critica declarações e iniciativas atribuídas a integrantes da família Bolsonaro nas relações com os Estados Unidos. Ele alega que medidas como a defesa de tarifas sobre produtos brasileiros e ataques ao PIX contrariam a soberania do país.
15: Helder Salomão sustenta que representantes públicos devem priorizar a defesa dos interesses do Brasil nas relações internacionais. Segundo o parlamentar, a atuação política deve estar voltada à proteção da economia nacional e ao fortalecimento das instituições brasileiras.
16: Chico Alencar, do PSOL do Rio de Janeiro, presta solidariedade à população da Venezuela afetada por um terremoto. O deputado defende a mobilização da comunidade internacional para apoiar os milhares de atingidos.
15: Chico Alencar também exalta a assistência do Brasil ao país vizinho e acrescenta que a cooperação internacional tem função importante na reconstrução das áreas afetadas. Segundo ele, a solidariedade deve orientar a resposta a qualquer crise humanitária.
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13: Transportes.
16: Nas palavras de Jorge Araújo, do PP da Bahia, as obras de mobilidade urbana e serviços públicos do governo estadual não têm atendido às expectativas da população. O deputado cita a implantação do VLT de Salvador e reclama da demora na conclusão do projeto.
15: Jorge Araújo também aponta problemas nas áreas da saúde e da infraestrutura rodoviária da Bahia. Segundo o parlamentar, é necessário ampliar os investimentos para melhorar o atendimento na rede pública de saúde e as condições das estradas que cortam o estado.
16: Ricardo Maia, do MDB, celebra a liberação de R$ 66 milhões para a construção do primeiro viaduto do sertão da Bahia, viabilizada pelo DENIT, e que vai ligar Heliópolis a Cícero Dantas. Segundo ele, a obra reforça o compromisso do Executivo Federal em melhorar a vida das pessoas.
15: Ricardo Maia também anuncia a entrega de um hospital de câncer em Alagoinhas e de vans de saúde para as cidades de Fátima, Ribeira do Pombal, Tucano e Jeremoabo. Os repasses têm origem nas emendas destinadas pelo parlamentar para socorrer pequenos municípios baianos.
16: Durante viagem ao norte e noroeste de Mato Grosso, Rodrigo Dazaele, do PL, relata que cidadãos apontaram dificuldades em vários setores. Entre elas, ele cita que a condição ruim das rodovias atrapalha a logística e impede o desenvolvimento regional.
15: Rodrigo Dazaele também cobra maior agilidade na liberação de licenças ambientais para obras de infraestrutura. Segundo o parlamentar, a burocracia atrapalha atividades produtivas e prejudica a população.
13: Economia.
16: Benedita da Silva, do PT do Rio de Janeiro, destaca o lançamento do programa Desenrola Adimplentes, do governo federal. A deputada informa que a iniciativa permite que trabalhadores com dívidas de até R$ 15 mil e histórico de pagamentos em dia tenham acesso à renegociação de crédito com juros reduzidos.
15: Benedita da Silva também ressalta o FIES empreendedor, voltado a estudantes que quitaram regularmente o financiamento estudantil. Ela entende que a medida amplia o acesso ao crédito para a abertura de pequenos negócios e incentiva o empreendedorismo.
16: Messias Donato, do União do Espírito Santo, condena o anúncio de mais de R$ 520 milhões em publicidade e propaganda, afirmando que o investimento visa mascarar a falta de resultados do governo positivos nas áreas de segurança pública e saúde.
15: Em sua leitura, o Brasil passa por uma instabilidade tributária e sofre um desgaste crescente no cenário internacional. De acordo com Messias Donato, o setor produtivo, especialmente o agronegócio, também está desamparado, resultando em impactos negativos para a economia nacional.
16: Pastor Henrique Vieira, do PSOL do Rio de Janeiro, questiona o patrimônio do líder religioso Edir Macedo e a expansão de seu grupo empresarial. Para o deputado, é necessário acompanhar a apuração sobre possíveis irregularidades e garantir transparência na gestão desses recursos.
15: Segundo o pastor Henrique Vieira, o crescimento de conglomerados econômicos ligados a instituições religiosas exige fiscalização. Ele afirma que a defesa das investigações não representa um ataque à fé, mas uma forma de preservar a credibilidade das instituições religiosas.
16: Bom Gás, do PT do Rio Grande do Sul, defende a proibição das bets no Brasil, sob o argumento de que as apostas online podem levar ao vício e ao endividamento das famílias. O deputado lembra que a chamada ludopatia é reconhecida pela Organização Mundial da Saúde como um transtorno.
15: Bom Gás aponta que a proposta apresentada pela bancada do PT proíbe a oferta, a promoção e a exploração de apostas de cota fixa no país. Ele explica que o texto também prevê o bloqueio de acessos, a remoção de aplicativos e a interrupção de fluxos financeiros ligados às bets.
16: Jorge Guetem, do Republicanos de Santa Catarina, defende a atualização dos limites de faturamento do MEI, das microempresas e das empresas de pequeno porte. Para ele, a defasagem da legislação tem levado empreendedores a perderem benefícios mesmo sem aumento real de renda.
19: O limite de faturamento do MEI permanece congelado em R$ 81 mil desde 2018. Nesse intervalo, a inflação corroeu significativamente o poder de compra do empreendedor brasileiro. Em termos reais, muitos faturam praticamente o mesmo que faturavam anos atrás, mas são tratados pela legislação como se tivessem enriquecido. Atualizar esse teto não significa criar privilégios. significa apenas restabelecer o valor real originalmente previsto para essa categoria.
15: Jorge Guetten acredita que a proposta facilita a transição entre regimes tributários, amplia a possibilidade de contratação e reduz a informalidade. Ele também argumenta que a medida fortalece o empreendedorismo, estimula a geração de empregos e diminui a burocracia.
16: E o deputado Jorge Guetten também participou de um encontro no Ceará em que representantes do setor produtivo defenderam o reajuste automático anual do MEI. O repórter Murilo Souza acompanhou o evento, que fez parte do programa Câmara pelo Brasil.
20: Representantes do setor produtivo cearense defenderam a criação de um mecanismo de reajuste automático para o teto de faturamento do microempreendedor individual, o MEI. A proposta foi apresentada durante seminário promovido em Fortaleza pela Comissão Especial da Câmara dos Deputados, que analisa o aumento do limite anual de faturamento da categoria. Hoje, o teto é de R$ 81 mil por ano e está congelado desde 2018. Para empresários e entidades, a falta de atualização pela inflação prejudica milhares de pequenos empregos e pode estimular a informalidade. O relator da proposta, deputado Jorge Guetten, do Republicanos de Santa Catarina, afirmou que vai incluir no parecer um mecanismo de correção anual do teto do MEI. Segundo ele, já existe entendimento com o governo para elevar o limite de faturamento de R$ 81 mil para R$ 130 mil por ano e permitir a contratação de mais um funcionário. Jorge Guetten também anunciou que o relatório vai prever uma medida para reduzir os impactos da eventual mudança nas regras da jornada de trabalho sobre micro e pequenas empresas. Pela proposta, empresas que precisarem contratar novos funcionários durante a transição terão isenção da contribuição previdenciária desses trabalhadores por 2 anos.
19: Nós queremos incluir no nosso relatório uma forma de mitigar o impacto que vai causar, principalmente nos pequenos negócios, essa alteração da jornada e da escala. Então, nós queremos, no mínimo por 2 anos, que quando a empresa tiver que contratar mais funcionários por causa da mudança da escala da jornada, que ela tenha isenção da contribuição previdenciária.
20: As sugestões apresentadas no seminário de Fortaleza serão incorporadas ao relatório final do projeto, que ainda será votado pela comissão especial antes de seguir para a análise do plenário da Câmara. A reunião faz parte do programa Câmara pelo Brasil, que faz reuniões estaduais para discutir assuntos que estão na pauta do Parlamento. Da Rádio Câmara de Brasília, Murilo Souza.
15: O aumento no faturamento dos MEIs deve ser debatido pelo plenário da Câmara. Uma proposta do Executivo sobre o tema foi entregue pelo presidente Luiz Inácio Lula da Silva ao presidente da Câmara, Hugo Mota, ontem.
16: A entrega da proposta ocorreu durante encontro no Palácio do Planalto. Segundo Mota, o texto do governo amplia o limite do MEI para R$ 110 mil já no próximo ano e R$ 140 mil em 2028. O aumento pode ser debatido em comissão geral no plenário amanhã. A repórter Silvia Munhato tem as informações.
21: O presidente da Câmara, deputado Hugo Mota, do Republicanos da Paraíba, anunciou a pauta do plenário para esta semana, ainda sem alguns projetos que ele considera importantes, mas que dependem de acordo entre os líderes partidários.
22: Porque nós queremos votar o projeto que aumenta o valor de faturamento dos MEIs, dos microempreendedores individuais. Nós queremos votar o projeto que regulamenta a inteligência artificial. Nós queremos votar o projeto da misoginia e tantos outros temas que são muito importantes e de interesse das bancadas aqui da casa.
21: A correção dos limites de faturamento de pequenas empresas vem sendo negociada com o governo, mas deve entrar no debate de plenário em sessão solene, em homenagem ao Dia das Micro e Pequenas Empresas, marcada para quarta-feira. Já o projeto que punha misoginia ou ódio contra mulheres não tem consenso entre os líderes, como explicou o líder da oposição, deputado Cabo Gilberto Silva, do PL da Paraíba.
23: Primeiro que o texto aprovado no Senado Federal está péssimo em vários pontos. E posteriormente não foi atendida às solicitações da bancada feminina da oposição. E nesse tema, obviamente, eu como líder da oposição tenho que obedecer estritamente a elas. E daí não teve acordo.
21: A deputada Talíria Petroni, do PSOL do Rio de Janeiro, vice-líder do PSOL, diz que a oposição quer penas mais específicas para o crime de misoginia, com garantias para a liberdade religiosa.
24: A Constituição já prevê liberdade religiosa, então, mas há um desejo da bancada da extrema-direita em especial de garantir, no meu entendimento, a liberdade para agredir mulheres. Porque nem no âmbito das igrejas, nem no espaço de culto, é possível agredir mulheres. Isso não é um tema de esquerda ou direita, é um tema que tem a ver com dignidade das mulheres brasileiras.
21: A pauta do plenário para esta terça-feira conta com um requerimento de urgência para o projeto que reduz a área de proteção ambiental da Baleia Franca em Santa Catarina. Entre os projetos estão o que institui o Programa Nacional de Assistência Integral às Pessoas com Epilepsia e o que autoriza a instalação em todo o território nacional de câmeras de reconhecimento facial nas estações ferroviárias e rodoviárias. Outro projeto amplia o controle sanitário e as punições para fraudes e publicidade enganosa em torno dos suplementos alimentares. Também pode ser votado o projeto que trata do tempo máximo de espera para atendimento de crianças e adolescentes no sistema de saúde. O plenário ainda pode votar uma proposta de emenda à Constituição que permite que a entidade de representação de municípios de âmbito nacional possa propor ação direta de inconstitucionalidade e ação declaratória de constitucionalidade. Da Rádio Câmara de Brasília, Silvia Minhato.
15: As informações sobre o resultado das votações de hoje estarão na edição de amanhã.
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1: Otone de Paula, do PSD do Rio de Janeiro, presta solidariedade à ex-primeira-dama Michele Bolsonaro e à senadora Damaris Alves diante de críticas e ataques públicos. O deputado condena as declarações dirigidas às duas lideranças políticas e pede mais respeito no debate público.
15: Otone de Paula avalia que divergências envolvendo integrantes do campo conservador podem enfraquecer a atuação da oposição ao longo do ano. De acordo com o parlamentar, é necessário preservar a unidade política e evitar conflitos que prejudiquem o debate democrático.
1: Charles Fernandes, do PSD da Bahia, registra a comemoração dos 40 anos do Rotary Clube de Guanambi e a posse da nova diretoria da entidade. Ele destaca a trajetória da instituição e a sua atuação contínua em ações voltadas ao desenvolvimento da comunidade.
15: Charles Fernandes relata que, ao longo de 4 décadas, o Rotary promoveu iniciativas nas áreas de saúde, educação e assistência social. O deputado também menciona o passeio ciclístico que a organização promove para arrecadar recursos destinados a projetos beneficentes.
4: Cultura.
1: Aloísio Mendes, do Republicanos, parabenizou São Pedro dos Crentes pela realização da 15ª Cavalgada, ocorrida entre os dias 27 e 28 de junho. Na avaliação do parlamentar, o evento contou com o maior público já registrado e se consolidou como a maior festa do sul do Maranhão.
15: Aloísio Mendes agradeceu a recepção que recebeu na cidade, elogiou a gestão municipal pela organização da festa, cumprimentou as lideranças regionais presentes e reforçou que vai continuar apoiando o município para manter o alto padrão das festividades e o desenvolvimento local.
1: Termina agora o jornal Câmara dos Deputados, produzido pela Rádio Câmara, com trabalhos técnicos de Everson Urani e apresentação de José Carlos Andrade e Paula Bittar. Boa noite.
15: Uma ótima noite para você. A Voz do Brasil volta amanhã.
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7: México e Equador carregam a própria história no chão que pisam. Terras de vulcões, montanhas, da força de seus povos originários, das cores vibrantes e das tradições que atravessaram séculos. Hoje, neste mata-mata da Copa do Mundo, essas raízes fincam pé no gramado. E nele, México e Equador disputam cada palmo de chão pelo direito de andar mais longe.
8: Que se pare el Ecuador.
9: Se dio, ganamos Alemania y creo que vamos a ir de menos a más.
10: Estábamos Ecuador con todo.
11: Vento, hermanos mexicanos, se van del Mundial.
12: México ganó sus 3 partidos. México 9 puntos.
13: ¡Qué lindo, lindo los corazones!
14: ¡México, México!
15: Nunca hemos tenido un invicto en fase de grupos, 3 partidos ganados.
16: ¡México, México, México, México, México!
0: México, Ecuador.
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0: Muito boa noite a você ligado no futebol da Bandeirantes, Estádio Azteca, um dos patrimônios do futebol mundial. É dar adeus ou seguir adiante na Copa do Mundo. 90 minutos ou pouco mais. O México em casa com a melhor campanha do Grupo A com 100% de aproveitamento. Contra o Equador, um dos melhores terceiros que chegou a esta fase após vencer a Alemanha na última rodada em jogo válido pelo Grupo E. Partida inicialmente marcada para as 22 horas, hora oficial do Brasil. Cidade do México, 18 horas mais 37 minutos, 15 graus a temperatura. Há o aviso de que o jogo irá atrasar em virtude da condição climática na Cidade do México. Chove nesse momento, nós tivemos alguns relâmpagos na região do estádio, automaticamente o jogo ele acaba sendo colocado para um horário de 15 minutos num primeiro momento. Há pouco se viu no telão, houve um aviso para que os torcedores permanecessem nos seus assentos, ao contrário do que nós observamos no Mundial de Clubes, quando os torcedores eram retirados para uma área coberta do estádio. E por enquanto, o jogo irá atrasar em virtude da condição climática. Esse é o futebol da Bandeirantes na Copa do Mundo, conferindo tudo antes da bola rolar para México e Equador. Jogo válido pela fase segunda da competição, 16 avos de final. Cidade do México, já é grande a presença no Estádio Azteca. E nós vamos conferir os destaques antes da bola rolar, acionando o repórter Leonardo Sonda, que vem para conferir os destaques da seleção mexicana. Sonda!
1: Tudo bem, Daniel? Boa noite para você, a todos que nos acompanham aqui na Bandeirantes, equipe, pessoal da técnica, toda a nossa audiência. A seleção mexicana que chega com 100% de aproveitamento na Copa do Mundo e sem sofrer gols. Quer fazer uma campanha histórica dentro da sua casa. O técnico Javier Aguirre muda o time. Em 4 jogos, usou 4 escalações diferentes. Mudança principalmente no meio-campo. O retrospecto é extremamente positivo, jogando no Estádio Azteca em Copas do Mundo. Nunca perdeu a seleção mexicana em 9 jogos disputados neste palco. Quer repetir as melhores campanhas da história, feitas também em casa. O estádio com mais de 80 mil vozes para avançar às oitavas de final.
0: Legal, valeu, Leonardo Sonda. Ainda segue o aviso de que o jogo irá atrasar muito provavelmente às 22 horas e 15 minutos. A bola vai rolar e você vai curtir a emoção. Emoção de Copa do Mundo. É no microfone Bandeirantes. Retornando para você, Leonardo Sonda, para conferir os destaques da seleção equatoriana.
1: Que chegou, Daniel, com uma alta expectativa nesta Copa do Mundo como segunda seleção das eliminatórias sul-americanas. Começou tropeçando, venceu apenas uma partida na fase de grupos e foi o suficiente, classificando em terceiro lugar do seu grupo. Vem de virada justamente contra a poderosa Alemanha e com muita confiança para esta partida contra os mexicanos. O técnico Sebastián Becasese repete o time da vitória histórica da última rodada. Aposta na recuperação de Ener Valencia, marcado por gols perdidos nesta Copa. A Federação Equatoriana, Daniel, que reclamou de um foguetório no hotel na noite anterior à partida, quer responder este barulho com o silêncio hoje no Estádio Azteca.
0: A festa, o mau tempo não é capaz de diminuir o ânimo das duas torcidas, mexicanos e equatorianos, fazendo a festa no Estádio Azteca, na Cidade do México. 15 graus a temperatura, segue chovendo, muita gente de capa de chuva. Jogo inicialmente marcado para as 22 horas, deve começar 22 horas e 15 minutos, pelo menos essa é a previsão inicial. 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Para o Brasil e para o mundo, na mesa de som, Michel Lopes, a central do Beto Rebeque, do Caiane Martins e também do Edson Leandro em Porto Alegre. No Switcher, o Carlos Amaral, o digital Alessandro Awad. 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
0: Até agora as duas seleções não apareceram ainda para o trabalho de aquecimento, ou seja, pode-se ir além ainda do horário previsto para o começo de jogo. Uma satisfação enorme em contar mais uma vez, em voltar a dividir o microfone contigo, Alexandre Pretzel. O que dá para esperar desse jogão de bola que começa logo mais, Pretzel?
1: Que prazer, meu irmão Daniel Oliveira. Um abraço para você, para o Leonardo Sonda, para toda a nossa equipe técnica também. Sempre uma honra e uma satisfação. Eu acho que vai ser um jogo bem interessante. Claro que o México tem tudo a seu favor. Tem o país, tem a torcida, tem o estádio. Mas o Equador é um time bom. Melhor geração do futebol equatoriano, mesmo com o Valencia perdendo gols na frente, com o Plata ainda, né, sendo um bom jogador, mas ainda tendo algumas escolhas equivocadas. Tem um dos melhores zagueiros do mundo, se não o segundo melhor, ao lado do Gabriel Magalhães. Tem também o Caicedo, que é um dos grandes volantes da Premier League. Então é um time que amadureceu. O time do Equador tem um bom goleiro, o Galíndez é um bom goleiro, que isso é fundamental para qualquer seleção. Então eu acho que, apesar, né, de tudo contra, o Equador tem condição de eliminar o México. Então eu estou esperando um jogo parelho. O México fez uma primeira fase absolutamente inédita, fazendo 9 pontos, né, num grupo teoricamente fraco contra a República Tcheca, contra a Coreia do Sul e contra a África do Sul. Achei até que a Coreia ia passar. Passaram México e África. Então, assim, tá um entusiasmo muito grande pro México, que tem aquele lema e aquela tese. Joga como nunca e perde como sempre, e sempre para nas oitavas. Só que agora tem uma fase anterior. Se o México for eliminado agora, sem dúvida vai ser um anticlímax para a Copa do México, que é a terceira vez que o México cedia a Copa do Mundo. Então eu imagino que a tensão também esteja forte pro lado mexicano. O Javier Aguirre está treinando o México pela terceira vez. É um símbolo do futebol mexicano. Homenageou o goleiro Ochoa, que está na sua sexta Copa do Mundo também, né, como goleiro, para jogar alguns minutos. Então tá tudo certo para o México passar. Mas eu acredito no Equador e no futebol também do técnico, da armação que ele faz, né? Do técnico Sebastián Becasese, que eu acho que é um treinador muito bom e faz o Equador jogar bola, faz o Equador ir para cima. Ganhou da Alemanha e eu acho que tem chance de eliminar o México, meu caro Daniel Oliveira.
0: Falou, valeu, Alexandre Pretzel, uma opinião no microfone Bandeirantes, a rádio presente em todas as edições da Copa do Mundo. Daqui a pouco, portanto, a bola vai rolar. Ainda não há presença das seleções em campo para o aquecimento, em virtude justamente do mau tempo. E daqui a pouco a gente atualiza as informações que antecedem este jogo, para saber se agora há uma nova previsão, enfim, do início da partida. Mas a informação principal é essa: chove na cidade do México. O jogo, portanto, sofre um atraso pelas más condições climáticas. A definição ocorrendo para a próxima fase, a fase de oitavas da Copa do Mundo. E aí nós vamos também trazer os outros destaques, começando pela Noruega, que se definiu adversária da seleção brasileira. Noruega, que passou pela Costa do Marfim. Alô, Everton Ramos!
2: Oi, Daniel, boa noite. Pois é, a seleção da Noruega será adversária do Brasil no duelo do próximo domingo. A seleção europeia venceu hoje mais cedo a Costa do Marfim em Dallas, no Texas, pelo placar de 2-1. Não ganhou no duelo físico, mas no técnico venceu, sobrou por 2-1. Abriu o placar ainda no primeiro tempo com o Nusa, viu a seleção marfinense empatar no segundo tempo com Diallo e conquistou o gol da vitória já perto dos acréscimos com Haaland. 60 gols em 53 jogos com a camisa da seleção norueguesa e estará frente a frente com o Brasil. A Noruega, que ganhou do Brasil na Copa de 98, fase de grupos, chegou às oitavas, melhor campanha até então da seleção norueguesa, quer passar das oitavas dessa vez e terá pela frente mais uma vez o Brasil, domingo, 5 da tarde, em Nova Jersey.
0: Valeu, obrigado, Everton Ramos. E a seleção francesa, hein? Mas foi um amasso com o Mbappé e companhia limitada. Foi um banho de bola para cima da Suécia. A temida França segue na Copa do Mundo. Alô, Luiz Fabiani!
3: Com 2 gols anotados na vitória da França sobre a Suécia, Kylian Mbappé se iguala a Lionel Messi na artilharia da Copa do Mundo com 6 gols. Além disso, ele chegou a 18 anotados em 3 Copas disputadas com a camisa da França. O jogador de 27 anos agora volta suas atenções para o Paraguai, adversário dos franceses no próximo sábado, às 6 horas da tarde.
0: Valeu, Luiz Fabiani. Daqui a pouquinho nós teremos mais informações. Aliás, já tem uma circulando em relação ao horário deste jogo, início de partida entre México e Equador. na fase 16avos de final da Copa do Mundo. Chega junto, Leonardo Sonda.
4: Vamos lá, Daniel, porque consultando aqui alguns colegas que estão no local da partida, né, no estádio Azteca, a informação é que a partida pode atrasar no mínimo 50 minutos. Isso por conta da tempestade, inclusive de raios, que cai nesse momento na capital mexicana. Existe um protocolo da FIFA para essa questão das tempestades. No ano passado a gente viu, né, Daniel, Pretzel, todos os colegas da transmissão, no Mundial de Clubes, né, que esse protocolo ficou muito famoso, várias partidas atrasadas por conta justamente deste protocolo que anteriormente se limitava aos Estados Unidos. Mas a FIFA, até por uma questão de padrão, leva agora também para o México e para o Canadá neste Mundial. Ou seja, Daniel, se a tempestade parar, a gente deve ter a entrada dos times no campo para fazer o trabalho de aquecimento, que ainda sequer começou, e esse trabalho dura cerca de 50 minutos. Então, a partir do momento que os jogadores adentrarem o gramado, a gente vai ter essa contagem de aproximadamente 50 minutos para a bola rolar. Ou seja, a partida vai atrasar e vai atrasar bastante. Agora 9 horas 53 minutos, horário de Brasília. Ou seja, você que ainda está no carro, não está em casa, vai dar tempo talvez de chegar a uma televisão para acompanhar essa partida entre os latinos, México e Equador, buscando vaga nas oitavas da Copa do Mundo.
0: E lembrando que a seleção equatoriana teve inúmeras dificuldades para chegar até o palco do jogo, até o estádio Azteca, em virtude do trânsito infernal na cidade do México. Houve, portanto, uma demora de chegada dos equatorianos. O jogo, portanto, vai se alongar, o horário de início de partida, em virtude da condição climática. Eu quero ir até o estúdio Bandeirantes, QG de Esportes Bandeirantes, atualizando os destaques. Chega junto, Lucas Bueno.
9: Boa noite, Daniel, todos que nos acompanham na Bandeirantes, passando pelos destaques de hoje, ontem e amanhã, porque já vimos e já falamos um pouco. A Noruega venceu por 2-1 a Costa do Marfim e agora encara o Brasil no próximo domingo às 5 horas da tarde. A França venceu por 3-0 a Suécia e encara a sensação Paraguai, que eliminou a Alemanha na última segunda-feira. Amanhã teremos, além de México e Equador hoje, teremos amanhã Inglaterra e República Democrática do Congo, Bélgica e Senegal, Estados Unidos e Bósnia. Ontem tivemos o Brasil vencendo o Japão por 2-1, a Alemanha e Paraguai empatando em 1-1, e o Paraguai vencendo por 4-3 nos pênaltis, a Holanda empatando por 1-1 e vencendo o Marrocos. O Marrocos conseguiu a vaga na próxima fase, vencendo por 3-2. O goleiro Bono, gigante, alugou praticamente um triplex na cabeça dos holandeses. Com isso, já temos definido Paraguai, França, Canadá e Marrocos, Brasil e Noruega. Outras informações é que recentemente, em uma coletiva aí nos Estados Unidos, o Lamine Yamal, jogador da Espanha, que vai jogar contra a Áustria no próximo dia 2, na próxima quinta-feira, afirmou na coletiva que ele vai ganhar a Copa do Mundo. Falou que está muito ansioso com o torneio e que vai ganhar a Copa do Mundo, que ele nunca viu algo igual. Além disso, Lucas Paquetá teve uma lesão confirmada na região posterior da coxa esquerda e está fora das oitavas de final contra a Noruega. Carlo Ancelotti vai ter que ir com alguma outra opção, seguindo no ramo das seleções, porque Portugal tem um atacante que vale 70 milhões de euros, Gonçalo Ramos. Ele que jogava no Paris Saint-Germain, agora é o novo reforço do Milan por 70 milhões de euros, Daniel.
0: Legal, valeu Lucas Bueno, Copa do Mundo é aqui, Copa do Mundo com emoção, Copa do Mundo com o Brasil firme na competição é aqui na Bandeirantes.
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6: Porque a previsão vai além daquilo que inicialmente se projetava para o início do jogo, Ricardo Capriotti.
7: Grande Daniel Oliveira, boa noite, Daniel, você volta daqui a pouquinho aí, vai tomando um fôlego, vai cuidando da garganta aí, porque você vai gritar gols hoje, hein? Então já já você volta para dar sequência a mais esta jornada esportiva de Copa do Mundo. Vem aí o encontro de um anfitrião, o México contra o Equador. Como disse o Daniel, o jogo tá atrasado, tá chovendo, tô com as imagens aqui lá do México. E impressionante, não é? Porque tá chovendo, mas assim, não é aquele temporal, não é aquele dilúvio. E eu confesso, Pretzel, boa noite. Eu não tinha essa informação de que o México também tem essa determinação, de que quando há temporal, quando há esse tipo de tempestade, o jogo lá também tem que ser paralisado. A única diferença é que o público segue no estádio. Aqui nos Estados Unidos, até o público é evacuado. Mas o público lá segue no estádio. Porém, o jogo começa oficialmente agora, daqui a 58 minutos, às 23 horas pelo horário de Brasília, 21 horas pelo horário do México.
8: O estádio é coberto praticamente, então não teria problema nenhum. Tem uma parte realmente que o pessoal está tomando chuva, mas todo mundo com capa ali. Não houve evacuação, como tu disseste. É uma grande novidade isso também. A gente não imaginava que tivesse a mesma situação que é feita nos Estados Unidos para a realização do jogo no México. Então acho que a FIFA está exagerando dessa vez. Mais um exagero nessa Copa do Mundo, porque o jogo poderia sair no horário, até em respeito ao público, sem nenhum problema.
7: Pelo menos, olha, eu achei que ia ser pior. Eu achei que ia ser pior o cenário nessa Copa. Achei que mais jogos iriam ser afetados. A gente teve um jogo da primeira fase, aquele jogo da França na Filadélfia, e mais nenhum, esse agora.
8: Que bom.
7: É o segundo, felizmente, não é? Felizmente. E tivemos, só na primeira fase, mais de 50 jogos.
8: Exatamente.
7: E só um foi afetado por isso. Felizmente, ainda bem. Leonardo Sonda está com a gente também. Vou dar uma boa noite aqui ao Leonardo Sonda. Dá uma boa noite para o Daniel Oliveira, não é? Que vai estar com a gente já já. Daniel, se prepara aí que

0: daqui a pouquinho você volta a assumir o comando da nossa jornada aí. Boa noite e vamos juntos. O Leonardo Sonda também está com a gente. Boa noite, Sonda. Se prepara aí também porque vai ter muita informação até às 10 da noite, horário de Brasília, para a gente começar esse jogo aí. Fala, Sonda, boa noite.
1: Tudo bem, Capri? Boa noite para você, boa noite a todos que nos acompanham aqui na Rádio Bandeirantes. Estou preparado, viu, Capri, com várias e várias anotações mesmo. Podemos segurar tranquilamente aí esse pré-jogo. Quando eu estou vendo aqui agora na imagem, os goleiros da seleção equatoriana já indo para o gramado, para o aquecimento. Estão ali parados no túnel que dá acesso ao gramado. É uma boa notícia, né, Capri? A gente falava isso ainda há pouco aqui na Rádio Bandeirantes. A partir do momento que o aquecimento começar, e se a gente não tiver nenhuma piora novamente nas questões climáticas, 50 minutos para a bola rolar. Então tudo dentro do cronograma da FIFA para a partida começar às 11 horas da noite, pelo menos já com o horário definido, nesse duelo entre latinos, né? O México sediando mais uma vez a Copa do Mundo, como aconteceu em 70, em 86, desta vez com dois outros países, e tentando fazer com que o estádio Azteca seja essa força, né? Eu trouxe na abertura aqui, Capri, o histórico da seleção mexicana em Copas do Mundo, jogando no estádio Azteca. São 9 jogos, 7 vitórias e 2 empates. 0 derrotas, não perdeu, 85% de aproveitamento. Então, com certeza, quer fazer valer essa força do seu estádio, do seu principal estádio, nesta Copa do Mundo.
0: Maravilha, Sonda. Vamos falando, vamos batendo papo, vai trazendo informações, a gente vai atualizando as informações. O jogo vai começar às 11 da noite, horário de Brasília, 22 horas, horário aqui de Nova Jersey, e 21 horas pelo horário do México. México e Equador, desse confronto vai sair o adversário da seleção
2: Inglaterra.
0: Que pode encontrar o Brasil nas quartas de final.
2: Amanhã tem Inglaterra e Congo. A gente já está classificando Inglaterra, a Inglaterra,
1: ou favorito
2: da Inglaterra, né?
1: É, vocês estão tomando partido aí.
2: Verdade. Né? República Democrática do Congo, né, Sonda? A gente já está colocando a Inglaterra lá na frente, mas a Inglaterra só jogou bem contra a Croácia. Hein? Jogou contra a Gana e nada contra o Panamá.
1: Hoje eu apostei, Pretzel, no meu bolão, na vitória da Costa do Marfim sobre a Noruega. E não fui tão lunático assim, não, viu? Porque a Costa do Marfim até jogou melhor que a Noruega, acabou tomando ali 2 gols. Mas olha, tá passando a zebra nessa fase, hein?
0: É o seguinte, Preto, eu acho que entre Inglaterra e República Democrática do Congo, a Inglaterra é bem favorita, né?
2: Não, sem dúvida.
0: Favorita. A gente vai passar... tudo bem que essa é uma Copa das Zebras.
2: O Paraguai eliminou a Alemanha.
0: A gente tá vendo as zebras desfilarem nessa Copa. Mas aí eu acho que seria um... Como é que vale as zebras? Como é que é?
2: Uma manada, né?
0: Uma manada de zebras.
2: Exatamente. Coletivo de zebra,
0: seria
2: manada.
0: Uma manada de zebras. O Congo eliminar a Inglaterra aqui, né? Então eu tô imaginando, ó. Eu vou dar meu palpite aqui. Já vou pedir o palpite de vocês todos. Mas acho que o México passa pelo Equador hoje. Pela força da torcida do estádio Azteca. São dois times tecnicamente muito parecidos. O México é um time fraco, né? Um time mediano. Apesar que fez 9 pontos na fase de classificação, né? Mas é um time mediano. Mas acho que com a força da torcida vai passar o México. Então eu imagino que vai dar um Inglaterra e México nas quartas de final.
2: E aí... Para mim vai ser Inglaterra e Equador.
0: Inglaterra e Equador.
2: Eu acho. Aliás, existe uma tese, né? A Europa não ganha a Copa fora da Europa. Ganhou quantos até hoje? Ganhou no Brasil, em 2014, né? E só. Foi a única que ganhou, né? Fora da Europa, né? Ganhou na África do Sul também com a Espanha. Foram 2 Copas fora da Europa que o futebol europeu ganhou. Então sempre é considerado uma grande dificuldade para jogar, porque eles dão um monte de desculpa, calor, né, distância, não está habituado com gramado, os gramados são perfeitos e tal, mas a Inglaterra, naquele jogo contra a Croácia, ela deu a ideia de que seria fortíssima candidata, mas aí parou na retranca de Gana e contra o Panamá, né, fez um esforço danado para fazer 2-0. Tudo bem, passou em primeiro. República Democrática do Congo, acho que é um time dos africanos, um dos mais fracos, né? Mas está classificado. Vai jogar um torneio de mata-mata. É um jogo a mais, né, para você eliminar ou não. Então acho que a gente pode ter ainda mais surpresa e acho que todo cuidado é bom deixar bem claro. Agora sim, os jogadores chegaram no aquecimento, todos eles, né? Está ali o Ener Valencia, que a gente acompanhou muito lá no Inter, eu, o Sondo e o Daniel. grande perdedor de gols, né? Mas ele ainda é um bom jogador. É, tem o Plata também fazendo aquecimento. E eu acho que o Equador, dos times sul-americanos, é o time que mais joga ofensivo. É mais ofensivo do que o Brasil, é mais ofensivo do que a Argentina. Bom, que o Paraguai nem se fala, que é um time retrancado. A Colômbia também tem um ataque forte, mas eu acho que o Equador é o time que mais se expõe. É o time que mais ataca e, por isso, confia muito na sua defesa através do zagueiro Pátio também. Eu acho que vai ser um bom jogo de futebol, viu? Mas eu colocaria 50-50 apesar do local, apesar da força da torcida do México.
0: É, o estádio Azteca ferve aí, empurra como nunca a seleção mexicana. Eu acho que o México se classifica por isso, pela força da torcida, pela atmosfera ali. E o time do México também não é nada disso. É, acho que esse é o principal diferencial aí, pró seleção mexicana que joga em casa com apoio de toda essa torcida. Os times já estão definidos aí, não é, Sonda? Já estão escalados, né?
1: Exatamente, Capriotti. Inclusive, a FIFA ela divulga as escalações cerca de uma hora e meia antes da partida, né? Mas como a gente teve o atraso, está tendo o atraso, aliás, agora a seleção mexicana vem programado para o trabalho de aquecimento, como o Pretzel já havia dito, os jogadores do Equador já no gramado aqui do Estádio Azteca, então as duas equipes já no trabalho de aquecimento. Mas sim, o México está escalado, as duas equipes escaladas já há bastante tempo para esse duelo. O México vem com o goleiro Raul Rangel, número 1, Jorge Sánchez, lateral direito, 2, César Montes, número 3, capitão do time, Johan Vázquez, número 5, é a sua dupla de zaga, e Jesus Galhardo, 23, lateral esquerdo. No meio-campo, Luiz Romo, número 7, ele que chegou a jogar como zagueiro também já nesta Copa do Mundo. Eric Lira, camisa 6. A grande novidade, talvez, desse time, o garoto Gilberto Mora, 19, de apenas 17 anos. Julián Quiñones, o destaque do time, com 2 gols na Copa, camisa 16. Roberto Alvarado, 25. E no ataque, o experiente centroavante Raul Jiménez, camisa número 9, esse é o time do México confirmado para o duelo de logo mais ao teu comando. Eu mando o Equador do técnico Becacessi, viu, Capri?
2: Só uma sublinhada sobre o Quiñones. Eu fiz 4 jogos dele na Liga Saudita, que a Bandeirantes transmite e o Band Esportes também. E é o seguinte, ó, ele joga mais na seleção mexicana do que no time do Al-Qaedisiyah, que foi um dos destaques. O time, como time, foi muito bem na liga nessa temporada, mas ele foi um jogador normal. Porque no México ele está fazendo uma Copa, para mim, surpreendente, perto do que ele jogou na temporada da Liga Saudita. Então, uma grande novidade ver o Quiñones realmente jogando bem pela seleção mexicana.
0: Ó, já vamos confirmar o Equador do Becacessi, que é o responsável por uma das grandes imagens dessa Copa. Quando o Equador se classificou para essa fase de 16 avos, ele saiu correndo do banco de reservas, escalou ali a arquibancada, a grade, para dar um abraço na família, na esposa, na filha, que estavam ali no estádio, torcendo, empurrando a seleção do Equador, argentino, mas estavam todos ali torcendo pelo marido, pelo pai, que classificou a seleção do Equador para essa fase de 16 avos de final. E elas devem estar hoje também no Estádio Azteca. Vamos ver se hoje ele também sai correndo
2: ele
0: e
2: é um bom
0: vai
2: treinador.
0: Ao encontro da família.
2: Ele é um bom treinador, faz o time jogar bola. Eu gosto dele.
0: Bom treinador, bom sim. Atenção, temos aqui companheiros nos Estados Unidos. Temos Paulo do Vale conectado conosco em Miami. Temos Bruno Milhozzi com a gente em Dallas. Eu vou a Miami primeiro. O Milhozzi vai dar uma seguradinha aí, porque ele vai falar bastante do duelo de hoje entre Noruega e Suécia, que terminou com a vitória. Noruega e Costa do Marfim, que terminou com a vitória da Noruega sobre a Costa do Marfim. É que hoje a França também eliminou a Suécia. A gente vai falar disso também daqui a pouquinho, mas primeiro o Paulo do Vale, que já está naquela expectativa de receber mais uma vez Lionel Messi em Miami. Vai ser nessa sexta-feira, não é? Que o Messi retorna a Miami para deixar todos encantados e, quem sabe, seguir fazendo história nesse Mundial. Vamos lá, PDV! Me conta aí como é que tá Miami agora. Aqui são 21 horas e 12 minutos aí também, não é? Me conta o que é que tá acontecendo aí em Miami. Fala, PDV, boa noite!
3: Tudo bem, Capri? Boa noite. Abraço para você, para o Pretzel, para todo mundo ligado aqui no microfone da Rádio Bandeirantes. Ó, vamos de temperatura para começar. Miami, neste momento, 9:12, 29 graus, hein? 29 graus aqui na cidade de Miami. Não deixa de fazer calor em nenhum momento por aqui. Expectativa, ó, amanhã de chuva, tá? Amanhã expectativa de chuva, ó, 75% a chance neste momento de chover amanhã na cidade de Miami. E persistirá esse tempo de chuva, quem sabe, ó, quinta-feira também, sexta-feira, dia da partida entre Argentina e Cabo Verde por aqui, neste momento 65%. Acho que desde que a gente está em Miami, hoje completando 21 dias, Capri, choveu 3 vezes, assim, que a gente pode considerar chuva mesmo de fato. Então, choveu muito pouco, essa é a verdade. Para a expectativa, choveu muito pouco, vamos ver se essa semana acaba chovendo um pouquinho mais, espero que não para atrapalhar o jogo, né? É bom chover sim para dar uma refrescada, mas não no sentido que a gente está vendo aí essa questão climática que sempre o pessoal fica em alerta. E hoje eu pude acompanhar a movimentação dos argentinos por aqui, inclusive a gente foi aqui no mercado perto. Cara, o que tinha de argentino é uma coisa de louco, assim, é... Eles estão chegando, tem muito argentino que vive por aqui, não é a maior colônia, né, como de cubanos, como dos próprios colombianos, mas os argentinos super empolgados nos últimos anos com a seleção da Argentina, então eles acompanham a seleção super de perto, então a expectativa é gigantesca para uma atmosfera maravilhosa sexta-feira para a torcida da Argentina e, claro, para a torcida de Cabo Verde, tem muita gente por aqui. Só destacando também, porque na sexta-feira a gente vai ter esse encontro entre Argentina e Cabo Verde e muita gente estava esperando que fosse um encontro entre Argentina e Uruguai, né? E há poucas horas o Marcelo Bielsa deu uma coletiva lá em Montevideo, lá no Centenário, explicando algumas situações da eliminação uruguaia. Ele negou uma rebelião, um motim dos jogadores contra ele antes do duelo contra a Espanha, mas admitiu algumas situações que os atletas pediram, por exemplo, né, para ele mudar os métodos de treinamento, principalmente quando ele dividia o grupo em dois, e também sobre as palestras, né, que ele dava muita palestra e mostrava muita coisa de jogos passados, de jogos anteriores. Ele falou, olha, eu respeitei os jogadores, mas sempre entendi que era uma situação importante mostrar erros e acertos de outros jogos. Falou sobre a relação com o Valverde, disse que não teve nada, nenhum atrito com o Valverde, falou sobre o Muslera, né? Confirmou que o Muslera pediu para sair do primeiro para o segundo tempo, que ele não estava com febre, como foi dito na imprensa uruguaia, mas que no dia anterior ele estava assim. Foi uma coletiva de despedida do Bielsa, não é mais técnico do Uruguai, mas uma despedida, é uma coletiva para tentar de alguma forma explicar esse fracasso do Uruguai, que jogou 2 vezes aqui na cidade de Miami, jogaria a terceira vez sexta-feira, mas quem estará no lugar do Uruguai é a sensação Cabo Verde, viu, Capri?
0: Maravilha, PDV! Tá no banquinho aí, PDV? Tá sentado no banquinho aí?
3: Tô,
0: tá,
3: tô no banquinho.
0: Tá um calor danado
3: aqui, é meu estúdio.
0: Você, né? Tá esperando a chuva, né, PDV? Tá esperando a chuva.
3: Tô,
0: vai tomar
3: aqui
0: um banho de chuva amanhã, PDV. Você vai ficar na chuva,
3: é bom,
0: amanhã,
3: viu?
0: Tomar um banhão de chuva.
3: É bom.
0: O calor de Miami aí. Muito bem.
3: Nossa,
0: tá bom, PDV,
3: fale.
0: Boa sequência aí. Você volta ao longo da nossa programação, com chuva ou sem chuva, falando mais aí de Miami, já esperando o Lionel Messi, essa estrela dessa Copa do Mundo. Aliás, Copa das Estrelas, hein? Copa das Estrelas. É Lionel Messi, é Mbappé, é Cristiano Ronaldo, é Neymar.
2: Mbappé,
0: o Neymar, mesmo não jogando, ele é falado.
2: Tem toda a razão.
0: O Modric, gente, não estamos falando do Modric. O Modric tá jogando, gente.
2: Claro, 41 anos.
0: O Modric
2: anos,
0: tá jogando.
2: 200 jogos. 200 jogos pela seleção croata. 200.
0: É que o Modric não tem marketing, não é? Mas ele tá jogando bola. Ele tá ajudando a Croácia a avançar nessa Copa aqui de novo, né? Valeu, PDV, até já, hein?
3: Valeu, Capri, tamo junto, um abraço pra vocês.
0: Obrigado, obrigado. Vamos lá pra Dallas, então. Lá está o Bruno Milhozzi, que hoje testemunhou um grande momento e vai trazer aqui as impressões dele pro nosso próximo adversário, a Noruega, nesse domingo, às 5 da tarde, aqui em Nova Jersey. Ele viu a Noruega eliminar a seleção da Costa do Marfim, e eu vou te ouvir já na sequência, Pretzel, sobre esse jogo, mas olha, eu esperava mais da Noruega. Costa do Marfim fez um jogo muito digno. Aliás, o segundo tempo da Costa do Marfim, a Costa do Marfim poderia ter vencido a Noruega. Não seria nenhum absurdo a Costa do Marfim ter vencido a Noruega, não. Mas aí apareceu um tal Haaland que resolveu lá as coisas para a Noruega, não é? E é ele quem resolve para a seleção norueguesa. Então, o Milhozzi esteve hoje lá no estádio, acompanhou de pertinho, já trouxe aqui as informações para a gente, mas eu quero te ouvir mais um pouco sobre o jogo e principalmente as suas impressões sobre a seleção da Noruega. Vamos lá, Milhozzi, boa noite.
4: Tudo bem, Capri? Boa noite. Abraço para você, para o Pretzel, para o amigo ligado aqui na Bandeirantes. É, Capri, vou dizer, eu tive a impressão parecida com a sua em relação à possibilidade da Costa do Marfim vencer esse jogo, porque foram muito perigosos na segunda etapa. Antes de falar mais da Noruega, só uma decisão do técnico Emers Faye, da Costa do Marfim, que foi muito questionada, imagino que vocês vão concordar comigo. O Diallo, que fez o gol, ele é atacante do Manchester United, ele começou no banco de reservas, e a partir do momento em que ele entra, a Costa do Marfim se transforma, não é? Ele foi muito questionado sobre isso na coletiva, acabou esquivando das perguntas, mas certamente uma decisão de que ele deve se arrepender, porque o Diallo fez um gol, tirou outro gol em cima da linha e por muito pouco não fez um gol de falta, né? Na época, na situação, o jogo estava 2-1 já para a Noruega, por muito pouco ele não empatou na reta final e acabou, enfim, sendo eliminado da seleção africana. Sobre a Noruega, realmente, Capri, um desempenho um pouco abaixo do esperado, apesar do clima no estádio em Dallas ser totalmente favorável aos vikings, né? Aos noruegueses, a torcida da Noruega estava em massa, presente com muita força nesse estádio e, de novo, imagino que vão estar presentes também com um bom volume no duelo em Nova York. Só um detalhe também, viu, Capri, acerca da classe noruega, eu consegui entrar na sala de coletivo e fiz perguntas pro técnico da Noruega, que não quis responder sobre a seleção brasileira, viu, Capri? Eu perguntei para ele sobre o histórico, a gente sabe que não é favorável pro Brasil, é uma das poucas seleções no mundo que o Brasil nunca venceu em várias oportunidades, não é? São 4 jogos na história, 2 vitórias da Noruega e 2 empates, o Brasil não conseguiu resultado. Perguntei para ele se isso realmente interfere em alguma coisa, se tem alguma importância para ele e pros seus jogadores e também uma análise do jogo. Ele só disse que o Brasil é favorito, não quis responder não. Vamos ouvir aí o técnico da seleção da Noruega.
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6: Norway is one of the few national teams in the world that has a positive historical record against Brazil. Does that mean anything to you and your players? Another question, have you watched any Brazil games? What are your thoughts on Carlo Ancelotti's team? Thank you.
7: We know that we meet one of the favorites, but I will answer you more on that when it comes closer to the game. It's not about Brazil today, it's about us and the Ivory Coast.
4: Aí, Capri, o Solbakken, técnico da Noruega, me disse que não queria falar sobre o Brasil hoje, sim sobre Costa do Marfim. Enfim, se esse era o assunto, conseguiu a sua vitória importante, mas ainda destacou que a seleção brasileira é uma das favoritas para conquistar o Mundial. Ele está dando peso e importância para essa partida. E para fechar, Capri, uma análise crua, assim, minha, de opinião mesmo, sobre o que eu vi do jogo, vejo que a seleção brasileira pode ter problemas com o Nusa. Eu não consigo deixar de ficar preocupado com o Danilo, que é um lateral um pouco mais fixo, marcando um jogador tão bom, que foi quem fez aquele primeiro golaço da Noruega. Ele é muito rápido, liso e pode trazer problemas para o Brasil no lado esquerdo de ataque da Noruega. Eu acho que é um ponto de atenção para o Ancelotti e seus comandados, porque não sei não, viu, Capri, se o Danilo aguenta ali marcar esse jogador que é jovem, rápido e deu muito trabalho para a Costa do Marfim, marcando um golaço.
0: E aí, Pretzel?
2: Não, o Migliozzi, parabéns pela tua pergunta ao Solbakken, né? E foi muito, muito bom, cara. O fato de ele não querer falar significa muito sobre o respeito que ele tem pela seleção brasileira. Eu até entendo, né? Para de repente não sair nenhuma frase mal interpretada ou nenhum tipo de provocação, de repente, para a seleção brasileira. Todos os jogadores, eu estava acompanhando, viu, Migliozzi, o pós-jogo também da Noruega, os jogadores foram questionados sobre o Brasil. A maioria diz o seguinte: não, o Brasil, enfrentar o Brasil é uma glória. Os caras falaram bem assim: é um negócio espetacular numa Copa do Mundo. Agora, dá pra ganhar. É o que tá todo mundo dizendo. Não tem ninguém mais assim, ó. O Brasil, a gente teme o Brasil, né? O forte Brasil. O Brasil é o Brasil. Não, não tem mais esse tipo de assunto. Assim como o Japão também, que eu achei superdimensionado, colocou também uma possibilidade de ganhar o jogo. A Noruega também está confiante. Agora, uma hora o Brasil vai ganhar da Noruega. E acho que pode ser no domingo também. Acabar com esse tabu, são apenas 4 jogos. Mas tem um 4-2 no amistoso em 97. Solskjaer, Tore e André Flo. O Rekdal, volante, que era a base do time da Copa de 98. A Noruega ganhou do Brasil numa Copa. Ganhou na fase de grupos de 98. Brasil com Escócia, Marrocos e Noruega. O último jogo da fase de grupos. A Noruega precisava ganhar o jogo e ganhou. E se classificou e foi eliminada pela Itália nas oitavas de final. Ficou em segundo, o Brasil já era primeiro, porque o Brasil tinha ganho os 2 primeiros jogos. Então, sempre foi esse negócio. Porque não ganha da Noruega, mas só jogaram 4 vezes. E a Noruega teve uma geração maravilhosa, essa do Solskjaer, do Tore André Flo, do Rekdal, que eram os 3 principais jogadores, que foram. Essa geração levou a Noruega à Copa em 94, que eram 24 seleções, e a primeira Copa de 32 seleções em 98. Então, isso foi um feito do futebol norueguês. A Noruega não tem tradição no futebol. Os times principais são o Rosenborg, que acabou sendo entrando no rebaixamento na última temporada. O campeão foi o Viking FC, é verdade. É o time que foi fundado em 1899. Foi o atual campeão, é o Viking FC. O outro time, que é um time agora emergente, que é o Bodoglimt, que foi muito bem na Champions League. Joga no gramado sintético por causa do frio que faz aonde eles residem. E tem o Molde também, né, que é um time mais tradicional. Então a Noruega tem três times conhecidos hoje. E o Viking FC, que é o time super, super tradicional, que evidentemente, óbvio, que é o nome em homenagem à origem dos noruegueses. Então, dá para ganhar da Noruega. Não é um time que assusta. Só que é o seguinte, essa geração, isso é fato, ela é melhor que aquela geração da década de 90. Tem mais jogadores. E com a abertura do futebol mundial e europeu, você só tem dois jogadores que atuam no futebol norueguês, no Bodø/Glimt. O resto tudo atua por times da Europa ali. Premier League, a gente valoriza tanto os nossos jogadores que atuam na Premier League, eles também. Eles também têm jogadores que atuam na Premier League. E tem o Haaland, né? Que joga contra Gabriel Magalhães e contra Marquinhos toda hora. Então eu acho que vai ser um jogaço, viu? Vai ser um jogaço Brasil e Noruega agora. Eu sempre com meu, né, com meu pé no chão, sem o fanismo, sem, né, pra frente Brasil e tal. Eu sempre fui assim, tu me conhece muito bem, o Daniel também, o Sonda também. Né? Eu jogo com os pés no chão. A gente trabalha com os pés no chão. Para mim vai ser, de novo, um jogo muito difícil entre Brasil e Noruega. O Brasil tem condição de passar? Sim, mas acho que vai ser um jogo difícil.
0: Muito bom. Ô, Miliozzi, quando é que teremos estrelas novamente aí em Dallas, hein? Qual é o calendário aí do estádio de Dallas?
4: Capri, o próximo jogo é na sexta-feira. Sexta-feira temos o jogo entre Egito e Austrália. Egito e Austrália são os próximos times que vêm pra cá. Mas só vou trazer um ponto, viu, Capri? A cidade de Dallas vai ser meio privilegiada. Tava fazendo aqui umas contas, umas projeções. E tem um jogo de oitavas de final aqui em Dallas que pode ser nada mais, nada menos do que Portugal e Espanha. Podem jogar por aqui. Esse jogaço já nas oitavas. E aí depois, só na semifinal, temos outro jogo em Dallas que é do lado da França, né? Então podemos ter ali França e Espanha, França e Portugal. Possibilidades, mas certamente, viu, Capri, a cidade de Dallas vai ter recebido o Haaland pela Noruega, também o Mbappé, talvez, pela França, Cristiano Ronaldo de Portugal e o Messi. Então o povo de Dallas deve estar feliz da vida porque viu todos os craques passando por aqui e ainda podem passar, né? Muitos mais ao longo desses próximos dias.
2: Recado do jornalista Silvio Micelli lá de Lisboa, viu? Ô Pretzel, manda um abraço pro Miliozzi, que eu tô achando ele o repórter mais divertido da Copa do Mundo. Que legal isso, né? Depois que tu subiu no touro, irmão, aguenta essa agora, viu? Só isso, viu?
4: E hoje, depois que eu coloquei aquele chapéu de cowboy, né?
0: Hoje o Miliozzi simplesmente secou a Noruega. Ele estava no Ele estava no meio dos Vikings, naquela dança dos... Tem um nome aquilo lá que eles fazem no final do jogo, ô Miliozzi? Eu não sei se é uma dança.
2: Eles chamam de remada aquilo ali.
0: Ele tava no meio da remada isso. Dos Vikings.
4: Viking Roar.
0: Só que ele tava... Viking Roar, é. E ele... Só que enquanto
4: que é o
0: Vikings
4: grito.
0: Faziam a remada... É, faziam a remada para um lado, ele ia para o outro. Os Vikings iam para um lado, ele ia para o outro. Ele tava ao contrário, que é para dar aquela... É para dar aquela zicada na seleção da Noruega. Agora, você tava com a camisa da Bandeirantes, bandeira do Brasil. Os caras não te tiraram de lá, não?
4: Ô, Capri, antes de fazer essa graça, eu quis fazer uma graça ainda pior. E aí acharam ruim, que foi sentar de costas, né? Remar de costas. Ali, evidentemente, o pessoal falou, não, pô. sit straight. Aí eu virei e me deixaram remar contra a maré ali, né? Pelo menos isso deu pra fazer. Mas o pessoal é muito gente boa, viu, Capri? Os torcedores são muito legais, levam na boa, conversaram com a Bandeirantes, falaram que estão confiantes que vão vencer o Brasil. Então, o clima de Copa permanece ali, não teve nenhum problema, não. Mas eu remei contra, viu, Capri? Não perdi a chance, não.
2: A Noruega, pessoal, é um dos países que tem superávit no mundo, um dos poucos, viu? Com uma qualidade de vida absurda, um país caro. Certo, mas
0: caríssimo,
2: mas é um caríssimo. país assim que é o primeiríssimo mundo, viu? É um dos povos mais felizes.
4: Você sente que o povo é feliz, viu, Pretzer? É isso.
2: É um dos povos mais felizes que tem junto com os finlandeses, né? Qualidade de vida absurda, né? Mas faz frio também lá. Né?
0: Não, faz frio barbaridade. Eu estive lá naquele amistoso de 1997. Oslo é uma cidade fantástica. Você sabe que nós brasileiros, estranho, né? Sabe que eu estava lá em Oslo e aí, depois de um treino da seleção, aquela, tudo o que a gente faz, né? Vai pro treino, aí depois do treino você passa material, entra no ar. Eu sei que eu fui terminar de jantar, era umas, sei lá, eu, 2 horas da manhã. Eu tava num restaurante ali no centro de Oslo. Eu terminei de jantar e eu precisava pegar um táxi para voltar até o hotel. Não tinha Uber na época, né? É 2 horas da manhã. E eu saí do restaurante, caminhando ali pelas ruas do centro de Oslo, para ir em busca de um táxi. E eu comecei a ficar preocupado. Eu estava com o meu gravador pendurado, aqueles gravadores Marantz que a gente tinha, não é? Que eram gravadores caros na época. Estava com as minhas coisas pessoais ali. Eu comecei a caminhar e comecei a ficar preocupado. Eu falei... Comecei a olhar para os lados, assim, para trás, falei, pô, será que tem alguém aqui me seguindo? Será que não é? Eu tô expondo aqui minhas coisas. Aí eu me lembro, falei, mas gente, eu tô em Oslo. Como é que eu fico preocupado em ser assaltado em Oslo?
2: Não tá em São Paulo, não estava em São Paulo, mas nem em Porto Alegre, nem no Rio de Janeiro, nem em Belo Horizonte. Mas,
8: quem tava quase eram eles, né, Capri? Que tinha um brasileiro na rua.
0: É.
8: Tarde da noite. É, exatamente. Tá preocupado, eram eles.
0: O que esse cara tá fazendo aqui? Exatamente. Eles deviam estar preocupados comigo, né? Aí caiu minha ficha. Eu falei, pô, mas a chance de eu ser assaltado aqui é zero. Não tem nenhuma possibilidade de ser assaltado. E Oslo realmente é uma cidade espetacular. É cara, não é muito cara. Mas um lugar, não é? Que é isso. Primeiríssimo mundo. Qualidade de vida espetacular. E reflete isso no povo que fica na arquibancada, nos torcedores que estão ali na arquibancada. Você percebe que os caras são felizes, como nós somos na arquibancada também. O brasileiro dá show nas arquibancadas aqui, é uma alegria, uma felicidade. Ontem eu fiquei triste com os japoneses, coitados. Estavam tão felizes no primeiro tempo, aí a hora que acabou o jogo era só choro e tristeza.
2: Mas com todo o respeito agora,
0: na arquibancada de Houston.
2: Agora eu vou te provocar aqui, já te cutucando aqui, com todo o respeito.
0: Por que, é que você cutuca a gente?
2: Ah, porque eu gosto assim, da perto assim. O Moriatsu foi fazer reverência. Vai dormir, Moriatsu. Perdeu de novo, cara. Eles perdem, eles acham natural perder. Ah, dá licença, cara. Para com esse negócio de espírito esportivo. Certo? Não, ninguém caiu no gramado pra fazer uma cera e segurar o jogo contra o Brasil. Se é o Brasil que faz isso contra uma seleção melhor, ó, é o time catimbeiro e gênio. Ah, para, cara. O cara perde e vai fazer reverência ainda. Dá licença também, com todo respeito.
0: Ó, o Martelli tá lembrando de uma coisa importante aqui, Pretzel. O senhor jamais moraria, viveria na Noruega.
2: Eu não jamais. Lá falta conteúdo.
0: Não, o senhor jamais moraria na Noruega, porque a carga tributária lá é gigantesca.
2: Bem lembrado. O IPTU lá deve ser um absurdo.
0: O senhor paga lá um monte de imposto. Só que é o seguinte, só que tem de volta, né?
2: Claro, é que tá o detalhe.
0: Só que tem hospital de primeiro mundo, tem escola de primeiro mundo. Você não se preocupa com a polícia, com a segurança. Você anda tranquilo de madrugada com o celular, né? Tirando foto, não tem problema nenhum. Então é isso, mas paga uma bala de imposto. Paga bastante imposto, mas tem retorno.
2: Então, então é o seguinte, ó, se o Brasil perder pra Noruega, vamos fazer uma reverência pros noruegueses ou pra torcida. Ah, pô, por favor, ô Capri, com todo respeito, eu odeio perder, cara. Futebol de alto rendimento. Um time que se prepara pra Copa do Mundo, podia ter feito história contra o Brasil, aí perde, ó. Obrigado, pessoal. Ah, não aguento.
0: Ô, mas peraí, você vai cornetar a cultura dos caras. É a cultura deles, Prestes.
8: Ô, Capri,
0: se a gente... É, eles são desse jeito. Ué, os caras são educados ao extremo. É a cultura japonesa, é a cultura nipônica. Eu acho que até que falta um pouquinho da malícia. O Zico falou isso lá atrás já. Falta
2: Falcão,
0: essa...
2: Falcão também.
0: Falcão. Falta essa malícia pra eles, não é? Faltam, não é? Porque nós temos isso. A gente tem às vezes até de sobra, temos a mais. Podia dar um pouco pra eles. Porque a gente às vezes tem até demais. Para eles falta um pouquinho. Eles são ultra educados. É a cultura japonesa. Não adianta. Eles não vão mudar.
2: Mas Capri, imagina o Ancelotti. Imagina o Ancelotti atravessando o campo, certo? E fazendo uma reverência para a torcida brasileira depois de ser eliminado.
0: Mas não é da cultura nossa.
2: Não é, mas ele é um cidadão europeu. Ele é um gentleman. Pô, tu ia criticar, cara. Vamos parar com a Copa do Mundo, tem de 4 em 4 anos. Mas... Esse negócio de perder tá legal. Eu já fiz o máximo. Isso aí não existe no futebol, cara.
0: Eu vi gente criticando o Ancelotti porque ele não comemorou o gol na classificação.
2: Isso é outra coisa. Isso é outra coisa.
0: Então, tava um cornetão. Ah, o Ancelotti não comemorou. Aí ele falou, olha, em respeito... E eu respeito a posição dele. Ué, qual o problema? Em respeito ao Japão, eu não quis ali comemorar, não quis ser efusivo. Tá tudo certo. Ué, o cara é obrigado também a sair pulando? sair igual um macaco lá, você tá de brincadeira. Deixa o cara comemorar do jeito que ele quiser, ou não comemorar. Até isso cornetaram o Ancelotti, porque ele não comemorou a classificação.
2: Ele sempre foi assim. O Real Madrid já cansou de virar jogo, né? Cansou de virar jogo, o Real, ele tava lá mascando chiclete de braço cruzado. É um jeito que ele lida com a emoção. Ponto. Agora, se ele perder e for fazer reverência e for pedir desculpa para a torcida, dá licença, cara.
0: Para,
2: dá licença.
0: Meu, para, você está de brincadeira, meu. Fala, ô Milhose, você queria falar. Pois não, Milhose. O Pretzel não para de falar aqui, Milhose.
8: E o Pretzel vai gostar dessa, porque assim que terminou o jogo, eu tava no IBC, no centro de imprensa, quando o Brasil virou contra o Japão. E aí eu vi que tinha um grupo de jornalistas japoneses, né? E aí eu fui louco pra tirar um sarro, né? Pra fazer uma graça. Você vê como que é brasileiro. Eu cheguei perto, Capri, ele foi me pisar, fiquei todo sem graça. Verão, parabéns pela classificação. Nossa, que legal o time do Brasil. E eu fui lá louco pra tirar um sarro deles. Enfim, é a diferença de cultura, né? A gente já vai querer tirar um sarro, brincar com eles, e eles vieram me parabenizar pela classificação do Brasil. E aí, pessoal, como é que você lidaria com isso?
2: Não, a educação deles é maravilhosa, né, Milhose? O povo japonês talvez seja o mais educado do mundo, certo? Eu posso estar exagerando, mas a gente já teve a oportunidade de conviver com eles. Uma vez em 2006, o Daniel é testemunha, 20 anos atrás, lá na final do Mundial, eu precisava achar um lugar, eu não achava nunca. Eu encontrei um rapaz japonês de 21 anos, pedi para ele me ajudar, mostrei o endereço para ele. Ele caminhou durante meia hora comigo e me largou dentro da loja. Certo? Eu dei um abraço nele, eles são contidos, né? Ele ficou todo contido assim, porque não tem muito jogo de cintura, né? Mas sabe, me agradeceu e tal. Eles são educadíssimos, eles tratam muito bem os estrangeiros, tudo isso é fato. Mas eu tô falando de futebol, eu tô falando de esporte de alto rendimento, certo? Pô, os caras são samurais, né? Campeões de sumô, são verdadeiras entidades no Japão. E lá eles competem também. Tem uma hora também que tu tem que te indignar, né? Chuta a bandeirinha, cara. Dá-lhe um bico na bola. Xinga o treinador, o adversário. Não tem problema nenhum durante o jogo isso aí. Nenhum problema.
0: Você quer ensinar os caras a ser mal educados?
2: Não, não,
0: a ser catimbeiro? Você tá de brincadeira.
2: Não faça isso. Não, não faça isso. Ah,
8: tem que assistir o jogo do Paraguai.
2: Durante o jogo. Durante o jogo.
0: É, você quer ensinar os caras a serem paraguaios, os japoneses serem paraguaios. Tá de brincadeira, Pretzel. Não, não faz isso, não. Ô, Sonda, eu vou expatriar o Alexandre Pretzel pra Porto Alegre novamente, viu, Sonda? Você vai cuidar dele aí em Porto Alegre. Tá louco? O Pretzel não dá assim, viu, Sonda?
1: Olha, Capri, o Pretzel é chato, mas a gente tá aceitando, tá? Se tu puder mandá-lo o mais breve possível, a gente tá aceitando. Embora ele seja um chato de galocha. E até sobre isso, né, Capri, o Japão não aguentaria uma Libertadores, né, aquele clima de uma bomboneira lotada, bafo na nuca, né, então é a questão do estilo realmente muito diferente, mas o Pretzel é um chato de galocha, né, ele sabe, e o Daniel aqui que está ao meu lado numa convivência já de muitos anos com o Pretzel pode atestar para o nosso ouvinte.
0: Bom, então é o seguinte, é você, Daniel. Você vai abraçar o Pretzel expatriado aí pra Porto Alegre de novo. Abraça ele aí, viu, Daniel?
9: Eu tô fora dessa, viu, Capriotti? Eu tô fora dessa. O Pretzel conseguiu criar uma bronca com o movimento tradicionalista aqui no Rio Grande do Sul.
0: Não, o Pretzel não usa bombacha, você não usa bombacha, você não toma chimarrão.
2: Porque eu fiz uma crítica no programa que eu tava com o Daniel, critiquei as culturas gaúchas, algumas que eu não consumo, e os caras pediram pra eu ir embora do estado. Foi muito engraçado.
0: Mas
2: isso.
0: Você não gosta de mate, de chimarrão? Não,
2: chimarrão é ruim, pessoal.
0: Como chimarrão é ruim? Você tá de brincadeira. E a bombacha que o senhor não usa?
2: Não, respeito demais.
0: O senhor não fica piochado?
2: Não, respeito. A música nativista gaúcha é maravilhosa. Viu? Por exemplo, ontem o Ulisses Costa ficou brabo. Essa cena foi maravilhosa. Tá aqui o Jean-Pierre Wanderson, da nossa técnica. A gente fez uma ironia, eu e o Jean-Pierre. Eu provoquei o Ulisses. Quando tocasse o hino brasileiro, o Ulisses tem a mania de levantar, né?
0: Sim.
2: Ficaria sentado, de propósito. Né? Aí ele levantou e eu fiquei sentado. Aí terminou o hino, ele olhou pra mim, por que tu não levantou? Eu falei, só levanto com o hino gaúcho. E aí ele foi a loucura, porque era uma provocação que a gente fez, certo? Só pra cutucá-lo. Aliás, pra quem quer fazer um green card nos Estados Unidos, eu tenho uma sugestão. Contate Ulisses Costa. Ulisses Costa com seu green card. Certo?
0: Ele me falou que tá doando.
2: É o pior green card que tem para um brasileiro nos Estados Unidos, certo?
0: Ele me falou que ele vai doar o green card.
2: É uma piada o green card dele nos Estados Unidos. Atenção. Quem quiser fazer, quem quiser assim, ó, como é que eu não consigo um bom green card, certo? Consulte Ulisses Costa. Porque é o seguinte, cada vez que, a gente se desloca com ele, né, Jean? Não, porque os Estados Unidos é o maior país do mundo. Aqui tudo funciona. Aqui não tem brincadeira, viu? Aqui tu não pode atravessar a rua se o semáforo não tiver fechado. Aqui o policial chega junto em ti, tudo. Só coisa boa dos Estados Unidos. Aí chegou, essa história tem que contar que é maravilhosa. Aí chegou assim, né? Antes da primeira fase pra terminar. E se segundo lugar for em Monterrey, Ulisses? Acho que eu não vou. Por que que tu não vai? Não, por causa do meu green card. Sim, mas... E aí? Não, porque se eu sair, eu não posso voltar. Ah, Capri, história espetacular. É o maior migué do green card da história de um brasileiro nos Estados Unidos.
0: Eu tô achando, certo? Que o green card dele é paraguaio. Não é possível, não é possível. Ô, Miliose, então tá bom, Miliose. Vai lá, bom descanso aí. Amanhã tem mais aqui na programação da Bandeirantes. Amanhã você estará conosco mais uma vez aí. Aproveite para amanhã voltar aí e produzir mais os vídeos do Miliose. Fazem sucesso lá, né? É, são bons os vídeos dele aí nas nossas redes sociais. Aliás, se você não está nos acompanhando, vai lá aí no Instagram da Rádio Bandeirantes, o Facebook, o TikTok e no YouTube, né? Siga a gente em todos os nossos canais digitais e, aliás, também em 107.3, nossa nova frequência em São Paulo, e que tá bombando. 107.3, São Paulo e Grande São Paulo, é só essa a partir de agora, não tem outra. É só essa, não tem nenhuma outra mais. E em Santos, você já sabe, não é? 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
2: 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Cristiano Pavec ficou emocionado com a entrevista do Lugano ontem, né, no nosso Concentração, antes do jogo do Brasil. Ele diz assim, ó, Noruega é um dos principais modelos de estado de bem-estar social. Mescla de economia de mercado capitalista altamente produtiva, ó, com uma robusta rede de proteção social financiada por impostos progressivos e também do petróleo. Aí ele brinca comigo assim, talvez... O senhor Pretzel reclamasse um pouquinho do IPTU por lá e ele dá risada. É muito conteúdo, Cristiano Pavec, o IPTU é impublicável lá em Oslo.
0: O Cris seria um morador feliz de Oslo, por exemplo. Dúvida. De Tronso, né? Lá no Polo Norte. Ele seria um morador feliz da Noruega, pagaria os impostos... É, Panvexon, é isso mesmo. Pagaria os impostos... com felicidade e iria usufruir todos os benefícios que a Noruega oferece.
2: Eu sugiro ao Ricardo Nunes e ao Sebastião Melo, dois políticos eméritos brasileiros, que vão a Oslo. Vão lá dar uma olhada como é que funciona, só isso.
0: Valeu, Miliose, bom descanso e até amanhã. Tchau, Miliose.
8: Valeu, Capri. Valeu, Pretzel. Ó, só um detalhe, viu, Pretzel? Acho que você não reverencia, não gosta da reverência do aço, porque como o senhor tem muito conteúdo, às vezes dá dor nas costas, né? Dor no cox, por conta do excesso de conteúdo. Aí não dá pra reverenciar. Um abraço, Pretzel. Um abraço, Capri.
2: Que figura, cara.
0: Seu filho. É um fanfarrão. É o seguinte, você tá chegando agora com a gente, tá ligando o seu rádio aí em 107.3, em 106,7 ou em qualquer outra frequência das nossas afiliadas em todo o Brasil, ou tá nos nossos canais digitais. Você tá esperando, tava esperando ouvir México e Equador, não é? A gente também. É que tá chovendo lá na cidade do México, Estádio Azteca, que é belíssimo, lindo, lindo, lindo, como diria o Ulisses Costa, estádio fantástico, tá chovendo, já diminuiu a chuva, hein? Já diminuiu, por isso o jogo foi atrasado, vai começar daqui a pouquinho. Ó, agora são, em São Paulo, 22 horas e 42 minutos, horário de Brasília, tá prometido para começar em 18 minutos o jogo. Daqui 18 minutos começa o jogo, então os jogadores... Leonardo Sonda, me dá mais um panorama aí do que você está vendo aí no estádio, dos jogadores, do aquecimento, enfim, como é que está a situação nesse momento, a 18 minutos do início da partida, Sonda?
1: Vamos lá, Capri, porque esse cronograma deve se cumprir, porque as equipes já saíram do gramado, tanto a equipe do Equador quanto a equipe da casa, a seleção mexicana, já foram em direção aos vestiários do Estádio Azteca, e a gente deve ter esse horário realmente cumprido da bola rolar às 11 horas da noite, horário de Brasília, portanto daqui a 18 minutos. Inclusive o estádio, Capri, ele está bem mais cheio nesse momento, porque os torcedores, naquele momento do adiamento da partida, eles obviamente saíram, alguns nem entraram no estádio, e o estádio estava meio vazio ainda por conta justamente desse atraso. Agora não, cenário totalmente diferente. A gente vê, claro, a maior parte de torcedores do México, obviamente, o time da casa, mas alguns torcedores também do Equador já se fazendo presentes. Lembrando que o Estádio Azteca é o maior estádio em capacidade desta Copa do Mundo. São mais de 80.824 lugares e a gente vai ter, na sequência, a bola rolando para México e Equador.
0: Quem apita o jogo? Quem apita essa partida, hein, Sonda?
1: É o esloveno Slaviko Vincic. Ele é auxiliado por Tomás Klancic e András Kovacic, o trio esloveno, com o VAR da Argélia, o Mokran Gourari. Esse o trio barra quarteto de arbitragem para a partida de logo mais, Capri.
0: Boa, ele apitou o jogo do Brasil, Brasil o esloveno, Marrocos. Brasil e Marrocos, é?
2: Apitou bem.
0: Apitou bem, é. Aliás, né, Prédio, assim, não vimos nenhum absurdo de arbitragem nessa Copa. Aquele erro, você fala assim, meu Deus, erro, você vai falar do Wilton Pereira Sampaio que expulsou três no primeiro jogo. Não. Mas aí é interpretativo. Ontem... Tô dizendo assim, sabe aqueles erros que interferem no placar? Pô, esse time não avançou porque foi
2: prejudicado. O gol do Irã contra o Egito. Foi uma vergonha. Aquilo ali, aquela anulação daquele gol foi uma vergonha.
0: Isso é verdade. É,
2: claro, o maior erro da Copa. Ali teve muito mais que um erro de arbitragem, Capri. Ali teve um erro político. Ali foi um negócio de propósito para eliminar o Irã. Eu tenho essa opinião. Ali foi para não deixar o Irã ganhar o jogo. Para o Irã não ficar mais nos Estados Unidos na segunda fase. Essa é a minha opinião. Foi um erro absurdo de Copa do Mundo a anulação do gol do Irã, na minha opinião. Eu vi toda a mídia internacional falando nisso, certo? Os alemães, os espanhóis, os franceses...
0: Olha lá, tá. O Sonda tá dizendo que tava impedido. Tava impedido, Sonda?
2: Para.
1: Claro, pô. O cara tava na frente do goleiro ali. Tinha só um zagueiro... Tinha
2: um jogador dando condição em cima ali, né?
1: É que o goleiro tava
0: eu achei
1: frente
0: também
1: dele,
0: que o... né? É. Eu achei também, Sonda, que o gol foi legal, mas assim...
2: De muita interpretação, é.
0: É, exatamente. Além de interpretação e tal, eu daria o gol. Mas estou com pressa, eu acho que tem muita questão política envolvida aqui. A FIFA é extremamente política. A gente está vendo aqui nos Estados Unidos, né? Essa relação da FIFA com o presidente americano, tudo isso. É, eu não duvido também dessa teoria da conspiração. Não duvido. Mas, realmente. Mas, tirando esse lance, eu acho que...
2: Só, tu tem razão.
0: Na média...
2: O Wilton Pereira Sampaio, eu sou justo, certo? Ele não deixou o Inter ser campeão, ponto. Mas ele... apitou bem Holanda e Marrocos ontem. Arbitragem dura num jogo muito difícil de apitar. Jogo duríssimo, eu achei um jogo muito bom, um jogo muito disputado. E ele teve uma atuação absolutamente tranquila. Tranquila.
0: Sem razão, é verdade. O Rafael Claus apita Estados Unidos e Bósnia-Herzegovina nessa quinta-feira. Quinta? É, dia 1º. Dia 2, né?
2: Estados Unidos e Bósnia.
0: Estados Unidos e Bósnia no dia 2.
2: O Panvec concorda conosco. Erro deliberado e para justificar no dia seguinte anular o gol da Colômbia contra Portugal. É verdade.
0: É verdade, é isso mesmo. Ó, só lembrando que sábado, feriado nos Estados Unidos, 4 de julho, o principal feriado aqui dos Estados Unidos, e o Dia da Ação de Graças, né? Mas 4 de julho, o Dia da Ação de Graça, são os principais feriados americanos. Sábado, feriado aqui nos Estados Unidos. E sexta-feira também, viu, Pretzel? O Patrick estava me dizendo, eu tive com ele no domingo, que quando o 4 de julho cai no sábado aqui, eles dão a sexta-feira como feriado. E quando cai no domingo, eles dão a segunda-feira como feriado. Então vocês ficam reclamando lá, o Brasil tem muito feriado. Olha lá, fiquem enforcando. Aqui cai no sábado, eles a sexta-feira já é oficializado.
2: Querem falar do Brasil?
0: Então, olha aí, se eu ficar reclamando, é até feriado, não sei o quê. Aqui, então, sexta-feira já se prepara não vai ter nada aberto, vai estar tudo fechado. Feriado nacional.
2: Feriado
0: e
2: no Paraguai, lembro o João aqui, feriado no Paraguai,
0: hoje por causa
2: da eliminação contra a Alemanha. Né?
0: É, hoje é. Ganharam da Alemanha, o presidente decretou feriado nacional hoje lá no Paraguai. Os caras comemoraram.
2: Falar na Alemanha, vocês viram a pipocada do Goretzka, né?
0: Nossa.
2: O jornal Bild publicou imagens hoje do Kimmich chegando pro Goretzka. Vai lá e bate o pênalti, o primeiro pênalti dos alternados, né?
0: É.
2: E ele pipocou. Eu não, meio assim, ó. Não, eu não, eu não.
0: Um monte pipocou.
2: Aí ele foi no Brown, mas aí ele foi nos outros que estavam perto, no Brown, que é jovem. O Brown pipocou, 25 anos, lateral. Pipocou. Ah,
0: ele foi tão jovem assim também, né?
2: 25, aí ele foi num outro jogador, que eu não tô lembrado agora, também não quis. Aí o Jonathan Tah, zagueiro, que nunca bateu um pênalti, não tinha batido nenhum. Ah, eu vou.
0: Aí ele foi... Bateu no peito e falou, deixa comigo.
2: Ele foi, chutou a bola na lua, certo? Mas que comando tem o técnico, o Nagelsmann, que é jovem, também foi engolido pelo vestiário. O time da Alemanha é um time sem sangue, cara. O Kimmich joga sozinho, aquele Nimecha também, que é muito bom jogador do meio campo. Só os dois. O Neuer ainda defendeu o pênalti, recolocou a Alemanha na briga, né? Porque o Paraguai só precisava fazer um gol. E o Balbuena errou o pênalti. Então é o seguinte, ó, que pipocada da Alemanha. A Alemanha depois do 7-1, o que que virou a Alemanha? Caiu fora na fase de grupos em 18, num grupo que tinha Suécia, México e Coreia do Sul. Caiu fora na fase de grupos em 22, com o Japão, com Espanha e com Costa Rica. E agora cai no 16 avos pro Paraguai, cara. Cadê o futebol alemão, cheio de jogador leve, tudo, sem sangue, os caras não têm sangue.
0: Isso só vai passar o dia que a Alemanha for ao Brasil e pedir perdão para os brasileiros. É. Desculpa, Brasil. O dia que eles pedirem desculpa para o Brasil, a praga sai.
2: Eles tiraram o pé, viu?
0: Praga de brasileiro.
2: Eles podiam ter tocado 10 no Brasil. Eles ficaram com pena.
0: Sim, é verdade. Aí a praga ia ser maior ainda, ia ser mais longeva ainda. Essa do 7-1, depois do 7-1, acabou a Alemanha.
2: Acabou, cara.
0: Nunca mais a Alemanha se reencontrou no futebol mundial. Bom, Sonda, tô vendo aí que agora sim, hein? Agora o protocolo da FIFA está em ação. Vai começar mesmo às 11 da noite o jogo, hein?
10: Exatamente, Capri. Os times já no túnel que dá acesso ao vestiário, todo aquele protocolo de abertura da FIFA com as bandeiras dos dois países já estendidas no gramado do estádio Azteca, a bola vai rolar. Então, pontualmente, depois desse atraso, né, o atraso pontual da FIFA, às 11 horas para México e Equador.
0: Uma hora de atraso, né? Originalmente, o jogo começaria às 22 horas, pelo horário de Brasília. Vai começar às 23.
2: Vambora.
0: Chuvinha aí, chuva de verão lá na cidade do México, no estádio Azteca, que atrapalhou, que atrasou. Eu não sou meteorologista, homem, muito longe disso, mas eu estou monitorando aqui a nossa meteorologia, aqui do MetLife para o domingo.
2: 40 graus vai fazer sexta-feira.
0: Amanhã, quinta e sexta, 40 graus aqui. Quinta e sexta, 40 graus aqui. E no domingo, 33 graus a máxima, mas com possibilidade de tempestade à tarde. Então... Eu tô todo dia ali, só dando aquela atualizada ali, o F5 ali, só atualizando para ver a situação. Já passamos, o domingo já passou de encoberto para chuvoso e para temporal. Então vamos ver se muda novamente a previsão no domingo, mas já pensou o jogo ser paralisado domingo por conta de tempestade, de chuva aqui em Nova Jersey, aqui no MetLife? Não vai acontecer. Vamos torcer aqui para que não aconteça isso, que não tenha nenhum problema, mas por enquanto... Ó, amanhã, se prepara aí, Pretzel, quinta e sexta, 39 graus
2: aqui. Protetor solar.
0: Protetor solar e ar-condicionado, que os caras botam uma geladeira aqui, né? Quero ver a seleção, como é que vai fazer com os treinamentos com essa temperatura aí.
2: Vai treinar à tarde, na hora do jogo, claro.
0: Final do dia?
2: Claro, evidente.
0: Final do dia, mas aqui no final do dia também não tá tão fresco, né? Aqui a temperatura atinge o ápice ali pelas 3, 4 da tarde.
2: Mas é melhor que treinar às 11 ou meio-dia quando foi jogar agora contra o Japão, né? Que eles treinaram nesse horário.
0: É, se for para simular ali o horário do jogo, é isso. Bem, é o seguinte, nós vamos ouvir os hinos agora e na sequência, logo após a execução dos hinos, tanto do Equador quanto do México, ele vem aí. Daniel Oliveira e a melhor transmissão para México e Equador, esse jogo que vai apresentar mais um oitavo finalista dessa Copa do Mundo. Agora vai ter bola rolando, México e Equador é na sequência, então continuem aqui, vamos à execução dos hinos e logo depois, na sequência, o Daniel Oliveira assume o comando da jornada esportiva Bandeirantes com os comentários do Alexandre Pretzel e as reportagens do Leonardo Sonda. O João Paulo Capelanes estará com todos vocês aqui no intervalo do jogo. Vamos lá, hino no ar! É, antes do hino, eles estão fazendo ali uma cerimônia, né? Tá lá o presidente da FIFA, Gianni Infantino. Tem todo um cerimonial ali. E agora sim nós vamos ter a execução dos hinos. E na sequência, depois dos hinos, o Daniel Oliveira vai assumir a jornada esportiva Bandeirantes. Acho que primeiro vai ser o hino do México. Vamos lá, a execução do hino mexicano. É o hino do Equador. É, vai ser o do Equador primeiro. Vamos lá, hino do Equador no ar.

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0: portanto, o hino nacional mexicano. Nós estamos de volta no futebol da Bandeirantes com todas as emoções da Copa do Mundo. Daqui a pouquinho a bola vai rolar para mais um jogo da fase 16 avos de final da Copa do Mundo. E o Brasil está de olho que lá na frente ele pode enfrentar uma dessas seleções: México, o Equador, uma Inglaterra e República Democrática do Congo. Em instantes, portanto, teremos a bola rolando no estádio Azteca, uma hora de atraso em virtude da condição climática. Daqui a pouquinho, início de partida, e eu quero com Leonardo Sonda reforçar as escalações mais uma vez, começando pelo time da casa, embalado pela sua torcida, a seleção do México, Leonardo Sonda.
1: O México tentando fazer história mais uma vez jogando em casa na Copa do Mundo, Daniel, escalado pelo técnico Javier Aguirre. O goleiro é Raul Rangel, camisa número 1. Na lateral direita, Jorge Sánchez, número 2. O capitão César Montes tem a número 3. Ao lado dele, na defesa, Johan Vázquez com a 5. Fechando na lateral esquerda, Jesus Galhardo, camisa número 23. No meio-campo, Luiz Romo tem a 5. Fechando na lateral esquerda, Jesus Galhardo, camisa número 23. No meio-campo, Luiz Romo tem a número 7.

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1: Antes da bola rolar, você vai curtir com toda emoção na rádio de todas as Copas, a Bandeirantes. No Estádio do México, na cidade, no Estádio Azteca, na Cidade do México. Daqui a pouquinho nós teremos a bola rolando e vamos confirmar a seleção equatoriana sonda.
0: Do técnico performático Sebastián Becasese, argentino, que chega para sua primeira Copa do Mundo como treinador, bota a campo o mesmo time que venceu a Alemanha. O goleiro é Galíndez, número 1, goleiro experiente, 39 anos. Na lateral direita, Alan Franco, camisa 21, jogador do Atlético Mineiro. Na zaga, Ordóñez, número 4, e Pacho, do PSG, camisa número 6. Na lateral esquerda, Incapié, camisa número 3, jogador do Arsenal. No meio campo, Caicedo tem a número 23, o capitão da equipe. Pedro Vitti, a número 15. Mais à frente, o ataque tem Nilson Angulo, camisa 20. Gonzalo Plata, jogador do Flamengo, com a 19. John Eboá, camisa número 9. E Ener Valencia, centroavante, número 13. A equipe do Equador, que ainda tem no banco Moisés Ramírez, Gonzalo Valle, Félix Torres, do Internacional, Estupinhã, Ângelo Preciado, do Atlético Mineiro, Jackson Poroso e Aymar Medina, Jordi Alcivar, Anthony Valencia, Kendry Paz, Alan Minda, do Atlético Mineiro, Daniel Castilho, Kevin Gutierrez, Jordi Caicedo e Jeremy Arévalo, o time, o banco do Equador, escalados para a partida.
1: Legal, vamos para o início de partida. A seleção do México, com seu uniforme tradicional, a sua camisa verde, o seu calção branco, a meia vermelha, o Equador de camisa amarela, calção azul, meia amarela, bola no centro do gramado, saída do México, vai apitar o árbitro, apita o árbitro, Slavovincic. Bola rolando, está valendo a sequência na Copa do Mundo. Uma das duas se despede, uma das duas continua na competição. Tem lateral a seleção do Equador, Alan Franco, ele cobra o lateral, uma bola já viaja para o campo mexicano, vai cair para a meia-lua da grande área, quica no interior da área e fica na boa para o goleiro Rangel. Ele olha na marca penal, bate a bola no bico da grande área pela esquerda para Vasquez. Tem ali o Galhardo aberto pelo lado esquerdo. Para do Vasquez, Vasquez volta o jogo para Rangel. Não é um começo de jogo acelerado. A bola entre a marca penal e a risca da grande área. Toda a lentidão do mundo do goleiro Rangel tocando a bola para Montes. Domina a seleção do México, sai com freio de mão puxado para o ataque. O time lento, lento, lento. Ele vem conduzindo bem devagar a bola. Passa o pé sobre a bola e recua. Bota na meia-lua da grande área para Rangel. Rangel pelo lado esquerdo para Vasquez. Aperta a seleção do Equador na linha alta. Dois à frente, dois jogadores postados na linha que demarca a metade do campo. Bola veio para Bondes, rompeu a metade do gramado com a ligação para o comando do ataque. Não deu para Quiñones. Tira bem a defesa, entra por ali Ordóñez. Ela para no meio de campo. Tenta sair para o jogo a seleção do Equador. Dominou, recolheu, girou por ali. Foi falta em cima de Gonzalo Plata, que veio buscar a bola no campo de defesa. É falta para a seleção do Equador fazer a cobrança. Um minuto e meio de partido, placar de 0 a 0. 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Movimenta a bola Ordóñez, ele recolhe pela direita e bate a bola para o meio de Estapácio. Pátio levanta a cabeça, olha pela esquerda, tem um Incapié por ali, conduz a bola o Pátio lentamente para o olho. O jogo está bem devagar, esse é um começo de jogo bem diferente, times caminhando em campo, essa aqui é a verdade. Caindo bola para o Ordóñez, Ordóñez recua para o goleiro Galíndez, por isso a vaia come solta no estádio Azteca na Cidade do México. Ligação feita pelo lado esquerdo, botando para correr o Angulo. A bola vai para fora do campo e a lateral para a seleção mexicana fazer a cobrança. 2 e 15 no primeiro tempo, placar Bandeirantes na Copa do Mundo, está marcando 0 a 0. Bola no bico da área pela esquerda para Vasquez, Vasquez é para Montes, Montes recolhe pela direita, empurra a bola para o lado direito, onde está Sanches. Sanches gira na frente do Angulo, volta a bola para Montes, jogador do Lokomotiv Moscou. Distribui a bola pelo meio do centro do gramado, arrancou Alvarado, levou a bola e abriu pelo lado esquerdo. Vem para o avanço Galhardo, lateral esquerdo, volta o jogo na linha que delimita a metade do campo, recuando para o zagueiro Vasquez, que toca mais atrás pela direita para Montes.

0: Montes para Sanches, ele no carrinho evita a saída pela lateral e o México controla a bola. Boa bola do Raul Jiménez, abriu na ponta direita, dominou, levou Mora, partiu com ela, bico da área, bateu para o Alvarado, levou, fintou, meia lua da área, bateu para o gol, explodiu em cima do Ordóñez. Era a chegada do México. Cochilou o Equador, o México pegou a bola de novo, arrancou a bola do Lira, abriu pelo lado esquerdo, ficou na boa para o controle de bola de Gomo. Retarda Gomo, põe a bola na altura do círculo central do gramado. O México agora se posiciona no campo equatoriano. Bola do Sanches, abriu na ponta direita para Alvarado. Deu o tapa no meio, Raul Jiménez jogou a bola na ponta, lá vem o Mora, levou ao lado da área, jogou para o fundo, Lira vem para o cruzamento, bola passa na frente de todo mundo e cai pelo lado esquerdo. Gallardo recolhe, toca a bola no círculo central do gramado para Vázquez. Vázquez distribui a bola no meio, tá todo o México no ataque. Vem bola para Mora, recolhe o camisa número 19, o jogador mais jovem desta Copa do Mundo, trabalhou com Jiménez, Mora vem pro fundo, cruzou, corta na bola, Cabordões para a seleção equatoriana, Leonardo Sonda.
1: Dos três ataques da seleção mexicana até aqui, Daniel, três passaram pelo Mora, de apenas 17 anos e 259 dias, é o segundo jogador mais jovem a atuar como titular em um jogo da fase final da Copa do Mundo, superando nada mais, nada menos que o Rei Pelé em 1958.
0: Jogador tira uma grande revelação, atua no Tijuana do México, coloca a bola pela direita, Montes abriu na ponta para Sanches, levou na lateral do gramado, conduziu a bola, bateu para a meia lua da área, batida para o gol, ela passa pela linha de fundo e foi embora! Ele olhou, se posicionou, pediu, recebeu e bateu firme de primeira, de pé direito, pela linha de fundo, Sonda.
1: E o México, na pressão da sua torcida, começa a pressionar o time do Equador. O técnico BKSS pede calma aos seus jogadores. Mora chutou de fora, por enquanto sem perigo para o goleiro Galíndez.
0: Bola para Quingones no círculo central do gramado, empurra para Alvarado, meteu uma bola no comando, Raul Jiménez de longe bateu pela linha de fundo e a tiro de meta, 5 minutos e meio de partida, 5 e meio de jogo. O Pretzel, quem viu os primeiros 2 minutos pensou, vai ser um jogo para lá de arrastado, é esse que o México sentiu ali os primeiros minutos e se soltou para o jogo, Pretil.
2: Verdade, Daniel, joga no ritmo da galera, né? Só no hino já estava 1-0. O hino da torcida do México cantando com o jogador, seu negócio emocionante. E agora o México aperta, afasta o Equador totalmente do seu campo de intermediária, né? Tem um buraco no meio campo, como é o time do Equador. Eu falei do Equador, é o time mais ofensivo que tem na América do Sul, mas tem um buracão no meio campo e está sendo provado.
0: Olha o Mora na ponta direita, o cruzamento do Gomo, cabeceio de Jiménez, ela passa pela linha de fundo dentro da pequena área. No segundo pau, o Equador parece estar atordoado com esse começo de jogo mexicano. Bola enfiada na ponta, o cruzamento do Gomo de primeira, mergulhou Raul Jiménez, ela passa pela linha de fundo, 6,5 de jogo, 0-0, o jogo é quente, Sonda!
1: E perde o gol, centroavante Raul Jiménez, um bom cruzamento do Luiz Romo, ele que já tem um gol, uma assistência na Copa do Mundo, fez um bom cruzamento e o Jiménez de peixinho tocou para fora. O México perde a chance de abrir o placar, Daniel.
0: A bola está saindo pela linha de fundo, não consegue segurar a bola. A seleção do Equador tentando ali do passe para o Angulo pela esquerda. A bola está saindo pela linha de fundo. É tiro de meta para fazer a cobrança à seleção mexicana. O placar está marcando 0-0. Já tomou enquadrada ali o Javier Aguirre do quarto árbitro. Ele já se posiciona ali, meio que deu uma reclamada do Mustafa Gorbal da Argélia. Bola no centro do gramado, Quinhores veio buscar o jogo, bateu para Gomo. O passe feito, Jiménez cabeceou, botou para correr pelo lado esquerdo, tentou Gallardo, bola fora do campo e a lateral para a seleção do México. Aí na tentativa de acelerar o jogo, no que a bola veio, para justamente dar sequência ao lance, Ela está saindo pela linha lateral com toque do Jiménez. É bola para a seleção do Equador, que tenta esfriar esse comecinho de jogo. Esse ímpeto mexicano no começo de partida. 7 minutos e 50 de jogo. O lateral é cobrado e a bola vem para o Beboa Zamora. Ele não consegue pegar a bola, volta a ser controlada de novo pelo time do México. Recolhe pelo meio, domina Velasquez, ele recua a bola da esquerda para o interior da área, está postado o goleiro Rangel. Rangel com o pé direito joga na frente da área para Montes. Montes gira o corpo, apertou por ali Valência, volta a bola para o goleiro Rangel. Tocando a bola o time do México para o Sanches, já abriu na ponta direita. Arrancou, Mora tentou o drible, Pátio veio sair lá da área para matar, jogada na lateral esquerda, carimba o Mora e a bola está fora do campo. Arremesso lateral para a seleção do Equador, cobrar aos 8 minutos e meio de partida. Quem viu o primeiro jogo com os primeiros 2 minutos pensou, será que vai ser isso aí o resto do jogo todo? Times, jogadores simplesmente paravam com a bola no pé, olhavam a distribuição dos companheiros e dos adversários em campo. E agora o México imprime o ritmo mais forte nesse começo de jogo. Diga, Sonda!
1: Os dois técnicos, Daniel, bastante agitados na beira do gramado, e o Javier Aguirre, técnico mexicano, pedindo bastante ação pelo lado direito. Vale destacar, Daniel, que dos 6 gols marcados pelo México nesta Copa, 4 tiveram origem no lado direito, que é muito forte ofensivamente da equipe mexicana.
0: Domina a bola Vite, recolhe do meio para Pátio. Pátio levanta a cabeça, olha, tem Caicedo perto do círculo central do gramado. Bola para ele, Jiménez marca, desacelera o jogo, o time do Equador, a bola no Pátio. Pátio já bateu para Gonçalo Plata, veio pegar a bola no campo de defesa. Saltitou ali com a bola na frente dele, girou para um lado, para o outro, ele é marcado ali pelo Como. Toca a bola no lado do campo, sobrou para Bordonhos, dominou, girou, ia perdendo espaço, cortou, voltou para o time do México, tira, cai cedo e a bola cai lá pelo outro lado para o Yeboa Zamora. Ele toca a bola pela direita, não consegue sair para o jogo, mas Franco ficou apenas observando, não participou da movimentação de bola do Equador, que tenta sair agora pelo lado esquerdo. Vite dominou, evitou a saída pela linha lateral na frente do banco do Equador, de um agitado PKCS por ali. Bola é recuada para o zagueiro camisa número 6, o Pátio. Pátio movimenta para Caicedo. Caicedo toca a bola para Vite. Vite tentou a ligação direta, enfiada a bola pelo lado esquerdo. Encapié cruzou na pequena área de cabeça. Tira Vasquez para o México. Volta a bola para Angulo no pico da grande área. Conduziu pela esquerda, distribuiu no meio para Caicedo. Caicedo recolhe e toca a bola para Alan Franco. Alan Franco para Zamora. Levou na ponta direita, voltou para o Alan Franco. Girou, cruzou na área. Corta de qualquer maneira a defesa mexicana. O Alvarado estava ali ajudando. E a bola cai para Quingones no círculo central do gramado. Rompeu a divisória do campo. Girou dois, marcando o árbitro. Para e marca falta. É falta para o Equador cobrar no círculo central do gramado. 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E assim nós vamos conferir os números no mundo da Copa. 11 minutos de partida, primeiro tempo de jogo. Estádio Azteca, 16 avos de final, na cidade do México, o placar está marcando 0-0-0 para o México, 0 também para o Equador, Lucas Bueno.
3: Além deste jogo, hoje mais cedo tivemos outras 2 partidas, a Noruega venceu por 2-1 a Costa do Marfim e a França venceu por 3-0 a Suécia.
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0: 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Tentou partir a seleção do México pela ponta direita. O Bandeira chegou por ali, auxiliou. Bola marcada, é bola para a seleção mexicana pela ponta direita. Entrou primeiro o Mangudo, depois veio o Vite por ali. Acabou caindo o jogador mexicano, o Lira. É bola no chão ao lado da grande área. É bola boa, bola boa.
1: Não sei se ele deu a falta, viu, Daniel? Ou a lateral.
2: Foi só
1: a
2: lateral, Sonda.
1: A lateral mesmo, porque ficou caído o Lira, mas apenas a cobrança lateral. O Sanches vai cobrar no campo de ataque para a seleção do México.
0: Ele olha para o lado da grande área. tocou para o Alvarado, tentou devolver, a bola vai pela linha de fundo e é tiro de meta. Pretzel, 12 e meio de partida, gostando desse jogo, Pretzel.
2: Ótimo jogo, o Jimenez perde esse gol incrível na frente do goleiro na pequena. Acho que ele estava ajeitando a fita no cabelo, esqueceu de cabecear para o gol. E o Equador no primeiro ataque já deu uma esfriada na torcida. Já foi para cima e teve uma bola cruzada perigosa, e assim que o Equador tem que jogar também. Há pouco colocaram na imagem Hugo Sanches, maior jogador da história do futebol mexicano. Grande trabalho pelo Real Madrid na época que tinha Butragueño e companhia na década de 80.
0: Vem a bola para o interior da área, segura firme, firme, firme o goleiro Rangel. 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Lembrando que o Brasil vai encarar a Noruega na fase de oitavas de final da competição. Bora pelo lado esquerdo, vem para a linha lateral. Tentou o passe Gagliardo, joga a bola na linha que demarca a metade do campo. Jimenez dominou, tocou para Quinones da esquerda para o meio. Bateu para o Alvarado, meia direita, risca da área, bateu para o gol. Explodiu a bola em cima do Incapié, a linha de fundo, escanteio. Tava por ali o Pátio também na cobertura. Arrancou em alta velocidade o time mexicano e a bola vai a escanteio. Toque último do Pátio ali, o Sonda.
1: Um belo contra-ataque com a participação dos três jogadores do ataque mexicano. Jimenez, um belo pivô para Quinones, e o Alvarado fez o chute com desvio, escanteio que cobra a seleção mexicana pelo lado esquerdo.
0: Eu acho que ao lado dele estava o Jorge Campos ali, o Preto. Eu não sei se eu vi certo também.
2: Tava. Viu certinho, ele mesmo. Aquele goleiro baixo e espalhafatoso, né?
0: E usava uniformes coloridos, né? Foi o cara que mudou o layout do uniforme de goleiro. O México cobra o escanteio para pela esquerda. Parou o jogo. Alan Franco está sendo advertido verbalmente ali pelo árbitro Slavovincic. E, portanto, é escanteio que vai cobrar a seleção do México. Não estava valendo aquele movimento de bola lá pelo outro lado. Vem bola para o interior da área. Placar Bandeirantes marcando 0-0. Vamos chegando a 15 de partida. Levantamento ocorre, para veio no primeiro pau, a zaga corta. Ela é controlada pelo Alvarado, bateu para Sanches pela meia direita. Levanta a cabeça, olhou, tocou para Montes, o zagueiro está na ponta direita. Levantou a bola para a área no segundo pau, cortou o time equatoriano, voltou para o México. A batida para o gol seria um golaço do Mora. 17 anos e futebol de gente grande. Confiança acima de tudo, ele entrou na área e bateu uma bomba de pé direito, linha de fundo, tiro de meta. Leonardo Sonda!
1: Era um chute difícil, Daniel, sem muito ângulo. Ele busca o ângulo esquerdo do goleiro Galíndez e quase faz um golaço para abrir o placar para a seleção mexicana. Por pouco ela saiu do estádio. Tá fazendo força e tá empurrando o México para cima.
2: Quanto
1: do Equador.
2: Vai valer uma hora depois da Copa, hein, Daniel? No Toluca. O Toluca vai ganhar milhões de euros com esse menino. Joga muita bola, 17 anos, tá louco.
0: Vem a bola ali na altura do cerco, no central do gramado. Rebate bem o time mexicano. No sobe e desce da bola, vem o Pátio. Ela viaja para o campo mexicano. Gira o corpo. Aliás, o mercado pós-Copa do Mundo, ele é muito valorizado, né? Impressionante o que muda em termos de valores para os jogadores que acabam aparecendo no Mundial.
2: Daniel, o Palmeiras já tem proposta de 19 milhões de euros pelo Maurício. Imagina só.
0: Pois é.
2: Imagina só.
0: E agora com essa sequência, essa continuidade do Paraguai na Copa do Mundo, então nem se fala, hein? Diga, Sonda.
1: Só corrigindo um óbvio ato falho do meu grande Alexandre Pretzel, o Gilberto Mora é do Tijuana.
0: Tijuana. Bora, vem para a linha lateral, perdão. Protegeu bem o Alan Franco, agora está saindo pela linha de lado, arremesso que vai cobrar a seleção do Equador no campo de defesa. É pelo lado direito, são 16 minutos e meio de partida, um México muito acelerado, muito contaminado positivamente pelo ambiente, jogando justamente também no embalo da torcida. O Equador tenta sair para o jogo, Plata foi bem, agora rompeu a metade do gramado, olhou o ângulo pelo meio. Bateu uma bola pelo lado esquerdo, ficou para o Incapié, pé canhoto na bola para o Benner na área, deu o drible, clareou, bateu! Espalma o goleiro! Era o Yeboah Zamora, espalma sensacional o goleiro Rangel! meteu o drible certo em cima do Montes, quando foi bater de pé esquerdo, goleiro de ponta de dedo desvia para bater na trave, foi tiro de meta para o árbitro, hein? Mas ela raspou na luva do Rangel, o Sonda.
1: Era escanteio para o Equador e uma caneta constrangedora do atacante equatoriano para cima do César Montes, capitão do México. E aquela regra um pouco estranha, né, Pretzel? Dá para corrigir o escanteio para virar tiro de meta, mas não o contrário, né?
2: Exatamente, escanteio claro. Escanteio claro, o goleiro defendeu, era escanteio claro, aí não tem volta, né? Agora de novo o Equador, hein? Mas tocada maravilhosa, jogaço, hein? Jogaço de bola, México e Equador.
0: Também tô achando, vai ser um jogo repleto de emoções. O México agora tentou sair na velocidade, errou. Se atrapalhou no passe, o Vasquez para o Galhardo. Galhardo não pega e a bola sobra na boa para Caicedo. Caicedo recua a bola para o Bordonhos, Ordonhos para o pátio. Caiu o sonsaço da Bandeirantes, captando todas as reações do que acontece no Estádio Azteca na Copa do Mundo. É um jogo importantíssimo, é jogo decisivo, fase 16 avos de final. E o São Bandeirantes com um trabalho impecável da equipe técnica, que tem o Michel Lopes na mesa de som, da central do Beto Rebeck, do Caiame Martins e do Edson Leandro no switcher, o Carlos Amaral, galera do digital com o Alessandro Abade e toda a sua equipe. Bola dominada pela seleção equatoriana do campo de defesa na sua linha de três. Agora voltando um pouco mais o Incapiela. Fica na boa para Pátio. Pátio de pé em outro, toca para Incapiela. Levou para a lateral do gramado. Meteu a bola no corredor para o Angulo. Angulo dominou, encarou Sanches. Vem por baixo. Vem o mexicano ao lado da grande área. No carrinho joga a bola para fora e cede lateral para a seleção equatoriana. A galera gosta e gosta bastante da energia do time mexicano. 19 minutos e 14 do primeiro tempo de Galassonda.
1: Jogador do Sunderland da Inglaterra, o Nilson Angulo, que joga pelo lado esquerdo, bastante aplaudido agora pelo técnico BKSS.
0: Vem a bola no corte firme ali da marcação, a bola não chega a sair pela linha lateral. Acabou protegendo por ali o pátio. Ficou com a bola, mas o Bandeira deu a falta. E agora o clima esquentou, porque o Raul Jiménez caiu fora do campo. Jogadores equatorianos vão para cima do árbitro. O BKC está inconformado por ali. Sinais de negativo vindo do banco do Equador. Está na bronca o Caicedo. Deu um princípio de confusão ali, hein, Sonda?
2: Foi Olha, nada.
1: É, a reclamação dos dois bancos dava a entender que era algo muito mais grave. É um clima de Libertadores, né, Daniel? México e Equador são dois países que já estiveram nesta competição, o México agora não mais. Mas o Pátio deu ali um chega pra lá no Jiménez e nada além disso, mas uma reclamação muito grande dos dois bancos de reservas.
0: Uma boa, mas lance de jogo, hein, Pratão?
2: Este jogo não foi nada, né? Simplesmente uma proteção, e aí, é claro, joga o corpinho um pouco em cima do teu marcador, do teu atacante, na realidade, e o Jiménez se atirou. Absolutamente nada. Segue o jogo, Daniel.
0: Domina a bola o time do México, do Azteca, descendo pelo lado esquerdo, bola do Galhardo. Para o Galhardo recolhe, Jesus Galhardo, número 23, o lateral esquerdo, jogador do Sunderland da Inglaterra, 1,74m de altura, mais experiente, 31 anos de idade. Bola empurrada para Rangel do interior da área, toca ali para Vasquez, Vasquez se movimenta, bola na boa ali para Lira, Lira volta para Vasquez, abriu para Galhardo, bateu uma bola para Quingones, veio buscando o campo de defesa, Quingones movimentou. Chegou Alvarado, caiu pelo lado esquerdo, grande bola para Quinones, a campo aberto, evoluiu pela esquerda, entrou na área, fintou, bateu, golaço! Gol! Golaço, golaço, golaço, golaço para a explosão de uma multidão! Quinones firme com o pé direito, o caminho da rede é conhecido por Quinones na Copa do Mundo, com uma energia que vem da arquibancada, vai para o campo e do campo vai para a arquibancada, transforma e mistura sentimentos em uma Copa do Mundo. Na velocidade ele partiu pelo lado esquerdo, veio em diagonal, pisou na área, passou pelo pátio, no que cortou, bateu firme para o fundo do gol. Golaço! 21 minutos e meio de partida. Agora, um para o México, para a explosão de uma nação. Um gol que não cala, mas faz explodir no sentimento de maior felicidade de uma nação, a nação mexicana. 1 para o México, 0 para o Equador, no estádio Azteca, na Cidade do México. Conta a história do gol no microfone das Copas, o microfone da Bandeirantes, Leonardo Sanda.
1: Nesse estádio eles são imbatíveis em Copas do Mundo, Daniel Oliveira. Um contra-ataque de almanaque. E Quinones marca o seu terceiro gol nesta edição da Copa. Jogador nascido na Colômbia, mas que está conquistando os corações mexicanos. Um belo passe do Alvarado. No campo de defesa ainda, Quinones recebe, avança em velocidade e solta um sapataço para vencer o goleiro Galíndez e abrir o placar para o time da casa. México 1, Equador 0, Daniel.
0: O jogo vai pegar fogo, já está sendo um belo jogo de futebol, já está sendo um belo jogo, é jogo de Copa do Mundo. Um segue, um se despede, são emoções que se misturam no estádio Azteca. A bola pela direita fica para Alan Franco recolheu para a lateral do gramado, tocou para o Beboa Zamora, ele recolhe para a linha lateral, prefere recuar o jogo para Caicedo, Caicedo atrasa para a parte no círculo central do gramado, põe a bola para Vite, devolveu para o Pátio, rompeu o meio de campo, vem para a bola, o Pátio na hora do passe, errou e ela cai para o time mexicano. Alexandre Pretzel, 1-0 para a seleção do México. 4 jogos, 4 vitórias até agora, Pretzel.
2: Tem um detalhe, né? O Alan Franco é volante, joga no Galo, e aí o Becacetes colocou ele como lateral contra a Alemanha, funcionou. Ele mantém contra o México, só que estava todo mundo fora do lugar. Fizeram uma linha de impedimento absurda, né? Na linha divisória, não tinha ninguém na sobra. E aí a bola nas costas, o Quinones entra sozinho, saiu de trás, um lance maravilhoso, como disse o Sonda, e aí a qualidade, né? Dominou e bateu, fez um golaço, tá em alto o Quinones, ele não repete esse tipo de atuação na Liga Saudita. O México abre o placar, mas o Equador, que tem um time muito bom do meio pra frente, com um zagueiraço como Pátio, ele não é compactado, ele tem buracos enormes quando o México pega a bola no meio e estica essa bola pra jogar no individual, no um contra um contra a defesa do Equador. Então já é a terceira vez que o México chega cara a cara e agora não teve o que fazer. Gol do México, que joga melhor do que o Equador, precisa melhorar os três setores, a compactação do time. É um bom time ofensivo, tem um meio campo bom também. Quem é que não quer ter o Caicedo? Quem é que não gostaria de contar com o Vite também? Só que esses caras não estão recompondo, não estão ajudando. E o México se aproveitou e merece 1-0 na parada para hidratação, Daniel.
0: Aliás, o Vite é um jogador que chamou atenção na primeira fase da Copa do Mundo, volante equatoriano, jogador que inclusive joga no futebol mexicano, é do Pumas do México. Vite, camisa número 5 do Equador, mas que bola do Alvarado, hein? E o Quinones, está numa fase em termos de Copa do Mundo espetacular, o atacante. Mais um dele na competição. E agora temos a parada para hidratação, que mais vale para a orientação dos técnicos, né?
1: Exatamente, Daniel. E um detalhe do gol que o Pretzel chamou bastante atenção, mas o Quinones, ele recebe a bola ainda no campo de defesa. E é por isso que ele não estava impedido, porque ele era o jogador mais adiantado da seleção mexicana. E se estivesse no campo de ataque, estaria à frente da linha dos defensores. Para a gente ter uma ideia do quão alta estava essa marcação do Equador, o Quinones parte do campo de defesa em velocidade, dribla o marcador e chuta com muita felicidade, Pretzel, para conseguir abrir o placar para a seleção mexicana.
2: Não, sem dúvida. E agora o Becacés está dando uma bronca no time, porque o Equador entrou sentindo o clima, sentindo o ambiente. Foi amassado pelo México nos 10 primeiros minutos. Primeiro gol que o Giménez perde sozinho de cabeça e depois aquela jogada espetacular do Mora, que ele tá sozinho, ele puxa para a perna direita e tira do goleiro, ela simplesmente não entra por um capricho. Então o México já mereceu o gol, mas as duas estocadas do Equador foram muito boas. Uma jogada pela esquerda e depois a jogada individual do Eboá, que ele chuta e o goleiro defende e a bola pega na trave ainda. Então é o seguinte, ó, o jogo tava mais pro México, mas o Equador, quando quis jogar, chegou na área do México, tem que jogar mais. Acho que é isso que o BKCS pediu, dando uma bronca nos jogadores. Aí acabou o clima, acabou o nervosismo. Já tá 1-0 pro México.
0: Jogadores estão retornando para o gramado do Estádio Azteca, na Cidade do México. O jogo era para ter começado às 10 horas da noite, mas em virtude da condição climática, ele começou uma hora depois, 11 da noite. Nós temos 27 minutos e meio do primeiro tempo. Que emoção, a Copa do Mundo. Não há um jogo ruim a partir desse momento. Não há um jogo em que você, de repente, prorroga o resultado. As coisas vão acontecendo com dedicação de parte a parte, com diferença técnica, é verdade, mas acima de tudo tendo um objetivo de uma atuação absurda das seleções nessa etapa. A bola pelo lado esquerdo fica para Vázquez, ele joga no comando do ataque. A Udimenes pegou, encarou o marcador, ele, Ordóñez, foi desequilibrado, foi para o chão, ele reclamou, o árbitro deixou o jogo seguir, a bola saiu favorável à seleção do Equador. É isso, Sonda?
1: O Ordóñez, de 22 anos, agora foi malandro para cima do Jiménez, de 35, o atacante mexicano, porque ele deu ali uma chegada leve no atacante mexicano, que caiu no gramado pedindo falta, que não foi marcada.
0: Tentou descer a seleção do México no bico da grande área, para o Jiménez, abriu no lado esquerdo para Como, não deu para ele, está fora do campo. Arremesso lateral para fazer a cobrança, a seleção equatoriana pela direita. Está ali secando a bola, Alan Franco. São 28 minutos e 40 do primeiro tempo, placar de México 1-0. Na ramificação de tabela, que vai colocar, quem sabe, o México no caminho do Brasil, lá adiante na Copa do Mundo, na fase de quartas de final da competição. A bola vem do círculo central do gramado, entrou firme no lance, Alvarado duelou por ali com o Ener Valencia, tá no chão, mexicanos pedem o cartão, o árbitro vai de novo apenas orientar verbalmente. Sanda!
1: O clima tá quente, Daniel, a gente tá vendo muita reclamação por parte das duas equipes, e um aspecto, digamos, fora do campo pode ajudar a explicar isso. O Equador reclamou de um foguetório na noite anterior no hotel da sua concentração. Então já há um clima de rivalidade na véspera da partida, e que a gente está vendo no gramado do Estádio Azteca.
0: Alvarado toca a bola na meia direita para Lira, devolve para Alvarado, recua tudo no campo de defesa para Montes. Montes para Vázquez, lá pelo lado esquerdo, com o pé, a divisória do gramado, movimentou a bola para Gilberto Mora, levou para a lateral do campo, bateu na boa para Galhardo, caiu para pelo lado esquerdo, Quinhones, Quinhones para Mora, do ataque para a defesa, cai a bola para Montes, recoloca a bola no ataque, o tapa na bola do Quinhones, ficou para o Mora, passou bem pelo Iapuá, movimento a bola pelo lado esquerdo, lá vem o Galhardo no cruzamento, ela cruza a extensão da grande área, entra firme do lance, Incapié lá pelo outro lado, o jogador do Arsenal e afasta, a bola vem para a linha que demarca a metade do campo, protegeu bem a bola por ali o Como, sobrou para Sanches, Raul Jiménez matou no peito, encobriu por dar o pátio, cortou errado, Ordóñez voltou para o Jiménez, Quinhones, meia lua da área para Jiménez, na área, bateu, gol do México, 30 minutos e 40 de partida, um gol que traduz a alegria, que traduz o encantamento do mexicano apaixonado por futebol. Isso é visto dentro de campo. O México joga com um sorriso no rosto, o México joga se divertindo, o México joga curtindo cada momento como se fosse único. Falhou a defesa do Equador, a bola sobrou para Jiménez, pela meia direita, meteu para Quinhones no pico da área, voltou para Jiménez, que de pé direito bateu no ângulo. 31 e meio agora, Estádio Azteca explode em um só grito. Na linguagem universal do futebol, o grito é único. Gol! 2 para o México, 0 para o Equador. A história do gol no microfone das Copas, o microfone da Bandeirantes, conta, conta, Leonardo Santa.
1: O Equador está nas cordas, aterrorizado com o ambiente do Azteca. Pátio, um dos melhores zagueiros do mundo, que joga no PSG, deu uma bela de uma entregada que pode custar a presença do Equador na Copa do Mundo. ele tira a bola nos pés de Raul Jiménez e ainda escorrega para completar o lance. A bola sobra para Quinones, ele ajeita para o centroavante que fuzila com a perna direita no ângulo do goleiro Galíndez. México 2, Equador 0, Daniel.
0: Você me leva à loucura, Copa do Mundo. Você me leva ao êxtase, Copa do Mundo. O placar é de 2-0 para a seleção do México. Mais um gol muito bonito, Alexandre Pretzel.
2: E aí, quando o BKSS ajeita o time do Equador nos três setores, o Ordões dá aquela pichotada. Coitado do Pátio, que tem esse companheiro de defesa. E aí o México se aproveita, um bolão pro Jiménez, uma paulada sem chances pro Galíndez. Olha, eu não sei, viu, mas de tudo que eu já vi de várias seleções mexicanas, é a melhor atuação de uma seleção do México que eu já vi em jogos internacionais. O México simplesmente, ele tritura o Equador, abre 2-0 e fica numa situação realmente confortável para conseguir a classificação. A primeira fase já foi boa e inédita, né, com seu 100% de aproveitamento. Mas esse jogo, Daniel, está sendo muito forte para o México.
0: Impressionante a naturalidade com que joga a seleção do México, a naturalidade com que flui o futebol mexicano. Vem para a cobrança do meio escanteio, cai cedo para o Equador, teve gente caído lá no interior da área, 33 minutos e 40, que jogaço do Azteca, esse templo do futebol. Leva uma imensa torcida para presenciar um grande jogo, um grande espetáculo de Copa do Mundo. Tá ali na advertência, o árbitro da partida, chamando a atenção também ali do mexicano. Outro jogador era o Ender Valencia, tá voltando agora ali o Galhardo, lateral esquerdo, foi quem ficou ali se enrolando com Valencia na área. Caicedo vem para cobrar o escanteio, autorizado, pé direito para na área, deu tempo o goleiro. Ela cai para Vite, Vite recolhe pela manga direita, recua no círculo central do gramado. Cai a bola pela manga esquerda, Angulo meteu o balão para a área, ela vai saindo pela linha de fundo. 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Vamos conferir os números no mundo da Copa. 34 minutos e 40, primeiro tempo de jogo. Estádio Azteca, Cidade do México. 16 avos de final. É hoje ou nunca mais na Copa 2016, 2 para o México, 0-0 para o Equador, Lucas Bueno.
3: Duelos definidos nas oitavas de final. O Paraguai enfrenta a seleção da França, já o Canadá encara o Marrocos. E o Brasil encara a seleção da Noruega no próximo domingo.
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0: 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Amanhã tem Inglaterra e República Democrática do Congo. É jogo que vai definir quem vai enfrentar, por enquanto, a seleção do México na próxima etapa da competição. Diga, Sonda!
1: Daniel, para fazer justiça, porque os meros mortais erram, o Pátio não falhou no gol, né? Fazendo aqui a retificação.
0: O Pátio acompanhou.
1: É, o Pretzel pegou muito bem. Foi o Ordóñez que acabou falhando, jogador do Clube Bruges da Bélgica. Ele deu uma rebatida e ainda escorregou no lance. O Pátio tentou consertar ali a meleca, né, feita pelo seu companheiro de zaga, mas por conta ali de jogar no lado esquerdo da defesa, acabei me confundindo. Mas o Ordóñez que falhou no gol da seleção mexicana.
0: A bola está saindo pela linha lateral, arremesso para o México pela esquerda, México 2-0 no Equador, vem para cobrar o lateral pela esquerda, o lateral é cobrado, bola de Jesus Galhardo, ele põe pela esquerda e ao recuo de Vasquez para o goleiro Rangel na risca da grande área, ele puxa a bola para a marca penal, apareceu por lá o Plata, escorregou, a bola foi tocada pelo lado esquerdo, vem embora o Vasquez, é zagueiro, não é um jogador muito alto, tem 1,82m de altura, o jogador do Genoa da Itália, domina a bola na faixa central do campo, rompeu a linha divisória, distribuiu para Como, perdeu para Caicedo, bola veio para Plata, arrancou o time do Equador pela meia direita, pintou por dentro, levou na hora cá, vem Como no corte, para a bola no peito de Jiménez, tentou na frente, Caicedo de cabeça, recua, fica a bola na boa para o Ordóñez, Ordóñez bate pelo lado esquerdo, Ares para dominar em Capieri, pede para o time acalmar. Volta o jogo para o Vítio na altura do círculo central do gramado. Pretzel, 37 de jogo. México 2-0 no Equador, Pretzel.
2: E o Equador fica nesse jogo de toque só. Tem que enfiar a bola na frente, jogar em cima do Valencia e do Plata para tentar romper a barreira defensiva. O time do México muito compacto, evitando qualquer tipo de ação ofensiva do Equador pelos lados e também pelo meio. Então joga a bola, infiltra no Valencia e no Plata, para eles brigarem no um contra um, para eles tentarem uma jogada dentro da área. O Eboá conseguiu isso num drible, chutando uma bola quase na trave. Então agora ficou muito simples o time do Equador, facilitando a marcação do México. Tem uma falta aí, né, Daniel?
0: Falta, não tá faltando mais Caicedo no jogo também, o Pretzel.
2: É verdade, né, que é um jogador que tem uma fama tremenda, fez uma primeira fase muito boa, jogou muita bola contra a Alemanha, né? Jogou bem contra a Costa do Marfim também, contra a Curaçao nem tanto, mas hoje ele tá devendo.
0: Vem para a cobrança de falta a seleção do Equador. É por lá pela meia direita, quem sabe agora o Caicedo, já que está faltando o Caicedo no jogo. O placar é de México 2-0, vai autorizado para a bola, pé direito, jogou na área, linha de fundo e atiro de meta para a seleção do México, Leonardo Sonda.
1: E a vaia comendo solta, viu, Daniel, no estádio Azteca, que é realmente uma fortaleza. E uma fortaleza que a seleção mexicana pode ter na próxima fase, quando enfrentar Inglaterra ou República Democrática do Congo. Claro, confirmando a classificação, deve jogar as oitavas no estádio Azteca mais uma vez, Daniel.
0: Daqui a pouquinho tem o João Paulo Capelanes para comandar o intervalo inteligente no seu rádio, intervalo inteligente Bandeirantes. Em noite de Copa do Mundo, em noite de decisão, o México segue na Copa para a loucura da sua torcida. O Jiménez tocou a bola pela direita, não deu para o domínio do Mora, fica na boa, pelo lado esquerdo, recolhe a seleção equatoriana na frente da sua área. Simplesmente o jogador está ali como se fosse uma estátua, né? Como se fosse uma estátua o pátio. Simplesmente isso, porque não tem alternativa no jogo. Bola longa para o Eboá, levou para o bico da área, pintou e Eboá, clareou, demorou para bater, bateu, Bacores! Palma, Rangel! Se desespera o Eboá, Rangel mergulha, espalma pela linha de fundo, escanteio para a seleção do Equador, Sonda.
1: Ele mais 10, viu, Daniel? O Eboá parece o único jogador indignado do Equador. Ele dribla a marcação e tenta o chute com a perna esquerda. Grande defesa do goleiro Rangel. Tem escanteio o Equador para tentar diminuir o marcador.
0: Estamos diante de um jogaço de Copa do Mundo. De um jogaço de Copa do Mundo. Vem para cobrar o escanteio. Caicedo, pé direito na bola. Levantou para o meio da pequena área. Pula e tira por ali o Montes. O zagueiro, este sim é grandalhão. Tem 1,95m. O Montes, jogador do Lokomotiv Moscou. Bora cai para Nan Franco, ele recua. Teve que sair do gol ali o Galíndez para, como se fosse o jogador linha, movimentar a bola com o Incapié pela esquerda. Incapié empurra a bola para o lado do campo. Caindo bola no toque rápido de Caicedo para o Angulo. Angulo dominou pela ponta esquerda, encarou Sanches por dentro, levou, partiu no fundo, cruzou na pequena área, vem por baixo, firme, tira. Aparece na hora H justamente o cara que joga mais avançado ali, que é o Alvarado, importante no primeiro gol e fundamental no corte. Tem escanteio de novo, Sonda.
1: Agora o Equador começa a levar perigo. Angulo na jogada individual, mais um escanteio. Caicedo na bola.
0: Vem para a bola o Caicedo, prepara-se para levantar. Bom, tem Ordões e tem o Pátio. Cobrança fechada, ele socou o goleiro. Agora vai saindo pela linha lateral, arremesso para cobrar a seleção equatoriana lá pelo outro lado. 41 minutos de partida, que jogo nós estamos vendo na Copa do Mundo. 2-0 para a seleção mexicana. Passe feito pelo lado esquerdo, bola para a lateral esquerda, Incapié cruzou, explodiu ali, mas deu na lata do Sanches. Linha de fundo, escanteio de novo, lateral.
1: Não, escanteio.
0: Escanteio. Angulo, dessa vez é o Angulo, não é o Caicedo. Ele está chegando para botar essa bola lá para o interior da área. 41 minutos e meio de partida. 41 e meio de jogo. Já já tem João Paulo Capelanes. Intervalo inteligente. O intervalo inteligente Bandeirantes. Prepara-se para levantar no microfone Copa do Mundo. Sonzaço Bandeirantes para o Brasil e para o mundo. Vem para cobrar o escanteio, a seleção do Equador, o árbitro autorizou, vem para a bola, o Mangulo gesticula, combinando a jogada, cobrou no primeiro pau, tentou a casquinha por não, Alan Franco, a bola vai pela linha de fundo e a tiro de meta. Incapieta, valido no primeiro pau. 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E por falar em Copa, vamos com ela conferir os números no mundo da Copa. 42 minutos de partida no primeiro tempo. Estádio Azteca na Cidade do México. 16avos de final. Primeiro tempo de partida, o placar Bandeirantes confirma: México 2, Equador 0, Lucas Bueno.
3: No último dia, a Holanda acabou sendo eliminada para Marrocos. Após isso, Ronald Koeman anunciou sua demissão como treinador holandês.
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0: Anunciando para daqui a pouquinho o Capelanes, intervalo Bandeirantes, mas o México quer mais, ataca, quer ir para o vestiário, para o intervalo do jogo com 3 a 0. Vai, tá a bola do Jiménez, abriu na ponta direita, Mora levou pro fundo, olhou, cruzou, Jiménez cabeceou, alta bola, linha de fundo, tiro de meta. Que facilidade que joga a seleção do México, Leonardo Sonda.
1: E além do treinador da seleção equatoriana, o capitão Caicedo agora dá uma bronca no sistema defensivo, porque o Jiménez ganhou mais uma no alto e quase fez o terceiro para o México por enquanto. 2 a 0 para os anfitriões, Daniel.
0: Que jogo, hein, Pretzel?
2: Jogaço. Agora, aquilo que eu tinha falado, Daniel, em duas jogadas individuais, no mano a mano, o México parece que sofre mais. Então, o México até se defende bem, mas quando o Angulo e o Eboá foram para cima dos marcadores, eles acharam espaço, eles entraram na área e o mundo se abriu. Então, é isso que eles têm que fazer mais vezes, né? Se a bola não está passando pelo meio, se o Equador não está conseguindo jogar, estica a bola e joga na frente. Pelo menos criou duas oportunidades para tentar descontar.
0: Vem a bola viajando ali para o círculo central do gramado, cortou bem o zagueiro Bordões, porém a bola volta para o México. Arrancou Alvarado, meteu para o Sanches, entrou na área pela direita, vem para o fundo, cruzou, meia lua da área, Jiménez de primeira, bateu! Mora não alcança, se bem que eu acho que ele estava impedido. E aí a bola passa pela linha de fundo, atiro de meta para a seleção do Equador, porque acho que o impedimento não foi marcado na posição, até era legal, hein, Sonda? Ia fazer o gol.
1: Era legal a posição do Mora, 17 anos, ele perdeu a chance de tocar de cabeça depois do fraco chute do Jiménez. E olha, tá perdidinha a seleção do Equador. É bom que chegue logo o intervalo, viu, Pretzel?
2: Ah, sem dúvida, agora... O Equador começou mal o jogo, né? O Equador entrou assim achando que chegamos no nosso limite, ganhamos da Alemanha e tá bom. E o México entrou rasgando, né? A primeira fase do México, o México fez 9 pontos, mas não teve nenhuma grande atuação. O grupo era fraco, né? Até a Coreia do Sul me surpreendeu pelo jogo ruim. E agora não, o México entrou para decidir, entrou para se classificar e aproveitando o fator local também. Já podia estar uns 3 ou 4 a 1 sem nenhum problema e o jogo já estaria liquidado no primeiro tempo. Ainda tem mais um tempo, ainda tem acréscimos, mas ficou difícil para o Equador, Daniel.
1: Mais 5.
0: Vamos aos 50 e o México vem para o ataque com Sanches. Vinha, entrou bem o Incapié, bola sobra para Caicedo. Movimenta a bola pelo meio, Alan Franco por dentro. Empurra a bola para o Yemboá. Yemboá devolve a bola no centro do campo, porém para Caicedo. Caicedo volta o jogo no pico da área pela direita para o zagueiro Ordóñez, que recua para o goleiro Galíndez na marca penal. Galíndez com o pé direito joga a bola no campo de frente. Plata tentou amortecer, não deu. Bola veio para Quinones, ele é grandalhão, jogador muito forte. Sofreu a pancada, dificilmente ele cai, só que agora ele caiu. E aí tem o primeiro cartão amarelo do jogo, 46 minutos de partida, Alan Franco amarelado, Sonda.
1: Jogador do Atlético Mineiro, ele pediu para levar o cartão, viu, Daniel? Ele deu uma primeira chegada no jogador do México, depois do passe, aí ele vai para pegar mesmo o atacante da equipe mexicana, cartão para Alan Franco,
2: tá jogando camisa 21. Tá jogando nada, Alan Franco improvisado na direita, eu colocaria o Estupiñán. Joga o Estupiñán, mas ele é canhoto. Põe com o pé invertido, pelo menos é lateral. O Alan Franco está jogando absolutamente nada, Daniel.
0: Sendo engolido pelo ataque do México, Alan Franco, hein?
1: E tem um lateral direito de ofício do próprio Galo que está no banco. Preciado.
0: Bola para a entrada da área do México. Vem bem por baixo. Vibra o Vasquez por ali no carrinho. A bola fora do campo é lateral, mas também vou dizer, a disposição que chegou o Ener Valencia no lance, hein? Não nos surpreende para quem é aqui do Sul. Mas é jogo de Copa do Mundo, cara. Ela vem no meio de campo. Recorre o time do Equador, partindo com ela pela lateral do gramado. E é boa, levou a falta dele. É falta para o time do Equador, cobrado junto à linha lateral do campo. 47 minutos e 12 do primeiro tempo. Cidade do México, 16 avos de final. O placar Bandeirantes, o microfone Copa do Mundo Bandeirantes, marca 2 para o México, 0 para o Equador. Prepara-se a seleção equatoriana em cobrança de falta pela lateral direita do campo. É bola no campo de frente, é para viajar para o interior da área, tentando pelo menos descontar o time do Equador para ir para o intervalo respirando e vivo no jogo.
1: Caicedo.
0: Vai para a bola o Caicedo. Autorizado o pé direito em curva. Jogou, ela passa pela linha de fundo. Não deu para o Bordonhas. É tiro de meta. 47 minutos e 50 de partido. Destaque do primeiro tempo em Pretzel.
2: Destaque é o time todo do México, né? O Alvarado jogou muito. O Mora começou muito bem. Deu uma sumida agora dos 30 minutos em diante. E o Raul Jiménez, né? Matador, centroavante, 35 anos. Quando a bola caiu para ele, já poderia ter feito 2 gols. Então o México está encaminhando a classificação. Acho difícil o Equador buscar, mas do jeito que a gente está vendo essa Copa do Mundo, né? É aquele negócio. Eu não vou ser clichê, viu, Daniel? Ah, se o Equador fizer um gol até os 15 do segundo tempo, não vou falar isso. Mas é o que virou. O Equador vai ter que sair, vai ter que reagir. E o México, obviamente, vai aproveitar.
0: E é uma Copa que a gente está demonstrando, uma Copa também que exige muita condição física dos jogadores, né? Daqui a pouco o time do México pode não conseguir aguentar essa pressão. Eu digo em termos de intensidade, de movimentação, e o Equador renascendo o jogo, mas até agora está difícil. A bola está saindo pela linha lateral, arremesso o Equador para cobrar pela direita no campo de defesa, aos 48 minutos e 50. Já está aquecendo, ele está indo de um lado a outro, não é ninguém do Equador. Muito menos do México. É o João Paulo Capelanes que vem para comandar o intervalo Bandeirantes daqui a pouco. Bola sobra pela direita, domina a equipe do Equador e vai para o jogo. Caicedo para Incapié, rompendo a metade do gramado, abrindo o jogo pelo lado esquerdo, bola para o Angulo. Levou pela ponta esquerda, jogou no fundo, vai chegar a tempo, não chega, vem firme no lance. Sanches, linha de fundo, escanteio, Equador de novo, Sonda.
1: Último lance do primeiro tempo, Angulo tentava a jogada pela esquerda, vai ter escanteio o Equador, quem sabe o desconto antes do intervalo.
0: Poucos segundos restam, hein? 28 especificamente. Vamos ver se esse árbitro é daqueles que marca 5 e vai terminar os 50 ou vai deixar rolar mais um ou dois. Vem para a cobrada do escanteio, a seleção equatoriana prepara-se para jogar a bola para o interior da área. Angulo tem o Vite ali para a cobrança curta, tem o Yeboá mais perto do bico da grande área. Vem para a bola, cobrança curta, Vite tentou, Yeboá saiu, deixou para o Angulo. Pé direito na bola, tá terminando o primeiro tempo, o cara joga a bola para trás, tendo um escanteio, mas aí também é brincadeira num jogo decisivo de Copa do Mundo. Aí num jogo, um jogo decisivo de Copa do Mundo, o cara pega a bola e cobra para trás, ao invés de botar a bola na área. Termina o primeiro tempo. 2 para o México, 0 para a seleção do Equador, e eu tô passando a bola para o João Paulo Capelanes, porque é hora do intervalo inteligente, Bandeirantes.
5: Daniel Oliveira, narração que incendeia, o que tá narrando essa criança é brincadeira, hein? Por enquanto o México vai atropelando, e o Daniel também atropela no futebol da Bandeirantes. México vai engatilhando, vai encaminhando classificação para a próxima fase Copa do Mundo, e aquele negócio de jogamos como nunca, perdemos como sempre, nananina não, pelo menos até agora. Alô, Leonardo Sondo, eu quero o seu destaque. Reportagem Bandeirantes em campo para você. O México tá avançando para as oitavas de final da Copa do Mundo, Léo.
1: Tudo bem, Capelanes? Boa noite para você, a toda a nossa audiência. E olha, essa saída de campo ilustra bastante o primeiro tempo. Jogadores da seleção equatoriana cabisbaixos, deixando o campo em direção ao vestiário. O contrário, óbvio, com a seleção mexicana. Muita festa por parte dos jogadores da seleção da casa e uma saída em grupo dos jogadores mexicanos também em direção ao vestiário. Lembrando, Se confirmar a classificação, México pega o vencedor de Inglaterra ou República Democrática do Congo em mais um jogo no Estádio Azteca.
5: Maravilha, o Sonda vai voltar ao longo da nossa jornada esportiva Bandeirantes, ao longo do intervalo inteligente Bandeirantes, porque daqui a pouquinho, depois dos nossos parceiros comerciais, eu vou perguntar para Alexandre Pretz o seguinte: os anfitriões estão demais, alguma chance deles vacilarem para a segunda etapa? São muito favoritos para avançarem à próxima fase? O que que Sebastián Becasese, olha só o que é o futebol, o Equador vem de uma vitória em cima da Alemanha para avançar à próxima fase e não viu a cor da bola na primeira etapa. Daqui a pouquinho tem análise, tem opinião, tem ele, Alexandre Pretzel da Bandeirantes. Até já!
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5: De volta do microfone da Bandeirantes, intervalo inteligente. Estamos transmitindo para você mais uma jornada do microfone de esportes da Bandeirantes. Copa do Mundo da Bandeirantes desde 1950. E o México, em quem diria, os anfitriões estão passeando no histórico Estádio Azteca. México 2, Equador 0. Eu não vou falar, Alexandre Pretzel, quem diria, porque a gente já esperava um time do México apoiado com seu torcedor, buscando, mas eu não vou mentir, eu não esperava tamanho amasso no primeiro tempo, hein, Pretzel?
2: Sabe que eu sou um cara que a gente já fez tantas transmissões, nosso, Daniel Sonda também, mas em vários estádios tudo, né? Hoje eu fiquei tocado pelo hino do México com a torcida cantando com o time. Foi um negócio assim, foi 1-0 já, começou 1-0 no hino já, da maneira como o México encarou o jogo. Porque a primeira fase, o jogo contra a África do Sul foi fraco. Ganhou o jogo, né? Porque foi fraco o jogo. Depois, o jogo contra a Coreia foi horroroso. Eu vi esse jogo, foi 1 a

0: né? Aí depois teve uma jogada do Yeboah sozinho que foi drible, e aí eu apontei até para isso, joga mais individualmente, lança a bola mais para frente, porque o meio-campo não tá funcionando. Certo? O Vitinho tá muito mal no jogo, ele é bom até. O Caicedo tá simplesmente sendo amassado, e o Equador não tem saída de lado. Então estica a bola, nas duas esticadas que deu, os caras entraram na área e criaram chance. Então tenta fazer alguma coisa. O BKSS na parada para hidratação até deu uma arrumada. Aí não contava com o erro do Ordões. A gente tá vendo o gol. O Ordões erra. Ó, o México se aproveita. Todo mundo fora do lugar. O Alan Franco péssimo no jogo. Não conseguiu nem fazer a falta. E aí o gol do Jiménez, 2-0. Aí ficou difícil, né? Realmente ficou difícil. Dá para buscar? O Equador tem bola? Tem. Mas eu acho que tá muito desestruturado o time. Vai se abrir demais. Ó, ó a desorganização. A gente tá vendo aqui. Só para apontar pro nosso ouvinte, né? A gente tá vendo o repeteco do segundo gol. Tá todo mundo fora do lugar.
1: Foi todo mundo atrás da bola todo mundo e os caras abandonaram a posição.
0: O Pátio, que é um gênio de posicionamento, que é um monstro no Paris Saint-Germain, e tava e fez uma primeira fase muito boa, ele tá tentando fechar buraco de tudo quanto é canto.
1: É verdade.
0: É, sabe? E o Alan Franco tá fora do lugar. Jogou bem contra a Alemanha, mas passou. Por que não colocar até o Preciado? Mas eu preferi o Estupiñán. O Sonda falou do Preciado, tá jogando nada no Galo também. Mas o Alan Franco tomou um banho de bola e o BKSS não mudou. Tem horas que não pode mudar. Então agora no segundo tempo ele vai mexer no time, eu tenho certeza. Não sei se o México vai conseguir manter essa intensidade absurda, mas a vaga está encaminhada, né? Vai ser uma grande surpresa se o Equador buscar o jogo.
2: Daniel Oliveira, Leonardo Sondo e Alexandre Pretzel voltam daqui a pouquinho depois do intervalo inteligente, depois dos nossos parceiros comerciais. Vem aí os 45 minutos finais. Quem avança para as oitavas de final? México ou Equador? Daqui a pouquinho a Bandeirantes conta a história para você. Até já.
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7: De volta do intervalo inteligente Bandeirantes. Daqui a pouquinho as duas equipes de volta. Alexandre Pretzel, vamos lá, Pretzel, no pique. O Equador volta. O que, que o Sebastián Becasés tem que fazer para tentar pelo menos aí com 15 minutos um golzinho, Pretzel?
8: O som da Matol, o Preciado tá vindo, número 17. Ele vai tirar o Alan Franco, que foi uma avenida, cara. Eu voltaria com o Estupiã. Pô, mas vai improvisar sim, porque o Estupiã é muito bom jogador. É melhor que o Preciado.
7: Perdeu a posição na Copa, começou como titular.
8: Perdeu na Copa, mas é melhor que o Preciado mesmo, improvisado. Então é o seguinte, tem que mexer, tem que ir pra cima. Agora não adianta, jogo de Copa é aquele negócio. Tá 0-2, certo? Azar. Tem que ir pra cima, mas assim, ó, não dá pra ir no desespero. Tu não vai fazer dois gols diretos, né? Joga com calma pra fazer 2-1, tentar... E depois tu tenta um impossível aí, que é buscar o empate. O México tá muito consciente, muito consistente. E acho que tem tudo para ganhar o jogo.
7: Vamos aguardar. Sonda, vem aí. A confirmação da alteração ou das alterações. Vamos lá, Sonda.
9: Duas trocas, viu, Capelanes, na seleção do Equador, que está perdendo por 2-0. Vão entrar o Preciado, jogador do Atlético Mineiro, camisa 17... E também o Medina, número 26. Saíram o Alan Franco, do Galo, e o Ordóñez, camisa número 4. As duas trocas do técnico argentino Becasés da equipe do Equador.
7: É o famoso matar ou morrer. Agora o vai ou racha, hein, Pretzel?
8: Tirou o Franco, foi o pior jogador em campo. Preciado é da posição, não tá bem no Atlético. Ele é melhor do que ele tá jogando. Não tá jogando bem no Galo. E a entrada do Ordóñez, ele matou o Ordóñez por aquela falha e colocou o Medina. Então é o seguinte, ó, ele botou na conta dos dois jogadores aí os erros defensivos.
7: Vem aí o segundo tempo, os 45 minutos finais de muita emoção no rádio do Brasil, com o Leonardo Sonda, com o Alexandre Pretzel. E para incendiar o planeta, Daniel Oliveira!
10: Tamo junto, valeu Capelanes, bola no centro do gramado, vai começar o segundo tempo, saída de bola do Equador, que jogo nós teremos? Até agora um jogaço, apita o árbitro! Movimenta a bola... Na autorização do Slavovincic. Bola colando, saída do time do Equador. Bola fica para Pátio. Pátio já recorre e toca para o lado direito do campo para Caicedo. Caicedo tenta ligação na ponta direita para Preciado. Primeira dele no jogo, levantou a bola na área. Cruza a extensão da grande área. Caiu para Ancudo, pelo lado esquerdo. Ancudo levou para a lateral do gramado, para o bico da grande área. Ele agora se aproxima. Trabalha a bola com Plata. Plata ficou na marcação. Ali o Ancudo, nada. Bola é do México. Vem para o corte, Sanches ligou no comando, entrou cortando rapidamente o zagueiro, o Pátio. A bola volta para Quingones, prende a bola pelo lado esquerdo, arredonda no meio para a bola, voltou para Quingones, olha o espaço, Alvarado entrou na área por elevação, bateu, passa pela linha de fundo! Um minuto de jogo e o México quase faz um golaço, Leonardo Sonda!
9: Os jogadores do Equador, eles marcam a bola, deixam latifúndio no lado contrário e é esse lado que quase aproveitou o Alvarado, um chute colocado, ele quase amplia para 3-0 o Equador. Desorganizado ainda nesta primeira etapa, nesta segunda etapa.
10: O Pretzel, tá certo que é só um minuto de jogo, né? Mas, pô, vem cá, tá perdendo por 2-0, faz duas mudanças e deixa um espaço desse pro México chegar, Pretzel.
8: E esse é um problema do Becasés, já foi assim no primeiro tempo. Então, os dois gols têm muito a ver com espaço aberto também, com falta de organização e com jogadores correndo errado atrás da bola. Tem toda a razão, Daniel. Já podia ter tomado o terceiro. Por isso, eu vejo como... Não impossível, porque no futebol impossível a gente não precisa falar. Mas eu vejo como muito difícil uma busca do Equador pelo resultado.
10: E tenta ao lado da grande área, a bola caindo ali junto à linha lateral para o zagueiro Montes. Montes despeja a bola no ataque, tentando na ligação direta, ela para no Medina. Recolhe o número... Opa, rapaz do céu, o mundo tá vendo, Medina. O mundo tá vendo, Medina. Apanhada a bola desse jeito, Medina.
9: O Daniel, importante também que com essa troca, o Medina é lateral esquerdo. Com isso, o Incapié vira zagueiro ao lado do Pátio. E o lateral direito segue sendo agora o Preciado, que entrou também. Então, uma mudança geral no sistema defensivo da equipe equatoriana.
10: Angulo tentou dominar, não deu. A bola caiu para como? Jogou pela meia direita, corria por lá. O Mora corta a zaga, volta a bola para Moro, desviou no comando do ataque. Aparece para dominar o Quinhones na altura do círculo central do gramado, botou para o Alvarado, meia direita na área. Chega rasgando o Pátio. Tenta tocar na bola o Ener Valencia, olha, sem exagero, acho que é a primeira vez que ele toca na bola no jogo. 3 minutos de partida no segundo tempo. Pouca participação do Ener Valencia, o jogo para, falta do Medina em cima do Mora, é falta para o time do México, cobrado pela meia direita. São 3 minutos de jogo no segundo tempo, na cidade do México, no estádio Azteca, festa mexicana, México 2-0. México segue na Copa do Mundo. Quem sabe Brasil e México lá na frente, hein? Está se desenhando daqui a pouco, por que não, né? Tem Inglaterra e República Democrática do Congo. Daqui a pouco vai que o México consegue eliminar, digamos, a Inglaterra, que é o mais provável, o Leonardo Sonda já pensou.
9: E esse jogo é no Azteca, né? Eu tô com medo, viu, Daniel? Se eu pegar o México no Azteca, pelo jeito, tá difícil a coisa.
10: E aí, hein, Preto? Imagina se dá esse jogo aí, é possível, Xandão?
8: Claro que é possível, imagina, repeteco da final, repeteco do campeonato do Brasil em 70, isso que eu quero dizer, no Azteca, mas enfrentando o dono da casa, ao invés da Itália. O México caiu nas quartas de final em 70, então seria realmente um negócio espetacular. Mas se der Inglaterra e México, acho que o México não aguenta, viu, Daniel?
10: Pois acho, é, eu também acho, também acho, mas enfim... A bola vem para a lateral do campo, sobra para o Bancudo, levou para a lateral do gramado, teve que parar o jogo, já se recompõe rapidamente o time do México, um jogo de muita energia do México, a movimentação de muito fôlego. A bola do Vite no centro do gramado, ele toca para Caicedo, devolve a bola para Vite. Vite bate de pé esquerdo, Incapié solta-se para o ataque, metendo para o Bancudo, dominou para a lateral do gramado, lá vem o Bancudo. Encarou o Alvarado, recolheu, bateu a trança para Vite, leva a bola para o Equador pelo meio. Trabalha na meia direita com Caicedo, Caicedo para o Eboá. Eboá levou, clareou, pode bater, conduziu. Não assumiu a responsabilidade, bateu para Incapié pela meia esquerda, pé canhoto, abriu no lado do campo, bola para o Angulo. Angulo encarou o Alvarado, girou, bateu a trança, fica a bola para o time equatoriano. Recorre Incapié, redonda para o Domingo para Vite. Vite dominou pela meia, bateu na frente pela Plata, partiu com ela meia direita, pé canhoto abriu na ponta para Preciado, Preciado para Plata, Plata arredondou no meio para Vite, vai bater, pegou embaixo da bola, longe do gol, linha de fundo, é tiro de meta. Ele tá pedindo desculpas, mas ao menos ele tentou, Sonda.
9: Mas jogou muito longe, né? O Pedro Vite com a perna esquerda bateu de fora da área. Foi quase no segundo anel do estádio Azteca. O México vence por 2-0 e vai se classificando às oitavas da Copa do Mundo.
10: 5:40 de jogo no segundo tempo. 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Vem para o ataque, a bola tocada de Montes no meio de campo. Alvarado na direita para Sanches, levou para o bico da grande área, tentou no carrinho, a bola bate na marcação, fica pelo lado esquerdo, Incapié tentou dominar, só ele, a bola e a lateral, mas a situação do Incapié estava tão tranquila que era só amortecer a bola, ele amorteceu e ela foi para fora.
9: O resumo do Equador no jogo, né, Daniel? O Incapié parecia apavorado, depois de 2 carrinhos do Alvarado, ele deixou sair a bola e perdeu o lateral tranquilo para o Equador.
10: E o México vem para o ataque. Bola para Mora, dominou na área, clareou, bateu 2 em cima, corta Caicedo de pé esquerdo dentro da área. Ela para Montes, pela meia direita, Montes tentou a ligação à frente para Quinones, foi muito forte, linha de fundo e é tiro de meta. 6:40 de jogo na etapa final, estádio Azteca, esse templo do futebol. já foi palco de conquista do título do Brasil em 1970, levando alegria para o povo mexicano, como está feliz da vida agora com a sua própria seleção, ao vencer o Equador por 2-0. Bola do preciado Recore, de calcanhar, botou a bola para Epoá, partiu na ponta, grande passe para Ener Valencia, entrou na área pela direita. Barbaridade! Ener Valencia, sendo Ener Valencia, longe do gol, linha de fundo, é tiro de meta. Que horror, hein?
9: E acima de tudo, ele estava impedido, Daniel, depois da jogada do Herbá, tentou o passe para o Valencia, ele até tentou ficar em condição, mas estava à frente da linha dos defensores, tentou o chute, mas o jogo já paralisado, o atacante ex-Inter mais uma vez fracassando em Copas do Mundo.
10: É, ficou menos feio para ele porque o lance não valeu, né? Pelo menos isso. Quase 8 minutos de partida. O México movimenta a bola, ela fica ali para o Romo. O Romo recua no pico da grande área. Sai para o jogo Vasquez, ele bate para o lado esquerdo para Galhardo, joga para no centro do gramado, falta para Vítio, Equador prende a bola, Incapié recebe no campo de defesa, estufa o peito, levanta a cabeça, a galera mexicana senta, vai, para cima do Equador, bola pela meia direita, é de Caicedo, Caicedo para Eboá, fez a graça por ali, recuando, bola para Caicedo. Caicedo no centro do gramado, arrumou para Viti, Viti para Incapié pela meia esquerda, olhou para a lateral esquerda, bateu uma bola para Medina, Medina para o banco, dominou, caiu, voltou, protegeu, recua para Incapié, que toca a bola para Viti ao lado do círculo central, à frente ele movimenta a bola para Caicedo, Caicedo com o pé direito, meia direita, Gonçalo Plata tentou, perdeu, apareceu ali o Quinhones, chutou no Plata, a bola tocou por último no Quinhones e saiu pela linha lateral. Quase 9 do segundo tempo, 2-0 para o México. México esperando, aguardando o seu adversário, o Inglaterra, República Democrática do Congo. Lá vem o Equador, na hora de Epoá, bater, chutou a perna do mexicano. Jogo segue. Dois jogadores caídos, arranca com ela, Mora. Mora para o Alvarado, Alvarado. Ih, Alvarado tentou fazer aquele passe de calcanhar, deu um nó nas pernas ali. Ela foi pela linha lateral e arremesso para a Copa da Seleção do Equador. Porém, como tem gente caída por ali, o jogo para, é isso, né, Sonda?
9: Exatamente, Daniel, porque o Yeboah tentou o chute no lance anterior e ele não viu a chegada do jogador mexicano por trás. Ele acaba atingindo somente o Luiz Romo.
10: Jogador, chutou o tentão, né?
9: Exatamente, chutou ali a parte traseira da perna do jogador mexicano que sentiu. O árbitro deu a vantagem e agora vai ali atender os dois jogadores que já estão de pé, mas ainda mancando bastante, o mexicano Luiz Romo, camisa 7.
10: Ô, Précio, pelo que a gente tá vendo do Equador, organização não tem. Se pintar alguma coisa, é no coração, hein, Précio?
8: Continuam os mesmos problemas. Pode ser problema, pode ser algo menor, mas ainda a mesma dificuldade, dá para dizer assim, porque existe ainda um espaço muito grande quando a bola sai. O México marca muito bem a saída de bola do Equador. Então daqui a pouco tu vai ter que começar a esticar a bola. Olha a compactação do México. Olha, é esse tipo de jogada agora. Essa é a jogada do Equador.
10: Impressionante, cara. Parece que tem 24 mexicanos em campo. Incrível. Bola pelo lado esquerdo. Ficou ao lado da grande área para o Angulo. Angulo no pico da área para Medina. Fez o levantamento. Tentou por lá. O Valencia cabeceou com médio. Zagueiro Vasquez tira time mexicano. Volta a bola para Vítia. Redonda no meio com Caicedo. Passa o pé, sobra a bola, Caicedo, pé direito na bola, bateu pela manga esquerda. Avançou Medina, Medina jogou para o lado, desceu Gonçalo Plata pela manga esquerda. Ficou a bola na boa para Viti. Viti para Angulo. Angulo no bico da área, balança o corpo, tenta aproximação. Sanches marca, ele toca para Medina. Sanches vai para o bote, volta a bola para o Angulo e recua o jogo pelo lado esquerdo. Viti no meio. Toca para Caicedo, Caicedo recua, bola para a parte do círculo central, vem bola de novo para Caicedo. Caicedo faz do meio, a bola chegar na direita com Yeboá. Yeboá devolve a bola para Caicedo na meia direita, toca para o lado para Yeboá. Yeboá dá o tapa no meio para Viti. Viti recolhe, o México bem recuadinho, está com a linha de 5 ali, a seleção do México na frente da sua área. Medina recolhe, põe atrás a bola, Viti prende, tem 3 ali cercando. Já movimentou a bola para o lado direito, onde está Caicedo. Veio buscar um jogo, Caicedo recebeu do pátio à frente do círculo central. Deu o tapa no meio para Viti. pé canhoto da bola na meia esquerda. Encapia, dominou, abriu o jogo para o Ancudo. Ancudo levou pelo lado esquerdo, parou com a bola como se fosse uma estátua ali, um monumento. Aí recua a bola pelo lado esquerdo para Encapier. Encapier abre o jogo na ponta esquerda para Medina. Ele leva na lateral do gramado. Falta o jogo para Encapier. Equador está todo no ataque. Tenta Pátio. México 2-0. 12 minutos de partida no segundo tempo. Leva a bola pelo meio. Recorre e gira o corpo para o Vite. Vite vai bater. Bateu pela esquerda. Encapier cruzou na entrada da área. Cortou. Vasquez voltou. Bola sobra na meia para Medina. Medina abriu na ponta esquerda. Vem o Angulo no pico da grande área. E da bola dele recua pelo lado esquerdo para Encapier. Devolve a bola para o Angulo. Angulo de pé direito. E saiu jogando errado. Arranca a bola para o México. Ele passa pelo Angulo, dá o drible. Vem no lance Encapier. E é falta para a seleção mexicana. Atenção, torcedor ligado na Bandeirantes, o microfone das Copas. Vamos sim, juntos, conferir os números no mundo da Copa. Vamos chegando a 13, nos aproximando dos 13 minutos de partida. Eu disse 13 do segundo tempo. Estádio Azteca do México, 16avos de final, a segunda fase da Copa do Mundo. O Sérgio vai embora. O placar está marcando aos 13 minutos, 2 para o México, 0 para o Equador.
3: Nesta quarta-feira, a Inglaterra enfrenta a República Democrática do Congo. A Bélgica encara Senegal, enquanto Estados Unidos enfrenta a equipe da Bósnia.
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10: Show de bola, Lucas Bueno. Tem uma travada aqui porque eu estava vendo as mudanças ali que estão ocorrendo e já ocorreram nesse momento. Um deles a sair é Ener Valencia.
9: Saiu Valencia, número 13, para a entrada do atacante Kevin Rodrigues, número 11, do Union Saint-Gilloise, da Bélgica, jogador de 26 anos. E também a mudança no México, saindo o Gilberto Mora, de apenas 17 anos, camisa 19, para a entrada do meia Brian Gutierrez, que atua no Chivas do México. As duas mudanças nas equipes.
10: E aí, Pretzel, e o Ener Valencia nessa Copa aqui? Copa decepcionante, hein, Pretzel?
8: É uma nota 4 para ele, no máximo, né? Isso até que eu tô sendo amigão dele. Nota 13, então, vou diminuir, porque ele não jogou nada hoje, né? E é um jogador que se espera muito dele. O Kevin Rodrigues é um cara que jogava na LDU. É um jogador bem interessante, jogador habilidoso do meio para frente. Então é uma tentativa, mas as opções de banco assim não aumentam tanto assim a qualidade do time titular. O problema foi o Valencia, que não jogou nada a Copa do Mundo inteira. E o Mora, hein? O Mora me parece que com 17 anos sentiu também a intensidade do jogo, saiu cansado, mas jogou bem no primeiro tempo.
10: Agora, o Kevin Rodrigues é jogador de 1,90m, hein, Sondra?
9: E eu não vou te dizer o apelido dele, viu, Daniel? Acho que a gente não pode falar aqui no ar.
10: É melhor, vamos evitar complicações, né?
9: Perfeito.
10: Lateral para cobrar a seleção do México pelo lado esquerdo. Placar de 2-0, 2-0 para a seleção mexicana. Gols de Quiñones, Raul Jiménez. O México está conquistando o resultado importante e está indo limpado da torcida, porque o México continua na Copa do Mundo. Enfiada a bola pelo lado esquerdo para que onde já não valia, o árbitro parou e marcou a falta no pátio. É no campo de defesa para o Equador cobrar os 15 minutos e meio de jogo. Bate na bola Caicedo. Caicedo põe ali pelo lado esquerdo para Encapier. Olha Vite no centro do campo. Caminhando o Vite, ele recebe a bola para a bola. Gesticula para o Encapier. Coloca a bola pelo lado esquerdo. Encapier espichou para o Angulo na defesa, para o ataque. Angulo no ataque. Volta a bola na defesa para Encapier pelo lado esquerdo. Vamos nos aproximando dos 16 da etapa final. E o placar no Azteca marca 2 para o México, 0 para a seleção equatoriana. Que parte para o ataque com o Yeboá pela direita, pé canhoto na bola, tentou no meio, volta o México, porém Medina ganha, leva no carrinho, cortou a saca, voltou a bola, ficou pro Kevin Rodrigues, abriu o bico da área para o Angulo, entortou, Alvarado entrou na área, deu tapa para o meio, corta na bola, Gavasquez no meio da área, ele chuta para a lateral, é arremesso para o Equador, chegou com perigo agora, Leonardo Sonda.
9: Na jogada individual do Angulo, que deixou o jogador do México no chão, e aí fez o passe para o Gutierrez, que acabou de entrar, ele não domina, reclama o jogador equatoriano e segue no ataque a seleção, por enquanto buscando o 2-0 para o México.
10: Como foi cortar para frente, deu uma rosca, pediu desculpas por ali, a bola saiu pela linha lateral, é rebenso para cobrar a seleção equatoriana, vai rolar um chamado do árbitro da partida ali, o Slavo Vintic. Tá na bronca ali com o Galhardo, tipo, eu tô vendo tudo que tá fazendo, hein? Vai devagar que eu tô observando tudo. Segue o jogo em cobrança de lateral para o Equador. Bola do pátio, uma bola paralela ao centro do campo, ele põe no círculo central, onde está o Incapié. Incapié retonda a bola para Vite no meio de campo, Vite devolve a bola para Incapié pela meia esquerda. Incapié olha, Gutierrez marca, ele já coloca a bola pelo lado esquerdo. Lá vem o Angulo, Angulo dominou para a lateral do gramado, Medina foi para a ponta, ele recua a bola para Vite no meio de campo, Vite de pé esquerdo cruzou, Kevin matou na meia-lua da grande área com o peito, recuou, botou para o Cáceres na hora do cruzo, do Caicedo na hora do cruzamento ao desvio, ela bate na perna do Galhardo, linha de fundo, escanteio para a seleção do Equador, quase 18 de jogo, Leonardo Sonda.
9: Escanteio pelo lado direito, Caicedo tentava o cruzamento, desvio na zaga mexicana, ele mesmo que vai para a área tentar o cabeceio, é Pedro Vitti na cobrança.
10: É a noite 25 já, o jogo era para ter começado às 10. Começou uma hora depois em virtude da condição climática no México. Cobra o meio escanteio, Equador não deu em nada, Preciado pega a bola pelo meio, já toca para Vitti, devolve a bola para Preciado, ele olha, tem Caicedo pelo meio. Fátio, a bola jogou pelo lado esquerdo para o Angulo, correu, mas não alcança, ela está fora do campo, é arremesso lateral para a cobrar a seleção mexicana. 18 e meio de jogo, Alexandre Pretzel, México 2, Equador 0.
8: E o México agora dá bola para o Equador, se defende muito bem, é uma marcação solidária, né, de todos os jogadores que se fecham e aí ficam abusando do contra-ataque. Então o jogo vai se desenhando dessa maneira, talvez o México mais perto do terceiro do que o Equador do primeiro.
10: E olha agora, enfiada de bola para Gutierrez, olhou, tem ali o Raul Jiménez atrás, ele tenta, a bola não deu, ali, tentou a bola ali, não deu, ela sobrou na boa para o time equatoriano, chegava lá dentro da área também, o roubo não funciona, a jogada foi meio displicente, agora o time mexicano, e aí a bola fica para o Equador, que sai para o jogo com Preciado, empurra para Caicedo ao lado do círculo central, prende, pé direito na bola, toca pelo lado esquerdo, recolhe lá na linha que demarca a metade do campo na esquerda com Incapié, ele bate a bola na faixa lateral do gramado, tentou o passe Angulo para Medina, Medina não correu, a bola vem para ali, fica na boa para o goleiro Rangel. 19 minutos e meio de partida do segundo tempo, já tem a parada para hidratação, vamos para mais uma parada daqui a pouco no jogo. Placar de México 2-0, está matando o México no tempo normal. A classificação está definindo a sua continuidade na Copa do Mundo. Vai ser uma explosão no Azteca. Um só grito, grito de México. A bola vem no centro do campo, recorre, gira o corpo, Vite, Vite para Preciado. Tentou abertura de bola pela direita, não deu, ela é controlada pelo México, sai com Lira. Lira para Gutierrez, voltou a bola para Lira. Pé direito na bola, toca ali na boa para o Gomo. Gomo agora tem uma recuada, está atuando como um terceiro zagueiro, porque o Equador tem para cima. Entrou, Preciado chutou. Bateu na marcação, Raul Jiménez abriu a bola pelo lado esquerdo, lá vem o Quinones ao lado da área, dominou, encarou Pátio, cruzou, bate na perna do Pátio, linha de fundo, escanteio para a seleção do México, 20 e meio de partida, Sonda.
9: É o jogador que mais causa perigo à seleção equatoriana, Quinones, 3 gols marcados na Copa do Mundo, cavam escanteio e chama a torcida, Jiménez buscando o terceiro gol para carimbar a classificação.
10: Vem para cobrar o escanteio para a seleção mexicana. De novo em êxtase o torcedor do México no Azteca, 21 de partida no segundo tempo. Vem para a bola, Alvarado prepara-se para fazer o levantamento de pé esquerdo. Olha para o interior, dá uma gosta de uma resenha, o árbitro da partida também, hein? Slavo Vintic. Esloveno está por ali. Ele vai, conversa, aí um empurra o outro empurra um, agora ele autoriza, vem para a bola, Alvarado, cobrou o escanteio, um monte de cabeça, espalma, sensacional, Galíndez, que defesaça do Galíndez, Uma bomba de cabeça do zagueiro Montes do time do México. Quase saiu o terceiro gol, Sonda.
9: Era o gol do capitão Testaço, uma defesa cinematográfica do goleiro equatoriano. Tem mais um escanteio, Alvarado na cobrança.
10: Vem para a bola, Alvarado prepara-se, pé canhoto em curva, Montes cabeça, passa perto do gol. Quase um replay do lance anterior, essa passou pertinho, Sonda.
9: Era o segredo, né, Daniel? De cabeça, me pareceu o número 5, Vasquez.
8: Os dois, viu?
9: Os dois subiram juntos, mas o Vasquez chega com força, com um impulso e coloca a bola para fora. Olha, duas chegadas de cabeça, quase o terceiro gol do México aqui na Bandeirantes. Agora temos a pausa para a hidratação desta segunda etapa.
10: Atenção, torcedor ligado no futebol Bandeirantes, vamos conferir os números no mundo da Copa. 22 minutos e 40 segundos, tempo de jogo. Estádio Azteca, fase 16 avos de final, o placar está marcando o México. México 2, Equador 0, Lucas Bueno.
3: Uma notícia que não tem como deixar passar em branco é de LeBron James, jogador de basquete, que anunciou sua saída do Los Angeles Lakers. Dois times estão interessados no talvez maior jogador da história do basquete, o Golden State Warriors e o Cleveland Cavaliers.
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10: 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O Alexandre Pretzel, 23 e meio de jogo, parada para hidratação, PKCS tenta, o time parece que não responde, o México ganhando 2-0, Pretzel.
8: Um time tenta jogar o máximo que pode, mas deixando espaços generosos para o adversário. Esse é o Equador contra o México, que faz um jogo absolutamente consistente, inteligente e um jogo para se classificar. Então, quando eu falei que o México estava mais perto do terceiro gol do que o primeiro do Equador, foi exatamente isso que aconteceu. Duas bolas aéreas, não saiu um gol por um detalhe. Uma defesaça do Galíndez e o outro cabeceia, a bola raspou a trave. Então o Equador realmente está abalado, o Equador não consegue, não tem força, só criou uma bola no segundo tempo, que é muito pouco para quem está perdendo por 2-0. A gente está revendo a defesa maravilhosa do Galíndez. É o seguinte, ó, o tempo vai passando, o jogo fica ainda mais difícil e a tendência é o México se classificar, até quem sabe aumentando o placar. Uma pena que o Equador tenha feito o primeiro tempo tão ruim, mas tão ruim, o pior primeiro tempo da Copa, sem dúvida nenhuma, o que deixa a equipe praticamente eliminada. Agora, sabe como é que é a vida de comentarista, né, Daniel? Nós já conversamos 200 vezes sobre isso. Eu acho que o México vai se classificar. Está com a classificação muito bem encaminhada. Mas se sai um gol aí rapidinho agora, antes dos 30, 35, o jogo pode virar. Mas ainda assim, eu acredito que o cenário não é esse por enquanto.
9: Daniel.
10: Oi, diga, Sonda.
9: A gente está falando bastante da força do Estádio Azteca na Cidade do México. Realmente é uma força muito grande. E destacando o caminho da seleção mexicana, porque essa moleza, ela só vai até as oitavas, tá, Daniel? Porque o México, classificando contra o Equador, ele enfrenta a Inglaterra ou República Democrática do Congo no Azteca. Mas aí nas quartas, onde ele pode enfrentar a seleção brasileira, o jogo é em Miami. Nas semis, o jogo é em Atlanta. Então os jogos já passando para os Estados Unidos, o último jogo no Azteca pode ser nas oitavas contra a Inglaterra ou República Democrática do Congo.
10: Já vai mudar o México, hein? Santiago Gimenez por ali e o Vargas, número 18. O Gimenez, camisa número 11. Dois jogadores que estão aquecendo por ali. Vai fazer daqui a pouquinho mais mudanças ali o Javier Aguirre. Lembrando que nós temos a entrada do Gutierrez no time do México. Bola colocada em movimento, fica para Caicedo no campo de defesa, tentando de novo. A ligação direta para Caiu, para Angulo, levou no bico da área, protegeu, Sanches cercou. Bola do Angulo, recolhe, Angulo toca atrás, ficou para Medina, Medina com pé canhoto, recua o jogo. Movimenta a bola para Vitti, domina o volante Vitti, Vitti cutuca a bola para o Plata, Plata tentando encontrar o seu jogo. Plata volta atrás no círculo central, bola fica para Pátio. Agora é o seguinte, o Equador está todo no ataque. Está todo no ataque, o time equatoriano aos 26 e meio de partida. se encaixar um contra-golpe, uma roubada de bola, o México pode fazer aí justamente o estrago daqueles. Bola pela esquerda, México 2-0, vem para o ataque, Medina para Yeboah, caindo lá pelo lado esquerdo, gira em cima do Sanches, ainda para do Yeboah, recua para Vitti na meia, Vitti abre o jogo para Incapié, vem para o cruzamento, botou na área, corta Vasquez na caída da bola, na sequência o corte para a linha de fundo, escanteio para o time equatoriano, vem bola na área do México, cortou ali na hora H, o camisa número 5, Vasquez, o Leonardo Sonda.
9: E ficou pedindo falta, o jogador mexicano que fez o corte, colocou para escanteio, sétimo a favor do Equador na partida, já cobrado.
10: Cobrou ali o Vancudo, bola do Medina, levantou no segundo pau, Plata subiu e não alcança. A bola vai pela linha de fundo, a tiro de meta, Alexandre Pretzel, 27 minutos e meio de jogo. México 2-0, Pretzel.
8: E eu já tinha te falado da ligação direta, né, Daniel? Porque o meio de campo do Equador simplesmente não funciona. O Vitti não está jogando nada, o Caicedo é um jogador hoje burocrático, até pela forte marcação do México, ele pega a bola, ninguém aparece, ninguém se apresenta. Então é ligação direta, porque tu aproveita os jogadores de ataque que tem uma técnica apurada. Foi isso que aconteceu agora, mas aí tu narrou bem. Bola pro Plata, o que que ele fez? Recuou pros volantes, todo mundo dentro da área. Então até nisso o Equador realmente está sentindo um pouquinho um certo nervosismo nessa essa pressão de buscar o resultado e ao mesmo tempo também, né, uma pipocada aí, por então querer encarar esse time do México, que vai se classificar, mas eu concordo contigo, eu acho que o limite são as oitavas de final, a não ser que a República Democrática do Congo elimine a Inglaterra, né, que vai ser a maior zebra da Copa se isso acontecer, Daniel.
9: Trocas na equipe do México. Saíram Luiz Romo, número 7, e Raul Jiménez, camisa 9. Entraram o 18, Obed Vargas, jogador do Atlético de Madrid da Espanha, e o 11, Santiago Jiménez, atacante do Milan da Itália.
10: E tenta correr o Jiménez lá pelo outro lado, aparece em Capié pela esquerda, recua fora no interior da área para o goleiro Galíndez, que vai até a meia-lua da grande área. Pé canhoto na bola, toca para Pátio, Pátio arredonda a bola para Caicedo. Vem de novo na ligação direta, Kevin matou no peito, entrou na área, bateu para fora! Ele não se conforma, se a bola entra, poderia mudar o cenário do jogo. Uma bola longa que funcionou, Kevin Rodrigues matou no peito, o goleiro cresceu, o Rangel na frente dele. Ele tentou meter no canto e perdeu o gol, Leonardo Sonda.
9: Um lançamento espetacular que veio da defesa, na ligação direta ao atacante, camisa 11, Kevin Rodrigues. Ele domina com o peito, tenta tirar do goleiro Rangel, acaba jogando para fora, perde a melhor chance do Equador na partida. 2-0 para o México.
10: Ah, não teve o pé
8: aquilo
10: esquerdo,
8: que eu tinha falado. Pois é, aquilo que eu tinha falado, Daniel. Ligação direta, tu tem bons jogadores na frente, né? Então a matada do Kevin Rodrigues foi maravilhosa. Só que ele perdeu um pouquinho de equilíbrio na hora que ele vai esticar a perna para tirar do goleiro. E aí realmente ele perdeu um pouquinho, perdeu o gol. Mas por quê? Porque a bola ficou muito em cima do goleiro, entre ele e o goleiro. Mas um bolão. Duas ligações diretas, o Equador chegou na área. Na primeira, o Plata recuou pro volante. Nessa não, Kevin Rodrigues foi em direção ao gol. Uma pena que essa bola não tenha entrado, que o jogo mudaria.
10: Ah, sem dúvida, teremos um outro jogo com 30 minutos de partida no segundo tempo no Estádio Azteca na Cidade do México. Daniel, diga lá, Sonda. Oi.
9: Tá sendo atendido o goleiro Raul Rangel, da equipe mexicana. Não, nada demais com ele, já tá de pé. Mas chama atenção os goleiros reservas do México, né? Um é o Ochoa, com seus 40 anos, que fez grandes aparições em Copas do Mundo, e o outro é o Carlos Acevedo, que tem um cabelo bem diferente, né? Um cabelo longo, os dois goleiros reservas da seleção mexicana, bola já sendo colocada em jogo pelo Raul Rangel.
10: Um estilo mais argentino do Carlos Acevedo, né? Ele que é goleiro do Santos Laguna do México, bola viajou, subiu, desceu, corta o time do Equador, o México pegou! Bola na ponta esquerda, tentou levar o Vargas no cruzamento, explodiu em cima do Incapié. Preciado tentou tirar, não deu, a bola voltou, sobrou ali no, na altura do círculo central do gramado para o time mexicano. Viaja no campo de defesa, Caicedo cabeceou para o ataque, sobrou a bola para Kevin Rodrigues. Está do lado do ataque equatoriano, ele não se conforma por ali, Sonda.
9: Está impedido, o jogador equatoriano reclama demais agora da arbitragem. Na verdade, ele deu a falta, o empurrão do Kevin Rodrigues em cima do Johan Vázquez. Vai ter mudança na sequência na equipe do Equador. Vai entrar o número 10, o Kendry Paz, jogador do River Plate. E na sequência também mais um atleta na beira do campo.
10: Um deles é o Jordi Caicedo. Diga, Pretzel.
8: O árbitro fugiu do critério dele, porque ele não está dando esse tipo de falta. Foi nada do Kevin Rodrigues no zagueiro. Ele entraria cara a cara com o goleiro. O BKCS foi a loucura e eu também.
10: Bola recuada, fica ali no interior da área do México, caindo lá para o outro lado. Sanches tenta levar, desvia a bola da marcação, volta para ele. Sanches e Angulo, Sanches girou, cortou, ela foi para fora do campo. Arremesso lateral confirmado para a arbitragem favorável à seleção equatoriana pela esquerda. É o segundo tempo de partida, 32 de jogo, 32 de jogo. Já Kendry Páez, número 10 e o número 16, portanto, Jordi Caicedo. Mais outro Caicedo no campo.
9: Teremos um problema, né, Daniel? Agora o jogador do México ali sendo atendido, tá tudo certo com ele, lateral confirmado. Na sequência, na próxima bola fora, teremos as trocas.
10: E aí o México afasta, tenta a bola lá na frente. Forçou Vargas, o árbitro foi no papo e deu falta em Capieta, indignado, é falta para o time do México. Atenção, torcedor ligado no futebol Bandeirantes, vamos conferir os números no mundo da Copa. 33 minutos de partida, segundo tempo de jogo. Estádio Azteca, Cidade do México, 16 avos de final. O México está seguindo na Copa do Mundo, o Equador está dando adeus. É 33,5-2 para o México, 0 para o Equador. Lucas Bueno.
3: O Milan anunciou a contratação de Gonçalo Ramos, atacante português que estava no Paris Saint-Germain, agora passa a integrar a equipe de Milão por 70 milhões de euros.
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10: 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Tivemos as mudanças já na seleção do Equador, agora é a vez de mudar o México.
9: Eu vou com o México primeiro, Daniel, que está na tela para até nos auxiliar. Está saindo o Quinhones 16 e o Alvarado 25 para as entradas do Pineda, camisa número 17, meio campista, e também a entrada...
10: Reyes.
9: Do Reyes, exatamente.
10: Quem deve sair é o Sanches, né?
9: Isso, lateral direito, camisa número 15, o Reyes, também entrou o Pineda, camisa 17. E no Equador entraram o Kendry Paz, camisa 10, jogador do River Plate, emprestado pelo Chelsea. E também o Jordi Caicedo, camisa 16, saíram o Yeboah, número 9, e o Nilson Angulo, número 20.
10: 34 minutos e 40 de jogo. Tiraria o Angulo da partida, Preto? Meio que deu uma diminuída nesse segundo tempo ou não, hein?
8: Não, ou nem o Yeboah. Eu tiraria o Vit. E outra, o Kendrick Paz, superdimensionado. Já tá com quantos anos, Sonda? 20? Né? Desde os 16 que ele é alçado a função de craque.
10: Tá com 19, né?
8: River Plate 19. O River Plate não vai renovar o contrato. O Cudê não quer mais ele. Não vai renovar o contrato de empréstimo, porque ele não jogou nada no River Plate. Então... O menino tá pulando do 16 pro 19, superdimensionado, e ele não consegue jogar. Acho que não era jogo para ele. Só isso.
9: Ele foi vendido com 16 pro Chelsea e agora não conseguiu se firmar no River, né? Então, até por isso, o Pretzel faz esse destaque. Daqui a pouco é um jogador que pode rodar aí por alguns clubes sem conseguir se firmar. Um dos das promessas, né, dessa geração equatoriana que não vingou.
10: Kendry Paz, número 10, portanto, no Equador. Ele já recebe a bola pela meia-direita, balança o corpo... Pé canhoto na bola, distribui no centro do gramado, fica para Vitti. Vitti abriu pelo lado esquerdo, lá vem o Gonçalo Plata pela esquerda. Encarou o marcador, perdeu, voltou para ele. Não, o Sanches permaneceu, né? Vamos ver quem é, só me confirma aí quem é que saiu no México, cara.
8: Saiu o Alvarado. Alvarado 25.
9: Alvarado 25 e Quinhones 16.
10: Ah, perfeito. Então tá aí.
9: Entraram
10: feito.
9: O lateral direito, o Reyes, e o meio-campista Pineda.
10: O Sanches vem pro corte, na tentativa do cruzamento, a bola vai pela linha de fundo, escanteio, escanteio para a seleção do Equador cobrar. Vem bola para Vitti, levantou na área, tira firme por ali o zagueiro Montes. Ela para pela meia direita para Caicedo, chocou de novo na área, segura firme o goleiro Rangel, é dele demais, ninguém, Leonardo Sonda.
9: No desespero, já o Equador lançando bola para a área de tudo que é jeito, na mão do goleiro Rangel, sem grandes sustos, o México vai vencendo e se classificando às oitavas da Copa do Mundo.
10: Bola pelo lado esquerdo, tocada para o ataque, protege por ali o pátio, ela vai quicar na risca da grande área, sai da grande área, o goleiro Galíndez, pé direito na bola, voltou para Encapié, levou a bola na altura do círculo, no central do gramado, lá vem o Encapié, olha para o meio de campo, Caicedo, recebe a bola no grande círculo, pé direito na bola, toca no lado esquerdo para Encapié, Encapié inverte o jogo da esquerda para a direita, Pátio, abriu para Kendry Páez, recolhe Kendry Páez pela meia direita, pega enquanto na bola, recua na boa para Vitti, Vitti partiu com a bola, distribuiu ali para Caicedo, voltou para Vitti no centro do campo, ajeitou com Encapié, pega enquanto na bola, Medina disparou pela esquerda, a bola é para ele, Sanches encarou, Medina vem para o levantamento, bola na área, sobrou para o Paes, o árbitro para e marca falta no lado, portanto o ataque, Jordi Caicedo entrou e fez falta do mexicano ali, o Sonda.
9: Tá apitando para o time da casa, mas chegou forte realmente ali o jogador Caicedo da equipe equatoriana, subiu em cima do Vasquez, zagueiro.
10: Agora que impulsão, hein?
9: É grande o homem, né? Grande o atacante que acabou de entrar do Equador, fez a falta, bem marcada, 38 da segunda etapa, México 2, Equador 0.
10: Não aparece alguma do México ao repor a bola, mas daqui a pouquinho o árbitro vai abrir contagem, a cobrança de tiro de meta para a seleção do México aos 38 minutos de partida, segundo tempo de jogo, Copa do Mundo, sua linda. É muita emoção no futebol da Bandeirantes. A bola vai pela linha lateral na reposição de bola mexicana para o ataque. Preciado apresenta-se para fazer a cobrança lateral pelo lado direito. 2-0 para o México, ele joga no ataque. Bate num, bate no outro, fica para Kendry Páez, ele recua, bola para Vitti. Arranca o time do Equador, Encapié rompeu a metade do gramado, estufa o peito, vem com a bola para a meia esquerda, cruza na área, Vasquez no jogo alto, tira, volta a bola para o México no bico da sua área, tentando partir para o ataque, Vargas levou falta do Vitti. Até poderia daqui a pouco tomar um cartãozinho amarelo ali, é falta para o time do México fazer a cobrança aos 39 minutos de partida. No que conduziu rapidamente ali o camisa número 11, era o Santiago Jiménez, camisa 11 do time do México, a falta ocorreu.
9: Acabou recolhendo a perna ali até o Vitti, por isso não levou o cartão amarelo. Agora os jogadores do México já começam a pedir o auxílio do torcedor, que já começa a fazer a festa. Claro que ainda não está decidido, mas o estádio Azteca está jogando desde o primeiro minuto a favor e já em clima de festa com a possível classificação às oitavas.
10: Vai ser uma loucura o final de partida, 39 minutos e meio. Recolhe, vem para o ataque, o time do Equador partindo pela esquerda, bola do Medina. Pé direito na bola, toca para o Encapié pela esquerda, recua para Vitti, trabalha no meio com Caicedo. Pé direito na bola do Caicedo, jogou na entrada na área, subiu, tirou a zaga, rebotou, bateu, Caicedo mesmo, ela passa pela linha de fundo e atira de meta, Sonda.
9: Caicedo virou quase um quarterback, jogador de futebol americano, virou um lançador para a área do México, pegou o rebote do próprio lançamento, chutou de primeira para fora, tiro de meta, cobra o goleiro Rangel.
10: Atenção, torcedor ligado na Copa do Mundo, torcedor ligado no microfone Bandeirantes. Vem comigo, vamos conferir os números no mundo da Copa. 40 minutos e meio, 40 e meio do segundo tempo. Estádio Azteca do México. Fase 16 avos de final, o placar Bandeirantes está marcando, México segue, 2 para o México, 0 para o Equador, Lucas Bueno.
3: Lucas Paquetá tem uma lesão confirmada na região posterior da coxa esquerda e está de fora do jogo das oitavas de final contra a Noruega.
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10: 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E aqui no futebol Bandeirantes, lembrando, domingo às 5 da tarde, a bola vai rolar para Brasil e Noruega. se atrapalhou o goleiro do México, a bola passou, Rangel não alcançou, ela volta e ele corre para a linha de fundo e evita o que seria o meu escanteio com o pé direito e segurou, Sonda.
9: Quase uma atrapalhada histórica do goleiro Rangel, seria a sombra de Ochoa no banco. Ele quase entregou o doce para o atacante equatoriano, se recuperou, ficou com ela.
10: E aí, Pretzel, 41 minutos e meio, como é que dá para definir essa classificação do México, Pretzel?
8: Por um primeiro tempo excelente, né? Um tempo só, o México precisou só jogar um tempo, e o Equador muito abaixo do que pode mostrar, é um time que tem bons jogadores individuais, fez um grande jogo contra a Alemanha, jogou bem contra a Costa do Marfim, mesmo perdendo o jogo, mas é uma seleção que nesse jogo específico para decidir, entrou muito mal no jogo. Foi amassada pelo México e merece perder. Então acho que o primeiro tempo determinou a classificação do México por enquanto, Daniel.
10: A Copa vai se encerrando para a seleção equatoriana. Fica o sonho. Por enquanto esse 2-0 somente um milagre. Extravasa o torcedor mexicano. Aquele grito que vem do fundo da alma, do fundo do coração. O México segue na Copa do Mundo. Preciado cobrou lateral, voltou a bola na área. Ela tá viva, Incapié tentou, caiu a bola, arrancou de Mendes, ela volta, Vite tenta, cai pro time do México. Vite pega a bola pela meia esquerda, arrancou, foi errado, o time mexicano com Sanches, a bola para no meio de campo. Kendry Paz botou para Plata, Plata jogou a bola na área, não deu para Kevin, tira a defesa. Voltou para Kendry Paz, jogou a bola para o meio, tentou Medina de cabeça na área, ela vai pela linha de fundo, atiro de meta, 43, nós vamos chegando, Sonda.
9: E não se sabe nem se BKSS será o técnico da seleção equatoriana após a Copa do Mundo. Ainda na fase de grupos, a saída era praticamente certa. Vamos acompanhar com a possível eliminação, talvez teremos mudança também no comando da seleção equatoriana.
10: Claro que o regulamento ajudou, mas o que o Equador fez na última rodada é digno de elogio, né? Venceu a Alemanha. Vem o Equador pela esquerda, olha o cruzamento na área, tira a zaga, volta na ponta direita para Preciado, ao lado da área, levantou na área, chega Sanches de cabeça, joga para o lado, Incapié evita a saída pela linha lateral, encarou bem o Sanches, levou para o fundo do campo, meteu a bola entre as pernas do Sanches, parou no meio do caminho, entrou rasgando o Gutierrez, a bola está fora do campo. Arremesso lateral para cobrar o Equador, reta final de jogo, 43 e 44, Medina cruza, Incapié de cabeça, joga para o meio, insiste o Equador na tentativa de batida, tentou por ali o Kevin, não deu, Jordi Caicedo chutou, agora é contra-golpe. Lá vem o México, Jiménez dominou, clareou, abriu pelo lado esquerdo, na hora H, corta bem firme no lance, Caicedo para a seleção do Equador, Sonda.
9: Era o contra-ataque para matar o jogo para a seleção mexicana, 2-2, o Caicedo deu um bote muito preciso para impedir o terceiro gol do México. Perde a chance de matar o confronto à equipe da casa.
10: Pineda teve oportunidade, não conseguiu dar sequência ao lance, entrou bem o capitão Caicedo no corte. 44 minutos e 40 em 20 segundos, saberemos quanto tempo mais de jogo nós teremos. O torcedor do México transborda alegria. Vibra com a sua seleção, o México continua na Copa do Mundo. E agora, hein? Inglaterra ou República Democrática do Congo? Essa Copa já teve surpresas. Esta história de um jogo só eliminatório é traiçoeiro. E aí subiu os acréscimos. Mais sete minutos. Mais sete minutos, portanto. Sobe e desce a bola, corta a seleção do Equador. Ela vem na altura do círculo central do gramado, rompendo a linha divisória do campo. Vem para o ataque o Equador, o cruzamento na área, da bate no peito do Galhardo e vem para o goleiro Rangel do Chivas Guadalajara fazer a defesa. Vai jogar a bola para o ataque. O tempo está passando, 45 minutos e 49, 2-0 para o México. México nas oitavas de final da Copa do Mundo. Lá vem o Pineda, tenta levar pelo lado esquerdo, entra bem o Kevin, toca a bola para a lateral, ele levanta a torcida, ele quer o grito do povo mexicano. 2-0 México, Sonda.
9: Faltando 6 minutos para o México eliminar a seleção do Equador e levar à loucura mais de 80 mil torcedores no estádio Azteca e 130 milhões de habitantes no país. México, um gigante da América do Norte, que agora volta às oitavas da Copa do Mundo.
10: Insiste, vem para o ataque a seleção do México, abertura de jogada para Ribeiros. Levou lá da grande área, botou para ali, entrou na área, Pineda foi marcar, bateu, passa, raspando a trave. E é no ângulo a bola, um pouco mais de efeito, ela iria bem certinha no ângulo, seria um golaço do México, Sanda.
9: Tivemos dois golaços já na partida, seria o terceiro. Pineda buscou o ângulo do goleiro Galíndez, por pouco ela saiu. Vem o Equador para o ataque.
10: Vem o Equador para o ataque, bola do Jordi Caicedo. Levou pelo lado esquerdo, recua para Encapié. 47 minutos, o jogo vai aos 52, vai para o tudo ou nada. O Equador, bola na ponta direita, apreciado, levanta, explodiu a bola no Galhardo. Ela sobra pelo lado esquerdo, Pineda recolhe, sofre falta, o árbitro para e marca. É tudo que o México quer para gastar o tempo. 47,5, Pretzel, México 2-0, Xandão.
8: México nas oitavas, né? O México agora simplesmente vai administrar essa vantagem. Perdeu aquele contra-ataque no 1-1 que era para fazer o terceiro gol. Agora o Kendrick Páez toma o cartão amarelo, né? E está sendo provocado pelos jogadores mexicanos. Está jogando nada o Páez, né? Virou solução agora. Superdimensionado, 4 anos depois ter aparecido como fenômeno, né? Eu sei que é cedo ainda para falar. E agora os jogadores começam a discutir. Não é jogo pro México isso aí também.
10: Olha, Encapié,
8: Exatamente. Já deu, já. México nas oitavas.
9: Olha, não me surpreenderia se tivesse algum...
10: O Encapié simplesmente ele colou o rosto ali, quase que dando uma cabeçada no Jiménez, hein?
9: É, se tiver uma confusão pós-jogo, não me surpreenderia, tá? Porque vários jogadores já estão se provocando ao longo da partida. O árbitro agora tenta contemporizar. O
10: Jiménez está dizendo que alguém... Ali, ó, teve um jogador equatoriano que falou com a mão na boca, hein? Isso aí não pode, hein?
9: Kevin Rodrigues é o Encapié. E realmente falou com a mão na boca, tá?
10: Vai para a rua.
9: Encapié, jogador da seleção equatoriana.
10: Vamos ver o que o árbitro vai fazer. Ele foi falando ali com a mão no rosto para o Jiménez. Falou algo na orelha dele. O Jiménez chamou a atenção do árbitro, que ele está com a mão na boca. O árbitro da partida, Slavo Vintic, vai chamar o Encapié, ele vai para o VAR e vai expulsar o Encapié. Está indo para o VAR, Leonardo Sonda. A imagem é muito clara, Sonda.
9: Muito clara, é a regra nova da FIFA. Se um jogador fala um adversário com a mão na boca, deve ser expulso, muito por conta daquele caso envolvendo o Vini Júnior e o jogador da equipe do Atlético de Madrid. E agora o árbitro vê realmente a fala do Encapié com a mão na frente da boca, para o Jiménez, Santiago Jiménez, que deve ser expulso, o Encapié, zagueiro do Arsenal.
10: A imagem foi tão clara que o árbitro ficou alguns segundos por ali agora. Está puxando o cartão vermelho da sua bermuda no bolso de trás e vai aplicar o cartão vermelho para Encapié. Está expulso o zagueiro equatoriano. É, ironicamente, ele meio que aplaudiu ali, aí deixando o campo Encapié. O Equador vai ficando com um jogador a menos, não que isso vai interferir alguma coisa, porque nós temos agora 49 minutos e 50 segundos. Foi aplaudido ali pelo BKCS, está indo para o banco de reservas o equatoriano. O México está ganhando o jogo por 2-0, Sonda.
9: Está expulso em Encapié, fez ali a sua mão na boca para xingar o jogador mexicano, acabou sendo expulso após a revisão do VAR. Fica cada vez mais difícil para o Equador. 2-0 México.
10: 50 minutos e 20 segundos. Vem para a cobrada, falta grande. O goleiro mexicano vai botar a bola no pico da área do Equador. Cortou, Medina voltou para o meio. Entrou rasgando de qualquer maneira. Vasquez joga a bola na ponta direita. Medina não pega, ela vai pela linha de fundo. É tiro de meta para o Equador. Dica Pretzel.
8: O Bellingham fez esse gesto já em 2 jogos da Inglaterra. E aí os árbitros não expulsaram, foram questionados sobre isso. A FIFA disse que não foi provocativo, não foi algo assim absurdo, né? Do gesto do Bellingham em jogos da Inglaterra. Agora, se o BKCS cumprimentou o Encapié, pô, foi burro demais. Eu xingaria o Encapié.
10: Pode tomar o terceiro gol, não vai influenciar alguma coisa, mas fica ruim, né?
8: Claro, pô, um a menos, eu precisando pelo menos tentar uma reação no fim, aí tem 7 de acréscimo.
10: E outra coisa, né, Prato? Aí, pô. Jogador alto que pra bola aérea na finaleira do jogo é fundamental, né?
8: Claro, pô, um jogador experiente, cara, um jogador de alto nível no futebol europeu, certo? Campeão, e aí faz uma bobagem dessas, né? Uma pena que o Equador sai com um jogo patético e com uma grande atuação do México no primeiro tempo. O México precisou de 50 minutos para liquidar a fatura.
10: Santiago Giménez, o atacante do Milan, levanta a torcida do Azteca. Na cidade do México, o México está nas oitavas de final da Copa do Mundo. Tentou levar o Equador para veio para a risca da grande área. Jordi Caicedo, falta marcada em cima do Montes na risca da grande área. É falta para cobrar a seleção do México. Falta marcada em cima do Montes na risca da grande área. É falta para cobrar a seleção do México. 51 e 50.

0: Vai terminar o jogo, Slavovincic. Vai terminar a partida na Cidade do México. Vem a bola na lateral esquerda da equipe equatoriana. A bola do pátio botou para o interior da área. Corta o goleiro Galíndez. Movimenta para no centro do gramado. Montes de cabeça. Tira o árbitro. Está deixando o jogo seguir. Preciado acompanha. A bola vai para a lateral. Cobra o lateral Equador. O árbitro não termina o jogo. Slavovincic no centro do gramado, já tem 8 de acréscimos, foram dados 7. Vem bola para a seleção do México, falta. Falta do Equador, vem cartão amarelo por ali na reta final de partida para Caicedo Sonda.
1: Ele está dando a chance da confusão, viu, Daniel? Já poderia ter acabado o jogo, agora o Caicedo faz uma falta dura no jogador mexicano. E mata o contra-ataque, 2-0 México, a festa no estádio Azteca.
0: Vai cobrar a falta o goleiro Rangel no campo de defesa. 2 para o México, 0 para o Equador, vai todo mundo na área. O México quer fazer o terceiro gol ou não? Jogadores pararam na entrada, dá o levantamento pelo lado esquerdo. Pineda cabeceou para o meio, bola veio para o Cáceres, volta a bola para Vázquez, para o time mexicano. Pé canhoto na bola, abriu pelo lado esquerdo. Chega com força, arranca pelo lado esquerdo, ali o Vargas e acabou! O choro de felicidade de um lado, o choro de tristeza do outro! México nas oitavas de final da Copa do Mundo! 2 para o México, 0 para o Equador. O México agora aguarda o seu adversário, ou Inglaterra ou República Democrática do Congo. Uma festa espetacular no estádio Azteca, na Cidade do México. México 2, Equador 0. É contigo, Capelanes.
2: Daniel Oliveira, rasgando pra você nessa Copa do Mundo, destruindo na locução. É, gente, essa Copa do Mundo, em termos técnicos, ela tá demais. O México está na próxima fase, oitava de final. Estremece o estádio Azteca. O lendário Azteca é todo mexicano, Leonardo Sonda.
1: Literalmente estremecido, João Paulo Capelanes, a câmera da FIFA flagra este estádio Azteca pulsando com a classificação mexicana. Muita festa dos jogadores da equipe da casa que se reúnem no centro do gramado, cantam com os torcedores. Festa também de Javier Aguirre, técnico da seleção, 67 anos, pela segunda vez comandando o México em Copas do Mundo. E é claro, muita decepção dos jogadores equatorianos, alguns chorando, sendo consolados. Vejo o Ener Valencia, por exemplo, certamente na sua última Copa do Mundo, sendo consolado pelos companheiros. Mas a festa é mexicana, Capelanes. O México está nas oitavas.
2: Festa mexicana no estádio Azteca. O México está nas oitavas de final e fica hoje. Já passamos da meia-noite no Brasil, 1:03 da madrugada. Aqui nos Estados Unidos, 3:30. O México fica só na boa, no camarote, aguardando o vencedor de Inglaterra e República Democrática do Congo, que vão jogar às 13 horas, horário de Brasília, claro. Você vai acompanhar tudo isso no microfone da Bandeirantes. O México está lá, nas oitavas de final, e Alexandre Pretzel está aqui. Depois do intervalo, vem com análise, com a opinião Bandeirantes. O México em casa faz dever de casa e segue no mata-mata da Copa do Mundo FIFA 2026. Até já!
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6: De volta no microfone da Bandeirantes, fim de jogo. O México vence a seleção equatoriana por 2-0 e vai agora ficar de boa aguardando. Aguardando é meio maneira de dizer, né, Pretzel? Vamos falar a grande verdade aqui. Não seria uma zebra, eu costumo brincar que seria um safari.
7: Nenhuma chance, né?
6: A República Democrática do Congo eliminar a Inglaterra. Copa, nenhuma Copa chance, não, mundo, porque o futebol, cara, é loucura, mas vamos lá. Copa do Porcentagem, mundo. Vamos brincar.
7: 70-30.
6: Não, Pretzel, não. Nem você. Ah, o presidente, não, da República Democrática do Congo daria no máximo 90-10.
7: Não, eu acho que tem que tomar cuidado, porque...
6: Não, isso eu também concordo. Mas 70-30, você é um homem de muita fé, hein?
7: Mas os times africanos, vamos contar rapidamente os que se classificaram.
6: Vamos
7: Costa
6: lá.
7: Do Marfim,
6: sim.
7: Senegal, Egito, Marrocos... Vai.
6: Não vai falar Cabo Verde, hein? Cuidado, hein?
7: Cabo Verde é africano, cara.
6: Então.
7: Cabo Verde. O que mais? Ajuda aí, irmão.
6: Calma, vou ter que pegar aqui. Seis. Não lembro tudo de cabeça, irmão. O bagulho é louco aqui.
7: Costa do Marfim, né?
6: Costa do Marfim.
7: República Democrática do Congo.
6: Sim, 7, sim, sim. Costa do Marfim falamos. República Americana.
7: É tanto time,
6: Egito,
7: tanto
6: Argélia.
7: Argélia,
6: aqui,
7: 8.
6: Argélia. Gana.
7: Gana, 9. Fecharam os 9, cara.
6: Pois é.
7: Já caiu um.
6: África do Sul.
7: África do Sul.
6: África do Sul caiu.
7: Dois já.
6: Exatamente.
7: África do Sul e Costa do Marfim já caíram.
6: Exato.
7: Bélgica e Senegal. Parelho, hein?
8: Parelho. Até porque a geração belga não tá jogando nada, né?
7: Não tá jogando nada.
8: Senegal nos pênaltis. Nada. Eles estão numa má vontade, me parece. Eu assisti todos os jogos da Bélgica até aqui. Sabe aquele futebol meio pragmático? Daqui a pouco a gente dá uma assuntada, vamos ver.
7: O Trossard.
8: O Trossard joga muito.
7: É o dono do
8: time. Fez gol na rodada passada,
7: inclusive. Tá carregando o time nas costas.
8: É verdade. Mas vamos falar de Inglaterra e República Democrática do Congo. Gostei aqui, sabe, da sua síntese. Gostei aqui da sua tese, levantando todos os africanos.
7: Então anota aí. Vai ser 1-0 pra Inglaterra, jogo duro.
8: Por que que você acha isso?
7: Porque eu acho que a Inglaterra, ela tá assim, ó, ela tá querendo jogar por uma vitória assim para ir passando para quando chegar o grande jogo. Qual é o grande jogo na Inglaterra? O primeiro foi contra a Croácia, perfeito?
8: Contra o México, então?
7: Não, mas o primeiro não foi um grande jogo.
8: 4-2. Então, até aqui o grande jogo que a Inglaterra fez.
7: E o futebol europeu, certo? Encarou um grandão. 4-2, tá? E vai se poupar de novo. Se fizer 1-0 amanhã, viu? Ó, se poupa para tentar ganhar do México, que é jogo grande nas oitavas no Azteca. Acho que é isso.
8: Você sabe que o Thomas Tuchel, obviamente, por um protocolo da FIFA, deu entrevista coletiva. Não acompanhei a coletiva inteira, peguei só dois trechos no Twitter. E ele falou que ele garante que amanhã não haverá empate. Porque é o que a imprensa britânica cobra. Time que tá jogando de forma pragmática, tá empatando demais, deveria estar jogando melhor. E ele falou, não sei se a gente vai ganhar, tem que ter respeito ao adversário. Mas amanhã eu garanto a vocês, palavras do Tuchel, não haverá empate amanhã.
7: Pô, no jogo contra a Gana se defendeu muito bem contra a Inglaterra.
8: Exatamente.
7: E o Carlos Queiroz é um defensivista nato.
8: Exato. Nato. E tanto é que o Bellingham recebeu o prêmio de melhor em campo Ele falou, que ter dado para algum defensor dos caras lá.
7: E contra o Panamá demorou para fazer o gol também. 2-0, tudo bem.
8: É, exato.
7: Demorou para fazer o gol.
8: Você tem toda a razão. Alexandre Pretzel, então a sua porcentagem é 70-30 Inglaterra e República Democrática do Congo?
7: Exatamente.
8: Cara, você deveria receber um terreno gratuito, sem cobrança de IPTU, lá na República Democrática do Congo, diante de 70-30.
7: Sabia que era
8: louco.
7: O Zaire antigo, né?
8: Sim,
7: que disputou a Copa
8: e o Brasil,
7: de 74,
8: inclusive, ganhou, né? Do Zaire, né?
7: 3-0. Exato. Gol do Valdomiro.
8: Valdomiro.
7: Maior jogador colorado da história. Valdomiro. Maior colorado da história, chama-se Valdomiro Vaz Franco.
8: Por que quando você lembra de um gol colorado, você fala com entusiasmo, mas quando um gremista faz, você geralmente cita aqui na rádio?
7: Claro que eu cito. O Renato é o maior jogador da história do Grêmio. Mas como a gente está falando em Copa, o Valdomiro disputou Copa. O Renato, não. Não.
8: Renato, o Renato jogou
7: em
8: Copa.
7: 90.
8: É, então.
7: Olha aí, viu?
8: Tá vendo você?
7: Já cometeu um ato falho.
8: Eu?
7: O Renato jogou em 90.
8: Mas quem cometeu o ato falho? Você.
7: E o Valdomiro em 74.
8: Quem jogou mais, Valdomiro ou Renato Gaúcho?
7: Cara, essa
8: sem parada, clubismo, hein?
7: Não, o Renato jogou mais que o Valdomiro. É. Mas o Valdomiro, para o Inter, é o maior jogador, é o maior colorado de coração, jogador colorado de coração da história. Chama-se Valdomiro Vaz.
8: Tá, e qual é o maior jogador no aspecto técnico do Inter?
7: Paulo Roberto Falcão.
8: É, não tem jeito, né? Não tem muito pra onde correr. Figueroa na zaga,
7: gênio.
8: Falcão no meio e no ataque.
7: O Carpegiani no ataque.
8: Não, pegar um de cada posição, vai. Tá um tom, tom.
7: O Fernandão foi meio que mito por causa do título da Libertadores do Mundial, mas tecnicamente ele não era brilhante.
8: Não era. Longe disso. Quem seria então?
7: O maior da história? É. Do Inter? Falcão.
8: Não, mas de atacante.
7: Pô, agora tu pegou, eu acho. Eu colocaria o Valdomiro.
8: Tá bom. Alexandre Pretzel, só para a gente poder fechar aqui, Xandão, rapidinho. Nós temos, então, o chaveamento praticamente já consolidado, em algumas chaves, inclusive. Paraguai e França vão se enfrentar. Quem passa?
7: França. Agora tem muita gente lembrando do jogo de 98, né? Lembra?
8: Nossa, cara,
7: súbita,
8: tem razão.
7: Eu adorava
8: a morte súbita. Eu adorava.
7: Aquele jogo foi
8: gol
7: histórico,
8: de ouro, gol, né? De ouro.
7: Isso, mas o time do Paraguai era muito melhor.
8: E eu ia falar, a França era... Por mais que a França fosse boa, não era desse nível francês, no meu ponto de vista.
7: É, o time de 98 era bom, mas esse time atual... Ele tem uma diferença maior sobre os adversários.
8: Ah, isso
7: na
8: é
7: Copa
8: verdade.
7: De 98, a França não tinha tanta diferença para os
8: adversários. É verdade, era muito nivelado. Bom, Canadá e Marrocos, acho que dá para pular aqui, né? Só uma zebra absurda para Canadá avançar em cima de Marrocos, correto? Até porque Marrocos...
7: Sim.
8: Irmão, a gente transmitiu o jogo.
7: 1-0 Marrocos.
8: Não, você fala, não sei, hein? Mas sempre fala o time maior que vai passar.
7: Mas é que eu tô achando que é equilibrado.
8: Brasil e Noruega.
7: 1-0 Brasil.
8: Sem tanta convicção, né? Tá bom. México contra Inglaterra, segundo você.
7: Se a Inglaterra passar do Congo, da República Democrática do Congo, eu acho que a Inglaterra é favorita contra o México. Mesmo com o ambiente favorável.
8: Eu também acho. Até porque o jogo vai ser em Miami, né?
7: Não, Miami nas quartas.
8: Não, né? É Miami?
7: As oitavas e Azteca.
8: Ah, é Azteca ainda?
7: Oitavas, maravilha, vai jogar Azteca. México no Azteca.
8: Maravilha, é. Também tem essa questão
7: por que
8: de
7: que
8: mística.
7: Por que não deixaram o Canadá jogar aí no Canadá?
8: Pois é.
7: O jogo das quartas e agora das oitavas.
8: Para Toronto, né?
7: É. É, não, cara, a FIFA, a Copa tá uma bagunça em relação à FIFA, não acha?
8: Eu vejo alguns...
7: A FIFA
8: alguns...
7: tá totalmente perdida, cara. Confronto
8: eu vejo alguns...
7: direto em critério de desempate.
8: Não, isso aí foi ridículo.
7: O Canadá tem que jogar fora do Canadá,
8: exato.
7: Certo? É brincadeira.
8: Isso aí, assim. Aí eu vou concordar contigo, tem toda a razão. Alexandre Pretz, um abraço para você, Xandão. Bom descanso.
7: Sempre uma honra, um abraço ao meu ídolo Daniel Oliveira, Leonardo Sonda, grande colega também. Parabéns pela transmissão sempre. E a gente está junto aí a partir de amanhã de novo novamente.
8: Hoje.
7: Hoje já é hoje, né?
8: Já exatamente. Estamos meia-noite e 15, exatamente.
7: Um abraço a todos, uma honra e uma satisfação.
8: Grande Alexandre Pretz. Daqui a pouquinho, depois do intervalo, a gente volta com os nossos parceiros comerciais para colocar um ponto final na Jornada Esportiva Bandeirantes. E daqui a pouquinho estamos ao vivo de novo, hein? Com o Pulo do Gato, com a Silvane Alves e com o Pedro Campos. Até já, Brasil!
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0: tranquilidade também passou pelo Equador. Decidiu o jogo rapidinho, né? Um gol aos 22 minutos, o outro aos 31 minutos. E aí foi um joguinho controlado. Julian Quiñones abriu o placar e Raul Jiménez fez um golaço para sacramentar a vitória do México, que jogou no estádio Azteca, lá na cidade do México, capital do país. Aí acho que a partir da próxima fase já não se joga mais no México. Eles saem de casa e vão para os Estados Unidos.
1: México nunca perdeu em jogos da Copa do Mundo no estádio Azteca. E com a vitória de ontem, mantém a invencibilidade para 12 jogos com 10 vitórias e 2 empates.
0: 3 Copas do Mundo no México já, né?
1: É, e aí no Estádio Azteca, né? Estádio Azteca, então o México teve 8 vitórias e 2 empates em Copas do Mundo. Teve ontem o início da partida atrasado, né? Por causa do protocolo Tempestades. A partida estava começada
0: no Estádio Azteca.
1: É, estava marcada para começar às 10 da noite, no horário de Brasília, mas começou só às 11. Agora o México aguarda o vencedor de Inglaterra e Congo, que jogam hoje. E aí, foi um pouquinho do México, que tudo bem, pegou adversários mais fracos até aqui, mas não tomou gols, nenhum gol sofrido até agora, hein?
0: Estão jogando bola. E ontem entrou em campo pela seleção mexicana o jogador mais jovem dessa Copa do Mundo, né? 17 aninhos tem o Mora, começou o jogo como titular, é visto como a grande joia da futura geração da seleção mexicana. Vamos aos jogos de hoje, então. Silvânia já trouxe essa informação de que à 1 da tarde, pelo horário de Brasília, teremos Inglaterra e República Democrática do Congo, também pela fase 16avos, esse jogo que acontece em Atlanta, nos Estados Unidos. Mais tarde, teremos às 5 horas, Bélgica e Senegal. Promete ser um bom jogo. Em Seattle, também nos Estados Unidos. E para fechar, às 9 da noite, os donos da casa, Estados Unidos, em campo para encarar a Bósnia em São Francisco, na Califórnia.
1: São 5 horas e 13 minutos. Antes de a gente continuar falando de Copa do Mundo, a Beatriz Berucci, que está fazendo as férias do Diogo Braga, tem uma informação importante sobre o transporte público, né, Beatriz? Bom dia.
2: É isso mesmo. Bom dia, Silvânia, Lupata, todos que nos acompanham aqui no Pulo do Gato. Para quem está indo trabalhar, atenção aí no metrô, na linha 15 Prata. Isso porque, devido a uma ocorrência na estação Vila União, os trens circulam com menor velocidade e maior tempo de parada. Eles trabalham para a normalização o mais rápido possível, mas é atenção. Então, você que precisa pegar essa linha, sair um pouquinho mais cedo de casa.
1: E teve um acidente grave ontem à noite também na rodovia Presidente Dutra. Foi no quilômetro 166... no Parque Santa Teresa, em Santa Isabel, na região de Santa Isabel, envolvendo um ônibus e um caminhão. 13 vítimas, 8 com ferimentos leves, 4 com ferimentos graves e, infelizmente, uma morte constatada. E tem ouvinte também falando sobre situação de trânsito em estrada e questionando, perguntando o que está acontecendo por lá.
3: É você. Bom dia, bom dia, Band. Luciano, motorista de carreta aqui. Vou dar um anel sentido Raposo Tavares. Antes da entrada Raposo Tavares, tá meio travado aqui. Tá tudo meio travado aqui, um trânsito danado. Não sei se é obra, não sei se é acidente. Vem pra nós aí, por favor.
1: O site oficial não traz nenhuma informação ainda, mas talvez algum outro ouvinte esteja passando pelo local um pouco mais à frente e já possa nos ajudar também, mandando mensagem pelo nosso WhatsApp.
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1: 5h15, o Pedro Gambassi também está aqui para falar sobre Copa do Mundo. Bom dia, Gambassi.
5: Tudo bem, Silvânia? Bom dia para você, para o Lupato e para os ouvintes do Pulo do Gato. Vocês falavam de México, a gente tem a narração aqui do segundo gol, Daniel Oliveira, da Bandeirantes Porto Alegre, que narrou o segundo gol do México contra o Equador assim.
6: Sobrou para Sanches, Raul Jiménez matou no peito, encobriu por dar o pátio, cortou errado, Ordóñez voltou para o Jiménez, Quiñones, meia lua da área para Jiménez, na área, bateu! Gol! 40 de partida. Um gol que traduz a alegria, que traduz o encantamento do mexicano apaixonado por futebol. Isso é visto dentro de campo. O México joga com um sorriso no rosto. O México joga se divertindo. O México joga curtindo cada momento.
5: E o Bruno Migliozzi está no Texas, que é do lado, né, do México, e traz também mais informações sobre essa partida de ontem. Bom dia, Bruno.
7: Oi, meus amigos, bom dia. Bom abraço para vocês, para todo mundo ligado no Pulo do Gato da Bandeirantes, chegando com informações direto de Dallas, no Texas, região próxima e muito povoada por mexicanos que estão fazendo festa até agora por mais uma vitória, agora valendo classificação, vencendo por 2-0 a seleção equatoriana, que está eliminada, e o México vai adiante. Depois de 80 anos, o México voltou a vencer um jogo de mata-mata na Copa do Mundo. Tinha um jejum gigantesco, não conseguia passar dessa que eles colocavam como a quarta partida de mundiais, e voltam a ter uma quinta partida para, quem sabe, a melhor campanha de sua história diante do seu torcedor. O México nunca perdeu um jogo de Copa do Mundo no Estádio Azteca, o seu grande estádio do México, e é por lá que ele continua nas oitavas de final contra a Inglaterra ou República Democrática do Congo, que se enfrentam hoje. Então, quem vencer neste confronto pega o México na próxima fase. E digo mais, hein? Com o Brasil vencendo a Noruega, o Brasil enfrenta nas quartas de final México, Inglaterra ou República Democrática do Congo. Então podemos cruzar o caminho aí dos mexicanos, que estão assim tão felizes depois da vitória de ontem. Mais uma seleção classificada, eliminando uma sul-americana, mais uma que fica pelo caminho. A seleção equatoriana não participa mais dessa Copa do Mundo.
5: Obrigado, Bruno Migliozzi. México que enfrenta o vencedor, como disse o Bruno, de República Democrática do Congo e Inglaterra, que se enfrentam hoje. Outro jogo de ontem foi Noruega e Costa do Marfim. Inclusive, essa música que o Ailton coloca ao fundo é uma música lançada em 1º de maio. Esse é o refrão apenas da música.

essa música, Silvana, tem uma... Essa parte, inclusive, é interessante a letra. Diz que a Noruega não teme os ingleses, é sobre futebol, não teme os ingleses e nem os alemães, e que eles estão de volta. Toda a Noruega canta, e aí vem um trecho, que é importante, vamos vencer o Brasil de novo.

0: Esse trecho faz referência ao Brasil justamente porque o Brasil nunca venceu a Noruega na história. É a única seleção que o Brasil enfrentou e nunca venceu em todos os confrontos. Então, domingo a gente vê se essa vai se manter essa tradição.
1: Tudo tem uma primeira vez, né?
0: Só para concluir, inclusive, a música da Noruega, eles ainda completam a música. Os homens do rei estão de volta, o estádio inteiro canta. Esse é o refrão, né? Aí a música tem referências ao Haaland, ao Sørloth, que é um outro jogador também atacante da Noruega. Inclusive, o primeiro gol da Noruega, muito bonito. O segundo Nusa,
1: né?
0: Saiu no fim já do jogo, né? Do Haaland. O segundo foi mais oportunidade do Haaland, mas antes disso, a Costa do Marfim tinha empatado também com um belo gol, quase fez um gol de falta para virar, mas no fim do jogo a Noruega saiu vitoriosa com 2-1. Inclusive a gente tem a narração aqui do gol do Haaland.
2: Na área, a bola para fazer o gol, Berg, Haaland livre, escorou!

0: corta pela grande área, o passe livre para o Berg. Ele chega já olhando para trás, assistência perfeita. Haaland fecha quase que dentro do gol, só bota o pé. Ele fez pouco no jogo, muito pouco, mas marca o gol que pode ser o da vaga nas oitavas para pegar o Brasil. Haaland no finalzinho do jogo. 41, segundo tempo em Dallas, 2 Noruega, 1 Costa do Marfim.
1: Tá aí o gol da vitória da Noruega, marcado pelo Erling Haaland. Que...
0: Haaland virando, Noruega bem perto das oitavas, 2-1.
1: Bem perto, já nas oitavas, né? Agora está nas oitavas, enfrenta o Brasil no próximo domingo. Silvânia?
2: Então, agora passando pelos o que já está definido. O Canadá vai pegar o Marrocos, sábado às 14h. O Canadá que eliminou a África do Sul por 1-0. O Marrocos que eliminou a Holanda nos pênaltis, depois do empate em 1-1.
3: Marrocos pegou uma pedreira aí, passando no segundo, em segundo no grupo do Brasil. Mas agora tem um confronto de oitavas mais fácil que o nosso, né?
2: Tem, certamente. Aí no outro confronto do sábado, Paraguai e França. Paraguai que eliminou a Alemanha nos pênaltis, depois do empate em 1-1. E a França, que venceu ontem fácil a Suécia por 3-0. Será no sábado às 18h. Também definido, Brasil e Noruega, domingo às 17h. Brasil eliminou o Japão 2-1. Noruega imitou a Costa do Marfim 1-1. O México aguarda, então, a definição de Inglaterra ou Congo. O jogo hoje, o jogo do México próximo, então, será domingo às 21h. São os confrontos que já estão definidos até aqui, certo?
1: Certo, a gente tem também a narração do jogo da França, né? França que é a favorita, na minha opinião, acho que na opinião de todo mundo também, né? Favorita para conquistar o tricampeonato.
2: Junto venceu, com a Argentina.
1: Venceu mais um jogo ontem, por 3-0, mais um grande jogo de Mbappé, que chegou a 18 gols em Copas, em 18 jogos, e do Olise também, dois jogadores de destaque da França. Vamos ouvir a narração aqui na Bandeirantes.
4: Três defesas muito
0: boas. Olha
4: a
0: França chegando ali, se bateu no gol! Zetterström! De novo, no momento em que Zaidan destacava, Zetterström aparece de novo. Olise bateu forte, bateu rasteiro na ponta da luva, no canto direito, tirou Zetterström. Escanteio cobrado, vem Mbappé, agora não dá! Mbappé!

0: Pedro Martelli narrou o gol da França, o terceiro gol da França, assim, na Bandeirantes. Hoje tem mais três jogos, vocês já comentaram. E é claro que a Bandeirantes acompanha todos eles. Daqui a pouco também mais informações com o Ricardo Campeão.
1: E a gente estava falando aqui, né, que o retrospecto do confronto entre Brasil e Noruega é favorável aos noruegueses, porque são quatro jogos na história com duas vitórias da Noruega e dois empates. Em 1988, um amistoso terminou empatado em 1-1. O gol do Brasil foi marcado pelo Romário. Em 1997, um amistoso também entre as duas seleções, a Noruega venceu o Brasil por 4-2. Nossos gols marcados por Djalminha e Romário. Aí na Copa do Mundo de 98, a gente encarou a Noruega na fase de grupos. Foi 2-1 para a Noruega. Bebeto fez o gol do Brasil. E um amistoso em 2006 terminou empatado em 1-1. O gol do Brasil marcado por Daniel Carvalho. Daniel Carvalho foi quem fez o gol brasileiro nesse empate. Vamos quebrar esse tabu no domingo, às 5 horas da tarde, se tudo der certo, para o Brasil avançar às quartas de final da Copa do Mundo.
0: Esse jogo de 98, inclusive, que Copa de 98, que o Brasil perdeu na final para a França.
1: Isso. Né?
0: Lá, a Copa na França, que o Brasil perdeu a final para a França, toda aquela polêmica envolvendo a situação de saúde, né, do Ronaldo nas vésperas e no dia da final da Copa de 98. Jogo contra a Noruega em 98, que foi em Marselha.
1: É isso aí. Valeu, Pedro Gambassi.
2: Até mais. São 5 horas e 25 minutos. Um abraço para o nosso ouvinte Nelson. Ele é o marido da Rosi Dais, de Jacareí. Está fazendo aniversário hoje, 71 anos. Ouvintes do Pulo do Gato há mais de 30. Muito obrigada, viu? Esse é o Pulo do Gato, estamos em 107.3 para São Paulo, região metropolitana, e 106.7 para você que está na Baixada Santista, no litoral sul. 5h26.
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2: São 5 horas e 27 minutos. Vamos repetir a informação. Problemas na linha 15 Prata do metrô. Velocidade reduzida. Uma interferência na estação Vila União. Os trens circulando com velocidade reduzida e maior tempo de parada. Efemérides desse dia 1º de julho. Hoje é aniversariando da cidade paulista de Assis. O nome homenageia um dos pioneiros na conquista da região do Paranapanema, o capitão Francisco de Assis Nogueira. Nascido em Baependi, Minas Gerais, ele doou 80 alqueires de terra para a igreja em 1905 e na área surgiu o povoado de Assis, que tem hoje 101.409 habitantes. Nós lembramos nessa data também, há 32 anos, em 1994, a implantação do Plano Real pelo presidente Itamar Franco, sendo o ministro da Fazenda, futuro presidente por dois mandatos alcançados em primeiro turno, Fernando Henrique Cardoso. Foi o mais bem sucedido plano econômico da história brasileira. Completando 80 anos hoje, o cantor, compositor, instrumentista Alceu Valença.

ao seu Paiva Valença, nascido em São Bento do Una, em Pernambuco, em 1946, cantor, compositor, instrumentista e também advogado.

0: disco de estreia de Alceu Valença foi com o parceiro Geraldo Azevedo. Ele que se envolveu com a música ainda na infância, por meio dos cantadores de feira de sua cidade natal, Jackson do Pandeiro, Luiz Gonzaga e Marinês.
1: Eu gosto, hein?
0: Ah, quem não, né? Recém-formado em Direito no Recife, em 1969, desistiu das carreiras de advogado e jornalista, porque ele trabalhou também como correspondente de Jornal do Brasil, e resolveu investir na música. O resto é história. Foi

0: Você sabe que eu fiquei impressionado? Há uns 2 anos estive em Portugal. E aí tava numa cidadezinha, se eu não me engano, Estoril, que fica perto de Lisboa, né? E era muita publicidade, era ponto de ônibus, outdoor, tudo com a foto de Alceu Valença anunciando um show que ele faria e que já estava em data extra, porque tinha esgotado a arena para a primeira apresentação de Alceu Valença em solo português. Olha que bacana, né? A gente de vez em quando não faz nem ideia do sucesso dos nossos artistas em outros países, né?
1: Verdade. Falando em Portugal, Vitor e ouvintes, tem ouvinte falando de lá.
2: Bom dia, Rádio Bandeirantes, FM Pulo do Gato. Aqui é o Sebastião de Portugal, motorista de Uber TVDE. Aqui em Portugal, eles falam que, aqui comentam, né, no, nos aplicativos que eu pego muito aqui, portugueses, e eles comentam que Portugal não tem muitas chances não para ganhar essa Copa, eles desacreditam. E muitos aqui também falam que o Brasil não vai chegar longe, mas eu, como um brasileiro positivo, eu tenho certeza que o Brasil, devagarzinho, devagar, ele vai chegar até lá e vai ser campeão. Eu tenho esperança, confio no jogador, confio no técnico e confio no futebol brasileiro. Porque é devagarzinho que a gente vai chegar lá, né? E vai, Brasil. Um abraço para todos aí. Sou fãzaço de vocês, viu? Um abraço. Deus abençoe a nação brasileira.
1: Amém. Muito obrigada pela sua mensagem, muito simpática, viu? Portugal que vai enfrentar a Croácia amanhã.
0: Uma pedreira já, hein?
1: Mas a
0: seleção
1: não tá jogando lá essas coisas. Portugal também não, né?
0: E a seleção portuguesa, que estão chamando de super geração, né? Tem muitos jogadores disputando a sua primeira Copa do Mundo, uma molecada mesmo. Uhum. Acho que o futuro da seleção portuguesa é melhor do que o presente, porque, só para a gente lembrar, a dupla de volantes do PSG, campeão, bicampeão da Liga dos Campeões, é portuguesa. João Neves e Vitinha.
1: Vitinha é maravilhoso. Bom, os dois.
0: João Neves também, muito bom jogador.
1: Todos
0: também.
1: Eles. Bruno Mendes, não, tem.
0: Só que tem aquela coisa, crack, né? Ainda são muito novos, primeira Copa do Mundo, a pressão, a última de Cristiano Ronaldo, provavelmente
1: nunca
0: vamos
1: diga
0: ver.
1: A última de Cristiano Ronaldo.
0: Então fica naquele vai não vai, né? No papel, muito boa a seleção portuguesa.
1: E você falou de sucesso fora do Brasil de nossos artistas, tem outra que faz muito sucesso também no exterior, aniversariando hoje. Marisa Monte.

Marisa, que estudou canto, piano e bateria na infância. Ela é filha do engenheiro Carlos Saboia Monte, de Silvia Marques de Azevedo Monte. O pai foi diretor da Portela até 1975. Ela tem uma ligação muito forte com a Escola de Samba Portela no Rio.

0: tinha 19 anos, Marisa Monte abandonou o curso na Escola de Música da Universidade Federal do Rio e mudou-se para Roma, onde durante 10 meses estudou bel canto. E ela começou a se apresentar em bares e casas noturnas em Roma, quando foi ouvida num desses espetáculos pelo produtor musical Nelson Motta. Hoje contei pras paredes coisas do meu. E aí ele tornou-se diretor do primeiro show no Rio de Janeiro após o retorno de Marisa Monte ao Brasil em 1987. A lua é cheia, vai mudar para minguante na próxima terça-feira, às 16h30. O sol vai nascer às 6h49 e vai se pôr às 17h31. Chocolate.
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7: 5 horas 41 minutos, Grupo Bandeirantes mantém a tradição de abrir a temporada de debates eleitorais. Ontem, uma reunião com os partidos definiu as regras para tornar os encontros ainda mais dinâmicos. Quem acompanhou essa reunião foi o repórter Tiago Prudente.
8: A contagem regressiva para os primeiros debates das eleições já começou. Numa reunião nessa terça na sede do Grupo Bandeirantes, em São Paulo, a direção de jornalismo da Band e os partidos definiram as regras. O formato prioriza o confronto direto de ideias. Os candidatos terão mais espaço para debater propostas e responder aos adversários. Jornalistas também participam das rodadas de perguntas, sempre voltadas aos temas que mais preocupam a população. Fernando Mitre, durante a reunião, destacou a importância do formato.
9: Elas são uma espécie assim, de aperfeiçoamento de tudo que nós fizemos nesses anos todos. E aí tem alguns objetivos que são básicos. Um deles é dar o máximo de liberdade possível aos candidatos para eles poderem se expressarem. A gente espera elevar bastante o nível de utilidade da campanha através do nosso debate.
8: A Band mantém a tradição de abrir a temporada dos debates. O primeiro será no dia 9 de agosto, às 8 da noite, com os candidatos dos governos estaduais. No domingo seguinte, dia 16, no mesmo horário, será a vez dos candidatos à presidência. Além dos veículos do Grupo Bandeirantes, o debate presidencial será transmitido por um pool com as TVs Cultura, Gazeta e Jovem Pan, além de na internet pelo YouTube. Toda a cobertura contará com análises em tempo real da sala digital da Band, em parceria com o Google. O diretor-geral de jornalismo e esporte da Band, Rodolfo Schneider, comentou o formato proposto esse ano.
10: A gente consegue entregar um bom espaço, um bom tempo para colocação de ideias, confrontos entre eles, perguntas temáticas, programáticas de jornalistas, mas ao mesmo tempo uma movimentação muito grande para sair desse engessamento que a gente tem e, consequentemente, que a gente consiga descobrir e saber ainda mais dos candidatos numa corrida tão importante.
8: Já está acertado com as campanhas, desde as primeiras reuniões, que os candidatos que avançarem ao segundo turno farão o primeiro encontro aqui na Band, entre os dias 7 e 18 de outubro.
0: É a tradição da Bandeirantes cobrir as eleições todos os anos há tanto tempo. Marca da Bandeirantes. 5 horas e 43 minutos. Vamos agora até o Rio de Janeiro, onde o repórter Guilherme Faria tem os números do índice de preços ao produtor.
11: O índice de preços ao produtor das indústrias extrativas e de transformação, que mede os preços de produtos na porta de fábrica, sem impostos e fretes, teve variação negativa de 0,30% em maio deste ano, na comparação com abril. O dado foi divulgado pelo IBGE nesta terça-feira e reverte o sinal da variação de abril frente a março deste ano, que foi de 2,62%. Nos últimos 12 meses, o acumulado atingiu variação de 1,99%. No período analisado, 7 das 24 atividades industriais investigadas apresentaram variações negativas de preço em relação ao mês anterior.
7: 5h44, agora vamos ao Ceará, uma operação contra o Comando Vermelho. Informações da Melina Mello.
12: A Polícia Civil do Ceará cumpriu nesta terça-feira 56 mandados de prisão preventiva contra suspeitos de integrar a organização criminosa de origem carioca no estado. Entre os presos estão duas advogadas investigadas por repassar mensagens entre integrantes do grupo criminoso e companheiras de faccionados que, segundo a investigação, passaram a exercer funções na organização após a prisão dos parceiros. Também foram cumpridos 82 mandados de busca e apreensão em Fortaleza, região metropolitana, interior do Ceará e em Brasília. A ofensiva faz parte da sétima fase da Operação Impacto, conduzida pela Delegacia de Repressões às Ações Criminosas, DRACO.
0: Polícia prende suspeito no Rio Grande do Norte. João Pessoa, Lucas Batista.
13: Um homem de 35 anos de idade, condenado pelo latrocínio do pastor Edmilson Batista de Melo, crime que aconteceu durante um culto evangélico em 2009, em Natal, foi preso nesta terça-feira. Segundo a Polícia Civil, o condenado foi localizado 16 anos depois, no bairro de Guarapes, na zona oeste da capital potiguar, em cumprimento a um mandado de prisão definitiva expedido pela Justiça. Além da condenação pelo assassinato do pastor, o homem também responde por tráfico de drogas e deverá deverá cumprir pena total de 47 anos de reclusão.
7: às 5h46, de Brasília, repórter Rafael Procópio traz informações sobre o lançamento do Plano Safra para 2026 e 2027.
14: Já está em vigor o Plano Safra para a temporada do meio de 2026 até a metade de 2027. A medida é o principal método de financiamento do agronegócio brasileiro. O governo federal disponibilizou desta vez mais de 525 bilhões de reais para o crédito rural. Recursos esses que podem ser usados para custeio, comercialização e investimentos gerais na agropecuária industrial. A iniciativa de financiamento deste ano teve um acréscimo de aproximadamente 9 bilhões de reais em comparação com o ano passado. O Plano Safra é lançado tradicionalmente na metade do ano para acompanhar o ciclo das principais produções agrícolas, que são usadas tanto para consumo interno quanto para exportação.
0: Continuamos em Brasília. O Supremo manteve o fim da aposentadoria compulsória para magistrados. Márcio Rocha.
15: Com a decisão unânime da primeira turma do Supremo Tribunal Federal, o fim da aposentadoria compulsória para membros do Poder Judiciário, como juízes, desembargadores, entre outros, que cometerem infrações graves, está mantido. Dessa maneira, a medida deixa de ser a punição máxima para magistrados e agora eles podem, por exemplo, ser punidos com a perda do cargo. Anteriormente, nesses casos, o magistrado seria aposentado compulsoriamente, mas passaria a receber vencimentos proporcionais ao tempo de serviço. O colegiado julgou um recurso apresentado pela Procuradoria-Geral da República, que apresentou os chamados embargos de declaração, alegando que a decisão acabou criando uma hipótese sem previsão expressa em lei.
0: São 5h48.
7: O Exército Brasileiro inicia testes com drones de ataque para decidir quais modelos poderão ser incorporados ao arsenal da Força. Ao longo de 10 dias, serão testadas mais de 32 opções de equipamentos. Na lista estão lançadores de explosivos e kamikazes, que são armas projetadas para colidirem com o alvo e se autodestruírem. 15 empresas, sendo uma estrangeira, participaram de um primeiro teste, mas nenhuma foi aprovada para atuar com drones armados. O general da Brigada do Exército, Carlos Vasconcelos, explica como serão feitas as avaliações.
16: Como a munição, vocês viram que o teste não deu certo, a gente agora vai precisar de um tempo de desenvolvimento. Vamos selar uma parceria com esses drones que foram qualificados. E eu acredito que mais uns 6 meses de trabalho a gente consiga voltar aqui no CAEX e refazer os testes.
7: Os drones mudaram as táticas de guerra. Conflito na Ucrânia foi o primeiro a marcar um aumento na utilização desses equipamentos. Hoje, as polícias civil e militar já usam drones para monitorar criminosos e levantar informações. A utilização desses equipamentos com armamento letal ainda depende de uma regulamentação aqui no Brasil. Um projeto de lei que permite, inclusive, o uso em operações policiais tramita na Câmara, mas não há previsão para votação. Para o consultor em segurança Rildo dos Anjos, os drones como arma usada pelas autoridades é essencial no combate ao crime no país.
17: A tecnologia, ela evoluiu muito rapidamente. Se o Estado não acompanhar essa evolução, cria-se uma diferença cada vez maior entre os recursos disponíveis para as forças legais e aqueles empregados por organizações criminosas.
7: Entre os criminosos, os drones têm sido usados com frequência para atacar e monitorar os policiais e também os bandidos rivais. Na semana passada, uma casa numa comunidade dominada pela milícia no Rio de Janeiro foi atingida por um explosivo lançado de um drone do Comando Vermelho. Durante uma mega operação da polícia, no fim do ano passado, os traficantes usaram esse mesmo equipamento para jogar bombas contra os agentes. Aí é aquela história que, infelizmente, a gente muitas vezes comenta por aqui, né? O crime organizado tem mais tecnologia do que o poder público. em determinados momentos. Já usa, por exemplo, o drone com bomba, com armamento. E nas duas guerras que temos, Rússia e Ucrânia, e no Oriente Médio, recente conflito entre Estados Unidos e Irã, esses drones foram muito usados. Esse kamikaze, que é o próprio drone que explode ao colidir com alguma coisa, olha, é assustador quando você vê ele sendo usado numa guerra.
0: São 5h51. Jato da Embraer recebe certificação tripla de segurança da ANAC. Vamos até a Band Vale FM com informações da Stephanie Bandeira.
18: A Embraer, fabricante de aeronaves brasileira, anunciou que um novo jato executivo recebeu uma certificação dos órgãos de aviação do Brasil, dos Estados Unidos e da Europa. O jato de nova geração da Embraer, o Praetor 500E, recebeu uma certificação tripla de segurança e desempenho da Agência Nacional de Aviação Civil, a ANAC, da Administração Federal de Aviação nos Estados Unidos e da Agência Europeia para a Segurança da Aviação na Europa. O economista José Joaquim do Nascimento explica o que, na prática, essa certificação internacional representa para a economia brasileira e para a geração de empregos.
19: Na prática, essa certificação tripla, elas acabam destravando a venda desse avião. De uma só vez, ela destrava isso e ajuda bastante a empresa. E aí, quando a gente fala de efeitos práticos para a economia brasileira, por exemplo, a gente está falando que receitas de exportações, empregos diretos e indiretos, né, estão aí entre os ganhos, né, que a empresa acaba gerando, além, é claro, de efeitos multiplicador.
18: Segundo a empresa, o modelo tem um alcance de mais de 6 mil quilômetros, podendo realizar voos de longa distância sem escalas. O jato também conta com sistemas que auxiliam os pilotos durante o voo, além de recursos voltados ao conforto, à conectividade e à produtividade dos passageiros. A Embraer destaca ainda que o Praetor 500E possui maior capacidade de carga útil e tecnologias que ajudam a reduzir os efeitos da turbulência durante as viagens. As entregas do novo modelo estão previstas para começar em 2029.
0: 5h53, Beatriz Beruti, como está a situação da linha 15 Prata do metrô?
20: Bom, Silvânia, a gente tinha falado aqui mais cedo sobre a operação da linha 15 Prata do metrô, né? Em que ela estava com uma velocidade reduzida, principalmente por um problema ali na Vila União, na estação Vila União. Mas a gente retorna aqui com informações oficiais do metrô de São Paulo, em que a operação está normalizada. Então, podem sair de casa despreocupados.
0: Boa, obrigada. E o Corpo de Bombeiros informa sobre um incêndio no apartamento na Avenida Brasleme, em Santana. E 6 viaturas do Corpo de Bombeiros estão atendendo a essa ocorrência. Daqui a pouco, mais informações. 5h53.
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2: 5:55. Vamos falar de saúde no Pulo do Gato?
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3: Hoje vamos falar com o Dr. Evaldo sobre a saúde do homem.
4: Um seguidor, o Sr. Edemir, pediu que eu abordasse por aqui a hiperplasia benigna da próstata. Então vamos lá. Trata-se do crescimento não canceroso da glândula prostática, que naturalmente ocorre com o envelhecimento do homem e pode levar a sintomas urinários que interferem com o nosso cotidiano. É muito comum e até os 60 anos, cerca de metade dos homens a apresentará, e 80 a 90% até os 80 anos. Não se sabe exatamente por que ocorre, mas certamente fatores hormonais e genéticos estão envolvidos. Ela depende muito da presença da testosterona, o hormônio masculino. Além da idade, o sedentarismo, diabetes, a pressão alta, tabagismo e obesidade também estão associados a HBP. Os sintomas decorrem da compressão da uretra que passa no meio da glândula. Assim, o esvaziamento prejudicado da bexiga pode levar a um jato urinário mais fraco, dificuldade para iniciar a micção, necessidade de fazer força para urinar, interrupção do jato urinário e uma sensação de que a bexiga não está totalmente vazia. E a bexiga não totalmente vazia leva ao aumento da frequência de micções, a urgência para urinar, a acordar para urinar e a perda espontânea de urina por incontinência. A pior complicação é a retenção urinária, que obriga a um procedimento de emergência para desobstruir. A terapia varia desde mudança de hábitos, como evitar líquidos antes de dormir, medicamentos, até a cirurgia, com bons resultados na maioria dos casos. É isso, Edemir. E você? Mande a sua dúvida ou sugestão também. Fique bem e até a próxima.
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2: 5:57, vamos ao CEDOM, Centro de Documentação e Memória da Rádio Bandeirantes. É o trabalho do jornalista Milton Parron e equipe, contexto do Parron. Hoje, mudando um pouco de assunto, não vamos falar de Copa do Mundo. A primeira visita de um Papa ao Brasil, o maior país católico do mundo, ocorreu em 1980, quando João Paulo II desembarcou no dia 30 de junho em Brasília. Durante 12 dias, percorreu aproximadamente 14 mil quilômetros, visitando, além da capital federal, Belo Horizonte, Rio de Janeiro, São Paulo, Vitória, Aparecida, Porto Alegre, Curitiba, Manaus, Recife, Salvador, Belém, Teresina e Fortaleza. Suas homilias, sempre abordando temas relacionados com o compromisso social da Igreja, comoveram a multidão que acompanhou de perto seus passos no Brasil. Em Belo Horizonte, por exemplo, falando aos jovens, ele destacou a crueldade de um mundo onde uma parcela dos homens está cada vez mais próspera, em detrimento de uma parcela muito maior, cada vez mais pobre.
5: Indispensável saber vencer a tentação da chamada sociedade de consumo. Da ambição de ter sempre mais, enquanto outros têm sempre menos. Penso que aqui, na vida de cada jovem, ganha sentido e força concretos atuais a bem-aventurança, a pobreza em espírito. No jovem que vive a dura contingência da incerteza quanto ao dia de amanhã, talvez até na fome, para que buscando a legítima melhoria de condições para si e para os seus, seja atraído pela dignidade humana, mas não pela ambição, pela ganância, pelo fascínio do supérfluo.
2: O Quinto Sinal vai marcar 6 horas.
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0: 6 horas em ponto, pulo do gato no ar para toda a rede Bandeirantes.
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0: Muito bom dia, são 6:03, 6:03, começando o nosso Pulo do Gato aqui na Bandeirantes. Vamos juntos com as principais notícias do dia nessa manhã de temperatura baixa, mais uma vez, né? Com temperaturas aí na casa dos 12 graus, eu digo na casa, na rua. Deixa eu pegar o termômetro oficial, é a temperatura oficial por parte do Instituto Nacional de Meteorologia, 13, para ser bem preciso. Mais uma madrugada fria. Eu confesso que não sei como eu ando meio ruim, assim, com relação à situação de saúde. Eu não sei dizer se tá quente ou se tá frio durante a madrugada, porque tô com essa oscilação de temperatura corporal. Mas, enfim, mas a madrugada tem caído a temperatura, então você tem esse registro, de fato, de temperaturas mais baixas, pelo menos nos últimos dias. No termômetro de rua, vi 9 graus, mais uma vez, ali em frente ao zoológico de Brasília. No termômetro do carro, 12 graus. E no termômetro da Band, 13. Então eu vou ficar com o termômetro da Band aqui, que faz uma média mais ponderada, vamos dizer dessa forma, nesta manhã. Diz o IMET que não tem possibilidade de chuva. Eu só acredito vendo, que nem São Tomé. Mas enfim, 0% de chance de chuva, umidade relativa do ar em 76%, ventos com 8 km por hora, exatamente esse vento que traz a sensação térmica para momentos de uma temperatura um pouco mais baixa aqui no Distrito Federal. Tem muita informação para você a partir de agora, tem os destaques do esporte daqui a pouquinho, direto dos Estados Unidos, tem os jogos de hoje na Copa do Mundo, falaremos também em instantes, mas agora chegou a hora do nosso giro de notícias do Pulo do Gato, falando sobre o esforço concentrado para analisar uma série de projetos antes do recesso do meio do ano. Distritais aprova a criação de duas novas RAs. Teve várias coisas além das RAs, teve a notificação por parte das empresas antes de mandar a dívida para cartório, mas vamos falar então sobre essas novas RAs. Vitor Gomes, bom dia.
1: Exatamente, Adriano, bom dia para você e a todos que nos acompanham. Foram mais ou menos ali quase 50 itens analisados de uma forma expressa. A maioria não teve votação nominal, foi apenas uma votação simbólica. Os deputados que eram contrários poderiam se manifestar, mas praticamente não teve manifestação contrária nos assuntos mais gerais, apenas em alguns assuntos um pouco mais polêmicos. A Câmara Legislativa aprovou a criação de duas novas regiões administrativas, a Ponte Alta e 26 de setembro. A oposição ao governo Celina Leão falou, né, contrária ali a criação dessas regiões por conta da falta de estrutura. Hoje, por exemplo, 26 de setembro não tem asfalto atualmente. Os textos passaram sem dificuldades, com 18 votos favoráveis e uma abstenção. Os deputados correram para votar uma série de projetos de lei considerados estratégicos. A casa realizou duas sessões com expectativa, né, ali de analisar mais de 50 itens, eles chegaram a analisar praticamente isso. Os distritais também analisaram o projeto da Lei de Diretrizes Orçamentárias para o ano que vem. Essa proposta estabelece as metas, as prioridades e também as regras para a elaboração do orçamento do Distrito Federal. A Casa realizou, como eu disse, né, duas sessões ali, uma às 9 da manhã, que foi uma sessão extraordinária, e às 3 horas da tarde, que foi a sessão normal, e agora eles entram em recesso, Adriano.
0: Ou seja, já começou então o recesso, a partir da votação de ontem.
1: A partir da votação de ontem.
0: Que beleza.
1: Agora é foco na campanha.
0: A gente já tem notado isso, né? Uma campanha que começou principalmente...
1: E direita, esquerda. Hoje eu vi telão ali, deputado da direita também, com a fotinha.
0: Tem candidato a presidente que pagou telão para dizer quem é fulano de tal, né? Ou seja, para se apresentar para a população. Tem de um tudo. Para quem trabalha, por exemplo, com mídia, a proibição começou ontem. Ontem foi o último dia para quem trabalhava. Eu digo, quem é apresentador, né?
1: Foi até uma notícia que a gente trouxe aqui, gente.
0: Né? Você estava falando sobre

0: propaganda, quem podia, quem não podia. Então ontem foi o último dia para quem é apresentador, para quem é do núcleo de comunicação,
1: rádio, televisão, né?
0: Principalmente, para se descompatibilizar dos seus respectivos veículos, para quem é pré-candidato, obviamente, e focar na campanha.
1: E no sábado os pré-candidatos vão ter o último dia para fazer entrega de obras.
0: Lembrando que o debate da Band é no dia 9 de agosto, 8 da noite, 9 de agosto, debate com os candidatos, candidatos ao governo do Distrito Federal, porque tem até a metade do meio do mês de agosto para fazer a confirmação das candidaturas. Mas já teremos ali uma prévia bem considerável nesse debate da Band no dia 9 de agosto, transmissão aqui da Bandeirantes, todo o grupo Bandeirantes acompanhando os pré-candidatos, candidatos ao governo do Distrito Federal. Valeu, Vitor!

0: 3:09, Secretaria de Economia já pode assinar empréstimo para o BRB, mas aguarda documentos do banco, Felipe Campbell. Bom dia.
1: Bom dia, Adriano. Eles estão aguardando ainda e o Banco de Brasília adiou novamente, né, a divulgação do balanço financeiro consolidado de 2025 e a recomposição do patrimônio da instituição segue aguardando esse balanço. É necessário, né, para a capitalização. O prazo mais recente, que tinha sido anunciado pelo próprio banco e também pelo GDF, terminou nesta terça-feira, mas as medidas ainda dependem da conclusão de auditorias e da operação de capitalização em andamento. A divulgação dos resultados financeiros está atrasada desde março, após os desdobramentos da Operação Compliance Zero da Polícia Federal, que investiga supostas irregularidades envolvendo o Banco Master. Segundo o BRB, as auditorias relacionadas ao caso ainda precisam ser concluídas antes da publicação do balanço. Em maio, a governadora Celina Leão informou que o adiamento seria necessário para permitir a conclusão de análises financeiras após o acordo firmado entre o Distrito Federal, a União e o Banco Central, além de representantes do sistema financeiro para reforçar a situação econômica do banco. Na ocasião, o presidente do BRB, Nelson Antônio de Souza, afirmou que a expectativa era divulgar o balanço até o fim de junho, mas acabou não se confirmando. Nesse meio tempo, o GDF sancionou a lei que autoriza a operação financeira destinada ao fortalecimento do BRB. A norma ratifica o acordo homologado pelo Supremo Tribunal Federal e permite a contratação de um empréstimo de até R$6,5 bilhões com recursos do Fundo Garantidor de Crédito destinados exclusivamente ao reforço do capital do banco. O financiamento poderá ser pago em até 15 anos, com 2 anos de carência. Até o momento, porém, o banco ainda não confirmou uma nova data para a divulgação do balanço nem para a conclusão da recomposição patrimonial. Apesar disso, a Secretaria de Economia esclarece que a operação de crédito negociada no STF, com participação do Ministério da Fazenda e do Banco Central, vai permitir ao GDF concluir a capitalização do BRB e que essa operação está sendo acertada junto ao Sindicato de Bancos, que vai oferecer o aval, e também pelo FGC, que vai financiar, né, o GDF. O governo já está pronto para assinar o contrato, mas depende dos trâmites das instituições financeiras envolvidas e, por enquanto, ainda não há um prazo legal para a conclusão.
0: Valeu, Felipe. Obrigado pelas informações. Abraço para o Mário Bala, como sempre, por aqui, né? Falando mal da seleção, que já virou uma tradição para manter suas opiniões. Valeu, Mário. Um abraço para você. Também mandar um abraço aqui para o Marco Souza, que fazia tempo que não aparecia aqui na nossa programação, principalmente no nosso Pulo do Gato. Estamos em live. Caso você queira acompanhar a Band Brasília, estamos lá e você pode mandar sua mensagem também no chat, ou se preferir, que nem o Mário e o Marco Souza, 99400-9269, 99400-9269, é nosso canal de comunicação pelo WhatsApp. Vacina BCG contra a tuberculose está disponível nas unidades básicas de saúde no Hospital Universitário de Brasília. Está aqui da Natália Ferreiro, bom dia.
2: Oi, Adriano. Bom dia a todos que nos acompanham. A vacina contra a tuberculose é recomendada em dose única para todos os brasileiros o mais cedo possível, preferencialmente ainda na maternidade ou, no máximo, até os 4 anos de idade. E hoje, nessa quarta-feira, dia 1º de julho, é celebrado o Dia Mundial da Vacina BCG. Reforça aí a importância do imunizante na prevenção de formas graves da tuberculose, como a meningite, tuberculosa e a tuberculose miliar. Entre 2021 e 2025, de acordo com a Secretaria de Saúde, houve aumento na incidência de tuberculose no DF. A cada 100 mil habitantes homens, foram 21,8 casos em 2025 e a cada 100 mil mulheres, foram 7,9 ocorrências no ano passado. No DF, a vacina BCG está disponível nas unidades básicas de saúde e lá no Hospital Universitário de Brasília. Adriano.
0: Obrigado, Nath. São 6:13. Seguimos com mais destaques aqui com a nossa reportagem. Já a gente faz um giro pelas câmeras do DR. Pesquisadores da UNB desenvolvem aplicativo para orientar idosos sobre a ingestão de alimentos. Conta pra gente, Milena.
3: UNB, apoiado pela Fundação de Apoio à Pesquisa do Distrito Federal, tem observado todo o processo de comunicação, cognição, deglutição e alimentação de idosos. A pesquisa realiza avaliações clínicas de força muscular, tosse, força de língua e segurança da deglutição, já que, embora muitas pessoas não saibam, engolir o alimento é uma grande preocupação na terceira idade. É comum que idosos, segundo a pesquisa, tenham dificuldade nesse processo, chamado de disfagia, que pode levar outros riscos à pessoa, como desnutrição, desidratação e pneumonias aspirativas. Ainda de acordo com os estudos, esses problemas podem afetar especialmente idosos mais frágeis e vulneráveis, mas muitas vezes passam despercebidos. A médica geriatra Priscila Mussi explica que é comum que os idosos apresentem problemas de deglutição com o passar do tempo.
4: Quando a gente envelhece, a gente tem mais dificuldade de propriocepção da mastigação, ou seja, de perceber a força da mordida, o contato dos dentes, a movimentação da língua para colocar para trás. Isso são dificuldades que são percebidas pelo envelhecimento natural. Quando a gente tem algum problema, por exemplo, um AVC ou demência, essas dificuldades ocorrem com mais entonação, ou seja, elas ocorrem com uma força e uma velocidade maior.
3: Uma das propostas da pesquisa é a criação do aplicativo em formato de jogo educativo, conhecido como Serious Game. A ferramenta será voltada à orientação de pessoas idosas, familiares e cuidadores sobre alimentação segura e eficiente. O aplicativo vai ser desenvolvido a partir dos dados obtidos nas primeiras etapas da pesquisa, que avaliam adultos e idosos após acidente vascular encefálico, AVE, além de pessoas idosas em situação de vulnerabilidade acompanhadas por serviço de gerontologia.

0: 6:16, 6:16. Vamos fazer aquele giro pelas câmeras do DR para informar para você que está saindo de casa agora qual o melhor caminho. Melhor caminho, por exemplo, para quem está saindo ali de Taguatinga, Ceilândia, dessa região. Se você estiver mais para o lado norte dessas cidades, a estrutural é a melhor opção nesse momento, porque já a pista reversa já está funcionando. Então, você tem mais opções ali para que o trânsito flua melhor, tanto na pista principal quanto na pista contrária, ou seja, fluxo até 9h20 da manhã em sentido único para quem está na estrutural. Trânsito já é um pouquinho pesado ali naquela altura, isso falando agora de EPTG, tá? Junto ao túnel Rei Pelé. Ali no túnel Rei Pelé já tem uma concentração considerável de carros para quem passa por ali, tanto para quem vai acessando o túnel Rei Pelé, vindo de Ceilândia, quanto para quem passa e já vai chegando a Taguatinga. Mas flui, mesmo com trânsito bem intenso pela região. EPNB, o movimento é considerável já no Riacho Fundo, e quando vai mais à frente ali na UPA, ainda não tem pontos de congestionamento. Menti. Acabei de ver a câmera que aproximou. Bem na UPA já para o trânsito, tá? Então, ele é intenso na parte do Riacho Fundo, lá no quilômetro 6, e quando chega no quilômetro 3, que é ali junto à UPA do Núcleo Bandeirante, ali para o trânsito. Então, o motorista precisa ficar bem atento quem estiver circulando e tendo como opção quem vem ali do Núcleo Bandeirante, Riacho Fundo, Recanto das Emas para EPNB, trânsito também pesado. E fechando nosso primeiro giro pelas câmeras do DR aqui do trânsito, EPTG agora na altura de Águas Claras, trânsito flui, né? O trânsito ele é mais pesado, como eu falei, próximo ao túnel Repelé, saída para o centro de Taguatinga. Quando chega ali em Águas Claras, na residência oficial do governador, por ali está fluindo o trânsito nesse momento. Daqui a pouco a gente fala de outros pontos da cidade, monitorando para você o melhor caminho nesta manhã aqui no nosso Pulo do Gato. Seguimos com os destaques, bora lá, mais um destaque chegando agora com a Bruna Teixeira. Após a suspensão do Tribunal de Contas do DF, o governo anula a licitação da Feira de Santa Maria. Conta pra gente, Bruna.
1: O processo licitatório destinado à ocupação de mais de 70 boxes vagos da Feira Permanente de Santa Maria foi anulado pelo governo do Distrito Federal. O edital foi publicado em maio e venceria a concorrência quem apresentasse a maior proposta financeira pelo espaço. No entanto, o deputado distrital Ricardo Valle acionou o Tribunal de Contas do DF alegando que o modelo privilegiava o poder econômico e poderia excluir pequenos comerciantes e produtores locais. Segundo o parlamentar, o edital também apontava outras possíveis irregularidades que contrariam o regulamento das feiras permanentes. Em decisão liminar, o TCDF suspendeu a licitação antes da abertura das propostas e determinou que a Secretaria de Governo do DF apresentasse esclarecimentos sobre os questionamentos levantados. A Secretaria decidiu, por fim, cancelar o processo. Com base na lei, a administração pública pode anular um processo licitatório quando é constatada ilegalidade irreparável. Mas a publicação feita no Diário Oficial do DF, que oficializa a decisão, não informa qual foi a irregularidade identificada, nem esclarece se um novo edital será lançado para preencher os espaços vagos da feira.

0: Obrigado, Bruna. São 6:20. Bora para o rápido intervalo. Na volta vamos falar um pouco sobre Copa do Mundo. Tivemos outros jogos ontem pela Copa do Mundo com a França, hein? A França é o grande bicho papão. Será que a França é o grande bicho papão nessa Copa do Mundo? Eliminou a Suécia. Tivemos novidades sobre o Brasil, situação do Paquetá lesionado, mas saberemos daqui a pouquinho com o Alexandre Pretzel as novidades do Brasil e, claro, também fazendo um panorama sobre os jogos de ontem e de hoje aqui na sua Bandeirantes. Então fique ligado no nosso...
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0: 6:21.
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0: 6h23, aqui é Brasil, viu? E vamos aos Estados Unidos com Alexandre Pretzel, saber as últimas da nossa seleção. Bom dia, Pretzel!
1: Bom dia, Adriano Oliveira. A seleção brasileira só volta a treinar nesta quinta-feira. Os jogadores ganharam folga nessa quarta para ter um descanso e um relaxamento mental para pegar a Noruega no próximo domingo aqui em Nova Jersey. A Noruega ganhou da Costa do Marfim. Os jogadores noruegueses disseram que o Brasil é um time forte, que é um sonho enfrentar o Brasil, mas que também há falhas no time brasileiro que podem ser exploradas. A Noruega tem um goleiro bom, uma zaga instável, um meio de campo de razoável para bom e um ataque muito bom. Então, os três setores da Noruega, tem um setor que é fraco, que é a defesa. Do meio para frente, o time realmente tem condição de fazer frente ao time brasileiro. Entre Brasil e Noruega até hoje, 4 jogos, 2 vitórias da Noruega e 2 empates. Chegou a hora da vitória do Brasil, é isso que está todo mundo esperando. Sem Lucas Paquetá machucado, Matheus Cunha pode ser recuado para o meio com a manutenção do Endrick. Ou o Matheus Cunha de 9 e Danilo Santos entrando na equipe. De Nova Jersey com a seleção brasileira, Alexandre Pretzel.
0: Valeu, Pretzel. Obrigado pelas informações. Aí essa é a dúvida que o Pretzel está trazendo por parte da seleção brasileira, que é o substituto de Lucas Paquetá. Quem será o jogador que vai entrar no lugar do Paquetá? Martinelli, que é quem anda entrando pelo menos nos jogos. O Danilo Santos, como o Pretzel lembrou, que é um jogador mais de meio campo, mais de marcação. Vai optar por um outro atleta, Endrick, por exemplo. Ou seja, vai depender muito do treinamento dessa semana. Quem voltou a treinar foi o Rafinha, mas não deve estar disponível ainda para os jogos do próximo fim de semana, quando o Brasil vai enfrentar a Noruega. Como disse o Pretzel, né, está na hora de vencer a Noruega agora, porque o Brasil nunca venceu a Noruega, vai ter um confronto. É um jogo difícil, mas a gente tem que sempre ter um certo cuidado, que eu digo, para não colocar de forma desproporcional o tamanho das devidas seleções. Porque a gente fala muito sobre seleções, sobre... essa seleção é um perigo, que nem o Japão, por exemplo. É uma boa seleção, a seleção do Japão? É, não tenha dúvida que a seleção japonesa é uma boa seleção. A seleção brasileira também é uma boa seleção. E tem muito mais história que o Japão. E aí se colocou como se fosse um bicho-papão a seleção do Japão. Não foi fácil a classificação do Brasil, mas se classificou para a próxima fase. Então tem que ter... A gente também não pode criar um bicho-papão sobre a Noruega. É um bom time. Tem o Haaland, que é, se não o melhor, centroavante do mundo na atualidade. Tem entre os... Eu vou colocar entre os 5, mas entre os 3, com certeza. É um jogador perigosíssimo, né? O Haaland, como ele mesmo disse, que é a pronúncia do nome. Mas a seleção brasileira é mais time que a seleção da Noruega. Mas esse confronto vai ficar para domingo. Porque ontem tivemos, pela Copa do Mundo, alguns jogos. Um deles foi esse, em que a Noruega venceu a Costa do Marfim por 2-1 e vai para a próxima fase para enfrentar o Brasil. Tivemos também, no meio da tarde, ali quase iniciozinho da noite, o jogo da França sobre a Suécia, 3-0. França não tomou conhecimento da Suécia, teve gol anulado ainda ao longo do jogo do Mbappé. E vai enfrentar agora o Paraguai na próxima fase, a França e Paraguai. Um confronto que tivemos em 1998, por exemplo, que eu lembro. E acabou indo para prorrogação esse confronto, que foi 0-0 no tempo normal. E aí no último minutinho da prorrogação a França foi lá e fez o gol e eliminou o Paraguai, naquela Copa do Mundo que foi disputada na França, que a própria França venceu o Brasil na final, mas o jogo que a França mais teve trabalho foi contra o Paraguai naquela Copa do Mundo. Também é oitavas de final, em que as duas seleções se enfrentaram, mas aquele Paraguai, por exemplo, acho que era o melhor Paraguai da história que tivemos. Tinha Gamarra, tinha Arce, Roque Santa Cruz, era um time... Chilavera era o goleiro do Paraguai, era um time bem considerável aquela seleção paraguaia. Ao contrário de agora, né, que é um time bem limitado, mesmo assim conseguiu um excepcional resultado anteontem contra a Alemanha, quando eliminou nos pênaltis, né, o Paraguai do Gustavo Gomes, zagueiro do Palmeiras. E o último jogo que fechou ontem as partidas dessa segunda fase foi México 2, Equador 0. O México aguarda o adversário da próxima fase, que sai do jogo entre Inglaterra e República do Congo. O Congo, que as duas equipes, né, Inglaterra e Congo, que se enfrentam hoje a 13h. Por falar em jogos desta quarta-feira, bora lá para trazer a escalação da nossa Bandeirantes, né, nesta quarta-feira, para você poder acompanhar aqui todos os lances em 89,9 FM. A partir do meio-dia e 30, começa a jornada esportiva direto de Atlanta para Inglaterra e República Democrática do Congo, o antigo Zaire, com narração do Rogério Assis, Léo Gens nos comentários, Paulo Duvalli nas reportagens e, comandando o intervalo, Ricardo Capriotti. Depois, terminou o jogo, praticamente junto, já temos aí a jornada esportiva para Bélgica e Senegal, direto de Seattle. Partida às 5 da tarde, começa a transmissão às 4h30, com a narração do Pedro Martelli, comentários do Zaidan, Cláudio Zaidan, reportagens de Everton Ramos. No intervalo, quem comanda é João Paulo Capelanes. E às 8h30 da noite, a Bandeirantes transmite também mais um jogo que vai fechar essa quarta-feira de jogos da Copa do Mundo, com o confronto entre Estados Unidos e Bósnia-Herzegovina. Às 9h é a partida, a jornada começa às 8h30, com a narração do Jean Soares, comentários do Leandro Quesada e as reportagens do Luiz Fabiani, também no intervalo Bandeirantes, João Paulo Capelanes trazendo para você todas as informações no plantão, nosso Guilherme Agrela. É assim que a Bandeirantes está escalada para esta quarta-feira, para você acompanhar todas as emoções da Copa do Mundo na Bandeirantes.

6:30, tá aí, qualquer momento, mais destaques do futebol aqui na nossa programação. São 6:30, seguimos com os destaques da nossa reportagem.

0: Cinco quadrilhas do DF vão participar da etapa final do Circuito Candango Junino 2026. Ayumi Watanabe traz a informação.
1: Após 3 dias de competição, 5 quadrilhas avançam para a final do Candangão Junino 2026 após a etapa em Santa Maria. Os grupos Sabugo de Milho, Cibobiagem de Pimba, Sanfona Lascada, Elite do Cerrado e Segue o Fogo conquistaram as melhores colocações da etapa e agora seguem na disputa pelo título do principal campeonato de quadrilhas juninas do Distrito Federal. A grande final será nos dias 25 e 26 de julho em Ceilândia, que também sediará o Nacional Centro-Oeste nos dias 1 e 2 de agosto. As próximas etapas terão entrada gratuita e, para acompanhar remotamente, também será transmitida ao vivo pelo canal da Federação de Quadrilhas Juninas do Distrito Federal e em torno no YouTube.

0: 6:32. O Brasil registrou abertura de 72 mil novas vagas de trabalho com carteira assinada em maio, segundo o Cadastro Geral de Empregados e Desempregados. O resultado do CAGED, divulgado pelo Ministério do Trabalho e Emprego, é o menor do ano até o momento. O desempenho representa uma queda de 52,3% na comparação com o mesmo período de 2025, quando foram criadas 153.108 vagas. Apesar da desaceleração, todos os cinco grandes setores da economia mantiveram o saldo positivo, com destaque para o de serviços, que gerou 45.655 postos. No acumulado de janeiro a maio, o país já soma 767.320 novos empregos formais. Por falar em emprego, na Agência do Trabalhador para essa quarta-feira tem 529 vagas que estão abertas, oportunidades para diferentes níveis de escolaridade, com ou sem experiência, chegando a R$ 3.900, o maior salário do dia. É para um cargo de gerente de restaurante. E tem duas vagas abertas com esse salário para vagas semelhantes. Tem também vaga para operador de caixa, 130 vagas para essa função, função que oferece o salário de R$ 1.700, além de benefícios. É a vaga do dia de hoje com maior número de oportunidades. Quem quiser já sabe, são uma das 16 agências do trabalhador, de 8 da manhã às 5 da tarde o funcionamento. Basta você cadastrar o currículo no aplicativo Carteira de Trabalho Digital, procura uma dessas agências para tentar aí ou conseguir uma vaga, requalificação no mercado, buscar novas oportunidades. São as opções que a Agência do Trabalhador disponibiliza para você nesta quarta-feira. E as vagas completas, né, mais detalhadas, você acompanha lá no Manhã Bandeirantes com o Rodrigo Vilela. Daqui a pouquinho, depois do intervalo, inclusive, tem o Trabalho em Foco, falando mais sobre qualificação e preparação para o mercado de trabalho. O intervalinho agora é rápido no seu Pulo do Gato.
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0: 6:34.
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10: Trabalho em Foco, aqui pela Bandeirantes. Estamos dando sequência nas nossas discussões de todas segundas e quartas com especialistas sobre o mercado de trabalho. Hoje é dia de conversarmos com Alcides Venâncio, que é gerente de desenvolvimento humano do Grupo Protege. Tudo bem, Alcides? Bom dia para você.
11: Tudo ótimo, bom dia. Muito obrigado pela oportunidade. Estou super feliz de estar aqui com o Grupo Bandeirantes.
10: Que bom, nós também te receber aqui. Conta pra gente um pouquinho como que é o trabalho de vocês nessa área, quais são as habilidades que vocês buscam para a contratação de profissionais.
11: Perfeito. Bom, o Grupo Protege nasceu no ramo de segurança e hoje é muito mais do que isso. nós atuamos aqui também com soluções de tecnologia e também soluções financeiras, dentre outras, para o mercado. Buscar profissionais especializados para atender os nossos clientes está no nosso DNA e nós temos aqui muitas particularidades. Buscar profissionais formados em segurança é um dos primeiros pontos. Para exercer a profissão de um vigilante, ele precisa de uma formação específica e que nós conseguimos encontrar, inclusive, em uma das escolas de formação que também pertence ao grupo. Mas existem inúmeras outras no Brasil. Então começa por aí, buscar profissionais que tenham formação especializada em algumas carreiras que nós possuímos aqui dentro do grupo. E aí o desafio de analisar os currículos corretamente, toda aquela questão de valores também hoje está muito presente no grupo, para nós sabermos se essa pessoa se identifica com os valores do grupo para permanecer conosco e crescer conosco.
10: Como que é a formação desses profissionais? O que, que mais é levado em conta na hora de uma contratação?
11: A formação do profissional de vigilante, falando dessa carreira específica, respeita uma legislação específica também, que é regida pela Polícia Federal. Então ele precisa ter uma formação numa escola que tenha licença para formá-los para essa profissão. Afinal, ele vai exercer uma função de muita importância no mercado e uma função também muito específica, portando armamento, cumprindo com regras para a segurança das pessoas e do patrimônio dos nossos clientes. Então, para se formar, ele precisa passar por aulas teóricas e práticas em academias de formação habilitadas para essa necessidade, e só após a obtenção então dessa certificação é que ele pode exercer a profissão. No Grupo Protege, como eu mencionei, nós temos também uma academia de formação, mas nós buscamos, em primeiro lugar, sempre observar isso, se o profissional ele está devidamente habilitado para exercer essa função, tendo então essa certificação. Obviamente, depois disso, vários outros valores e requisitos são avaliados, inclusive aqueles bem práticos e tradicionais de RH, como, por exemplo, a distância do local para o trabalho e o seu posto de serviço, as habilidades que ele possui em comunicação, em trabalho e equipe, e tudo isso é observado no nosso processo seletivo, dentre várias outras qualificações.
10: Conversamos com Alcides Venâncio nesta etapa de Trabalho em Foco, mais um capítulo no ar aqui pela Bandeirantes. Ele que é gerente do Grupo Protege e participou conosco desta edição do Trabalho em Foco, que fica disponível aí nas nossas redes sociais. Alcides, foi um prazer conversar contigo, muito obrigado pela presença, até uma próxima oportunidade por aqui.
11: Foi um prazer, muito obrigado.
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0: Seis e quarenta, tá aí o Trabalho em Foco toda segunda e quarta-feira dentro do nosso Pulo do Gato com o Pedro Campos trazendo o destaque. Vamos falar das efemérides em instantes, porque agora a gente vai relembrar um pouquinho do nosso CEDOM, Centro de Documentação e Memória da Bandeirantes. Caso você não tenha acompanhado na primeira hora, vamos relembrar da primeira visita do Papa ao Brasil, o maior país católico do mundo, que ocorreu em 1980, quando João Paulo II desembarcou no dia 30 de junho aqui em Brasília. Durante 12 dias, percorreu aproximadamente 14 mil quilômetros, visitando além da capital federal, visitou Belo Horizonte, Rio de Janeiro, São Paulo, Vitória, Aparecida do Norte, Porto Alegre, Curitiba, Manaus, Recife, Salvador, Belém, Teresina e Fortaleza. Sempre abordando temas relacionados com o compromisso social da Igreja, comoveram a multidão que acompanhou de perto os seus passos no Brasil. Em Belo Horizonte, por exemplo, falando aos jovens, ele destacou a crueldade de um mundo onde uma parcela de homens está cada vez mais próspera em detrimento de uma parcela de muito maior, cada vez mais pobre. Vamos relembrar esse momento? Bandeirantes que sempre esteve nos principais momentos da história do Brasil e do mundo nesses quase 90 anos, 89 anos de história, nosso Centro de Documentação e Memória traz e relembra a visita de João Paulo II ao Brasil. Vamos ouvir esse trecho.
12: Indispensável saber vencer a tentação da chamada sociedade de consumo. Da ambição de ter sempre mais, enquanto outros têm sempre menos. Penso que aqui, na vida de cada jovem, ganha sentido e força concretos atuais a bem-aventurança, a pobreza em espírito. No jovem que vive a dura contingência da incerteza quanto ao dia de amanhã, talvez até na fome, para que, buscando a legítima melhoria de condições para si e para os seus, seja atraído pela dignidade humana, mas não pela ambição, pela ganância, pelo fascínio do supérfluo.
0: Está aí o Papa João Paulo II, na sua passagem ao Brasil em 1980, resgate histórico do nosso Centro de Documentação e Memória, o nosso CEDOM. João Paulo II foi o 264º Papa da história. Papa de número 264, tá? 264, para facilitar. O único de origem polaca até a sua morte, né? Polonês, no dia 2 de abril de 2005, em decorrência de complicações da doença de Parkinson. 1 de maio de 2011, Carol Wojtyla, nome de batismo do Papa João Paulo II, foi beatificado pela cura de uma freira que também sofria de mal de Parkinson. Tá aí as lembranças do nosso Centro de Documentação e Memória, trabalho do jornalista Milton Parron. Daqui a pouquinho a gente fala das efemérides também, porque o repórter Bandeirantes está chegando em instantes para você acompanhar aqui na sua Bandeirantes.
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15: 6 horas e 45 minutos, temos 16 graus aqui no Morumbi, em São Paulo. No sul continua chovendo. Aqui na cidade de São Paulo tem feito muito calor, principalmente às tardes, né? Temperatura subindo bastante. Vamos saber como é que fica a quarta-feira em São Paulo e no Brasil com a Jade Ramos do Instituto Climatempo. Bom dia, Jade.
16: Bom dia, Silvânia, Lupato, todos os nossos ouvintes. O dia começou com chuvas em Santa Catarina, agora chove em Florianópolis e deve continuar essas pancadas mais intensas ao longo do dia de hoje em grande parte do sul do país. E tem alerta também para temporais fortes e até com queda de granizo e até transbordamento de rios em algumas áreas do norte do Rio Grande do Sul, que seria a região mais próxima de Frederico Westphalen, e também áreas próximas de Passo Fundo, podem aí ter até alguns alagamentos por conta do nível do Rio Uruguai, que já começa a subir na manhã dessa quarta-feira. E aí mais para o restante do país, tempo bastante seco em muitas áreas, a atenção fica apenas para o litoral da costa norte do Nordeste, então tem ali condição para pancadas de chuva isoladas em Salvador, Rio Grande do Norte, áreas próximas de São Luís, também podem ter aí algumas pancadas de chuva no final do dia. Mas grande parte do centro-oeste, do sudeste, com temperaturas elevadas hoje, como você falou, Silvânia, em São Paulo, temperaturas subindo, máxima de 28 graus, e a umidade relativa do ar também deve ficar baixa. Ontem mesmo já estávamos com umidade próximas dos 30, 40%, e hoje não vai ser diferente. Umidade de tempo seco aí em grande parte de Brasília, região de Goiás, Minas Gerais e também aqui em São Paulo. Silvânia.
15: Então, muita hidratação nessas regiões. Obrigada, Jadi. Bom dia para você.
16: Obrigada. Um beijo para você.
15: Outro, 6h47.
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0: 6:50, 6:50 por aqui. Seguimos com o nosso Pulo do Gato. Mandar um abraço pro Lucivan. Tinha esquecido aqui do Lucivan quando eu fiz os registros lá na abertura do programa. Ele que também é motorista por aplicativo, além de professor. Motorista de aplicativo para ele que está circulando pela cidade, ó. Por exemplo, já está trancado lá na saída de Águas Claras. Trânsito para quem está utilizando a EPTG, principalmente. Trânsito na EPNB que eu falei que fluía lá no Riacho Fundo e congestionava perto da UPA da EPNB, agora congestiona já lá no Riacho Fundo, trânsito pesado. É bom lembrar que a EPNB tem muitos os balões de acesso às regiões administrativas, e exatamente nesse acesso desses balões é que você tem um pouco dessa dificuldade e acaba caracterizando o trânsito mais pesado para poder vencer essas rotatórias que tem ali do Riacho Fundo em diante. E na altura da UPA, lá da EPNB, como a gente estava falando, lá o trânsito já está completamente parado. Ali agora está naquele sistema para e arranca, sabe? Exatamente nesse sistema que é o que está o trânsito lá pela EPNB na altura da UPA. Estrada Parque Guará, EPGU, para quem vem do Guará, trânsito fluindo bem nesse momento, trânsito bom, a gente pode dizer, naquela região. Deixa eu ver lá pelo balão do Itapuã como é que está o trânsito por lá, que sempre acaba congestionando muitas vezes. Por enquanto está fluindo bem lá no Itapuã. No balão do ESAF também o trânsito vai fluindo nesta manhã, nesse iniciozinho de manhã. 6:52, bora para o intervalo. Já tem outros destaques aqui para o nosso Pulo do Gato.
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0: Virando o relógio, 6:53.
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0: 6h54, lá na abertura do nosso Pulo do Gato, falei sobre eleições, falamos sobre regras e lembrei do debate na Band, né, com os candidatos ao governo do estado e o governo aqui do Distrito Federal. Teremos debate no dia 9 de agosto com os pré-candidatos ao governo do Distrito Federal. Vamos saber mais sobre as regras, porque não é só o debate aos governos do estado. A gente tem também a definição das regras para o encontro entre os presidenciáveis. O Thiago Prudente acompanhou e traz mais informações sobre a tradição e os debates no grupo Bandeirantes. Diga aí, Thiago.
1: A contagem regressiva para os primeiros debates das eleições já começou. Numa reunião nessa terça na sede do Grupo Bandeirantes, em São Paulo, a direção de jornalismo da Band e os partidos definiram as regras. O formato prioriza o confronto direto de ideias. Os candidatos terão mais espaço para debater propostas e responder aos adversários. Jornalistas também participam das rodadas de perguntas, sempre voltadas aos temas que mais preocupam a população. Fernando Mitre, durante a reunião, destacou a importância do formato.
2: Elas são uma espécie assim, de aperfeiçoamento de tudo que nós fizemos nesses anos todos. E aí tem alguns objetivos que são básicos. Um deles é dar o máximo de liberdade possível aos candidatos para eles poderem se expressarem. A gente espera elevar bastante o nível de utilidade da campanha através do nosso debate.
1: A Band mantém a tradição de abrir a temporada dos debates. O primeiro será no dia 9 de agosto, às 8 da noite, com os candidatos dos governos estaduais. No domingo seguinte, dia 16, no mesmo horário, será a vez dos candidatos à presidência. Além dos veículos do Grupo Bandeirantes, o debate presidencial será transmitido por um pool com as TVs Cultura, Gazeta e Jovem Pan, além de na internet pelo YouTube. Toda a cobertura contará com análises em tempo real da sala digital da Band, em parceria com o Google. O diretor-geral de jornalismo e esporte da Band, Rodolfo Schneider, comentou o formato proposto esse ano.
3: A gente consegue entregar um bom espaço, um bom tempo para a colocação de ideias, confrontos entre eles, perguntas temáticas, programáticas de jornalistas, mas ao mesmo tempo uma movimentação muito grande para sair desse engessamento que a gente tem e, consequentemente, que a gente consiga descobrir e saber ainda mais dos candidatos numa corrida tão importante.
1: Já está acertado com as campanhas, desde as primeiras reuniões, que os candidatos que avançarem ao segundo turno farão o primeiro encontro aqui na Band, entre os dias 7 e 18 de outubro.

0: 6h57, o destaque chegando com a Natália Ferreiro. Qual é o destaque, Nath?
1: Adriano, o Detran vai prorrogar até sexta-feira a interdição da via de ligação entre o Guará e o Núcleo Bandeirante na altura da ponte sobre o córrego Vicente Pires. O bloqueio iniciado na sexta passada é necessário para serviços de retirada de uma estrutura metálica e também de tubulação existente lá no local, além da execução da rede de drenagem e reforma da pavimentação da ponte. Os trabalhos são executados pela CAESB, também pela Secretaria de Obras, e a interdição abrange os dois sentidos da via, nas proximidades da ponte sobre o córrego Vicente Pires. O Detran implantou ali também sinalização para garantir o acesso de moradores e veículos ao condomínio próximo ao local. Além da sinalização da rua, painéis eletrônicos de mensagens foram instalados em pontos estratégicos para orientar os motoristas. Adriano.
0: Obrigado, Nath. 6h58. Vamos para as efemérides.

Vamos nesse clima, encerrando o Pulo do Gato com Bob Marley, porque hoje é o dia do reggae, né? Uma das nossas efemérides, 1º de julho, Dia Internacional do Reggae. Também hoje é dia do Território Norte da Austrália, dia do Canadá, dia da fundação do Partido Comunista da China e dia da Marinha, isso da Turquia. No Brasil, até a própria Nath trouxe mais cedo, dia da vacina BCG. Em Portugal, dia da Força Aérea Portuguesa, dia da Região Autônoma da Madeira, são algumas das efemérides do dia. E o Dia Internacional do Reggae, o Pulo do Gato fica por aqui ao som de Bob Marley. Tchau, gente!

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4: Hora Oficial do Brasil, 7 horas.
5: Quarta-feira, 1º de julho de 2026.
4: Supremo mantém fim da aposentadoria compulsória para magistrados e retoma pagamento de penduricalhos que estavam suspensos.
5: STF realiza hoje última sessão antes do recesso.
4: Tragédia na Venezuela. Com sistema de saúde sobrecarregado, número de mortos nos terremotos se aproxima de 2 mil.
5: Após o governo federal retirar parte da subvenção sobre o diesel, Petrobras reduz preço do combustível vendido às distribuidoras.
4: Adversário definido. Noruega bate a Costa do Marfim e vai enfrentar o Brasil no domingo nas oitavas de final da Copa. França e México avançam.
5: Hoje, Inglaterra, Bélgica e Estados Unidos entram em campo.
4: Tempo.
6: Nesta quarta-feira, a atuação de uma massa de ar quente e seca mantém o tempo firme em grande parte do centro-oeste e no sudeste do país. Em Brasília, amanhã começa amena, com mínima de 12 graus. E à tarde, a máxima alcança os 26 graus. Já em São Paulo, o tempo também permanece firme, com mínima de 16 graus e máxima de 27 graus. Enquanto em Porto Alegre, a atuação de uma frente fria provoca pancadas de chuva ao longo do dia. E a sensação de frio continua, com mínima de 12 graus e máxima de 16 graus.
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5: Lula afirma que o Mercosul é uma necessidade estratégica e defende iniciar as negociações do bloco com a China.
4: O presidente brasileiro falou sobre o tema durante a abertura da cúpula do Mercosul em Luque, no Paraguai.
5: Lula destacou o aumento do comércio entre os países membros, que passou de 4 bilhões e meio de dólares no começo da década de 90 para 50 bilhões no ano passado.
4: Ainda citou a instabilidade global como justificativa para ampliar negócios e confirmou as negociações com países de fora do bloco.
5: No discurso, o petista aproveitou para repetir um dos mantras da pré-campanha à reeleição.
4: Sem citar diretamente os Estados Unidos, Lula falou em soberania e fez questão de mencionar o PIX.
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0: desrespeitada pelo senador.
1: O presidente do PL pediu a ela para que questões internas sejam tratadas dentro do partido.
0: A avaliação é de que o posicionamento público de Michele Bolsonaro só ajudou aos adversários.
1: Michele Bolsonaro acertou, no entanto, a saída da presidência do PL Mulher.
0: Ela alegou que está sem tempo diante dos cuidados que o ex-presidente Jair Bolsonaro necessita.
1: No PSD, o clima é de definição da chapa. Ronaldo Caiado deve anunciar hoje o pré-candidato a vice. Gilberto Kassab, presidente do partido, foi o escolhido.
0: Inicialmente, a ideia era não fazer uma chapa puro sangue.
1: Mas como Caiado se filiou ao PSD há menos de 6 meses, a indicação de Kassab pode ajudar a consolidar o nome dele dentro da bancada.
0: Ele afirma que a ideia é deixar tudo alinhado para a convenção do partido no final de julho.
2: Esse aqui é o ponto relevante, ou seja, a primeira candidatura que sai já com sua chapa pronta, e vamos para a convenção aí no dia 26 de julho, já com a chapa formada, as estruturas de palanque nos estados já bem avançadas, e como tal aí marchando para ir para o segundo turno e ganhar as eleições.
1: Renan Santos, pré-candidato do Missão, e Romeu Zema, do Novo, concederam entrevistas nesta terça-feira, sem agenda aberta.
0: O grupo Bandeirantes mantém a tradição de abrir a temporada de debates eleitorais.
1: Ontem, em uma reunião com os partidos, foram definidas as regras para tornar os encontros ainda mais dinâmicos.
0: Repórter Thiago Prudente.
3: A contagem regressiva para os primeiros debates das eleições já começou. Numa reunião nessa terça na sede do Grupo Bandeirantes, em São Paulo, a direção de jornalismo da Band e os partidos definiram as regras. O formato prioriza o confronto direto de ideias. Os candidatos terão mais espaço para debater propostas e responder aos adversários. Jornalistas também participam das rodadas de perguntas, sempre voltadas aos temas que mais preocupam a população. Fernando Mitre, durante a reunião, destacou a importância do formato.
4: Elas são uma espécie assim, de aperfeiçoamento de tudo que nós fizemos nesses anos todos. E aí tem alguns objetivos que são básicos. Um deles é dar o máximo de liberdade possível aos candidatos para eles poderem se expressarem. A gente espera elevar bastante o nível de utilidade da campanha através do nosso debate.
3: A Band mantém a tradição de abrir a temporada dos debates. O primeiro será no dia 9 de agosto, às 8 da noite, com os candidatos dos governos estaduais. No domingo seguinte, dia 16, no mesmo horário, será a vez dos candidatos à presidência. Além dos veículos do Grupo Bandeirantes, o debate presidencial será transmitido por um pool com as TVs Cultura, Gazeta e Jovem Pan, além de na internet pelo YouTube. Toda a cobertura contará com análises em tempo real da sala digital da Band, em parceria com o Google. O diretor-geral de jornalismo e esporte da Band, Rodolfo Schneider, comentou o formato proposto esse ano.
5: A gente consegue entregar um bom espaço, um bom tempo para a colocação de ideias, confrontos entre eles, perguntas temáticas, programáticas de jornalistas, mas ao mesmo tempo uma movimentação muito grande para sair desse engessamento que a gente tem e, consequentemente, que a gente consiga descobrir e saber ainda mais dos candidatos numa corrida tão importante.
3: Já está acertado com as campanhas, desde as primeiras reuniões, que os candidatos que avançarem ao segundo turno farão o primeiro encontro aqui na Band, entre os dias 7 e 18 de outubro.
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4: As regras dos debates já estão anunciadas e discutidas com os comandos das campanhas, baseadas nas experiências anteriores e aperfeiçoadas em vários pontos. Alguns detalhes novos marcarão as diferenças em relação aos debates dos anos anteriores, de primeiro turno, quando há mais candidatos, e de segundo turno, o esperado mano a mano. Este ano, em São Paulo, o primeiro turno traz uma realidade rara. Como só tem 2 nomes na disputa com direito a participar de debate, veremos mais cedo Tarcísio de Freitas e Fernando Haddad frente a frente. A vantagem aqui é que, na última eleição, eles se defrontaram no segundo turno. Foi um dos melhores debates da história da Band, talvez o melhor, o que aumenta a expectativa para o dia 9 de agosto, dia dos confrontos nos estados e uma das nossas maratonas eleitorais de domingo.
0: 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Um dia antes de entrar em recesso, o

0: Supremo tomou decisões importantes sobre punições a magistrados e o pagamento de penduricalhos.
1: Hoje a Corte realiza a última sessão antes do recesso.
0: Vamos à capital federal da Bandeirantes Brasília, Felipe Campbell. Bom dia.
2: Bom dia, Ana. Bom dia, Nelson.
1: Bom dia.
2: O Supremo conclui o julgamento em plenário virtual dos recursos contra a decisão da Corte que limita o pagamento de penduricalhos para juízes e promotores e libera parte dos pagamentos de penduricalhos a juízes, promotores e procuradores que estavam suspensos desde março, mas vai ter um limite. A maioria dos ministros concordou em flexibilizar o teto dos penduricalhos, que foi estabelecido pelo próprio STF há 3 meses. Agora haverá o pagamento dos benefícios que ficaram travados em março, quando houve a decisão da Corte. Com isso, férias não tiradas, licenças-prêmio e plantões judiciais, por exemplo, poderão ser pagos. No entanto, o tribunal entendeu que para esse repasse vai ter um limite de até 35% do teto. E em mais destaques do judiciário, a primeira turma do Supremo mantém a decisão que acabava com a aposentadoria compulsória como punição para integrantes do judiciário que cometem infrações. Com isso, segundo o posicionamento definido pelo colegiado de maio, juízes e desembargadores condenados devem perder o cargo. Ontem, os ministros julgaram um recurso apresentado pela Procuradoria-Geral da República. A PGR tinha apresentado os chamados embargos de declaração, alegando que a decisão acabou criando uma hipótese sem previsão expressa em lei. O órgão entende que o fim da aposentadoria compulsória esvazia a chamada vitaliciedade garantida da categoria e sustenta que o Supremo não seria o responsável para processar e julgar a ação judicial. Relator do caso, o ministro Flávio Dino, votou para negar o recurso e afirmou que todas as alegações já tinham sido discutidas anteriormente. Segundo o Conselho Nacional de Justiça, em 20 anos, 126 juízes e desembargadores foram punidos com aposentadoria compulsória. A medida está prevista na Lei Orgânica da Magistratura Nacional. O texto define o que são penas disciplinares, advertência, censura e remoção compulsória, com vencimentos proporcionais ao tempo de serviço, além de disponibilidade da própria aposentadoria compulsória. Nesta quarta-feira, o STF realiza a sessão de encerramento do semestre. Na pauta estão os processos sobre mudanças na lei de improbidade administrativa e a apresentação do balanço das atividades da corte. Volto com vocês.
1: Obrigado, Campeão. Bandeirantes, 7:11.
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0: Vamos pra lá, Estados Unidos chamando. Ricardo Capriotti, muito bom dia.
5: Bom dia.
6: Tudo bem, Nelson? Bom dia a você, Ana. Uma ótima quarta-feira a toda a nossa audiência espalhada pelo território brasileiro. E nós vamos começar falando então de seleção brasileira, porque já está todo mundo de olho no confronto do próximo domingo, 5 da tarde, a partir do momento em que a Noruega garantiu classificação para estar nas oitavas de final ao derrotar ontem a Costa do Marfim por 2-1. Haaland mais uma vez foi para a rede. Deu uma briga pela artilharia aí muito interessante entre Messi, Mbappé, Haaland, Vinícius Júnior. Tá todo mundo aí, né? Dembélé, tá todo mundo de olho no prêmio Chuteira de Ouro, que é aquele prêmio que a FIFA entrega ao artilheiro da competição ao final da Copa do Mundo. Mas então, para a gente falar de seleção brasileira, dos preparativos, do início dessa preparação para o jogo do domingo, Alexandre Pretzel está conosco e tem mais detalhes para nós. Fala, Pretzel, bom dia.
7: Bom dia, Capriotti, bom dia a todos. Técnico da seleção brasileira, Carlo Ancelotti, terá 3 dias intensos de treinos para confirmar quem será o substituto de Lucas Paquetá, que está praticamente fora da Copa do Mundo. E aí tem as possibilidades. O Endrick entrou contra o Japão como centroavante, com o Matheus Cunha recuado para o meio. Será que ele vai manter isso? Talvez não. Existe a possibilidade. Entra direto com o Igor Thiago de centroavante, com o Matheus no meio, ou o Matheus segue como um falso 9, assim como iniciou contra o Japão, com a entrada do Danilo Santos no meio de campo. Outra possibilidade também. E o Martinelli, que apareceu como meia, mas para mim ali numa eventualidade, num jogo de pressão para o Brasil tentar ganhar o jogo. Então, vamos aguardar, mas é certo que o Brasil terá um time diferente com a lesão do Paquetá. Rafinha ainda não foi anunciado pela CBF, se ele terá condições de jogo, né, pela comissão técnica e nem pelos homens do departamento médico. Ele segue fazendo tratamento intensivo, mas, por enquanto, nenhuma previsão do seu retorno. O Brasil folga nesta quarta-feira, reapresentação nesta quinta-feira. E aí sim, foco total na Noruega, adversário do domingo, uma seleção que o Brasil tem um retrospecto negativo. 2 empates e 2 derrotas em 4 jogos. Está na hora de ganhar? É o que está todo mundo pensando na torcida brasileira. Vamos aguardar a partida de domingo. Direto de Nova Jersey com a seleção brasileira, Alexandre Pretzel.
6: Está na hora de ganhar e vai ser nesse domingo contra os noruegueses aqui em Nova Jersey, a Noruega de Haaland, esse atacante que impõe medo e respeito em muito torcedor mundo afora. Mas será que o Haaland é tudo isso mesmo? Será que a Noruega vai oferecer todos esses riscos? Bem, quem vai começar a decifrar esse time norueguês pra gente é o Leandro Quesada, que também está conosco aqui no Primeira Hora. Fala, Quesada, bom dia.
8: Bom dia, Ricardo Capriotti. A Noruega é um time desequilibrado nos números de defesa e ataque nessa Copa do Mundo. O ataque funciona, 10 gols, 5 deles marcados pelo vice-artilheiro Haaland. O Brasil precisa tomar cuidado com esse grandalhão que já marcou 56 gols na temporada entre Manchester City e Noruega. Mas a defesa não é o ponto forte. Aí é que o Brasil precisa aproveitar. Nos 4 jogos que a Noruega fez até aqui, ela tomou 8 gols. 4 naquela goleada sofrida para a equipe francesa, quando Dembélé marcou um hat-trick. Pode ser o caminho da seleção. A gente está muito preocupado com o Haaland, e é preciso ter essa preocupação, claro, mas o Brasil precisa explorar com os atacantes, com o Rayan, com o Matheus Cunha, com o Vini, que devem formar o ataque da seleção brasileira, esses espaços que estão sendo dados pela equipe Viking. Pode ser esse o caminho para a vitória e a consagração do Brasil para alcançar as quartas de final da Copa do Mundo. Esqueça aquela Noruega que fez uma campanha incrível, com 37 gols feitos e 5 sofridos durante as eliminatórias. Aquilo ficou no passado, inclusive vencendo a Itália 2 vezes, uma delas por goleada. Essa Noruega é um time mais desequilibrado. A chance do Brasil está aí para acabar com o jejum histórico de nunca ter vencido essa equipe e alcançar a fase de quartas de final da Copa do Mundo, Capriotti.
6: Daqui a pouquinho tem mais informações de Copa do Mundo diretamente dos Estados Unidos. Eu volto já já dentro da primeira hora. Voltamos a São Paulo com você, Nelson Gomes, Ana Paula Rodrigues. Até
9: obrigado,
6: já.
9: Obrigado, Ricardo Capriotti. Até já. 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
10: 7h24.
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6: Bom dia, ouvinte do Primeira Hora. Trânsito em São Paulo, manhã da quarta-feira. Trânsito lento pela Marginal Pinheiros. Para Interlagos, congestionamento a partir do Cebolão, que vai até a ponte da Cidade Universitária. Dali para frente, a condição melhora. Para quem vai no sentido da rodovia Castelo Branco, pelo menos desde a região da ponte Cidade Jardim, a condição de trânsito é boa em toda a extensão. 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
8: A procura por sobreviventes dos terremotos na Venezuela completa hoje uma semana, ainda com dificuldades para a realização das buscas.
7: Mais de 6.450 pessoas foram encontradas com vida. Já o número de mortos no país está em quase 2 mil.
8: Nos hospitais, o cenário continua crítico. Cerca de 28 mil pessoas estão sendo atendidas nas unidades que estão sobrecarregadas.
7: Segundo estimativas da ONU, cerca de 50 mil pessoas ainda estão desaparecidas.
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8: Hora oficial do Brasil, 7:30. 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
19: 7:32. Vamos aos principais destaques desta manhã do Jornal Primeira Hora. Câmara Legislativa acelera votações antes do recesso e aprova novas regiões administrativas no Distrito Federal. Deputados aprovam a criação da Ponte Alta e da 26 de setembro e analisam projetos sobre orçamento, transporte e o uso do solo. O governo reavalia subsídios aos combustíveis após queda de tensão no mercado do petróleo. Fim do auxílio ao diesel já foi anunciado. O executivo estuda retirar gradualmente outras subvenções à gasolina e ao setor de combustíveis. Produção agrícola do Distrito Federal movimenta mais de 5 bilhões e 800 milhões de reais e mantém a força no campo. Pecuária, grãos e hortaliças lideram o desempenho, enquanto que a produção rural mais que dobra em valor na última década. Casos de tuberculose aumentam no Distrito Federal e reforçam a importância da vacinação com a BCG. Secretaria de Saúde alerta para o crescimento da doença e destaca papel da vacina na prevenção das formas mais graves em crianças. E no esporte, a fase de 16avos da Copa do Mundo se aproxima da metade, com 3 partidas que serão disputadas nesta quarta-feira. Destaque do dia é o confronto entre Inglaterra e República Democrática do Congo, estreante em mata-mata de mundiais.
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19: Bom dia, Felipe Campbell.
20: Bom dia, Adriano. Vamos à previsão do tempo desta quarta-feira. No momento, termômetros marcam 13 graus e vamos falar sobre a temperatura ao longo do dia. Mais um dia frio aqui na capital, principalmente no período da noite. A mínima pode chegar a 12 graus e a máxima pode atingir os 25 durante o período da tarde. Sem previsão de chuva, hoje, segundo o IMET, podemos esperar céu com poucas nuvens ao longo de todo o dia e a umidade relativa do ar pode chegar até 40%. Então, nos momentos mais quentes do dia, a umidade fica relativamente baixa. Importante beber bastante água. E o Ministério da Saúde lançou o programa AdaptaSUS para preparar o Sistema Único de Saúde para os impactos das mudanças climáticas. O plano prevê 93 ações até 2035 para melhorar a resposta a ondas de calor, enchentes, secas e queimadas. Entre as medidas estão sistemas de alerta, reforço da Força Nacional do SUS, a ampliação dos estoques de medicamentos e insumos, e a proposta busca reduzir os impactos dos eventos climáticos extremos na saúde da população.
19: 7:35, o governo federal vai analisar os próximos movimentos do mercado internacional de petróleo para decidir sobre o fim de algumas subvenções do Estado sobre o preço dos combustíveis. Nessa terça-feira, o Poder Executivo anunciou o fim do auxílio de 35 centavos sobre o litro do óleo diesel. A medida foi adotada no início de junho pela Petrobras e veio como uma resposta da ala econômica do governo para barrar a variação do preço do petróleo por conta da guerra entre os Estados Unidos e o Irã. Segundo o ministro da Fazenda, Dário Durigan, a medida agora é uma alternativa por conta do possível acordo de paz entre as duas nações. Durigan disse que o governo foi ágil para adotar estratégias que não fizessem o preço dos combustíveis pesar no bolso dos consumidores e que será também atento para reverter medidas que, a longo prazo, possam prejudicar indicadores econômicos.
1: A gente foi atento e pronto para colocar as medidas de pé para não ser sócio da guerra e mitigar preço. Também seremos atentos e teremos prontidão na retirada e na reversão das medidas, seja nas que já foram revertidas, como a desoneração do Piscofins do diesel, como a subvenção do acordo com os estados no ICMS, seja agora com os 35 centavos por litro do diesel.
19: Nesta mesma linha, está em pauta a retirada de R$ 1,12 relativos a outro auxílio, a subvenção do preço do litro do diesel para produtores e importadores. Há também uma subvenção sobre o litro da gasolina, de 44 centavos por litro. Segundo o governo, esta é a última, deverá ser de forma gradual, no caso da gasolina, para que não exista impacto no poder de consumo da população. No final de abril, em meio a uma escalada de tensão entre Estados Unidos e Irã, o barril do petróleo chegou a custar US$ 126, o maior preço em aproximadamente 4 anos. Antes do conflito, o preço médio estava na casa dos US$ 70.
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20: Trânsito complicado na BR-070 na chegada à Estrutural. O motorista vai precisar de um pouquinho de paciência nesse trecho, sem rota alternativa, porque a chegada ao Pistão Norte, que poderia ser uma alternativa ali pela Hélio Prates, também tem trânsito complicado. Essa região toda do Pistão Norte, nos dois sentidos, tem trânsito lento ali próximo da Estrutural. Então o motorista nessa região não tem vida fácil. Vida complicada também para quem está na EPTG, desde o túnel Rei Pelé até a chegada ao Guará, trânsito intenso nessa manhã de quarta-feira. Para quem está chegando já na região central de Brasília, setor policial tem trânsito movimentado ali na altura do cemitério, próximo à chegada ao Eixinho, mas a EPIG apresenta boa fluidez, por ali o motorista não enfrenta muitas dificuldades, pode pegar o Parque da Cidade para chegar ali nas 900, que não vai encontrar redução de velocidade.

0: 7h39. Câmara Legislativa entra na reta final antes do recesso do meio do ano e, com isso, deputados correm para votar vários projetos. Ontem, terça-feira, a Casa realizou duas sessões com expectativa de analisar mais de 50 itens. Pela manhã, os parlamentares aprovaram a criação de duas novas regiões administrativas do DF, a Ponte Alta e a 26 de setembro. Os textos passaram sem dificuldades, com 18 votos favoráveis e uma abstenção. Apesar da aprovação tranquila, alguns deputados criticaram a criação das regiões sem uma estrutura definida, como reforçou o deputado Fábio Félix.
1: Criar uma região administrativa no papel, na teoria, que não se concretiza na prática, pode gerar uma fantasia para a população do DF, que não quer dizer investimento, que não quer dizer estrutura, que não quer dizer órgãos públicos.
0: Por outro lado, o deputado Eduardo Pedrosa defendeu a medida e afirmou que as políticas públicas já estão sendo implementadas nessas áreas.
2: Estão dizendo que não tem estrutura, mas no projeto está dizendo que vai usar a estrutura do banco de cargos do governo. Então vai se criar uma estrutura que não vai gerar mais despesa para o governo, né? Vai usar a própria estrutura administrativa que já existe hoje. Então acho que isso é um ponto a ser ponderado também quando a gente fala da criação dessas regiões administrativas.

0: Além disso, os distritais analisam um projeto de lei de diretrizes orçamentárias para 2027. A proposta estabelece metas, prioridades e regras para a elaboração do orçamento do DF. Outro ponto importante na pauta é a abertura de um crédito extra de aproximadamente 27 milhões de reais e 900 mil reais no orçamento atual. O recurso vai ser usado principalmente para cobrir despesas do transporte público e complementar rural. Também está prevista a análise de um projeto que altera a lei de uso e ocupação do solo. A proposta mexe nas regras de zoneamento urbano e pode impactar construções, regularização de áreas e expansão das cidades. A lista completa dos projetos votados está disponível no site da Câmara Legislativa.
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1: 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Hora oficial do Brasil, 7h45.
2: Vamos à capital federal. Informações com o repórter Vitor Gomes. Bom dia.
3: Olá, Ana Paula, bom dia para você, bom dia, Nelson, e a todos que nos acompanham. A Polícia Federal deflagra a terceira fase da operação para apurar desvio de recursos públicos. A ação cumpre medidas judiciais no Distrito Federal, Goiás e Minas Gerais. A operação, denominada Rent-a-Car e também denominada Operação Galho Fraco 2, tem o objetivo de aprofundar investigações relacionadas à suposta prática de crimes de peculato, lavagem de dinheiro, fraude processual e organização criminosa. As medidas judiciais foram autorizadas pelo Supremo e estão sendo cumpridas para a coleta e preservação de elementos de prova. As investigações apontam indícios de possível esquema envolvendo agentes públicos, particulares e pessoas jurídicas. Há também indícios de possíveis tentativas de ocultação e alteração de provas. De acordo com a polícia, a atual fase aprofunda as apurações sobre a movimentação e destinação desses recursos. Volto com vocês.
2: Obrigada, Vitor, pelas informações. Bandeirantes 7h46.
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1: Sete horas 48 minutos, 7h48. Segue para a sanção presidencial o projeto de lei que libera a venda de spray de pimenta para a segurança de mulheres. O texto foi aprovado no Senado e já havia passado pela Câmara. A proposta permite a comercialização, aquisição e posse de aerosol de extratos vegetais para a defesa pessoal de mulheres. Além disso, o projeto estabelece regras para o uso e define penalidades para o uso indevido do dispositivo. Pelo texto, a autorização é concedida automaticamente às mulheres acima de 18 anos ou com autorização expressa dos responsáveis a partir dos 16 anos. O estabelecimento comercial deverá manter o registro simplificado da venda, contendo a identificação de quem adquiriu aí pelo prazo de até 5 anos. Já quanto às sanções, se houver uso indevido do spray de pimenta, a mulher poderá ser advertida, multada em até 10 salários mínimos e ser proibida de adquirir um novo dispositivo por 5 anos. Quem utilizar o dispositivo fora dos termos previstos vai responder penalmente caso a conduta configure em crime ou contravenção penal. O spray será de uso individual, intransferível e não poderá conter substâncias de efeito letal ou toxicidade permanente.
7: Distrito Federal deve indenizar morador por transtornos causados por obra pública. Mais informações com a Natália Ferreiro. Bom dia.
8: Bom dia, Felipe, Adriano, todos que nos acompanham. Essa indenização será de R$ 2.000. De acordo com o processo, os trabalhos se arrastaram por um longo período, o que gerou poeira contínua e bloqueio do acesso à residência. O morador chegou a cobrar um cronograma da obra, mas o governo local apenas informou que os serviços estavam em andamento, sem dar prazos ou soluções para diminuir os impactos. Em defesa, o DF alegou que a situação era apenas um aborrecimento comum de obras urbanas e que não havia motivo para a indenização. No entanto, a justiça entendeu que houve falha no planejamento e na fiscalização do serviço. Para os magistrados, o descaso do governo ultrapassou o limite do aceitável e violou o direito do cidadão ao sossego, à saúde e ao uso pleno da própria casa.

0: O processo licitatório destinado à ocupação de mais de 70 boxes vagos na Feira Permanente de Santa Maria foi anulado pelo governo do Distrito Federal. O edital foi publicado em maio e venceria a concorrência de quem apresentasse a maior proposta financeira pelo espaço. No entanto, o deputado distrital Ricardo Valle acionou o Tribunal de Contas alegando que o modelo privilegiava o poder econômico e poderia excluir pequenos comerciantes e produtores locais. O edital também apontava outras possíveis irregularidades que contrariam o regulamento das feiras. Em decisão liminar, foi suspensa a licitação antes da abertura das propostas, o que determinou que a Secretaria de Governo apresentasse esclarecimentos sobre os questionamentos levantados. A Secretaria decidiu, por fim, cancelar o processo. Com base na lei, a administração pública pode anular um processo licitatório quando é constatada ilegalidade irreparável. Mas a publicação feita no Diário Oficial do DF, que oficializa a decisão, não informa qual foi a irregularidade identificada e nem esclarece se um novo edital será lançado para preencher os espaços vagos da feira.
1: Hora certa na Bandeirantes FM.
0: 7h52.
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1: Hora certa na Bandeirantes FM.
0: 7:55.
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3: A lei que restringe o uso de celulares nas escolas já é aplicada em 92% das escolas públicas e privadas de todo o Brasil. Cerca de 90% das instituições concordam que a medida contribuiu para aumentar a participação dos alunos nas atividades, a socialização presencial, melhorar a concentração dos estudantes e até reduzir a ansiedade deles. Os dados são de uma pesquisa feita pelo Ministério da Educação e pelo Instituto Nacional de Estudos e Pesquisas Educacionais Anísio Teixeira. O INEP. Nessa primeira fase da análise, foram ouvidos os gestores e diretores das escolas. Eles consideram que antes havia uma preocupação frequente em relação ao uso excessivo de redes sociais e jogos durante o período letivo e mais ainda quanto a uma possível exposição dos alunos a conteúdos impróprios. A pesquisa aponta que os gestores tiveram algumas dificuldades para implementar as novas regras. 39% afirmam convencer e conquistar a adesão dos estudantes e ter infraestrutura para armazenar e guardar aparelhos, que foram esses os maiores desafios. Cada escola pode escolher como vai guardar os aparelhos, fiscalizar o uso e se vai ou não haver punição no caso do descumprimento das regras. A pesquisa mostrou que 62% das escolas apenas orientam que os celulares sejam guardados na mochila e 33% recolhem os aparelhos na recepção.
4: Termina aqui o Jornal Primeira Hora, apresentação Adriano Oliveira e Felipe Campbell. Diretor responsável, João Carlos Saad. Bom dia!

8 horas em ponto. Olá, bom dia, seja bem-vindo a mais uma edição do Jornal Gente, aqui na Bandeirantes, na Band News TV, neste 1º de julho de 2026. Gente, já começou o segundo semestre. A partir de agora é a contagem regressiva para o fim do ano, a contagem regressiva também para as eleições 2026 e para os debates, claro, que você vai acompanhar conosco aqui na Band no mês de agosto, tanto para presidente da República quanto para os governos estaduais. Ontem na Copa do Mundo, que dia, hein? Passaram aos favoritos, mas em jogos incríveis. Já sabemos que o Brasil vai pegar a Noruega. Eles são grandes, né, pessoal? Não sei se grandes no futebol, mas no tamanho, meu Deus do céu. A França deu um show de bola, levou por 3-0, passou com folga. E o México, numa super festa no Estádio Azteca, também garantiu e carimbou seu passaporte agora para as oitavas de final da Copa do Mundo. A gente vai falar muito sobre Copa do Mundo, claro, hoje aqui no Jornal Gente, nesse momento decisivo da Copa 2026, com a equipe da Bandeirantes presente em todos os pontos onde acontecem as notícias da Copa do Mundo. Mas temos também os destaques aqui da política, da economia, que não nos deixam em paz. E é por isso que eu vou começar hoje falando de novo sobre penduricalhos. Porque ontem o Supremo Tribunal Federal terminou aquela votação que todos nós já sabíamos que seria unânime e seria assim: o país pode pagar penduricalhos aos seus juízes e aos seus promotores, aos seus procuradores, aos magistrados, enfim, à cúpula do Poder Judiciário. Foi isso que o Supremo Tribunal fez ontem. Disse que o que está na Constituição, com o teto constitucional do pagamento de salários para o funcionalismo, vale pero non mucho, ou não vale para todos, porque tem aqueles que podem ter um plus a mais, e não é pouca coisa, não. Bem, foi uma votação unânime, não teve divisão no Supremo, quando a gente vê em outros assuntos os ministros ali, sabe, bravos, brigando, divergindo, socando a mesa. Dessa vez foi em paz. Todos concordaram que penduricalho, sim, o Brasil é rico, tá sobrando dinheiro, então por que não distribuir dinheiro para aqueles que já ganham bem, não é? Parece que esse é o único assunto que nesse momento despertou ali a vontade de votação da Suprema Corte do Brasil. Bem, você sabe que ao longo do tempo, tribunais e ministérios públicos, federal, estaduais, foram criando ali as suas regras próprias para a remuneração dos seus membros. É basicamente como você aqui, que acompanha o Jornal Gente, tivesse o poder e a caneta para dizer: olha, eu vou ganhar isso, me paguem e pronto. Foi isso que foi sendo feito. O Supremo puxou a causa para si pelo ministro Gilmar Mendes. O ministro apresentou esse tema à sociedade como se fosse ali moralizar, acabou a farra, mas não foi isso que aconteceu, infelizmente, como a gente já sabia que seria também, não é? O Supremo, agora, atendendo à reivindicação de entidades de classe, criou uma classificação muito louca para dizer o que pode e o que não pode. E eu vou confessar aqui para vocês, eu fiz uma explicação, tintim por tintim, ali da decisão do Supremo, dizendo: olha, ele entendeu que esse penduricalho sim, esse pela metade, esse é indenizatório, esse é remuneratório, mas do que vale a gente ter essa explicação tão detalhada se o principal é o Supremo Tribunal? Mas do que vale a gente ter essa explicação tão detalhada se o principal é o Supremo Tribunal Federal?

0: raras e estranhas exceções, que cada tribunal, na prática, vai acabar aplicando da forma como bem lhe aprouver. O professor de Direito Constitucional da Universidade Federal Fluminense, Gustavo Sampaio, falou a respeito desse assunto e a gente vai acompanhar agora.
1: A pretexto de se aumentar a remuneração, não se pode alegar a natureza indenizatória de uma verba que não tem conteúdo indenizatório. É isso que está em questão. Nós estamos falando de agentes políticos que já passam do teto remuneratório do país, entende? Então, um país com tantas diferenças sociais e econômicas gritantes diante de todos nós, dizer-se que aquele magistrado que durante um curto período de tempo está acumulando a função do outro tem que receber além do teto constitucional por estar preenchendo um lugar vacante, tudo bem, do ponto de vista jurídico tem a sua procedência, mas entra em campo aqui, Paulo, aquela questão de ordem moral, não é? Será que em nome de uma equidade, de uma justiça, já que esses agentes políticos estão regiamente remunerados no teto da magistratura brasileira, eles não podem, não é, se empenhar no cúmulo funcional enquanto aquele lugar está vacante, já que não é uma escala definitiva? Então isso tem que ser pensado, isso tem que ser discutido politicamente, porque nós estamos falando de servidores que já recebem o limite remuneratório do serviço público no Brasil.
0: É quem ganha o teto e acima do teto e vai continuar ganhando acima do teto e bem acima do teto e dessa vez com a chancela do Supremo Tribunal Federal. É muito grave o que aconteceu ontem no Supremo. A gente já sabia que o fim da história seria esse, mas nem por isso ela é menos grave e menos digna aqui de repulsa de quem entende que o dinheiro público, que é arrecadado de cada um de nós, teria uma utilização bem melhor para a sociedade brasileira do que simplesmente aumentar salários que já são muito, muito acima daquilo que é pago na média. E essa decisão do Supremo tem ali algumas nuances que a gente vai ainda entender ao longo do tempo. Uma delas é que, muito provavelmente, outras categorias vão bater as portas do Supremo dizendo o seguinte: olha, se magistrados e promotores podem, por que eu não? Porque eu não, que já também faço parte ali de uma casta do funcionalismo público, trabalho no Executivo, no Ministério da Fazenda, na Procuradoria da Fazenda, enfim, por que eu não? E aí o Supremo vai dizer o quê? A gente vai ter que acompanhar. Não quero nem antecipar essa resposta aqui. E a outra questão é que também dentro dessa decisão do Supremo existe a possibilidade real, pelas regras novas criadas, que, por exemplo, um juiz auxiliar em início de carreira, ali, recém-empossado, prestou concurso, saiu da faculdade, fez o cursinho, conseguiu ser aprovado, é difícil, muito. Parabéns, tá tudo certo. Mas uma pessoa em começo de carreira já entrar furando o teto constitucional, isso pode acontecer também com essas novas regras. Ai, ai, ai, ai, ai, é uma tristeza, mas a gente tem também que compartilhar essas notícias aqui, porque se a gente não fala, ninguém fica sabendo o que está acontecendo e isso é muito grave. Deixa eu chamar o Cláudio Humberto agora, direto de Brasília, chegando com o destaque da política ligado ao coração da candidatura de Flávio Bolsonaro e da família de Jair Bolsonaro, não é, Cláudio? Bom dia para você.
2: Olá, Thaís Freitas, muito bom dia. De fato, se trata da crise no seio ali da família Bolsonaro, que se reflete em todo o PL, que é o partido do ex-presidente da República e de sua família. Bom, a ex-primeira-dama Michelle Bolsonaro renunciou ontem à presidência do PL Mulher, expondo assim o seu rompimento, com sinais de que é definitivo, com o senador Flávio Bolsonaro, seu enteado, que é pré-candidato à presidência da República por escolha do marido dela. Bom, o fato é que Michelle afirmou em carta e nota pública que tomou a decisão para dedicar seu tempo ao marido, o ex-presidente Jair Bolsonaro, e também à sua filha adolescente. A decisão se deu durante uma reunião com o presidente nacional do PL, Valdemar Costa Neto, onde Michelle chegou já com a renúncia decidida e até disposta a se desfiliar do partido. A renúncia ela manteve, mas a desfiliação não. Ela continua filiada ao partido. Tudo começou quando Michelle divulgou vídeos dizendo ter sido humilhada e desrespeitada pelo enteado candidato a presidente lá em dezembro do ano passado, em uma discussão sobre alianças políticas eleitorais no Ceará. Ela divergiu das decisões e definições do pré-candidato a presidente.

0: presidente sobre essas alianças e o pré-candidato deixou claro que a decisão dessas histórias, dessas alianças, é dele e de mais ninguém. Bom, ontem, quando se esperava que enteado e madrasta dessem demonstrações públicas de reconciliação, durante um evento com mulheres, nesta quarta-feira, Michele, na véspera, repostou nas redes sociais uma fofoca que é divulgada pelo ex-governador do Rio de Janeiro, Antony Garotinho, sobre uma suposta farra de políticos brasileiros com mulheres de programa, garotas de programa, patrocinada essa farra pelo ex-banqueiro Daniel Vorcaro. Tudo muito estranho e isso acabou sendo interpretado, é claro, pelo inusitado, como uma insinuação de Michele sobre a eventual presença de Flávio nessa farra. Chamada por Valdemar Costa Neto para conversar sobre essa confusão toda, para ver se tinha como isso ser, enfim, amenizado, revisto, etc., ela já chegou decidida a chutar o balde, mas fazendo seus aliados espalharem junto aos jornalistas, etc., que mantém a sua candidatura ao Senado aqui em Brasília. Uma candidatura, inclusive, que a partir desse episódio, dessa crise, tem sofrido fortes críticas dos próprios aliados nas redes sociais. Michele construiu um forte capital político como líder do PL Mulher, percorrendo o país, elegendo, espalhando mesmo essa organização partidária Brasil afora. Por isso, a sua saída formal do cargo e as críticas públicas a Flávio Bolsonaro ampliam a percepção de que o enteado tem dificuldades com o público feminino. A crise também provoca danos na candidatura de Flávio junto ao eleitorado evangélico, considerando que Michele tem forte identificação com pautas desse segmento. A crise também pode afastar eleitores indecisos ou moderados no campo da direita, que valorizam a coesão. O Valdemar Costa Neto, presidente do PL, reconheceu publicamente esse risco. Disse que se não acertar isso aí, ele disse, segundo palavras dele, nós vamos sair perdendo em casa. Pesquisas internas do PL indicaram inicialmente pouca queda imediata nas intenções de voto, mas o dano é mais qualitativo, ou seja, é manifestado esse dano com o menor entusiasmo e também de dificuldade de mobilização de pessoas em plena campanha, ou pleno início de campanha presidencial. No segundo turno, a capacidade de transferência de votos e engajamento de bases, como mulheres e evangélicos, fica bastante comprometida. Essa confusão não deve causar um desmoronamento imediato nas intenções de voto no Flávio, mas provoca erosão nas bases essenciais, né, como mulheres e evangélicos, prejudica a unidade do campo conservador e aumenta o custo para ele chegar competitivo a um possível segundo turno. Mesmo que haja rápida pacificação pública entre madrasta e enteado, o dano simbólico já está feito. Michele, de maneira formal, né, mesmo fora do cargo, permanece como figura influente que pode condicionar o futuro do bolsonarismo neste ano eleitoral de 2026. Ainda tem muita confusão para rolar nesse campo, viu, Thaís?
1: Cláudio Humberto, então eu quero um pouquinho de bastidor mais dessa história. Deixa eu extrair coisas aqui de você. Primeiro, tem gente dizendo que Michele Bolsonaro, no fundo, está colocando tudo isso como uma estratégia para tentar viabilizar uma candidatura à presidência da República. Você acha que isso é real e possível? E a gente tem alguma pista de como o ex-presidente Jair Bolsonaro está vendo essa bagunça toda?
0: Então, esse é o grande mistério, né? Na verdade, a pergunta que se faz em Brasília, não só entre bolsonaristas, mas os meios políticos em geral, o que é que o Bolsonaro pensa de tudo isso, né? A impressão que dá é que ele não sabe, ou não tem conhecimento, ou não quer tomar conhecimento. Muita gente menciona que ele estaria num processo de depressão profunda, portanto, não quer papo, não quer conversa, não quer saber. Ele pode estar completamente alijado de tudo isso, né? O que pode explicar essas idas e vindas de Michele e também a forma como ela vem conduzindo toda essa crise e destruindo, assim, aplicando os seus tiros de canhão na candidatura do próprio enteado, que frequenta a casa dela, que vai, ela própria já disse isso, que está na casa dela uma ou duas vezes por semana para visitar o pai. Portanto, eles se encontram, supostamente, ou se esbarram por ali, ou, se quiserem, né, conversar, podem conversar. E, no entanto, nada disso acontece. O que se fala também, é claro, é que tudo isso credencia Michele a uma eventual substituição de Flávio Bolsonaro nessa disputa presidencial. Mas isso está muito mais no campo das consequências, digamos assim, de toda essa crise, não é? Por enquanto, o que se sabe é exatamente isso que a gente acaba de descrever aqui. É uma situação em que Michele Bolsonaro continua refratária a qualquer tipo de reaproximação com Flávio Bolsonaro. Ela continua muito magoada. Afinal de contas, hoje haverá ou pelo menos está marcado um evento com mulheres conservadoras, no qual se esperava a presença, juntos, de mãos dadas, etc. e tal, de Flávio Bolsonaro com Michele. Na véspera desse encontro, ela vai e faz a repostagem, né, daquela fofoca do garotinho, uma insinuação clara de que o enteado pode estar envolvido naquela farra mencionada, uma farra improvável, pelo menos até agora, do ponto de vista da existência de vídeos, porque já teria sido vazado, né? Ninguém acredita, ninguém pode acreditar que um vídeo com essa gravidade tenha sido visto pelo ex-governador Garotinho e por mais ninguém. É por isso que ninguém acredita muito na existência dele. Mas o fato é que ela usou esse vídeo, ou essa repostagem, esse reposte aí, esse reposte do Garotinho, para atingir o senador Flávio Bolsonaro. É muita confusão, é confusão para mais de metro, viu, Thaís?
1: 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Deixa eu ir para Paris agora, porque a Sônia Blota está chegando com leves olheiras. Algo me disse que a Sônia não dormiu muito bem essa noite, porque tinha barulheira nas ruas de Paris, não é, Sônia? 3-0, com aquele show de bola do Mbappé, não é para qualquer um. Bom dia para você, Soninha.
2: Pois é, Thaís, um ótimo dia para você, um bom dia para o Cláudio, para nossa audiência. Não deu para dormir, gente, impossível. O jogo terminou 1h da manhã, no horário de Paris, e depois teve a comemoração. E essa semana, lembrando o que eu disse ontem, é uma semana que está mais fresquinha no verão, tá apenas 27 graus a temperatura. E na madrugada, o tempo estava maravilhoso, portanto, parisienses, turistas, enfim, todo mundo que estava assistindo esse jogaço de ontem, foi pra rua e a festa só terminou hoje pela manhã. Então, essas olheiras, senhoras e senhores, não há maquiagem que disfarce. Foi uma noite em claro, mas foi uma noite bem alegre aqui em Paris e na França inteira com essa seleção, com o Mbappé. Nossa, que craque, que seleção. Olha, eles querem um França e Brasil na final, viu, Thaís? Então, a gente tem que se preparar aí para pegar esse time que está sendo considerado pelos jornais franceses o maior de todos os tempos. Vamos ver que tem Copa do Mundo e até meados de julho vamos estar aqui falando de toda essa festa e vai, Brasil. Mas o meu destaque hoje, gente, é que terminou ontem a cúpula do Mercosul em Assunção, no Paraguai, com destaque para os acordos comerciais que o bloco já firmou e os que Brasil, Argentina, Paraguai, Uruguai e Bolívia pretendem firmar com o mundo. O mais recente, com a União Europeia, já funciona de forma provisória. Mas os 32 países ainda estudam as tratativas para a implementação definitiva. Um acordo histórico, firmado depois de 25 anos, que envolve 720 milhões de consumidores. No encontro, o presidente Lula também defendeu que o bloco inicie negociações para um acordo de comércio com a China, principal parceiro comercial do Brasil e que vem investindo em toda a América do Sul, o que não agrada a política do presidente americano Donald Trump. Há também negociações em andamento com Vietnã, Canadá e Índia, o país mais populoso do mundo, com 1,5 bilhão de habitantes e que vem crescendo em um ritmo de 8% ao ano. É atualmente o país mais cobiçado pelo mundo. Na cúpula, um passo importante foi dado oficialmente. O bloco inicia negociações comerciais com o Japão. O país é a quarta maior economia do mundo e está entre os 10 principais parceiros do Mercosul. No último ano, a corrente de comércio foi de 14 bilhões de dólares, mas o potencial de crescimento pode ser bem maior. O PIB combinado entre as duas partes seria de 7 trilhões de dólares, com um mercado consumidor de 400 milhões de consumidores. Segundo Itamaraty, os dois lados pretendem ampliar o acesso principalmente aos mercados de bens agrícolas e industriais, além de investimentos e da integração das cadeias produtivas. A geopolítica atual, com as guerras tarifárias, tem reforçado a necessidade de acordos comerciais variados em todo o planeta. E também tem criado oportunidades, já que diversos países e blocos têm tentado diminuir a dependência de suas economias em relação aos Estados Unidos e à China. Com isso, buscam uma abertura maior para acordos com novos mercados mundo afora. Mas o Jornal Gente tem muito mais assuntos nesta. Já estamos na quarta-feira, Thaís.
1: Quarta-feira, Soninha. E olha, contagem regressiva aqui para o domingo com Brasil e Noruega, 17h. Transmissão da Bandeirantes, é claro, e todo mundo ligado no que vai acontecer nesse jogo. Mais um ali de vida ou morte para o Brasil na Copa do Mundo 2026. Aliás, na sequência, nossa equipe nos Estados Unidos vai falar mais sobre a Noruega. A gente tem que saber tudo sobre o adversário do Brasil para saber o que nos espera. Eu aqui, como leiga, só posso dizer, eles são muito altos. Gente, eles são uns armários muito grandes. Dá até medo de cruzar com alguém no campo daquele
2: tamanho.
1: Olha lá
2: que tem 1,95,
1: Thaís. Não é, Sônia? Deus do céu. Mas a gente vai trazer aqui a análise, as informações da equipe brasileira e também da Noruega na sequência aqui no Jornal Gente, na Bandeirantes e na Band News TV.
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7: Agora 8h24 desta quarta-feira e falta pouco, pessoal. Domingo está chegando, 5 da tarde, Brasil e Noruega, pelas oitavas de final da Copa do Mundo. Deixa eu chamar o Ricardo Capriotti agora, direto de New Jersey, porque eu quero saber tudo sobre a Noruega, Ricardo Capriotti. Quem são esses noruegueses que conseguiram se classificar e agora vão enfrentar o Brasil? Lembrando, né, Capri, que a gente não pode querer escolher adversário. Copa do Mundo é o que vier pela frente, tem time muito bom, seleção muito boa, apresentando um ótimo futebol agora em 2026. O que você fala aqui, para quem acompanha o Jornal Gente, sobre a seleção da Noruega, Capri? Bom dia.
8: Oi, Thaís. Bom dia a você, a Sônia, ao Cláudio, a todo mundo que está conosco. Olha, a seleção da Noruega chegou aqui a essa Copa do Mundo como uma aposta daquelas seleções que podem surpreender, que podem avançar até um ponto em que pouca gente apostaria. E tudo por conta de, especialmente, dois jogadores, o Ødegaard e o Haaland. O Haaland a gente já conhece há muito tempo, a gente sabe do potencial dele. Ele é um cara que brilha na Premier League, brilha no Manchester City e está brilhando nessa Copa também. Está em um ótimo momento, uma ótima fase técnica, física. Aliás, do ponto de vista físico, a gente até precisa falar um pouquinho mais detalhadamente sobre o Haaland, porque ele é uma espécie de Cristiano Ronaldo versão melhorada e ampliada, né? É um cara que tem ainda mais cuidados com a questão física do que o Cristiano Ronaldo, que já é um cara que se cuida muito, muito bem. Mas é um time muito físico, Thaís. A gente olha aquilo que você estava falando, né? Dá até medo, assusta a hora que você vê a seleção da Noruega, porque é uma seleção alta, tem uma média de altura de 1,88m. Eles são realmente fisicamente avantajados, e aí talvez a grande questão, né, o grande problema que a seleção brasileira vai ter, e principalmente o Gabriel Magalhães, que vai ser o responsável por marcar o Haaland no jogo do próximo domingo. Eles são velhos conhecidos, eles se enfrentam na Premier League com constância, né? Eles já, um conhece o outro dentro de campo. Então a questão aí nesse jogo contra a Noruega é exatamente essa: tentar superar a questão física da Noruega, de um time bem treinado, um time bem ajustado, é um time que os jogadores sabem ali o que fazer. É muito forte no ataque, mas diferentemente do que aconteceu com o Japão, quando o Japão fez um muro ali em frente ao gol do Suzuki, a seleção brasileira tentou e teve dificuldades para furar o bloqueio. Dessa vez, talvez, com a Noruega propondo mais o jogo, não se trancando, talvez o ataque brasileiro, os jogadores individualmente consigam ter um sucesso maior nesse jogo, exatamente porque a Noruega também vai querer jogar, também vai partir para o ataque, e aí a gente vai ter uma partida mais franca. Mas é um jogo duro, mais uma partida difícil, não tem jogo fácil a partir de agora aqui na Copa do Mundo, e a seleção da Noruega é uma seleção a ser ultrapassada, né? Porque nós nunca vencemos a Noruega, seja em Copa do Mundo, seja em amistosos. O nosso retrospecto contra os noruegueses não é favorável. São 4 jogos, 2 derrotas e 2 empates. Então, chegou a hora de mudar isso agora, Thaís.
7: É isso aí. Ricardo Capriotti, antes da gente passar aqui para a bancada e para o Alexandre Pretzel, que é o repórter colado na seleção brasileira e que já participa do Jornal Gente, eu sei que você é o maluco da previsão meteorológica. O que, que estão dizendo os institutos meteorológicos dos Estados Unidos sobre domingo, hein? Porque a gente viu ontem, no jogo no México, no estádio Azteca, o perrengue que foi por causa da chuva forte, né?
8: É verdade, você sabe que eu acordo todas as manhãs aqui, Thaís, eu acordo 4:30 da manhã no horário local aqui, a primeira coisa que eu faço é abrir a previsão da meteorologia. E é o seguinte, olha, primeiro, antes do domingo, precisamos dizer que amanhã e sexta-feira tem previsão de 39 graus aqui para essa região de Nova Jersey, Nova York, e sensação de 42 graus, então vai estar muito quente amanhã e sexta-feira. No dia do jogo, no próximo domingo, tem previsão de temperatura máxima de 33 graus e tempestade durante o dia. Então, é óbvio que não há uma previsão do horário ali para que essas tempestades aconteçam, mas tem essa previsão, sim, de uma tempestade para o próximo domingo. E a gente sabe que, se houver tempestade, o jogo corre o risco de ser atrasado, de demorar para começar, como aconteceu ontem lá no Estádio Azteca, no México, né? Atrasou em 1 hora o início da partida. Então, é isso. A gente vai ter os próximos dias aqui de muito calor, de muito sol, e no domingo essa previsão de temporal também.
7: Vamos colocar o Alexandre Pretzel, repórter da Bandeirantes, colado na seleção brasileira aqui na nossa conversa. O Capri já falou sobre Noruega. Pretzel, alguma novidade, algum sinal de como será a escalação do Brasil no domingo? O que, que você conta pra gente? Bom dia.
9: Bom dia, Thaís. Grande abraço para ti, para o Capriotti, Cláudio e Sônia. Eu acho que o Brasil agora tem uma posição aí aberta, né, Thaís? Porque com a lesão do Lucas Paquetá, ele está praticamente fora da Copa, mesmo que a CBF não confirme. A lesão é grave no músculo posterior da coxa esquerda. Ele mesmo, na reta final, ele já teve uma puxada no início do jogo, continua em campo. E no final do primeiro tempo, ele até fez uma sinalização para os jogadores, né? Sinalização dos jogadores na linguagem deles, né? Que abriu a coxa, né? Falando, e foi muito consolado pelos atletas. A gente está vendo a imagem aí, ele mancando, ó, logo depois que ele sente. Então, realmente é um desfalque, porque é um jogador que é contestado por muita gente, mas ele tem sido muito útil. Erram alguns passos, algumas coisas, mas ele tem sido muito útil. Então, é uma questão que o Ancelotti vai precisar resolver. Sem o Paquetá, pode recuar o Matheus Cunha e, ao mesmo tempo, ele pode colocar o Endrick desde o início? Não acredito. Acho que o Endrick não vai ser titular. Acho que a forte tendência é o Matheus Cunha como centroavante e a entrada daí do Danilo Santos no meio de campo. Acho que essa pode ser uma opção realmente absolutamente normal. Então, o Brasil vai folgar hoje, né? Então, volta a treinar amanhã. Aí tem sexta, sábado é um treino mais leve porque joga no domingo. E no sábado tem as entrevistas também no MetLife Stadium. Então, eu acho que a gente vai ver um mistério muito grande sobre quem vai ocupar essa função do Lucas Paquetá. Então, o Brasil basicamente é isso. E sobre a Noruega nunca perdeu para o Brasil. São 4 jogos apenas na história, né? E apenas são 2 empates e 2 vitórias da Noruega. Tem um 4-2 até em 97, que foi um amasso. E em 98 foi jogo de Copa. Na primeira fase, o Brasil tinha Escócia, Marrocos e Noruega. Né? E aí a seleção norueguesa ganha o jogo por 2-1, teve um lance bem polêmico, né? Um pênalti pelo Júnior Baiano, que a imprensa brasileira na época questionou muito, e só uma câmera sueca um dia depois mostrou que o Júnior Baiano puxou realmente um centroavante da Noruega. Então a Noruega tem essa vantagem, mas isso não está sendo colocado pelos jogadores. Ontem, após o jogo, o técnico Solbakken não quis dar entrevista sobre o Brasil, não quis se manifestar. E os jogadores disseram o seguinte: é um sonho enfrentar o Brasil. A gente, desde criança, olha para o Brasil sendo vencedor. E quando a gente vê Brasil e Argentina e com a possibilidade de enfrentá-los, isso é um sonho espetacular. E, mais uma vez, alguns jogadores questionados, principalmente o centroavante Larsen, que é mais reserva do que titular, chegou a dizer o seguinte: olha, o Brasil é um time muito forte, com uma tradição absurda, mas tem pontos vulneráveis, sim. Pontos que a gente pode explorar. E o Haaland, que é o grande nome, né? O Haaland, para vocês terem uma ideia, na carreira ele tem 299 gols em 330 jogos. Fenômeno. E na seleção ele tem 60 gols em 53 jogos. É um negócio realmente espetacular com apenas 25 anos. A gente está vendo imagens do jogo de ontem, o gol do Nussa, um golaço contra a Costa do Marfim. A Noruega venceu por 2-1. Não tem tradições em Copas, né? Disputou só 4 Copas. 1938, Depois teve uma geração excelente, a geração que ganhou do Brasil de 4-2 e também na Copa de 98, que foi a Copa. Essa geração foi a Copa de 94 e 98. E 98 foi a melhor campanha, caindo nas oitavas de final para a seleção italiana. Então o esporte principal deles é o esqui alpino, né? São mais esportes de inverno, da Olimpíada de Inverno, que eles são medalhistas, né? Com muita força nesse tipo. Mas o futebol, assim, os clubes, por exemplo, o atual campeão é o Viking FC, é o time que foi fundado em 1899, até o nome, né? Mais específico, impossível. E o grande time é o Rosenborg, que está numa péssima fase. E pintou agora um time emergente, que é o Bodoglint, né, que é um time pequeno, mas que muito estruturado, chegou até uma fase quente da Liga dos Campeões e joga em gramado sintético por causa do frio. Então a Noruega é isso, não tem muita tradição no futebol em clubes, em seleção muito menos, mas tem uma geração nesse momento espetacular, com um centroavante que é absurdo e com um meia chamado Ødegaard, que apareceu aos 16 anos como um fenômeno no Real Madrid, mas não vingou no Real. Ele foi vingar agora aos 25 anos no Arsenal, campeão da Premier League, isso, e vice-campeão da Champions League. Então é isso, a Noruega está equilibrada, tem uma defesa comum, meio campo e ataques bons. Então eu acho que pode ser um grande jogo, mas eu coloco o Brasil ainda com um pouquinho mais de força por tudo que a gente já falou. Thaís e pessoal.
10: Então, é bom lembrar, né, Prestes, o Capriotti, que o Brasil é quem entende de futebol, né, campeão 5 vezes, né, do mundo, essa Noruega nunca foi campeão de coisíssima nenhuma, né, e é preciso lembrar também que esse Haaland, que é um gigante, que faz muitos gols, etc e tal, ele era tem sido marcado na Premier League exatamente por Gabriel Magalhães, que é o zagueirão do Arsenal, e se degladiaram durante toda a temporada, e adivinha quem foi o campeão? O Arsenal de Gabriel Magalhães, e não do goleador fantástico, maravilhoso, estonteante, chamado Haaland. Então, é assim, são grandalhões, tem gente que sabe jogar bola nesse time, é um time muito bem treinado, etc e tal, mas eles entendem mesmo é de esqui aquático, né, ou coisas do gênero, né, ou sei lá, esqui na neve. O fato é que o Brasil é que tem as artes e manhas do futebol.
7: Remo Viking,
10: muito confiante,
7: né,
10: nesse jogo. Vocês não estão, não? Eu, assim, eu até gostaria de ouvir a Sônia e a Thaís sobre isso. Eu também sobre isso. Eu gostaria de saber sobre eu estou tão otimista com esse jogo. É muito mais fácil para o Brasil meter um bom resultado contra essa Noruega do que qualquer outra coisa. Outra vez. E tem mais o seguinte, viu? Aquela história de se colocar o time reserva para jogar contra a França, para não sei o que, para apanhar da França, para não ter que enfrentar. É tudo entregando o jogo. Ou seja, é um tipo de gente que é preciso a gente ter um pé atrás, né? Além do mais, grito de remador não orna com o futebol.
7: Eu estou prudentemente otimista, viu, Cláudio? Assim, eu sempre tento não ficar muito otimista, tem que botar o pé no chão, porque mata-mata, né? Qualquer coisinha já define o resultado do jogo. E você, hein, Soninha?
11: Então, Thaís, eu tô com o Pretzel e com o Capri, eu sou mais Brasil, até porque assim, esse tamanhão todo deles em campo, eu espero que eles se tornem mais pesados para correr na hora que precisar, entendeu? Então, eu acho que a gente tem mais ginga, mais tradição. Agora, eu ouvi hoje, eu queria até passar para o Capri e para o Pretzel, que eu ouvi o comentário do Leandro Quesada mais cedo, e que eu achei bem interessante, que ele diz que a Noruega que a gente tem, enfim, a informação no último ano, que ganhou tantos jogos, fez tantos gols, não é a mesma Noruega que vai jogar contra o Brasil. Quais pontos são esses, Capri e Pretzel?
9: Olha, os pontos é o seguinte, a ideia é de fechar mais o time. Então, o que o Quesada quis dizer é que o time da Noruega joga no 4-3-3, então só para explicar, são 4 atrás, 3 jogadores no meio de qualidade, e no ataque, muita bola explorando o Haaland, né? Aliás, o jogo contra a Costa do Marfim, por incrível que pareça, o Haaland foi pouco acionado. Foi pouco acionado e acabou decidindo o jogo, né? Então, o que se diz na imprensa norueguesa? Tem que aproveitar mais a força do Haaland dentro da área, esticar mais a bola para ele. No jogo de 3-1 contra a seleção do Senegal, ele fez 2 gols de oportunismo simplesmente espetaculares. Quando a bola nem estava muito para ele, ele conseguiu chegar na bola por causa dessa força. Então, eu imagino que a Noruega ela vai se fechar mais. Ela tem um estilo de jogo ofensivo, mas contra o Brasil, Eu acho que ela vai recuar demais e vai jogar muito no contra-ataque em cima do próprio Haaland. E tem um jogador chamado Nussa também, que é muito bom. Ele tem 25 anos, joga no Leipzig.
11: Muito
9: da Alemanha.
11: Bom esse menino.
9: Ele que fez o golaço, muito bom. Ele fez o gol ontem contra a Costa do Marfim, um belo gol. E tem um outro centroavante que é o Sorlotti. Esse ele não tem a velocidade do Haaland, mas é o cara alto que você disseram. Joga no Atlético de Madrid. É um jogador mais de cabeceio e também de encostar no Haaland pelo lado. Então eu estou imaginando que a Noruega ela vai fazer o quê? Vai recuar e vai jogar muito em função do Haaland e do próprio Nussa para explorar o contra-ataque em cima da defesa do Brasil. Agora, esse duelo que o Claudio falou, Gabriel Magalhães e Haaland, ele foi simplesmente espetacular, Sônia. Arsenal e Manchester City fizeram jogos emocionantes na temporada. Tem imagem dele se agarrando a todo momento. Só que atualmente não dá para fazer isso na Copa do Mundo, né? Se começar a fazer isso também, pode tomar cartão amarelo no início do jogo.
11: Até porque, né, Capri? Esse negócio de altura é coisa de basquete, vamos combinar, né?
12: É, certamente. Mas olha, o jogo de ontem contra a Costa do Marfim, certamente o Ancelotti assistiu, ele levou os jogadores lá para assistir essa partida também. É, no segundo tempo, a Costa do Marfim mostrou os caminhos para tentar romper a defesa norueguesa. Costa do Marfim poderia ter avançado, poderia ter teve chances ontem de vencer o jogo, especialmente pelo segundo tempo, e hoje seria o adversário do Brasil no próximo domingo. Então tem caminhos, há espaços, há sim alternativas ali. Eu, diferentemente do Preto, eu acho que a Noruega não vai se trancar como o Japão fez, né? Acho que vai ser um time um pouquinho mais aberto. Agora a gente precisa lembrar sempre, né? O melhor da Noruega mesmo, o melhor da Noruega não é o Haaland, é o Bacalhau, né?
11: Ah, com certeza, mas isso assim disparado.
7: Quero agradecer ao Alexandre Pretzel, aqui o repórter da Bandeirantes colado na seleção brasileira. Valeu, Pretzel, até a próxima aqui no Jornal Gente.
9: Sempre uma honra e uma satisfação.
7: Pra gente também. E já deixar o Ricardo Capriotti do sobreaviso, porque já já ele volta para falar dos jogos de hoje que a Bandeirantes transmite da Copa do Mundo. Até já, Capri.
12: Até já.
13: Abraço.
7: Abraço. E na sequência aqui no Jornal Gente, a gente vai falar sobre escala 6x1 e a reunião marcada para hoje no Senado Federal, que pode definir se o projeto irá ou não à pauta, com que ritmo as decisões, todas nas mãos do presidente do Senado, Davi Alcolumbre. Rapidinho aqui na Bandeirantes, na Band News TV.
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7: Dois, aqui no Jornal Gente, há um mês, o projeto que foi aprovado na Câmara, que acaba com a escala 6x1 no Brasil, está parado no Senado Federal. E muitas entidades de classe, a gente tem trazido isso aqui o tempo todo, se perguntam se esse projeto passar do jeito que passou na Câmara, como é que vai ser como é que a conta vai fechar, não é? Como é que uma empresa que hoje trabalha com 10 funcionários, uma empresa pequena e que trabalham todos na escala 6x1, vai manter o mesmo pagamento de salários com uma entrega menor dos funcionários? Não pode ter corte de salário. Como é que a conta vai fechar? Essa é a pergunta que até agora não foi respondida. Mas hoje no Senado Federal, uma reunião pode deixar mais clara qual vai ser a posição de Davi Alcolumbre em relação à tramitação do projeto. Deixa eu chamar, direto da Bandeirantes de Brasília, o repórter Vitor Gomes. O que vai acontecer por aí, Vitor? Bom dia.
1: Bom dia, Thaís, e a todos que nos acompanham. Essa reunião pode dar alguma pista para a resposta, mas não a resposta definitiva, viu? Está prevista para hoje uma reunião entre o presidente do Senado Federal, Davi Alcolumbre, lideranças do governo, principalmente parlamentares da base do governo e também centrais sindicais para debater essa proposta de emenda à Constituição que acaba com a escala 6x1. A gente lembra que o texto foi aprovado pela Câmara dos Deputados sem dificuldade no mês de maio e espera por tramitação no Senado Federal. Assim que o texto chegou à casa, Alcolumbre justificou que o Senado não pode ser uma casa carimbadora da proposta sem ter um tempo adequado e razoável para análise. A reunião está prevista para ser realizada na residência oficial do presidente do Senado, horas antes da audiência, da sessão de audiência que vai debater esse tema, a previsão de participação de ministros ligados à temática do trabalho e também centrais sindicais e outros parlamentares, inclusive da oposição. Volto contigo.
7: Obrigada. O repórter Vitor Gomes, aliás, ontem, o presidente do Senado, Davi Alcolumbre, se dirigindo à nova líder do governo no Senado, que assumiu depois da saída de Jacques Wagner, disse que as críticas que ele sofre em relação ao que ele pauta e não pauta são inadequadas. Falou também em agressões, ofensas. Vamos ouvir o presidente do Senado.
2: Não está bom, não é adequada a maneira que algumas autoridades da República estão tratando alguns assuntos que estão pendentes de apreciação no Senado Federal. Não está normal as agressões, as ofensas e os ataques que o presidente do Senado Federal está tendo a todo instante em relação ao processo de deliberação das pautas que estão pendentes de apreciação. Porque quando outras autoridades subiam em cima de um trio elétrico em uma avenida para ofender as instituições, eles estavam atentando contra o Estado Democrático de Direito e contra as instituições. Passaram alguns anos, essas mesmas autoridades que ofenderam um ex-presidente da República dizendo que ele estava atacando as instituições democráticas, são as mesmas de outros partidos políticos que estão subindo em cima dos mesmos trio elétrico e ofendendo a instituição Senado da República, Presidência do Congresso Nacional, senador Davi Alcolumbre. É a mesma coisa. Diziam e falavam que estava errado, e hoje estão fazendo absolutamente a mesma coisa com a instituição Senado da República. E isso eu não vou permitir e eu não vou aceitar.
7: Olha, deixa eu passar aqui para o Cláudio Humberto. Cláudio, já me parece interessante que Davi Alcolumbre, numa terça-feira, quase recesso, estivesse lá. Não é coisa normal, né? Mas, de qualquer forma, algum sinal, Cláudio, do que vai acontecer a partir de agora com esse projeto da escala 6x1?
13: Olha, a escala 6x1 tá, vai entrar mesmo no início do processo de avaliação somente depois do recesso, né? E mesmo assim sem nenhuma pressa. A Alcolumbre não demonstra nenhuma pressa em relação a isso. O que essa intervenção dele, que ouvimos agora, deixou claro é que foi a primeira vez que ele se dirigiu à líder do governo Lula, a nova líder do governo Lula, no Senado Federal. Inventaram uma lorota na semana passada, o noticiário criou essa fantasia de que ela foi escolhida, a senadora Tereza Leitão, por ser muito ligada a Davi Alcolumbre. Isso é falso, não tem ligação nenhuma. Aliás, essa admoestação pública ao governo Lula feita pelo Davi Alcolumbre é uma demonstração disso. Esse é o tipo de desabafo, de recado, que se faz no particular quando há uma relação, uma boa relação, pelo menos, uma relação ali civilizada entre os políticos e as instituições. Outra coisa que é preciso também deixar claro, a senadora Tereza Leitão, coitada, ela passou durante todo esse período do governo Lula, ela nunca conseguiu despachar com o presidente, nunca. Senadora da República, de um Estado aliado do presidente, ela é do partido do presidente, ela nunca conseguiu ter um despacho com o presidente, nunca. A primeira vez que isso aconteceu foi agora, né? Foi na segunda-feira, depois que ela foi escolhida líder do governo, não se sabe exatamente por quê, mas enfim, talvez pelo fato de ser do PT de Pernambuco, o presidente prestigia muito o PT de Pernambuco, para você ter uma ideia, Pernambuco tem quase tantos ministros quanto o estado de São Paulo no governo Lula. Esses dois estados dividem ali metade do Ministério Lula. Talvez por isso, mas o fato é que não melhorou em nada essa nova liderança, não melhorou em nada as relações entre o governo e o Senado e o Congresso Nacional. Preciso lembrar também que na crise lá da escolha de Jorge Messias, a indicação de Jorge Messias para a vaga no Supremo Tribunal Federal, que provocou todo esse afastamento entre Lula e Alcolumbre, naquela ocasião Alcolumbre rompeu relações com o Jacques Wagner, não por ser o Jacques Wagner, que é o tipo do carioca baiano, bem relacionado com todo mundo, etc. Foi uma demonstração de Alcolumbre de rompimento com a liderança do governo Lula no Senado Federal. Isso ficou muito claro e não há sinais de que tenha sido essa questão tenha sido superada com a troca de liderança, como mostrou isso ontem, né? O Alcolumbre não devia ter dito isso no particular, mas fez questão de fazê-lo publicamente. Portanto, a crise segue e uma das principais consequências, certamente a mais positiva delas, é submeter essa questão da escala 6x1 a um processo mais longo, mais intenso e necessário de reflexão sobre a medida meramente demagógica e eleitoreira do governo federal.
11: Pois é, Cláudio, Thaís, a gente continua nesse assunto com o nosso colunista, o professor Paulo Rabelo de Castro, que vai fazer um resumo para a gente desse imbróglio aí essa semana, mais um capítulo dessa questão da escala 6x1, né, professor? Num ano de eleições. Bom dia para o senhor, professor.
3: Bom dia, querida Sônia. Bom dia, Thaís, Cláudio.
11: Bom dia.
3: Eu acho que hoje o Pedro está de folga. E bom dia para você que nos acompanha na Rádio Bandeirantes e no nosso querido Jornal Gente, e na Band News TV também. Olha, Sônia, o imbróglio está ficando melhor, não está ficando pior. E esse entrevero do presidente do Senado, Davi Alcolumbre, com, de fato, as forças do governo, que é uma coisa... vamos dizer assim, como disse muito bem o Cláudio Humberto, muito desabrida, porque normalmente teria que ser uma reclamação feita atrás de portas fechadas, ela acaba sendo uma boa notícia para quem está, como nós estamos, muito preocupados com a maneira atropelada com que, neste ano eleitoral, como você bem remarcou, Sônia, está se tentando fazer aprovar essa redução da escala 6x1 para uma escala 5x2 e a redução imediata de 44 horas de trabalho para quem está nesse tipo de jornada para 40 horas. Essa ideia em si ela é boa na medida em que todos nós queremos, se possível, trabalhar um pouco menos ganhando a mesma coisa. O caráter eleitoreiro da medida parte do fato de que não é levada em conta nenhuma das condições para fazer essa medida que eleva custo de produção. Aliás, ninguém é especialista em economia que está nos ouvindo, nem precisa ser para entender que se a gente retira 4 horas de trabalho numa semana ou um dia numa escala de 6 dias de trabalho por um de descanso, há um desequilíbrio não só na escala, como também a necessidade de recomposição com mais mão de obra e, portanto, o empresariado vai sofrer um aumento de custo, vai repassar esse aumento de custo e esse repasse causa uma pressão inflacionária, mas causa principalmente um desarranjo nas finanças de cada família. Eu vou dar um exemplo, por exemplo, o professor Pastore lembra muito bem o caso dos condomínios, porque nos condomínios, por exemplo, o custo é basicamente de mão de obra, tem lá alguns serviços gerais, etc., alguma manutenção, mas basicamente é uma rotação de pessoal na portaria e na faxina. Na medida em que essa escala seja mudada de modo abrupto, vai haver sim um impacto de pelo menos 10% de aumento no custo e que será repassado no condomínio. Nos supermercados, principalmente nos pequenos supermercados, naquelas empresas, de um modo geral, não só supermercados, onde o número de trabalhadores é relativamente pequeno, o empresário fica com grande dificuldade de recompor a escala de trabalho, é obrigado a contratar mais 1, 2 ou 3 empregados de uma maneira rígida. E, portanto, nesses casos, a elevação de custo é superior a 10%, podendo se aproximar até de 20%. Portanto, é uma desarrumação muito grande que precisava ser, de alguma forma, reequilibrada. E aí existem medidas, sim, que estão sendo levadas nesse debate hoje, desta quarta-feira, por várias representações empresariais. Eu cito uma porque, por acaso, ajudei a formular propostas junto à presidência da Associação Brasileira de Supermercados, e o presidente, João Galaz, vai estar lá, entre outros, fazendo essas propostas objetivas para a gente não desistir da redução. Não vamos desistir da redução da jornada e a recomposição da escala, mas isso tem que ser feito de forma gradual, em estágios que devem demorar de pelo menos 3 a 4 anos, à medida em que a gente possa fazer um grande programa nacional de aumento da produtividade. Aí sim, nós reequilibraremos os interesses de quem quer trabalhar menos com os legítimos interesses de um empresariado que já sofre a pressão da carga financeira mais elevada do mundo, dos juros mais altos do planeta, da carga tributária mais onerosa e que agora vai enfrentar mais uma pancada feia com essa redução abrupta da escala. O Senado Federal tem a responsabilidade moral de não deixar passar isso, tal como veio da Câmara, uma bola quadrada.
7: E sabe, professor, nessa discussão dos condomínios, há uma discussão hoje entre quem é gestor de condomínio, síndico, administradoras, que é a implementação ou não nos prédios da chamada portaria eletrônica, né? Isso tira Sim. alguma comodidade dos condôminos, muda o funcionamento do prédio, mas reduz brutalmente o valor do condomínio. Alguns prédios já implementaram, alguns com mais sucesso, outros com questões ainda a serem resolvidas. E alguns prédios fazem o orçamento, olham e falam, daqui a pouco a gente decide isso. Até porque muitas vezes há uma relação ali próxima dos funcionários da portaria, da limpeza,
3: Exatamente.
7: Com os moradores. Fala, puxa, não vamos mexer nisso, vamos empurrar um pouco mais assim. Quando vem uma medida que onera em 10, 20%, ali, só num estalo de dedos, o custo do condomínio muitos prédios, eu tenho certeza, vão ficar mais corajosos em avançar nessa questão da portaria eletrônica. E aí, né, Cláudio, é o feitiço virando contra o feiticeiro, porque isso vai gerar desemprego também no setor, Cláudio Humberto.
13: Pois é, é um problema sério que essa gente, por pura irresponsabilidade, esses nossos líderes políticos, né, o governo resolveu encampar isso por pura demagogia para tentar caçar votos nas eleições deste ano, né, não se dá conta do custo que isso representará. Né? Tem um artigo publicado recentemente por Paulo Scaff, que nós entrevistamos aqui dias atrás, ele que é o presidente da Fiesp, sobre esse assunto. Enfim, os argumentos do artigo são absolutamente incontestáveis. Né? Nesse evento a que se refere o professor Paulo Rabelo de Castro, a quem eu cumprimento aqui, desculpe, bom dia, bem-vindo.
4: Bom dia, querido
13: participará Cláudio. Participará também, né, professor, o presidente da frente, eu acho que é a frente de prefeitos, ou frente municipal, enfim, dos municípios e tal, que é o prefeito de Porto Alegre, Sebastião Melo, que é uma liderança importante. Né? Ele está levando um estudo sobre o impacto dessa irresponsabilidade do governo e do Congresso Nacional, mostrando que só para os municípios essa mudança vai representar um custo adicional de 35 bilhões de reais por ano. 35 Imagina. Bilhões de reais por ano. E adivinha quem é que vai pagar isso? Vai pagar isso. Quem vai pagar isso são exatamente todos, o conjunto da sociedade e, sobretudo, os trabalhadores. Esses que acham que serão beneficiados pela demagogia eleitoreira dos políticos. Né? Na verdade, a situação é pior sobre todos os aspectos. Tem um impacto no setor privado que é devastador, mas também tem um impacto absolutamente importante no setor público, não é, professor?
4: Você lembrou muito bem, Cláudio, porque além desse impacto de mudança de tecnologia, não é, Sônia, nos condomínios que Exato. Acabam empurrando as assembleias de condôminos para buscar uma tecnologia poupadora, economizadora de mão de obra, com isso daí resultando, mas não só nos condomínios, mas de modo vasto em todas as atividades, inclusive supermercados com os caixas também eletrônicos ou autosservidos, que obviamente vão economizar mão de obra nos caixas de saída dos supermercados. E eu ficaria aqui o tempo todo lembrando de situações que vão obrigar o setor empresarial a despedir pessoas que estão formalmente empregadas e, eventualmente, em alguns casos, reempregá-las de modo informal por valores até mais baixos. Além disso, está o fenômeno tremendo que é simplesmente esquecido e muito bem lembrado pelo Cláudio Humberto. O prefeito Sebastião Melo, Cláudio, de Porto Alegre, é um dos mais preparados do Brasil. É um desses políticos sérios e não por acaso lidera a Confederação de Municípios e vem trazer um número, 35 bilhões, eu não ouvi o estudo, mas eu estou repetindo o seu número e não me assusta se, de fato, o impacto dessa medida da redução da escala for para as municipalidades brasileiras da ordem de dezenas de bilhões, porque existem muitos serviços de saúde, de limpeza pública, até mesmo na área de educação, de serviços administrativos gerais, que são prestados não por funcionários municipais concursados, e sim por contratados e mediante contratos terceirizados. Ora, esses contratos vão ter que ser aditados com aumentos de no mínimo 10%. Onde vai parar esse aumento? Esse aumento vai parar no IPTU, vai parar eventualmente também no ISS ou em outras taxas municipais. As prefeituras vão ter que buscar para recompor esses valores. Portanto, não se trata, repito aqui, de a gente refugar a ideia de uma redução gradual, principalmente para as mulheres. Quero aqui dizer que na hora de implantar essa redução, por que
3: E aí o João Galassi vai levar essa ideia também. Por que não começar pelo público feminino? Gradualmente, já que são as mulheres que normalmente, quando chegam em casa, têm mais uma carga de trabalho. O trabalho doméstico, o trabalho com os filhos. Portanto, há maneiras muito mais inteligentes da gente recompor essa proposta que veio como bola quadrada da Câmara. E faz muito bem o presidente Alcolumbre não de postergar a discussão, porque ele está justamente hoje promovendo uma grande audiência, mas de ponderar os vários lados dessa história. Nós temos obrigação de jogar direito, não é só no futebol. Todos nós estamos aqui ludicamente empolgados com a possibilidade do Brasil ir melhorando, etc. tal. Eu faço a mesma comparação aqui, não só no futebol, mas principalmente na política e na gestão das coisas do governo, que são as coisas do Brasil, nós temos que caprichar mais. Nós temos que debater e tomar medidas ponderadas. A Câmara fez muito mal de aprovar, Cláudio, um dos piores projetos que já saíram lá daquela casa importante, de onde já saíram também grandes ideias e grandes leis. Ela é um projeto mal escrito, tem inclusive vício constitucional, a meu ver, que trata o setor privado de forma distinta do tratamento que dá ao setor público. Portanto, o Senado vai ter muito trabalho para aperfeiçoar o projeto de lei. Que essa reunião de hoje com a audiência lá em Brasília faça com que a gente ganhe esse jogo, mais esse jogo, para poder passar para a etapa seguinte. É o mesmo que eu desejo para o nosso jogo no domingo.
7: Batendo aqui na madeira, viu, professor Paulo Rabelo de Castro, colunista do Jornal Gente, toda quarta-feira aqui conosco. Até a semana que vem, professor. Um beijo.
3: Até mais, um beijo e vamos, não só no domingo, mas hoje lá no Senado, fazer o uhu do Brasil.
11: É isso aí.
7: O Jornal Gente volta na sequência aqui com mais informação para você pela Bandeirantes, pela Band News TV e também pelos aplicativos. 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
8: Nove horas, seis minutos de volta aqui com o Jornal. Gente, vamos falar de Copa do Mundo, pessoal. Pegando fogo agora nessa fase. Mata-mata, já sabemos que Brasil e Noruega vão fazer o jogo das oitavas de final. 17h, transmissão da Bandeirantes, é claro, aqui no domingo. Mas tivemos outras definições ontem também na Copa do Mundo. Vamos para os Estados Unidos agora com o João Paulo Capelanes, que vai contar o que para a gente, hein, Capê? Bom dia.
9: Bom dia, Thaís. Um abraço para você, Cláudio, Sônia, ouvintes, internautas, telespectadores. Eu já quero começar o meu boletim diário fazendo uma pergunta para vocês, e eu não estou aqui para termos nenhum tipo de discussão mais acalorada, mas o debate é válido. Eu quero saber quem é Messi Zete e quem é Mbappé Zete. A Sônia, eu acho que tem um pezinho na França, no caso, os dois. Mas você prefere, Sônia, eu vou começar contigo, o Mbappé ou o Messi?
10: Olha, que coisa difícil, mas eu vou te dizer que se for um contra o outro, eu vou preferir o Mbappé. Mas nesse momento, eu acho que a gente não deve se empolgar tanto com a França. Afinal de contas, podemos pegar lá pra frente esse timaço, Capê, que embalou a madrugada inteira. Foi um jogaço, que foi até 1h aqui do horário de Paris. Estava contando isso mais cedo. E a festa virou a madrugada. Mas o francês, ele é um pouco supersticioso também. Não é só a gente, não. Eles não gostam de cantar a vitória antes do tempo. Então, quando você fala, vai pegar o Brasil, eles têm um grande respeito pelo Brasil, mas ainda não querem cantar a vitória. E você, meu amigo, prefere quem?
9: Eu imagino que sim. No atual momento, conhecendo a Thaís, eu sei que a Thaís é mais Messi Zete, né, Thaís?
8: Olha, me julguem, eu adoro o Messi. Acho ele um baita atleta.
10: Eu também gosto dele.
8: Boa, fofinho, gosto demais do Messi. Ele deu um show de bola na última Copa e nessa aqui também. Então, vai, eu torço um pouquinho, assim, 1% pelo Messi. Pode ser? Pelo
9: então,
8: Messi,
9: vai.
8: Ó, não
9: a
8: pela
9: Thaís
8: Argentina.
9: É Messi Zete, é, claro, a Thaís é Messi Zete, a Sônia é mais Mbappé Zete e o Cláudio Humberto, eu tô curioso pra saber, é mais Team Messi ou Team Mbappé, hein, Cláudio? Bom
8: dia. Capê, eu acho que você vai tomar uma porrada do Cláudio agora que eu não quero nem ver,
9: Isso,
8: né,
9: eu também tô achando.
8: Vai, Cláudio.
11: Capê, olha.
10: O Cláudio vai servir bacalhoada no domingo.
11: O Capê é o seguinte, nenhum nem outro, viu? Eu quero mais é que se explodam. Aliás, eu queria que eles pegassem uma gripe violenta aí e saíssem na Copa, ficassem inutilizados. Eu quero mais é que eles se explodam. Eu sou do Hendrick, eu sou do time do Hendrick, do Vini Júnior. Essa gente aí é que me empolga, né?
9: Por que que eu fiz essa brincadeira? Vocês vão entender, porque eu tenho certeza que vai dividir também a opinião da galera que está nos acompanhando aqui, porque é o seguinte, nós temos verdadeiros ETs disputando a Copa do Mundo. O Messi já é uma realidade, me arrisco a dizer que o Mbappé também, ainda falta para o Mbappé individualmente, é uma Champions League como protagonista, obviamente se tornar o maior artilheiro da história das Copas de forma isolada, e ele está no pé do Messi. O Mbappé, gente, atenção, ele chegou à marca de 18 gols em 18 jogos de Copa do Mundo, 18 para 18. É assim, é uma coisa que é absurda, sobretudo se tratando o Messi já em reta final de carreira, joga a sua última Copa do Mundo, e o Mbappé, pela pouca idade, ele tem pelo menos mais duas Copas do Mundo em alto nível. Então, assim, não só ele vai passar o Messi, certamente, como vai ser quase que, entre aspas, impegável.

0: Mbappé na história das Copas. E eu quero fazer um registro. Depois do treino de ontem da França, que foi um treino, né? Vamos falar a verdade. Não foi um jogo de 16avos de final da Copa do Mundo contra a Suécia. A França meteu 3 a 0 e assim, brincando, leve, tranquila, sem pressão nenhuma. O Mbappé, ele foi para a entrevista
1: Podia
0: no
1: ter sido
0: Flash
1: mais, né?
0: Interview. Pô, não, o Claudio, você tem toda a razão. Se não fosse pelo goleiro sueco, até estava conversando com o Zaidan ontem, o goleiro da Suécia foi o melhor em campo e tomou 3, porque era para ter sido um 7, 8 para a França. E o Mbappé deu uma declaração curiosa falando sobre quem? Lionel Messi, confiram aí.
2: Eu marco toujours. Il a
0: Eu não olho o que o Messi faz. Ele sempre marcou gols e sempre vai marcar. Se eu quiser olhar o que ele faz, terei que fazer ainda mais.
2: regarde pas du tout ce qu'il fait.
0: É, vai ter que fazer bastante coisa, até porque é importante ressaltar o seguinte: na artilharia histórica das Copas do Mundo, o Messi tem 19 gols marcados e o Mbappé tem 18. Só para título de comparação, o alemão Klose, 16, Ronaldo Fenômeno, 15, o Fontaine, artilheiro histórico da seleção francesa, 13 e o rei do futebol, o rei Pelé, com 12. O Messi, depois que ele acabou brilhando nos campos aqui da Copa do Mundo, e tem um jogo na teoria mais fácil pela frente, que é Cabo Verde, o Messi falou sobre essa questão de estatística, porque não é fácil você se tornar o maior artilheiro da história das Copas do Mundo. Ouvimos o Mbappé, agora vamos ouvir um extraterrestre chamado Lionel Messi.
3: No, la verdad que no, la verdad que es un honor obviamente estar ahí por lo que significa estar al lado de Klose, lo que está Ronaldo también ahí, pero creo que no significa nada, ¿no? Mbappé también que hizo hoy dos. Al final es estadística y nada más. Si bien es un orgullo poder competir con todo ello, no significa nada para mí. Ronaldo, de lo que yo vi, fue uno de los más grandes y no está primero, o sea que queda solo en una estadística.
0: É por isso que a Thaís usou
4: Fala a
0: aquele
4: verdade, não é um
0: adjetivo
4: querido,
0: fofinho. É
4: fofinho, merece. É
0: isso.
4: um querido.
0: Ao invés dele chegar, sabe, com arrogância, com petulância, eu sou o maior artilheiro, ele pegou, ressaltou o Mbappé, falou do Ronaldo Fenômeno, falou que para ele é uma estatística e nada mais. O Messi é fofinho, gente. Vamos aqui tirar um pouco dessa pedra do coração do Cláudio Berto. Ô, Cláudio, até o fim da Copa você vai virar Messi Zete com a
4: Cara do
0: gente,
4: Cláudio.
0: viu?
1: Não, é assim, acho ele um grande jogador, gosto muito dele, eu já disse que me sinto privilegiado por ser contemporâneo de um jogador como o Messi. Eu poderei dizer, todos nós poderemos dizer aos nossos netos, né, meninos, eu vi, né? Mas olha, eu quero, em Copa do Mundo, meu cara, eu quero mais é que se explodam. Eu tomara que os dois, Mbappé e Messi, não cheguem à final e, se chegarem, não joguem, porque estão com uma gripe horrorosa que não dá para entrar em campo, entendeu? É isso que eu, a minha torcida é mais por aí.
4: O Capê, deixa eu aproveitar você aqui com a gente para chamar as transmissões de hoje da Bandeirantes, porque tem só jogaço na Copa a partir de agora, né? Inglaterra e Congo, Bélgica e
0: Nossa.
4: Senegal, Estados Unidos e Bósnia. Todos os seis lutando por 3 vaguinhas nas oitavas de final. O que que você pode falar para a gente sobre esses jogos de hoje com transmissão da Bandeirantes?
0: Maravilhosos, Inglaterra e República Democrática do Congo. Esse jogo vai ser uma loucura, tá? Eu já até faço o convite, 1h da tarde, transmissão da Bandeirantes. Por que que vai ser uma loucura? Porque o Thomas Tuchel, treinador alemão que comanda a seleção inglesa, ele falou o seguinte na entrevista coletiva. É a famosa frase brasileira, ele meteu o biruta. Ele falou que garante que não haverá empate nesse jogo, que é uma crítica da imprensa britânica. Ele fala assim: cara, vocês falam tanto de empate, eu garanto. Ou a gente perde ou a gente ganha. A gente vai para matar ou morrer, palavras do Tuchel. Então vai ser um jogo maluco. Bélgica e Senegal, a geração belga que muita gente gosta, às 5 horas da tarde vai receber Senegal, que até em determinado momento mostrou futebol na fase de grupos, mas oscilou, mas chegou na 16avos. É um jogo que eu dou uma muretada porque a geração belga não me convence. E 9 horas da noite, esse jogo é fantástico, porque os Estados Unidos, os anfitriões, vão pegar a Bósnia-Herzegovina, que tem dois, três talentos individuais bons, mas eu tô curioso para ver porque a atmosfera dos anfitriões, ontem o que os mexicanos fizeram no lendário estádio Azteca foi maravilhoso. E eu acho que eles ganharam
4: foi
0: já
4: lindo.
0: Nossa, de arrepiar, eles ganharam um jogo no hino. No hino eles aqui batendo no peito, vibrando, e eu acho que a seleção norte-americana, junto com essa vibe aqui nos Estados Unidos, vai conseguir avançar a fase de oitavas de final. Vamos aguardar mais as três transmissões da Bandeirantes, e o ouvinte Bandeirantes não perde nada, porque Copa do Mundo é aqui na Bandeirantes, pessoal.
4: Capelanes, americano aprendeu já a gostar de futebol, Capelanes? Fala pra gente, o melhor esporte do mundo.
5: Boa, Thaís.
4: Nada igual.
0: Nossa.
4: Não é possível.
0: Esquece. Ah, olha, gente, eu sou apaixonado por todos os esportes. Quando chegam os Jogos Olímpicos, eu fico naquela vibe, energia lá em cima. Mas o futebol, ele é diferente. E Copa do Mundo, sobretudo, é completamente diferente. Olha só o que a Copa do Mundo é capaz de fazer. Quantas vezes eu não entrei aqui para participar com vocês e falamos aqui sobre o clima do país. Poxa vida, os caras poderiam estar abraçando mais o Mundial. Basta a bola começar a rolar, que a gente esquece os problemas, acaba aquela tristeza. Não que a gente esteja aqui esquecendo tudo que a gente tem que viver ainda, mas a gente tem assim o coração preenchido por muita energia positiva, por muita emoção, por muita informação, por muito debate. Então Copa do Mundo é diferente e futebol é o maior e melhor esporte do planeta, sem dúvida.
5: O KP, voltando rapidinho para a França, os jornais aqui hoje estão comparando, dizendo que essa equipe francesa é a melhor entre as equipes da história do futebol. Onde é que tem exagero e onde é que tem verdade, na sua opinião, meu amigo?
0: Eu acho assim, Soninha, sendo bem sincero, falar sobre a história do futebol acho que é muita pretensão. Mas se a gente for atualizar aqui, falar sobre momento, aí super válido. Eu tava brincando, gente, de verdade, parece uma loucura. O Capriotti, ele é testemunho, o Capriotti tá lá do outro lado. E a gente tava aqui preparando para entrar no ar e passou um cara de bicicleta, um francês, e ele bateu uns 5 minutos de papo comigo antes de eu entrar no ar. E aí ele tava falando justamente sobre a facilidade do jogo de ontem. A seleção francesa, ela é realmente assim, algo que a gente precisa começar a debater com mais seriedade, porque a forma leve com que eles jogam, entrosamento, não à toa, né? O Didier Deschamps está aí há quase duas décadas comandando a seleção francesa, o último período de ciclo dele, já anunciou que vai embora, a tendência é que o Zinedine Zidane assuma depois desse Mundial. E assim, só a título de comparação, acho que vocês vão gostar dessa comparação que eu vou levantar. O Brasil, quando perde o Vinícius Júnior, você tem quem no banco? Eventualmente um Neymar, que não tem as melhores condições. A Espanha, quando perde um Oyarzabal, por exemplo, ou um Lamine Yamal, tem quem no banco para fazer a diferença? Poxa, a França, se perder um Dembélé, tem um Doué. Se perder o Olise, você tem o Barcolá. Se você perder o Mbappé, que é óbvio que não tem figura para poder substituir esse jogador, mas você tem o Cherki. Então, assim, os caras, eles têm uma série de opções no banco de reservas que qualquer treinador, obviamente, com competência, conseguiria transformar esse time numa máquina. Então, assim, a França vai ser eu não vou falar zebra, eu vou falar um safari. Se a França não chegar na final dessa Copa do Mundo, é um safari aberto, viu, gente?
4: Posso agradecer o Capelantes? Quer colocar mais alguma coisa aqui, Cláudio?
1: Não, eu sou um fã do Capelanes, ele estava falando que gosta de todos os esportes, é o meu caso também. Você imagina em Olimpíadas, eu fui flagrado vendo demoradamente uma disputa, aliás, várias vezes eu fiz isso, de curling. Que é um esporte que parece umas chaleirinhas que as pessoas empurram assim, né?
4: Chaleirinhas.
1: Aí a minha mulher entrou na sala e disse assim, que história, é chaleira aquilo? E até hoje eu sou ridicularizado por isso. Você vê como sofrem os amantes do esporte, hein, Capelanes?
0: Ah, eu sei bem. Eu também, eu sou favorável a todos os esportes entrarem. Por exemplo, a gente tem base. O pessoal reclamou do surf é legal. Ah, o skate é legal. Eu só tenho um pouquinho de asterisco em relação ao breakdance, né? Que o pessoal costuma falar, porque isso aí pra mim é mais entretenimento, não esporte. Mas eu respeito e gosto de todos os esportes, independentemente se é esporte ou entretenimento, tá tudo certo.
4: Eu gosto de futebol. Adoro. Gosto.
5: Eu também.
4: Futebol. João Paulo Capelanes. Tchau, Capê. Até a próxima.
0: Tchau, gente. Beijo, até mais tarde. Boa sequência à programação. Beijo.
4: Muito obrigada, Jornal. A gente volta rapidinho aqui na Bandeirantes Band News TV com as notícias desta quarta-feira. E, de novo, tem operação policial em andamento no Brasil. Você vai saber o que descobriram dessa vez, já, já, aqui no Jornal Gente.
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4: Jornal Gente, nesta quarta-feira, 1º de julho, segundo semestre, começando hoje. E eu vou chamar direto de Brasília o repórter Rodrigo Vilela sobre a operação policial que acontece nesta manhã. Dessa vez estão investigando o quê, hein, Vilela? Bom dia.
13: Bom dia, Thaís. Bom dia a todo mundo que está acompanhando a nossa programação aqui na Bandeirantes, também na Band News TV. Desta vez, viu, Thaís, a apuração envolve fraude no uso da cota parlamentar para aluguel de carros. Polícia Federal, que cumpre medidas judiciais todas autorizadas pelo Supremo Tribunal Federal, aqui no Distrito Federal, também em Goiás e em Minas Gerais. O que a Polícia Federal investiga são crimes como peculato, lavagem de dinheiro, fraude processual e organização criminosa. Essa operação de hoje é a terceira fase da Operação Rente a Car, também chamada de Operação Galho Fraco 2. Em dezembro do ano passado, teve a primeira fase dessa operação, quando os alvos foram ali, figuraram entre os alvos os deputados Sóstenes Cavalcante e também Carlos Jordi, ambos do PL do Rio de Janeiro. Nesta fase de hoje, não há informação sobre parlamentares entre os alvos da Polícia Federal. No entanto, advogados, o que nossa apuração nos traz de novidade é que advogados ligados a Sóstenes Cavalcantes estão entre os alvos da Polícia Federal, que inclusive divulgou algumas imagens do que já foi apreendido. Muito dinheiro, bolos de notas de 50, 100 e até 200 reais escondidos em livros falsos, além também de bolos de dólares. Aqui em Brasília a gente segue acompanhando o desdobramento dessa operação, viu, Thaís?
4: Obrigada. Ô Vilela, nota de 200 reais existe? Nunca vi uma na vida, não. Você já pegou uma na mão, Vilela?
13: Não, vi de longe só. E essas que foram apreendidas pela Polícia Federal, viu, Thaís? Nem dobradas estavam.
4: Novinhas.
13: Todas ali, uma em cima da outra, escondidas em um livro falso.
4: Obrigado, Rodrigo Vilela, direto da Bandeirantes de Brasília. Agora 9h24. Só para lembrar que esse ano aqui é um ano muito especial para todos nós no Grupo Bandeirantes de Comunicação, por causa da Copa do Mundo que você está acompanhando na Bandeirantes. E na sequência, terminou Copa, a gente entra aqui com foco total nas eleições 2026. E ontem aconteceu aqui no Grupo Bandeirantes uma reunião muito importante, chancelando com os partidos ali se comprometendo com as datas dos debates na tela da Band News TV e, claro, também na Rádio Bandeirantes. Primeiro debate, 9 de agosto, um domingão, 8 da noite, com os candidatos aos governos estaduais. Acontece em todas as praças, todos os estados e também no Distrito Federal. Domingo seguinte, dia 16 de agosto, domingão, 8 da noite, será a vez do debate entre os candidatos à presidência da República. Também ficou acertado nessas reuniões que, avançando os candidatos para o segundo turno, se houver segundo turno nos estados e no nível federal, primeiro encontro de novo aqui na Band, entre os dias 7 e 18 de outubro. Mas já aguarda as datas aí. Primeiro debate, abrindo as campanhas, como sempre, aqui na Band, em agosto. Dia 9 de agosto, domingo à noite, para governos estaduais, e no dia 16 de agosto, domingo à noite, para a presidência da República. Para a gente fechar, Cláudio Humberto, Kassab vai ser vice de Caiado? Sai o anúncio hoje?
1: É, o anúncio deve ser feito hoje e é uma opção clara do PSD para não passar vexame, né? Porque, afinal de contas, isso mostra a dificuldade do PSD de arrumar um vice ou de compor com outro pré-candidato a presidente na condição de vice. Enfim, o fato é que é uma situação difícil para enfrentada pela candidatura de Ronaldo Caiado à presidência da República. Ele continua com indicadores muito, está em terceiro lugar, mas continua com números muito modestos nas intenções de voto, Thaís.
4: É isso aí, o Jornal Gente segue no ar a partir de agora na Bandeirantes, na Band News TV. Tem mais notícias chegando como todos os dias com o Radar.
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16: Bom dia, Brasília. Bom dia. Estamos... juntos aqui em 89,9 FM, Rádio Bandeirantes Brasília, começando mais um Gente Brasília para você que acompanha também a gente nos aplicativos, no Band Play. No Band Play você consegue acompanhar a gente, também nos aplicativos de rádio, Rádios Net, TuneIn e, claro, em 89,9 FM. E estava enrolando aqui porque agora também já liberei a transmissão lá no Band Brasília, que você pode acompanhar o nosso programa em live, com a imagem aqui do estúdio da nossa Bandeirantes. Vamos a partir de agora juntos até às 11 horas da manhã, trazendo para você muita informação sobre vários assuntos que movimentam o Distrito Federal e, claro, sua participação é fundamental conosco aqui pelo também o WhatsApp 994009269. Eu sou Adriano Oliveira, junto com Cláudio Humberto, que daqui a pouco estará conectado conosco. Vamos então até às 11 horas trazendo vários assuntos e a gente vai abordar, claro, as movimentações no Congresso Nacional, escala 6x1 sendo discutida, como é que será que vai, não vai dessa vez. Tem a operação da Polícia Federal, que deflagrou hoje a terceira fase da Operação Rente a Car, denominada Operação Galho Fraco 2, né, terceira fase da Rente Car e Operação Galho Fraco 2, com o objetivo de aprofundar investigações relacionadas à suposta prática de crimes de peculato, lavagem de dinheiro, fraude processual e organização criminosa. Esse é um dos temas e um dos assuntos do nosso programa que será abordado daqui a pouquinho. Vamos falar também sobre as obras no Hospital São Sebastião, que está autorizada com investimento de 165 milhões de reais. A nossa reportagem vai trazer esse assunto daqui a pouquinho no nosso Gente Brasília, bem como a Câmara Legislativa, que aprovou uma série de projetos antes do recesso parlamentar, em específico dois que vamos tratar ao longo do programa. Um deles tem a ver com a criação de duas regiões administrativas, Ponte Alta e também a 26 de setembro. A gente já vinha tratando desse assunto aqui no nosso Gente Brasília, mas ontem essas duas regiões administrativas elas foram de fato confirmadas. E outro tema que a gente vai abordar e ampliar esse assunto, inclusive com um especialista, é sobre uma pauta do que tem a ver com os cartórios, sobre a questão das pessoas que ficam em débitos com CAESB, por exemplo, e Neoenergia, que estavam tendo seu nome negativado e já sendo colocado de forma imediata nos cartórios para cobrança. Agora fica proibida essa medida, esse movimento que estava sendo feito, tendo a obrigatoriedade de uma notificação por parte dessa empresa às pessoas, e aí depois de um determinado prazo, ao torno de 90 dias, é que aí sim você vai poder levar isso para um processo de cartório, mas não como tem acontecido. A pessoa basta esquecer um dia de pagar a conta, não é nem ficar devendo, esqueceu de pagar a conta. No outro dia o nome já estava indo praticamente para o cartório para cobrança. Então a gente vai tratar não só desses dois assuntos, mas dessa série de pacotes ou série de projetos que foram aprovados ontem na Câmara Legislativa aqui do Distrito Federal antes do recesso parlamentar. Cláudio Humberto, bom dia, tudo bem, Cláudio?
12: Olá, Adriano Oliveira, muito bom dia a todos, um lindo dia de quarta-feira, 1º de julho de 2026, passou rápido o ano, já lá se foi a metade de 2026, enfim, vamos torcer para que um desse dia bonito permaneça assim até o final, né, para que a gente não seja brindado com chuva e etc, né? Nem com frio, né? Fez outra noite de frio aqui no Distrito Federal, né, Adriano?
16: Foi, tivemos de novo mínima de 13 graus, mas eu confesso, esses últimos dias eu ando meio ruim, não sei o que é, se é por causa da mudança climática, eu não consigo decifrar se eu sinto frio porque tá frio ou se eu sinto frio porque tô com febre, então não faço a menor noção do que tá acontecendo, mas que sim, a temperatura tem caído e hoje de manhã quando cheguei aqui no nosso pulo do gato antes das 6 horas da manhã, Cláudio, tava frio, meu amigo, tava, olha, assim, uma temperatura, pra você ter uma ideia, no termômetro de rua ali na frente do aeroporto, não, na frente do zoológico, eu vi 9 graus, no meu carro o termômetro marcava 12, quando eu cheguei aqui na redação, segundo o IMET, eram 13 graus de temperatura.
12: Mas tudo falso, né? Porque na verdade estava 5.
16: O que vale é a sensação térmica, né? Exatamente. Você tem razão. É exatamente isso. Qual é o destaque do dia, Cláudio?
12: Então, olha, vamos destacar aqui essa crise envolvendo Michele Bolsonaro e também o senador Flávio Bolsonaro, porque afinal de contas isso também deve se refletir, deve impactar na disputa eleitoral aqui no Distrito Federal, né? A ex-primeira-dama renunciou ontem à presidência do PL Mulher, né? Expondo publicamente o seu rompimento com Flávio Bolsonaro. Isso quando se esperava para hoje, quarta-feira, a presença dos dois juntos, irmanados, mãos dadas, reconciliados em um evento com, um evento com mulheres, com a presença de mulheres, etc. Mas esse, aquele gesto de Michele Bolsonaro ontem pôs tudo por terra, né? Não se sabe nem sequer se esse evento será mantido. O fato é que ela chegou para a reunião, que é para a convite do Valdemar Costa Neto, que é o presidente nacional do PL, que tentava botar ordem na casa, né? Voltou de viagem e aí provocou essa conversa com a ex-primeira-dama para ver que diabo é isso, né? Vamos ver se dá para consertar. Mas ela já chegou na reunião com a carta de renúncia a essa função de presidente e também com a decisão de se desfiliar do PL. Ela foi demovida depois de uma reunião que durou uma conversa de mais de 2 horas. Ela acabou demovida da decisão de se desfiliar, mas não abriu mão, né? Ele deu como irrevogável a sua renúncia à presidência do PL. Tudo começou quando ela divulgou vídeos acusando o enteado, Flávio Bolsonaro, de ter sido por ele humilhada, desrespeitada, etc. e tal, por divergências sobre alianças políticas no Ceará. Ela fazia uma ideia, ou tinham interesses, ou recomendava aliança com políticos do Ceará, aos quais ela é mais ligada, enquanto o candidato a presidente, como é comum as candidaturas, né, majoritárias, tinha um outro entendimento sobre isso e estava fechando acordo de aliança com outro grupo político também no Ceará. Aquilo ali separou os dois, ela começou a fazer críticas públicas àquela aliança, o Flávio Bolsonaro não gostou, até porque, enfim, quem tem experiência em política sabe disso, né? O candidato é quem escolhe as suas alianças, é ele que celebra as alianças, porque, afinal de contas, as alianças são produto de acordo político. E esse acordo, vencendo o candidato à eleição, caberá ao candidato honrar esses acordos. O acordo que vale qualquer coisa num acordo político, né? Mas, em tese, pode ter acordo de participação no governo, pode ter acordo, enfim, acordo de diversas naturezas, né? E o Flávio Bolsonaro, então, ligou para ela para reclamar dessa interferência e os dois se desentenderam ali ao telefone. E é exatamente nessa conversa em que ela reclama ter sido humilhada e desrespeitada. Ela tornou isso público. De lá para cá, muita gente entrou ali tentando pôr panos quentes, tentando apaziguar os ânimos. Mas quando se esperava, como eu disse, né, que hoje, quarta-feira, dia 1º de julho, os dois aparecessem juntos e reconciliados, na véspera, era simplesmente reposta um vídeo do ex-governador do Rio de Janeiro, Antônio Garotinho, que é uma fofoca, né? Ele conta uma fofoca nesse vídeo de ter conhecimento ou insinuando ter visto um outro vídeo, de uma farra de políticos brasileiros com mulheres nuas, uma farra que teria sido patrocinada, eu acho que no exterior, acho que em Nova York, pelo banqueiro, o ex-banqueiro Daniel Vorcaro. Tem tudo, essa história tem tudo para ser mentirosa, porque se ela existe, se a festa de fato existiu, é absolutamente improvável que tenham sido gravados vídeos, porque esses caras são muito cuidadosos, né? Esses caras, quando vão para a safadeza, eles proíbem o acesso de celulares no ambiente. Por exemplo, se você for, por alguma razão, participar de uma reunião ou ser recebido pelo presidente Lula no Palácio do Planalto, o seu celular vai ser confiscado na entrada do gabinete. Ninguém entra no gabinete do presidente com o celular. Porque o celular é possível gravar áudio, é possível gravar vídeo, é possível gravar, né? E, portanto, esse cuidado. Imagina quando no âmbito da safadeza, né? Se políticos correria um risco de participar de uma festa que está sendo filmada com mulheres peladas com capacete de astronauta na cabeça, que é o relato que faz o Antônio Garotinho. Parece uma fofoca, mas o fato de Michele Bolsonaro ter repostado esse vídeo em que o Garotinho conta essa história, ele não mostra nada, ele apenas conta que da existência desse vídeo e sugerindo que ele viu. Se ele viu, só ele viu, né? Porque, afinal de contas, imagina se o Garotinho viu, meio mundo já teria visto, esse vídeo já teria vazado, etc. e tal. Mas isso não é importante. O importante é o gesto dela. Quando ela faz isso, reposta o vídeo, coloca uma frase enigmática ali, no sentido de que a verdade prevalecerá, alguma frase bíblica, isso acabou sendo interpretado como uma insinuação de que ela estaria sugerindo a eventual presença do Flávio Bolsonaro nessa farra, né? Bom, isso aí então encheu as medidas, de fato tornou o ambiente e a reconciliação absolutamente, enfim, impossíveis, né? E aí foi quando ela foi chamada para essa conversa com Valdemar Costa Neto, na qual ela já chegou decidida a chutar o balde, né? Mas ele também orientou os seus assessores a espalharem aos jornalistas, à imprensa, de uma maneira geral, que a candidatura dela ao Senado está mantida. Agora, o problema é saber se isso é verdade também, né? Se essa candidatura estará mantida ou não aqui para o Senado em Brasília. De qualquer maneira, nas redes sociais, ela já sofre fortes críticas de eleitores bolsonaristas, de maneira geral, etc. e tal, porque, afinal de contas, eles a acusam de estar fazendo o jogo do inimigo, né? Do inimigo comum, que seria o presidente Lula, que é o presidente Lula. Então, quando ela ataca a candidatura de Flávio Bolsonaro, ela está ajudando na prática a candidatura à reeleição do atual presidente da República. Ela vem sofrendo fortes críticas. Pode ser que ela mantenha a candidatura ao Senado. Enfim, vamos acompanhar para ver, né? Muita gente duvida que isso venha a ser confirmado, mas, de qualquer maneira, essa candidatura já também, tanto quanto a de Flávio Bolsonaro, sofre forte desgaste em todo o país, a de Michele, por seu gesto, também vem sofrendo fortes críticas e desgaste junto aos próprios apoiadores, né? Quem não votava nela já não vai votar mesmo, né? Mas aqueles que consideravam essa possibilidade já refletem mais sobre isso, né? O Michele construiu um forte capital político como líder do PL Mulher, e por isso a sua saída formal do cargo e as críticas a Flávio Bolsonaro públicas ampliam a percepção de que o enteado tem mesmo dificuldades com o público feminino, ou que aumentaram essas dificuldades. A crise também provoca danos na candidatura do Flávio Bolsonaro junto ao eleitorado evangélico, porque Michele tem forte identificação com pautas evangélicas, ela tem um discurso fortemente carregado de referências à religião e sempre muito conectadas ali com esse mundo evangélico, né? A crise também pode afastar eleitores indecisos ou moderados no campo da direita, ali da centro-direita e do centro, que até, enfim, votariam no candidato de direita ou estão dispostos a isso, mas são pessoas que valorizam a coesão, valorizam a tranquilidade, né? A previsibilidade, e não uma confusão, né? Uma briga familiar sendo exposta nesse nível, né? O Valdemar Costa Neto, inclusive, já fez uma declaração mais ou menos nessa direção, dizendo que se isso não for acertado, já vamos sair, ele disse, né? Nós já vamos sair perdendo em casa. E é exatamente, quando ele fala em casa, é exatamente uma divisão dentro do próprio partido, nascida essa divisão dentro da família Bolsonaro. As pesquisas internas do PL indicaram inicialmente que houve uma queda modesta, né, imediata nas intenções de voto para Flávio Bolsonaro, mas o dano é muito mais qualitativo, né? é de menor entusiasmo, é dificuldade de mobilização das pessoas, de vontades, dos eleitores também. No segundo turno, a capacidade de transferência de votos e engajamento de bases como mulheres e evangélicos fica bastante comprometida com essa crise, né? Essa confusão, inclusive, preciso a gente ter clareza de que não deve causar o desmoronamento imediato nas intenções de voto de Flávio Bolsonaro, mas provoca uma erosão, né? um terremoto ali nas bases essenciais, mulheres, evangélicos, né? De uma maneira geral, prejudica a unidade do campo conservador e aumenta o custo para o candidato chegar competitivo a um eventual segundo turno, né? Bom, o fato é que essa crise não parece estar no fim, muito pelo contrário. Esse tiro de canhão, esse novo tiro de canhão, né, disparado por Michel Bolsonaro contra Flávio ontem, ainda reafirma, né, um questionamento que é crescente entre os bolsonaristas e entre a classe política aqui no Distrito Federal. E todo mundo se pergunta, e Jair Bolsonaro? O que é que ele pensa disso? Quem é que sabe o que pensa Jair Bolsonaro de toda essa confusão? Há suspeita, inclusive, de que ele nem sequer sabe do que está acontecendo. Que ele estaria acometido de profunda depressão, completamente refratário a qualquer tipo de conversa, não quer saber de nada, não quer opinar sobre nada, simplesmente ele pode, inclusive, não ter conhecimento do que está passando. Imagina, uma situação que nasceu uma divergência, uma briga familiar que nasceu na casa dele e, de repente, ele não sabe o que está acontecendo. E se ele sabe, por que não interferiu ao nível de acabar com isso, né? A própria Michelle Bolsonaro já declarou, né? Já informou que Flávio Bolsonaro visita o pai pelo menos uma a duas vezes por semana. Então, é muito possível que os dois se esbarrem, Flávio e Michele, ou pelo menos que os dois tenham tido oportunidades diversas ao longo desses meses de prisão domiciliar, tenham tido muitas oportunidades de sentar e conversar, né, de superar as divergências, né, e não o fizeram. Por quê? E por que é que o presidente Jair Bolsonaro, que tem uma liderança tão efetiva na família, né, todos são obedientes são submissos, né, obedientes ao chefe da família, que é Jair Bolsonaro, por que é que ele não interferiu nisso, né? Esse descontrole total no comportamento dos personagens envolvidos nessa crise mostra um alheiamento do ex-presidente que precisa ser explicado por sua família, por seus advogados, por quem quer que tenha conhecimento do verdadeiro estado de saúde, sobretudo saúde mental, do ex-presidente da República.
16: Repórter Bandeirante chegando agora, já tem outros destaques para você acompanhar aqui no nosso Gente Brasília.
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17: Agora 9h45 aqui no Repórter Bandeirantes, informação para todo o Brasil. E o destaque primeiro que chega do Rio de Janeiro, que sofre com greve no transporte público, hoje já pelo terceiro dia seguido. E o repórter Vinícius Calisto é quem está aqui conosco. Oi, Vinícius.
18: Mais um dia de greve, terceiro dia consecutivo de greve dos rodoviários, paralisação que começou na segunda-feira e persiste ainda na manhã dessa quarta, horário de pico, onde os trabalhadores costumam utilizar bastante os ônibus municipais da cidade ao percorrer aqui algumas vias principais do centro da cidade, como Avenida Presidente Vargas, também aqui no trecho da Central do Brasil, também próximo à Cidade Nova. A gente consegue notar muitos pontos de ônibus cheios, as pessoas ainda à espera desses ônibus, que alguns deles já estão em circulação. Segundo o sindicato Rio Ônibus, responsável pelas empresas de coletivos municipais, são 1.650 ônibus circulando, aproximadamente 42% da frota circulando nas ruas, número ainda abaixo do que determinou a justiça, até mesmo antes da greve começar.
17: Obrigada, Vinícius Calisto, e mais esse dia difícil no Rio de Janeiro. Vamos agora à Venezuela com as informações do enviado especial da Band, o repórter Ian Boechat, que acompanha esses dias pós-terremoto e ainda os trabalhos na expectativa, na esperança cada vez menor de que se encontre sobreviventes nos escombros, não é, Ian?
19: Nesse sétimo dia de buscas por sobreviventes, a esperança vai diminuindo aqui na Venezuela. Os técnicos que trabalham nos resgates dizem que padrão ouro é que se encontrar pessoas com vida até 72 horas depois dos terremotos. Ontem um homem foi encontrado, mas é uma exceção, infelizmente. De acordo com diminuem as esperanças, cresce a raiva dos moradores aqui da Venezuela contra a ação do governo. Ela foi muito débil, muito lenta e muito desorganizada. Muita gente aqui está muito revoltada com a ação dos militares, que ajudaram muito pouco. Tem muitos militares pelas ruas, mas é quase impossível encontrar um militar nos escombros tentando encontrar alguém.
17: Agora 9 horas e 48 minutos.
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2: Nove horas e 54 minutos, estamos de volta com Gente Brasília, trazendo para você as principais informações desta manhã, 9h55. Bora falar de eleições, Rodrigo Vilela já está conosco por aqui.
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2: Bom dia, Vilela, tudo bom?
3: Tudo jóia, Adriano. Bom dia a você, bom dia, Cláudio, bom dia aos nossos amigos ouvintes aqui do Gente Brasília, na Bandeirantes 89.9 FM.
2: Quais são os destaques dos pré-candidatos à presidência?
3: Adriano, Lula afirma que o Mercosul é uma necessidade estratégica e defende iniciar as negociações do bloco com a China. O presidente brasileiro falou sobre o tema durante a abertura da cúpula do Mercosul em Luque, no Paraguai. Lula destacou o aumento do comércio entre os países membros, que passou de 4 bilhões e meio de dólares no começo da década de 90 para 50 bilhões no ano passado. Ainda citou a instabilidade global como justificativa para ampliar negócios e confirmou as negociações com países de fora do bloco. No discurso, o presidente aproveitou para repetir um dos mantras da pré-campanha à reeleição. Sem citar diretamente os Estados Unidos, Lula falou em soberania e fez questão de mencionar o PIX. Vamos ouvir.
4: Ninguém é dono do mundo e ninguém é dono da América do Sul. O PIX, Sistema Brasileiro Público e Gratuito de Pagamentos, é referência internacional de inclusão financeira e eficiência digital. Sua arquitetura pode servir de base para uma infraestrutura de pagamentos que beneficie todos os cidadãos do Mercosul.
3: Lula ainda mencionou a necessidade de união do Mercosul em relação a um dos maiores interesses dos Estados Unidos, as reservas de terras raras. Esses minerais são de uso estratégico para indústrias militares de aviação espacial. Flávio Bolsonaro, pré-candidato do PL à presidência, não teve agenda pública. Ontem, Michele Bolsonaro se reuniu com o presidente do partido a portas fechadas. Valdemar Costa Neto antecipou a volta à Brasília depois do vídeo em que a ex-primeira-dama relata ter sido humilhada e desrespeitada pelo senador. O presidente do PL pediu a ela para que questões internas sejam tratadas dentro do partido. A avaliação é que o posicionamento público de Michele Bolsonaro só ajudou os adversários. Michele Bolsonaro acertou, no entanto, a saída da presidência do PL Mulher. Ela alegou que está sem tempo diante dos cuidados que o ex-presidente Jair Bolsonaro necessita. No PSD, o clima é de definição da chapa. Ronaldo Caiado deve anunciar hoje o pré-candidato a vice, Gilberto Kassab, que é o presidente do partido. Ele que foi escolhido para ocupar esse posto. Inicialmente, a ideia era não fazer uma chapa puro sangue. Mas como o Caiado se filiou ao PSD há menos de 6 meses, a indicação de Kassab pode ajudar a consolidar o nome dele dentro da bancada. Ele afirma que a ideia é deixar tudo alinhado para a convenção do partido no fim de julho. A gente tem um trecho da fala de Ronaldo Caiado que a gente acompanha agora.
5: Esse aqui é o ponto relevante, ou seja, a primeira candidatura que sai já com sua chapa pronta e vamos para a convenção aí no dia 26 de julho, já com a chapa formada. As estruturas de palanque nos estados já bem avançado e como tal aí marchando para ir para o segundo turno e ganhar as eleições.
3: Renan Santos, pré-candidato do Missão, e Romeu Zema, do Novo, concederam entrevistas nesta terça-feira, mas sem agenda aberta, viu, Adriano, Cláudio?
2: Obrigado, Vilela, pelas informações. Diga então, aí, Cláudio.
6: Conversa de candidato, né, essa história do Kassab, porque o Kassab é vice de Caiado, não é por uma solução fantástica, política, né, que é agregadora, né, nada disso. Foi por falta de opção. Ele não tem um vice. Não tem um vice de outro partido, de um segmento importante. Não tem um vice que, por representar uma parcela ponderável da região Nordeste, por exemplo, ou da região Sul, que seria aconselhável, ou de qualquer outra região fora da região Centro-Oeste, que ele já representa como cabeça de chapa. Ele não tem um vice mulher, não tem um vice negro. Ele, sabe, ele poderia ter um vice, mas, ó, cuja escolha houvesse algum tipo de lógica, algum tipo de explicação. Não, ele escolheu o fulano como vice porque é um general do exército, e aí terá o apoio dos segmentos importantes, vai tirar voto do bolsonarismo e tal, ou não, ou de repente fazer uma aliança surpreendente com alguém que lá atrás teve a origem política na esquerda e acabou evoluindo e se transformou num candidato num político mais conservador. Nada disso. Ele simplesmente recorreu ao presidente do partido, porque, afinal de contas, foi dele, presidente do partido, Gilberto Kassab, a escolha do candidato do PSD, do partido, à presidência da República. Simples assim. Ah, foi você que escolheu, então cuida você disso aí. Do ponto de vista do Kassab, do ponto de vista do Caiado, a única vantagem da escolha do Kassab, que é o presidente nacional do PSD, é que ele, como vice, certamente não vai, não é que ele não vá permitir, mas ele dificulta, digamos assim, a deserção de filiados do próprio partido para apoiar outras candidaturas, né? Aí é uma coisa, no mínimo, vergonhosa, o sujeito que é deputado, que é candidato a deputado, a senador, a prefeito, a governador, seja o que for, do PSD, fazer campanhas, pedir votos para candidatos a presidente de outro partido, tendo o partido dele um candidato próprio, né? A presença do Kassab impõe uma blindagem adicional, digamos assim, nesse aspecto, à candidatura de Kassab. No mais, é uma confissão de fracasso na articulação política, né? O Kassab, que é apontado como sendo um mestre da articulação política, tinha que ter produzido, junto com o Kassab, esse vice, né? Um vice que desconcertante. É só você observar, por exemplo, as candidaturas de Lula a presidente, e ele sempre teve esse talento, né? De escolher nomes para vice que represente essa coisa, que surpreenda a oposição. A gente viu na primeira candidatura dele ele fazer do Zé Alencar, que era um líder empresarial importante no país, como o seu vice. Todo mundo, portanto, aqueles que tinham medo da irresponsabilidade demagógica populista do Lula, como político de esquerda, muito embora ele diga que não seja, né? Quem tinha medo disso, que tinha certas reservas, temores com relação a isso, com a presença do Zé Alencar na vice, esses temores foram afastados. Não é possível que ele tenha escolhido um mega empresário para vice, para depois então sacanear com o setor produtivo. Então, foi uma coisa desconcertante. Aí ele vem na sequência e acaba por neutralizar. Na campanha da Dilma, ele acabou por neutro, foi tudo invenção dele, do Lula, né, que é muito sabido, é esperto. Ele neutralizou uma divisão importante no MDB, que colocava o MDB na oposição. Aí o que é que ele faz? Ele pega alguém do MDB simpático ao governo, que era minoritário, e bota como vice da Dilma. E isso aí simplesmente forçou o MDB, desarrumou tudo e forçou o MDB a apoiar o governo, né? Imagina o MDB ter o vice-presidente filiado ao partido e fazer oposição. Não faria o menor sentido. Isso foi fundamental na derrota de Aécio Neves, por exemplo. Foi um dos pontos fundamentais, foi a escolha do vice. Se você for perguntar, Michel Temer levou muitos votos para a campanha da Dilma? Não. Mas do ponto de vista político foi fundamental. Tanto quanto Zé Alencar, também não levou voto, mas também enfim, foi uma escolha. E finalmente agora com o Alckmin. Ele tira o Alckmin, um sujeito que tinha dito muito recentemente que Lula voltando queria ser eleito presidente novamente para voltar à cena do crime, lembrando todas o seu envolvimento com corrupção, não sei o que e tal. Esse cara é escolhido por Lula para ser o vice dele. E pior, o cara aceita, né? sujeito que dizia que o Lula queria voltar ao poder para voltar à cena do crime, de corrupção que ele, da corrupção que ele praticou, ele aceita também ser o vice do Lula, né? Mas isso desarrumou também, surpreendeu a oposição. Então, quando você vê o Kassab, se é que ele tem todo esse talento político assim, que as pessoas mencionam, sempre ressaltam, né? O talento da articulação, ele mostrou uma incapacidade desconcertante para articular essa vaga de vice de Caiado. Talvez essa vaga de vice, num momento como este agora, em que o Flávio Bolsonaro, a candidatura dele está em crise, é contestada, etc. e tal, inclusive já tem ali, não é uma coisa muito importante, mas tem ali uma perda de intenção, a candidatura dele está em crise, é contestada, etc. e tal, inclusive já tem ali, não é uma coisa muito importante, mas tem ali uma perda de intenção de votos. Esse era o

0: A governadora Celina Leão, daqui a pouco estará conosco dando entrevista também, respondendo as nossas perguntas. E se você quiser participar, fique à vontade. 99400-9269, 99400-9269, você participa. E lá no chat também, no Band Brasília, já temos o pessoal lá mandando várias mensagens, agradecer, mandar aquele abraço especial de sempre para o Felipe Filho, que está conosco sempre, é um dos primeiros a mandar mensagens. O Lúcio Gonzalez também está conosco aqui, obrigado Lúcio, obrigado para quem está conosco também lá no 99400-9269, como o Assis, que mandou uma foto do celular dele às 6h57 da manhã, que ele fez um print com relação à temperatura. O Cláudio estava falando na abertura do programa do frio, e eu também falava sobre a temperatura mais baixa, e o print que o Assis mandou para a gente da tela do celular dele era 6h57 da manhã, 12 graus, isso no aeroporto, onde ele estava naquele momento, temperatura de 12 graus. Tá frio, né, meu amigo? Tá frio. Um abraço também para quem está participando conosco, mandando mensagem, é o Valdir de Arimatéia, está sempre conosco também, participando aqui da programação. Bora para o intervalo, já já tem outros destaques com a nossa reportagem da Bandeirantes. Hora certa para você chegando agora.
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0: 10 horas e 7 minutos.
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8: 10:10.
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6: 10 horas e 11 minutos, 10 e 11. Atualizando as informações com a nossa reportagem. Obra do Hospital de São Sebastião está autorizada com investimento de 165 milhões de reais. Natália Ferreiro, bom dia, Natália.
7: É isso, Adriano. Bom dia para você, Cláudio Humberto, a todos que nos acompanham. São Sebastião vai ganhar o primeiro hospital próprio da cidade. A construção da unidade foi autorizada ontem e vai receber esse investimento de quase 166 milhões de reais. O Hospital Regional de São Sebastião será erguido no Alto Mangueiral, perto da entrada da cidade, na descida do Morro da Cruz. A estrutura terá capacidade para 100 leitos, com foco especial no atendimento infantil. O espaço vai abrigar 30 leitos de pediatria, 10 de UTI pediátrica e 2 salas de cirurgia. Durante visita ao canteiro de obras, a governadora Celina Leão destacou que essa é uma reivindicação antiga dos moradores da cidade.
8: O grande feito hoje aqui é nós iniciarmos já de imediato a obra do Hospital de São Sebastião. Hoje, né, essa obra se inicia, a gente correu muito porque era recurso do governo federal, tivemos muitas burocracias, mas nós trabalhamos muito firme nisso, esses 2 últimos meses, eu acompanhando isso de perto, e hoje nós iniciamos a obra.
7: Do total investido, cerca de 130 milhões vem de recursos federais por meio do Ministério da Saúde. O restante do valor sairá dos cofres do GDF. A obra é de responsabilidade da nova CAP, que prevê a entrega do hospital em 2 anos e alguns meses.
6: Obrigado, Nath. 10 e 13. Câmara Legislativa aprova pacote de projetos antes do recesso parlamentar. Informação chegando com o Felipe Campbell. Bom dia, Felipe.
9: Bom dia, Adriano. Bom dia, Cláudio Humberto. Exatamente, nessa última sessão antes do recesso parlamentar, rendeu na Câmara Legislativa com uma série de projetos aprovados. Entre os destaques está o que cria o marco legal para integrar câmaras de segurança particulares ao sistema de monitoramento da Secretaria de Segurança Pública. Segundo o projeto, a adesão será voluntária e vai permitir que imagens de condomínios, comércios, escolas, bancos e até de moradores sejam compartilhadas com os órgãos de segurança para auxiliar na prevenção e investigação de crimes. Os deputados também aprovaram a criação dos Centros Regionais de Apoio Psicológico e Jurídico para Mulheres Vítimas de Violência. A proposta prevê atendimento 24 horas por dia, com acolhimento, acompanhamento psicológico, assistência jurídica gratuita e apoio para a solicitação de medidas protetivas de urgência. Um outro projeto institui a política de acolhimento para pessoas em situação de rua e autoriza, em casos excepcionais, a internação involuntária como medida terapêutica. Pelo texto, a medida só poderá ser adotada quando houver risco iminente à vida da própria pessoa ou de terceiros, mediante laudo médico, e deverá ser comunicada ao Ministério Público em até 72 horas. Mas também teve projeto na área do direito do consumidor. Os parlamentares aprovaram um projeto que obriga estabelecimentos comerciais a disponibilizarem banheiros de maneira grátis aos clientes. O texto prevê advertência na primeira infração, multa de R$ 300 a partir da segunda atuação, penalidades em dobro em caso de reincidência e aí pode chegar até a suspensão do alvará de funcionamento para quem descumprir a norma de maneira repetida. Também foi aprovado o programa Tarifa Zero Estudantil, que é uma proposta que amplia o uso do passe livre para que os estudantes possam utilizar o transporte público em qualquer deslocamento e não apenas no trajeto entre a casa e a instituição de ensino, mas com a ressalva de que eles não vão poder utilizar essa tarifa zero nos horários das aulas, né? Se estiver no meio de um período letivo do estudante, aí ele não pode usar essa tarifa de graça. Esses projetos agora seguem para a análise da governadora, que pode sancionar ou vetar.
6: Valeu, Felipe! Trazendo aí as principais notícias do dia, e aí a gente tem, né, Cláudio, entre vários projetos, um deles, daqui a pouquinho a gente até vai ampliar ao longo do programa de hoje, que é a questão dos cartórios, mas teve aí principalmente a criação dessas duas novas regiões administrativas, a região da Ponte Alta, que vi muitos moradores do Gama, daquela região, comemorando essa criação da região administrativa da Ponte Alta, e a própria 26 de setembro, que a gente falou aqui, que iniciou de uma invasão, e a 26 de setembro também agora se torna uma região administrativa, muito na linha, pelo menos o entendimento por parte do governo, muito naquela linha de que, com a criação dessas regiões, elas podem melhorar a sua infraestrutura. A gente viu isso no Sol Nascente, que está longe ainda de ser, né, uma situação... Está longe de ser ainda o ideal lá, né, Cláudio, no Sol Nascente, mas pelo menos avançou muito, depois se tornou região administrativa. E aí a gente tem exatamente essa construção, dessa criação das duas, dessas duas novas regiões administrativas, a Ponte Alta e agora a 26 de setembro. 10 horas e 17 minutos, seguimos aqui com os destaques da nossa programação. A lei que restringe o uso de celulares nas escolas já é aplicada em 92% das escolas públicas privadas de todo o país. Aproximadamente 90% das instituições concordam que a medida contribuiu para aumentar a participação dos alunos nas atividades e socialização presencial, melhorar a concentração dos estudantes e até reduzir a ansiedade deles. Os dados são de uma pesquisa feita pelo Ministério da Educação e pelo Instituto Nacional de Estudos e Pesquisas Educacionais Anísio Teixeira, o INEP. Nessa primeira fase da análise, foram ouvidos os gestores e diretores das escolas. Eles consideram que antes havia uma preocupação frequente em relação ao uso excessivo das redes sociais e jogos durante o período letivo, e mais ainda quanto a uma possível exposição dos alunos e conteúdos impróprios. Na pesquisa aponta que os gestores tiveram algumas dificuldades para implementar as novas regras. 39% afirmam convencer e conquistar a adesão dos estudantes e ter a infraestrutura para armazenar e guardar os aparelhos foram os maiores desafios. A secretária de Educação Básica do Ministério da Educação, Kátia Schuekart, disse que os resultados foram positivos, mas ainda é preciso trabalhar mais com as famílias para que todos reduzam o uso do celular.
10: Para o primeiro ano de uma lei, no primeiro momento todo mundo tinha muito medo, porque de uma certa maneira somos todos adictos, né? A gente é viciado no celular e a gente vem fazendo isso com as crianças. A gente tem uma grande preocupação com as crianças, adolescentes, jovens, mas a gente não pode esquecer que as crianças, assim como a própria escola, ela não é um laboratório separado da sociedade, ela é reflexo do que a sociedade vive.
9: Cada escola pode escolher como vai guardar os aparelhos, fiscalizar o uso, se vai ou não haver punição no caso de descumprimento das regras. A pesquisa mostrou que 62% das escolas apenas orientam que os celulares sejam guardados na mochila. 33% recolhem os aparelhos na recepção. 66% das unidades de ensino punem os alunos em caso de descumprimentos. A pesquisa agora terá uma nova fase em que os professores serão ouvidos.

0: 10h20, mais destaques, Cláudio.
1: Então, temos aí a aprovação ontem na Câmara Legislativa do Distrito Federal de uma lei importante, um projeto de lei que foi proposto pela governadora Celina Leão, que proíbe as empresas de energia e de água, de serviços básicos aí para a população, de ingressarem mandarem para cartórios de protesto essa picaretagem que está em curso aqui no Distrito Federal, de mandar para protesto contas de água e luz em atraso, né? Ontem eu conversei com o ex-deputado Gilvan Máximo, que foi quem sugeriu essa medida, essa iniciativa da governadora, que a governadora Celina acolheu imediatamente, né? E ele estava dizendo o seguinte: olha, contas de R$50, esse tipo de picaretagem vitimava, sobretudo, pessoas pobres, famílias pobres, né? Então, assim, ele disse: olha, contas de R$50 em atraso, que o cidadão lá com extrema dificuldade não pôde pagar, ele ia para cartório, ou tem ido para cartório, 30 dias depois de vencimento. 30 dias. E outra coisa, sem que a vítima da picaretagem fosse notificada, porque aí não seria picaretagem, né? Não seria uma coisa desonesta a pessoa ser notificada do protesto. A pessoa ia ficar sabendo que estava negativado quando precisasse ir lá em alguma loja de eletrodoméstico e comprar em 24 prestações o liquidificador que pifou o liquidificador de casa, não pode ficar com aquilo, tem menino em casa, tem que fazer não sei o quê, e teve que comprar ali a prestação. Vai lá para comprar a prestação, ah, você está aqui negativada. Por quê? Ah, é aqui um protesto por débito da Caesb ou da Neoenergia. Né, tu, sabe? E aí aquela conta de R$50, mesmo tendo sido paga, quando vai para o protesto, vira uma nova conta de R$300, por aí, R$250, R$300. Aquela conta original, tudo isso foi feito para dar dinheiro, mais dinheiro ainda, aos cartórios bilionários, de faturamento bilionário que nós temos aqui no país. Então, quero aqui saudar a Câmara Legislativa. Esta é uma bandeira deste programa já há anos que a gente reclama dessa situação e que nunca foi corrigida, nunca foi revista. Quero saudar aqui, portanto, a decisão da Câmara Legislativa de apoiar e de aprovar esse projeto que foi enviado para a sanção da governadora Celina Leão. Certamente não haverá problemas com relação a essa sanção, porque o projeto foi proposto por ela, e acaba um esquema suspeitíssimo que foi implantado aqui no Distrito Federal, dessa coisa safada, né, vigarista, de mandar para cartório de protesto para encher as burras de dinheiro dos cartórios, dos donos dos cartórios, contas de água e luz em atraso. Essa coisa escandalosa não vai acontecer mais. O projeto prevê, por exemplo, que só pode ir para cartório contas em atraso, com atraso superior a 90 dias, está muito certo isso, e também contas que têm um valor superior a um salário mínimo, corretíssimo. É exatamente isso que deveria ter sido feito e para acabar com essa farra vigarista que deu muito dinheiro aos cartórios de protesto aqui no Distrito Federal.
0: Sabe que o nosso ouvinte aqui, Cláudio, o Emerson Ferreira, está dizendo o seguinte aqui: ó, atrasamos duas contas de energia por dificuldade financeira. A Neoenergia enviou um aviso de corte para o dia 16 do mês passado e no dia 8 eles cortaram. E para piorar, tivemos que pagar as duas para religarem e só fizeram isso no dia seguinte, uma humilhação. Foi a reclamação aqui do nosso Emerson Ferreira, que é nosso ouvinte de todos os dias.
1: É isso, eles cortam para demorar, até antecipam o corte, né? Mas aí não demoram com relação ao corte, mas para religar aí são outros 500, né? É isso, são empresas prestadoras de serviço que deveriam tratar a clientela com urbanidade, com respeito, né? Com respeito, com consideração. É um cliente que para sempre vai pagar aquela conta, né? Todo santo mês. Tem que ser bem tratado esse cliente. não pode ser tratado de maneira humilhante e nem pode ser usado como objeto de esquemas políticos financeiros. Né? É preciso, inclusive, ir atrás das origens disso. O que é que está por trás dessa história? Né? De determinar que contas com apenas 30 dias de atraso sejam protestadas em cartório e ainda mais sem a notificação da vítima da picaretagem. Né? Quem, agora não, agora pela lei aprovada, sendo sancionada da forma como foi aprovada na Câmara Legislativa, o cidadão que for objeto de protesto terá que ser notificado presencialmente. É assim que tem que ser feito. Né? Tem que parar com essa vigarice que infelicita tantas famílias. Isso aqui nasceu, essa nossa preocupação lá atrás, há alguns anos, foi muito reforçada com mensagens que a gente recebeu de pessoas, mas teve uma dona de casa que foi...
0: Eu procurei aqui, mas não consegui encontrar.
1: Pois é, essa dona de casa foi assim no âmago da questão, né? E ela contando o drama dela, uma mulher com grande dificuldade, sozinha, ela sustentando a família, com grande dificuldade. E aí, de repente, ela atrasou ali a conta de água ou de luz, pagou com atraso, mas pagou, quando de repente descobriu que aquela dívida que já estava paga estava no cartório. Aquela foi para cartório. E uma dívida que era, eu acho que era R$ 60, né? Passou para 300 e tantos reais, porque foi para cartório. Para dar dinheiro a esses picaretas que vivem da desgraça alheia. Né? É um, portanto, assim, é um belo projeto, uma grande iniciativa da governadora, grande decisão da Câmara Legislativa aprovando o projeto, assim como também vamos aqui, inclusive, enfim, saber mais dos bastidores, da gestação dessa proposta finalmente aprovada, com entrevista ainda hoje com o ex-deputado Gilvan Máximo, que vai nos explicar toda essa história e os detalhes da lei.
0: Daqui a pouquinho teremos também a governadora Celina Leão chegando aqui no estúdio da Bandeirantes para a entrevista. Vamos fazer logo na sequência já essas duas entrevistas e abordar tanto a visão do executivo, né, sobre essa, quanto da parte do legislativo, de quem teve a ideia por esse projeto. O mais importante é que é um passo, né, Cláudio? E eu acho que o outro passo que tem que começar a ser discutido é a importância ou a necessidade de tantos cartórios ou tantas atividades em que a gente é obrigado ainda a recorrer ao cartório. Além dessas que a gente já citou agora, né? Porque ainda continua sendo praticamente um absurdo você ter que recorrer para qualquer coisa ao cartório. É a tal do comprovação de firma.
1: Não, é assim, a sociedade brasileira se afunda cada vez mais em cartórios. É uma forma de ganhar dinheiro. Meu Deus, essas pessoas deviam se envergonhar, né? Quando o mundo inteiro se livra dos cartórios, o que é que eles fazem? O lobby bilionário que eles têm, junto ao Congresso e outras instituições, faz com que o país afunde cada vez mais no cartório. Qualquer coisa, você não vê essa história do... Enfim, são tantas histórias, eu vou começar a contar aqui, a gente não vai parar de falar mal de cartório, né? Mas uma das coisas mais abjetas dessa história é aquele registro de contrato de financiamento do carro. Imagina o absurdo, você faz o financiamento do carro ou da moto, já paga uma fortuna, você é explorado de maneira inclemente pelo banco no financiamento, ainda é obrigado a pagar o registro daquele cartório, daquele contrato em cartório. Era assim. A gente reclamou tanto. O que eu esculhambei com essa gente, né, durante um bom período, né, até que modificaram um pouco isso, abriram para iniciativa privada, com isso criou-se uma concorrência, a concorrência fez o preço baixar, etc. e tal. Mas tinha isso, éramos obrigados. Por que é que tínhamos que registrar essa porcaria em cartório? Por quê? Para dar dinheiro aos caras do cartório. Impressionante o lobby deles, né? A eficiência desse lobby. Né? E eles são ousados, são abusados, né? São realmente abusados. É um lobby que, olha, no dia que isso for adequadamente investigado por quem de direito, isso vai dar uma confusão porque, olha, enfim, são histórias do Arco da Velha que eu ouço sobre os lobbies, sobre o lobby dos cartórios no Congresso Nacional e junto às autoridades do Poder Executivo e também do Poder Judiciário.
0: 10 horas 30 minutos, tem destaque da nossa reportagem. Antes do intervalo, rapidamente aqui o Vitor Gomes trazendo mais informações ao vivo. Diga aí, Vitor, qual é o seu destaque do momento? Bom dia.
2: Muito bom dia, Adriano, Cláudio Humberto. A gente destaca, né, a sessão legislativa. Terminou, né, o primeiro semestre dos deputados distritais. Eles aprovaram algumas pautas importantes a respeito aí do Distrito Federal, né? Entre elas, a criação da Ponte Alta e da 26 de setembro. Além disso, muitas outras, esse é o principal destaque, a gente destaca que muitas outras pautas não foram tratadas. Inclusive, no final da sessão, a deputada Deise Amarillo fez uma provocação à mesa. Ela provocou o presidente da CLDF,
0: deputado Wellington, né?
2: Deputado Wellington, a respeito da comissão de ética, né? Sobre o deputado Daniel Donizete. Porque o processo que investiga uma possível cassação do deputado Daniel Donizete foi ali abordada, e a deputada Paula Belmonte também tratou desse assunto logo ao final ali da sessão. Foram alguns dos destaques aí do final dessa sessão realizada ontem, Adriano.
0: Valeu, Vitor. Eu vou para um rápido intervalo e... Diga, Cláudio.
1: Eu queria contar uma história, assim, muito rápida, de uma história muito triste. É a história do fechamento, do encerramento de atividades da Mainline, uma loja tradicional de móveis aqui no Distrito Federal. Depois de 67 anos, né, de uma trajetória que ajudou a transformar a vida de muitas famílias, né, alegrou, imagina, eu fui cliente da Mainline, uma loja de móveis que tinha no Casa Parque, tinha em vários locais, está em Brasília, se confunde com a história da loja, se confunde com a própria história de Brasília. E aí o empresário Ariel Landwehr compartilhou uma mensagem de gratidão nas redes sociais, explicando isso, né? Depois de 67 anos, a decisão de encerrar as suas atividades, né? É muito triste a gente ver isso, né, neste país. Um país em que os cidadãos, quase 82% dos brasileiros, estão endividados, e com um governo que asfixia a atividade produtiva, inviabilizando exatamente isso, muitas empresas. Né? As empresas estão fechando no Brasil, fechando empresas e seus empregos e a renda que gerava, encerrando tudo isso depois de muitos anos. Talvez seja essa a intenção mesmo, né, de governantes que adotam políticas asfixiantes, inclusive com o aumento de impostos, como aconteceu no atual governo Lula, cerca de 30 impostos criados e aumentados aqui no nosso país. Eu tomei conhecimento dessa informação, que alguém me encaminhou um post de uma plataforma chamada Estiloso, com dois Es. É uma plataforma que dá essa notícia com muita tristeza mesmo, né? A gente vê que os seus responsáveis estão muito, muito solidários, sentidos e tal, mas é mais uma história de empreendedorismo que se encerra no Brasil e particularmente aqui em Brasília, com o fechamento da Mainline.
0: 10 horas 34 minutos, estamos recebendo aqui nos estúdios da Bandeirantes a governadora Celina Leão. Seja muito bem-vinda, governadora. Bom dia, tudo bem?
3: Bom dia, Cláudio, está aí na linha com a gente. Bom dia, um prazer estar aqui com vocês.
1: Olá, como vai, governadora? Prazer imenso em recebê-la aqui. Esses dias tínhamos essa expectativa, mas a senhora estava com um problema de voz, né? Eu também passei por isso muito recentemente. Essas mudanças de climáticas sempre acabam provocando esse tipo de coisa. Governador, eu quero inicialmente pedir desculpas por essa coisa bizarra da senhora sair de uma emissora e entrar na outra, correndo o risco. Correndo o risco de ouvir as mesmas perguntas, que horror. Mas, de qualquer maneira, é uma oportunidade que a gente tem aqui de trazer mais informações com toda certeza auspiciosas para os nossos ouvintes. Eu quero começar sobre um assunto que eu acabei de falar, falamos eu e a Adriana, acabamos de falar agora há pouco, que foi a aprovação na Câmara Legislativa ontem de um projeto de sua iniciativa que proíbe ou que dificulta muito o protesto em cartórios de contas de serviços públicos como de água e de energia, que era um escândalo que isso vinha acontecendo, atormentando ainda mais a vida, sobretudo das pessoas mais pobres. Queria que a senhora explicasse o que a levou a fazer isso e também que fizesse uma defesa da sua proposta e quando nós podemos esperar a sanção da lei aprovada.
3: Olha, Cláudio, esse projeto é um projeto que visa realmente cuidar e proteger, principalmente, Cláudio, os menos favorecidos, porque não é uma pessoa instruída, sabe o que vai fazer, já busca o PROCON, já aciona um advogado, mas às vezes a pessoa tem sua conta protestada indevidamente, sem ter nenhuma notificação. Então nós criamos regras para isso. Eu acho que as empresas, né, têm, claro, que ser remuneradas pela prestação de serviço, mas elas precisam também ter aí um acolhimento e uma atenção muito especial ao consumidor final. E a gente tinha muita reclamação. Eu tive uma reunião com o presidente do PROCON que me trouxe essas demandas. Eu falei, não, nós vamos mudar isso. Nós não vamos deixar desse jeito para que as regras sejam aplicadas, né? Saindo da Câmara Distrital, eu devo sancionar rapidamente para que as empresas de água e de energia se enquadrem nisso. Temos muitas, para você ter noção, eu tive até uma reunião com o pessoal da Neo Energia, eles estão mudando de sistema, então está tendo erro de faturamento de conta, e aí esse erro já é protestado, então é inadmissível deixar essa situação desse jeito. Então nós colocamos regras para que isso aconteça, para proteger a população de contas abusivas, da falta de informação, inclusive do protesto, e de dar o direito da pessoa, antes do protesto, pagar. Porque olha só, dependendo do valor da conta, o protesto é mais caro do que a conta. Entendeu? Então, assim, dar esse direito para o cidadão, para ele quitar a sua conta, informá-lo, eu acho que a gente dá a cidadania de verdade. Eu não posso fazer de conta que não está acontecendo. Então, a gente faz isso, né? Mesmo penalizando empresas que são do próprio governo, como é a Caesb, mas eu faço sempre o que eu acho que é certo.
0: Governadora, semana passada a gente entrevistou o secretário Valdivino aqui, falando sobre as contas do governo. E ele falou muito sobre a preocupação que a senhora relatou várias vezes em entrevistas e em espaços públicos de fazer uma gestão que reduzisse custos e que fosse mais propositiva desde que a senhora assumiu de fato como governadora. E ele até trouxe informações muito auspiciosas de que a gente vai conseguir fechar o ano com relação ao superávit. Eu queria que a senhora falasse sobre a questão das contas do governo, dessa adaptação, e de uma decisão que eu julgo que foi importantíssima, e falamos aqui também no programa algumas vezes, que foi a mudança para o Centrad, né? Porque, querendo ou não, a gente está falando de 12 anos em que ninguém teve a atitude de conseguir transferir de fato, e na minha visão, posso ter equivocado, além das questões jurídicas e econômicas, era uma decisão que precisava ser política e a senhora tomou. Eu queria que a senhora falasse sobre isso.
3: Olha só, se você fizer um levantamento do que a gente paga de aluguel por ano, nós pagamos mais de 168 milhões de aluguel. Então, eu tomei duas decisões. Primeiro, nós estamos fazendo um levantamento de todos os imóveis que o GDF tem. Isso está sendo feito por uma auditoria contratada, porque são mais de 7 mil imóveis que estão sendo visitados, vendo se está sobre o uso, se não está, para que a gente possa buscar receitas em cima desses imóveis, né? Ou cobrar algum tipo de concessão, ou ver como é que está a situação desses imóveis, que eu acho que é uma obrigação do Estado. E a segunda, o Centrad, ele foi o fruto de muita corrupção no governo que passou, deixando um rastro, né, de muitos problemas, um governador que foi preso, né, então, que deixou vários outros problemas. Nós temos 6 processos aí que até hoje rodam sobre isso. Então, houve um primeiro momento, que foi um momento burocrático para se tomar as decisões para a gente conseguir reverter aquilo. Aquilo foi revertido em alguns 2-3 anos atrás. E é como você falou, a decisão política de se mudar. A decisão política, eu queria ocupar aquele espaço. Nós somos talvez o único estado da federação que não ocupe um centro administrativo. Isso é o que tem de gestão moderna, é o que tem realmente de unificação ali de serviços. Num primeiro momento, nós estamos ocupando 33% do CAD, nós mudamos o nome, né? Centro Administrativo. Lá tem um metrô que cai dentro do Centro Administrativo, embaixo.
0: Tem a rodoviária ao lado.
3: A rodoviária, inclusive, nós estamos fazendo um planejamento para fazer uma grande reforma, porque ela está um pouco precária. Temos mais 2 viadutos que já estão também sendo executados os projetos urbanísticos desses 2 viadutos para dar fluidez para o trânsito ali. Então, num primeiro momento... com o HIT que eu tenho lá para explicar para a população o que é HIT, o impacto de trânsito, eu consigo mudar 33%. E isso são 5 secretarias que a gente já definiu, todas elas estavam no aluguel e estão indo para lá, inclusive com o gabinete da governadora. Com a entrega desses 2 viadutos, que o planejamento aí também é para que se comece essas obras rapidamente já no ano que vem, a gente vai ter condição de ocupar 100% do Centrad e retirar o restante desses aluguéis que se pagam, né? O que vai... não vai ter mais aluguel? Olha, algumas coisas geralmente você precisa pela falta de imóvel naquele lugar. Eu vou te dar um exemplo. Você está numa área rural, você não tem nenhum espaço físico, você precisa de alugar um espaço para uma OBS. Até que se construa uma OBS, você tem que fazer uma locação. Nesse sentido. Mas fora dessas excepcionalidades assim, que vão surgir, a gente quer estar em imóveis próprios. Porque você imagina o que eu posso reinvestir com esse valor que eu estou gastando em imóveis. Eu posso, em aluguéis, eu posso reinvestir no Estado, eu posso investir na saúde, eu posso investir na educação. Então, assim, foi uma decisão tomada, pensada, planejada. Já estamos lá fazendo uma reforma simplória. Não tem nada disso de sair comprando. Vamos fazer licitação milionária para móveis. Não vamos. Vamos mudar com o que tem. Cada um cata a sua cadeira, sua mesa. Eu falo assim, uma pessoa comum hoje, quando vai mudar, ela não pega a mesa, ela não pega o que tem em casa. Por que eu vou fazer uma licitação? Não vou. Então, os secretários estão bem antenados com as nossas decisões e estão seguindo um ritmo que a gente deu ao governo.
0: Cláudio.
1: Então, governadora, os órgãos que vão se transferir até o fim do ano, até dezembro, são o seu gabinete, a Casa Civil, Secretaria de Obras, é isso?
3: Secretaria de Obras, Secretaria também, a SEDU, né, que também está sobre aluguel, a Secretaria de Meio Ambiente também. Então, são 5 secretarias que estão indo para esse espaço inicialmente, que todas elas estão no aluguel. No caso, né, a minha transferência é uma transferência que eu acho que é simbólica. Eu não posso transferir as minhas secretarias sem ter, né, transferido o gabinete central da governadora, para dar exemplo. E, Cláudia, eu acho que vai mudar uma coisa que é muito importante, que é o fluxo de carros aqui para o centro da cidade. Nós somos uma cidade que recebe mais de 1 milhão de pessoas só ali na rodoviária. Milhares de carros vindo para o plano piloto. Então, se você mudar um pouco o fluxo, trazer um contrafluxo para uma região que é importante, eu vou valorizar a região de Taguatinga, de Ceilândia, eu vou conseguir concentrar ali os esforços ali do servidor público. Nós estamos reforçando também agora a compra de vagões de metrô para o metrô aqui do Distrito Federal, que é uma determinação nossa também, né, para que a gente tenha uma atualização também de investimentos ali naquela linha do metrô. A linha do metrô para dentro do CAD, né? Então, eu acho que é aquilo que tem de moderno. Olha, você vai pegar o metrô, vai trabalhar e volta de metrô.
0: Governadora, tem...
1: Governadora, diga, Cláudio. Essa anterior...
3: E pega no contrafluxo, né?
1: A anterior foi uma pergunta complementar. Agora vem a pergunta nova. Me desculpe. Mas, governadora, é o seguinte. A gente tem assistido aí o país todo com certa... perplexidade, essa confusão envolvendo a ex-primeira-dama Michelle Bolsonaro, de quem a senhora é amiga particular, pessoal, e tem relações muito, muito próximas, né? E com o candidato, o pré-candidato a presidente Flávio Bolsonaro. A confusão danada, teve lá aqueles vídeos, né, em que ela reclamou ter sido desrespeitada, humilhada. Ontem ela reposta, na véspera de um encontro de mulheres de direita, etc., ela reposta uma fofoca lá do Garotinho, do Antony Garotinho, falando sobre um vídeo e tal, com a insinuação clara de que é possível que o pré-candidato tenha participado da farra do Vorkaro com as astronautas. Enfim, é uma fofocalhada que tem aí, né? O vídeo, se tivesse, já teria vazado. Por que é que Porque é que o garotinho teria visto e nós não, né? Enfim, mas o que eu queria saber da senhora é o seguinte, em que medida, como a senhora vê tudo isso, se a senhora, pelo conhecimento que tem com a ex-primeira-dama, a relação com ela, etc., se a senhora acredita em algum tipo de reconciliação e se isso, implicará em impactos na campanha aqui do Distrito Federal, na campanha eleitoral, na medida que Michele é apontada como pré-candidata ao Senado Federal.
3: Olha só, o que acontece? Primeiro, assim, é importante colocar, né, que a Michele jamais vai fazer algo que não tenha o aval do presidente Bolsonaro. Ela vai se comportar nessa campanha, dialogando com o marido dela. Né? Houve esse momento aí de um desabafo, né? Acho que o próprio dia a dia dela, condição como ela está vivendo, alguns ataques que ela tem sofrido nas redes, né, que por muitas vezes não ficam públicos, mas são ataques direcionados a ela. Isso, né, talvez fez aquele momento de desabafo dela. Mas ela sabe que ela tem, né, um grupo político, ela vai estar presente nesse grupo político, o candidato hoje é o Flávio, ela não vai fazer nenhuma objeção a isso. Ontem a saída dela foi justamente para que ela pudesse ter tranquilidade para cuidar do marido, sem ter nenhum questionamento sobre estar ou não estar em algum evento político. Ela não dá conta, porque faz almoço, faz a janta, dá o remédio, não tem autorização hoje para ninguém ajudá-la, ela não tem, o Supremo não deu autorização para o enfermeiro, nem para o técnico de enfermagem para ajudar quem faz esse trabalho do dia a dia. Então eu acho que a decisão de ontem foi uma decisão equilibrada, na medida que ela não desfilia, ela não fala, olha, não sou candidata a nada, até porque aí eu, como mulher, é sempre o recado que eu falo para as mulheres, nós não temos direito de desistir. São poucas as que estão nas trincheiras e precisamos de permanecer. Né? Então, ela está firme, como ela tá filiada. Houve esse momento aí, que foi um momento, né, de momento familiar que veio ficar a público, mas eu tenho certeza que ela, tendo esse momento de paz com o marido, com a família, na hora que o presidente Bolsonaro, né, designar qual é o papel dela, como ela vai ajudar na eleição, ela não vai ser ninguém para atrapalhar. Entendeu? Não é o perfil dela. Ela colocou situações e no final do vídeo até ela fala, no dia seguinte ela postou um vídeo falando, uma mensagem falando que estaria junto e tal. Mas as pessoas gostam de polemizar e eu sempre falo, né, Cláudio, nesse momento de pré-campanha tem assunto para todo mundo. Tem gente que vai criticar e que vai falar. Agora, todos nós somos humanos, né, ela fez um desabafo, mas acho que a medida que ela tomou ontem de renunciar à presidência do PL Mulher para se dedicar 100% ao marido é o que deixa ela confortável nesse momento, é o que deixa ela pronta para no momento que o presidente Flávio, que o pré-candidato Flávio precisar e que o presidente Bolsonaro, né, ajustar, ela está pronta para uma campanha, entendeu? Então, acho que o emocional dela, ela precisa de cuidar dela, ela que cuida dele. É engraçado porque o dia a dia das pessoas, às vezes a gente julga, né? E eu posso falar com muita intimidade porque eu vejo o dia a dia dela, sabe? Assim, e tem algumas, a gente tem algumas preocupações quando a gente vê pessoas assim, muito ligadas à campanha do Flávio, com muitas postagens assim, muito, né, preconceituosas, falando que mulher que vota bem, mulher casada, mulher solteira não vota. Então, isso já levou a gente para uma derrota na eleição passada. A gente não pode errar de novo. Então, talvez assim, seja um momento para toda a coordenação da campanha. É, né, um momento que a Michele está tirando a oportunidade para cuidar do marido, se organizar toda a direita junto e estarmos unidos. Eu acho que é esse a lição de casa. É não falar mais, não polemizar mais, não trazer mais nenhum tipo de divergência, porque isso nos divide, e acalmar. Eu acho que isso, mesmo que seja um dia difícil, isso ontem aconteceu.
0: Estamos entrevistando a governadora Celina Leão. Governadora, um problema de hoje que provavelmente será de amanhã e também do futuro. A senhora é pré-candidata também, se for reeleita, será um problema que a senhora vai ter que gerir também no próximo período. A gente está falando de BRB, uhum, né? Que é algo que mexe com todo cidadão de Brasília, com o crime que foi cometido no BRB, e as pessoas que cometeram esse crime devem ser punidas, mas acho que o mais importante nessa discussão toda é tornar o BRB de novo aquele banco forte como ele foi. Como é que tem sido esse processo atual, né, em que a senhora está tendo que tomar a frente de toda uma negociação para que o banco volte a ter a sua saúde financeira e de um banco forte? E como é que a senhora vê para o futuro a situação do BRB?
3: Primeiro, o nosso desejo é exatamente esse, né? Que as pessoas que trouxeram esse caos ao banco sejam punidas. Isso não pode ficar impune. Isso é um péssimo exemplo. A gente espera que isso realmente seja esclarecido. Quando nós assumimos o governo, eu nunca reclamei. Eu sou uma mulher que peguei várias dificuldades, mas nunca reclamei. Fui para cima, né? Consegui uma negociação no Supremo. Nós temos pesquisas que 70% da população querem o BRB, um banco público, um banco de fomento, um banco da cidade. E nós conseguimos virar uma página difícil com o acordo que nós fizemos no Supremo. Então, agora, o que falta neste momento? É terminar os dados técnicos que estão sendo negociados entre a Caixa, o Banco do Brasil e os outros bancos N1s, junto com o empréstimo, né, que nós estamos debaixo de um acordo do Supremo, lembrando muito bem isso. Foi um acordo que foi assinado, foi proposto por mim, mas foi assinado e teve a pactuação do governo federal. E no dia seguinte já do anúncio do acordo, as ações começaram a subir de novo. Ou seja, o Banco BRB, ele vai sair muito fortalecido de tudo isso, porque ele passou por todas as dificuldades e ele não padeceu. Nós, em momento nenhum, nós deixamos que as pessoas falassem que o banco estava quebrado, que estavam criticando o banco. Muitos pré-candidatos, para nos atacar, falavam sobre isso, atrapalhavam a liquidez do banco, porque eles soltavam pérolas, assim, coisas assim, até crime, porque é crime contra o sistema financeiro, né? Mas nós conseguimos reverter isso. Hoje, a liquidez, nós conseguimos vender os ativos da quadra para a quadra, são 4 bilhões em liquidez, colocamos securitização da dívida, liquidez dentro do banco novamente, conseguimos o acordo no Supremo, que está sendo homologado agora, e isso é bom para quem? É bom para todo o sistema financeiro, é bom para o servidor público concursado, e quem vai pagar essa conta? O próprio BRB. O BRB tem lucro, o BRB ele paga só de imposto 1 bilhão e 800 para o DF, então ele tem condição, né, porque ele fez um empréstimo a longo prazo, ele tem condição de pagar isso, fora as ações que eu judicializei no Supremo, que eu espero que algumas delas eu consiga reverter antes, inclusive, do prazo aí de começar a correr o prazo para o BRB pagar. Uma delas é da devolução dos recursos que o Vocaro, né, a polícia está atrás desse dinheiro, então a gente fez um pedido oficial ao ministro André. E um outro também é um fluxo financeiro que é da Credit Sexta, que é um fluxo nosso, que ele vale 9 bilhões de reais e ele está correndo em outros bancos. Então, assim, só esse fluxo, se ele já voltasse para o BRB, ele já seria, né, aí uma solução. Mas enquanto não se decide isso, eu não posso esperar uma outra decisão. Então, eu corri atrás de uma outra solução e a gente resolveu.
1: Cláudio. Governadora, esses dias eu estava com um grupo de amigos e um deles observou, disse que uma das melhores coisas de observar na imagem da governadora Celina é o sorriso bonito que ela tem. E ela não tem sorrido, né? Ela tem sorrido pouco depois que tomou posse. E aí o outro disse, pudera, né? Também ela só enfrentou barra pesada e tal. Um dos problemas que a senhora enfrentou, de crises e decisões difíceis, né? Essa questão do BRB é uma barra pesadíssima. Enfim, entre as questões está essa divergência, esse afastamento seu do ex-governador Ibaneis Rocha. Uhum. E eu queria saber da senhora, como é que está isso? Se é um caminho sem volta, se de alguma maneira há uma possibilidade de reaproximação, porque, afinal de contas, os projetos políticos andaram juntos durante anos, né? Para, de repente, na reta final, tomar caminhos distintos, fica estranho, sobretudo para o eleitorado. Né? Eu queria saber que a senhora nos desse um balanço assim, de como estão essas relações com o ex-governador.
3: Cláudio, primeiro que é importante assim, você reconhecer todos os avanços que aconteceram no governo, que, né, o governador Ibaneis foi governador. Isso eu acho que é um princípio básico de respeito, de integridade de qualquer pessoa. O governo entregou muitas coisas em várias áreas. Então, assim, eu sempre fui muito respeitosa, né? Quando o governador gravou aquele vídeo, eu fui surpreendida por aquele vídeo. Eu não sabia que ele ia gravar aquele vídeo, lançando um outro candidato, falando que estava decepcionado com o meu governo, falando que o meu governo não era um governo de continuidade. E muito nessa, eu acho que é muito nessa pegada mesmo de que, né, ficou muito tempo mandando e vai continuar mandando. Eu acho que para a gente fazer um resumo mais natural. E que eu tive que me posicionar, porque apesar de respeitá-lo, de ter respeito pelo trabalho dele, nós temos personalidades totalmente distintas, nós temos focos distintos. Eu comecei um governo num outro ritmo, eu tenho outras prioridades. Então, assim, isso é natural que eu imprima o meu ritmo. Né? E eu quero ser respeitada por isso. Eu soube ser vice-governadora. Eu soube o meu papel. Ele precisa de saber o dele de ser ex-governador. De ser ex-governador, de não criticar aquilo que eu estou tentando fazer, porque não tinha nenhuma crítica real. Entendeu? É claro que eu não vou, trocar as pessoas do BRB, é claro que eu vou fazer as auditorias que eu precisar de fazer, é claro que eu vou trocar o secretário da Fazenda. Ô Cláudio, a semana passada eu fiquei com polícia no Palácio e foram das áreas que eu troquei. Então, assim, eu tenho direito, mas sem desrespeitá-lo. Então, assim, eu tenho muito respeito por ele. Até agora, não tem nenhuma comprovação de envolvimento dele em nenhuma situação. Não tem, ficou, né, a fala, o clima. E assim, eu estou muito concentrada na gestão. Eu tenho uma boa relação com o MDB, com todos os deputados do MDB, na Câmara Distrital. Não pararam por aí. Na seguinte, tentaram tirar o MDB do Wellington, porque o Wellington estava comigo. Eu estou muito na reativa, assim, reagindo às ações que são feitas a mim. Então, assim, eu estou com muita tranquilidade de falar que da minha parte, né, há reconhecimento e não há nenhum tipo de perseguição, de não ter aí um reconhecimento de tudo que ele fez.
0: Nessa caminhada política, governadora, o MDB e o ex-governador Ibanez caminham com a senhora na eleição ou podem ser caminhos distintos?
3: Eu acredito que sim, nós governamos, todos esses partidos governaram juntos. Só que ninguém pode me exigir. E aí, porque eu fiz isso por ele na campanha passada, ele teve duas candidatas a senadora na eleição passada. Ele teve, para não dividir a direita, ele teve a Damares e teve a Flávia. Eu também tenho direito. Eu fiz isso por ele. Eu tenho direito de ter no meu palanque duas candidatas, Michelle e Bia. Tenho também. Então, assim, aquilo que eu fiz por ele, eu tenho direito de ter no meu palanque. Entendeu? Até porque nós não somos candidatos ao mesmo cargo. Então, exclusividade, ele não teve na passada, ele juntou todo mundo para ele ser eleito, a direita não se dividiu. Então, com muita tranquilidade, com muito diálogo, a gente está conversando com os partidos.
0: Cláudio.
1: Então, governadora, bom, a gente já está na reta final do programa, mas a gente também, são tantos os assuntos, né, que a gente fica lamentando ter tão pouco tempo para uma entrevista tão relevante quanto essa. Mas o que eu gostaria de saber, quais são as suas expectativas, governadora, para a eleição? Né? A senhora continua muito confiante, as pesquisas enfim, estão nos níveis que a senhora espera. Como é que está isso? Qual historicamente, ou pelo menos na história recente aqui, a direita, os conservadores, têm derrotado a esquerda de maneira acachapante? A senhora acha que isso se repete na eleição deste ano? Enfim, como a senhora vê o processo eleitoral, tanto no plano local quanto no plano nacional, aqui no DF?
3: Olha só, primeiro que a gente precisa é de não se dividir. Se a gente se divide, que a direita se divide, a gente fragiliza uma possibilidade da esquerda ter algum tipo de chance. Então, eu acho que a unidade, que tanto é falado, inclusive no plano nacional, ela é apoiada por mim e ela é defendida por mim aqui no plano local. Então, trabalho pela unidade da direita para que a gente possa fazer duas senadoras de direita, para que a gente possa ter, né, aqui os quadros de direita, de centro-direita, como são nossos deputados federais, nossos deputados distritais. Então, essa é a minha expectativa. Né? Eu estou em primeiro lugar na pesquisa, mesmo diante de tantas crises que eu assumi, a população acho que percebeu a minha capacidade de enfrentar essas crises com tranquilidade, né? Acho que talvez a maturidade de ter 4 mandatos. Eu abri as filas das cirurgias, Cláudio, acho que isso foi uma coisa muito importante que eu fiz também. Né? Então, das 33 mil cirurgias, nós estamos operando com no privado, 20 mil cirurgias. Eu abro todo dia no meu Instagram lá o cirurgiômetro, né, que já tem mais de 6 mil cirurgias feitas, dessas 20 mil que nós contratamos. Você vê, em menos de 60 dias, contratamos 200 mil consultas, contratamos 170 médicos, liberamos ontem mais 50 milhões para contratar médico. Ou seja, nós não corremos de problemas. Nós sabemos aonde eles estão na área da saúde, eles têm desafios na área da educação, mas nós estamos lá ouvindo todos os dias, fazendo entregas. O programa GDF na sua porta é um sucesso. Eu já estou na nona edição. É um programa que cuida da parte de zeladoria. Ele chega na cidade fazendo aquilo que, né, o pessoal gosta, trocando lá em Samambaia, para você ter noção. Eu troquei 80 parquinhos, troca calçada, troca meio fio, faz poda de árvore. É a presença do Estado. Já estou na nona edição, agora está tendo do plano piloto, com apoio dos prefeitos.
1: Governadora, tem uma coisa assim, que eu gostaria de uma palavra sua no rapidinho, assim, no final do programa. Desculpe a afobação da pergunta, mas é o seguinte: a gente tem recebido aqui e acolá, né, muito frequentemente, queixas do pessoal de não atendimento na área de saúde, etc. Sim, sim. E agora, recentemente, pessoas reclamando que consultas foram desmarcadas no Agarram no dia do jogo do Brasil, né? E consultas marcadas e foram desmarcadas e remarcadas para daqui a 7 meses. Quer dizer, é algo que de fato é lamentável,
3: absurdo,
1: né? Porque,
3: né? Não, isso é um absurdo.
1: Tinha que ser remarcado para o dia seguinte, sei lá, com muita brevidade, mas para 7 meses.
3: Cláudio,
1: e a gente que pediu consulta, porque precisa mesmo, né?
3: E se a pessoa estava disposta a ir na consulta no dia do jogo, é porque ela realmente precisa da consulta, né? Então,
1: exatamente.
3: Assim, isso a gente tomou providência no dia seguinte, quando nós tomamos conhecimento sobre isso, para fazer a readequação, para que essas pessoas sejam chamadas, né, novamente na data, assim, no máximo com uma semana aí de prazo. E isso é muito bom, é um trabalho que a imprensa faz, Cláudio. Eu não me aborreço quando a imprensa traz algum tema negativo, alguma coisa, porque um governador, ele não consegue saber de tudo. Eu tenho um clipe em diário que eu trabalho com ele, e eu geralmente, as coisas que estão boas, está tudo tranquilo. Eu olho as coisas que estão com problema e tomo providência, né? Então, na área da saúde, é uma área que a gente tem batalhado, mas é isso que você falou, nós tomamos providência, porque nós tomamos conhecimento através da imprensa, inclusive de vocês que divulgaram aqui, e já foi, tá sendo corrigido isso internamente.
0: Governadora, a gente já estourou o programa, 11 horas e 2 minutos, mas eu queria fazer duas perguntinhas bem rápidas, só para a gente encerrar literalmente. Uma delas é sobre concurso público, que aqui tem muita gente
3: muito
0: perguntando.
3: Muito concurseiro,
0: E a piscina de ondas vai sair, porque os secretários dizem que já liberaram a verba.
3: Se a piscina de ondas vai sair, é emenda minha quando eu era deputada federal, né? A piscina de ondas vai sair, a obra está ficando linda. Talvez eu não tenha condição de inaugurar por conta do defesa eleitoral, mas a gente vai gravar lá, fazer uma imagem lá, né? Mas vai ficar lindo. Eu acho que é uma obra que... Ela é uma obra emotiva, né?
0: Sim.
3: Uma obra que fala de lembrança, de sentimento. Então, tenho muito orgulho de ter deixado emendas ainda quando eu era federal, e agora está podendo inaugurar como governadora, sem fazer o evento mesmo, né? Mas passando lá para abrir o espaço para a população. E qual foi a outra pergunta?
0: É, concurso público. Concurso público. Uma enxurrada de perguntas.
3: Deve ter um monte de pergunta, né? Concurso público, deixa eu falar. Concurso público, para você ter noção, desde quando eu assumi, a gente soltou vários editais, inclusive o maior edital da assistência social, fomos nós que lançamos aí. Tivemos esse problema por conta, né, do defesa eleitoral e por conta de estarmos desenquadrados do artigo 167A, que é você gastar mais do que você arrecada, mas a programação do Valdivino é que em agosto agora a gente reenquadra, e aí a gente vai fazendo as nomeações conforme são as solicitações do Estado. O que a gente tem feito, diferente um pouco do que as pessoas acham, nomeia isso, nomeia aquilo. Não, aqui tem gestão. Nós vamos nomear aquilo que está precisando. Entendeu? Então, assim, a área da saúde a gente está precisando, tem áreas da segurança pública que a gente está precisando, áreas da vigilância sanitária, a gente faz muito tempo que não tinha concurso, a gente está precisando, entendeu? Então, assim, a gente não pode inverter essa pirâmide. Essa pirâmide não pode ser invertida. Não, vou nomear porque o deputado tal pediu a nomeação dessas pessoas. Não, eu preciso dessa mão de obra. Então, é isso um pouquinho que tem norteado a gente. Mas a gente não está fazendo concurso público para não nomear, né? A gente está fazendo para nomeá-los.
1: Governadora, tem uma. Só também tem uma perguntinha final, né? Governadora, já que estourou, está estourado mesmo, vamos, né? Embora. Então, Governadora, é o seguinte, a senhora anunciou aí investimentos de mais de 36 milhões de reais no Centro de Estudos e de Tratamento de Doenças Raras. Eu queria que a senhora explicasse isso. Acho que foi uma boa notícia para a área de saúde que a gente precisa, enfim, explicar às pessoas.
3: Essa pauta é uma pauta assim, que eu sempre falo que é uma pauta do meu coração, né? Eu tenho dois irmãos com doenças raras. Uma veio, né, a falecer, não está conosco mais. Ela foi o motivo assim, da minha luta desde o primeiro mandato. Um outro irmão meu descobriu doença rara há menos de 10 anos também, né? Mas eu deixei essa emenda ainda quando eu era deputada federal e dei a ordem de serviço agora do Bloco de Doenças Raras. O que acontece? É muito para a família, e eu posso falar, e aí eu, não é a governadora que está falando agora, tá, Cláudia? É a familiar, é a irmã. Quem tem uma pessoa que tem doença rara na família, é muito difícil fechar um diagnóstico. É muito difícil fechar um laudo. Eles ficam pulando de médico em médico, ninguém descobre nada. Porque você passa na universidade, é um capítulo sobre doenças raras. E nós temos mais de 8 mil doenças raríssimas. Então, assim, o que precisa de acontecer? Nós já temos os geneticistas, já temos um centro de referência. Eu acho que esse lugar vai ser um lugar de laudo, de acolhimento, de cuidado. Eu estou muito feliz de ter dado essa ordem de serviço. A obra deve começar o ano que vem, que agora começa a preparação dos projetos arquitetônicos e de engenharia. Mas eu acho que esse espaço vai ser... A gente tem aqui calculado no Distrito Federal, são quase 20 mil raros, a estimativa disso, e muitos sem conseguir fechar laudo, porque vai ser a gente tem aqui calculado no Distrito Federal, são quase 20 mil raros, a estimativa disso, e muitos sem conseguir fechar laudo, porque não tem um centro de cuidado. Então,

0: Vai ficar, esse centro vai, que é muito importante isso, a governadora tem toda a razão, esse centro ficará, esse bloco será construído no noroeste, é isso, né?
1: É, do lado do hospital de apoio, sabe onde que já funciona o hospital de apoio? O hospital de apoio ali do lado, do noroeste, já tem lá o hospital de apoio, tem o hospital da criança, então tem um espaço definido. É, nós estamos resgatando também, Cláudio, aproveitando sobre essa pauta, porque o Hospital de Apoio é muito para isso, nós tínhamos uma diretoria de cuidados paliativos, que foi extinta, se perdeu no meio desses processos aí. E hoje a gente está recuperando isso porque eu preciso de institucionalizar essa política. Eu tenho pessoas vivendo dentro dos hospitais, de qualquer jeito, sem cuidados, entendeu? Então, assim, a gente está fazendo uma reprogramação também de cuidados paliativos, que também é naquela área ali,
2: obrigado,
1: perto dos hospitais.
2: Obrigado, eu preciso encerrar mesmo. Bora, a gente estourou. Sei que a senhora tem uma agenda
1: beijo,
2: completa.
1: Beijo, obrigada.
2: Obrigado, viu, governadora?
1: Obrigada.
0: Muito obrigado.
2: Amanhã tem
0: muito
2: mais,
0: obrigado,
2: viu, Cláudio?
0: Governadora. Obrigado, abraço.
2: Gente, tchau. Vambora, Cláudio. Acabou,
0: vambora,
2: viu? Vem aí amanhã, Bandeirantes com Rodrigo Vilela. Muito obrigado. Até amanhã, gente. Tchau, tchau.
3: Tchau. 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
2: 11 horas 9 minutos.
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22: E bom dia, excelente dia pra você. Hoje, quarta-feira, 1º de julho de 2026, está no ar o Manhã Bandeirantes, comigo, Rodrigo Vilela, produção de Vitória Carvalho e toda a brilhante equipe da Bandeirantes, a nossa 89.9 FM. Fico com você até meio-dia. Claro que aqui você pode sempre participar com a gente pelo

0: Nosso WhatsApp é o 994009269, 994009269. E você acompanha a nossa programação pelo rádio na 89.9 FM ou no YouTube, nossa live que já está no ar. Só procurar pelo nosso perfil, que é o Band Brasília. E dá aquela moral pra gente no Instagram também, nosso perfil Rádio Bandeirantes Brasília. Tudo junto mesmo, arroba Rádio Bandeirantes Brasília. Hoje, Manhã Bandeirantes, começando um pouquinho mais tarde, em razão da entrevista da governadora Celina Leão, que você pode acompanhar se você perdeu o começo da entrevista. Olha lá no nosso canal no YouTube, no Band Brasília, que você consegue acompanhar novamente o que foi dito aqui, né, com Cláudio Humberto, também com Adriana Oliveira, no Gente Brasília. Vamos aos destaques do Manhã Bandeirantes desta quarta-feira. Projeto de lei que libera a venda de spray de pimenta para a segurança das mulheres segue para a sanção presidencial. Maior parte do país segue em alerta para o aumento dos casos de síndrome respiratória aguda grave, a gripe. Grupo criminoso que criava perfis falsos em aplicativos de relacionamento e fazia ameaças em nome de facções criminosas foi desarticulado pela Polícia Civil. Um homem morreu espancado após ser agredido por duas pessoas no Recanto das Emas. E operação da Polícia Civil desarticulou uma quadrilha que furtava motocicletas no Distrito Federal e enviava os veículos para a Bahia. O governo anulou o processo licitatório de mais de 70 boxes vagos da Feira Permanente de Santa Maria. Casos de tuberculose crescem no Distrito Federal. No Dia Mundial da Vacina BCG, celebrado hoje, especialistas reforçam a importância da imunização. Vagas de emprego, compromisso do Manhã Bandeirantes com você que quer se recolocar no mercado de trabalho. Hoje, mais de 500 oportunidades, salários que chegam a R$ 3.900. Tudo isso e muito mais agora no Manhã Bandeirantes. E você já sabe, para participar é só mandar um zap aqui para mim no 994009269.
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0: Faz sol, tempo bonito aqui na área central de Brasília, não vejo nenhuma nuvem, aliás, vejo umas pequenas nuvens ali à minha direita para o lado do Lago Sul, mas o tempo hoje não deve ter chuva, ao menos é o que diz o IMET, pelo que já olhei aqui na previsão do tempo. Temperatura, olha, a mínima bem fria, 12 graus, máxima chegando a 25 graus Celsius. Neste momento, 22 graus, umidade relativa do ar entre 90% e 40%. Você que gosta de acompanhar o pôr do sol, diz o IMET que hoje o sol se põe às 17 horas e 51 minutos. Previsão de céu com poucas nuvens para hoje, tarde e noite. E já começando com a informação ao vivo aqui no nosso estúdio com Maria Luísa Lira, que traz mais detalhes sobre uma operação da Polícia Civil que prendeu 5 pessoas por esquema especializado em furto de motocicletas. Bom dia, Maria Luísa Lira.
2: Bom dia, Vilela, para você e para todos os ouvintes. Essa operação foi realizada na manhã de hoje lá em Samambaia e em Ceilândia. Como você disse, 5 pessoas foram presas e 2 ainda seguem foragidas. As investigações identificaram, Vilela, uma organização estruturada aí, responsável por pelo menos 15 furtos de motocicletas aqui no Distrito Federal. Alguns integrantes desse grupo ficavam de fora ali para dar apoio em alguns carros ou outras motos, enquanto os outros chegavam principalmente em estacionamentos públicos e conseguiam ligar esses veículos em menos de 30 segundos, Vilela, forçando ali a ignição com o uso de chaves falsas. Alguns furtos, né, foram registrados pelas câmeras de segurança que auxiliaram aí a Polícia Civil a chegar nesses criminosos. Bom, após os furtos, eles escondiam as motos em algumas áreas de matas para esfriar ali o veículo e também evitar a fiscalização policial. Parte dessas motos eram levadas para a Bahia. Em um dos casos, a polícia chegou a fiscalizar um caminhão já carregado com motos furtadas no dia anterior. Ou seja, em menos de 24 horas, eles furtavam dezenas de veículos, alteravam ali os sinais identificadores, né? E mandavam essas motocicletas para a Bahia. Lá, um outro integrante anunciava, né, essas motos nas redes sociais para a venda e também entrava em contato com os donos das motos para pedir ali R$3.000 para indicar onde essas motos estavam. Então, além de vender motos furtadas, eles também extorquiam os donos. Agora, eles vão responder por organização criminosa, furto qualificado, adulteração de veículo e extorsão, cuja pena aí pode, se somadas, né, podem ultrapassar 30 anos de prisão.
0: Obrigado pelas informações, Maria Luísa Lira.

0: Mulher trans é presa em flagrante depois de furtar celular de policial, danificar patrimônio e ainda desacatar agentes em delegacia. Quem vai trazer os detalhes pra gente, Diogo Albuquerque. Bom dia.
1: É isso, Vilela. Bom dia pra você e também pra quem nos acompanha aqui no Manhã Bandeirantes. Uma mulher trans de 19 anos foi presa em flagrante depois aí de uma série de ocorrências registradas na 21ª Delegacia de Polícia, lá em Taguatinga Sul. De acordo com as informações da Polícia Civil, essa ocorrência teve início depois que da condução, né, da suspeita pela Polícia Militar por dirigir um carro sem a Carteira Nacional de Habilitação, a CNH. Ainda segundo os policiais, ela chegou à delegacia alterada, desacatando os agentes e também proferindo ofensas contra os militares responsáveis pela abordagem. De acordo com as informações, ela dirigiu o carro de um homem ao qual ela prestava lhe serviços sexuais. O dono do veículo compareceu à unidade e informou que tinha realizado um programa com a mulher e que depois ela deixou o local dirigindo o carro. Apesar do relato, ele optou por não registrar a ocorrência e foi liberado. Enquanto os policiais ali concluíam os procedimentos para a liberação dessa mulher, ela voltou a se exaltar. De acordo com a Polícia Civil, ela começou a gritar, desacatar os policiais civis, ameaçar os servidores e provocar ali um tumulto na delegacia, inclusive derrubando cadeiras e bancos da área de atendimento e causando ali danos ao patrimônio público. Durante a confusão, ao perceber que um policial ali civil pegou um celular para filmar a confusão, a suspeita então tomou o aparelho das mãos do servidor e fugiu correndo. Na perseguição, o celular, um iPhone 17 Pro Max, foi arremessado ao chão e ficou danificado. Ela foi depois alcançada pelos policiais, mas resistiu à prisão, então precisou ser contida. A Polícia Civil informou ainda que, mesmo depois de detida, ela continuou ali desacatando os agentes e teria, inclusive, proferido ofensas de cunho racial contra um policial civil. Ela, então, foi autuada em flagrante pelos crimes de furto, dano qualificado contra o patrimônio público, resistência, desacato, injúria racial e perturbação do trabalho. O caso agora segue sob investigação da 21ª Delegacia de Polícia, então a informação mais atualizada é que ela foi presa em flagrante.
0: Tá, obrigado pelas informações, Diogo Albuquerque. Os vídeos dessa confusão que até circulam pelas redes sociais, né? Um barraco, uma baixaria mesmo nessa delegacia. A moça ali, forte, grande ali, deu trabalho ali para a polícia, mas não deu outra, acabou presa. 11:19, uma biqueira foi fechada após uma operação policial em Samambaia, foi nessa terça-feira. Dois adultos foram presos e um menor apreendido durante esta ação, que foi na QR-512, no Conjunto 3. Quando a polícia chegou ao local, houve correria, um homem chegou a subir no telhado de um dos barracos, foi flagrado pela polícia tentando dispersar uma mochila com diversas porções de droga, balança de precisão e apetrechos relacionados ao tráfico de drogas. O dono do imóvel informou a polícia que já tinha até pedido a desocupação das casas. No fim, houve a prisão de um homem, uma mulher e a apreensão deste adolescente. Um policial acabou se ferindo após o telhado ceder, enquanto esse militar atuava no local. Ele foi levado ao hospital, recebeu atendimento médico, depois foi liberado. E hoje é dia mundial da vacina BCG, um imunizante que protege contra as formas mais graves da tuberculose. Dados chamam a atenção. Os casos da doença aumentaram no Distrito Federal nos últimos anos. Quem traz os detalhes para a gente agora, Beatriz Matos, muito bom dia.
2: Exatamente, Vilela, bom dia para você e aos nossos ouvintes. Os números acendem um alerta. Entre 2021 e 2025, a incidência de tuberculose aumentou no Distrito Federal. Segundo a Secretaria de Saúde, entre os homens, os casos passaram de 14,5 para 21,8 a cada 100 mil habitantes. Já entre as mulheres, o índice subiu de 6,1 para 7,9 casos no mesmo período, Vilela. E neste 1º de julho, que é celebrado o Dia Mundial da Vacina BCG, a data tenta aí reforçar justamente a principal forma de prevenção contra as formas mais graves da doença, como a meningite tuberculosa e a tuberculose miliar. No Brasil, a recomendação é que a BCG seja aplicada em dose única o mais cedo possível, de preferência nas primeiras 12 horas de vida. E caso isso não aconteça, a vacina ainda pode ser administrada até os 4 anos de idade. A única contraindicação é para bebês com menos de 2 quilos. Além de proteger contra as formas graves da tuberculose, a pediatra Helenice Della Mota, que foi uma especialista que nós conversamos para falar sobre o assunto, ela explicou que a BCG também estimula estimula o sistema imunológico e pode contribuir na proteção contra outras infecções respiratórias. Ela destacou também a importância de manter a caderneta de vacinação sempre em dia. Vamos ouvir um trecho do que ela falou.
3: A vacinação é uma das coisas principais na primeira infância, porque ela salva vidas. A gente sabe que com recursos, cada vez mais, as crianças estão ficando menos doentes. E as vacinas são o que propiciam isso, que ajuda a aumentar a imunidade da criança, ajuda a criança a ter uma vida saudável, a não ter internações e nem ter complicações de várias doenças.
2: Depois da aplicação, é comum surgir um pequeno caroço no braço da criança que pode ou não deixar uma cicatriz. Inclusive, eu tenho até a minha aqui, Vilela, no braço direito.
0: Isso é aquela vacina que dá a marquinha, né, no braço da gente.
2: Essa reação é considerada normal, tá bom, Vilela? Só para os nossos ouvintes aí ficarem tranquilos. A orientação é apenas manter o local limpo, lavando com água e sabão, secando com cuidado, sem espremer a ferida e sem usar curativos. Aqui no DF, a vacina está disponível nas unidades básicas de saúde e também no Hospital Universitário de Brasília. No HUB, a aplicação é feita às sextas-feiras pela manhã para recém-nascidos, crianças de até 4 anos e pessoas com hanseníase sem necessidade de agendamento também podem ser vacinadas. Também tem na unidade da criança e do adolescente as vacinas. Vilela?
0: É, obrigado pelas informações, Beatriz Matos. 11 horas e 23 minutos, o Grupo Bandeirantes mantém a tradição de abrir a temporada de debates eleitorais. Ontem, em uma reunião com os partidos, foram definidas as regras para tornar os encontros ainda mais dinâmicos. O repórter Thiago Prudente acompanhou e tem mais informações.
4: A contagem regressiva para os primeiros debates das eleições já começou. Numa reunião nessa terça na sede do Grupo Bandeirantes, em São Paulo, a direção de jornalismo da Band e os partidos definiram as regras. O formato prioriza o confronto direto de ideias. Os candidatos terão mais espaço para debater propostas e responder aos adversários. Jornalistas também participam das rodadas de perguntas, sempre voltadas aos temas que mais preocupam a população. Fernando Mitre, durante a reunião, destacou a importância do formato.
5: Elas são uma espécie assim, de aperfeiçoamento de tudo que nós fizemos nesses anos todos. E aí tem alguns objetivos que são básicos. Um deles é dar o máximo de liberdade possível aos candidatos para eles poderem se expressarem. A gente espera elevar bastante o nível de utilidade da campanha através do nosso debate.
4: A Band mantém a tradição de abrir a temporada dos debates. O primeiro será no dia 9 de agosto, às 8 da noite, com os candidatos dos governos estaduais. No domingo seguinte, dia 16, no mesmo horário, será a vez dos candidatos à presidência. Além dos veículos do Grupo Bandeirantes, o debate presidencial será transmitido por um pool com as TVs Cultura, Gazeta e Jovem Pan, além de na internet pelo YouTube. Toda a cobertura contará com análises em tempo real da sala digital da Band, em parceria com o Google. O diretor-geral de jornalismo e esporte da Band, Rodolfo Schneider, comentou o formato proposto esse ano.
6: A gente consegue entregar um bom espaço, um bom tempo para colocação de ideias, confrontos entre eles, perguntas temáticas, programáticas de jornalistas, mas ao mesmo tempo uma movimentação muito grande para sair desse engessamento que a gente tem e, consequentemente, que a gente consiga descobrir e saber ainda mais dos candidatos numa corrida tão importante.
4: Já está acertado com as campanhas, desde as primeiras reuniões, que os candidatos que avançarem ao segundo turno farão o primeiro encontro aqui na Band, entre os dias 7 e 18 de outubro.
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0: Deixa eu atualizar vocês sobre a situação do trânsito aqui nas principais vias de acesso à área central de Brasília. Olha só, Asa Sul e Asa Norte, com trânsito todo muito bom nas principais vias de acesso aqui à área central. Para quem está na BR-020 também, não tem nenhum trecho de engarrafamento, de acordo aqui com o mapa do Waze. Trânsito nas três pontes que cortam o nosso Lago Paranoá, também fluindo muito bem nos dois sentidos. Aqui pelo mapa do Waze, tem um engarrafamento só lá na EPNB, tem inclusive uma marcação de acidente já ali na altura do núcleo Bandeirante. Porém, não consegui localizar esse trânsito tão intenso assim pelas câmeras do DR, ao menos as câmeras que têm cobertura do DR, ainda não consegui localizar esse engarrafamento, né? Talvez o mapa ainda não tenha atualizado. Na EPTG, trânsito bom nos dois sentidos da via, apesar de uma marcação no Waze ali na marginal da EPTG, próximo ao Guará. Estrutural, trânsito fluindo muito bem nos dois sentidos da via. 070 também com trânsito muito bom. O mesmo se repete na BR-060. Para quem está passando pela 001, aquela via que liga Recanto das Emas e Riacho Fundo 2, a Samambaia, né, a EPNB, a 060, ali o trânsito todo fluindo muito bem também. Se você está indo ou vindo para o Gama, pode ficar tranquilo que o trânsito também segue tudo muito bom.
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0: 11 horas e 27 minutos.
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0: 11 horas e 30 minutos. Polícia Civil desarticula grupo criminoso que aplicava golpe da falsa namorada usando ameaças de facção. Felipe Campbell, bom dia.
11: Bom dia, Vilela. Pois é, né? As pessoas que usam aí os aplicativos de namoro ou usam as redes sociais para paquerar, tem que ficar atento porque tem gente que se passa, né, por outras pessoas para enganar. Esse grupo, ele era de Pernambuco e estava aplicando esse golpe via internet contra moradores do DF. Foram cumpridos mandados de busca e apreensão em Olinda, Paulista e também no presídio de Igaraçu, onde, segundo as investigações, parte dos integrantes do esquema atuava de dentro das celas. A investigação começou após um morador do Riacho Fundo denunciar ter sido vítima do chamado golpe do falso integrante de facção criminosa. Então, de acordo com a apuração, a vítima conheceu uma suposta mulher por meio de um aplicativo de relacionamentos e, após trocar mensagens, passou a receber ameaças de pessoas que se apresentavam como integrantes de uma facção e afirmavam que a mulher era companheira de um membro do grupo e exigiam pagamentos para evitar represálias. Com medo, a vítima acabou realizando transferências bancárias e teve prejuízo financeiro. Segundo a Polícia Civil, o grupo tinha divisão de funções. Uma parte dos envolvidos criava perfis falsos de mulheres em aplicativos de relacionamento e redes sociais para atrair as vítimas. Depois, outros integrantes assumiam o contato, faziam as ameaças e exigiam dinheiro. As investigações também identificaram 3 pessoas apontadas como responsáveis por receber os valores obtidos com os golpes. E aí, de acordo com a corporação, o dinheiro era transferido rapidamente entre diferentes contas bancárias para dificultar o rastreamento antes de ser sacado. Durante a operação, os policiais apreenderam celulares, computadores e outras mídias digitais que vão ser periciados para identificar novas vítimas e também esclarecer a participação de cada investigado. Vilela.
0: Tá aí, obrigado pelas informações, Felipe Campbell. Tem esse, tem outro golpe também, muito parecido com esse. Esse é de facção, tem um também que é do delegado que liga acusando você de, como é, relacionamento com o menor, tem de tudo, viu? É ficar ligado e não cair nessas chantagens. Deu esse tipo de problema? Procura uma delegacia. 11 horas e 33 minutos, o processo licitatório destinado à ocupação de mais de 70 boxes vagos da Feira Permanente de Santa Maria foi anulado pelo governo do Distrito Federal. O edital foi publicado em maio, venceria a concorrência quem apresentasse a maior proposta financeira pelo espaço. No entanto, o deputado distrital Ricardo Valle acionou o Tribunal de Contas do DF, alegando que o modelo privilegiava o poder econômico e poderia excluir pequenos comerciantes e produtores locais. Segundo o parlamentar, o edital também apontava outras possíveis irregularidades que contrariam o regulamento das feiras permanentes. Em decisão liminar, o TCDF suspendeu a licitação antes da abertura das propostas e determinou que a Secretaria de Governo do DF apresentasse esclarecimentos sobre os questionamentos levantados. A Secretaria decidiu, por fim, cancelar esse processo. Com base na lei, a administração pública pode anular processo licitatório quando é constatado ilegalidade reparável. Mas a publicação feita no Diário Oficial do DF, que oficializa a decisão, não informa qual foi a irregularidade identificada, nem esclarece se um novo edital será lançado para preencher os espaços vagos da feira. Onze horas e 34 minutos, a lei que restringe o uso de celulares nas escolas já é aplicada em 92% das escolas públicas e privadas de todo o Brasil. Cerca de 90% das instituições concordam que a medida contribui para aumentar a participação dos alunos nas atividades, a socialização presencial, melhorar a concentração dos estudantes e até reduzir a ansiedade deles. Os dados são de uma pesquisa feita pelo Ministério da Educação e pelo Instituto Nacional de Estudos e Pesquisas Educacionais Anísio Teixeira, o INEP. Nessa primeira fase da análise, foram ouvidos os gestores e diretores das escolas. Eles consideram que antes havia uma preocupação frequente em relação ao uso excessivo de redes sociais e jogos durante o período letivo, e mais ainda quanto a uma possível exposição dos alunos e conteúdos impróprios. A pesquisa aponta que os gestores tiveram algumas dificuldades para implementar as novas regras. 39% afirmam convencer a conquista a adesão dos estudantes e ter infraestrutura para armazenar e guardar os aparelhos. Foram os maiores desafios. Ah, tá. Então, convencer ali e conquistar a adesão. Foi isso. 39% tiveram dificuldade ali na hora de convencer os alunos a adaptar aquilo ali, né? A largar o celular e também a ter a estrutura para guardar os celulares. A Secretaria de Educação Básica do Ministério da Educação, a Kátia Schwekar, ela disse que os resultados foram positivos, mas ainda é preciso trabalhar mais com as famílias para que todos reduzam o uso dos celulares.
12: Para o primeiro ano de uma lei, no primeiro momento todo mundo tinha muito medo, porque de uma certa maneira somos todos adictos, né? A gente é viciado no celular e a gente vem fazendo isso com as crianças. A gente tem uma grande preocupação com as crianças, adolescentes, jovens, mas a gente não pode esquecer que as crianças, assim como a própria escola, ela não é um laboratório separado da sociedade, ela é reflexo do que a sociedade vive.
0: Cada escola pode escolher como vai guardar os aparelhos, fiscalizar o uso e se vai ou não haver punição no caso de descumprimento das regras. A pesquisa mostrou que 62% das escolas apenas orientam que os celulares sejam guardados na mochila. 33% recolhem os aparelhos na recepção. 66% das unidades de ensino punem os alunos em caso de descumprimentos. A pesquisa agora terá uma nova fase em que os professores é que serão ouvidos. Às 11h37, o Distrito Federal terá que pagar R$ 2.000 por danos morais a um morador que teve a rotina prejudicada por uma obra pública em frente à casa onde mora. De acordo com o processo, os trabalhos se arrastaram por um longo período que gerou poeira contínua e bloqueio do acesso à residência. O morador chegou a cobrar um cronograma da obra, mas o governo apenas informou que os serviços estavam em andamento, não deu prazos nem mesmo soluções para diminuir os impactos. Em defesa, o Distrito Federal alegou que a situação era apenas um aborrecimento comum de obras urbanas e que não havia motivo para indenização. No entanto, a justiça entendeu que houve falha no planejamento e na fiscalização do serviço. Para os magistrados, o descaso do governo ultrapassou o limite do aceitável e violou o direito do cidadão ao sossego, à saúde e ao uso pleno da própria casa. Mas eu acho bom quando eu vejo um cidadão ganhando um processo desse jeito. Sabe que a gente não pode ficar tolerando mesmo essa esculhambação na porta da casa da gente, não. É isso. É igual quando o cara processa o motorista ou a motorista processa ali por causa de danos ao carro quando fura pneu. Também incentiva isso ali, porque não é possível. A gente gasta tanto, paga tanto imposto e ainda fica tendo esse tipo de aborrecimento. E Brasília recebe o maior campeonato brasileiro infantil de natação da história, Ayumi Watanabe.
13: Brasília recebe até sábado o Campeonato Brasileiro Interclubes Infantil de Natação de Inverno, que é a maior edição da história da competição. O torneio vai ser realizado no Complexo Aquático Cláudio Coutinho e vai reunir mais de 700 atletas de todo o país nas categorias Infantil 1 e Infantil 2. O Distrito Federal será representado por 5 clubes com 20 atletas e uma equipe de revezamento. E participam da competição nadadores do Iate Clube, do Sesc Olímpico, do Desperte Academia de Natação, do Minas Tênis Clube e do Colégio Mackenzie. O campeonato reforça a capital como sede de grandes eventos esportivos e impulsiona o desenvolvimento da natação de base no país. As provas eliminatórias ocorrem diariamente a partir das 8h30 da manhã, enquanto as finais começam às 5 horas da tarde. A entrada é gratuita e a competição também será transmitida pelo Swim Channel.
0: Eita, ainda não trouxe vagas de emprego, hoje que são 529 oportunidades disponíveis nas agências do trabalhador. Salários, olha só, gente, chega a R$ 3.900. Hoje quem vai trazer essas vagas pra gente? A Vitória Carvalho. Vitória, então a gente tem 20 oportunidades em Taguatinga para técnico de enfermagem. Traz um pouco do perfil dessa vaga pra gente, bom dia.
14: Bom dia, Vilela. Bom dia a todos. Olha, essa vaga precisa ter experiência e o ensino médio completo. O salário é de R$ 2.720.
0: Além dessas oportunidades, tem mais também, né?
14: Tem sim, tem 20 vagas para fiscal de prevenção de perdas e essa oportunidade fica na zona industrial do Guará. Para essa vaga, não é cobrado experiência, mas eles exigem o ensino médio completo. A remuneração é de R$ 1.814.
0: Vamos encerrar, então, esse bloco com mais uma oportunidade.
14: Isso, essa última oportunidade é no Paranoá. É uma vaga para mecânico. Não precisa ter experiência, mas é exigido ensino médio completo. Essa vaga paga R$ 2.500.
0: Tá aí. Daqui a pouquinho a Vitória traz mais vagas pra gente. Pra você que quer se recolocar no mercado de trabalho, né? Tá procurando um emprego? Cola aqui com a gente no Manhã Bandeirantes, tá? E aí, se você se interessou por alguma dessas oportunidades, é só cadastrar seu currículo lá no aplicativo Carteira de Trabalho Digital ou procurar uma das 16 agências do trabalhador, sempre em dia útil, de segunda a sexta-feira, das 8 da manhã até as 17 horas. Só se liga por causa dos pontos facultativos quando tem jogo do Brasil, tá? Mas não é o caso hoje. Hoje você pode ir até as 17 horas, que o pessoal tá lá para te ajudar a arrumar esse novo emprego.
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0: 11 horas e 41 minutos.
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0: 11 horas e 43 minutos, a maior parte do Brasil continua em alerta para a incidência de casos de síndrome respiratória aguda grave. Segundo o boletim Infogripe da Fiocruz, 24 das 27 unidades da federação estão no nível de risco ou alto risco para a doença. Só Rondônia, Piauí e Pernambuco estão num cenário considerado tranquilo para as autoridades. O infectologista e colunista da Bandeirantes, o Evaldo Stanislau, ele exalta a importância das vacinas contra os sintomas graves da doença. Vamos ouvir.
22: Se a gente colocar influenza, gripe, Covid e vírus sincicial respiratório, são as principais causas da síndrome respiratória aguda grave, embora existam outros para populações imunodeprimidos, transplantados, como metapneumovírus e outros agentes. Mas os três principais para a população em geral estão protegidos por vacina.
0: Além das vacinas, a hidratação e as medidas de higiene contribuem para o controle da síndrome respiratória aguda grave. Caso você já esteja com sintomas, a máscara, muito utilizada durante a pandemia, ainda é o principal mecanismo de barreira, como explica Evaldo Stanislau.
22: Se você tem um sintoma respiratório, não saia de casa, faça home office, avise no trabalho. A gente tem essa coisa assim, não, foi trabalhar até gripado, é tão dedicado que ele foi trabalhar gripado. Não, esse cara pode causar um surto no seu local de trabalho, inclusive com pessoas mais vulneráveis tendo um desfecho ruim. Então, não vá trabalhar se tiver com sintomas. Se tiver que ir, use máscara, né? E nos ambientes aglomerados, use máscara. No metrô, no transporte público.
0: Tá aí, então a recomendação, né? Não podemos esquecer, né? Porque todo mundo usava do uso da... Todo mundo fazia, né, o uso da máscara durante a pandemia, hábito que a gente acabou deixando de lado, mas isso ajuda bastante durante esse período, né, quando a gente está mais doente. Neste momento, só para a gente finalizar aqui a reportagem, neste momento a síndrome acomete mais o público idoso, depois os menores de 2 anos e, por fim, as pessoas de 15 a 49 anos. Em relação às crianças e adolescentes de 2 a 14 anos, a incidência dessas doenças está em queda no país.

0: 11 horas e 45 minutos, Senado aprova a venda de spray de pimenta para a defesa de mulheres. Quem vai trazer os detalhes para a gente, Natália Ferreiro, muito bom dia.
1: Oi, Vilela, bom dia para você, a todos que nos acompanham. O texto foi aprovado ontem no Senado e já havia passado pela Câmara. A proposta permite a comercialização, aquisição e posse de aerosol de extratos vegetais para a defesa pessoal de mulheres. Além disso, o projeto estabelece regras para o uso e define penalidades para uso indevido do dispositivo. Pelo texto, a autorização é concedida automaticamente às mulheres acima de 18 anos ou com autorização expressa dos responsáveis a partir de 16 anos. O estabelecimento comercial deverá manter registro simplificado da venda, contendo a identificação da adquirente pelo prazo de 5 anos. Já quanto às sanções, se houver uso indevido do spray de pimenta, a mulher poderá ser advertida, multada em até 10 salários mínimos e ser proibida de adquirir um novo dispositivo por 5 anos. Quem utilizar o spray fora dos termos previstos responderá penalmente, caso a conduta configure crime ou contravenção penal. O spray será de uso individual e intransferível e não poderá conter substâncias de efeito letal ou de toxicidade permanente. Então, veja aí, Vilela, que sim, é algo que as mulheres podem ter, mas ali com cautela e também respeitando algumas regras.
0: E segue aí para a sanção presidencial, né, para poder isso efetivamente entrar em vigor, o que é um absurdo é a gente chegar nesse ponto de ter que liberar spray de pimenta, né, para defesa de mulher.
1: Realmente. Mas,
0: vamos lá. 11 horas e 47 minutos. Obrigado pelas informações, Natália Ferreiro. 5 quadrilhas do DF vão participar da etapa final do Circuito Candangão Junino 2026 em Ceilândia. Informações também de Ayumi Watanabe.
2: Após 3 dias de competição, 5 quadrilhas avançam para a final do Candangão Junino 2026 após a etapa em Santa Maria. Os grupos Sabugo de Milho, Cibobiagem de Pimba, Sanfona Lascada, Elite do Cerrado e Segue o Fogo conquistaram as melhores colocações da etapa e agora seguem na disputa pelo título do principal campeonato de quadrilhas juninas do Distrito Federal. A grande final será nos dias 25 e 26 de julho em Ceilândia, que também sediará o Nacional Centro-Oeste nos dias 1 e 2 de agosto. As próximas etapas terão entrada gratuita e, para acompanhar remotamente, também será transmitida ao vivo pelo canal da Federação de Quadrilhas Juninas do Distrito Federal e entorno no YouTube.
0: 11h48, Brasília recebe até sábado a Feira de Inovação e Tecnologia Social da Agricultura Familiar. O evento, promovido pela Confederação Nacional dos Trabalhadores Rurais, Agricultores e Agricultoras Familiares, acontece no Centro de Estudo Sindical Rural, no Núcleo Bandeirante, e reúne jovens de todo o país. Segundo a organização da feira, a proposta é valorizar os sabores do campo, da floresta e das águas, além de incentivar a inovação e o protagonismo da juventude rural. No sábado, a feira vai ser aberta ao público com produtos vindos de todos os estados. Cadê minha trilha, hein? Pronto. Agora sim, nossa trilhazinha do Manhã Bandeirantes, às 11 horas e 49 minutos. Antes do intervalo, vamos para mais um bloco com oportunidades de emprego. Eu falei que ela ia voltar, Vitória Carvalho.
3: Para auxiliar de cozinha, são 31 vagas distribuídas entre as regiões da Asa Sul, Asa Norte, Águas Claras e Setor Habitacional Vicente Pires. Como são muitas oportunidades, né, Vilela, algumas exigem experiência e as outras não. A escolaridade também varia entre não exigido e ensino fundamental incompleto. Os salários variam de R$ 1.621 e R$ 1.750.
0: Tá aí, são várias oportunidades em várias regiões aqui do DF para auxiliar de cozinha, como a Vitória trouxe. Eu já lembro a vocês, né, que quem quiser participar desse processo seletivo, só cadastrar o currículo ali no aplicativo Carteira de Trabalho Digital, né, ou ir a uma das 16 agências do trabalhador, sempre em dia útil, das 8 da manhã até as 17 horas. E tem mais vagas lá no Guará, são 40 oportunidades para operador de caixa. Qual é o perfil dessa vaga, Vitória?
3: Olha, para essa vaga não é necessário ter experiência, mas é exigido o ensino médio completo. O salário é de R$ 1.621.
0: Oportunidades também no Paranoá.
3: Isso mesmo, 10 vagas para vendedor passista. Não exige experiência e nem a escolaridade básica. A remuneração dessa vaga é R$ 1.621.
0: Tá aí, obrigado pelas informações, Vitória Carvalho. Ela que seleciona essas vagas de emprego que a gente sempre traz para você que acompanha o Manhã Bandeirantes.
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0: 11 horas e 51 minutos.
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0: 11 horas e 52 minutos. Polícia Civil investiga dois homicídios na região do Recanto das Emas. Quem vai trazer os detalhes para a gente? Vitor Gomes.
11: Oi, Vilela. Bom dia para você e a todos que nos acompanham. A polícia, ação integrada entre a polícia do Distrito Federal e também a de Goiás, em Luziânia, viu? Um casal foi preso, eles são suspeitos de terem matado um homem de 37 anos aqui no Recanto das Emas. O crime aconteceu por volta das 4 horas da manhã, na madrugada de ontem, ali na região da quadra 406, no conjunto P. A polícia militar atendeu a essa ocorrência e, de acordo com a polícia, o homem, vítima de disparo de arma de fogo, teve um sangramento intenso, foi atendido pelo Corpo de Bombeiros, mas não resistiu, morreu no local. No local também, os policiais encontraram pelo menos 9 estojos de calibre 9mm, que estavam próximo ao corpo do homem, ou seja, a munição usada para matá-lo. A polícia, então, conseguiu ali as informações de que o homem caminhava pelo local e foi surpreendido por 3 pessoas, né? Sendo que um deles sacou a arma e efetuou os disparos. E aí, nisso, um casal, 2 pessoas aí que participaram, né, desses 3, já foram presos, um outro está desaparecido, está sendo procurado pela polícia. A mesma delegacia lá do Recanto também investiga um outro homicídio que aconteceu, viu, que foi informado para os policiais, um homem de 26 anos, a autoria aí, quem matou esse homem de 26 anos, crime que também aconteceu no Recanto por volta de meia-noite e 20, esse ainda não foi solucionado, não foram apresentados ali os principais suspeitos, a polícia segue investigando. Mas enfim, 2 homicídios na mesma região que a polícia está investigando. Eu volto contigo, Vilela.
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0: 11 horas e 55 minutos, é o Pedro Coen que traz detalhes. O Brasil que enfrenta a Noruega nas oitavas de final. E a Copa do Mundo tem novos classificados. E ainda 3 jogos nesta quarta-feira. Diga lá, meu amigo.
13: Oi, Vilela, bom dia para você, para todo mundo que nos acompanha aqui no Manhã Bandeirantes. Vamos lá falar um pouquinho dessa Copa do Mundo, que se começou com muitas zebras, Vilela. Ontem a gente teve algumas confirmações daquelas que eram, de fato, as favoritas à classificação, né? É bem verdade que abrimos essa terça-feira, né, ontem, com a vitória da Noruega para cima da Costa do Marfim, que não dá para dizer que foi que a Noruega era uma grande favorita, mas é, dá para dizer também que foi um jogo bem equilibrado, né? É, talvez o dos mais equilibrados dessa fase de 16 avos da Copa do Mundo. A Noruega venceu pelo placar de 2-1, saiu na frente com um gol de Nusa, o Diallo deixou tudo igual para a Costa do Marfim e o Erling Haaland empatou, recolocou a Noruega à frente já no final da partida. Por que esse jogo é tão importante, né? Porque eu estou dando tanto destaque para essa partida, porque daqui saiu o próximo adversário do Brasil, jogo no próximo domingo, às 5 horas da tarde, com transmissão da Bandeirantes, é claro, Brasil e Noruega, então direto de Nova Jersey, esta partida das oitavas de final da Copa do Mundo. Além da classificação da Noruega, a França venceu a Suécia com alguma tranquilidade, com alguma facilidade pelo placar de 3-0, um time muito bom, muito acima da média, essa França, inclusive eu esperava mais dificuldades da Suécia. Esperava que a Suécia dificultasse mais o jogo para os franceses, algo que não aconteceu, os franceses passaram com certa tranquilidade. E aí à noite, os mexicanos, donos da casa, passaram no Estádio Azteca pelo placar de 2-0 sobre o Equador e estão também classificados às oitavas de final. Mexicanos que enfrentam quem se classificar do jogo de hoje, que acontece hoje a 1 PM, daqui a pouquinho, entre Inglaterra e República Democrática do Congo. Além dessa partida, mais dois jogos com transmissão da Bandeirantes nesta quarta-feira. Bélgica e Senegal entram em campo a partir das 5 horas da tarde com transmissão da Bandeirantes e às 9 horas tem mais um dono da casa entrando em campo. Estados Unidos e Bósnia jogam a partir das 9 horas da noite. Lembrando que os outros dois mandantes, né, tanto o Canadá quanto o México, já se classificaram às oitavas de final. Então pressão para cima dos Estados Unidos para que eles não sejam os únicos donos da casa, né? Pela primeira vez a Copa do Mundo sendo disputada em 3 países diferentes. Inclusive uma curiosidade, né, Vilela? O Canadá foi o primeiro país na história da Copa do Mundo a ser mandante e jogar fora do seu país, porque jogou 16 avos de final nos Estados Unidos, né? Nessa última rodada venceu a África do Sul nos Estados Unidos em Los Angeles, mas é um dos países sede, um dos países mandante. Bom, então reforçando o convite para as partidas de hoje, Inglaterra e República Democrática do Congo a 1 PM, às 5 tem Bélgica e Senegal, e fechando essa rodada de Copa do Mundo, é claro que amanhã tem mais, hoje às 9 horas da noite, Estados Unidos da América e Bósnia e Herzegovina. Vilela.
0: Valeu, obrigado pelas informações, Pedro Cohen. E olha só, antes da gente encerrar o Manhã Bandeirantes, reta final já, 11 horas e 58 minutos, vamos fechar com mais um bloco de empregos. Vitória Carvalho, que vai passar para a gente, tem vaga para gerente de restaurante na Zona Cívica Administrativa, no Eixo Monumental. São duas oportunidades, precisa ter experiência, ensino superior completo. Essa remuneração, viu gente, é fixa, R$3.900. Tem outras oportunidades também, né, Vitória?
3: Tem sim, para vendedor interno são 115 vagas distribuídas entre a Asa Sul e Taguatinga Norte. Não é exigido experiência, mas é necessário ter o ensino médio completo. Os salários variam entre R$2.400.
0: Olha só, boa oportunidade também, né? São vários os perfis ali para ocupar esta vaga, tá bom? Obrigado por hoje, viu, Vitória, pelas vagas de emprego também. Amanhã a gente traz mais oportunidades, agora 11 horas e 59 minutos. Manhã Bandeirantes vai ficando por aqui. Não é preciso encerrar, mas amanhã às 11 horas da manhã nós estamos de volta aqui com o nosso Manhã Bandeirantes. Salva nosso zap aí, 994009269. Você pode participar o dia todo. Eu chego, eu sempre dou uma lida nas mensagens aqui do nosso WhatsApp, viu? Claro que você também pode participar com a gente quando nossos programas estão no ar pela nossa live lá no Band Brasília, nosso perfil no YouTube. Inclusive, quero agradecer todo mundo que participou aqui hoje, Lúcio, que sempre participa conosco, o pessoal também que manda as mensagens pra gente no WhatsApp, viu? Tchau, gente, até amanhã.
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18: Olá pessoal, boa tarde. Estamos juntos sempre para você aqui, é claro, na sua melhor frequência. Muito bom que você esteja a bordo da nossa Rádio Bandeirantes. Estamos juntos nesta quarta-feira, dia 1º de julho, entrou o mês da decisão. O mês que tem como foco o próximo dia 19 de julho, data da grande decisão desta que é a 23ª edição da Copa do Mundo da história do futebol. E é interessante porque o tempo vai passando e mesmo que você já esteja há muito tempo nesta estrada, sempre dá um frio na barriga quando se aproxima um momento decisivo, o jogo que é eliminatório. Por quê? Porque a gente vive essa trajetória de maneira intensa e continua a ter esse prazer e só interessa enquanto tivermos esse prazer. Claro que vai passando o tempo, todos nós vamos ficando um pouco mais rabugentos, eu diria. Todos nós vamos ficando um pouco mais exigentes, com menos paciência. E claro, daquele Elia que começou lá no Belenzinho, que começou na Gazeta Esportiva com 19 anos, para esse de hoje com mais de 60, existe uma longa trajetória com erros e acertos, graças a Deus e felizmente com muito mais acertos do que erros, mas uma trajetória de conquistas. E a trajetória de conquistas, ela, claro e obviamente, ela te dá privilégios. E te dando privilégios, você começa a ficar mais exigente e, na mesma proporção, menos paciente. E aí é que entra um bom e belo controle. E não tem nada a ver com deixar ou não de vestir a sandália da humildade. Tem a ver com o passar do tempo, tem a ver com a ideia de que existe uma finitude profissional e é natural. Aliás, a finitude não é só profissional, ela também é existencial. E eu tenho convicção de tudo isso, sem nenhum problema. Aliás, lido muito bem com esta questão da morte, com esta questão de passar desta para outra, ou seja, deste por um outro plano espiritual. Acredito ainda muito na ideia da reencarnação, mas esse é um outro problema, uma outra questão que com calma lá na frente a gente vai poder até lidar. Nesse momento, o que me move, o que me toca é tentar entender que a gente não pode, porque tem mais privilégios do que tinha há 40 anos, esquecer-se de que as boas e pequenas coisas, elas são fundamentais. Lembrar-se também de que não é porque você alcançou, chegou e conquistou que você vai deixar de entender o outro lado, de ter empatia com a situação e com a opinião que é contrária à sua. Ter paciência para poder passar por alguma coisa que lá atrás você passava com naturalidade, aquela fila enorme que você encarava com tranquilidade e hoje te incomoda até a pequena fila de dois ou três na frente de um embarque de classe executiva. Ou seja, não podemos perder, mesmo com o passar do tempo e com o chegar da maturidade, perder a naturalidade de entender que as coisas, elas em algum momento não serão exatamente do jeito que você gostaria que elas fossem e que por conta disso você agora mais privilegiado fique muito mais incomodado do que ficava lá atrás. E outra coisa que eu acho bem interessante, porque esse é um programa que compartilha muito as minhas sensações, os meus momentos, as minhas emoções, as minhas cantilenas, as minhas rabugices e, acima de tudo, esse dia a dia que eu acho fundamental para todos nós, principalmente quando a gente já está há um bom tempo fora do Brasil, com as virtudes e defeitos do Brasil, com as virtudes e defeitos de estar aqui morando nos Estados Unidos nesse período de Copa do Mundo, com as virtudes e defeitos dessa peregrinação maluca de uma maratona de 42 quilômetros, 195 metros, que acaba de passar da metade, mas a gente vai firme no ritmo e no rumo de tentar, não sei se bater o nosso recorde, mas de chegar com energia, com disposição, com maturidade e, acima de tudo, com ética e caráter, a fita de chegada desta maratona que significa esta cobertura. E também, para poder compartilhar com todos vocês e com todas vocês, agradecendo sempre muito a sua enorme audiência, o seu carinho, a sua participação, essa energia que eu não tenho dúvida se renova a cada programa meu. Eu também gostaria de compartilhar com vocês uma coisa que me parece clara, pelo menos para mim, mas que para alguns não tenha ficado muito claro. Ou seja, eu tenho críticas em relação à seleção brasileira, eu tenho dúvidas em relação à qualidade do técnico Carlo Ancelotti como um grande estrategista e tenho convicção de que ele não é, mas independentemente disso, entendo e torço muito para que, mesmo sem ser um grande, não é, mas independentemente disso, entendo e torço muito para que, mesmo sem ser um grande estrategista e que na hora H talvez

0: que eu vá, nesta questão, ficar incomodado, porque, olha, ele simplesmente não me deu a oportunidade de poder perguntar para o técnico da seleção brasileira, e olha, depois de uma vitória e de uma classificação às oitavas de final da Copa do Mundo. Isso significa que esse incômodo, ele vai prejudicar, esse incômodo vai atrapalhar? Não, muito pelo contrário, é apenas e tão somente a ideia de aprender como lá atrás eu não precisava nem aprender, tinha que passar. O sapo tinha que ser engolido porque não tinha tamanho para não engoli-lo. É natural que, mesmo depois de tanto tempo, quando as coisas não caminham exatamente do jeito que você gostaria que elas caminhassem, é só tentar entender que, com muita calma nessa hora, você vai poder atingir o seu objetivo, vai ter paciência para atingir esse objetivo, vai ter consistência para poder atingir esse objetivo. E pelo meu estilo, pela minha característica, falta de compaixão nos momentos claros de poder sim arrepiar, de poder sim colocar cada um no seu devido lugar, independentemente de quem seja este cada um. Por quê? Porque a liberdade do livre pensar, a liberdade do livre expressar-se é determinante para que eu possa continuar com ética, lealdade e firmeza nessa trajetória. Ótimo que você esteja por aqui, né? Bandeirantes! E é por aqui, na sua Rede Bandeirantes, às 11 horas e mais 8 minutos, agora aqui em New Jersey, 12 horas e 8 minutos em Brasília. Vamos girar a reportagem Bandeirantes em todo o território americano. E começamos pelos olhos, ouvidos e pegadas da Rede Bandeirantes em cima da seleção brasileira. Salve Alexandre Pretzel, boa tarde.
1: Agora, Alexandre Pretzel, direto dos Estados Unidos, com as informações da seleção brasileira.
2: Meu caro Elia Júnior, sempre um prazer participar contigo. Neymar pode ser o substituto de Lucas Paquetá contra a Noruega? O debate começou. As redes sociais estão tomadas pelo apelo para que Neymar comece a partida. Mas e aí? Neymar não foi aproveitado contra o Japão no tempo normal. Ancelotti justificou que o colocaria na prorrogação para um jogo de 30 minutos, para uma nova etapa. Evidentemente que ele não gostou, né? Terminou o jogo, os jogadores estavam comemorando e o Neymar estava com a cara fechada porque queria ter participado do jogo, apesar da classificação. Então fica o debate. Se Neymar não tem condição para jogar durante uma partida, ele tem para começar o jogo, ainda mais do tamanho da intensidade, do tamanho da partida, num jogo decisivo de oitavas de final, então acho difícil que o Neymar comece o jogo, mas que seria interessante tê-lo como opção, eu imagino que sim. Paquetá dificilmente volta a jogar a Copa, e aí fica, Matheus Cunha recua, Endrick começa o jogo, ou entra Danilo Santos no meio e Matheus Cunha fica como número 9. Situações que o Carlo Ancelotti terá que administrar. O Brasil está de folga nessa quarta-feira, vai ter dois treinos fortes, quinta e sexta. Sábado é véspera de jogo, não dá para puxar muito, e ainda terá as entrevistas com o Ancelotti e mais um jogador. Então vamos aguardar, mas a tendência, pelo menos é o que eu sinto, Matheus Cunha lá na frente e Danilo Santos no meio, por causa do time da Noruega. Vamos aguardar. Sempre um prazer imenso, meu caro Elia Júnior.
0: Brasil! Brasil! Boa, boa, Pretzel. É isso. Existe sim uma característica do Danilo que talvez seja mais apropriada ao time da Noruega, mas o time da Noruega é um time que joga no 4-3-3, mas quando não tem a posse de bola, os dois que são atacantes, tanto um pela direita, o Solotti, quanto o pela esquerda, eles voltam para compor o meio campo. Por isso, o time da Noruega acaba ficando sem posse de bola num 4-5-1. Só o Haaland fica à frente da linha da bola. Por conta disso, talvez o técnico Ancelotti receba a ideia de que ele possa entrar com Gabriel Martinelli no lugar do Lucas Paquetá. Eu, particularmente, a exemplo do Pretzel, prefiro o Danilo Santos, mas por entender a cabecinha do Ancelotti, acho que ele começa com Gabriel Martinelli. Alô, Leandro.

0: Leandro Quesada, seja bem-vindo, boa tarde.
1: Olá, Elia. Depois dos samurais, estão chegando os vikings. É Brasil e Noruega, uma seleção que jamais perdeu para a seleção pentacampeã do mundo. Em 98, um dos quatro duelos, e o Brasil foi derrotado por 2-1. Já estava classificado, é verdade, naquela fase de grupos. Agora a situação é diferente. O Brasil vem de uma vitória contra o Japão, difícil. A Noruega também passou pela Costa do Marfim, fez uma campanha mais ou menos segura, já estava classificada quando tomou de 4 da França e, por esse motivo, poupou Haaland e outros jogadores. Haaland é a principal peça, não precisa nem dizer, artilheiro das eliminatórias com 16 gols naquela campanha incrível da Noruega, com 8 jogos e 8 vitórias, passando, inclusive, por cima da Itália. E nessa Copa do Mundo, Haaland, ao lado do Odegaard, do Nusa e do Sorloth, formam realmente um quarteto ofensivo muito perigoso. O ponto baixo é a defesa, que já tomou 8 gols nessa Copa do Mundo. Talvez aí o caminho para que a seleção brasileira construa essa vitória e a classificação para as quartas de final da Copa do Mundo. Voltando ao Haaland, 56 gols em 62 jogos nesta temporada. Esse grandalhão vai dar trabalho, hein, Elia? Mas o Brasil pode responder com Vini e companhia para buscar essa vaga. Abraço, Elia Júnior.
0: É verdade, com muita calma nessa hora. É importante entender que a defesa é o ponto baixo da equipe da Noruega, sim, mas é uma equipe que também, ela na Copa do Mundo, foi mal contra a seleção francesa, porque jogou com um time completo e totalmente alternativo. Quase 100% da formação que foi goleada pela seleção da França era considerada uma equipe reserva. Muita calma nesta hora. E olha, um grande time começa por um grande goleiro. E o Nilan é uma fortaleza silenciosa. Tem experiência. É um goleiro de qualidade que vai dar segurança à fraca defesa da Noruega. Que sim, é um ponto a ser explorado pela seleção brasileira. Vamos em frente com muito mais informação para você. Programa mais curto hoje, daqui a pouquinho tem jornada da Rede Bandeirantes com grande qualidade. Aliás, a melhor cobertura desta Copa do Mundo é aqui na Bandeirantes. De Nova York, fala João Paulo Capelanes.
2: Valeria, um abraço para você, boa tarde especial pro ouvinte ligado no nossa área da Bandeirantes. Atenção, 5 horas da tarde a bola vai rolar para Bélgica e Senegal. Se os belgas têm provavelmente Lukaku mais uma vez no banco de reservas por opção do treinador, do outro Senegal infelizmente não contará novamente com o goleiro Mendy. Se machucou ao longo do torneio e a tendência mais uma vez é que fique fora, não só desse duelo contra a geração belga, mas consequentemente ao longo da competição se os africanos avançarem à próxima fase. Por falar em próxima fase, se Bélgica ou Senegal avançarem, o vencedor desse confronto vai pegar Estados Unidos ou Bósnia-Herzegovina, que vão se enfrentar nessa quarta-feira à noite também. A arbitragem será de Said Martínez, de Honduras, e eu volto a dizer, Lukaku é a grande surpresa, pode mais uma vez começar entre os reservas, mas Trossard, De Bruyne e Doku estarão certamente confirmados entre os titulares na equipe comandada pelo técnico Rudi Garcia. Do outro lado, Pape Thiaw, ele não conta com Mendy, como eu já falei, mas a tendência novamente é Mbaye, Mané e Ismaïla Sarr comandando esse ataque da seleção senegalesa em busca, quem sabe, de fazer história e chegar às oitavas de final da Copa do Mundo FIFA 2026, Elia.
0: 12 horas e mais 16 minutos, 3 grandes jogos hoje, melhor cobertura do Rádio Esportivo do Brasil aqui na Bandeirantes. De Dallas, no Texas, fala Bruno Migliozzi, boa tarde.
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4: Fala, Elia, tudo bem? Boa tarde. Abraço pra você, pro amigo ligado aqui na Bandeirantes durante a nossa área, chegando com informações direto de Dallas, onde ainda está a seleção norueguesa, hein, que ontem venceu a Costa do Marfim por aqui, ainda não viajou e hoje tem uma coletiva programada do técnico Solbakken, que vai responder algumas questões. sobre o próximo jogo contra o Brasil. Ele não quis falar sobre isso após o duelo contra a Costa do Marfim. A gente até perguntou, né, Elia? Mas ele acabou desviando da pergunta e agora vai ter uma próxima coletiva para, quem sabe, entrar mais no assunto do duelo contra a seleção brasileira. A seleção da Noruega, que após a vitória contra a Costa do Marfim, não teve nenhum problema, nenhum desfalque, segue a todo vapor com Haaland, Sorloth, Odegaard, sua forte trinca ofensiva para o duelo contra a seleção brasileira. Um tempo longo de preparação até esse domingo. O Padrão segue acompanhando de perto. Vou te falar, viu, Eli? Até deu uma remada ao contrário lá no barco Viking dos noruegueses para ver se dá uma sorte para o Brasil. Mas temos que jogar bola. Agora é com o Carlo Ancelotti, com nossos comandados para o duelo no domingo, é claro, com transmissão Bandeirantes. Avançando, o Brasil pega o México, que ontem superou a equipe do Equador, ou Inglaterra e República Democrática do Congo, que jogam logo mais na Bandeirantes para este caminho, que vai sendo definido na seleção brasileira, mas primeiro Noruega no domingo, é claro, com transmissão Bandeirantes. Elia!
0: 11 horas e mais 18 minutos aqui em New Jersey, é a reportagem Bandeirantes, fazendo história nesta Copa do Mundo para você. Expectativa gigantesca para domingo, Brasil e Noruega. Que Noruega Brasil será essa? Será a Noruega do Erling Haaland? Será a Noruega que vem apoiada pelo Sorloth do lado direito, pelo Nusa do lado esquerdo, que tem Odegaard, que é o grande cérebro desse time? Ou será uma Noruega fraca, defensivamente falando, que com debilidade nesta questão e neste posicionamento, talvez abra caminhos para a seleção brasileira? Agora vamos a Miami. Alô, Bruno. Ah, não. Vamos a Miami, onde está o PDV. Seja bem-vindo, PDV. Um abraço.
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5: Boa tarde, Elia Júnior. Abraço para você, para amigo ligado aqui no Nossa Área. Olha só, a programação da seleção argentina envolve o estádio onde Lionel Messi joga pelo Inter Miami. Pois é, amanhã tem treinamento dos argentinos por aqui depois do MD-1 no Hard Rock Stadium, que recebe, claro, o jogo da Argentina contra Cabo Verde na sexta-feira. Mas Messi vai treinar em casa, 15 minutos abertos para a imprensa. Portanto, amanhã a Rádio Bandeirantes vai acompanhar sim essa movimentação da Argentina. E antes também tem Cabo Verde. Cabo Verde também vai treinar no novíssimo estádio do Inter de Miami, que você bem conheceu, Elia Júnior. Portanto, amanhã programação cheia envolvendo esse duelo de sexta-feira entre Argentina e Cabo Verde, por aqui na cidade de Miami.
0: Boa, PDV! Cidade iluminada ali na Flórida, onde o sol não se cansa de brilhar. E esse gramado do novo estádio do Inter Miami é impecável. Não vi mesa de sinuca com tapete mais verde, qualificado e mais incrível do que esse gramado do novo estádio do Inter de Miami, que sim, é a casa de Lionel Messi, é a casa de jogadores que são determinantes para que o futebol aqui nos Estados Unidos possa crescer e se desenvolver. A partir de agora, vamos girar mais a Copa do Mundo para você. Três grandes jogos eliminatórios nesta quarta-feira. Alô, Pedro Coin, seja bem-vindo. Boa tarde.
6: Oi, Elia, boa tarde. Vamos girar. Conhecemos, finalmente sabemos quem será o adversário do Brasil no próximo domingo. Trata-se da Noruega. Só que essa não é a única notícia relevante dessa quarta não, viu? Tem rodada tripla na Bandeirantes, meu amigo. À 13h, Inglaterra e República Democrática do Congo. Às 17h, tem Bélgica e Senegal. E fechando essa rodada, Estados Unidos e Bósnia às 21h. E é claro que você só fica sabendo de tudo o que acontece na Copa do Mundo aqui com a gente na Bandeirantes. Até porque
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4: Opa! Vamos abrir a nossa quarta-feira de transmissões esportivas com um duelo envolvendo Inglaterra e República Democrática do Congo. É mais uma partida da fase decisiva e você sabe que agora todo jogo muda o destino dos times da Copa. 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
5: É isso, tudo que é bom dura pouco. Chegando ao final de mais um Nossa Área pra você. Gostou? Ah, que maravilha! Nós também. Boa tarde, fiquem com Deus e boa sorte.
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0: A Copa do Mundo é aqui na Bandeirantes e você ligado na maior rede de rádios do Brasil em mais um dia decisivo na segunda fase, a fase de mata dessa Copa do Mundo, definindo equipes que vão para as oitavas de final. O cardápio de hoje começa com esse jogo em Atlanta, 1 da tarde na Bandeirantes, as emoções de Inglaterra e República Democrática do Congo. Bola rolando daqui a pouco, Inglaterra, segunda colocada no grupo L. A República Democrática do Congo vem daquele empate com Portugal, um resultado que empolgou demais. Chega agora, por que não, querendo continuar a Copa do Mundo e ir para as oitavas de final. E aí, quem passar deste confronto vai pegar o México, e jogando na cidade do México, hein? Vai para lá enfrentar a seleção mexicana. Depois, quem sabe, o vencedor de Brasil, quem sabe não, vai pegar o vencedor de Brasil e Noruega. Tomara seja a seleção brasileira. Destaques de Inglaterra e República Democrática do Congo. Todos os destaques na Bandeirantes. O primeiro é da Inglaterra. Alô, Paulo do Vale.
9: Alô, Rogério Assis, um abraço para você, pro amigo ligado no microfone da Bandeirantes. A Inglaterra que tem problemas na lateral direita. Isso porque Reece James se machucou ainda na segunda partida e Kwanzaa no jogo contra a equipe do Panamá. Ambos estão no banco de reservas. E Livramento, lembrando, foi cortado antes do início da Copa do Mundo. Com isso, Spence, lateral esquerdo de origem, aparece do lado direito da defesa do time inglês. Tuchel ainda promove retornos importantes de Declan Rice e Madueke.
0: Destaque da seleção de Congo, Paulo do Vale.
9: Uma das sensações dessa Copa do Mundo, classificação depois de vencer de virada o Uzbequistão, hoje um time mais defensivo, com Mukau na vaga de Bakambu, a República Democrática do Congo, pela primeira vez no mata-mata. Em 74, ainda como Zaire, participou da Copa, caiu na fase de grupos, sendo goleado em todos os jogos, inclusive perdendo por 3-0 para a seleção brasileira, Canhão.
0: Inglaterra, República Democrática do Congo, 1:00 PM, hora de Brasília. Tem o jogo da Copa do Mundo nessa fase de mata, a segunda da Copa, já valendo uma vaga nas oitavas. O México espera o vencedor deste jogo. O destaque da opinião Bandeirantes. Olá, Léo James.
10: Fala, Canhão, tudo bem? Uma boa tarde para você, para o Paulo do Vale, para todo mundo ligado na Bandeirantes. A Inglaterra tem Harry Kane, o maior artilheiro inglês da história das Copas. 11 gols para ele durante todas as edições de Mundiais. A Inglaterra também tem Jude Bellingham, meio-campista do Real Madrid. Uma ótima dupla de volantes com Elliot Anderson, jogador do Nottingham Forest, que brilhou na Premier League dessa temporada, e Declan Rice, do Arsenal. A Inglaterra é uma seleção bastante dependente dos seus pontas. Madueke vai jogar pela direita e Rashford pelo lado esquerdo. Então o que faz Sebastián Desabre, o técnico da República Democrática do Congo? Dobra a marcação para cima desses jogadores. Abre mão do sistema com 3 zagueiros para jogar com 2 pontas que vão assessorar os seus laterais. Masuaku e Sipenga pelo lado esquerdo, Wan-Bissaka e Mbuku pelo lado direito. A ideia é frear os pontas da Inglaterra. O grande destaque da República Democrática do Congo, o Issa, atacante do Newcastle da Inglaterra. A República Democrática do Congo já dificultou muito a vida de Portugal nesta Copa do Mundo e vai usar um sistema tático semelhante ao de Gana, que empatou com a Inglaterra dentro dessa Copa do Mundo. Inglaterra e República Democrática do Congo, um dos grandes jogos dessa fase da Copa do Mundo, Canhão.
0: Meio-dia e 43, hora de Brasília, Inglaterra, República Democrática do Congo, atração da Bandeirantes daqui a pouco. Vamos agora com o destaque da seleção brasileira. Alô, Alexandre Pretzel.
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12: Boa tarde, Rogério Assis. Boa tarde a todos. Começa o debate sobre quem deve ser o substituto de Lucas Paquetá. Neymar aparece como candidato? Parte da torcida brasileira gostaria de vê-lo ocupando a função desde o início. Mas se Carlo Ancelotti considerou que ele não tinha condição de entrar no tempo normal contra o Japão, poupado para uma prorrogação de 30 minutos, não vai colocá-lo desde o início contra a Noruega. Pelo menos esse é o sentimento. Então Neymar fica mesmo para durante o jogo, se houver a possibilidade de aproveitá-lo. Hendrick entrou no lugar de Paquetá, mas será mantido? Também é uma dúvida. Matheus Cunha pode ser um 9 ou falso 9, com a entrada do Danilo Santos no meio, num time mais experiente, também com um reforço de meio campo maior para marcar forte o time da Noruega. Então essa é a grande dúvida que fica para Carlo Ancelotti. O Brasil está de folga nessa quarta, terá 2 dias de treinos para que Ancelotti defina quem será o substituto de Lucas Paquetá. Brasil nunca ganhou na Noruega, mas está na hora de ganhar. no quinto jogo para quebrar o tabu. Pelo menos esse é o sentimento na concentração brasileira. Um abraço, Canhão.
0: Direto de Dallas, o destaque de Bruno Migliozzi.
13: Fala, Canhão, tudo bem? Abraço para você, pro amigo ligado aqui na Bandeirante. Seguimos em Dallas, onde também permanece a seleção norueguesa. Após vencer no Dallas Stadium ontem a Costa do Marfim, avançar e pegar o Brasil na próxima fase, a Noruega permanece por aqui na região do Texas. E o técnico Solbakken concede logo mais uma entrevista coletiva, uma atividade curta ali proposta aos jornalistas e que deve marcar a despedida da seleção norueguesa desta região. Seguem rumo a Nova York, onde encaram o Brasil no próximo domingo. Só um detalhe, ontem ele não quis, viu, Canhão? No pós-jogo, entrar no assunto seleção brasileira. Hoje, é claro, vai ter que responder as perguntas acerca do time do técnico Carlo Ancelotti, é claro, tudo com transmissão Bandeirantes. Canhão.
0: Quinto sinal marcando, 15 minutos para começar. Inglaterra, República Democrática do Congo, 15 minutos para uma da tarde, hora de Brasília. Jornalismo Bandeirantes, Luiz Felipe Nunes.
14: Boa tarde, Canhão. Boa tarde para todo mundo ligado na Bandeirantes. Notícia que promete ser boa para os motoristas do estado de São Paulo, principalmente aqueles que utilizam a rodovia Castelo Branco, porque neste momento acontece um evento, a reportagem da Bandeirantes está por aqui para a inauguração das vias marginais da rodovia Castelo Branco, no quilômetro 26, sentido interior, um trecho que sempre é bastante congestionado, que estava em obras já há 4 anos e que hoje existe essa entrega com evento realizado pelo governo do estado de São Paulo. No período da tarde devemos ter novidades por aqui, Canhão. A reportagem da Bandeirantes volta a qualquer momento.
0: Agora o destaque do plantão Bandeirantes com Pedro Coin.
15: Oi, Canhão, ótima tarde para você, para todo mundo que nos acompanha aqui na Bandeirantes. Dia de rodada tripla aqui com a gente de transmissões. Além deste Inglaterra e República Democrática do Congo, temos também às 5 horas da tarde Bélgica e Senegal, Estados Unidos e Bósnia e Herzegovina às 9 horas da noite. Estes 3 jogos válidos pelos 16avos de final da Copa do Mundo, todos os times buscando uma vaga nas oitavas, onde já estão garantidos Canadá, Paraguai, Marrocos, França, México e, é claro, Brasil e Noruega. Jogo com transmissão da Bandeirantes no próximo domingo. Antes de eu te devolver, Canhão, notícia importante de outro esporte que envolve brasileiro. João Fonseca jogando neste momento a segunda rodada de Wimbledon. Está 2-0 para ele, jogo no terceiro set, empatado em 1-1, um game a 1. Ele joga contra o holandês Jasper de Jong.
0: No estádio em Atlanta, tudo pronto para começar o jogo à 1 da tarde, às 13 horas, horário de Brasília, Inglaterra, República Democrática do Congo. É Copa do Mundo. 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
0: 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Em Atlanta, as duas seleções já no túnel, preparadas, prontas para virem para o campo. Agora sim, já sendo chamadas as duas seleções. Inglaterra e República Democrática do Congo em campo. Manifestação dos torcedores. Já vendo as delegações, os dois times que sobem para o campo, trazidos pela arbitragem, que hoje veste amarelo com calção e meia preta. A Inglaterra jogará de branco, a República Democrática do Congo toda de azul. Uniforme azul muito bonito. E a saudação do público nas arquibancadas em Atlanta. Pavilhão com as bandeiras das seleções e próximas aqui a eles no centro do gramado ficarão, é claro, as bandeiras da Inglaterra e da República Democrática do Congo. PDV, estádio, como sempre, cheio, grande público, fechadinho. Aí dentro não tem problema com temperatura, né, PDV?
9: Exatamente, né? Um dos estádios mais bonitos da Copa do Mundo, né? Talvez o mais bonito, né? Tem muita gente que faz essa avaliação, Canhão. Inclusive, Atlanta será palco de uma semifinal. A Inglaterra pode estar novamente no caminho de Atlanta ou mesmo a seleção brasileira, Rogério Assis.

0: God Save the Queen, Deus Salve a Rainha, expressão do hino da Inglaterra, hino da República Democrática do Congo.
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0: Agora, na Bandeirantes, as escalações. Começando Paulo do Vale pela Inglaterra.
1: Definida e escalada pelo alemão Thomas Tuchel, com Pickford no gol, 1:25 Spence, Consa número 2, Marquei meia dúzia, O'Reilly número 3, Anderson 8, Declan Rice 4, Bellingham número 10, Madueke 20, Rashford 11 e Harry Kane veste a 9.
0: Agora a República Democrática do Congo.
1: Definido e escalado por Sebastien Desabre, o francês com passe no gol 1. Wan-Bissaka número 2, Tuanzebe 4, Bemba 22, Masuaku 26, 14 Sadiq, 8 Motosami, 6 Mukau, 7 Buku, 9 Sipenga e 20 Wissa.
0: Quem apita o jogo em Atlanta?
1: Árbitro da Jordânia, Adam Markadeh. Os auxiliares, Mohamed Al-Khalafa e Ahmad Al-Hoali. No VAR do Qatar, Kamim Al-Mahi.
0: Opinião Bandeirantes para Inglaterra e Congo. Valendo uma vaga nas oitavas, o México já está esperando o seu adversário. Opina na Bandeirantes, Léo Gens. Léo, temos favorito? E se temos, qual seria a proporção para esse confronto, Léo? Boa tarde.
2: Boa tarde, Canhão. Uma boa tarde para você e para todo mundo ligado na Bandeirantes. A favorita é a Inglaterra, mas a República Democrática do Congo é uma seleção que sabe se defender. A Inglaterra vai usar muito o jogo pelos pontas e, sabendo disso, Sebastien Desabre, técnico da República Democrática do Congo, escala dois pontas que vão ser basicamente assessores de laterais. Vão dobrar do lado do campo para evitar que a Inglaterra use os lados do campo como geralmente faz. Sebastien Desabre também coloca três volantes para preencher bem o setor de meio campo e vai jogar por uma bola a República Democrática do Congo. Wissa é o grande jogador dessa seleção. Hoje a República Democrática do Congo abre mão do centroavante, o Bakambu. Wissa já é um jogador de mais mobilidade, de velocidade. E ele vai ser o principal responsável por conduzir as ações ofensivas da República Democrática do Congo. A Inglaterra terá mais a bola, vai rodar de um lado para o outro, mas sabemos, Canhão, pelo que foi o jogo com Portugal, que a República Democrática do Congo é uma seleção que sabe se defender.
0: E aí o Brasil, passando da Noruega, vai pegar o adversário, vai ter como adversário o vencedor de México e o vencedor desse jogo, né?
2: Isso, exatamente.
0: Em passando, o México corre o risco de ser no Azteca? Não?
2: É, o próximo jogo entre Inglaterra, sim, ou República Democrática do Congo e México será no estádio Azteca.
0: Que jogo, hein? Bom, tudo pronto, jogadores agora se cumprimentam. Harry Kane, o capitão, cumprimentando os seus companheiros. O'Reilly ali com ele, passou pelo meio do campo. E vamos para o início desse Inglaterra e Congo. Tem mais dois jogos legais nesse dia na Bandeirantes. Bélgica e Senegal, 5 da tarde. Pedro Martelli com Cláudio Zaidan, com Everton Ramos. 10 da noite, aliás, às 9. 9 da noite, 9 da noite. Estados Unidos e Bósnia, com Jean Soares, Leandro Quesada, Luiz Fabiani. Se abraçam agora os jogadores da República Democrática do Congo. No visual, PDV, sensação de mais torcida na Inglaterra, né? Bem mais, né?
3: Ah, com certeza, Canhão, com certeza. Claro que a torcida da República Democrática do Congo está empolgada, mas são os ingleses, né? Como sempre, querendo levar o futebol de volta para casa.
0: Contagem regressiva em Atlanta. Dá a saída à Inglaterra. Começa a Inglaterra e Congo. Eu e você ligados pela mesma emoção no futebol, na maior rede de rádios do Brasil. Inglaterra ataca para o ataque, a bola já sai em linha lateral. Mbemba sobe de cabeça, venga pela ponta. Chega Mussolato, toca para fora. Lateral com pressa, já joga aqui atrás da seleção da Inglaterra. Spence, pela meia direita, no passe. Rice, linha de fundo para tentar driblar. Balançou de um lado para o outro, para a área, bola forte. Não saiu, Mbemba domina, a jogada seguiu, saiu. Apenas agora marca ali o assistente, Al-Ruali, a saída de bola. Começou a Inglaterra com tudo aqui pela direita, Paulo do Vale.
1: Exatamente, né? Já rondando a área da República Democrática do Congo. O Declan Rice tenta o cruzamento com a bola já fora do campo. Primeiro tiro de meta do jogo, 0-0 em Atlanta.
0: Em passo para fazer a cobrança, sem muita pressa, tem tempo para isso. Já joga para o zagueiro, Mbemba domina. Tuazembe com medo de dança a bola aqui para a direita. Tuazembe, o lateral, já enfia no ataque, tenta o passe pela ponta. Vem a marcação por baixo, toque. O Lili se antecipa e toca essa bola para fora pela linha lateral. Arremesso para a República Democrática do Congo cobrar. Na direita, sem muita pressa. O Amsaka para arremessar para o ataque. Mbuku tentou, trava a marcação, volta por dentro ainda com ele. Ele volta o passe na entrada da sua grande área. Toca para Tuazembe. Tuazembe vira o passe do lado esquerdo. Mbemba bota pela ponta, vai chegar com o Sadiq. Vem o lateral, tenta a jogada Mussuaco para o comando de ataque. Do que domina já recua e recomeça mais atrás com a defesa. Toda aqui atrás a seleção de Congo. Domina, aberto o zagueiro Tuazembe pela liga direita. Dispara pela ponta o Mbemba, lança para o comando. O Issa fechou na grande área, tentou com a cabeça. Romar, fora dela, domina, mas está marcado o impedimento. O assistente demora um pouquinho para pegar a frente. O atacante de Congo, Paulo do Vale.
1: Ok, um detalhe sobre o Wan-Bissaka, ele é inglês. Ele é um jogador que é muito conhecido na Inglaterra, né? Revelado pelo United. Ele é inglês, já foi chamado pela seleção inglesa, mas acabou se machucando. Só a partir de 2025 passou a servir a República Democrática do Congo.
0: 0-0, 2 minutos e meio para trás aqui, joga no meio a defesa da República Democrática do Congo com 0-0, com o lateral esquerdo. Mussuaco tenta, driblou, escapa da marcação, dá pela ponta ainda, para tentar Mutusami, recuou, devolveu ainda com o lateral, tentou a pinta, Mussuaco insistiu, travada, essa bola vai para fora. Toque final foi do Madueke. Isso aí, lateral, bola então para a seleção da República Democrática do Congo. Com quase 3 minutos do primeiro tempo, o placar do jogo é 0-0. Mussuaco já reversa para trás, recomeça com a sua defesa. Tuazembe dá para o goleiro, impasse na grande área. Toma a pressão, quase perde a bola. Levanta a frente de cabeça o Willi, tira. Bota o passe na ponta esquerda para chegar pela ponta. Rescor fazendo falta, usando o ombro, cometendo a falta no toque por dentro. Aquele arbitragem para, para marcar a falta na defesa. Por pouco mesmo, por pouco não chega o Bellingham colocando o pé na saída do goleiro de Congo. Cara é corajoso, hein, Paulo do Vale?
1: Tá fazendo uma baita pressão ali. Nossa, mas passou muito perto do Bellingham encostar nessa bola. Poderia entrar direto, né? Realmente a Inglaterra tenta apertar ao máximo a República Democrática do Congo nesse início de jogo.
0: 3 minutos e meio, impasse, domina o goleiro, fora da grande área, trazendo para meia lua. Olhou para a ponta, para a direita, para a esquerda, entrega essa bola para a ponta direita, para o zagueiro. Domina o capitão Mbemba, devolve a bola, impasse, toca para o outro zagueiro. Tuazembe dispara pela liberdade no campo, Mussuaco adiante, o Sakiri encosta por aqui. Pede Sadiq, domina pelo meio, recorda, que domina, já bate para trás, tinha marcação implacável no meio do Anderson. Recomeça fazendo a inversão, na direita o passe, bola aberta para a ponta, o Wan-Bissaka fecha, marcado, bota no peito, recua, passa mal, quem domina a Inglaterra, já lança Madueke na direita, na velocidade na grande área, quem pediu Madueke, limpou para cruzar, se atrapalhou, parou, brecou, Spence atrás, ele recua, dá pro Anderson na entrada da grande área, pede ao lado com ele, o Reilly vira o passe com Rice, dominou a linha de fundo, já abre a jogada, Rescor na canhota, costurou para cruzar direto, a bola vai para fora. Ele dominou, tentando o cruzamento, ela vai forte, passando com perigo na pequena área da República Democrática do Congo, Paulo do Vale.
1: Aliás, o Rashford hoje, titular novamente, está enfrentando o Tuazembe, amigos de infância, revelados também na base do Manchester United. Jogaram juntos, estudaram na mesma escola. Hoje o Tuazembe, jogador do Burnley, da Inglaterra, fez 37 jogos pelo United, mas são amigos íntimos hoje, um contra o outro nesse duelo de Copa.
4: Os dois jogadores citados pelo PDV, Tuazembe e o Wan-Bissaka, chegaram a defender a seleção sub-21 da Inglaterra. Aí no profissional, seguiram para a República Democrática do Congo.
0: O ataque, essa bola do goleiro em passe, levanta, opa, tem um empurrão do Spence aqui, a arbitragem não deu. Reclama o torcedor da República Democrática do Congo, você já ouviu o toque, Bandeirantes marcando. Com todo o nosso time técnico, Vitória Vermelho, mesa de som, com Paulo Marcelo Mamone, Roger Paulo Duarte, Roberto Dias na central técnica, em Atlanta, a bola rola, o relógio não para. 5 minutos e meio do primeiro tempo. O México está só esperando o seu adversário nas oitavas, por enquanto, Inglaterra-Congo, 0-0, Pedro Coin.
5: Dia de rodada tripla na Bandeirantes. Além desse, Inglaterra e República Democrática do Congo, às 5 horas da tarde, tem Bélgica e Senegal. Às 9, fechando a quarta, tem Estados Unidos e Bósnia. 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
0: O Cal tentou driblar por baixo, Rashford chegou tocando para fora, bola para a linha lateral, remesso então aqui para a defesa, já recuada com a marcação por dentro com o zagueiro, toca Tuan Zembe, do que domina, dispara pela ponta esquerda, tem Mussuar pedindo, lançou essa bola, lá com ele, encara a marcação, volta marcando em cima dele, pela ponta, Madueke fecha por aqui, dá para trás, recebe de volta na marcação com a República Democrática do Congo, por dentro, o Issa para buscar essa bola, domina, ajeita, envia pela ponta, tentou o toque, não saiu ainda não, trava a defesa, vem por baixo para pegar o Spence, não domina, ela volta recuada na metade do campo, para jogar de novo a República Democrática do Congo. 6 minutos e meio, primeiro tempo com 0-0, zagueiro Mbembe domina para o Issa, passou na esquerda, se pega, bateu, gol!

democrática do Congo. Na bola que veio da direita para a grande área, o Issa não domina, ela passa por cima dele, passa pelo... Na bola que veio da direita para a grande área, o Issa não domina, ela passa por cima dele, passa pelo gol.

0: Vai pro ataque a equipe da República Democrática do Congo. Toca a bola e num belo passe por cima, acha o camisa 9, o Sipenga, que bate firme, bate forte no canto de Pickford, que ainda toca nela. Os ingleses incrédulos em Atlanta. Quem sai à frente é o time africano, é a República Democrática do Congo. 1 a 0.
1: Léo Gens no primeiro ataque da República Democrática do Congo. O gol, 1 a 0.
2: A República Democrática do Congo já tinha dificultado muito a vida de Portugal, Canhão. Repete isso hoje novamente. A estratégia do Sebastián Desabre é a mesma utilizada por Gana na fase de grupos contra a Inglaterra. Escala dois pontas abertos pelos lados do campo, Sipenga e Mbuku, que primeiro precisam defender, auxiliar os laterais da República Democrática do Congo na parte defensiva, e depois eles precisam jogar. Cruzamento na área que acertou e chegou ao ponto esquerdo, Sipenga, dentro da área. Por dentro, a República Democrática do Congo também fecha muito bem o jogo da Inglaterra. Três volantes escalados pelo Sebastián Desabre. Até aqui, a República Democrática do Congo faz um jogo melhor do que a Inglaterra. Canhão.
1: PDV no fogo, amigo aí, zagueiro e goleiro da República Democrática do Congo se machucaram, hein, Paulo do Vale?
0: Rolou uma cama de gato ali do Moussouakou para cima do Ipassi, né, que é o goleirão. Eles acabam se trombando. Aliás, o Moussouakou é outro jogador do República Democrática do Congo que atua no futebol inglês, né? No Sunderland, também está na Premier League, mostrando, né, que é um time qualificado de muitos jogadores que atuam na Europa, inclusive o próprio Mbemba, né, que é um jogador experiente, capitão do time, atua no Lille, né? O treinador é francês, ele atua no Lille, é um dos líderes também da equipe francesa e realmente já surpreendendo aí a Inglaterra nesse início de jogo em Atlanta.
1: Quase 10 minutos do primeiro tempo, 1 a 0 República Democrática do Congo, reiniciado o jogo, 1 a 0 República Democrática do Congo. Sai atrás da defesa aqui por dentro para tentar, Tuan Zebe domina, tem o lateral na ponta, o Mbemba, o zagueiro pede mais atrás, ele envia a bola, o Wan-Bissaka puxa com dois na marcação, dominou, recuou, Mbemba e volta para o goleiro, Mbemba toca atrás da linha para Impasse, que joga com o pé completamente só, em Atlanta, a bola rola, o relógio não para. 10 minutos do primeiro tempo. Valendo uma vaga nas oitavas para pegar o México. E por enquanto o Congo está se classificando. Inglaterra 0, 1, República Democrática do Congo, Pedro Coin.
3: Os já classificados às oitavas de final até aqui, Canhão. Além do México, que você já citou, Canadá, Paraguai, Marrocos, Noruega, França e Brasil.
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1: 11 minutos, primeiro tempo. Léo Gens comenta na Rádio Bandeirantes, 1 a 0 República Democrática do Congo. Léo,
2: República Democrática do Congo tem um início de jogo muito bom, Canhão. Fecha bem os lados do campo com suas pontas, auxiliando os laterais. E o jogo por dentro da Inglaterra também não acontece, porque nesse setor a República Democrática do Congo tem três volantes que pressionam muito, cobre uma faixa grande de campo. O plano do Sebastián Desabre, pelo menos nesses 11, 12 minutos de primeiro tempo, vem tendo muito sucesso. A Inglaterra ainda não entrou no jogo, Penha.
1: E vem de novo a Inglaterra aqui atrás com seus zagueiros jogando, domina pelo meio do campo completamente sozinho, vai tentar virar Bellingham, se apresenta e já rola a bola com o zagueiro atrás, Consa fecha com ele, dá para outra marcação por dentro, Gueye fechou, dá do lado esquerdo com o Rice, Rice domina, no que domina, a bola sai da meia, vem pela ponta, puxa a marcação pelo meio, Bellingham já gesticula, ele dá para Spence, na ponta pedindo uma Madueck, ele domina e devolve a bola com Bellingham, sai jogando a defesa aqui atrás com a seleção da Inglaterra com ela, 11, 12 agora para arredondar, 12 minutos do primeiro tempo, 1 a 0 República Democrática do Congo, domina aqui na ponta esquerda o Rennie, toca para o zagueiro atrás, domina e tenta o passe de volta, o lateral se apresenta, se desmarca pela meia direita, pedindo à frente o Anderson, ele dá com o zagueiro, recebe Anderson de volta, lá para o Spence outra vez, enfia para a meia direita, Bellingham domina, dá no fundo, Spence com apoio, tentou jogar à frente, o passe para Madueck, a defesa corta, sai a bola pela linha lateral então, arremesso, Inglaterra cobra com 12 minutos e meio do primeiro tempo, 1 a 0, República Democrática do Congo. Spence para fazer a cobrança. Procura alguém de branco, ninguém se apresenta. Anderson atrás, ele prefere voltar essa bola pela direita na sua defesa. 12 minutos e meio, primeiro tempo, 5 da tarde, tem mais. Bélgica, Senegal.

0: lateral, com Pedro Martelli, com Cláudio Zaidan, com Everton Ramos. Vem pelo meio campo a seleção da Inglaterra, domina pela meia direita, passando à frente a defesa, linha de fundo, vai chegar o lateral Spence, Spence domina, tem que recuar bem adiantado o zagueiro, Consa fecha aqui, dá na direita, essa bola Madueck, Madueck cortou para canhota, vem da ponta, fecha por dentro, parou, brecou, domina com dois em cima, dá na ponta, Spence, tenta Bellingham no apoio, Spence chega aqui completamente sozinho, agora sem recua, Bellingham balança de um lado para o outro, gesticula, Anderson prefere inverter com outro zagueiro, Guerri domina, abre o passe lá do esquerdo, ainda pela ponta, O'Reilly dá na linha de fundo, lateral, domina, já adianta o passe, Rashford costurou para cruzar, tá marcado, não cruza, devolve a bola mais atrás, começa pelo meio campo, a Inglaterra tenta empatar o jogo, com o está se classificando, e domina essa bola para direita, olha o passe, Madueck pediu aqui, cortou para cruzar, outro drible, ganhou, levantou na área a bola, fechou, domina o Rilly, fora da grande área, recua, tentou a tabela pela meia esquerda, bota pela ponta ainda, Rashford por aqui, Rice chuta no zagueiro, escanteio para a Inglaterra, PDV.
1: E para acordar o torcedor, né? A gente percebe pelo som ambiente que a torcida da Inglaterra estava tensa. E agora, com o escanteio, dá uma animada, o próprio Declan Rice toma posição.
0: 14 minutos do primeiro tempo. O escanteio atrás do empate da Inglaterra. Consa e Gay estão na grande área. Rice levantou para o gol. Ela passa. Bellingham correu, ela saiu. Ele bem que tenta a bola, foi forte demais. Enfia o pé, o Rice exagera, PDV.
1: É, e ainda o Bellingham, ele estava se projetando ali, mas aí quando ele percebe que não ia alcançar, ele acaba até desistindo, puxando um pouco o freio por ali. A Inglaterra, pouco inspirada, por enquanto está perdendo, está dando República Democrática do Congo 1-0.
0: Daqui a pouco o intervalo, Bandeirantes com Ricardo Capriotti. Todos os destaques para você na Copa do Mundo e, é claro, mais da seleção brasileira. Domingo tem Brasil-Noruega. Tentou no meio, Issa ganhou do zagueiro, domina o passe no meio, Anderson toma, quem pediu ele vira o passe para a ponta, vira a jogada pela direita, Madueck fecha aqui, atrás dele Spence se apresenta, 1:15 da tarde, hora de Brasília, driblou Madueck, lançou para o dentro, vai puxar a marcação pela meia direita, ganha aqui com ele, dá no fundo Bellingham, cruzou na área, tentou passe, forte demais. Nem para Spence, muito menos para Madueck, muito menos para Harry Kane, ela vai longe, liga de fundo. 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Vitória Vermelho Bezabisson com Paulo Marcelo Mamone, com Roger Palmeiro Duarte, com Roberto Dias na Central Técnica. Em Atlanta, a bola rola, o relógio não para. São 15 minutos do primeiro tempo. República Democrática do Congo está indo para as oitavas. 1-0 em cima da Inglaterra, Pedro Coin.
2: Informações do futebol brasileiro, Canhão. O mercado da bola não para. O São Paulo anunciou hoje a contratação de Vitor Sá. Enquanto isso, o Internacional anunciou o seu novo zagueiro, Guillermo Maripan.
0: Eu e você, ligados pela mesma emoção no rádio aqui na Bandeirantes. Tudo da Copa do Mundo para você, para trás a marcação com a defesa. Domina Gay, o zagueiro da seleção inglesa. Toca pela beirada, Spence fecha aqui, está impedido Madueck. Ele parou, brecou, já recua da Bellingham. São dois em cima, enfia para a ponta o passe. Não saiu ainda não. Spence fecha com Madueck, fechando com ele. Dominou, parou, domina e já volta a bola com o zagueiro. Consa para trás a Bellingham. Bellingham pela meia direita para Anderson. Abre o passe com Rice do lado esquerdo, se desmarca o Lille, Rice finta, o Lille domina na grande área, ainda ele abre a bola para a ponta esquerda, Rashford cruzou para Bellingham, sai um passe, não soca a bola, voltou para a ponta, Spence tentou ajeitar para Madueck, se antecipa ao todo gol, se pegar, tomou porrada na sequência. Quando dominou, tomou uma senhora de uma raquetada, PDV, falta a República Democrática do Congo.
1: É, e o impasse é cumprimentado pelos jogadores da República Democrática do Congo, que é um goleiro que realmente não tem medo, né? Ele sai realmente socando por ali, não quer nem saber, disputou essa bola com o Bellingham, que estava já ganhando do zagueirão, estava mais alto que o zagueiro, mas apareceu por ali o camisa 1 da República Democrática do Congo, agora ele que cobra falta fora da grande área.
0: youtube.com/radiobandeirantesoficial com Daniel Mesquita, Igor Nascimento nas imagens, no digital Ana Galeano, pra frente a defesa tenta o Rice, vai com a seleção inglesa, levanta para o ataque, vem pra pegar essa bola aqui atrás, Harry Kane, devolvendo pela linha direita, Anderson tocou pra fora. Ele tentou passe pela ponta, ela foi de graça pela linha lateral, em arremesso para a República Democrática do Congo, com 17 minutos e meio, 17:30. É o primeiro tempo em Atlanta, 1-0. Time inglês, surpreendentemente, tomando 1-0. Mas tem muito jogo ainda, hein, Léo Gens? 17 minutos e meio, tem muita coisa para acontecer ainda.
3: Tem muito jogo, mas a República Democrática do Congo faz um belo trabalho defensivo nesses primeiros 18 minutos. Se pengar em Buku, os dois pontas auxiliam os laterais no momento defensivo e conduzem os contra-ataques da República Democrática do Congo. Fecha bem os lados do campo e a faixa central com três volantes. O Issa é o homem mais avançado e responsável pelos contra-ataques.
0: Se pengar, domina o Issa de frente. A defesa prensa, a bola volta no meio. Tentou, passa por ele, caiu do quarto, a marcação. Na pressão, Spence perdeu. Se pengar, insistiu. Spence ganhou. Se pengar, chegou, bateu no Spence e saiu para escanteio, hein? Essa bola saiu, o assistente não viu de longe. Segue a marcação, vai recuar, a bola volta. Maduek para trás, aqui na grande área com o zagueiro Consa. Maduek para o goleiro, retira Pickford. Ela bate no Anderson, volta pela ponta para Spence. Que pressão na saída. Congo recupera a bola com o lateral esquerdo. Moçoaco no fundo, outra pinta. Tenta jogar a bola na liga direita. E aí vem Bellingham, tentou um contra-ataque. A seleção da Inglaterra, com o Rice lançando forte demais a bola. O Bissaka toma, depois da sequência, falta do Bellingham. Ele comete a falta, a torcida reclama, você ouve o som do futebol na Bandeirantes, mostra. Será que teremos o primeiro cartão amarelo do jogo, Paulo do Vale?
1: Ó, a chegada foi digna de cartão, né? O Bellingham realmente
0: tomou.
1: Chega firme ali no carrinho, disputando e toma o cartão amarelo, né? Amarelo para Jude Bellingham, camisa 10 da seleção inglesa.
0: Léo Gens, Bellingham batendo não é um bom sinal para quem precisa ganhar o jogo, hein?
3: E o amarelo é justíssimo. Tinha que ser aplicado mesmo, a entrada muito forte do Bellingham.
0: Na área, a bola para o Issa, ele caiu, nada. Ele abre o braço, timidamente reclama. Sim, Léo.
3: E o Issa não é o Bacambu, não é um homem tanto de área, mas é o responsável por conduzir os contra-ataques. É o craque dessa seleção da República Democrática do Congo. Craque talvez seja uma palavra muito forte.
0: Melhor
3: jogador do time, o Issa do Newcastle da Inglaterra. A República Democrática do Congo se defende próxima ao próprio gol. Mas quando a bola é recuada para o Pickford, sobe marcação, dificulta a saída de bola, os primeiros passes da Inglaterra. Jogo muito interessante feito pela República Democrática do Congo nesses primeiros 20 minutos, Canhão.
0: Pickford na grande área, o goleiro da seleção inglesa, envia por dentro o Anderson, domina e devolve a bola para o goleiro Pickford aqui dentro, sozinho já vai jogar na marcação por dentro. E vem aí o tempo e o placar do jogo para você ligado na maior rede de rádios do Brasil. Atlanta, a bola rola, o relógio não para. 20 minutos do primeiro tempo. México só esperando seu adversário nas oitavas e vai dando República Democrática do Congo. 1-0 em cima da Inglaterra, Pedro Coy.
2: Ainda em andamento a partida de João Fonseca pela segunda rodada do torneio de tênis Wimbledon. Ele venceu os dois primeiros sets e vai ganhando também o terceiro de Jasper De Jong da Holanda.
0: Trava a defesa, voltou pela ponta, o passe, falta, Buku chegou aqui, mas já tinha marcado a falta no carrinho que voltava aqui o Rashford. Ele acertou o Wan-Bissaka. O jogo está pegando o seu lado, McDan, o árbitro do jogo, vai ter que tomar cuidado em PDV. Vai começar a distribuir cartões pelo jeito, hein?
1: É, e quem está batendo é a Inglaterra, né? Impressionante. Agora o Rashford e o Wan-Bissaka por ali, já foram companheiros de Manchester United. Acabou se atrapalhando e fazendo a falta, camisa 11 do time inglês.
0: 21 minutos, primeiro tempo, bola para a esquerda, defesa da República Democrática do Congo para tentar esse passe, Moçoaco do lado esquerdo para se pengar. Ele contra a Spence, dominou, chamou para dança, bate para trás, o passe errado para Bellingham. Quem perde no meio, na esquerda, Rashford lançado, forte demais. A bola vai para fora pela linha lateral. Reflexo da bola que está jogando a Inglaterra, Léo Gens, vem da arquibancada, da manifestação do seu torcedor. Tem mais vaia do que aplauso nessa altura. 1-0, República Democrática do Congo, Léo.
3: A Inglaterra não se acertou ainda no jogo. Não conseguiu achar os seus pontas bem abertos pelos lados, porque o trabalho defensivo da República Democrática do Congo é muito bem feito. Por dentro, o jogo não acontece. O Kane, centroavante, homem-gol dessa seleção inglesa, pouco pegou na bola. E o Impassi praticamente não trabalhou ainda, Canhão. O trabalho defensivo da República Democrática do Congo é elogiável.
0: Maduek domina, na direita, são dois na marcação, chegou um terceiro agora, os caras se desdobram, para trás o passe, Spence recua, dá para Consa abre o passe, ganha o outro zagueiro, já entrega essa bola para Rashford, perdeu para a bola que passou e saiu, E o árbitro vai aproveitar para parar o jogo, para tomar uma água, as duas seleções. E a vaia é gigante, as torcidas não gostam da parada para a hidratação. Isso é notório, não dá para esconder. O som do estádio mostra isso em quase todos os jogos. Mas aí tem um misto de vaia também da torcida da Inglaterra para o time delas. Aproveitar para te ouvir, Léo, na metade da metade, com mais calma, tranquilidade. Agora com bola parada, 22:30, primeiro tempo, 1-0, República Democrática do Congo. Acho que nem o mais fanático torcedor do Congo imaginaria que o time dele faria logo um gol de cara, hein, Léo?
3: Olha, Canhão, não teria um momento melhor para essa parada para hidratação para a seleção inglesa. Porque é um momento para o Thomas Tuchel realinhar suas peças, tranquilizar os jogadores. A Inglaterra me parece muito nervosa, com erros básicos que não são comuns a essa seleção. Nos primeiros 23, 24 minutos de jogo, a melhor seleção é disparada a República Democrática do Congo. Faz um trabalho defensivo espetacular, jogando num 4-5-1. Os pontas pelo lado do campo, Sipenga e Mbuku, voltam bastante para assessorar os laterais da República Democrática do Congo, que fecha os lados, mas também preenche bem a faixa central do gramado com três volantes. Com o Mutsami, com o Sadiki, com o Mukau, o jogo por dentro da Inglaterra também não entra. O Harry Kane é peça nula nesses primeiros 24, 25 minutos de primeiro tempo. O Bellingham só tomou um cartão amarelo por uma entrada mais forte, mas também não conseguiu armar nenhuma jogada. Um trabalho defensivo extremamente bem feito por essa equipe comandada por Sebastián de Sabre, que já tinha feito algo parecido contra Portugal na fase de grupos. O plano de jogo do Sebastián de Sabre é o mesmo de Gana. Gana empatou com a Inglaterra na fase de grupos. Ele certamente assistiu aquela partida e resolveu fazer a mesma coisa, e a Inglaterra não encontra saídas para encontrar um espaço na defesa da República Democrática do Congo, Canhão.
0: Acho que o técnico da Inglaterra, PDV, queria pelo menos mais uns 10 minutinhos de parada para hidratação, pelo jeito, né? Porque ele está conversando com um por um ali para tentar ajustar o time dele, agora que ele acabou de conversar com a galera.
1: Aliás, o Tuchel, caso um resultado como esse aconteça, vai ser muito questionado pelas escolhas que ele fez antes da Copa, né? Por exemplo, de não levar Cole Palmer, de não levar Phil Foden, né? Hoje, talvez ele sinta um pouco essas ausências, apesar de ter muita gente boa no banco da Inglaterra, né? Como, por exemplo, o Eze, jogador do Arsenal, o próprio Saka também, jogador do Arsenal, são campeões. O Gordon, né, que às vezes é titular. Então, assim, gente ele tem, mas deixou alguns de fora também, viu, Canhão?
0: Vamos para o reinício do jogo em Atlanta. 1-0, ganhando a República Democrática do Congo, avançando para as oitavas para pegar o México na Cidade do México. Um apinto do Adam McAdam. Vamos para o reinício com o lateral para a seleção de Congo. Wan-Bissaka bota na ponta, o passe de cabeça, o Lille tira, Rice bota pelo meio, Bellingham tentou, vem Kane, reparte de cabeça em Mbemba, domina o zagueiro, volta o passe para o Anderson, para a Inglaterra, que troca passes atrás com os dois zagueiros. Gay domina, dá a Consa, Consa na direita, Madueke que fechou aqui, lançado, dominou, se cortar para a canhota, chuta, tentou cair sozinho, nada, ele entrou na área, dominou, driblou, nadinha, né, PDV, foi nadinha não, né, Paulinho?
1: Nada, segue o jogo, e agora a disputa por ali, intensa entre as equipes.
0: E bola dominada pelo meio campo ainda, com a seleção de Congo. Sadiq domina, dá pela meia direita. O Issa para a tabela, volta esse passe. Recomeça na marcação com o lateral. Moussouak domina, tem do ladinho pedindo bola ao Tumanzebe. Ele para e domina, já enfia no meio do campo ainda. O Issa aqui marcado, o Rice insistiu. O Issa rápido, habilidoso, enfia para a ponta. Devolve essa bola, Moussouak. E ela vai desviada, vai indo pela linha lateral. Em arremesso, bola para a República Democrática do Congo jogar. 26 minutos e meio de partida, primeiro tempo. 1-0, a República Democrática do Congo, indo para as oitavas para pegar a seleção mexicana. 5 da tarde na Bandeirantes, tem muito mais, tem Bélgica e Senegal, Pedro Martelli com Cláudio Zaidan, com Everton Ramos. 9 da noite, Estados Unidos e Bósnia vão se enfrentar. Jean Soares com Leandro Quezada, com Luiz Fabiani, lá vem Madué, carrinho por trás, agora é cartão, vai para o chão, toma a falta e tem cartão para quem bateu nele, PDV.
1: É o camisa 14, né? O Sadiki por ali acaba fazendo a falta em cima do Spence, jogador hoje atuando pelo lado direito. Portanto, toma o primeiro cartão amarelo da equipe da República Democrática do Congo o camisa 14.
0: Dois pendurados, um de cada time. Falta marcada na direita e a bola contra o gol da seleção da República Democrática do Congo. 27 minutos e meio, primeiro tempo em Atlanta. Todo mundo para a grande área. Conça, Gay, aqui dentro. Anderson, que é grandão, fica também aqui dentro. E lá vem a cobrança de falta. 27 minutos e meio, primeiro tempo. Pressão da seleção da Inglaterra. Rice na cobrança para bater de pé direito. Bellingham fica na segunda trave. Rice levanta o braço esquerdo para a bola. Levantou para o gol, passou. Desviada contra! Fora! Quem desviou foi o zagueiro Conça. Naquele bololô, naquele emaranhado de pernas. Pareceu bater em alguém de azul, mas não. Bateu em alguém de branco. No susto. Quase marca contra. Aliás, contra não. Quase marca a favor. Conça. Seria sem querer, Paulo do Vale.
1: A melhor chance da Inglaterra era um lance no susto, sem querer, levando muito perigo. Agora segue no ataque o English Team.
0: E na direita, Maduek lançado, cortou para cruzar, bateu para o gol, rebate tirando aqui atrás da defesa. Quase ainda que botou para fora pela linha lateral e a torcida inglesa se inflama. 29 minutos, primeiro tempo, lateral cobrado, Spence para trás o passe, Maduek domina, devolvendo para o Anderson, Rice encosta, Rice domina e volta o passe pela beirada ainda para o Spence, o lateral ajeita para trás ainda para o Anderson, que entrega de volta a bola para Rice, time da Inglaterra pressionando para tentar empatar, placar de 1 a 0 para a República Democrática do Congo, são 29 do primeiro tempo em Atlanta, bola atrás com os zagueiros, Conça no meio, Rice domina, dá Conça, tem aberto na esquerda o zagueiro Gay, toca a bola para a direita, bota no fundo, Spence desce numa apoio, Maduek com ele, Spence cortou da meia, vem puxando por dentro, dois em cima, obrigado a recuar, devolveu, Rice levantou, Bellingham cabeceou, sensacional, impasse, não tapa, defesaça gigante do goleiro, Bellingham cabeceou, parecia um chute, impasse, tirou num tapa espetacular, PDV e a bola continua em jogo aqui atrás.
1: O cruzamento preciso do Declan Rice, a primeira grande defesa do impasse cara a cara com o Bellingham. A Inglaterra vai gostando do jogo.
0: Maduek domina pela direita, linha de fundo, são dois a marcar, um terceiro volta para a cobertura, ele devolve a bola, dá para Spence toca no meio do campo com o seu zagueiro Conça, por dentro para Bellingham, para trás com o zagueiro Gay, aí domina, a Bellingham bate na ponta esquerda, aqui está Rice na área, Bellingham fechando com Kane, ele envia a bola com o Rashford marcado, vai tentar passar pelo Bissaka, domina, não passa, recua, O'Reilly pelo meio do campo, devolve ela, Anderson se projeta e marca e vai para cima a seleção da Inglaterra, placar de 1 a 0, o Congo está na frente, 1:30 da tarde marcando o quinto sinal, Bandeirantes hora de Brasília, Rice toca na ponta esquerda, Rashford dele, na ponta Anderson, com Rashford de novo, evita que a bola saia, não evita, ele dominou na primeira, mas depois ele escapou e foi para fora, em Atlanta, a bola rola, o relógio não para, 30 minutos do primeiro tempo. Valendo vaga para as oitavas, o México espera por enquanto o adversário, que agora é a República Democrática do Congo, que vence a Inglaterra por 1 a 0, Pedro Coin.
2: Fim de papo na Inglaterra, canhão João Fonseca vence Jasper de Jong pelo placar de 3 sets a 0 e avança a terceira rodada de Wimbledon.
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0: E qual levantou a frente, quem não trombou com o zagueiro, nada de falta, impasse, chegou para pegar com o pé. 31 minutos, vai para a arbitragem, agora reclamaram a falta. 31, primeiro tempo, Léo Gens, 1 a 0, República Democrática do Congo. Não fosse o impasse, que defesão, hein, Léo?
3: A Inglaterra segue com mais posse de bola. Primeira grande chance criada pela Inglaterra, uma cabeçada de Jude Bellingham para uma defesa do impasse. O impasse era uma das dúvidas dessa República Democrática do Congo, porque ele é reserva no Le Havre da França. Mas fez uma belíssima defesa nessa cabeçada do Bellingham.
0: Um bocô puxando a marcação aqui na direita, enfia pela beirada, o Wambi saca com ele. Mais atrás ainda essa bola. Mucal de volta, bola para a direita ainda. Um bocô com tranquilidade, volta a bola. Trocam passes aqui atrás, os jogadores de Congo tranquilos. 1 a 0, estão na frente. Inversão feita, a bola aberta na ponta esquerda. Se pingar, o autor do gol está aqui. Ele encara a marcação, entra na área, balançou, saiu dela, entrou de novo, driblou o Spence outra vez, levantou para o gol, é pro Missá, defesa tira, volta Anderson, completa aqui atrás, ajudando a marcação, Kane, Harry Kane teve que voltar para tirar e a bola volta na sobra outra vez com o Congo, que ataca, se pegar, domina na esquerda, é rápido, costurou, bateu direto e mandou longe. Mas tá dando um calor na defesa da Inglaterra, o Sipengal a todo gol. Ele está plantando tudo o que quer por aqui, do lado esquerdo, Paulo do Vale.
1: O Spence está tontinho, né, Canhão? Impressionante. Jogador que acaba sendo a opção para o Tuchel, da posição pelo lado direito improvisado, está tontinho por conta do Sipengá perdidinho. Agora a Inglaterra tenta descer de novo.
0: E vem com Bellingham, que domina a bola pela direita, enfia pela ponta, mandou que fechou por aqui, são dois na cobertura, devolve a bola, Bellingham para trás, o passe, Anderson se projeta, ou ele pega na esquerda, ele prefere mais a esquerda, Rashford de cabeça, Mambissaca se antecipa, bota o cabeção e toca a bola para fora pela linha lateral, 32-30, primeiro tempo 1-0, ganha o jogo, a República Democrática do Congo, indo para as oitavas para pegar o México, para trás o passe com Anderson, que toca a bola com o O'Reilly, que abre a bola para Rashford, espera pela ponta, Anderson encosta, Harry Kane, se não sair da área para pegar na bola, o Harry Kane vai morrer de fome. Domina, O'Reilly, domina marcado, dá Bellingham, que toca de volta, a bola aqui atrás ainda, recupera a jogada com o zagueiro Gay, Gay, abre a bola para o outro zagueiro, Konsa, Konsa para a direita, Spence fecha, marcado, a bola é para Maduek, dominou, driblou, levantou a cabeça, cruzou para o gol, subiu a defesa em Bema, tirou bem Anderson, cabeceia, tentou disputar no meio, O'Reilly fazendo falta. Ele deixa o pé, comete a falta no adversário. Na entrada da grande área, falta para marcar o time que está vencendo o jogo. 33,5 para o primeiro tempo. Léo Gens, Inglaterra 0, 1, República Democrática do Congo, Léo.
3: Os pontas da Inglaterra ainda estão tímidos no jogo. Maduek por um lado e Rashford por outro. Para destravar essa defesa da República Democrática do Congo, eles vão ter que usar o drible. Uma alternativa para a segunda etapa certamente será o Saka, Caio. O Saka não é titular, porque ele não está 100%. No segundo tempo, o Tuchel vai colocar esse jogador do Arsenal em campo e deve ser na vaga do Madueira.
0: 34 minutos do primeiro tempo em Atlanta. Lateral cobrado, bola para frente. Anderson passa, ela bate no pé do Bissá. Volta pela ponta, recuada para trás. Aqui a defesa tenta prensar a bola pela direita. O Konsa, lateral, então a bola bateu no pé do adversário. Dá uma casquinha no pé do Bissá, é lateral. Para a Inglaterra cobrar exatamente na risca da metade do campo. 34 minutos, primeiro tempo, Atlanta. 1-0 Congo na frente, ganhando a vaga, indo para as oitavas para pegar o México. Lateral cobrado, aqui é sair defesa da seleção da Inglaterra. Pickford, goleiro, sai do limite da grande área, já toca, abre o passe, ponta esquerda, Gay, Gay toca na ponta esquerda com o Rashford, no comando Kane, lançado, domina, entra na área, vai empatar, bateu prensado na hora do chute, Mbemba travou, ficou para a direita ainda, Maduek, lindo drible, ganhou, vai na área, arrumou para fazer a defesa, cortou, bateu, tem Rashford, chutou, em cima da linha, onde saca, tira, volta na grande área, bola para o Lille, defesa e a bola volta com o Sipenga na entrada da grande área, pela esquerda ele tenta a finta, são dois a marcá-lo, perdeu, vem da jogada com o Lille, o lateral direito está aberto na ponta do outro lado, devolve a bola com o Konsa. Rashford ia empatar, não fosse um adversário em cima da linha, Paulo do Vale.
1: A sequência, se a República Democrática do Congo passar, para colocar no cinema lá no país, né? Primeiro o desarme do Tuazembe para cima do Kane, depois a bola tirada em cima da linha.
0: Maduek no fundo pela direita para o Spence, cruzar para o gol, desviada, vai para o gol, impasse, saiu, deu um soco, tirou, voltou na área ainda. Maduek dominou para a canhota, limpou para clarear, para bater, bateu em cima da marcação, a bola volta no meio do campo. Aqui bem atrás vai sair do gol, Pickford, para jogar com o pé na linha do meio do campo. 35-30, primeiro tempo já. Ricardo Capriotti, intervalo Bandeirantes, Rice na direita. Spence, na grande área, passa bem Bellingham por aqui, toma a frente, o zagueiro vai bem na bola para tomar, tem Tuzembe, tirou, já levantou, Bellingham tentou travar, ela está em jogo ainda, vai voltar pela direita, domina o Rice com completa tranquilidade, 36, primeiro tempo, intensa impressão, a pressão da Inglaterra, intensa a pressão inglesa, Rashford na esquerda, O'Reilly lançado nas costas da marcação, dois em cima dele, vai tentar driblar, ganha do primeiro, insiste na jogada, depois comete a falta em Mutusami. Ele deixa o braço e comete a falta no adversário. Em Atlanta, a bola rola, o relógio não para. 36 minutos e meio do primeiro tempo. Vale uma vaga nas oitavas. Congo está se classificando. Inglaterra 0, 1, República Democrática do Congo. Pedro Coin.
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0: Vem com o Canhão, com o time Bandeirantes na grande cobertura da Copa do Mundo. Mano, o Dambuek tentou driblar, caiu, nada de falta não. O árbitro vai parar o jogo apenas para ver ali a condição do jogador da Inglaterra, mas nada de falta. sai a bola, arremesso lateral para a República Democrática do Congo, que já cobrou. Se pingar lá no esquerdo contra a Spence, dominou, costurou da ponta, fecha pela meia, tem opções ao lado, devolve essa bola curtinha do lado com o Sadiq. Sadiq domina, recua, toca pela ponta esquerda ainda. O Issa fica pedindo na entrada da grande área. Opção é o passo mais atrás ainda. Mussuaco, Mussuaco para o zagueiro, toca a bola, Tuanzembe para a direita com outro zagueiro, para Mbemba. Mbemba domina, enfia pela direita essa bola. Mbuku fechou aqui, dispara o Issa pelo meio, tentando a jogada. O Sipengá fica mais adiantado, toca na ponta pela beirada, o Ambissaca no apoio. O Issa chegou aqui, falta marcada, o toque de braço, cobrou com pressa a Inglaterra. Rashford na canota, dispara na velocidade para tentar a frente, um toque por trás, ele caiu. Mucal chegou, falta marcada, querem cartão os jogadores da Inglaterra. Só a falta aqui na ponta esquerda, Paulo do Vale.
1: É porque agora o time inglês foi inteligente, né? Porque a falta foi lá atrás, cobrou rapidinho, desceu na velocidade. O Rashford tomou a falta do Mucal por ali, que faz aquela cara, né, de quem não fez nada, mas era o que tinha, né? Parar o Rashford com falta ainda saiu barato, porque não tomou o cartãozinho amarelo. É praticamente um escanteio por ali com o Declan Rice tomando posição.
0: 38 minutos do primeiro tempo. Rice cobra a falta lateral da grande área na ponta esquerda. Gonça peça, o zagueiro Gay também está lá dentro. Kane, Rashford, Bellingham. 1 a 0 Congo, chance da Inglaterra de empatar. Rice na bola, levantou errado, tira pior ainda o Issa, tentou na grande área, toque, pediram toque de mão. O Ato não viu, mandou seguir. Essa bola recuada, volta aqui atrás com o Rice ainda. O VAR já está falando com ele, o camisa alumare do Catar já está lá, ele está com a mãozinha na orelha. Me ajudem aí, disse ele. Help, bola para meia direita, Bellingham na ponta, o passe, vai chegar na cobertura pela beirada do campo, Madueck costurou na área, bateu prensa da bola, bateu no bumbum dele, volta a sombra, ganhou Sipenga, domina e vai embora, lá vem o cara, sendo nas canelas, tem quatro marcando, ele enfia na ponta, o Issa na esquerda, partiu mano a mano com o zagueiro Gay, domina Gay, tentou travar, volta a Spence, ele levantou na ponta de cabeça, o Rey tira, sobra, volta ainda para o Wan-Bissaka, só da República Democrática do Congo, pelo menos aqui na minha direita, bola aberta para a ponta ainda, Mbuku para cruzar para o Issa, defesa corta de cabeça, rebate aqui no meio, vem o Rey, completa o Anderson, cabeceou para a ponta essa bola, o Rashford voltou, se passa na ponta, Mutusami dá na direita, Mbuku, passou o pé sobre a bola, faz uma graça, levanta na batinha, o Rey vai para escanteio, escanteio para Congo cobrar na direita, e o Atro já está gesticulando ali, ó, ele já deve ter ouvido a arbitragem de vídeo, PDV.
1: Exatamente, né, vamos ver se ele sinaliza para alguma coisa, e depois com a bola pela linha de fundo o Pickford cobrou a defesa da Inglaterra por conta dessa chegada, né? E o Tuchel também ficou ali pedindo aqui mão, mas aparentemente é nada escanteio autorizado.
0: Aqui no Brasil seria pênalti, aqui no Brasil, mas não foi. Um bocô na primeira trave, o Rezinho, ela fica na grande área ainda, vem de cabeça, tira aqui atrás o Madueck, reparte a defesa, bola volta aqui no meio campo ainda, em Bembo, o zagueiro vira o Ambissaca, o Ambissaca para a direita para tentar cruzar, Mucal levantou de cabeça, reparte o zagueiro com se atira, ela sai do campo. É, Léo Gens, esse é pênalti que só se marca no Brasil, né, Léo?
3: Nada a marcar, Canhão, segue o jogo.
0: 40 minutos do primeiro tempo, essa bola recuada, sai jogando sozinha a República Democrática do Congo com tranquilidade. Em Atlanta, a bola rola, o relógio não para. 40, primeiro tempo. Inglaterra 0, 1, República Democrática do Congo, que está indo para as oitavas para pegar o México, Pedro Coin.
2: É isso, Canhão, já conhecemos 7 dos 16 times classificados às oitavas de final. Canadá, Paraguai, Marrocos, Noruega, França, México e Brasil já estão na próxima fase do Mundial.
0: Falta marcada, cobra com pressa, Bellingham, 41, primeiro tempo no intervalo, Ricardo Capriotti, na direita, Madueck domina, Spence dispara, pelo comando Harry Kane, no fundo, Spence para cruzar para trás, ela bateu no calcanhar do Tuanzembe, escanteio Inglaterra na direita, Paulo do Vale.
1: Para tentar na bola parada, né, quem sabe no capricho do Declan Rice, depois da tentativa do Spence por ali, sempre ele, o Tuanzembe, tá ligadaço no jogo, no tá Spence. Em todas as partes da defesa.
0: O assistente deu ali, ela bateu no pé do Spence, a geração não mostrou, mostrou agora, não é escanteio, é tiro de meta, apenas 41 minutos e meio, o primeiro tempo, Bom, não tem jeito para o técnico da seleção inglesa, né, Leozinho? Ele vai ter que trocar no intervalo para tentar recuperar o jogo, perde por 1-0.
3: O jogo da Inglaterra passa muito por um crescimento dos pontas, que tem que ir para dentro. O Madueke que até fez um pouco isso.
0: E o Congo, o Wan-Bissaka levantou, o Issa desviou, na trave, fora! A trave salvou! O Wan-Bissaka cruzou a meia altura. O Issa apareceu no meio de um monte de gente de branco. De onde vem esse cara de azul aí? Ele botou o pé, ela deu uma casquinha na trave esquerda. A Inglaterra foi salva pela trave, Paulo do Vale.
1: É, porque no cruzamento a bola ainda pega no O'Reilly, muda um pouco a sua trajetória, ela sai do Marquei e aparece pro Issa. Que chance desperdiçada, a bola ainda pega na trave por ali. Quase, quase o segundo do Congo.
0: O Elbele andar no meio, Kane encarou o impasse, derrubado, é pênalti! Ele está dando o salto do Harry Kane. Eu aqui do outro lado do oceano marcaria pênalti. Ele está dando simulação e o salto do Harry Kane, dizendo que não houve o pênalti. O VAR entra em ação, Paulo do Vale.
1: É, muita convicção da arbitragem num primeiro momento, né? Ele estava bem de frente pro lance, um pouco mais distante, porém bem de frente. Agora a gente está vendo a imagem. É, não sei, Caio. Acho que o Kane dá uma valorizada por ali também, viu?
0: Kane toca a bola indo para a ponta direita para tentar sair. E a mão esquerda do Impassi toca no pé esquerdo dele. Eu daria pênalti, Léo. Você acha que o atacante inglês valorizou e cavou um pênalti?
3: Para mim ele cavou, Caio. Para mim nada a marcar. É, existe um contato mínimo, mas valorizou muito o Harry Kane. Uma eventual melhora da Inglaterra no jogo passa muito pelos pontos, que precisam ir para dentro. Rashford fez um primeiro tempo muito fraco. E o Madueke pode melhorar. O Saka é uma opção para a segunda etapa do lado inglês.
0: Ele não dá a simulação, porque se desse a simulação, com certeza ia dar amarelo para o Harry Kane. Ele dá uma disputa por espaço, ou seja, tem a queda, mas é um choque natural. De cabeça se pengar, vai reclamar muito a torcida inglesa, vai seguir reclamando, o time também. Será que vão fazer aquele famoso PDV, aquele famoso bolinho no árbitro quando acabar o primeiro tempo? Todo mundo invade o campo, vem diretor, roupeiro, massagista. Na Copa não é bem assim, né, PDV? É,
1: aliás, o Colina fez um balanço ontem da Copa dizendo que isso não se vê mais, né? Porque agora eles distribuem cartão, não tem mais cera dentro de campo, poucas reversões, porque agora a FIFA tá de olho em tudo. Vamos ver se na volta do Brasileirão os caras vão seguir o exemplo da Copa, viu, Canhão?
0: Vai sonhando, Paulo do Vale. Sonho meu, vai acabar o primeiro tempo daqui a pouco, né, Léo? Aqui Campeonato Brasileiro é outro departamento, né, Léo? All Rice lançado na esquerda, ganhou, insistiu, tomou para trás com o Rashford, entra na área, limpou para bater, entortou, um, dois, tentou a jogada, rasga a defesa aqui atrás com o Sadiq tirando. Você acha que vão aplicar aqui no Brasil essas melhorias na arbitragem que estamos vendo na Copa, Léo?
3: Vamos ver se os jogadores não vão dar aquele jeitinho brasileiro em todas as regras, né, Caio? Mas eu tenho gostado muito do ritmo dos jogos na Copa do Mundo.
0: Madueke na direita, pedalou para cruzar, bateu rasteirinho no pé do adversário. Mucal domina com completa liberdade para jogar à frente, enfim, a jogada se pega, trava em cima dele. Na marcação, Anderson tocando a bola para fora pela linha lateral. Iremos até 51 minutos nesse primeiro tempo. De novo, mostrado o lance com o Harry Kane. É, ele fica com os dois pés plantados no chão, esperando o contato, porque há um contato no impasse. Mas há um contato natural, porque o goleiro já está no chão. Ele já vem deslizando, né, Léo?
3: Não chega a ser uma simulação, mas não dá para marcar esse pênalti não, Canho. É, não foi nada.
0: Lançado o Mucal, ele contra o O'Reilly. O O'Reilly ganhou e devolve a bola com o Pecorda, porque não era que joga sozinho o goleiro inglês. 45-40, primeiro tempo, tá acabando. O Ricardo Capriotti vai chegar já. Tem muito mais intervalo pela Bandeirantes. 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Bélgica e Senegal. Pedro Martelli, Cláudio Zaidan com Everton Ramos. Tem favorito aqui, Léo? Pra você, Bélgica ou Senegal?
3: Senegal.
0: E vem de novo o O'Reilly. Rashford domina. Já abre o passe. Ponta esquerda O'Reilly. Vai no fundo para cruzar. Pé esquerdo. Chuta prensada. Marcação. Tira a bola. Vai para fora. Pela linha lateral. 46. Primeiro tempo. Está acabando. O'Reilly já arremessa para trás essa bola. Rice colocou na frente o passe. E abre a bola para a meia direita. Está bem à frente o zagueiro. Domina a Consa. Consa na direita. Vai fechar Madueke. Limpou para a cangota. Cruzou para o gol. Vem Berriman. Defendeu. Impasse. Sensacional na casquinha do Berriman. Ela cara, voltou na esquerda ainda para cruzar para o meio. Impasse, defendeu! O Bellingham vai lá e abraça ele com a bola no chão. Outra defesa monstruosa, gigante do goleiro de Congo. O desvio do Bellingham foi praticamente em cima dele. O cara tá pegando tudo, Paulo do Vale.
1: Uma das grandes defesas da Copa no impasse agora. Porque o desvio ali muda a trajetória da bola num curto espaço e ele faz um defesaço.
0: Na esquerda para atacar a República Democrática do Congo. Motossami está marcado, impedimento, a arbitragem parou. Léo Gens, que defesa, mais uma monstruosa do goleiro de Congo na cabeçada do Bellingham. Em cima dele, Léo.
3: E o Bellingham é quem vai se salvando nesse primeiro tempo da Inglaterra. Duas boas cabeçadas, colocou o Kane em condições de finalizar. O impasse é reserva no Le Havre e a dúvida era, terá o ritmo de jogo ideal para disputar uma Copa? Pelo menos nesse primeiro tempo ele demonstra que sim, Caio.
0: Rice, entrada na grande área, Bellingham tentou driblar, perdeu. Para tomar a defesa aqui atrás, ele recupera a jogada pela direita para tentar o passe da meia. Já lançou, no que domina, já escapa da falta, vira Mucal. Mucal toca no meio campo com o Missá. Na esquerda, Sipengá lançou. Sipengá contra a Spence, limpou na área, bateu, deu um chapéu. Vem na grande área, puxeta do zagueiro, tira aqui atrás a marcação. Gonçalves tira, rebate a defesa, corta muito mal. 48, a pressão da Inglaterra segue, continua. Rice domina, já vira a bola para a meia direita com Harry Kane. Na direita, Madueck pediu, lançado Madueck na área, fechou, rescou por aqui. Madueck esperou o Kane, tocou, limpou na primeira bola, perde na sequência. Harry Kane fica na bola ainda, domina pela meia direita, enfia na ponta para Madueck, na grande área, rescou, fechando com Bellingham, domina Madueck, perna caiu até a boa para driblar, tentou a meia lua, adiantou, tem uma cobertura, volta para tomar, vira bem na marcação, corta aqui para as Mucal, enfia na ponta, recebe de volta esse passe. Sadiq Moussouako, vem o lateral, tentou driblar, dois em cima, prensou, caiu, bola para fora pela linha lateral, toque final do Anderson, em bola para a República Democrática do Congo jogar. O 9 da noite, Estados Unidos e Bósnia. Gino Soares com Leandro Queçada, com Luiz Fabiani. Léo Gens, quem é favorito aqui nesse confronto norte-americanos contra a Bósnia?
3: Estados Unidos. Seleção norte-americana é favorita.
0: 49, dois minutos para acabar o primeiro tempo, essa bola com o impasse, o goleiro, o personagem desse jogo do primeiro tempo. Domine, já abre a jogada para a direita com o seu zagueiro, enfia pela ponta, vem Mbemba, Mbemba no meio, belo giro, sai da falta, Mucumbu ganhou, já dá na esquerda, o Issa fecha na ponta, dispara pela ponta o Sadiq, o Issa na área, ele vira, se pegar para cruzar, bate no Spence, fica na grande área, corta a defesa, mas está marcado impedimento do Sipengá. É isso, Paulo do Vale?
1: Exatamente, né? Um pouco à frente nessa abertura de bola por ali, quando ele tenta o passe e depois a arbitragem acaba parando a jogada, vai vencendo a República Democrática do Congo 1-0.
0: Um minuto e meio, um pouquinho menos, um pouquinho mais para acabar a primeira parte em Atlanta. Um grande jogo, valendo vaga nas oitavas de final. O México espera o seu adversário para jogar a Cidade do México. Para trás a bola, defesa que atrás recuando a jogada com Bellingham. Domina adiantado pela meia direita. Tenta empatar no fim do primeiro tempo. A Inglaterra está tentando desde o começo, desde quando tomou o gol logo no início. O'Reilly vira com Rashford, vira a Rice, que toca na ponta esquerda. Bellingham, um drible curto. Escapou, outro corte, puxa pela ponta e já faz a inversão. Abre a bola, Madueck domina lá pela direita para cruzar. Cruzou pro gol com resposta chegando. O zagueiro cabeceia, fica na grande área. Vai na ponta, vem Bellingham, domina. Belo drible, toma a jogada desequilibrada. Bateu para escanteio, essa bola um bucu, hein? Escanteio, ele botou o pezinho por baixo. Escanteio, Inglaterra na esquerda com 50 minutos e meio. Ou é agora ou só no segundo tempo, PDV?
1: E o Bellingham, sabendo disso, chama o torcedor, né? Que vem junto, quem sabe, para a Inglaterra empatar o jogo ainda na primeira etapa. Declan Rice na bola.
0: Poucos segundos para acabar o primeiro tempo em Atlanta, escanteio Inglaterra. 1-0, o Congo está na frente. Anderson na área, Kane também. O'Reilly fecha na primeira trave, resporta por aqui também. Lá vem a cobrança de escanteio. Rice na cobrança, fechadinha para Kane de voleio. Defendeu o impasse. Kane tentou de volta, tira aqui dentro, manda para fora o zagueiro. Impasse, pegou mais uma. Um voleio do Harry Kane na cara dele. A bola bateu na gaiola pelo jeito. Tá no chão ali. Caiu do goleiro da República Democrática do Congo. 4 vai acabar o primeiro tempo. Terminou o primeiro tempo. Acaba a primeira parte do jogo em Atlanta. Temos um personagem gigante nesse primeiro tempo, o goleiro de Congo. 1-0 na frente, a República Democrática do Congo. Intervalo Bandeirantes. Alô, alô, Ricardo Capriotti.
5: Fala, Canhão, eu adoro uma Copa do Mundo, eu amo essa Copa do Mundo, a Copa das Zebras, e por enquanto ela está desfilando, hein? Ela está desfilando, o Congo, vem aí a República Democrática do Congo, e eu amo esses goleiros emergentes da Copa, é Vozinha, é Impassi, é a Copa Fantástica. Que Copa é essa, Paulo do Vale? Vamos lá, olhar da reportagem Bandeirantes no intervalo de Inglaterra 0, República Democrática do Congo 1. É isso mesmo, o Congo tá avançando. Vai, PDV!
1: É a Copa do Lionel. Lionel Messi e Lionel Impassi, goleiro de 31 anos. Pegou 3 bolas, pelo menos 4 até importantíssimas, né? Impressionante, grande destaque dessa partida. Ele que nasceu na França. Nasceu na França e joga pela República Democrática do Congo. Olha, jogadores da Inglaterra com um olhar de tensão indo para o vestiário neste momento. Tá dando República Democrática do Congo, gol de Sipenga, camisa 9, Ricardo Capriotti.
5: Bom, bota tensão aí, os caras não estão acreditando no que está acontecendo. Não estão acreditando. A República Democrática do Congo está vencendo a Inglaterra, gente. Nesse momento, intervalo de jogo, faltam 45 minutos para essa seleção fazer história. A gente vai entender se eles vão conseguir mesmo ou não, já, logo depois da pausa, com o Léo Gens, que vai explicar para a gente o que é que está acontecendo e como a Inglaterra pode mudar esse cenário na segunda etapa, ou o Congo, não é? Manter esse cenário e seguir fazendo história aqui na Copa do Mundo 2026. Não saiam daí, parada rapidíssima, a gente já volta com a jornada esportiva Bandeirantes, mais uma de Copa do Mundo.
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0: Atenção, intervalo de jogo, vai fazendo história a República Democrática do Congo, vai vencendo a poderosa Inglaterra por 1-0 e se classificando às oitavas de final da Copa do Mundo, mas nós vamos entender esse cenário agora com o Léo Gens, que vai explicar pra gente em detalhes o que é que está acontecendo e o que é que pode acontecer. Léo, boa tarde, queremos te ouvir.
1: Fala Capri, uma boa tarde pra você e pra todo mundo ligado na Bandeirantes. Assim como você, eu sou um apaixonado pela Copa do Mundo, por jogos como esse que vimos nesta primeira etapa. A República Democrática do Congo foi uma seleção extremamente competente na hora de se defender. Utilizou um sistema, o 4-5-1, alteração feita pelo Sebastião Desabre para esse jogo contra a Inglaterra. A República Democrática do Congo vinha usando linha de 5. Por que é que ele fez essa troca? Porque esse foi o mesmo sistema tático usado por Gana. Gana empatou com a Inglaterra na fase de grupos, dificultou muito a vida da seleção comandada por Thomas Tuchel. Até a parada técnica, não tivemos nenhuma grande chance do lado inglês. Saiu sim o gol da República Democrática do Congo logo aos 7 minutos, com o Sipengá, o ponta esquerda. Os dois pontas da República Democrática do Congo, Sipengá e Mbuku, fazem um trabalho defensivo brilhante ao auxiliarem os laterais e são os responsáveis por conduzir os contra-ataques da República Democrática do Congo, junto com o Issa, o centroavante dessa seleção. Hoje, o Sebastião Desabre abriu mão do centroavante, que é o Mbuku, o Bakambu, aliás, para ter um jogador de mais mobilidade, que é o Issa, do Newcastle, da Inglaterra. Até a parada técnica, a Inglaterra não se achou no jogo. De lá para cá, cresceu um pouquinho. Pontas melhoraram, especialmente o Madueke, já o Rashford faz um jogo fraco. Quem se salvou nesse primeiro tempo foi Jude Bellingham. Duas cabeçadas que fizeram com que o Impassi, o goleiro da República Democrática do Congo, tivesse que fazer duas belíssimas defesas. O Impassi, aliás, era uma das dúvidas da República Democrática do Congo para essa Copa do Mundo. Ele é reserva do Le Havre da França. Teria ritmo de jogo para disputar uma Copa do Mundo? E nesse primeiro tempo ele provou que sim. A Inglaterra já poderia ter empatado também num voleio a partir do escanteio do Harry Kane. Será que teremos mudanças no segundo tempo? Eu acredito que o Saka vai entrar em algum momento. Ele só não é titular da Inglaterra porque não está 100% fisicamente. E ele deve ocupar a vaga do Madueke. Mesmo não fazendo um grande jogo, Capri, acho que a Inglaterra já poderia ter empatado esse primeiro tempo. Mas não dá para tirar o mérito da República Democrática do Congo, uma seleção extremamente competente ao se defender nesses primeiros 45 minutos de partida, Capri.
0: Ô Léo, não sei se eu fiz a leitura correta, você é o especialista, mas eu achei que a Inglaterra entrou com aquela sensação de que faria o gol quando quisesse. E aí tomou o gol e quando tentou ir atrás, desceu do salto ali, percebeu que não ia ser tão fácil assim. Foi isso mesmo ou não?
1: Eu senti a Inglaterra nervosa depois do gol do Sipengá. Não sei se de salto alto, Capri, porque a República Democrática do Congo já tinha empatado com Portugal na fase de grupos. Então, o Tuchel tinha total consciência de que seria um ferrolho, que seria difícil entrar na defesa da República Democrática do Congo e deve ter alertado os seus jogadores no vestiário. Mas um gol cedo, logo aos 7 minutos, desestabilizou a seleção inglesa. A parada técnica foi fundamental para o Tuchel acalmar os seus jogadores e pedir aos seus pontas. Vão para cima. Para destravar esse jogo aqui, os pontas da Inglaterra, Madueke por um lado e Rashford do outro, vão ter que partir para o drible, vão ter que partir para cima. Senão, a vida da República Democrática do Congo vai ficar bem confortável na partida, Capri.
0: Boa, Léo Gens, você volta já para todo o segundo tempo, vamos lá, mais um capítulo dessa história fantástica da Copa do Mundo de 2026 está sendo escrito e a gente vai contar para você detalhar tudo isso na sequência, não saiam daí, a parada rápida, até já.
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0: É aqui mesmo, é na Bandeirantes, República Democrática do Congo 1, Inglaterra 0. Alô, PDV, tem mudanças aí, PDV?
17: Bom, os times estão voltando neste exato momento. Eu estou tentando acompanhar aqui a movimentação no banco da Inglaterra, né? Os principais jogadores retornaram. O Bellingham está ali conversando com o árbitro. Também vi o próprio Harry Kane conversando com o árbitro. Já já a gente confirma, dependendo aí das movimentações próximas ao banco. Agora o Tuchel está ali conversando com um dos auxiliares, quem sabe alguma alteração, mas me parece que não, viu, Capri?
0: Muito bom, mas se tiver você vai confirmar pra gente, porque ele está de volta, vem aí os 45 minutos finais e a melhor transmissão do rádio esportivo do Brasil, solta a voz mesmo, é isso aí, Rogério Assis, solta a voz e vem! Vem, canhão!
18: Bora, Ricardo Capriotti, vamos pro segundo tempo, 1-0, República Democrática do Congo. Que dá saída. Sem mexidas para esse segundo tempo nas duas equipes. Que dá saída. Sem mexidas para esse segundo tempo nas duas equipes.

0: 0, ganha o jogo o Congo. Pra frente essa bola forte demais. Tenta, não pega essa bola pela ponta, o Rescoa. Lateral já foi cobrado aqui atrás da marcação com a defesa da República Democrática do Congo. Toazen B, dá para impasse, devolve a bola ainda com o zagueiro. Toazen B, quem marca a distância, ele devolve a bola, sem timidez nenhuma. Impasse domina, entrada na grande área, já abre a passada, faz a inversão, toca a bola para o outro lado, para a esquerda. Mbemba fecha, enfia pela ponta, Mutuzami, tenta o ataque, se pegar aqui, domina, sai do Spence, recua, dá na ponta, trava a defesa. O Suaco tenta, ela volta no meio, o Issa se apresenta por dentro, vem na bola pela beirada do campo, dominou, na área, jogou para trás, o passe Anderson, primeiro para travar e para tomar essa bola. Kane busca a marcação, leva o tranco por trás, é falta na saída, a falta marcada. E já deu para ver, Léo Gens, que ao contrário do início do jogo, Congo já atacou na saída do segundo tempo, não ficou escondidinho aqui não.
1: É, a República Democrática do Congo se fecha próximo ao seu gol, mas em alguns momentos sobe para pressionar a saída de bola da Inglaterra. Tenta aquele pé de pressiona rápido, se não recuperar a bola, aí baixa e vai se defender, aliás, muito próximo do seu gol. Um trabalho extremamente competente da República Democrática do Congo no primeiro tempo.
0: Na direita para o ataque, a Inglaterra, Maduek lançado, Spence passa, botou o pé por baixo, acabou tocando para fora, Mosuaco. Lateral, bola, Inglaterra bate no comecinho do segundo tempo. São 2 minutos quase desse segundo tempo em Atlanta. Já cobrou lateral, bola com o zagueiro. Consa, Gay, à esquerda, Rice. Parece que ele perde para a bola. Dominou, e no que dominou já abriu esse passe para a ponta esquerda. Para chegar, para cruzar, não cruza, Rashford. Devolvendo a bola com o zagueiro, Gay toca. Consa vira a bola para a direita, abre para o outro lado. Madueke aqui, no que domina para cruzar. Levantou para Kane de cabeça, rebate a marcação. Mbemba tira, ela bota no rebote fora da grande área. Se pegar, tentou. Anderson cabeceia, vai na área, não pega. Madueke, a defesa rebate, vem na ponta esquerda, belo drible, Mussuaco, sai do Anderson, perdeu, Anderson toma, na área, para Bellingham, forte o passe, ela foi direto para a linha de fundo. Anderson poderia até tentar, bom, daqui de onde eu estou, no estúdio, ar-condicionado, confortável, é fácil falar, mas até achei que ele pudesse dominar e tentar bater para o gol, viu, PDV, o passe saiu horrível.
2: É, não é muito a dele é roubar a bola, né, fazer o abafo que ele realmente fez e fez muito bem. Na hora de passar, de tomar essa decisão, aí ele acaba falhando, muita força, poderia ter optado por uma outra situação. Agora o Madueke tá mancando, hein?
0: Será que não sabe dar um chutinho só? Deve saber, mas é o que você falou, a característica dele é essa, rouba e entrega. Impasse, levanta a bola para a ponta, lá do outro lado para tomar a frente, a marcação, Mbuku para o ataque ainda, dois em cima, perde a posse de bola, volta, Rice toca com Rashford, devolve a bola, domina Rice, devolve no meio campo, vai começar com a defesa, domina o lateral, O'Reilly vem com ela. 3 minutos do segundo tempo em Atlanta, vai dando República Democrática do Congo, surpreendentemente vai para as oitavas por enquanto para pegar o México. Rashford na esquerda, O'Reilly no fundo, vai tentar achar um escanteio, e achou, era tudo que ele queria. Eu não sei o que está lamentando ali o jogador de Congo. Ele botou o pezão por baixo, fez o que queria o jogador da Inglaterra, né, PDV? Bobinho menino, hein?
2: Exatamente, né? E também tem que fazer o básico muitas vezes. Agora o Kane faz ali uma rodinha e conversa com os jogadores antes da cobrança do escanteio por parte de Declan Rice.
1: Bola parada é uma arma muito forte da Inglaterra, já deu certo contra a Croácia, Canhão.
0: 4 minutos do segundo tempo. O árbitro está conversando com o O'Reilly, que está reclamando de alguma coisa, apesar de ter ganho o escanteio. 4 minutos do segundo tempo. Atlanta, Inglaterra atrás do empate. 4, segundo tempo. Rice, para a bola, para o gol, era para Bellingham. A defesa se antecipa, vai bem para a marcação do Suaco. Bellingham passava livre na direita. PDV era só empatar.
2: Foi muito bem o Mussuaco, né? Tava no lugar certo e fez a coisa certa, porque o Bellingham já tava por ali. Novo escanteio para a Inglaterra, agora do outro lado com o Declan Rice.
0: 4 minutos e meio do segundo tempo. Inglaterra perdendo, parando por aqui na Copa do Mundo. Outra chance para empatar o jogo. 4 e meio, segundo tempo, escanteio na direita. Rice para fazer a cobrança. Lá vem ele, pé direito. O outro parou para marcar uma falta. Ou ele nem havia autorizado a cobrança de escanteio. Fiquei com a sensação de que a bola já tinha saído aqui. Está caído o Mbemba. Ele não deu falta, não. Ele está chamando a atenção do Kane. Com o Mbemba, ele vai mandar repetir o escanteio, PDV.
2: E para a Inglaterra pode ser uma boa, que aparentemente não daria em nada, e o Kane empurrou por ali o Mbemba.
0: É, foi antes da bola sair do pé do Rice. Tá certo, o árbitro repete a cobrança de escanteio. 5 minutos do segundo tempo. Rice cobra, vem ele, pé direito.

0: Uma bola, 4, 5 passos para trás. Na área, Conza, Gay, Kane. Lá vem o Rice, primeira trave, defesa, corta a bola, sai da grande área para tomar na frente essa recuperação. Ficou na meia esquerda, vai levantar essa bola vocal, errado. Rice toma, já bota a linha de fundo, manda o Eck por aqui, girou, são dois em cima. Ele vira o passe, Spence na fogueira, o Issa travou e atingiu Spence. O outro não deu a falta, segue, bola República Democrática do Congo. Na direita pediu o Mussuaki, ele chuta a bola, bate no marcador e toca aqui atrás com o Pickpock, domina. E continua caindo o jogador da República Democrática do Congo. Rashford, Inglaterra, na área, limpou para levantar, bateu! Na rede, lado de fora, Paulo do Vale.
1: Nossa, que finalização, hein, do Rashford. Ele faz a boa jogada na característica, dá o drible, mas na hora de bater ele bate reto, né? Não consegue colocar no gol. E o lance anterior do Spence na disputa ali com o Issa, né? Os dois levaram a pior. Os dois chegaram no carrinho e ficaram sentindo bastante.
0: Atlanta, a bola rola, o relógio não para. 6:30 do segundo tempo. Em disputa, uma vaga nas oitavas de final da Copa do Mundo. Congo está ficando com ela. Inglaterra 0, 1, República Democrática do Congo, Pedro Coin.
2: 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Um pouquinho mais tarde, às 9, os Estados Unidos enfrentam a Bósnia e Herzegovina.
0: Quinto sinal está marcando, 2:15 da tarde, hora de Brasília. E esse começo de segundo tempo, Léo Gens, Congo vencendo 1-0.
3: O Rashford tem que fazer o que ele fez nesse último lance aí. Para mim foi o destaque negativo do lado da Inglaterra. E agora, pelo menos na volta para o segundo tempo, me parece que vai mais para cima, Canhão. Tem que destravar essa defesa a partir do drible.
0: Bellingham na área, na esquerda, domina, faz o drible, sai da marcação, sai da área, entra nela de volta, levantou a cabeça, bateu direto, impasse, soltou, vai entrando, Mbemba tirou, completa, Mutusami para fora, volta aí da Inglaterra, quase Bellingham faz, parecia um cruzamento, impasse, defendeu, depois caído, defesa chega completa, Mbemba para fora, isso anima o torcedor da Inglaterra, que ataca na direita, Madueke, cortou para Cangota, levantou na segunda trave para ninguém, ela vai para fora. Impasse trabalhando de novo, Paulo do Vale.
1: Mais uma bola difícil, porque ele estava indo para um lado, tem o desvio, ele consegue voltar, né? Mostrando ali um reflexo invejável. Que noite vive o francês naturalizado congolês, um impasse por ali.
0: E ele teve sorte, o zagueiro Mbemba chegou para chutar a bola, quase que pega a mão dele por inteiro. Se pega e arrancar a mão dele. 8 minutos do segundo tempo. Resta saber, Léo Gens, até que hora vai resistir a seleção da República Democrática do Congo por esse panorama que a gente vê nesse início de segundo tempo, Léo.
3: Pois é, a Inglaterra já criou chances para ter empatado. E dentro do que são as suas limitações, a República Democrática do Congo faz um belo trabalho defensivo aqui.
0: Madueke na área, cruzou, toque de cabeça do Rashford para fora. Ele vai lá em cima, vai no quinto andar, bota o cabeção e se esborracha quando cai Paulo do Vale.
1: É, e fica sentindo, né? Tá sentindo ali um pouquinho depois dessa jogada ali pelo alto. Rashford, camisa 11, ele que vai voltar pro United, né? O Barcelona não deve exercer a prioridade de compra do Rashford, 14 gols na última temporada.
0: Falando em transferências, de quem reserva o impasse? Que time?
3: Do Leavre.
1: Do Le Havre, né? Da França.
0: Será que vai continuar a reserva lá ou alguém vai aparecer para pegar o cara depois dessas defesas de hoje?
3: Ele é um goleiro bem experiente, Canhão. É, há um debate na República Democrática do Congo se ele deveria ser realmente titular ou o Epolo, que está no banco de reservas, um goleiro de 20 anos, esse titular do Standard Liège da Bélgica. É, mas vem provando por que o Sebastián Desabre escolhe o impasse para iniciar a Copa.
0: Eu acho que esse debate acaba hoje, Léo, pelo jeito.
3: É, eu acho que acaba realmente.
0: A menos
3: realmente.
0: Que ele tome uns 3 frangos aí, a menos que isso aconteça. Vai de volta essa bola, está marcado o impedimento. Está bem à frente aqui pela ponta. O Mutusami está na banheira, o assistente ao lado parou para marcar esse impedimento. Na direita, ataque da seleção da República Democrática do Congo. Próximos dos 10 minutos do segundo tempo. 5 da tarde, Bélgica, Senegal. Pedro Martelli, Cláudio Zaidan, Everton Ramos. Ia girar na ponta essa bola, o Spence. No binão, a jogada e marcado. Tem que recomeçar com a defesa. Recua, toca atrás. Gay, toca para Consa. Consa já vai do lado esquerdo. Já enfia lá pela beirada. Do outro lado, o Reilly fecha com ele. Rashford encostou, foi para a grande área. Harry Kane, o Anderson fica no meio pedindo. Para a direita essa bola. Bela inversão, linha de fundo. Madueke aqui. Do que domina, já encara a marcação do Mussuaco. Balançou de um lado para o outro. Não cruza, sem opções. Devolve a bola a Spence. Spence dá para o Anderson. Anderson toca de volta a bola para a direita. Tentou na ponta. Madueke vira para o Spence. Dominou de costas. Chamando a falta. O escanteio, dois na jogada. Perdeu a bola. Recupera pela ponta esquerda ainda. Para tentar aliviar aqui. Levantando a bola o Mussuaco. Levantou de novo ela. Para dar um bico. Spence em cima. Ele chuta. Bate no Spence. E vai para fora pela linha de fundo. Tiro de meta para a República Democrática do Congo. Em Atlanta, a bola rola, o relógio não para. 11 minutos do segundo tempo. Mais um jogo que define quem avança, quem vai para as oitavas. Por enquanto vai dando República Democrática do Congo para pegar o México. 1-0 em cima da Inglaterra, Pedro Coin.
2: Apesar da pausa dentro dos gramados, Canhão, futebol brasileiro não para fora das quatro linhas. O São Paulo anunciou hoje Vitor Sá como novo reforço e o Internacional anunciou o zagueiro Guillermo Maripan também como novo atleta até o final do ano.
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0: E vem de novo a Inglaterra com os zagueiros à frente. Recua essa bola pela ponta. Consa para o Anderson, que toca para o Vicencio na direita. Ele vira mais a bola para a ponta. Madueke partiu para cima. Mussuaco cerca. Chegam dois. Quando um mata, os outros dois ficam próximos. Spence para trás para o Anderson, que bate no meio do campo ainda. Vai tocar com o zagueiro. Gay vira para Consa lá do esquerdo. Lá pela ponta. Rashford, o que domina, faz o combi. Sai. Volta o Reilly. O Reilly domina. Dá Consa outra vez com Gay. 12 minutos. Segundo tempo, 1-0 ganhando o jogo. E a vaga nas oitavas, a República Democrática do Congo, é isso mesmo, lado esquerdo, Rashford tentou, o Rice chegou por aqui, domina, o Rice faz o giro da Bellingham, 1-2 dribles, sai da falta, dá pro Spence, que vira a bola pra direita pela beirada. Madueke, pede Bellingham, caminhou Madueke, cruzou pro gol, rebate a defesa atrás com o zagueiro, tira em bem, a bola volta. Só tem zagueiro atrás do time da República Democrática do Congo. Sem a pressão, a Inglaterra volta lado esquerdo, linha de fundo, cruzamento forte demais pra fora, longe. Rashford, já era candidato. Ih, rapaz, tá levando uma raia gigantesca o Rashford. Tá na hora de fazer aquela mudança que você já cantava, né, Léo Gens?
3: O jogo do Rashford é muito fraco, Canhão. Ele tem o Gordon no banco, que é um jogador de drible, de capacidade de decisão individual. Pode ser uma boa opção para essa ponta esquerda da Inglaterra.
0: 1-0 vencendo a República Democrática do Congo, que tentou jogar e saiu com essa bola pela linha lateral. Mucal já cobrou com pressa aqui na ponta. Madueke, que ganha a bola, dá para o Anderson. Anderson toca, o Rice domina pelo meio. Rashford fica pelo comando. O Reilly na esquerda, ele volta a bola para o Anderson, que toca outra vez. A Rice caminha, puxando a marcação pela meia direita. 13 minutos, segundo tempo. O Reilly toca Rashford para trás. Olha o zagueirão adiantado. Consa passa do meio campo, volta a bola para o Anderson. Toda no ataque a seleção da Inglaterra. Anderson abre a bola para a direita. Aqui Madueke contra um. Já chega outro na cobertura. Driblou para a canhota para cruzar. Tem uma parede à frente. É marcado. Volta em cima dele o Sipengá. Dá o bote em cima do Spence. Sipengá. E Sipengá vai tomar contra-ataque. Pegou. O Issa travou. Sipengá domina. Dispara o Issa, mas está impedido agora. Ele dominou, mas não passou a bola. Caminhou. Carregou. Espera alguém. Demorou demais para devolver esse passe. Ela volta para a ponta esquerda ainda. Vai tentar a frente o Sadiq. Tomou a falta bem. O Issa caiu do Sadiq. Deixou seguir, deu vantagem, tá no seu jogador de Congo, por meio, o Pasquende virou o passe, tenta a jogada, ela bate no peito do zagueiro Tuazembe, e vai pro impasse pegar, reclamaram de falta, primeiro reclamaram da seleção da República do Congo, e depois na seleção da Inglaterra, Paulo do Vale.
1: O Kane ficou olhando ali pra arbitragem, né, querendo um toque de mão ali do jogador da República Democrática do Congo, que já toca a bola novamente, por enquanto a Inglaterra sendo eliminada da Copa.
0: 14 minutos do segundo tempo, 1-0 vencendo o jogo a República Democrática do Congo, que vem na sua defesa com a defesa atrás do Mbemba, dá na ponta, belo giro, o Issa pediu no comando, Sipengá, lado esquerdo, na área, pro Issa, defesa corta, Sipengá na sobra ainda, limpou para bater, tá na área, vai tentar recuar, tá bem marcado, pediu o Mussuaco com ele, lateral cruza rasteiro, defesa tira aqui atrás, rebote, volta fora da grande área ainda para tentar o passe à frente, vem na bola, Mutusami. Bocal fechou na direita, ele abre a jogada lá pro outro lado. Vem na bola o Imbucu. Imbucu na lateral do campo. Domina. Três da Inglaterra em cima. Ele domina e prende a bola. Ganha a posse de bola. Vai passando o tempo ainda. Domina fazendo inversão na ponta. Inverteu o Motosami. Na ponta passa de forte demais para se pingar. Que não pegou. Bola sai pela linha lateral e arremessou a bola. É para a seleção da Inglaterra. E já vem mexida em instantes na seleção da Inglaterra. Torcida se inflama, porque vai ter alteração e o Rashford vai embora, Paulo do Vale.
1: Isso, com a 11 para a entrada do Gordon, jogador do Newcastle com a 18. E o Saka também, ó, camisa 7, Saka no lugar do Madueke, saindo com a 20 para a entrada do Saka, jogador do Arsenal, veste a 7.
0: Troca duas, o técnico da Inglaterra, Léo Zen.
3: Não é uma troca tática, dois pontas. Mas eu acho que a qualidade desses jogadores que entraram é maior do que as que, dos jogadores que estavam em campo. O Saka deveria ser um titular dessa seleção, só não iniciou o jogo porque não está 100%.
0: O'Reilly na esquerda para cruzar, bateu para a área, bola defesa, corta muito mal, fica na grande área, Vibon Rice, cabeceia para trás, rebate de cabeça, tira, aqui na ponta o Wan-Bissaka. Alivia, bota essa bola para a direita para tentar o contra-ataque, a seleção da República Democrática do Congo que não quer o contra-ataque. Gordon chega atrás, ela sai pela linha lateral. Em Atlanta, a bola rola, o relógio não para. 16 minutos do segundo tempo. Vale uma vaga nas oitavas, o México espera o adversário. Por enquanto é a República Democrática do Congo. 1 a 0 em cima da Inglaterra, Pedro Coin.
2: E a República Democrática do Congo vai se juntando a Canadá, Paraguai, Marrocos, Noruega, França, México e Brasil como os únicos times já classificados às oitavas de final.
0: 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Se pingar, ajeita, chuta pro gol. A bate no pé do Anderson, voltou na ponta. Bellingham tentou, a defesa desmarcada, vem para a ponta. Mussuaco por aqui, não que domina, já dá o primeiro combo, escapa da marcação, entrega pelo meio do campo, toca a bola pro capitão Mbemba. Mbemba inverte a bola para a direita. Mbuku, marcado pelo O'Reilly, ganhou, no fundo, bateu, tocou no O'Reilly, sai escanteio. Escanteio direita, República Democrática do Congo, Paulo do Vale.
1: A Inglaterra, além de ter que atacar, obviamente, também precisa se defender, porque o time da República Democrática do Congo é perigoso. Vem aí escanteio, vem aí bola parada na área dos ingleses.
0: 17 minutos, parte o escanteio, pé esquerdo, Mbuku lá na ponta direita, para a área, Tuazin Ben, Bemba também por aqui, o grandão. Guarda o escanteio, bate curto, o escanteio recebe, dá até para bater, dominou, pé esquerdo, ajeitou, bateu no gol, desviada contra, escanteio! Bateu na cabeça, parece do Anderson. O Mbuku ganhou moral, ninguém acertou. Ele bateu direto na cabeça do Anderson Desil. Ela estava indo no ângulo, o PDV ia fazer um golaço.
1: Tinha endereço demais essa bola. O time da República Democrática do Congo é perigosíssimo. Sipenga já está indo fazer a cobrança do escanteio.
0: 18 minutos do segundo tempo em Atlanta, 1 a 0. República Democrática do Congo segue pressionando para fazer o segundo gol, para ficar mais tranquila. 1 a 0 por enquanto e tem escanteio. Se pegar na bola, pé direito, segunda trave muito alta, tentou a defesa, bate mal na bola o Mbemba, sobra a volta pela ponta para tentar, Saka, perdeu, Mbemba insistiu, Saka com ele, Mbemba caiu, tocou a bola para fora pela linha lateral, arremesso de graça para a Inglaterra cobrar. 5 da tarde tem mais Copa do Mundo na Bandeirantes, tem Bélgica, Senegal, Pedro Martelli com Cláudio Zaidan, com Everton Ramos. Troca agora a República Democrática do Congo, Paulo do Vale.
1: Saindo 7 em Mbuku para a entrada do 13 Elia. Portanto, Elia, camisa 13 na vaga do Mbuku número 7.
0: Léo Gens opina.
3: Um ponta por outro, se desgastou muito o Mbuku na partida. Entra o Elia para dar velocidade por aquele lado. Não é uma alteração tática feita pelo Sebastião de Sabre. A Inglaterra pode mexer já de novo, canhão. E acho que a próxima troca do Tuchel deve ser abrir mão de um volante. De repente o Elliot Anderson para ou colocar o Morgan Rodgers, que é um meia a mais, ou então preencher um pouquinho mais a área com o Ivan Toney, um centroavantão de um perfil diferente do Harry Kane.
0: E vem de novo a Inglaterra com a defesa tocando aqui atrás. Bola recuada. Gay abre a ponta esquerda com o Rayleigh, que já vira a jogada. Guardam por aqui, marcado. Vai tentar passar. Do que ganha? Tenta a caneta. Foi na primeira pressada. Tomou, sai da falta, recua. Guardam, devolve a bola. O Rayleigh fecha do lado esquerdo ainda. Placar de 1 a 0. República Democrática do Congo. Linha de fundo para a direita. Spence. Kane perde o cruzamento. É para ele a bola. O zagueiro testou. Tirando a bola, voltou na sombra. Pareceu ter falta do Kane em cima do adversário. Ela volta para a direita. Vai tentar o Belial. Contra-ataque. É rápido, ganhou do Aureli, vai no fundo, se desequilibra, caiu, depois cai em cima do adversário, nada de falta, depois ele comete a falta. Ah, chegou com vontade o Elia aí, hein, Paulo do Vale.
1: E que recuperação do Aureli, né, porque num dado momento ele já estava perdendo na corrida, se recupera, rouba a bola, toma a falta, mas quase que ele perdeu pro Elia, que tá com o gás renovado.
0: E vem de novo a Inglaterra. Gordon, lado esquerdo, vai tentar driblar o Wan-Bissaka, cortou para a canhota, levantou para Kane, de cabeça, rebate, tira a defesa em Bemba, sobra a volta para o Anderson, que deixa com o Rice. Rice perdeu essa bola, trava a defesa, bate na bola, Mutusambi, ela volta de cabeça, toca, Gordon para trás ainda, O'Reilly, que devolve ela para o Anderson, domina em cima dele para tentar tomar o Elia. Anderson devolve a bola, O'Reilly pela meia direita com o Rice. Rice entrega a bola para o Anderson de volta na direita, pede abertão aqui na ponta, o Saka vai tentar a jogada com o Spence. Spence toca a bola para Saca, limpou pro dentro, cruzou, bateu na defesa, ele mesmo pega a sobra, ela quica, ganha efeito, ele sobe de cabeça, tenta o Spence, vem a defesa, ganhou o Spence, sem falta, na área, limpou, para trás o passe no meio, rasga de bico, tirando o Sadiq, ela voltou na esquerda para Issa, Issa dominou, já voltou na ponta, tem falta sem bola aqui, hein, sem bola, o zagueirão Consa bateu no Issa, essa quem deu certamente foi o 4-4. Paulo do Vale, vai dar uma bronquinha aqui, o seu juiz não é no tribunal. O Adam McAdam vai dar uma bronquinha no zagueiro da seleção inglesa, PDV?
1: É, porque depois que o Issa se livra da bola, o Consa chega por ali e não deixa que ele continue a corrida, né? Que poderia armar uma boa jogada no contra-ataque. Mas ficou na bronca o lance. Por enquanto, 1-0 está dando República Democrática do Congo.
0: O'Reilly lançando de cabeça, rebate, toca a bola para fora, liga lateral, arremesso para Congo jogar. 21 minutos e meio, segundo tempo, mais dois jogos nesse dia de Copa do Mundo. Mais um dia de grandes, grandes jogos para você na Bandeirantes, às 5 da tarde. Bélgica, Senegal, Pedro Martelli com Cláudio Zaidan, com Everton Ramos. 9 da noite, tem Estados Unidos e Bósnia, com Jean Soares, Leandro Quesada e Luiz Fabiani. 2:30 da tarde, marcando o quinto sinal da Bandeirantes. Vai jogar de volta a seleção inglesa. Bola aqui para a direita. Tenta Spence. Spence para trás ainda. Com Consa. Consa tem Gay. Outro zagueiro. Tem no meio Rice levantando o bração. Pedindo a bola, se aproximando. Rice abre de primeira essa bola para a direita. Vai chegar no Saka. Saka ajeita mal e a bola sai pela linha lateral. E agora a paradinha. Ele já faz o sinal número 3 ali. 3 minutinhos para todo mundo beber uma água. Vamos esperar. Pelo menos espera a torcida inglesa que o seu técnico arrume o seu time. 22:30, segundo tempo. Léo Gens opina na Bandeirantes. Mexeram os times. A Inglaterra tentando empatar. 1-0, República Democrática do Congo, Léo.
3: Segundo tempo da Inglaterra é fraco, Canhão. É, a reta final do primeiro tempo, principalmente depois da parada para hidratação, naquele momento do jogo, a Inglaterra melhorou. Colocou o Impassi para trabalhar duas vezes em dois lances envolvendo o Bellingham, um chute a queima-roupa do Harry Kane, mas esse início de segundo tempo da Inglaterra é bem fraco. O Tuchel até tentou mexer no time, trocou os seus pontas, que não fizeram uma grande partida, o Madueke que saiu, assim como o Rashford, entraram o Gordon pelo lado esquerdo e o Saka pelo lado direito, mas ainda não tivemos uma grande alteração no panorama da partida. A República Democrática do Congo segue se defendendo nesse 4-5-1 de uma maneira extremamente competente, bloqueia bem os lados do campo, dobra a marcação para cima dos pontas da Inglaterra e preenche bem também a faixa central do campo, com três volantes. O Harry Kane é um jogador que gosta muito de sair da área para receber essa bola, mas ele não consegue fazer esse tipo de movimento. O Bellingham também caiu um pouquinho de rendimento dentro da partida. Acho que uma solução para a Inglaterra seria sacar um volante, o Elliot Anderson, recuar um pouquinho o Declan Rice e colocar ou um meia como o Morgan Rodgers do Aston Villa ou então o Ivan Toney, que é o centroavantão de área. O Harry Kane é um fazedor de gols, mas ele não é aquele centroavante 9 classicão. Esse é mais o perfil do Ivan Toney, que atua na Arábia Saudita, defende o Al Ahly. São alterações que o Thomas Tuchel pode fazer para os minutos finais. Por enquanto, 1-0 para a República Democrática do Congo. Canhão.
0: E o que a gente vê agora, PDV, nessa parada para tomar uma água, é que o técnico inglês está conversando com os jogadores e não tem nada de por favor não, né? Por gentileza, né, PDV?
1: Ah, só faltava, né? Impressionante como ele bate ali com as mãos, ó. Uma intensidade na cobrança, fala gritando, fala gesticulando para todos os jogadores neste momento. Até porque é a última chance, né? Essa parada técnica, inclusive, tem ajudado alguns treinadores para que eles mudem o rumo da partida. E é o que tenta fazer o Thomas Tuchel neste momento, porque a Inglaterra está sendo eliminada para a República Democrática do Congo.
3: E foi o caso do Thomas Tuchel no primeiro tempo, né, PDV? A Inglaterra melhorou depois da parada para hidratação. Veremos se isso vai se repetir no segundo tempo.
0: E mexeu a Inglaterra.
1: É, ó, sai um lateral, né, no caso o Spence com a 25. Entra um jogador ofensivo, esse número 21, jogador do Arsenal.
0: E agora, Léo?
3: Agora ele saca um lateral direito para colocar um meio campista, um armador, para ajudar o Jude Bellingham nesse setor de meio campo da Inglaterra, que não funciona até aqui no jogo. Vamos ver se tem um crescimento por parte dos comandados de Thomas Tuchel, Canhão.
0: E aí ele vai ter que recompor aqui o lado direito, né? Quem que vai fazer a do Spence aqui?
3: Isso, ele tem algumas opções, ele pode jogar com três zagueiros, ou então...
0: Tá ali,
3: isso, o Declan Rice pode fazer essa de um lateral direito, aí ele não pode mais sacar o Elliot Anderson, que é o primeiro volante, como eu tinha sugerido. Ele preferiu tirar um lateral e colocar o Declan Rice para jogar por aqui.
0: 1-0 ganhando o jogo a República Democrática do Congo. 26 do segundo tempo, Rice domina aqui do lado esquerdo, marcado em cima dele o Sipenga. Ele começa dando para o zagueiro, olha, foi parar o pique, fora o goleiro, está quase que no meio campo. Ele gesticula com o time, Consa de volta essa bola para a direita, Rice dá no fundo, bota à frente, saca o que domina com a canhota, puxa a marcação, dá com o Rice no fundo na direita, bateu para a grande área, Kane dominou no fundo para cruzar, cercado, marcado, puxa a defesa. Vem tentando jogar o Easy, fica atrás, saca, cruzou pro gol, vem fechado no meio, guarda um desvio para escanteio. Para fora esse toque, o Wan-Bissaka botou para escanteio. É na esquerda para a Inglaterra, Paulo do Vale.
1: É, República Democrática do Congo se defendendo como gente grande por ali. O Wan-Bissaka fazendo o corte perfeito, linha de fundo. Escanteio, vem Declan Rice na bola, o time inglês tenta o empate.
0: 27 minutos do segundo tempo, 1-0 a República Democrática do Congo, indo para as oitavas para pegar o México. A Inglaterra manda todo mundo para dentro da grande área. Gordon acabou de chegar, Grandão tá lá dentro também, um tal de pega daqui, belisca dali, lá vem o escanteio, Rice na bola, levantou na segunda trave, por dentro, passe, tentou a defesa de cabeça, quarta defesa, ela volta na ponta esquerda, para tomar a marcação, Luiz chegou, agarrado pelo braço, ele ia pra bola, o Sipengal puxou pela mão, ali a arbitragem para marcar a falta, para a Inglaterra que já tem pressa para jogar, todo mundo permanecendo lá na grande área. Saca, vai cobrar a falta, não, vai deixar aqui pela direita, o Rice está saindo, o cara bateu o escanteio lá na esquerda, atravessou o campo, e vem aqui na direita para bater, 27 minutos e meio, 1-0, República Democrática do Congo, Inglaterra persistindo para cima, Rice levantou para quem na defesa, tira a bola, sai da grande área, completa de cabeça, o Issa ajudando, se pingar, bateu atrás, ela voltou para o Anderson toca a bola para a guarda, linha de fundo, puxou a jogada, virou para a ponta, Bellingham levantou a bola para ali, atravessado, o Rivera sai na lateral do outro lado, ele dá uma olhadinha, enfia um bicudão e manda lá na lateral do outro, aí não, né, Paulo do Vale?
1: Aí não, né, aí a gente ouve justamente o torcedor vaiando, né? Chateado, ó, vai mudar a equipe da República Democrática do Congo. Já já a gente confirma aí as alterações.
0: Vai trocar já já Congo para tentar manter esse placar de 1-0 que a coloca nas oitavas da Copa do Mundo. Para frente o passe, bola aqui no meio. Issa chegou, pediu nada, nada, nada aqui na meia. Foi nada, na manha, para tentar ganhar alguma coisa. e vem Inglaterra. O'Reilly toca a bola para a esquerda, Gordon fecha, marcado, o Wan-Bissaka em cima dele. Do que domina, já devolve esse passe mais atrás ainda, pela metade do campo, com quase 29 do segundo tempo. Do alto passe da meia com o outro zagueiro, consa à direita, saca na linha de fundo, Enzo no fundo, na área com Rice, dominou, ganhou, vai cruzar, levantou, segunda trave alta, demais a bola, Gordon bota no peito da grande área, pé direito, cruzou, quem lhe cabeceou, é gol!

0: astro do time. A bola foi levantada forte na segunda trave. Guarda um estabalado que dominou, devolveu lá para dentro. Harry Kane sai do meio dos zagueiros e bota o cabeção para empatar o jogo. 29 minutos do segundo tempo. A Inglaterra ataca, aperta, pressiona e empata com Harry Kane. 1 Inglaterra, 1 República Democrática do Congo. Em passe, você estava pegando quase tudo. Não tem jeito, tá feito. 1-1, gol do astro do time, Paulo do Vale.
1: Porque a bola cruza a área duas vezes. Primeiro no cruzamento do Declan Rice, vai parar nos pés do Anthony Gordon, que aí capricha, né? Ele entende o que o Kane queria fazer, se livrar da marcação do Tuazembe. Ele consegue, deixa o Tuazembe procurando o camisa 9. Testa firme, é o artilheiro maior de todos da Inglaterra em Copas, o capitão do time. Tinha que ser Harry Kane para empatar o jogo na cabeçada. Agora tudo igual, 1-1.
0: E mexe a República Democrática do Congo. Sipenga e Mukau foram embora.
1: Isso, camisa 9 e camisa 6, canhão. Sipenga e Mukau, portanto, deixando o campo para as entradas, ó. Do Bonconda, número 10. E do KNB, número 25.
0: Empata a Inglaterra, Léo Gens com Harry Kane.
2: E as alterações do Tuchel foram boas, principalmente a entrada do Eze. Agora a Inglaterra trabalha com triângulos pelos lados, com três jogadores de cada lado. Um armador pela direita e um armador pela esquerda. O Bellingham vai ficar mais pela esquerda com o Gordon e o O'Reilly. E pelo lado direito você vai ter o Declan Rice, o Eberichiese e o Saka. A ideia é que você rode bastante esses jogadores, que eles façam umas boas triangulações para que você consiga cruzar na área e acessar Harry Kane. Boa troca anterior feita pelo Thomas Tuchel na República Democrática do Congo. Entre o KMB, que é um volante como o Mukau, e o Bogondá, vai jogar na ponta direita. O Sipenga é mais um atacante de velocidade, o Bogondá é mais um armador, um cara que vai pisar na bola, que vai jogar pelo lado direito, canhoto, corta pra dentro pra finalizar, canhão.
0: Bellingham no peito, domina, na meia-lua tem Gordon, lançado na área, limpou, trava a defesa, a bola volta saindo da grande área, recuperação, volta com a República Democrática do Congo, 32 minutos, bola aberta para o Issa, sai do gol, para levantar a bola para frente, Pickford, toca na ponta, saca, não pega, ela sai pela linha lateral, arremesso, bola para a seleção da República Democrática do Congo. Agora sim, o estádio já está inflamado, maioria de público, com torcedores da Inglaterra. E agora eles estão vibrando e vibrando muito com esse empate no gol na cabeçada do Harry Kane. Lateral cobrado aqui atrás da defesa da República Democrática do Congo. Tuazembe dribla Kane, dribla o Harry Kane, domina e pai na marcação pelo meio campo. Já toca do lado, com dois em cima dele. Sadiq domina, devolve a bola, entrada na grande área para recompor a sua defesa. Do que domina já enfia esse passe. Mussolaco toca para o goleiro, impasse e abre a bola para a direita para o outro zagueiro. O Amsaka adiantado na ponta jogada para tentar o contra-ataque. Ele vai nas costas da marcação, primeiro para tomar na frente, o Reilly já ganha, o que já ganha, dá o drible de novo, a torcida agora vai aplaudir até a remessa lateral, ele devolve com o zagueiro, bota a Consa, Consa pelo meio campo, Anderson Javira, Bellingham pediu no comando, se quiser tem Eze pedindo, ele prefere a bola para a direita, saca, dominou, dois em cima, cortou para a cagota, levantou, guarda um segundo atrás da defesa, sobe, tira de cabeça o Mambisaca, ela volta do lado esquerdo ainda, para a Inglaterra, Gordon na área, vira, Kane de costas para o Anderson, aceitou, bateu por cobertura, fora. Quem falou que ele não chuta, hein, Paulo do Vale? Numa única tentativa, quase que ele bota essa bola na gaveta, PDV.
1: Ó, valeu a tentativa, né? Realmente, seria um golaço, acaba subindo demais, mas tem que tentar. Até porque a Inglaterra agora gosta do jogo pra virada.
0: E vem de novo no meio, e sabem para buscar essa bola com a República Democrática do Congo. Lá na ponta, pediu, Edou Kayembe, fechou, vai tentar o passe, abre a jogada para a ponta esquerda. Na aproximação com dois, Eliá, tentou driblar em Rice, Rice protegeu, Eliá insistiu. Volta a defesa para recompor aqui atrás. Saca, domina, o que domina já dá o primeiro drible. Escapa na marcação, puxa a bola pela direita, chamando a falta. Tentou uma caneta, foi tentar driblar e se lascou geral, saca. Ela voltou no meio campo ainda, na aproximação pela meia direita, abertura feita na ponta. Eliá com a República Democrática do Congo dominando a bola. Trave e bota pra fora essa bola, saca. em lateral. Bola para fora, arremesso lateral então para a equipe da República Democrática do Congo jogar. 34 e 30, segundo tempo terminando. Volta Ricardo Capriotti. 5 da tarde tem Bélgica, Senegal. Pedro Martelli com Cláudio Zaidan, com Everton Ramos. 9 da noite, Estados Unidos e Bósnia. Jean Soares com Leandro Quezada, com Luiz Fabiani. Na direita, bola muito alta de cabeça, tentou, mas não conseguiu bater no meio. Essa bola, o Andy saca. Ela passa e fica fácil para o goleiro. Picol levanta. Olha o Gordon na esquerda. Ó, na ponta, dominou. Correu para a grande área, Kane. Gordon dominou. Tentou a drible, depois caiu sentado. Nada de falta. Vai sobrar o Limpia aqui atrás com a defesa. Para dominar essa bola, o Mbemba. Do que domina, já dá um bicudo. Toca no ataque, levanta a porta. Ela vai no peito do zagueiro. Domina mal essa bola. O Conce depois sofre a falta. Ele domina mal, depois teve a sorte de sofrer a falta. Ele compressa, já cobrou. Tá valendo, hein? Vem Rice. Rice entrega na direita. Saca. Dois em cima. Limpou. De pedalou. Entrou na área. Saiu dela pro Rice. Levantou pro gol. Uma casquinha de cabeça do Tomás Embê. Ela volta na esquerda. Gordon corre. Acompanha a bola. Ela vai direto. Linha lateral. E vai. Saiu mesmo. Em Atlanta. A bola rola. O relógio não para. 35 minutos e meio. Segundo tempo. Anderson domina a Inglaterra pelo comando, enfia a bola para Bellingham, domina com dois em cima, o biquinho de volta, o passe na ponta esquerda, recebe de volta no guardo, Bellingham no fundo, driblou para o pé direito, bom, entortou, tá na área, cruzou rasteirinho, bateu no zagueiro, ficou com Kane, Jack atrás, a defesa tira, voltou a sobra fora da grande área para o Anderson, para tentar chutar, fingiu, recebeu, devolveu, cruzamento para o Lille, passou de cabeça, rebate em Bemba de novo, sai da área, a bola e vem no meio do campo. Pickford domina a bola aqui atrás na metade do campo e vem com ela a pressão total da seleção da Inglaterra. 1-1 placar do jogo, já um giro completo com Pedro Coen. Domina o zagueiro aqui atrás, toca na bola Conça. Conça vira a bola para Gay, Gay de esquerda, lá na linha de fundo. Tenta agora não driblar, tá marcado. Em cima dele volta o Ambissaca, toma a porrada e bate no meio. Tem falta, não tem falta, tem vantagem. Domina o zagueiro ainda pelo meio do campo. Domina Conça, Conça na direita com Rice na ponta direita. Abertão já levantou o bração, o Saca. Saca pediu, rolou por dentro. Tenta a aproximação com dois ao lado. Do que domina, já toca do lado desse passe. Eze fecha, de volta a bola para Saca. Saca Eze, de volta, Saca, liga de fundo, pé direito, cruzou para o gol. A defesa tenta, está na grande área. O Lille tentou, deu um bicão para fora. O Lille saca, dá no meio, o Issa. Ele vai chegar no mano a mano de cabeça inteligente. Volta a bola, Gay, para Pickford pegar na grande área. São 15 para as 3 da tarde, hora de Brasília, confirmando o giro Bandeirantes, 37, segundo tempo, 1-1 Inglaterra, República Democrática do Congo. Iremos para a prorrogação por enquanto, permanecendo esse resultado, Pedro Coen.
3: João Fonseca, que avançou hoje da segunda rodada de Wimbledon contra Jesper de Jong da Holanda, já conhece o seu adversário na próxima fase. Trata-se de Roman Safiulin. O jogo acontece na sexta, ainda sem horário confirmado.
0: 37 minutos e meio, segundo tempo. Léo Gens e o panorama do jogo, 1-1, Léo.
2: E com a entrada do Bogondá, o Eliá vem aqui pro lado esquerdo. Qual a intenção do Sebastian Desabre? Colocar o Eliá nas costas do Declan Rice. Joga como lateral, mas é volante de origem. A Inglaterra melhorou no jogo, Canhão. A República Democrática do Congo me dá sinais de cansaço no jogo.
0: Ele ala canhota, domina, Rice em cima, ele chamou para driblar, vai no fundo, passou, pé sobre a bola, espera alguém de azul, ninguém chega, ele vai tentar passar, recupera a jogada, devolve mais atrás ainda, bota na ponta, Mussuaco, Mussuaco para trás com o zagueiro, Tuazembe, Tuazembe vira, passe para a meia direita, Mbemba, bota na grande área, essa bola muito alta, ia chegar pela ponta, não conseguiu tocar, o Bondongá, tomou a frente, Rice, só que saiu para trás. Por isso a manifestação contrária do torcedor na arquibancada em Atlanta. Ele domina, recua, envia pela direita essa bola para o Anderson. Anderson já bota, saca, põe na coxa e domina. Vai encarar o marcador, limpou o primeiro, sai do Mussuaco, sai do segundo, dribla de novo. São dois em cima, ele parou, brecou, domina, recuando bola, voltando para o Anderson. Tem na ponta esquerda o Lille, devolve a bola com o zagueiro adiantado, vem Conça. Conça vira o passe, linha de fundo para Gordon. Gordon tentou driblar para cima do Mambi, saca. Do que domina, recua para Bellingham, entrada na grande área, tomando pressão, domina, dá para o Anderson, Anderson de volta para Conça. Conça guarda ali primeiro, vira o passe pela ponta ainda para Bellingham, domina, aberto, dominou, cortou para o pé direito, levantou na grande área, a bola rebate a defesa, tira em Mbemba de bico, levantando o ataque, vai disputar essa bola no meio, Bondongá, ele disputa a bola, quica, ganha altura, o Issa também chegou, volta bem Anderson para tomar de novo, e no que domina já vai inflamado pela torcida, dá para Harry Kane, na direita Kane, na área tentou o drible, perde a bola, vem a defesa, cortou pela ponta, voltou no rebote para Mussuaco, em cima, tomou para do Saca, gira perto da cagota, só que lança muito mal, Anderson tomou para a Inglaterra, bateu na área, a bola guarda, subiu de cabeça, desvia fraca, ela vai no meio do gol, impasse, pega na linha da pequena área, também não foi um cruzamento do Rony, foi um chutamento, né, Paulo Duarte?
1: É, e até por isso, o Tuchel agora faz um sinal ali pedindo calma para o time inglês, porque o controle do jogo está nos pés da Inglaterra, mas agora falta calma, quem sabe, para evitar a prorrogação.
0: 39 minutos e meio, segundo tempo, terminando empatado, prorrogação em Atlanta, persistindo o empate, iremos para os pênaltis. Bondonga domina, puxa a bola pela meia direita, já toca do lado, Mussuaco desce no apoio, linha de fundo, Eliá cruzou para o Issa de cabeça, rebate aqui na grande área, o Consa, volta para o próprio Eliá, levanta a bola, bateu direto, Pickford, aí é fácil para o goleiro, hein, Paulo do Vale?
1: Para trabalhar um pouquinho, né, pelo menos com as mãos, né, parecendo bastante. Porque joga adiantado como um goleiro de futebol de salão. Agora trabalha um pouquinho com as mãos o Pickford.
0: Vitória Vermelho, mesa de som com Paulo Marcelo Mamone, com Roger Palme do Bate, com Roberto Dias na central técnica marcando. Em Atlanta, a bola rola, o relógio não para. 40. Bellingham na esquerda, avançado. Entra na área para fazer, bateu no peito do impasse. Voltou a sobra aqui atrás ainda. Guardão tentou, dominou, rolou. Harry Kane, meia lua, limpou o primeiro, o segundo, bateu direto, golaço!

0: golaço! Na tentativa de Bellingham, Impassi defendeu, guardou no rebote, rolou na entrada da grande área. Harry Kane dribla, traz pro pé direito e manda um canhão do ângulo esquerdo pra virar o jogo em Atlanta e pra colocar a Inglaterra nas oitavas de final contra o México. Harry Kane, 40 minutos do segundo tempo, Inglaterra 2, República Democrática do Congo 1. Impasse, não tem jeito, tá feito. Harry Kane, o craque do time, aparece de novo, Paulo do Vale.
1: O grande evento climático dessa Copa, o furacão Harry Kane. É a Copa do Messi, é a Copa do Mbappé, do Vinícius Júnior, do Olise, é a Copa também de Harry Kane. Chama a responsabilidade, aparece muito bem para receber na entrada da área, ganha o espaço, bate na característica com força de uma temporada genial com o Bayern de Munique para a Copa do Mundo e o seu quinto gol na competição. Está na briga pela artilharia e coloca, quem sabe, a Inglaterra nas oitavas de final da competição.
0: Léo Gens, o talento aparece. Harry Kane, 2-1 Inglaterra.
2: Ele é o maior artilheiro inglês da história das Copas. São 13 gols. Um jogador extremamente técnico, centroavante, fazedor de gols, mas que se mexe, que abre espaço para os companheiros. Talvez ele seja o melhor atacante do mundo no momento, Canhão. E demonstrou tudo isso diante da República Democrática do Congo, que cansou no jogo, perdeu os escapes, perdeu o contra-ataque, ficou só se defendendo, sofrendo lá atrás, diante dessa Inglaterra. Foi bem o Tuchel ao tirar o Spence e colocar um homem a mais de frente, o Eberechiesse. A partir dali, a Inglaterra cresceu na partida e com o Harry Kane chega a virada merecida no jogo, Canhão.
0: Tentou pressionar no meio, vem na marcação por dentro, Eze, tomou a falta e já ganhou essa bola. Está preparando duas mexidas o técnico da República Democrática do Congo. Bellingham lançando forte demais, a bola vai direto pela linha lateral. Mexidas que serão feitas agora, Paulo do Vale.
1: Vamos lá, Canhão, vai para o tudo ou nada. Ó, o camisa 12 está por ali, vai saindo o 26. Portanto, o Masuaku para a entrada do KNB, mais um, e saindo o Issa. Número 20, o Issa, número 20, autor de 3 gols na Copa, para a entrada do camisa 19, o Maiele. Maiele entra com a 19, alteração dupla na República Democrática do Congo.
0: É, Léo, agora é atacar, não adianta ficar aqui atrás, né?
2: É, mas não são mudanças que alteram muito essa seleção, não. Sai o Masuaku para a entrada do KMB, um lateral por outro, um lateral um pouco mais ofensivo. Sai o Issa, principal jogador do time, muito desgastado, para a entrada do Maiele, que é centroavante e jogador do Pirâmides. Enfrentou o Flamengo naquela Copa Intercontinental no final do ano passado, quando o Flamengo acabou derrotado depois na final pelo Paris Saint-Germain.
0: 44, já crescemos em Atlanta. Sem bola, o Gordon tomou uma porrada aqui, hein? O Atrovio chamou a atenção do jogador da República Democrática do Congo. Acho que foi o Edo Canhimbe que bateu ali. Já os acréscimos, a torcida inglesa agora vibra, comemora, domina Bellingham no lado esquerdo, Gordon com ele, Kane pede atrás, aqui atrás o Eze também, na direita o Saka, Saka está aqui isoladão, levantando o braço, os caras nem olham para ele, domina e vai partir o Kane, de longe, Bandeirantes, o canal do esporte, fez para merecer, né, PDV, mandou bola no meio da torcida, né, Paulinho, mereceu, né?
1: É. Claro, né? Ah, merece, até porque o Kane é um grande jogador e merece também essa grande referência do futebol. Mais 6 minutos,
0: iremos a 51, a Inglaterra passando para pegar o México e vai jogar no Azteca, né, Léo? Isso dá algum favoritismo para os donos da casa contra a Inglaterra?
2: Não, acho que a favorita é a Inglaterra, mas o México tem a torcida local. Fez um grande jogo contra o Equador ontem. É um duelo complicado para a Inglaterra. E desse jogo sai um possível adversário da seleção brasileira.
0: Se o Brasil passar, vai pegar o vencedor desse jogo. Bondongá tomou porrada. Ele cobra a falta. República Democrática do Congo mandando todo mundo lá para dentro da grande área da Inglaterra. Que vai trocar. Prepara uma alteração para segurar um pouquinho. Vem mexida no time inglês agora. Stones.
3: Isso, saindo Declan Rice 4 para a entrada do Stones, portanto, zagueiro número 5.
0: Stones hoje jogou muita bola e sai cansado. Vou ouvir Léo Gens daqui a pouco. Stones vai lá para a grande área. Bom Dongá, dá uma conversada ali pela direita com o Ambissaka. E vem a falta. Bom Dongá, na primeira trave, rebate a marcação, Eze tira. Rebate atrás, vem a defesa, ela bate na perna do Berridan. Fica atrás ainda, recuada com o zagueiro. Toma o passe, ponta esquerda. Fechou por aqui para tentar o Eliá. Cortou para cruzar para o gol. Picola acompanha, a bola vai lá atrás. Parece que pega no fotógrafo lá da FIFA. Longe, longe, linha de fundo. Que jogo fez o Rice, hein, Léo Gens? Começou aqui na dele, depois veio para a direita. Bateu todos os 600 escanteios para a Inglaterra.
2: Declan Rice,
0: o cara quase que saiu levado por um táxi.
2: E ele fez uma belíssima temporada pelo Arsenal, campeão inglês essa temporada e finalista da Champions. É um meio-campista da primeira prateleira europeia. Sai para a entrada do Stones. O Stones vai jogar como zagueiro e o Consa vai fazer a lateral direita aqui.
0: Ele Ana atrasa a bola, vai tentar a marcação por dentro do toque. Falta de ataque aqui dentro. Edu Canhambé deixou o pé, a arbitragem marcou essa falta com 47 minutos. Saiu agora a informação da FIFA. 94 km por hora a velocidade da bola chutada pelo Harry Kane. 15 metros de distância. O Impassi está pegando tudo, mas vai pegar essa bola? Tem jeito não, né, Léo?
2: Difícil, e no segundo tempo era até natural que a República Democrática do Congo cansasse. Perdeu o escape, perdeu a velocidade para ameaçar um pouquinho a Inglaterra. E dentro dessa proposta fica muito difícil de você sobreviver no jogo, mas a República Democrática do Congo fez um bom jogo dentro do que são as suas limitações, Canhão.
0: Harry Kane puxado pelo pescoço, pela camisa, pela perna. Falta nele, mas que jumentice do zagueirão da República Democrática do Congo. Kane estava sozinho, não ia pegar essa bola nunca, ela estava longe, PDV.
3: Exatamente, né? Mas é aquele temor de um jogador que está arrebentando na Copa do Mundo. Só para informação, Canhão, bom, a Inglaterra e o México jogam no México, né, jogo de oitavas de final. Mesmo que o México avance, não teremos mais o país como sede da Copa. Aí fica tudo nos Estados Unidos, e aí um provável duelo contra o Brasil, quem sabe numas quartas, será aqui em Miami.
0: Para trás o passe, Saka recua, devolvendo o passe, mais atrás ainda pela direita, vai tentar atacar o time da Inglaterra, vai tentar jogar pela ponta, a língua é a mesma, mas não é o futebol da Inglaterra, é o time da Inglaterra que joga. Anderson na direita, chamou a falta, tá ganhando tempo, calcanhar, tocou para fora, ele tentou dele calcanhar, deu uma trivela com o calcanhar. 49, jogo vai a 51, Inglaterra comemorando a vaga por enquanto. Com gols de Harry Kane para pegar o México. E depois do confronto entre eles, sai o adversário do confronto entre Brasil e Noruega. 49 aí já. Esperando o apito final, o torcedor da Inglaterra. 5 da tarde, Bélgica e Senegal. A Bandeirantes mostra também. Pedro Martelli, Cláudio Zaidan, Everton Ramos. 9 da noite, o outro jogo dessas oitavas, e ataca a bola para a área para tentar essa bola pela ponta. O Eliá, recuperação, voltou para a seleção da Inglaterra. Saca, apenas protege, a bola vai desviada para fora pela linha lateral. É lateral, bola para a Inglaterra jogar aqui, 9 da noite. Estados Unidos contra a Bósnia. Jean Soares com Leandro Quesada, mais Luiz Fabiani. Grande cobertura, Bandeirantes mostrando tudo para você nessa Copa do Mundo. Lateral para fazer a cobrança, arremessa essa bola para fora aqui na ponta, o Consa. Vai chegar o rebate por dentro, o Anderson. Tentativa com o Bellingham, a defesa vai desmanchando aqui atrás ainda. Embemba vai tocar pelo meio campo, olhou para frente para tentar levantar. Todo mundo marcado, pede no meio, o Maiele. Lançado, bota no peito, outro drible, insistiu, caiu, falta! Falta marcada em cima aqui, na entrada da grande área. O Issa tentou dominar, tomou um tranco. Falta marcar, perigo. Torcedor da Inglaterra, acho que até dá uma xingadinha no Bellingham pela falta que ele fez, hein, Paulo do Vale?
3: É, o Bellingham ainda sai sinalizando para a arbitragem, né? Botando ali, batendo no ombro, né? Querendo dizer que foi ombro contra ombro, mas não, né? Ele faz uma carga por ali, até porque o Issa estava disparando e o Bellingham acaba tendo de fazer a falta.
0: Tem a chance de um empate a República Democrática do Congo. Se não fizer, só na próxima Copa, se classificar. É desse jeito. 51 minutos do segundo tempo. Taca deitado ali atrás o Anderson, naquela posição, buzina de avião, não serve para nada, tão útil quanto buzina em avião. O Issa, o craque do time, apenas 4 jogadores no muro, 51 minutos. O Issa, 3 passos para trás. O Atro vai lá chamar a atenção da barreira que está se mexendo. Ele foi lá, passou o Chantilly e agora vai reposicionar também ali o Kayembe. Ele até sai dessa posição. O Issa, falta, República Democrática do Congo, é empatar ou dar adeus à Copa. Ele partiu, bateu no ângulo esquerdo, fora! Encobre o gol, Pickfoss esticou, apenas acompanhou. Ficamos aguardando o Adam McHamed, o árbitro do jogo. Torcedor da Inglaterra comemora esse chute para fora do Issa. A Inglaterra vai para as oitavas de final da Copa do Mundo. Harry Kane comemora muito. Ele marca os gols que deram a vitória. Inglaterra 2, República Democrática do Congo 1. Inglaterra e México, é outro duelo das oitavas. Ricardo Capriotti.
4: Vamos lá, Canhão, vamos lá. Deixaram a gente sonhar por 65 minutos. Durante o primeiro tempo e metade da segunda etapa, a gente sonhou que sim, era possível o Congo avançar, mas não deu, né? Ah, era muito difícil. Vamos combinar, né? Seria mais uma zebraça dessa Copa do Mundo. Mas olha, jogaço da República Democrática do Congo, hein? Gigantes, gigantes. Aterrorizaram os ingleses, aterrorizaram a seleção da Inglaterra. Gigante o que fez a República Democrática do Congo, significativo, vai ficar na história assim, porque saíram na frente, mas não tiveram forças e nem dava, né? Contra essa seleção inglesa que é recheada de estrelas, de ótimos jogadores e de um tal Harry Kane, que quando precisou, fez a diferença. Vamos lá, Paulo do Vale, a reportagem Bandeirantes em ação. O que é que você está vendo aí? Fala, PDV!
5: Oh, tô vendo o Tuchel aliviado, né? Porque seria muito cobrado, muito questionado numa eliminação precoce para a República Democrática do Congo. E também, ó, conversa de jogadores que atuam juntos no futebol inglês, né? O Declan Rice ali com alguns atletas da seleção da República Democrática do Congo, e vejo o Harry Kane já buscando a artilharia da Copa com Messi, com Mbappé, porque a Copa do Mundo das Estrelas, e o Harry Kane vem de uma temporada perfeita pelo Bayern de Munique, e claro que a expectativa era gigantesca em cima do camisa 9 e capitão inglês. Portanto, vitória nas costas do Kane, né? 2 gols marcados, chegando a 5 na competição, chegando a 13 na história das Copas, é o maior artilheiro da Inglaterra, passou a ser o maior artilheiro inglês também na fase de mata-mata. Então é tudo com o Harry Kane para resolver para o time inglês, que avança. Teremos Inglaterra e México no México, pressão danada dos mexicanos. Quem avançar joga aqui em Miami a fase de quartas de final, quem sabe Ricardo Capriotti contra a seleção brasileira.
4: É isso aí, Estádio Azteca, domingo 9 da noite, vai ferver para México e Inglaterra. Aquela atmosfera incrível que os mexicanos colocam no Estádio Azteca, vai ser jogaço, hein? Vai ser jogaço, México e Inglaterra no próximo domingo, 9 da noite. Em instantes, Léo Gens conosco vai explicar como foi essa vitória de virada da Inglaterra sobre a República Democrática do Congo. Quase deu, mas a Inglaterra está lá. Não saiam daí, a gente já volta. Copa do Mundo, minha gente, que Copa espetacular, fantástica, e você sabe, Copa do Mundo onde é? É na Bandeirantes.
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0: 3:07 pelo horário de Brasília, 2:07 aqui na costa leste dos Estados Unidos. É hora de ouvirmos ele, Léo Gens, que vai explicar pra gente como foi então, Léo, essa vitória de virada da Inglaterra sobre a República Democrática do Congo. A gente chegou a acreditar que sim, seria possível, mas analisando racionalmente seria muito, muito difícil. Mas olha, o que o Congo fez foi gigante, hein, Léo?
1: Louvável o jogo que fez a República Democrática do Congo, Capri, que veio para campo num 4-5-1, o mesmo sistema... Louvável o jogo que fez a República Democrática do Congo, Capri, que veio para campo num 4-5-1, o mesmo sistema tático usado por...

0: And after that first hydration break, I thought we upped the level, we looked good. I mean, their keeper made some unbelievable saves in that first half. And it was just about pounding the rock, keep pounding the rock, and our moments will come.
1: Até a parada para hidratação no primeiro tempo, a República Democrática do Congo tinha ido muito bem. Tanto que chegou ao seu gol logo aos 7 minutos, justamente com o Spengal, o ponto esquerdo. A Inglaterra pouco criava e o Thomas Tuchel fez ajustes interessantes a partir da parada técnica no primeiro tempo. E aí a Inglaterra teve duas chances com o Jude Bellingham de cabeça para duas grandes defesas do Impassi. Talvez um dos grandes personagens desse jogo aqui, o goleiro que é reserva do Le Havre da França, era uma dúvida se ele teria o ritmo de jogo necessário para conseguir competir numa Copa, e ele demonstrou que sim, é um profissional extremamente competente, goleiro de 31 anos. Duas grandes defesas no primeiro tempo, ainda fez uma outra num chute do Harry Kane na queima-roupa numa bola parada. A República Democrática do Congo teve no primeiro tempo chance de matar o jogo, com uma bola do Issa, o principal jogador da República Democrática do Congo, que bateu na trave do gol defendido pelo Pickford. Fomos para o intervalo, 1-0 República Democrática do Congo, voltamos para o segundo tempo e a Inglaterra não demonstrou o mesmo futebol da reta final do primeiro tempo. Fez um começo de etapa final muito fraco. Parada técnica e aí começaram a acontecer as trocas do Tuchel. Ele colocou o Saka pelo lado direito, colocou o Gordon e principalmente sacou o Spence, trouxe o Declan Rice para jogar como lateral e colocou o Eberechiesi. Com isso, a Inglaterra passou a trabalhar com 3 jogadores por cada lado, usar triangulações e pressionar muito a República Democrática do Congo, que nitidamente cansou dentro do jogo. Perdeu os escapes, perdeu o contra-ataque e só ficou ali atrás sofrendo. Harry Kane apareceu para ser decisivo na reta final com 2 gols. Harry Kane é o maior artilheiro inglês na história das Copas do Mundo, Capri. São 13 gols para ele. A virada da Inglaterra é merecida. Mais sofrida do que talvez esperávamos no início do jogo, mas a Inglaterra foi a melhor seleção aqui hoje. Mas é louvável a partida que fez a República Democrática do Congo dentro do que são as suas limitações.
2: Oh, nós estamos ouvindo aí o Sweet Caroline também, que a torcida da Inglaterra está comemorando agora aí, não é? Mas eu vou pedir para você, Léo, por favor, fazer uma projeção de Inglaterra e México aí no próximo domingo lá. O que, que você acredita que vai acontecer, hein?
1: Eu acho que a Inglaterra vai passar, e aí se a seleção brasileira fizer a parte dela...
2: Peraí, Léo, só um pouquinho, nós vamos só tirar o áudio ambiente. Por gentileza, só para a gente poder ouvir o Léo, Thomas Tuchel está falando, a gente vai ouvir depois. Por favor, vamos só tirar o som ambiente da entrevista coletiva para a gente ouvir o Léo Gens, por gentileza, meu.
1: Capri, lá, México, meu, México e Inglaterra. Eu acredito que a Inglaterra seja a favorita para o jogo, mesmo o México sendo o dono da casa. Estádio Azteca, um estádio histórico, não será uma missão fácil, até porque o México superou o Equador com o Julián Quiñones, um ponto esquerda muito forte, bom jogador, o Raul Jiménez, o centroavante, mas a Inglaterra tem um dos melhores materiais humanos dessa Copa do Mundo, talvez tenha um trabalho num estágio parecido ao da seleção brasileira, com o Thomas Tuchel assumindo pouco antes da Copa do Mundo, ainda fazendo testes, procurando uma identidade para a sua seleção, mas a Inglaterra é sim favorita diante do México e eu acredito que vá avançar para fazer um possível duelo de quartas de final contra o Brasil. Capri.
2: Valeu, Léo. Muito obrigado. Um grande abraço a você. Tem mais aí essa semana. Até a próxima. Tchau, Léo.
1: Até, Capri. Uma boa tarde para você e para todo mundo que ficou ligado na Rádio Bandeirantes.
2: Muito obrigado. Já voltamos aqui com o encerramento da jornada esportiva da Copa do Mundo. Vem aí o Acontece com o Ronald Jimenez. Daqui a pouquinho, dentro do Acontece, a gente fala mais de Copa. E já tem mais futebol. Tem Bélgica e Senegal na sequência da Copa do Mundo Bandeirantes. E ainda hoje, Estados Unidos e Bósnia-Herzegovina.
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0: 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Toni Braxton, Unbreak My Heart.
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0: 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The Trucks, Will the Thing.

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0: 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Ouvimos Bread, Make It With You. Eu volto já.
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2: Vem chegando mais uma edição do Repórter Bandeirantes. E o destaque é que na última sessão antes do recesso parlamentar, a Câmara Legislativa do Distrito Federal aprovou uma série de projetos voltados às áreas de segurança pública, assistência social e direitos do consumidor. Entre os destaques está o projeto que cria um marco legal para integrar câmeras de segurança particulares ao sistema de monitoramento da Secretaria de Segurança Pública. A adesão será voluntária e vai permitir que imagens de condomínios, lojas, escolas, bancos e até moradores sejam compartilhadas com os órgãos de segurança para auxiliar na prevenção e investigação de crimes. Os deputados também aprovaram a criação dos Centros Regionais de Apoio Psicológico e Jurídico para mulheres vítimas de violência. A proposta prevê atendimento 24 horas por dia, acolhimento, acompanhamento psicológico, assistência jurídica gratuita e apoio para a solicitação de medidas protetivas de urgência. Outro projeto aprovado institui uma política de acolhimento para pessoas em situação de rua e autoriza, em casos excepcionais, a internação involuntária como medida terapêutica. Pelo texto, a medida só poderá ser adotada quando houver risco iminente à vida da própria pessoa ou de terceiros, mediante um laudo médico, e deverá ser comunicada ao Ministério Público em até 72 horas. Já na área dos direitos do consumidor, os parlamentares aprovaram um projeto que obriga estabelecimentos comerciais a disponibilizarem banheiros de graça aos clientes. O texto prevê advertência na primeira infração, multa de R$ 300 a partir da segunda autuação e penalidades em dobro em caso de reincidência, até a suspensão do alvará de funcionamento para quem descumprir a norma repetidamente. Os projetos seguem agora para análise da governadora, que poderá sancionar ou vetar as propostas. Essa foi a edição do Repórter Bandeirantes.
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0: 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Ouvimos Michael McDonald e Tame Ingrant, Young Bitter. Daqui a pouco você confere mais uma edição do Primeira Classe aqui na Bandeirantes.
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2: Vem chegando mais uma edição do Repórter Bandeirantes. Eu sou Adriano Oliveira e você acompanha os destaques agora. O Brasil registra a abertura de 72.960 vagas de trabalho com carteira assinada em maio, segundo o Cadastro Geral de Empregados e Desempregados. O resultado do CAGED, divulgado pelo Ministério do Trabalho e Emprego, é, porém, o menor do ano até o momento. O desempenho representa a queda de 52,3% na comparação com o mesmo período de 2025, quando foram criadas 153.108 vagas. Apesar da desaceleração, todos os cinco grandes setores da economia mantiveram um saldo positivo, com destaque para o de serviços, que gerou 45.655 postos. No acumulado de janeiro a maio, o país soma 767.320 novos empregos formais. Mais um destaque aqui no Repórter Bandeirantes é que o Distrito Federal terá que pagar R$ 2.000 por danos morais a um morador que teve a rotina prejudicada por uma obra pública em frente à casa onde mora. De acordo com o processo, os trabalhos se arrastaram por um longo período, o que gerou poeira contínua e também o bloqueio do acesso à residência. O morador chegou a cobrar o cronograma da obra, mas o governo local apenas informou que os serviços estavam em andamento, sem dar prazos ou soluções para diminuir os impactos. Em defesa, o Distrito Federal alegou que a situação era apenas um aborrecimento comum de obras urbanas e que não havia motivo para indenização. No entanto, a Justiça entendeu que houve falha no planejamento e na fiscalização do serviço. Para os magistrados, o descaso do governo ultrapassou o limite do aceitável e violou o direito do cidadão ao sossego, à saúde e ao uso pleno da própria casa. Essa foi mais uma edição do Repórter Bandeirantes.
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7: Começa agora o nosso Primeira Classe, aqui pela Bandeirantes. Vamos embarcar juntos num voo musical pelos anos 70, 80 e 90. Começando Primeira Classe com Whitney Houston, Out with Us.
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0: Países que aprenderam que diferenças não precisam produzir conflitos. Bélgica e Senegal construíram, cada um à sua maneira, uma cultura de entendimento, de acordos, de convivência. Seja por autonomia ou partilha, onde línguas, origens e identidades se arranjaram para seguir lado a lado. Hoje, neste mata-mata da Copa do Mundo, essa lógica se inverte. O consenso deixa de ser possível, o empate deixa de ser uma solução. E passar adiante depende de deixar o outro para trás.
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0: Futebol da Bandeirantes para você em rede para todos os cantos do Brasil. A partir de agora, a sequência da Copa do Mundo. 16avos de final nos Estados Unidos. Perdeu, pega o voo. Perdeu, tá fora. Venceu, está na fase oitavas de final da Copa do Mundo. Daqui a pouco em Seattle, Bélgica e Senegal vão jogar valendo vaga nas oitavas de final. A Bélgica, que passou na primeira posição do Grupo G, em primeiro no Grupo G para sua 15ª participação em Copas do Mundo. O finzinho da geração belga, hein? Que não está das melhores. Lukaku no banco, pega a seleção senegalesa, uma das terceiras melhores, passou, uma das terceiras melhores, está na fase de 16avos, buscando repetir a melhor participação em Copas do Mundo, quando em 2002, o ano do Penta, chegou às quartas de final. Bélgica e Senegal jogam, 5 da tarde, rola a bola em Seattle. Com as informações das seleções, ele está ao meu lado, Everton Ramos. Grande tarde a você, Everton. As informações da Bélgica.
1: Tudo bem, Martelli? Boa tarde para você, para o ouvinte ligado com a gente em mais uma jornada esportiva de Copa do Mundo aqui na sua Bandeirantes. Seleção belga que depois ali de dois empates nas duas primeiras partidas conseguiu uma bela de uma goleada para cima da Nova Zelândia, um 5-1 que garantiu a seleção ainda no primeiro lugar de seu grupo. Até por isso, Rudi Garcia mantém o time da goleada. Ele tem o retorno hoje do Nathan Goy na defesa, mas ele, que retorna de suspensão, foi mantido no banco de reservas. TAT segue entre os titulares. O destaque do time, claro, Leandro Trossard, com 2 gols, ditou o ritmo na goleada contra a Nova Zelândia. E o Lukaku, que assumiu a artilharia da Bélgica em Copas do Mundo, 6 gols no banco de reservas, Martelli.
0: As informações da seleção belga, comandada por Rudi Garcia, para pegar a seleção senegalesa. A parada é difícil. Pela frente, Senegal em campo. Eu quero a informação dos senegaleses, Everton.
1: Que também chega daquele jeito, depois de uma sonora goleada. Foi 5-0 para cima do Iraque. Começou perdendo 2 derrotas para europeus, Noruega e França. Mas a goleada para cima do Iraque garantiu que a seleção senegalesa chegasse a esta fase mata-mata da Copa do Mundo entre as melhores 8, né? As 8 melhores terceiras colocadas. O treinador faz 2 mudanças. O Pap Thiaw faz 2 mudanças para o duelo de daqui a pouco. O Cis na vaga do Sek na defesa, e no ataque o Mbaye fica no banco, com o Ndiaye entre os titulares. E claro, o grande destaque desse time, Ismaïla Sarr. 3 gols, o maior artilheiro da seleção senegalesa em Copas do Mundo.
0: Futebol da Bandeirantes transmite para você. Daqui a 25 minutos tem Bélgica e Senegal. Quem passar pega o vencedor de Estados Unidos e Bósnia, que se enfrentam na Bandeirantes com transmissão desta noite. Bélgica e Senegal em Seattle. Já já rola a bola, 5 da tarde aqui na Bandeirantes. É Copa do Mundo. Eu vou acionar Cláudio Zaidão, mestre das opiniões da Bandeirantes. Mas antes, eu quero ouvir de Manuel Zaidan, meu parceiro Manuel Zaidan, quanto é que vai ser o jogo?
2: 1-1.
0: Fala, mestre.
2: Eu quero prorrogação.
3: Que é prorrogação, né? Muito bem, muito bem. É, Martelli gosta. Se tiver pênalti, então... Ô, Martelli, boa tarde pro Everton, para todos os colegas, para toda a audiência da Bandeirantes no mundo inteiro. Bom, como disse o Everton, nós tivemos 2 goleadas na última rodada da primeira fase, né? A Bélgica goleou, o Senegal goleou. E depois de 2 jogos, no caso da Bélgica, 2 jogos ruins, né? Senegal perdeu da França, até aí, convenhamos, né? E perdeu da Noruega num jogo apertado, não foi? Não foi moleza para a Noruega. Mas o Thiaw, naquele terceiro jogo, ele resolveu mexer no time, né? Então o Camará foi pro banco. E até o maior zagueiro da história de Senegal, Koulibaly, hoje é banco. Né? Já está veterano, né? Ele que resolveu deixar a Europa porque quis, porque recebeu um transatlântico de dinheiro para ir para as Arábias e para lá foi. Mas o Koulibaly está no banco. E o Rudi Garcia, que é um técnico muito competente, né? O francês Rudi Garcia, ele sabe que aquilo que o pessoal chama de geração belga, né? Quer dizer, os grandes nomes, primeiro, Kompany já parou, já é técnico vencedor no Bayern de Munique, um zagueiro extraordinário. De Bruyne e Lukaku no banco, De Bruyne jogando, mas já na fase derradeira da carreira. O Hazard nem joga mais, né? Ele que era um jogador de uma habilidade formidável. Até no Chelsea arrebentou, no Real Madrid não conseguiu jogar. Mas um jogador muito talentoso. Ou seja, daquela geração, o único que ainda está em altíssimo nível é o Courtois. E mesmo assim, já tomando uns gols que ele não tomaria no auge, né? Da sua carreira. Mas ele é um dos maiores goleiros da história e continua pegando muito. Então é um time razoável. Ou seja, aquele time que era muito bom em 18, ainda tinha uma coisinha em 22, já não existe. A não ser assim algumas sombras, né? Que vão se apagando nessa Copa, vão se despedindo nessa Copa. Todo mundo imagina que Lukaku e De Bruyne já não estarão na próxima Copa. O Courtois, talvez, né? Assim como aconteceu com o Noia. E o time de Senegal tem aí o seu grande nome, Sadio Mané, que continua titularíssimo. É um jogador formidável, uma pessoa formidável. Os trabalhos sociais que Sadio Mané faz no Senegal são impressionantes. Mas outros jogadores importantes já não estão. E agora a gente vê o Koulibaly e o Camará também indo para o banco pelo desempenho nas duas primeiras partidas. Eu espero um Senegal muito parecido, pelo menos com aquele que enfrentou a Noruega, né? Porque deu trabalho, jogou bem e é capaz de encarar a Bélgica, né? Não é mais aquela Bélgica e dá para Senegal. Mas é um jogo que promete ser equilibrado, tomara, né? Jogo bom é jogo equilibrado, não é não, Martelo?
0: Eu também acho, viu, Zaidan? Para mim é isso. Pra mim é isso, e essa história vai ser contada daqui a pouco às 5 da tarde e vai ser equilibrado também os outros confrontos da Copa do Mundo de 2026. Tô de olho. Ô Zaidan, antes de eu passar pelo QG de Esportes aqui, aí na sua televisão, aí na sua imagem, Zaidan, em que ano nós estamos, hein, Zaidan?
3: Hoje tá mais sossegado, acaba de passar ali pela tribuna o Rei Leopoldo, né? Aliás, um canalha que assassinou cerca de 10 milhões de congoleses, né? Na época do Congo belga, mas estava lá na tribuna. Mas eu gosto quando passam as imagens de 1958, quando a gente vê no jogo entre Brasil e França, estão lá De Gaulle, Jean-Paul Sartre, Brigitte Bardot e Pedro Martelli.
0: Eu estava lá.
3: É uma imagem fantástica.
0: Você tem razão, mestre Zaidan. Faltam 20 minutos para a bola rolar para Bélgica e Senegal na Bandeirantes, os destaques do plantão esportivo. Boa tarde a você, Guilherme Agrela.
4: Oi, Martelli, tudo bem? Boa tarde a você e a todos que nos acompanham aqui na Bandeirantes durante a Copa do Mundo desde 1950. É aqui e já temos 4 confrontos das oitavas de final definidos até aqui. A Inglaterra venceu a República Democrática do Congo por 2-1, com isso vai jogar contra o México na próxima fase. O jogo acontece no próximo domingo, às 9 horas da noite, no horário de Brasília, no histórico Estádio Azteca. Além disso, o Canadá enfrenta o Marrocos, França tem pela frente o Paraguai e Brasil e Noruega se enfrentam também no domingo, assim como México e Inglaterra, mas um pouco mais cedo, às 5 horas da tarde, no horário de Brasília, em Nova Jersey, nos Estados Unidos. Ontem, o México venceu o Equador pelo placar de 2-0, além disso, França 3-0 na Suécia e Costa do Marfim 1, Noruega 2. Mais tarde tem Estados Unidos e Bósnia e Herzegovina, que define justamente o adversário deste jogo entre Bélgica contra a seleção de Senegal. Amanhã, às 4 horas da tarde, Espanha e Áustria, 8 da noite para Portugal e Croácia e já na sexta-feira, à meia-noite, no horário da capital federal, tem Suíça contra a equipe da Argélia. Próximos confrontos a serem definidos: Espanha ou Áustria contra Portugal ou Croácia, Suíça ou Argélia diante de Colômbia ou Gana, Argentina ou Cabo Verde contra Austrália ou a seleção do Egito, Pedro Martelli.
0: Vai rolar a bola para você, ligado na Bandeirantes, Bélgica e Senegal em Seattle. Falta pouco. 18 minutos, perdeu, tá fora, venceu, tá nas oitavas de final. É Copa do Mundo, é futebol na Bandeirantes.
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0: O sorteio da Copa do Mundo aqui na Bandeirantes, com você ligado em todos os cantos do Brasil e do mundo. Daqui a pouco, Bélgica e Senegal vão se enfrentar, valendo vaga nas oitavas de final. O Brasil entra em campo domingão, contagem regressiva para o jogo das 5 horas da tarde. Informações do Brasil com ele. Fala, meu caro Alexandre Pretzel.
1: Brasil, Brasil.
2: Alô, meu caro Pedro Martelli, a seleção brasileira tem algo que pode ser explorado contra a Noruega, que é a defesa norueguesa, que não é tão forte assim e nem tão veloz. Na bola aérea são jogadores com uma certa dificuldade, como ficou comprovado até agora no campeonato mundial. Claro que o Brasil vai jogar forte, tentando impor o seu ritmo, com cuidados defensivos, porque do meio para frente, a Noruega é o time que tem jogadores habilidosos e rápidos na frente, como o próprio Haaland. Haverá marcação específica sobre Haaland? Isso a gente vai saber a partir do treinamento desta quinta-feira, na reapresentação da seleção brasileira. Com o desfalque de Lucas Paquetá, Danilo Santos aparece como favorito para ocupar essa função, com Matheus Cunha mantido como número 9. Se houver uma outra possibilidade, pode aparecer o Fabinho ou até mesmo o Ederson Silva volante, ou quem sabe Neymar desde o início. Essa possibilidade é um pouco mais remota pelo fato do jogador ainda não ter sido utilizado na sua intensidade durante a Copa do Mundo. Um abraço, Martelli.
0: De março da Bandeirantes, pronto para o jogo de daqui a pouco. Tem Bélgica em campo, tem Senegal em campo, com uma mesa de som de Vitória Vermelho. Já já Michel Lopes na central, de Roberto Dias, Beto Rebeca e Caíbe Martins. No switcher de Carlos Amaral, Rafael Pellegrini, Igor Nascimento está indo embora. Digital de Ana Galeano e Alessandro Awad. Timaço da Bandeirantes pronto para o jogo. Hoje ainda tem Estados Unidos e Bósnia, 21h em São Francisco. A Bandeirantes transmitiu também a vitória de virada da Inglaterra. 2 para a Inglaterra, 1 para a República Democrática do Congo. Lembrando que agora no nosso caminho, a Inglaterra está, caso avancemos para cima da seleção norueguesa. Já já, com as escalações em campo, Bélgica e Senegal na Bandeirantes.
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É a Copa do Mundo no microfone da Bandeirantes com as duas seleções em campo. Perfiladas as seleções de Bélgica e Senegal. Ao som ambiente, um sonsaço da Bandeirantes lá em Seattle. Lukaku, que semblante, hein, ô Lukaku? Que semblante, hein? Que vontade. Tá no banco de reservas, Romelu Lukaku. Já já vamos escalar as seleções de Bélgica e Senegal. Valendo vaga nas oitavas de final da Copa do Mundo. Em Seattle, vem aí o hino nacional da Bélgica.

sensacional, o hino nacional da seleção belga. Os Diabos Vermelhos estão prontos para o confronto de daqui a pouco. Agora o outro lado do jogo. Vem aí o hino nacional de Senegal.

0: Os Leões de Teranga buscando a classificação para as oitavas de final. Na Bandeirantes está tudo pronto para Senegal e Bélgica. Bélgica e Senegal no microfone da Bandeirantes. Vamos escalar os times. A Bélgica, terceiro lugar em 2018. Que geração, mas que está chegando ao fim. Pode ser uma das últimas chances dos próximos anos. Vem aí na Bandeirantes a escalação da Bélgica.
1: Na busca por repetir a façanha de 2018, quando chegou ao terceiro lugar na Copa do Mundo, Rudi Garcia manda a campo. Courtois no gol, número 1. Na lateral direita, Castanhet, camisa 21. Mechelet tem a 4, dupla de zaga com o TAT, número 3. De Kuyper, na esquerda, com a número 5. No meio campo, Tielemans, capitão, com a 8. Van Aken, camisa 20. Mais à frente, um trio com Trossard, 10. De Bruyne, camisa 7, e Jeremy Doku, com a 11. Lá na frente, De Ketelaere, camisa 17. Este é o time do técnico francês Rudi Garcia.
0: E o banco de Rudi Garcia, Everton.
1: À disposição do treinador, em instantes, o Penders, Lamens, Munier, De Winter, Seis, Ngoi, Witzel, Diego Moreira, Salemakers, Raskin, Onaná, Luke Bacchio, Lukaku e Matias Fernandes Pardo.
0: Tá aí a escalação da seleção da Bélgica. Vamos para o outro lado do jogo. Vem aí a seleção de Senegal. Quartas de final em 2002, naquela grande geração em 2002. Senegal chegou, vamos ver nesse ano. Vem na Bandeirantes a escalação de Senegal.
1: Com apenas duas mudanças em relação à goleada contra o Iraque, Papetiá manda a campo. Diá para o gol, 23. Diatá na direita com a 15. Dupla de zaga para Cis, camisa meia dúzia, e Nyakate, 19. Na esquerda, o Jacobs, camisa 14. No meio campo, Idrissa Gueye, capitão do time, com a número 5. Diarra, 21, e Pap Gueye, 26. Os três jogadores mais à frente são Nidjaé, camisa 13, Sadio Mané, 10, e Ismail Assar, número 18.
0: E o banco de Papetiá?
1: De Diouf, Koulibaly, Sek, Mendy, Malik Diouf, Mamadou Sa, Pape Matar Sa, Camará, Nidjaé, Diaô, Bamba Dieng, Nicolas Jackson, Sherif Nidjaé e Ibrahim Mbaye.
0: Tá tudo pronto na Bandeirantes, vai começar o jogo para Bélgica e Senegal, valendo vaga nas oitavas de final. Em Seattle é um climaço de jogo, é Copa do Mundo, é Bandeirantes, eu quero saber. Eles estão ali no centro do gramado, os responsáveis pela ordem campo. Fala para mim, Everton Ramos, em Seattle, quem apita o jogo?
1: O árbitro é o hondurenho Héctor Said Martínez. 34 anos, FIFA desde 2017, é o primeiro juiz principal de Honduras a apitar uma Copa do Mundo, vai para sua terceira partida neste Mundial. Apitou Catar 1, Suíça 1, Inglaterra 0-0 com Gana, com 5 cartões amarelos distribuídos. Os assistentes, Walter Lopes e Christian Ramírez, também de Honduras. O quarto árbitro é Andrés Rojas, da Colômbia. No VAR, o mexicano Guillermo Pacheco e... auxiliando ele no VAR, Rodolfo Toschi Marques, do Brasil.
0: Cláudio Zaidan, 20 segundos para começar o jogo, Zaidan.
2: O que a Bélgica tem de interessante é esse trio que fica ali antes do Ketelaere, né? Com De Bruyne, Doku, Trossard. Os três têm qualidade. O Trossard fez uma grande temporada, né, no futebol inglês, no Arsenal. E o De Bruyne, claro, já está aí envelhecido, mas sabe jogar bola, né? E vamos ver como é que se comporta sem o Camará esse meio campo de Senegal. O veterano Idrissa Gueye comandando a turma ali no meio. O Sar, que começou mal o primeiro jogo, dele foi muito ruim, melhorou muito, é um artilheiro. E claro, Sadio Mané, que sempre merece respeito, né, Martelo?
0: Vai começar o jogo em Seattle, tá tudo pronto, a Bélgica inteira de branco, ao lado esquerdo inteiro de verde, a seleção de Senegal, à direita no centro do gramado, posicionado de Ketelaere e Doku. Vai começar o jogo em Seattle, vale vaga nas oitavas de final, apita o árbitro, bate na bola do Doku, começa o jogo em Seattle. Pedro Martelli. Curtindo o futebol da Bandeirantes dessa tarde de quarta-feira. sai para o jogo a Bélgica, sai para o jogo também a seleção de Senegal. Primeiro levantamento pela meia-direita para Castanheira, toca de cabeça, vai pela linha de fundo. Marcado o tiro de meta para a seleção de Senegal. Com a perna esquerda vai ser jogando ali a KT dentro da grande área. Lembrando para você, Mendy lesionado, não vai para o jogo. Diá é o goleiro. Diá de perna direita quebra para o campo de ataque, corta de perna direita, Vanaken. Ele tenta descer para a seleção da Bélgica para ninguém. Está nos pés do inteiro de laranja. Diá sai jogando dentro da grande área. Diá mete a bola para Cis. Cis pelo campo de defesa, retoma para a seleção de Senegal. São os primeiros movimentos e até o momento Bélgica 0, Senegal também 0. Valendo vaga nas oitavas de final da Copa do Mundo. Trabalha pela meia esquerda, Niakate volta a jogada para Cis. Cis tenta descer para o campo de ataque, sobe a marcação da seleção da Bélgica. Dequetela erra para cima dele. Cis abre a jogada pela meia direita para Diatá. Diatá antes dele para Ndiaye. Ndiaye finta a marcação no campo de ataque pela meia direita. Recua. Na entrada da grande área vai ser jogando tranquilamente o goleiro da seleção de Senegal, Diá. Placar de 0 a 0 nesse comecinho de jogo em Seattle. Vem para buscar a jogada pela meia esquerda. Idrissa Gueye retoma o capitão da seleção senegalesa. Ele mete a bola pela meia esquerda. Jacob está pedindo. Ele tenta o levantamento à frente. É para velocidade. Ele chega, hein? Sadio Mané, ele chega. Linha de fundo, Sadio Mané chegou. Perna esquerda, cruzou. Tentou escorar à frente a marcação para ganhar o primeiro escanteio. Vem na cobertura. Pela meia direita, Castanheira está jogando. Castanheira tenta afastar a bola da entrada da grande área, mas volta para a meia esquerda para a seleção de Senegal. Um tapinha na bola de Sadio Mané pela meia esquerda. Jacobs tentou fazer a finta, recua. No campo de defesa inteiro de amarelo, recomeça a seleção da Bélgica com Thibaut Courtois no centro do gol. Tranquilamente, caminhando com a bola nos pés, não sobe a marcação, a seleção de Senegal. 2 minutos jogados deste primeiro tempo de bola rolando. Deatê mete a bola pela esquerda para Dekuyper. Dekuyper por dentro, vem para buscar a jogada de primeira do Doku. Volta pela quarta zaga para Deatê. Deatê antes dele, Bichelê. Bichelê pela meia direita, recua para Deatê. Deatê sai jogando pela meia esquerda. Placar de 0 a 0, Deatê abre a jogada pela ponta esquerda. Dekuyper, entrada da grande área. Doku dominou, invadiu a grande área, tentou cruzada, meia esquerda por baixo, tira a marcação. Sai jogando o Senegal pela meia esquerda. Jacobs quebra para o campo de ataque, sobe para tocar de cabeça, tira a marcação da seleção belga. Volta no círculo central do gramado para o domínio do Senegal com o Idrissa Gueye. Ele já abriu a jogada pela meia direita. Vai-se embora Ndiaye. Ndiaye para cima da marcação de Dekuyper. Ele é canhoto na queira da grande área. Pedalou, balançou, voltou a jogada pela meia direita para Diatá. Diatá por dentro, se apresenta para fazer o domínio. Diarra, Diarra pela meia direita para Diatá. Diatá pisa na bola, vai espremendo a marcação da seleção belga. No campo de defesa, só observa Senegal jogar. Vai ser jogando no círculo central pela meia direita. Ciso zagueiro vai-se embora para o campo de ataque. Ele tenta inversão pela meia esquerda para ninguém. A inversão foi muito forte. Linha lateral, arremesso manual para a seleção da Bélgica bater no campo de defesa pela meia direita. Placar de 0 a 0, comecinho de jogo. Na Bandeirantes, você curtindo a Copa do Mundo de 2026. 3 minutos jogados, placar de 0 a 0. Senegal tenta descer para o campo de ataque para a meia esquerda. Sadio Mané tentava o domínio, ele consegue. Finta bem frente à marcação na meia esquerda e consegue o domínio. Lateral pela meia esquerda. Chega bem Castanhe. Castanhe fecha a porta de Sadio Mané. Põe em arremesso lateral. Lateral já cobrado. O Senegal tem pressa. Arremesso manual pela meia esquerda. Jacobs pelo círculo central do gramado para Idrissa Gueye. Gueye recua. É para Cis no círculo central. Ele abre a jogada pela meia esquerda. De zagueiro para zagueiro. Niakate. Passadas largas. Vai-se embora. Niakate pela meia esquerda. Um tapa na bola de Ismaila Sarr. Sarr pela canhota. Volta para Jacobs. Recua no campo de defesa a seleção de Senegal. Niakate. De perna esquerda. Tenta quebrar para o campo de ataque. Sobe para tocar de cabeça pela meia direita. Afasta a marcação da seleção belga. Vai voltar pela ponta. Chegou de atar, de atar. Pedalou, balançou, voltou pela meia direita para Ndiaye. Ndiaye recua pelo campo de ataque ainda à frente. Pela meia direita se apresenta Diarra. Diarra antes dele, Idrissa Gueye. Ndiaye para frente, lá pela meia direita para Diatá. Diatá na ponta para Ndiaye. Ndiaye no meio de dois. Fintou Ndiaye, pedalou, balançou. Entrada da grande área, meteu o bolão por baixo. Chega a marcação da Bélgica. De qualquer jeito. Para tirar por baixo, o Teatê afasta. Volta pelo círculo central. Niakate domina, chapa a bola pela quarta zaga. Sai jogando pela meia direita. É para o domínio de Cis. Cis no campo de defesa tenta quebrar para o campo de ataque. A bola é longa em linha de fundo. Tiro de meta marcado para a seleção da Bélgica bater no campo de defesa, Everton.
1: Estava buscando o Cis ali. O Ndiaye pelo lado direito do campo de ataque da seleção senegalesa. Mas a bola foi muito forte. Direto pela linha de fundo. Tiro de meta. Mais um tiro de meta a favor da seleção belga nesse comecinho de jogo. Martelli.
0: Quase 5 minutos. minutos jogados deste primeiro tempo de bola rolando, está jogando a seleção belga. Thibaut Courtois a quebra, jogada pela meia direita, faz o domínio, Castanha volta pela quarta zaga para Michili. Michili ficou dentro da grande área para Thibaut Courtois. Courtois de perna direita, volta, jogada para Piatti pelo campo de defesa, pela meia esquerda, na Bandeirante, sem gols. 5 minutos jogados, é o primeiro tempo de bola rolando, está jogando Michili pela meia direita. Michili abre a jogada para Castanha pela meia direita, tenta o passe à frente, fez o corta-luz, passou da bola, De Bruyne voltou pela meia direita para Castanha, linha lateral da grande área, soltou na linha de fundo, é para cruzar para trás, é para baixo a marcação, tirou, desceu bem Trossard para fazer o cruzamento, rasga a zaga senegalesa e Everton.
1: Uma bela descida e saindo da área para ajudar nessa troca de bola ali, o Decatelaer, né, não esperando a bola chegar dentro da grande área, é ele quem passa para o Trossard, que tenta o cruzamento, a marcação chega rasgando, não pela linha de fundo, pela linha de lado, Castanhe cobra lateral.
0: Toma distância para fazer a cobrança de lateral pela meia direita, quase seis jogados, Castanhe no campo de ataque, arremessa a bola para meio da grande área, toca de cabeça, rasga a frente, a marcação, Cis de perna direita, tira. Vai tentar descer o contra-golpe a seleção de Senegal. São quatro jogadores belgas no campo de defesa que trabalham. Dentro da grande área, a bola recuada para o domínio de Thibaut Courtois. Courtois vai ser jogando para a seleção da Bélgica. Placar de 0 a 0, 6 minutos jogados ainda no primeiro tempo de bola rolando. Vem para buscar a jogada até a tempera meio esquerda, mete a bola nos pés de Vanaken. Vanaken de perna direita, quebra para o campo de ataque para velocidade na ponta esquerda, era de Doku. Antes dele, chega bem no alto para fazer a defesa, a bola que conta nas mãos do Dia Everton.
1: E aí fica tranquilo para o goleiro senegalês de 1,97m ficar com a bola, Martelli, só para trazer um retrospecto até aqui, a Bélgica só perdeu uma de seis partidas contra africanos em Copas do Mundo, foi para Marrocos em 2022, Bélgica que caiu durante a fase de grupos dessa última Copa no Catar. Por outro lado, nunca enfrentou as seleções em mata-mata. Já o Senegal caiu, as duas vezes que chegou a mata-matas foram quedas para europeus, para a Turquia em 2002 e para a Inglaterra em 2022.
0: 7 minutos jogados, é o primeiro tempo de bola rolando em Seattle, por enquanto 0, Bélgica 0, Senegal passou, tá nas oitavas, perdeu, tá fora. Cláudio Zaidan, esse começo de jogo, Zaidan.
2: É bom ver que Senegal entrou com coragem, percebe que o time belga é um time perigoso, sim, mas um time limitado. Senegal tenta se impor no jogo, fica mais com a bola, toca bem, já se aproximou ali de uma jogada que um passinho certo o cara chegaria na cara do gol. Começa bem Senegal, né? Começa bem, é o que a gente espera.
0: Vai para o campo de ataque a seleção senegalesa. Começa bem Senegal. Fala Cláudio Zaidan no microfone da Bandeirantes. Quase 8 minutos jogados. É o primeiro tempo de bola rolando. Em Seattle, vai para o campo de ataque a seleção de Senegal pela meia direita. Diarra domina. Ele cruza a fronteira. Vai-se embora. Armando para Senegal. Volta jogada um pouquinho mais atrás para Idrissa Gueye. Gueye abre a jogada pela meia esquerda. Chega para fazer o domínio. Jacobs. Livre de marcação. Volta jogada um pouquinho mais atrás pela meia esquerda. Se apresenta Pape Gueye. Gueye volta jogada pelo circo central para Diakate. Diakate pela meia esquerda para meia direita para Assis. Se pressionando pela marcação. Volta o jogo, Niakate no campo de defesa, chapou errado, contra-golpe para a seleção da Bélgica, é só caprichar, em quase nenhuma velocidade, fora quem por dentro, Decatelaer, meia direita, pedalou, balançou, fintou, para cima da marcação, é só bater, tá na grande área, fintou para canhota, quase que ele bate, chega travando, Gueye tira, volta a jogada para a Bélgica, o chute do De Bruyne, cai no canto esquerdo. Firme para fazer a defesa, o goleiro Diano, chute do Trossard, Everton.
1: E foi ele que recebeu essa bola de presente ali do Niakate, consegue armar um contra-ataque, mas demorou bastante para finalizar. O Decatelaer tinha melhor condição, a marcação se recompõe rapidamente, na sobra o toque atrás, fora da área para o Trossard, que inicia essa jogada de contra-ataque, que recebe o presente nos pés e que bate no canto esquerdo do goleiro Diá, que cai para fazer a defesa.
0: 9 minutos jogados deste primeiro tempo de bola rolando, o placar de 0 a 0, Trossard bateu no gol, placar de 0 a 0, você ligado, curtindo no microfone da Bandeirantes, a Bélgica, buscando a classificação para as oitavas de final da Copa do Mundo de 2026. Vai para o campo de ataque a seleção senegalesa pela meia direita.
3: Opa, Marcelo.
0: O Diata falhou. Opa, Manuel Zaidan. E aí, Manuel, fala, mestre.
2: Esse chute do Quetelé foi a cara.
3: Marcelo.
0: O Diata falhou. Opa, Manuel Zaidan. E aí, Manuel, fala, mestre.
2: Esse chute do Quetelé foi a cara da

0: esperando a falta, o juiz não deu. Falta, bola para a seleção de Senegal. Ele volta atrás da falta para a seleção senegalesa no campo de defesa, Everton.
1: Falta feita, de fato, do TAT ali, beliscando no campo de ataque da seleção belga. Falta marcada, uma falta de defesa que favorece a seleção senegalesa no campo de defesa. Segue 0-0 neste começo de jogo em Seattle.
0: No toque da Bandeirantes, você confere, o ponteirinho tá girando e a bola rolando para você. Copa do Mundo 2026, Canadá, México e nos Estados Unidos, hoje lá em Seattle. O relógio marca para 16 avos de final, 10 minutos jogados no primeiro tempo. Bélgica 0, Senegal também 0. Na Bandeirantes, o plantão esportivo tem dono. Chega mais, alô, alô, Guilherme Agrela.
2: Martelli, com a vitória e 2 gols da Inglaterra sobre a República Democrática do Congo por 2-1. Harry Kane passou Pelé, agora com 13 gols na história das Copas do Mundo em 14 partidas disputadas. Empatou com Jules Fontaine da França e está a 5 gols de Mbappé com 18 e 6 de Lionel Messi, que marcou 19 vezes nas Copas.
0: 11 minutos jogados deste primeiro tempo, de bola rolando aqui na Bandeirantes comigo. Grande Rodrigão, Rodrigo Posseto na Bandeirantes. Mandando um abraço, valeu, Rodrigo, tá sumido, cadê o café? Aparece aí, Rodrigão. 11:30 jogados deste primeiro tempo, de bola rolando, 0 para Bélgica, 0 também para Senegal. Se continuar desta forma, teremos penalidades máximas, claro, passada a prorrogação de 15 por 15. Tá um show de prorrogação na Bandeirantes. 11, quase 12 minutos jogados deste primeiro tempo. Quase hoje, hein? Quase que hoje a Inglaterra sofre ainda mais com a República Democrática do Congo, hein? Mas eles estão no nosso caminho, afinal de contas. Brasil e Noruega, neste momento, se passarem, tem pela frente ou a Inglaterra ou o Congo. Como a Inglaterra venceu nas quartas de final, estamos falando de Brasil e Inglaterra. Lembra de 2002? Vai para o campo de ataque a seleção senegalesa, 3 dedos da bola, bola pela meia esquerda, ganhou Ismaïl Assar, abriu jogada à esquerda, é só cruzar, vai pintar o primeiro gol, na trave, inacreditável! Ismaïl Assar perde um gol feito para a seleção senegalesa. Abertura de bola pela meia esquerda, o Ismaïl Assar dominou, ele foi-se embora, abriu a jogada, na sequência o cruzamento da ponta esquerda do Courtois, o Courtois gigante, falhou, e aí o Courtois, que deixa a bola escapar dentro da pequena área, vê com as pernas abertas o Ismaïl Assar não conseguindo dominar, e com a chapa ele bota a bola na trave. Caído, tenta devolver e bota para fora do gol. Perde a chance Senegal, Everton Ramos.
1: A melhor até agora no jogo, Martelli. A verdade é que o Sar não esperava que o Courtois fosse deixar a bola passar com os 2 metros de altura. Ele toca na bola com a mão esquerda, mas ela se oferece, sobra para Ismaïl Assar. Primeiro, um toquinho na trave esquerda. No rebote, ele tenta, mas na rede, pelo lado de fora, segue 0-0.
0: E Tobi, seleção do Senegal para o campo de ataque na meia esquerda. Sadio Mané pedalou, bola só para cima, soltou na entrada da grande área, não dá para bater. Finta a marcação na meia esquerda, abre a jogada. Ismaïl Assar na grande área, pediu na meia esquerda. Gueye cruza em cima do zagueiro, volta para Pape Gueye. Pape Gueye pela meia esquerda para o campo de ataque, desce para a seleção de Senegal. Ele volta a jogada um pouquinho mais atrás para Idrissa Gueye. Gueye para Gueye. Gueye pela meia esquerda, tentou cruzar rasteiro. Nos pés de Castanhe, que tira, afasta a marcação, põe para fora, remisso lateral para a seleção senegalesa. 14 minutos jogados deste primeiro tempo, de bola rolando. Melhor no início do jogo a seleção de Senegal. No círculo central do gramado Vencis, Cisto Amira tem a bola nos pés, ele gira pela meia esquerda. Para o domínio de NKT, NKT estava livre, não viu, volta o jogo. Cisto Amira pela meia direita, mete a bola para Diatá. Diatá feita a marcação do primeiro cai, pede a falta, o juiz não marca. Caído Diatá, perdeu. Tome contra-golpe para a Bélgica. Toco domina pela meia esquerda, tenta descer, já parou o ímpeto. Cláudio Zaidan, Senegal, chegou, mestre.
3: É, tá um pouco melhor no jogo, né? Um time que chega mais ao ataque, mais corajoso. A Bélgica toca, mas dificilmente você vê o meio campo se adiantando, o zagueiro se aproximando do meio campo. É um time contido, né? Meio medroso, o time belga. E Senegal não, tá indo pra cima. E quase que o Ismaïl Assar marca esse. A bola escapuliu na hora que o Courtois espalma

0: ele vai dominar, ela dá uma escapulida, né, Martel?
1: Pô, o Courtois gigante deixa a bola passar, o Ismael Assar, mas foi por pouco, hein, Sar? Esticou-se inteiro e não conseguiu fazer o primeiro. 15 minutos jogados, é o primeiro tempo de bola rolando mal. Saiu mal, Mechelê vem contra-golpe para Senegal, lançamento à frente. Que isso! Otamanda passada do homem! Vai chegar Ismael Assar, vem por baixo na cobertura. Firme, legal, Mechelê. Que isso, hein, meu filho? Se não fosse o seu companheiro, vem pra botar pra fora. Lateral pra seleção de Senegal, bater o campo de ataque pela meia esquerda. 15 minutos jogados deste primeiro tempo, de bola rolando. E Jacobs toma distância pra fazer o arremesso próximo à bandeira de escanteio. Na meia esquerda ele recua. Mecate sai jogando, mete a bola pra Cis. Cis no círculo central do gramado, zagueiro curtido, vai de meia, abre a jogada pela meia direita. De Atá, domina, vem por dentro de Arrá. De Arrá volta pela quarta zaga pra Cis. Cis inverte da meia direita pra meia esquerda. O passe é curto, era pra Mané. Sobe pra tocar de cabeça, Caçainha tira a volta pelo campo de defesa. Vana quem abre a jogada pela meia direita. Direita, tenta descer para o campo de ataque, a seleção da Bélgica. Troussard perdeu no meio de dois, Troussard insistiu. De Ketelaere domina e sai jogando de forma apertada a seleção belga. No campo de defesa, Troussard pela meia direita, Troussard tenta o lançamento à frente, sobe para tocar de cabeça, se estira, corta a marcação, volta pela meia esquerda para Niakate, Niakate pelota para Idrissa Gueye, Idrissa Gueye toca de cabeça, volta, jogada quebra, onde que é o Leitão, levantamento pela meia direita, conseguiu botar no chão, Ndiaye botou na grama lá pela meia direita, desce no campo de ataque para a seleção senegalesa, ele pedalou, balançou, abandonou a ponta, veio por dentro, recua para Diarra, Diarra pela meia direita para Diatá, para Ndiaye, Ndiaye viu passando na ponta direita de Atá. Preferiu passe pro domínio do Diarra, que cruza na segunda trave no alto, toca de cabeça, tira a marcação, chute a gol no centro Courtois. Idrissa Gueye, o capitão, pegou de sem pulo da entrada da área de primeira, tá nas mãos do Thibaut Courtois. Everton,
2: uma bela jogada trabalhada com o Diatá e também com o Ndiaye pelo lado direito, a tentativa do cruzamento, a marcação tira e a bola volta pro capitão do time. Na meia lua da grande área, Idrissa Gueye manda pela linha de fundo, na verdade manda nas mãos do goleiro Courtois.
1: E o De Bruyne no contragolpe isola, hein? Teve a chance. Ô, De Bruyne, por que você não fez isso em 2018? Na entrada da área, ele isola a bola, manda por cima do gol, totalmente descalibrado. Podia ter feito isso há dois ciclos, hein, Cláudio Zaidan?
0: Pois é, rapaz. E é um que está na lista dos que irão se despedir, né, Martelli? Tudo indica, né? Noia, Messi, Cristiano Ronaldo, Modric, o grande De Bruyne está nessa. Ele que é um dos últimos desse time, dessa geração que chamou atenção para o futebol belga. Assim como aquele time, o Marcelo Mendes até me lembrava aqui, o grande time de 86, era um time muito bom. De Colemans, o Zifo, apesar que meteram a mão na União Soviética, no jogo contra a União Soviética. Mas foram vítimas de um gênio, Diego Armando Maradona. Ele acabou com a Bélgica, né, Martelli?
1: Pois é, eu estava lá.
0: Você estava lá.
1: Exato, Cláudio Zaidan. Inclusive, uma das coisas que eu vi foi o gol do século de Diego Armando Maradona. 18 minutos jogados deste primeiro tempo, placar de 0-0 da África, que ataca a seleção de Senegal. Abertura de bola pela meia direita, de Atá na linha de fundo. Ameaçou cruzar, ameaçou e fez, cruzou, explodiu no De Kuyper. De Kuyper estica a perna esquerda, linha de fundo, é o primeiro do jogo. Escanteio, ponta direita pro Senegal aí, Everton.
2: Um belo lançamento que recebe o Diatá pelo lado direito. Ele não tentou fintar, não. Tentou direto um cruzamento. O De Kuyper só estica a perna esquerda para mandar pela linha de fundo. Tem escanteio a seleção senegalesa, o primeiro do jogo.
1: Escanteio para Senegal bater pela meia direita, placar de 0-0, levantamento aberto, segunda trave, toque de cabeça para ninguém. Tome contra-golpe para a seleção belga. São 3 da Bélgica contra 4 da seleção de Senegal. De Bruyne domina pela meia esquerda, entrada da grande área, só caprichar, não caprichou. Não caprichou. Não caprichou. Perdeu a jogada De Bruyne. Vem para o contra-golpe agora a seleção de Senegal. Sadio Mané já não é mais aquele, mas para o jogo, juiz. Ele está dando impedimento do senegalês Sadio Mané, é isso?
2: Exatamente, Martelli, na escapada ali, né? Todo lance começa com um passe errado do De Bruyne, que estava tentando virar para o lado direito, e quem estava chegando pela direita nesse contra-ataque da Bélgica era o lateral esquerdo, De Kuyper. A bola é tocada errada, e aí a marcação tira e toca para o Mané. Mané que estava em posição de impedimento, por isso então assinalado e impugnado a sequência da jogada.
1: Placar de 0-0, 19, quase 20 minutos jogados deste primeiro tempo de bola rolando em Seattle. É Copa do Mundo e você sabe, é redundante, é Copa do Mundo na Bandeirantes. 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Copa do Mundo 2026, México, Canadá, hoje Estados Unidos em Seattle, 16 avos de final, perdeu, tá fora, ganhou, tá nas oitavas. Por enquanto, o relógio marcando 20 minutos jogados do primeiro tempo. Bélgica 0, Senegal também 0. 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
2: Martelli, o atacante Eldor Shomurodov ganhou o prêmio do gol do torneio da FIFA na primeira fase, quando marcou contra a República Democrática do Congo, derrota do Uzbequistão pelo placar de 3-1. Martelli.
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1: 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Placar de 0-0, 21 minutos jogados neste momento, 21 minutos jogados da primeira etapa, 0 para a Bélgica, 0 também para Senegal. 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Está comigo aqui no 107.3 da Bandeirantes. 21, quase 22 minutos jogados deste primeiro tempo de bola rolando. Sai jogando a seleção senegalesa no campo de defesa. Sexto, a beira pela meia direita, tenta quebrar para o campo de ataque. De Kuyper tem trabalho. Indiaia dominou na quina da grande área. Para cima dele. Soltou a jogada na entrada da área para Diarra. Diarra desgarrou da marcação. Abre a jogada um pouquinho mais atrás para Gueye. Os gritos de olé, isso mesmo. Na meia esquerda para Jacobs.
2: Está rolando bola.
1: Trabalhando para o campo de ataque na meia esquerda. Soltou a bola para Mané. Mané escapou da marcação, levou na linha de fundo, bem por baixo. Castanhê de perna direita, saiu com o bola e tudo, Castanhê. Que o Bandeira não viu. Não é olé, não. É olá. Olá, é isso, Everton.
2: Exatamente, está rolando olá nas arquibancadas de Seattle. Neste momento, o torcedor fazendo festa já com 22 minutos de jogo, Martelli.
1: Vai para o campo de ataque a seleção senegalesa do circo central, domina Cis. Só dá Senegal. Cis pela meia direita, volta pela meia esquerda para Nyakate. Nyakate volta para Cis, pressionado pela marcação. Escapou legal do De Bruyne. Escapou de mais um. Doku ficou na saudade. Abre a jogada, Cis, meia direita. Para cima da marcação, de Atá mandou na ponta por dentro. Dá para bater no gol, para pegar e perdeu o espaço, passadas largas, levantou forte demais, cruza toda a exceção da grande área, mas volta, linha de fundo na meia esquerda, Mané ganhou, tentou cruzar, explodiu no Castanhê. Só dá Senegal, seu juiz, não para não, seu juiz, espera para hidratar, seu juiz. Lateral para Senegal, bater pela meia esquerda, Jacobs. 23 minutos jogados deste primeiro tempo, quer ver o gol, Jacobs para o campo de ataque, arremessa por dentro, Idrissa Gueye, o capitão com a 5, Idrissa Gueye volta pelo círculo central do gramado Cis, mete a jogada pela meia esquerda para o zagueiro, Nyakate, Nyakate por dentro pela meia esquerda, Diarra domina, Iripedalu balançou, girou frente à marcação, volta o jogo, Nyakate recomeça para a seleção senegalesa, Nyakate pelo círculo central, deu jogo para a Secopre de Zaga. Cis gira a jogada para a meia direita para Diatá. Encosta para pedir a jogada para Pigueye. Pigueye dominou, soltou de primeira frente. Saiu da grande área. Ismaíl Assar voltou para a meia direita para Diatá. Diatá para Ndiaye. Olha a troca de passes do Senegal. Bélgica, olha Senegal jogar e é um show de troca de passes. Domina pelo campo de defesa, Cis. Cis pela meia direita, cruza a fronteira, mas está 0-0, né? Passe embora para o campo de ataque. Bom domínio, saiu da grande área. Indiaye abriu jogada, meia direita, Diatá pode cruzar. Partiu para a perna esquerda, entrada da grande área, puxou para a quina. Voltou jogada atrás, Papé Gueye não chutou. Voltou para Idrissa Gueye na entrada da grande área. Ele gira para a meia esquerda, só dá Senegal. Abre a jogada, Sadio Mané domina a linha lateral da grande área para a meia esquerda. Levantou na primeira trave, toque para o gol. Na trave, voltou, vai pitar. Vai pitar! Tcharrá!

0: Senegal. Diarra. A 3 minutos com a bola nos pés, a seleção senegalesa voltou os Diabos Vermelhos para correrem atrás de Leões. Vai para o campo de ataque a seleção de Senegal, no balanço, de um lado para o outro, sambando, colocando a seleção belga para marcar. Jogada aberta pela meia esquerda, Sadio Mané domina. Ele tem o talento, ele tem a visão, ele tem a personalidade, ele tem o sangue senegalês. Sadio Mané dominou, ergueu a bola na segunda trave, subiu nas costas da marcação. O elemento surpresa de Arra, o meia que sobe e vai para o meio da grande área. Na primeira não chegou em você, de Arra. Ismaïla Sarr testa, ela pega no pé da trave, mas volta. Aí a surpresa. E ele era um anjo no meio de Diabos Vermelhos. Diarra acreditou até o final. Pega na trave a bola de Ismaïla Sarr. Volta nos pés dele de perna direita. Gol aberto. Empurra para dentro do gol. Na marca dos 25 minutos jogados do primeiro tempo em Seattle. Diarra bota Senegal à frente. Neste momento, nos Estados Unidos, Bélgica 0. Senegal nas oitavas. Senegal 1. Everton Ramos.
1: Já eram cerca de 2 minutos em que os Leões da Teranga tinham colocado os Diabos na roda, com total posse de bola na partida, do lado esquerdo para o lado direito e vice-versa. Nessa, a bola chega no lado esquerdo do campo de ataque para o camisa 10, para o Sadio Mané, que faz o cruzamento da medida. Ismaïla Sarr, mais uma vez ele, tocando de cabeça e encontrando, mais uma vez, a trave no jogo. Só que nessa, ela volta nos pés de Diarra. Diarra, camisa 21. É o segundo gol dele nessa Copa do Mundo. O sexto em 24 jogos pela seleção senegalesa. Ele só teve o trabalho com o gol aberto de empurrar. Agora a Bélgica 0, Senegal 1.
0: Cláudio Zaidan, 26 minutos jogados, a tal da pausa para hidratação, se tivesse feito aí, ó, não saiu o gol. Cláudio Zaidan, 26 jogados, 1 para o Senegal, 0 para a Bélgica.
2: Merecidíssimo, né, Martelli? Senegal é melhor, está jogando muito mais. E é preciso destacar 3 lances aí num só, né? O passe, a curva que o Mané deu no passe, né? Não é um cruzamento aleatório, vou jogar na área. Ele dá uma curveta na bola. A cabeçada, num lance difícil, exigiu um movimento difícil do Sarr. E aí, depois, a conclusão não dava mesmo pro Courtois. Você vê que ele se estica todo, ela bate na trave e volta. Então, o passe do Mané, a cabeçada do Sarr, coroaram aí essa superioridade claríssima, né? Agora, hoje, quando os caras pararam para beber água, a Inglaterra voltou muito diferente, né? E a Bélgica vai tentar fazer o mesmo. Agora, se Senegal jogar mais sossegado, se não cansar, o Senegal não tem o mesmo preparo da Costa do Marfim. A Costa do Marfim é um time mais forte, mais rápido, né? Se Senegal conseguir manter esse ritmo, ganha o jogo. Ganha o jogo, tecnicamente. E ó, o Castanheira deve estar pensando assim: rapaz, ainda bem que eu não enfrentei o Mané há 5 anos, hein? Porque ele já botou 2 canetas ali no Castanheira. Se é nos tempos de Mané do Liverpool, ele já tinha parado na cara do Courtois ali 3 vezes, né, Martel?
0: O Mané do Liverpool, cara, o que ele jogava, não que ele não jogue hoje, né? Mas o que ele jogava no Liverpool era uma coisa de louco. Era uma coisa de louco. Impressionante o que ele jogava. E coitado do Castanheira, realmente. Realmente. Que tá um salseiro pra cima dele ali. Ô Zaidan, 1-0 Senegal no confronto aqui é o seguinte. Tá pintando Senegal e aí a gente aguarda hoje. Ou Estados Unidos ou Bósnia. Do mesmo lado vai ter Portugal, vai ter Croácia. Aí, se eu não me engano, é Espanha, certo?
1: E Áustria.
0: É Espanha e Áustria. Então é assim, Senegal, não vou dizer que tem caminho fácil. Tem um jogo ainda pela frente, é verdade. Mas talvez a Bélgica seja o adversário mais complicado desses 4. Estou contando aqui Bósnia e Estados Unidos. Estados Unidos joga em casa, é verdade. Está em grande fase. Mas Senegal é sim concorrente e é sim candidato a estar nas quartas de final de uma Copa do Mundo, com toda a certeza. Mais importante do que isso, será que a Shakira está no estádio, Zaidan?
2: Ô Martelli, eu não sei. Você que tem uma rede de informações, né? inclusive com o Marco Rubio. O Marco Rubio deve saber o nome de todo mundo que está no estádio, o que cada um fez ontem à noite, porque é impressionante o estado de vigilância. Ele deve saber se a Shakira está lá. Agora, é o seguinte, ô Martelli, os Estados Unidos são favoritos contra a Bósnia. O time da Bósnia é fraco. É que eles eliminaram a Itália lá na repescagem, então havia uma expectativa grande, mas eu achei um time fraco. Acho que os Estados Unidos passam. A Espanha e a Áustria, aliás, estou escalado por esse jogo, eu estou achando até que vai ser um jogo chato, porque a Espanha está jogando, sabe, um jogo esquisito, meio sem sal, não é? Todo mundo esperando que o Pedro e, sobretudo, o Yamal arrebentem, né? Porque os dois são craques. Mas o Yamal voltando de contusão. E o time da Áustria é naturalmente um time sem sal. Então, estou esperando um jogo chato amanhã. Mas seria legal um Espanha e Senegal nas quartas, hein, Martel?
0: Pô, ia ser demais, cara. Mas ia ser demais. Vou torcer por isso, viu? Confesso. 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Copa do Mundo 2026, México, Canadá, hoje Estados Unidos em Seattle. Quem pega?
1: Invasão.
0: Quem pega? Faz tempo aí que a gente não via. Quem pega?
2: Não é a Shakira.
0: Tá correndo mais que a Shakira e tá dentro de campo. Repetindo pra você, em Seattle, 16 avos de final, 30 minutos jogados do primeiro tempo. Bélgica 0, Senegal 1, gol de Diarra na Bandeirantes, o QG de Esportes é seu, fala a Grela.
1: Martelli, confrontos já definidos nesta fase de oitavas de final, a próxima da Copa do Mundo, México e Inglaterra, Canadá e Marrocos, França e Paraguai, além de Brasil e Noruega.
0: Pedro Martelli. Tô curtindo o futebol da Bandeirantes com Copa do Mundo nesta tarde de quarta-feira. Já pegou aí, Everton?
1: Aparentemente já pela torcida, né? Mas deu um trabalho pra defesa de seguranças no gramado, viu?
0: É, os caras demoraram pra pegar o homem, viu? O cara saiu correndo aqui, lá.
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0: Usain Bolt, a Brown e companhia. Fala, Manuel!
2: Se é o Bolt, irmão. Um abraço. Agora, você viu o que o Tiol falou pro time de Senegal, né? Ele fez o sinal ali, falou, tudo é uma questão de manter a mente quieta, espinha ereta e o coração tranquilo.
0: É o jeito, viu? É o jeito. Afinal de contas, eu tô gostando do trabalho do Papetear, viu? Tô gostando muito do trabalho dele. Pediu calma agora, é verdade. Pediu calma e com razão, depois da invasão, depois da pausa para hidratação. E até o momento, a seleção do Senegal que suou, hein? Mas suou, sangue de leão para passar, passou. Está fazendo por merecer um avanço às oitavas de final. Agora o Doc tentou cavar uma falta. O Nyakate nem pegou nele, viu, Everton?
1: Não mesmo. E o árbitro também não foi na dele, porque ele reclama ali com o hondurenho Said Martínez. Não marca falta, só a posse de bola que favorece a seleção de Senegal, que já está no ataque, Martelli.
0: Placar de 1-0 para Senegal. Senegal está vencendo o jogo para cima da Bélgica. 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Aos 33 minutos jogados, a vitória parcial da seleção de Senegal. Bélgica 0, Senegal 1. Sai jogando a seleção de Senegal pelo campo de defesa na meia esquerda. Nyakate volta pelo círculo central do gramado. Cis domina, desce para o campo de ataque pela meia esquerda. Aberte a bola nos pés de Papkei. Papkei recua pela quarta zaga para Nyakate. Nyakate vai-se embora para o campo de ataque. Tentou fatiar a bola. Frente é longa. É longa, é forte demais. Não vai chegar, não conseguiu chegar porque não dá. Viu o campo acabar, Sadio Mané, a bola foi-se embora, tiro de meta para a Bélgica. Isso é isso?
1: 34 anos, tentou chegar na bola, né? O ex-jogador do Liverpool, atualmente no Al Nassr, maior artilheiro, inclusive, da história da seleção senegalesa. São 54 gols em 129 jogos, não deu para ele. Linha de fundo, tiro de meta, está buscando ainda, inclusive, o primeiro gol nesta Copa do Mundo.
0: 33, quase 34 minutos jogados deste primeiro tempo, 0 para Bélgica, 1 para Senegal. Sérgio jogando a seleção da Bélgica no campo de defesa do círculo central. Tenta sem pressa alguma. Daqui a pouco, para todos os cantos do Brasil e do mundo, o intervalo inteligente é dele. João Paulo Capelanes assume a Bandeirantes para você em Copas do Mundo. Vai para o campo de ataque, vai para o campo de ataque. A Bélgica, cruzamento rasteiro, pode empatar o jogo por baixo. Nyakate tirou. vinha fechando para bater no gol, pressionado, Trossard estava lá, é lateral, juiz não dá escanteio não, é lateral para a Bélgica bater na meia direita, diga lá Everton.
1: Isso mesmo, na descida pelo lado direito, a marcação chega cortando no belo passe do De Bruyne, que encontrou o Trossard dentro da área, a marcação corta, mas ia dizer só que o vencedor desse duelo, que vai enfrentar inclusive o vencedor de Estados Unidos em Bósnia, vai enfrentar nesse mesmo estádio, viu Martelli, na segunda-feira, 9 da noite, acontece esse duelo de oitavas de final em Seattle.
0: Se eu for debater aqui com Cláudio Zaidan o que penso do repeteco de alguns estádios versus a ausência de alguns, eu vou me irritar. Mas tudo bem, né? Porque Cláudio Zaidan sabe e opina e comenta muito além das quatro linhas. Porque, por exemplo, o último jogo na Azteca vai ser nas oitavas, em Toronto não vai ter mais nada, a gente sabe muito bem. Mas tem cada estádio aqui que é uma água de salsicha, com todo respeito à salsicha. 35 minutos jogados, 0 para a Bélgica, 1 para Senegal. Se bem que esse aqui mesmo, o Everton estava me contando, ele tem o recorde de decibéis no Guinness Book. Como é que é de estádios, como é que é, Everton?
1: Isso mesmo, ele já entrou duas vezes no Guinness Book como o estádio ao ar livre mais barulhento do mundo, chegando a registrar ali a marca de 137 decibéis.
0: Placar de 1-0 para Senegal. Senegal vai descendo para o campo de ataque. Olha que espaço criado na ponta direita. Vai-se embora de ataque. Cruzou a fronteira. Vai ter que soltar. São quatro jogadores atrás dele. De ataque. Mete a bola nos pés de Sadio Mané. Mané abre a jogada para a meia direita. Prende a Andy aí um pouquinho mais atrás. Dominou o Papkeye. Papkeye abriu jogada na meia esquerda. Meteu um bolão. Chegou em Jacob. Dominou. Voltou na entrada da grande área. Idrissa ganha. Adiantou. É para bater o gol. Não bateu. Abre a jogada para a meia direita. Pediu a falta. O juiz não deu. Na sequência para a seleção de Senegal. Na meia esquerda. Sequência com uma falta na entrada da área. Mas tudo bem, vai Senegal para o campo de ataque. Mané da grande área, bateu no gol, travado. A bola mascada vai no centro do gol. Pegou Thibaut Courtois, encaixa a bola aí Everton.
1: E ele faz bem a jogada pelo lado esquerdo, se infiltrando e com facilidade pela defesa belga, depois de um belo passe do Diarra, o autor do gol que vai dando a vitória, né? Ele tabela com o Diarra, entra na área meio desequilibrado e consegue bater perna direita nas mãos, tranquilo, para o Thibaut Courtois fazer a defesa.
0: 36 deste primeiro tempo, placar de 1-0, Bélgica 0, Senegal 1, você ligado, curtindo a Copa do Mundo, na Bandeirantes, é redundante, passou, tá na Copa, tá nas oitavas, perdeu, tá fora, deixa eu ver a chegada de Senegal na meia direita, tropeçou, perdeu o Diatta. Vai para o campo de ataque a seleção da Bélgica. Pela meia esquerda, tentou escapar de perna esquerda. Foi desarmado ali o camisa de número 10, o Trossard. Arbitragem vai pegar só lateral. Manual para a seleção belga. Bater o campo de defesa pela meia esquerda. De Kuyper arremessa a bola nos pés de TAT por dentro. No círculo central do gramado. Vana quem vem para buscar a jogada. Vana quem mete a jogada pela meia esquerda. Está jogando pelo campo de defesa de primeira para TAT. TAT abriu a jogada para a canhota para De Kuyper. De Kuyper pisa na bola de perna direita. Ele volta o jogo. Vai para o campo de ataque. TAT curtindo uma de meia. No círculo central. Vana quem dominou. Ele pede a aproximação. Não tem ninguém. Vai ter que soltar o passe longo. Deu certo. De Bruyne domina a meia direita. Abriu na linha lateral. Prato. Doku para De Bruyne pressionado pela marcação, insiste De Bruyne para Doku pela meia direita, ele balança a frente, a marcação de dois jogadores senegaleses, ameaçou passar no meio de dois, não deu, levou para a linha de fundo, cruzou rasteiro, passou do De Bruyne, veio por baixo, tira a marcação, afasta a zaga da seleção senegalesa, volta pela meia esquerda, chega com falta de ataque do Trossard. Foi isso, Everton?
1: Foi isso, ele erra o passe, o Papkeye faz bem o corte e na sequência dá as costas pro Trossard, que vai só nas costas do jogador senegalês, com as duas mãos empurrando a frente do árbitro, falta marcada, não gostou da marcação, mas de fato bem marcada pelo árbitro hondurenho, posse de bola Senegal que vence o jogo no campo de defesa.
0: O Zaidan, o homem meteu 6 gols, 2 ontem, empatou com o Messi, tem 18 em Copas, e aí eu com informações privilegiadas, você sabe, a gente vem fazendo a França. Você se prepara, viu, Zaidan? Que o nome que tá na boca do povo vai continuar, viu?
2: O nome que está na boca do povo?
0: É o tal do Mbappé.
2: Rapaz, e tem gente que duvida da qualidade do cara. Tem gente que discute. Tenha paciência, pô. Tenha paciência. Esse cara já tá entre os maiores da história. 3 Copas do Mundo em alto nível. Pô, Martelli, sabe? É uma implicância esquisita, sem nexo, sem fundamento na realidade. Esse é o problema.
0: O Zaidan...
2: tem coisa que não dá para discutir. Né? Discutir a qualidade daquele cara é brincadeira, né?
0: Há 4 anos consecutivos, ele faz mais de 40 gols ele tem uma assistência a cada dois gols, a cada praticamente assim, dois gols e meio que ele faz. Então, assim, é difícil, viu? É complicado você criticar o cara. Mas, vai saber, né? 39-30 jogados deste primeiro tempo de bola rolando. Bélgica 0, Senegal 1. Quase 40 minutos jogados deste primeiro tempo. A França pega o Paraguai nas oitavas de final. O México vai pegar a Inglaterra. O Brasil vai pegar a Noruega. E Canadá, inclusive, já tem a definição. A seleção canadense vai pegar a seleção marroquina. São os confrontos definidos até o momento nas oitavas de final da Copa do Mundo de 2026. Quase 40 minutos jogados, Bélgica 0, Senegal 1. Você ligado no microfone da Bandeirantes, vai terminar a primeira etapa. Vem aí João Paulo Capelanes para todos os cantos do Brasil e do mundo. 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Copa do Mundo 2026, Canadá, México, hoje Estados Unidos, abre o campo de ataque, a Bélgica pode empatar, De Kuyper, meu Deus, De Kuyper. Cadê o Gerrits, hein, de 86, da década de 80, cadê o Gerrits? Cadê o homem?
2: O Martelli. Estava até conversando aqui com meu filho mais velho, Francisco. O Guardiola é um dos maiores técnicos da história, né? Isso é indiscutível. Formidável, genial. Mas ele não é infalível, né? Não existe a infalibilidade de Guardiola, né? Bom, vamos nesse ataque aí, depois eu completo aqui o martelo.
0: Deixa eu ver a Bélgica chegando, levantamento na segunda trave, sobe para tocar de cabeça, tirou a marcação de Senegal, voltou pela meia esquerda, é para De Bruyne, já está parado o jogo, marcada falta de ataque. Você falava sobre Pep Guardiola e com seu filho mais velho. Deixa eu ver, peraí, acho que vai pintar uma reclamação um pouco mais assintosa para cima do juiz. Não, tá tudo certo. Completo, Zaidan.
2: Então, não existe infalibilidade, né, de Guardiola, né? Esse dogma não dá pé, né? Então, aquela história. Eu acho que o Rudy Garcia usa o Doc muito melhor que o Guardiola. Porque o Guardiola prende ele no lado esquerdo ali, na ponta esquerda. Ele não sai dali. O Rudy Garcia... Ele, francês, Rudy Garcia, ele consegue enxergar que até pela habilidade que o jogador tem, ele tem que ter espaço, ele vai para a direita, ele vai para o meio, ele se aproxima da área, que o time da Bélgica não ajuda. Mas no City, víamos, né, porque agora o Guardiola caiu fora, mas víamos ele ali como se ele tivesse num loteamento, ele não podia sair dali, do lado esquerdo. Ele fazia sempre a mesma jogada, esquerda para o meio, esquerda para o meio, esquerda para o meio. Às vezes uma linha de fundo. Hoje, você vê ele no time belga, ele joga com liberdade. Então acho que o Rudy Garcia tem usado melhor as qualidades do jogador do que o extraordinário Guardiola, que é um dos maiores da história, mas não é infalível, né, Marta?
0: Não, ninguém é, Zaidan. Você tem razão. A quantidade de técnicos aí que a gente vê falindo, não só os seus elencos, né? Mas muitas vezes falindo o seu ativo. Jogador com algumas convicções. Um dos grandes exemplos é um deles que está na Copa, questionado ou não, o James Rodríguez. James só jogou praticamente com o Ancelotti. Se você pegar a carreira inteira do James, com exceção do despontar dele antes de ir para o Real Madrid, só jogou com o Ancelotti. Vai para o campo que ataca a seleção da Bélgica, para a esquerda, toca, bateu, cruzado, desviou, está nas mãos do Dia. Tia encaixa a bola contra o tempo, ela pegou na marcação, meia direita, voltou, pegou uma parábola no ângulo superior esquerdo de A. Faz a defesa, o goleiro senegalês, Everton.
1: É, o goleiro do Leaf tava esperto, e tinha que estar esperto na jogada, porque a tentativa do cruzamento ali do Doku, a bola acaba batendo nos pés do Jacobs e fica nas mãos do goleiro de A, que se não tivesse esperto, ia para dentro da rede, encobriu o goleiro e entrar na meta para deixar tudo igual. Ele foi atencioso, fez a defesa e segue 1-0 para a seleção senegalesa.
0: 43 minutos jogados deste primeiro tempo, 0 para a Bélgica, 1 para a seleção de Senegal. Você ligado no microfone da Bandeirantes, Senegal, por enquanto, nas oitavas de final. 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É na Bandeirantes, desce a Bélgica pela meia esquerda, girou para cruzar, De Kuyper. Vem bem por mais, só marcação para botar para fora, fecha a porta de ataque. Escanteio marcado para a Bélgica, bater na ponta esquerda, Everton.
1: Tava chegando lá mais uma vez, agora pelo lado esquerdo. com o De Kuyper e mais uma vez a marcação senegalesa não quer deixar nenhum cruzamento vingar, né? Nessa se joga na bola ali o Diatta, o Cis também participando da jogada, linha de fundo, tem escanteio a Bélgica, quer empatar na reta final do primeiro tempo.
0: 44 minutos jogados, é o primeiro tempo de bola rolando, 0 para a Bélgica, 1 para a Senegal, vem cobrança de escanteio, De Bruyne bateu curtinho pela meia esquerda, De Kuyper do meio de perna direita, bateu no gol, tinha... O De Kuyper ganhou da entrada da grande área, foi convicto com a perna direita, bateu no ângulo superior esquerdo de mão trocada, bota em linha de fundo, defesaça do Diá, escanteio pro De Bruyne bater na direita, agora Everton.
1: Um belo chute do De Kuyper fora da área, pé direito e uma defesaça do goleiro de 1,97m, Diá mais uma vez, com a mão trocada no momento em que temos informados, mais 5 minutos de acréscimos, De Bruyne bate escanteio.
0: Com os dois braços erguidos, De Bruyne meia direita, fatiou a entrada da grande área, desviou a marcação, toque de cabeça pela linha de fundo. Tiro de meta para a seleção de Senegal, Everton.
1: E a bola buscava mais uma vez fora da área nessa jogada ensaiada. O De Kuyper estava fora da área e ia chegar batendo de primeira. Por sorte, estava ligada a defesa senegalesa. Fez o corte de cabeça, atrapalhou toda a jogada. A bola se perde pela linha de fundo. Tiro de meta, Senegal, que vai vencendo o jogo e garantindo vaga nas oitavas de final do Mundial.
0: O que chegou de homenzinho de colete verde agora à beira do campo é brincadeira, hein? Os caras invadiram o campo lá. O que chegou de homenzinho verde ali na linha de fundo... Chamaram reforço. 45, vamos até 50. Desce Senegal na ponta direita. Domina, ele é perigoso. Indiaie pedalou, balançou, é só soltar a entrada da grande área. Desviou, veio o chute a gol. Demorou demais. Desequilibrado, linha de fundo, vai saindo e tiro de meta para a seleção belga. 46, Cláudio Zaidan, finzinho do primeiro tempo. 1-0 Senegal para cima da Bélgica.
2: Essa defesa foi formidável. Ou seja, a Bélgica, até por necessidade, saiu mais, né? Criou coragem, estava um time medrosão até tomar o gol, né? E Senegal mereceu essa vantagem, foi o melhor time no primeiro tempo. É verdade que nesses últimos minutos as coisas mudaram um pouco, o Senegal segurando as pontas, a Bélgica encontrando caminhos ali, conseguiu duas finalizações seguidas. E acho que no segundo tempo o velho Lukaku vem para tentar resolver, né, Martelli?
3: No segundo tempo você vai gritar mais gol.
2: Vai gritar mais gol. Martelli chama gol.
0: Assim seja, viu, Manuel? O problema é que o Lukaku não corre muito, ele não está correndo muito. Inclusive ele tá afastado, é isso? No clube dele?
1: Na Nápoles. Companheiro, inclusive, do De Bruyne, né? Mas está vivendo um afastamento camisa 9, que é o maior artilheiro belga da história, né? São 91 gols pela Bélgica, assumiu a artilharia em Copas na goleada sobre a Nova Zelândia, mas ainda assim mantido por Rudi Garcia no banco de reservas.
0: Manuel Zaida gosta, hein? 1-1, ele quer prorrogação, hein? Ele quer prorrogação aqui na Bandeirantes. E é o seguinte, hein? Quando o jogo é bom, aí não tem problema. Se tiver que ser, será. Mas até o momento, a Bélgica perde por 1-0 para a seleção de Senegal. Gol marcado por Diarra, ainda na primeira metade da primeira etapa, antes da pausa para hidratação. Placar de 1-0 está vencendo a seleção de Senegal por enquanto, nas oitavas de final da Copa do Mundo. A Bélgica desce para o campo de ataque na meia esquerda. Vai embora a seleção belga, tentando empatar o jogo pela canhota. Domina Vanaken, volta pelo círculo central do gramado, trabalha a jogada para Michili. Michili recua ainda um pouquinho mais à frente para a meia esquerda. Está livre de marcação, TAT pisou na bola, soltou, passe à frente para De Bruyne antes dele, faz o domínio Trossard volta a bola pelo círculo central do gramado, tapia na bola de Michili de primeira, vem para buscar a jogada fora da grande de área, Tiremos o capitão também sumido, abriu pela meia direita para Castanha pelo cerco central do gramado, Michele vai se embora para o campo de ataque, 48 minutos jogados, vamos até 50, vai terminar o primeiro tempo, domina pela meia esquerda, Trossard consegue o passe para Tiremos, para Doku, entrada da grande área, só bater, passou do primeiro, do segundo caiu, pediu a falta, o juiz deu falta para a seleção da Bélgica na intermediária central nos últimos dois minutos do primeiro tempo, hein, Everton?
1: É, ele dá um primeiro toque de fato, né? Foram duas sequências ali de faltas, mas a primeira é feita pelo Sadio Mané, tocando por baixo ali o camisa 11 da seleção belga. Na bola parada, nos instantes finais, a Bélgica vai tentar empatar o De Kuyper e o De Bruyne, os dois na bola.
0: Fala, mestre.
2: Tá jogando no lugar certo, né, Martelli? Então... Você vê que ele, pelo meio ali, ele faz um estrago na defesa senegalesa. Não fica confinado na ponta esquerda, né?
0: Vamos ver se agora ele fica por ali e acerta o posicionamento dele. 49, vamos até 50. Quatro jogadores de pé cobrindo o canto esquerdo de Diaye. Falta para a seleção da Bélgica bater uma conferência. O canhoto De Kuyper está por lá, o capitão Tielemans com a 8 nas costas está por lá. Ele é destro, também está por lá De Bruyne. Toma distância para fazer a falta, para fazer a cobrança de falta. Vai De Bruyne, saiu da bola Tielemans. De Kuyper e De Bruyne. A barreira dentro da grande área, um metro para dentro. De Kuyper bateu. Everton Ramos.
1: Era tudo o que queria a defesa senegalesa. A bola explode na barreira, sobra inclusive para a equipe de Senegal, que dá um chutão para frente.
0: Vai terminar o primeiro tempo na Bandeirantes. Bélgica 0, Senegal 1. O árbitro do jogo já está de olho no relógio lá em Seattle. Já deu, hein? Já deu 50. Quer ver? Saí Martínez. Vai terminar o primeiro tempo. Doku domina pela meia direita. O levantamento foi bom para ele. Linha lateral da grande área. Acelerou, escapou do primeiro. Soltou na entrada da área. Tielemans dominou lento. Tielemans tentou levantar na segunda trave. No alto, tira a marcação. Voltou. De Bruyne. Tentou bater de voleio pro chão. Ela quicou, tá nas mãos do goleiro de ar. E aí aproveita o Martínez. Aponta o centro de campo em Seattle. Termina o primeiro tempo, 16 avos de final. Bélgica 0, Senegal 1. Gol de Diarra que por enquanto bota os Leões de Teranga nas oitavas de final da Copa do Mundo. Na Bandeirantes, o intervalo inteligente é seu. Boa noite daqui do Brasil, ou boa tarde daqui do Brasil, boa noite daí do Brasil. Eu não sei que dia é, que horas são, que fase nós estamos, mas estou vivendo a Copa do Mundo. Alô, João Paulo Capelanes!
4: Ele martelando o Brasil inteiro e narrando demais para variar mais um jogo. Mata, mata, mata, mata, não, mata. Copa do Mundo perdeu, adiós, volta para casa. E a geração belga é a geração mais Nutella e sem pegada. Por enquanto, vai sendo eliminada. E quem diria, hein? Senegal vai avançando para a próxima fase e vai fazendo mais uma vez história numa Copa do Mundo. Alô, Everton Ramos, seu destaque por enquanto. 0 Bélgica, 1 Senegal. Everton, um abraço, boa tarde.
1: Boa tarde, Capela. Tudo bem? Um abraço para você e para o ouvinte que está com a gente nesse intervalo inteligente. Jogadores indo rapidamente para os vestiários, assim como a comissão técnica com o Rudi Garcia, com mais problemas para o segundo tempo. A Bélgica vai perdendo o primeiro duelo, em seu primeiro duelo de mata-mata contra equipes africanas, para a seleção senegalesa. 1 a 0 e sendo eliminada da Copa do Mundo de 2026. Por outro lado, a seleção de Senegal vai vendo dois tabus caírem. Eram 4 derrotas seguidas para europeus. Tá vencendo. E ainda, os dois duelos mata-mata que foram eliminados em sua história em Copas do Mundo foram para europeus. Tá eliminando esse fantasma e seguindo vivo, por enquanto, a seleção de Senegal. Capela.
4: Maravilha, Senegal vai avançando na próxima fase, mas calma, daqui a pouquinho os 45 minutos finais de muita emoção no Rádio do Brasil, na Bandeirantes, a rádio de todas as Copas. Bélgica 0, Senegal 1, depois dos nossos parceiros comerciais, ele estará novamente entre nós. Análise, opinião com ele, mestre Cláudio Zaidan. Até já, Brasil!
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0: De volta no intervalo inteligente Bandeirantes. Ai, Bélgica, quem diria, hein? Senegal com este placar vencendo de forma parcial por 1-0. Vai avançando para a fase de oitavas de final da Copa do Mundo FIFA 2026. Mestre Cláudio Zaidan. Boa tarde, Zaidan. Você tá bom, Zaidan?
2: Tudo bem, Capelanes?
22: Boa tarde, Capelanes.
2: Boa tarde, alô, Capelanes.
0: Mano,
2: boa
0: você
2: tarde,
0: me abandonou ontem, Manuel.
2: Do seu lado.
0: É aí.
2: Aliás,
0: aqui,
2: essa...
0: aqui, a carinha do Capri.
2: Ontem,
0: dá oi,
2: Capri. Ontem estava telegráfico, né?
0: Fala, Zaida, boa
2: tava
0: tarde. Alô, Caboclinho, fala, Manuel, boa tarde.
2: Ô, Capriotti, está dando boa tarde para você.
22: Ô, Capriotti.
2: Eu estou vendo essa imagem aí, Capelanes, é o seguinte, o Capriotti definitivamente adotou aquele lema de Paulo Maluf, meu nome é trabalho, né? E,
0: é,
2: e você
0: o é
2: adotou
0: máquina,
2: o lema,
0: é
2: meu nome é hambúrguer, né? É. Agora...
0: E o sobrenome é colesterol.
2: É o seguinte, não, Senegal foi melhor. Senegal foi melhor. Senegal foi melhor. E se, ó, se ainda fosse o Mané dos tempos, porque o Mané jantou várias vezes o Castanhele. Se fosse o Mané dos tempos de Liverpool, estariam os três. Senegal foi melhor. No final, Senegal recuou e a Bélgica conseguiu duas finalizações boas. Uma delas, uma defesaça do goleiro senegalês. Senegal mereceu essa vantagem, Capelanes.
0: Concordo 1000%, mestre Zaidan. Por enquanto, o Senegal vencendo e merecidamente por 1-0. Lembrando, daqui a pouquinho tem o segundo tempo com Pedro Martelli, com o mestre Cláudio Zaidan, com o Manuel. E vem o Everton Ramos também. Já, o super plantão da Bandeirantes com o Guilherme Agrela. Lembrando que
1: Essa é a segunda jornada esportiva dessa quarta-feira de três, porque às 9 horas da noite, os anfitriões, os Estados Unidos, vão enfrentar a Bósnia-Herzegovina, outro jogaço que o Grupo Bandeirantes de Comunicação transmite para você. Agora, quase 5 horas da tarde, horário norte-americano, quase 6 horas da tarde, horário de Brasília, vai marcar o quinto sinal. Daqui a pouquinho a gente volta em definitivo para martelar o Brasil inteiro com Pedro Martelli. Até já!
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1: De volta em definitivo com o intervalo inteligente Bandeirantes. Daqui a pouquinho as duas equipes voltando para o campo de jogo. Repito a informação para você, a Bélgica vai perdendo, Senegal vai batendo a geração belga por 1-0. E daqui a pouquinho o segundo tempo com Pedro Martelli, com o mestre Claudio Zaidan, com o Manuel e o Everton Ramos com a informação. Os times voltando aos pouquinhos para o campo de jogo. Quem é o cara bom que está no banco de reservas aí da seleção belga? Que pode entrar eventualmente na segunda etapa e mudar esse jogo, hein? Passa pra gente o banco aí, Everton.
4: De Penders e Lammens para o gol, Munier, De Winter, Seis, Ngoi, Witzel, Diego Moreira, Salemakers, Haskin, Amadou Onaná, Luke Bakio, Lukaku e Matias Fernandes Pardo. Este banco de reservas à disposição de Rudi Garcia.
1: Mestre Claudio Zaidan, vamos falar a verdade aí, de matéria-prima boa. Tem o Lukaku, que não é mais aquele Lukaku, mas ainda assim é um bom centroavante, não, Zaidan?
2: Claro, é o fim, né, dessa geração aí, né? Quem ainda joga em alto nível é o Courtois, né? O Kompany se aposentou faz tempo, né? Hoje é grande treinador do Bayern. O De Bruyne claramente é uma sombra do que foi, você vê ele errando passes que ele nunca erraria, né? É um craque, mas já tá. É a última Copa dele.
1: Lukaku.
2: E o Lukaku é um cara que vai entrar para trombar. Agora, só tem uma coisa aí. Esse Onan é bom jogador também, é uma opção. Pode entrar aí. Mas o Lukaku eu acho que é quase uma obviedade que ele vai pro jogo, viu, meu caro Capelães?
1: É, vai entrar o Lukaku, portanto. Tem que fazer alguma coisa a seleção belga, porque tá perdendo. Com esse resultado, não tem mais choro nem vela. Perdeu, tchau. Volta pro seu país. Vamos confirmar a alteração. Aparentemente, a seleção senegalesa me parece que volta com a mesma escalação. Então vamos entender agora. Lukaku entra na vaga de quem? Confirmando a informação daqui a pouquinho é contigo. Vamos lá, Everton Ramos.
4: Aguardando só ali a confirmação por parte do quarto árbitro, mas aparentemente ali ao lado, a única modificação que teremos nesse começo de segundo tempo. Ali, ó, já tá fora de campo, inclusive, o De Ketelaere. O De Ketelaere, camisa 17, jogador de 25 anos, da Atalanta, tá fora, já tá com a roupa, inclusive, ali, de pós-jogo. Então sai ele com a 17, entra com a número 9, Lukaku.
1: 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Mestre Zaidan, uma sublinhada, vem o Lukaku, gostou da alteração, Zaidan?
2: O Ketelaere não acrescenta muito. O Lukaku, por exemplo, zagueirada já fica mais esperto, apesar de ser o Lukaku em fim de carreira, muito mais lento, né? Mas aí no grande finalizador, né, Capelães? Tem que mandar pro jogo, senão vai embora para a Bélgica ainda hoje, né? Pega o avião e vai embora para a Bélgica.
1: Tem toda a razão. Vamos pro segundo tempo, a história será relatada por eles. Everton Ramos, mestre Zaidan, e para martelar o Brasil inteiro, ele está de volta e é contigo. Seattle Field, vai ouvir ele. Martela Martelli!
0: Valeu, João Paulo Capelines do centro do gramado. Ismael Sarpa tira a bola. Começa o segundo tempo nos Estados Unidos. Pedro Martelli! Curtindo o futebol da Bandeirantes, a Copa do Mundo de 2026 era Bandeirantes, a inversão dos lados, Senegal agora esquerda inteiro de verde, a direita inteira de branco, a seleção da Bélgica, 1 Senegal 0 para a Bélgica, vem Senegal já para o campo de ataque, levantamento, vem o chute, a gol, passa à direita do Courtois. Cruzamento da meia esquerda, entrada da grande área, Ndiaye chapou, passou à direita do Courtois, tiro de meta para a Bélgica, e só isso, Everton.
4: E faltou um pouco mais, né, de carinho com a bola para tentar mandar pro gol, não dá para perder uma oportunidade dessa. O cruzamento vem buscando o Ismaïla Sarr, é a bola rebatida pela marcação da seleção belga e ela sobra para o Ndiaye, livre de marcação, ele corta pro lado esquerdo, bate na fora, pela linha de fundo, direto pra fora, só tiro de meta marcado pra seleção senegalesa.
0: Vai pro campo de ataque a seleção da Bélgica, entrada da grande área, o passe vai mal na decisão, perde a bola a seleção belga, confirmado portanto Lukaku em campo com a cabeça de número 9, primeiro minuto de bola rolando do segundo tempo, Lukaku em campo, Ketelaere foi embora. Claudio Zaidan, repita pra mim por gentileza, o que muda com o Lukaku em campo pela seleção da Bélgica?
2: Bom, se você fizesse uma pesquisa ali com os zagueiros de Senegal, eles preferiam que a mudança não ocorresse, né? É um Lukaku, claro, muito longe do que foi, né? Mas é um grande finalizador, pelo menos isso, né? Ele tá cada vez mais lento, mais pesado, mas finaliza como poucos, né, Martelo?
0: Vai pro campo de ataque a seleção de Senegal. Poucos têm a força, poucos têm a finalização de Romelu Lukaku em campo. Vai pro campo de ataque, o Senegal pela meia esquerda. Sadio Mané domina pela queira da grande área. Placar de 1-0, 2 minutos jogados neste segundo tempo de bola rolando. Na Pandeirantes, perdeu, tá fora, venceu, tá nas oitavas de final. Quem vencer daqui pega Estados Unidos ou Bósnia. Bósnia ou Estados Unidos, que jogam 9 da noite. A Pandeirantes transmite o jogo. Jean Soares, Leandro Quesada, Luiz Fabiani, Capelanes e Guilherme Agrela. Jogo tá parado, tem falta marcada, campo de defesa, meio-direita, para Bélgica, Everton Ramos.
4: Isso mesmo, o Sadio Mané chegou derrubando por ali. O Doku que tentava partir pro campo de ataque pelo lado direito da defesa belga. Falta marcada, posse de bola para Bélgica, que vai perdendo o jogo.
0: Comecinho deste segundo tempo aqui na Bandeirante, 0 para Bélgica, 1 para Senegal, 2, quase 3 minutos jogados deste segundo tempo de bola rolando, tá caído, Trossard. Tá pedindo um toque, pedindo uma falta. O juiz não marca, ou marca. Marca sim da falta para a Bélgica bater no campo de defesa pela meia esquerda. Tete sai jogando para a seleção belga. Mete a bola no cerco central do gramado, vem para buscar a jogada. Tielemans está pedindo o capitão, ele ficou para Tete. Tete de perna esquerda, levanta para o campo de ataque na meia esquerda para De Kuyper. De Kuyper dominou, soltou de primeira para Trossard. Do capitão, ele ficou para Tete. Tete de perna esquerda, levanta para o campo de ataque na meia esquerda para De Kuyper. De Kuyper dominou, soltou de primeira para Trossard. Trossard para trás, Vana quem domina, quem

0: Piper, 3, quase 4 jogados deste segundo tempo de bola rolando. Placar de 1 para Senegal, 0 para a seleção da Bélgica. Manuel no campo de defesa para a seleção senegalesa bater. Fala, mestre. Para quê? Para quanto?
1: Tá pedindo seu palpite para esse jogo aí, Martelli.
0: O de agora? Eu quero prorrogação, viu, Manuel? Eu quero prorrogação. Eu tô achando que vai ser 1-1. Eu tô achando que vai ser 1-1 e pro jogo depois, viu, mestre? E Manuel Zaidan, para Estados Unidos e Bósnia, eu vou de 1-0 Estados Unidos.
1: Eu vou de 2-0 Estados Unidos. E você,
0: agora,
1: moleque?
0: E agora?
2: 2-2.
1: Vixe.
0: Ele gosta.
2: O Jean Soares vai ganhar.
0: Ele gosta. Ele gosta. Eu vou botar Zaidan pra trabalhar, que disse bem ontem pra mim, abre aspas. Olha a minha idade, caboclo. Vai pro campo de ataque a seleção de Senegal pela meia esquerda na entrada da grande área, domina. Livre de marcação de Arra. De Arra pelo circo central pra Cícias pela meia direita pra Diatá. Diatá tenta descer, só tá lateralmente pra Andiaí. Eu quero ver Zaidan trabalhando. Vai pro campo de ataque a seleção de Senegal pela meia direita. Papi Gueye na entrada da grande área. Girou, voltou lá na canhota ponta esquerda. Sadio Mané dominou. Ele é perigoso. Mané levou a linha de fundo. Ganhou, cruzou pra trás. Vai pintar o segundo. Bateu pra fora do gol. Olha o elemento surpresa lá na grande área de novo de Arra. O Mané cruzou para trás no contrapé do goleiro de Arra. Bateu, mas tirou demais. Na marca penal, tirou demais. Linha de fundo. Tiro de meta para a Bélgica. Só isso é Everton.
3: E ele perde uma baita oportunidade. Coloca as mãos na cabeça na sequência, porque de fato estava livre de marcação. Volta atrás e bate, buscando o canto direito da meta defendida pelo goleiro Courtois. Mas ele tira demais, direto pela linha de fundo.
0: Deixa eu ver, Senegal chegando no lançamento. Vai pintar o segundo. Vai pintar o segundo. Ismaïla Sarr. Gol!

0: de Senegal. Ismaïl Assar teve uma chance, a bola no fundo do gol. Jogada começa no campo de defesa, lá na meia esquerda, livre de marcação. Niakate dominou, meteu um lançamento nas costas da zaga, um lançamento cirúrgico, perfeito, com extrema aptidão para antever o futuro, para antever o posicionamento de Ismaïl Assar, que nas costas da zaga ele partiu em alta velocidade, em extrema velocidade, com os olhos arregalados. Na entrada da grande área, a bola veio longa, forte, de longe, ele com toda a categoria dominou no peito, e se viu de novo, abrindo o inferno dos Diablos Vermelhos. Tava na grande área, Ismaïl Assar domina de perna direita, bota no ângulo superior esquerdo de Courtois. Não deu Courtois, atenção Senegal, 7 minutos jogados desse segundo tempo, Ismaïl Assar para a explosão do povo senegalês, faz nos Estados Unidos 0 para a Bélgica, 2 para o Senegal. Everton Ramos,
1: num belo passe do Niakate, ele já tinha tentado alguns lançamentos primorosos no primeiro tempo, no segundo não é diferente. Que lançamento espetacular, encontrando Ismaïl Assar no meio de 3 marcadores, eram 3 para cobertura do senegalês, que sai na frente, domina com o peito, tira da esquerda para a direita e manda um balaço pro fundo da rede de Courtois, no comecinho do segundo tempo, para calar a torcida belga em Seattle. É o 5º gol de Ismaïl Assar em Copas do Mundo. O 4º, só nessa. O maior artilheiro de Senegal em Mundiais vai à rede. 2 Senegal, 0 Bélgica.
0: Cláudio Zaidan, agora 8 minutos jogados, segundo tempo, 0 para Bélgica. Bélgica, os caras estão doentes, os caras não estão entendendo que estão jogando Copa, numa passividade, num sono danado. Senegal está dando a vida e merece. 2 Senegal, 0 Bélgica, Cláudio Zaidan.
2: Ah, merecido, né? Eles estão perdendo para um time que é melhor, que joga mais. É claro que a Bélgica pode reagir, tem alguma qualidade, mas quem está jogando o jogo de Copa, como você frisou, é o Doku e o velho Tielemans, né? Que tenta organizar.

0: O time. Mas foram duas oportunidades em 2 minutos. Aquela do Mané. O Mané jantou o marcador, cruzou. O atacante pegou mal. E agora, esse golaço do Sarri. E o Everton fez muito bem quando ele enfatizou, né? Na frente do Courtois. E é isso. O atacante, às vezes, quando ele fala, putz, é o Courtois. O cara dá uma tremida e erra um chute. Ele não. Matou no peito, progrediu, encheu a bomba. Ali nem o Noia ou o Buffon no auge pegaria, viu, Martel?
1: Não, podia colocar os dois no gol, inclusive. O Neuer do lado direito, o Buffon do lado esquerdo, que não pegava. Que ela foi lá na costura. E que habilidade para o Ismaïla Assar dominar essa bola. Que habilidade do Ismaïla Assar dominar uma bola. Um lançamento tranquilamente de uns 60 metros. Ela vem forte, ele domina. E, sinceramente, um dos golaços dessa Copa do Mundo. A Bélgica vai ter que começar a mexer e começar a pensar em mudanças drásticas, viu, duas. Everton Ramos?
2: Vem duas em sequência, o camisa 23, Raskin, e o camisa 14, o Luque Bacchio. Duas mudanças daqui a pouco na equipe comandada por Rudi Garcia.
1: Você ligado no microfone da Bandeirantes, vai escutar Cláudio Zaidan. Fala, mestre.
0: O Everton deve ter notado aí o que falou o Rudi Garcia. Ele falou, o Martelli tá pedindo o Gerrits, mas eu não acho ele aqui no banco.
1: Não vai achar, não vai achar, não tem como. Vai pro campo de ataque, a seleção belga na meia-direita, Doku cruza em cima da marcação. 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Copa do Mundo 2026, Canadá, México, hoje Estados Unidos em Seattle. Em Seattle, 16avos de final. Passados 10 minutos do segundo tempo. Bélgica 0, Senegal 2, Ismaïla Assar e Diarra. 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Oi, Agrela.
3: Oi, Martelli. Mais cedo, Harry Kane marcou 2 gols na vitória da Inglaterra sobre a República Democrática do Congo por 2-1. Com isso, chegou a 13 gols em Copas do Mundo em 14 partidas disputadas, superando o Rei Pelé. Agora está empatado com Gilles Fontan da França com os mesmos 13 gols e a 5 de Mbappé, que tem 18, e a 6 de Lionel Messi, que já marcou 19 vezes no Mundial.
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1: Mudanças da seleção belga.
2: São duas mudanças lá na frente, Martelli. A saída do 7, De Bruyne, para a entrada do camisa 23, o Nicolas Raskin, jogador do Rangers da Escócia. E a saída do 11, o Jeremy Doku, para a entrada do 14, o Luque Bacchio, jogador do Benfica.
1: Atenção para o campo de ataque dessa seleção de Senegal. Meteu o bolão, Ismaïla Assar na ponta esquerda, Mané cruzou. Vem para baixo, a marcação belga tira, põe para fora. 11 minutos jogados e é o segundo tempo de bola rolando. Atenção, Copa do Mundo é no microfone da Bandeirante, 0 para Bélgica, 2 para Senegal. Senegal, por enquanto, nas oitavas de final para aguardar ou Estados Unidos ou Bósnia, que se enfrentam 9 da noite. Jean Soares vai trazer o recado com Leandro Quesada, Luiz Fabiani, João Paulo Capelanes e Guilherme Agrela. Mudanças na seleção belga. Cláudio Zaidan, Raskin e Luque Bacchio em campo. Ó, o Doku, quando sai ali atrás do gol, nananina não. Nananina não.
0: Com razão.
1: É o sinal que ele fez, viu, Zaidan?
0: Com razão. Com razão. Errou o Rudi Garcia. Errou feio, né? E no caso do De Bruyne, é questão física, né? Se bem que um pouco cedo para quem voltou do intervalo. Então, um pouco cedo. E é o cara diferente, apesar de tudo. É o craque do time. Mas tudo bem. Fisicamente, não consegue mais fazer a coisa acontecer. Agora, o Doku era o melhor jogador da Bélgica, né? E aquele não, aquele meneio de cabeça que ele faz ali atrás do gol, é corretíssimo. Errou feio o Rudi Garcia. Pode dar certo? Pode. Você conhece aquela história do Levir Kulp, né? O cara gritando, burro, burro, burro. Aí ele fez uma substituição. Aí o cara endoidou. Mas é muito burro, burro. Aí o cara que ele colocou fez o gol. Aí ele virou todo triunfante pro torcedor, né? Como quem diz, tá vendo? Aí o torcedor gritou, burro com sorte! E ele até escreveu um livro depois, chamado Burro com Sorte.
1: Cláudio Zaidan, no microfone da Bandeirantes, 13 minutos jogados, burro com sorte. Bem lembrado, Zaidan. Mas não sei não, esse Rudi Garcia, viu? Um ano aí no comando, um pouquinho mais. Esse é o Rudi, hein? Eu tô achando que o senhor é um, talvez, sem sorte. 13 jogados deste segundo tempo. Essa é a Copa do Mundo na Bandeirantes. 0 para a Bélgica, 2 para Senegal. Courtois vai ser jogando dentro da grande área na Bandeirantes. 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Domina no caco, entrada da grande área, girou, soltou. Tá dormindo, Vana, quem perde a bola. Volta a quarta marcação de Senegal, mas volta na intermediária ofensiva. Trossard domina, ele ergue a cabeça, ameaça girar o jogo pela meia-direita, consegue o passe à frente, vai chegar a bola Castanhe. Antes dele chegou Luque Abaque, ofertou a marcação, deixou no chão primeiro, passou do segundo, vai bater no gol. Três jogadores se atiraram contra a bola. À disposição da seleção senegalesa. Três se atiram contra a bola para travar o chute do Luque Abaque, Everton.
2: E ele entrou para fazer fumaça pelo lado direito. Esse já era um dos destaques do Papi Thiaw, que foi questionado ontem já completo.
1: Olha a Bélgica chegando, Lukaku domina lento. Lukaku domina para meio direito, o passe é forte, é longo, linha de fundo, chute para o gol, na rede. Na rede. Na rede, pelo lado de fora, linha de fundo. Tielemans perde escanteio, o juiz vai na dele. Escanteio marcado para a seleção belga bater na ponta direita, Everton.
2: Marca o escanteio num desvio da marcação no momento do chute do Tielemans. Ele recebe o passe do Lukaku e tenta bater para o gol. Eu confesso que eu não vi o desvio, mas o árbitro deu. Escanteio que favorece a seleção belga.
1: Escanteio para a Bélgica, bater no campo de ataque pela ponta direita. Relógio marca 15 minutos jogados deste. 15 minutos jogados deste segundo tempo. Vale pagar as oitavas. Levantamento errado, completamente equivocado na pequena trave por baixo. Tinha da marcação de Senegal. 15 jogados é o segundo tempo de bola rolando. Na Bandeirantes 2 para Senegal, 0 para a Bélgica. Atenção, a seleção de Senegal está nas oitavas de final até o momento. Se despede a Bélgica. Bélgica, hein? Três, tá? Três. Alemanha, Holanda e agora a Bélgica. Três.
2: É que a Suécia foi contra a França.
1: Três, né? Europeias foram... Ah, quatro. Quatro seleções foram-se embora, hein? Quatro seleções foram-se embora, hein? Europeias. 15 jogados deste segundo tempo. Levantamento da meia esquerda para o meio da grande área. Sobe a marcação de Senegal. Põe para fora. Arremesso lateral. Subiu legal. Se esbotou para fora. Lateral para a seleção. Belga bater pela meia esquerda. De Kuyper arremessa a bola para o meio da grande área. Quarta marcação de Senegal. Mais volta para De Kuyper. De Kuyper agora sim acertou. Lukaku dominou na entrada da grande área. Bateu travado. Luque bateu. Bateu travado. Lukaku soltou. Quarta marcação de Senegal. Mais volta para a meia esquerda. Insiste TAT. TAT desce para o campo de ataque. Aqui para a seleção belga, ele abre a jogada para a meia esquerda para De Kuyper, escorou na marcação, ganha arremesso manual para a Bélgica. Para a Bélgica bater no campo de ataque para a canhota, lateral para a Bélgica bater. 16 minutos jogados, é o segundo tempo de bola rolando.
2: Diego Moreira,
1: quem é esse?
2: Camisa 19, daqui a pouco na seleção belga, já recebendo as instruções de Rudi Garcia, que vai para a quarta mexida. Se ele conseguir levar para a prorrogação, vai ter apenas duas, tá?
1: Será que ele vai ser um homem com sorte, Cláudio Zaidan? Porque senão nessa Copa do Mundo você está perdendo, você está caindo. Bielsa caiu, o Coman caiu, o técnico, o BKCS foi embora também. Tá geral indo embora, hein? Agora tem uma falta um pouquinho mais forte para cima do Trossard na meia esquerda. Reclamações ali de um cartão, o árbitro pede calma, mas não marca o cartão. Fala, Zaidan.
5: O Moreira é filho de imigrantes. Se não me falha a memória, o pai dele... que foi jogar na Bélgica, o pai dele era de Cabo Verde, que está na Copa, vai jogar com a Argentina sexta-feira, né?
6: Não vai narrar,
5: é uma sensação da Copa. O Martelli estará conosco nesse jogo, né? Argentina e Cabo Verde, estaremos juntos.
1: Ô Zaidan, nós
5: Deus
1: estamos numa boa dobradinha aí de França e Argentina, faz um tempo, hein, Zaidan?
5: Sim, sim. E é sempre bom, são dois times que valem a pena, né, a gente acompanhar, porque são times bons. Então o Moreira, ele é um filho de imigrante e conseguiu chegar à seleção, um negócio muito legal. Agora, a situação não é nada boa, né? O Senegal recuadão, tentando de vez em quando contra-ataque, a Bélgica foi para cima, pressiona, mas no segundo tempo o goleiro senegalês não trabalhou, né, Martel?
1: É, o Diaye tá bem, o Diaye, no lugar do Mendy. Qual a previsão do Mendy em relação à lesão dele? Acabou, né?
2: Para essa Copa.
1: Não, digo para essa temporada, para o final do ano também. Tem condições de voltar? Porque era essa Copa. Uma das poucas exceções, inclusive, que a FIFA traz para inscrever depois do prazo é essa, né, Everton? Você, quando tem três goleiros, um lesiona, você pode adicionar alguém. Quando é de linha, você não pode. Essa é a exceção que a FIFA tem. Mas a lesão do Mendy foi muito grave, né, o Everton?
2: É uma lesão muito grave, já é o segundo jogo que ele desfalca e não deve voltar para o restante da temporada, o até então goleiro titular da seleção senegalesa. E a seleção, inclusive, que ainda também não repôs um goleiro, tá? Segue apenas com o Diá entre os titulares e o Diouf, camisa 1, e Evan Diouf no banco de reservas. Daqui a pouco eu confirmo, tivemos o primeiro cartão amarelo do jogo, se eu não estiver enganado, pro camisa 4, zagueiro da seleção belga, o Mechelet, cartão Deus. Amarelo para ele, e confirmando a alteração, o Vanaken foi embora com a 20, entrou o camisa 19, Moreira.
1: Ô Cláudio Zaidan, mudança na Bélgica, Zaidan.
5: E o Mané falou pro Sar, falou, levanta, senão você vai ficar um minuto fora, cara. Fez o sinal para ele. O Mané é que manda nesse time, né? E joga muito. A Bélgica vai ficando mais ofensiva, né? Ela tinha dois jogadores de marcação no meio campo, agora só tem um. Acho que errou feio na mudança no ataque, mas de qualquer maneira não tem alternativa. 2-0, quase 20 minutos. Estão se despedindo da Copa do Mundo, os belgas. Mas vem eles aí, meu caro Martel.
1: Vem pro campo de ataque, a seleção belga pela meia esquerda, trouxer 19 minutos jogados, ele carrega a Bélgica pro campo de ataque pela meia esquerda, 0 para a Bélgica, 2 para Senegal, essa é a Copa do Mundo aqui na Bandeirantes, você vai ouvir antes, vai pro campo de ataque, a seleção belga pela meia direita do Miren Luque Bacchio, ele cruzou para Lukaku, ajeitou Lukaku, pesado. O carro pesado. E em posição irregular também, Everton.
2: No passe do Luque Bacchio, que foi? Pareceu ter ido na medida pro Lukaku. Ele domina com o peito, mas não consegue ficar com o domínio da bola. Acaba sendo um passe pro Trossard. Só que a marcação de impedimento já estava ali assinalada pelo assistente, confirmando a primeira alteração da seleção senegalesa em campo. Pape Gueye vai embora com a 26 para a entrada do 8. Lamine Camara, camisa número 8, jogador do Mônaco. Da França.
1: Primeira da seleção senegalesa, Cláudio Zaidan.
5: Normalmente é titular o Camara, né? Um jogador muito talentoso. O Gueye dá mais força ali no meio campo. Aliás, lembrando que são dois Gueyes, esse aí é o mais jovem, né? O Idrissa Gueye é o veteranão, é o cara que vestiu mais vezes essa camisa, comandante no meio campo e correndo como menino, né? Correndo como menino. E agora entra um cara muito talentoso, que é o Camara. Ou seja, o Senegal não vai só se defender, não. Quer jogo, quer capacidade de contra-ataque, Martelli.
1: 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Copa do Mundo 2026, Canadá, México, hoje Estados Unidos em Seattle. Perdeu, tá fora, venceu, tá nas oitavas, 16 avos de final, 21 minutos jogados no segundo tempo. Bélgica 0, Senegal, Ismael Assari de Arras, Senegal 2. 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
3: Martelli, como vocês falaram anteriormente, Sebastián Becasese não é mais o treinador da seleção equatoriana. Ele saiu depois da derrota para o México ontem na fase de 16 avos de final. Comandou o Equador por 3 temporadas, desde 2023, com 24 jogos, 9 vitórias, 12 empates e outras 3 derrotas para o argentino de 45 anos. Martelli.
4: A Copa do Mundo é aqui!
1: Atenção, Camara tá batendo na porta, ele chegou. Camara chegou pro jogo, hein, Everton?
2: Ele pega o pé direito do Trossard, falta marcada, entrou para já receber cartão amarelo, o camisa 8.
1: Aí é loucura, hein, Cláudio Zaidan? O cara entra, toma cartão amarelo, era o titular, vinha sendo. Zeraram os cartões, mas agora é o seguinte: a seleção de Senegal vai passar, né? Nas oitavas, se ele tomar, ele não joga as quartas, viu, Zaidan?
5: Pois é. Esse é um risco grave, né? Que o jogador corre. E ele entrou meio afoito. Houve um contra-ataque ali. Ele tinha condição até de progredir com a bola. Ele acabou errando. E na volta parou a jogada fazendo falta para cartão, né? Chegou meio afobadaço. Meio fora de órbita o Camara.
1: 22 jogados deste segundo tempo na Bandeirantes, placar de 0 para a Bélgica, 2 para Senegal. Já já Mbaye entra em campo pela seleção de Senegal. Você ligado no microfone da Bandeirantes, Senegal avançando para as oitavas de final. Maior campeonato da história do futebol. Senegal até o momento nas oitavas da Copa do Mundo de 2026. 9 da noite, o adversário de Bélgica e Senegal sai. com a transmissão da Bandeirante. Ian Soares, Leandro Quezada, Luiz Fabiani, João Paulo Capelani, Zé Agrela, para Estados Unidos e Bósnia, 9 da noite em São Francisco. 23 jogados dessa seleção belga pela meia esquerda. A abertura de bola pela canhota, chega para o domínio, está livre de marcação. Luque bateu, pedalou, balançou, abordou na ponta, vem por dentro, ele cruza. Por baixo, tira a marcação, a bola sobe, está nas mãos. Gol! Goleiro de Everton.
2: Uma jogada pelo lado esquerdo, estava por ali o Luque Bacchio e também o Moreira, que acabou de entrar, ele tenta o cruzamento, bola desviada pela defesa, fica tranquila nas mãos do goleiro senegalês, do goleiro Diá, que teve pouco trabalho no segundo tempo.
1: Quase 24 minutos jogados deste segundo tempo, de bola rolando, essa jogada da seleção de Senegal, abertura de bola pela meia direita, falhou, perdeu, se escortou a marcação da Bélgica. Decarper cruza na segunda trave, dois na área, mas ninguém sobe. Passa por todo mundo, cruza toda a extensão da grande área, volta pela meia esquerda. Mané, Mané, deu uma de Mané, hein? Cochilou Mané, voltou para a Bélgica, cruzamento para ninguém. É um catado, é um catadê a seleção da Bélgica. Pausa, e o Tielemans sai xingando. O que o Tielemans está xingando, o capitão, seus próximos companheiros, e o Lukaku pede um pouco de calma ali, ó. Trossari e Tielemans, Trossari e Tielemans. Olá, um xingando o outro, um é o capitão. O Trossari e o Tielemans estão próximos a se socarem, viu? E aí o Lukaku, que tem 7,5 metros e pesa mais do que um jogador da atualidade, por assim dizer, vai lá para conter os ânimos, viu, Everton?
2: E é aquele tipo de cena e de imagem que vai nas manchetes em caso de uma eliminação, vai ser traduzida amanhã, principalmente pela imprensa belga, né? O Trossard e o Tielemans, ambos, um discutindo com o outro. Raskin chegou ali no meio para tentar separar, só que ele é baixinho. Aí veio o Lukaku com seu 1,91 m, até porque o Tielemans não gostou da jogada anterior. É ele quem faz o cruzamento para dentro da área. E os jogadores, nos últimos cruzamentos, o Mardelli, parecem não atacar a bola. Os jogadores, os atacantes belgas, deixando a bola passar. Por isso, então, a reclamação por parte do meio-campista da seleção belga, momento em que a gente tem a parada para hidratação em Seattle com a vitória parcial senegalesa. Senegal 2-0 para cima da Bélgica, vai se classificando às oitavas de final da Copa do Mundo.
1: O Cláudio Zaidan, faltando 20 minutos para terminar o jogo, a pergunta mais importante deste jogo agora, valendo vaga nas oitavas: onde está a Shakira, Zaidan?
5: Rapaz, ela está sendo mais requisitada que o Infantino, né? Porque em todos os estádios cria-se a expectativa. Aí quando todo mundo fala, vai aparecer a Shakira, aparece o Infantino. Aí aquela frustração, né? Aquela do Infantino, que aliás, quando tem parada para beber água, o povo vai, ele fica com a cara de preocupado, será que eu mantenho esse troço? Mas a Shakira, a última vez que a vi foi no jogo da Argentina, não foi? Aquele jogo que o Messi quebrou o recorde, não foi naquele jogo que ela apareceu, Martelli? Teve até aquela música famosa lá, Macarena, né? Que você ficou esperando que mostrasse ela cantando.
1: Não.
5: Mas depois sumiu.
6: Ô, Martelo.
5: É. São muitos compromissos, né, Martelo?
6: Martelo.
1: Fala, meu querido Marlon.
5: Fala com a Boquim.
6: Você gosta?
5: Da música?
6: É.
5: Muito, muito. O Martelli tem 15 versões diferentes de Waka Waka.
1: Cláudio Zaidan, Manuel Zaidan no microfone da Bandeirantes. Já que a pausa para hidratação é para isso, né? Estamos durante a pausa para hidratação. O 13 está aquecendo ali. Quem é o 13? Meu querido...
2: Não, o 13 é o vai embora. Apple.
1: É isso que eu ia falar, é o 17. É que estava dobrado o número. 17 está aquecendo. Quem é ele?
2: São duas trocas, né? O 17 é o Papmatar Sarr. É o Matar Sarr que vai entrar no lugar do 21, o Diarra, autor do primeiro gol senegalês. Então, o 17, Matar Sarr no lugar do Diarra, camisa 21. E o Mbaye, com a 20, marcou o gol da derrota para a França por 3-1. Mbaye em campo no lugar do Ndiaye, camisa 13. Mbaye com a 20, Ndiaye com a 13 vai embora.
1: Por pouco ele não é um Mbappé, mas é um Mbaye. E Matar Sarr em campo também. Cláudio Zaidan, as mudanças. No momento em que aos 28 minutos jogados do segundo tempo, o Diá bate na bola e a bola volta a rolar em Seattle para 0 Bélgica. 2 Senegal até o momento nas oitavas, Zaidan.
5: Ah, o Sara é jogador do Tottenham, jogador que está lá há muito tempo, experiente, e deixa o time um pouco mais preservado, mais gente no meio-campo, né? Ele troca um atacante por um meio-campista, Martelo.
1: Ele vem de novo. Fala, Manuel.
5: Repita.
6: Martelo, amanhã você não vai trabalhar, não?
1: Amanhã nós estamos nos embalos da madruga. Para não falar o horário, 11h59. Tem Suíça e Argélia aqui no microfone da Bandeirantes. E aí eu não sei o que vai ser, viu? Porque nós vamos adentrar a madrugada e eu fiquei sabendo que Cláudio Zaidan, uma mudança de última hora, estará no jogo. 29 minutos jogados neste segundo tempo. Vai para o campo de ataque a seleção belga, perdendo o jogo pelo placar de 2-0. Senegal vence. Amanhã é isso. Argélia e Suíça, 11h59 da noite aqui na Bandeirantes. Vai para o campo de ataque a seleção belga pela meio-direita até a escapa da marcação. Um golzinho é o que precisa. Um golzinho é o que precisa para botar fogo no jogo. Falhou a agora a Bélgica desceu errada com o Luque Bakio. Olha o contragolpe da seleção de Senegal para matar o jogo. Camarrá dominou meio esquerdo, invadiu a grande área, passou para a perna direita, voltou, perdeu todo o ímpeto, perdeu todo o ataque a seleção de Senegal, mas tem o placar à frente, pode cadenciar tranquilamente o jogo. No círculo central gira a jogada, Idrissa ganha pela meio direita, recomeça a seleção de Senegal no círculo central do gramado. Matarsar vem para buscar a jogada, ele ergue a cabeça, mete a bola nos pés de Niakate, cuidado, hein, ele lança bem, Niakate cruza a fronteira para a meia esquerda, volta pela canhota para Jacobs, recua na entrada da grande área. Experiente, hein? Calma, serena essa seleção de Senegal. Domina no campo de defesa, Assis. Assis volta a jogada na entrada da grande área. Vai para o domínio tranquilamente. Diá vai quebrar para o campo de ataque. Para a carta de 2-0 para a seleção de Senegal. 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O ponteirinho está girando a bola rolando para você. Copa do Mundo 2026, México, Canadá, hoje Estados Unidos em Seattle, 16avos de final, 30 minutos jogados do segundo tempo. Bélgica 0, Senegal 2, avançando às oitavas de final. Alô, alô, no plantão esportivo, chega mais a grela.
3: Martelli, mais tarde, 9 horas da noite, tem Estados Unidos contra a seleção da Bósnia. E a seleção de Uzbequistão, que já foi eliminada da competição, teve pelo menos um prêmio individual. O atacante Eldor Shomurodov venceu o prêmio de gol mais bonito do torneio na primeira fase. Gol contra a República Democrática do Congo, mesmo assim, não evitou a derrota da seleção do Uzbequistão por 3-1.
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2: Munier.
1: Mas Munier não é lateral?
2: Ele quem vem daqui a pouco. E a última mudança do Rudi Garcia.
1: Também vai fazer o que o Rudi Garcia, hein? Deixa eu ver a descida da seleção belga. Chute a gol em cima da marcação. É pra matar o jogo. É só caprichar pra matar o jogo. Lançamento completamente errado. Era pra matar o jogo na meia esquerda. Ia descendo em velocidade. Ismaila Sara, a bola tá nos pés de Courtois pela meia direita. O Meunier, ele é lateral. Inclusive, ele foi titular no último jogo na vaga do Castanhet. Não é isso, Zaidan?
5: É isso, e tem mais bola. Claro que também é mais um dos veteranos, né? Você vê que até o Witzel está no banco, o velho Witzel. O Munier está nessa lista aí, mas é bom jogador. Bom jogador, chuta bem. É mais uma tentativa do Rudi Garcia.
1: Vem para o campo de ataque a seleção da Bélgica. O lançamento na segunda trave, subiu! Subiu mais alto que todo mundo. Moreira briga pela bola, vai ver esquerda. Nossa, atropelaram o jogador de Senegal, mas segue o lance. 32 minutos jogados, 0 Bélgica, Senegal 2, vem para o campo de ataque, a seleção belga. Na meia direita do Mini, infarte a grande área. Luque Bakio dominou, bateu no gol, passou à direita. Mas ia ser uma pintura, hein? Mas ia ser uma pintura. Passa à direita do Diá, vai pela linha de fundo, assusta. Mas é só tiro de meta para a seleção de Senegal. Everton.
2: Até agora no segundo tempo, sendo o jogador mais perigoso entre os que entraram, né? Entre as novidades do técnico Rudi Garcia. Ele recebe pelo lado direito do ataque, traz para a perna esquerda e manda. Procurando o canto direito do gol do goleiro Diá. Tirou muito, direto pela linha de fundo, no momento em que temos a última modificação do técnico Rudi Garcia. A entrada do 15, Thomas Meunier, no lugar
1: Perdão, Everton, qual que é a camisa do Meunier?
2: 15. Thomas Meunier no lugar do camisa 5
1: é
2: de Kuyper.
1: Meunier. Thomas Meunier.
2: Isso. com a 15, viu? No lugar do 5, De Kuyper.
1: Eu gostei da mudança, viu, Cláudio Zaidan? Só que aí, em habilidade, ele está acima. Meunier, Moreira, Lukaku, Luque Bacchio, Haskin. As mudanças do técnico Rudi Garcia, que pode estar a 12 minutos de atualizar o currículo naquela plataforma de emprego, Zaidan.
5: Porque...
1: Senegal pela meia esquerda, invasão da grande área, 4 jogadores, o cruzamento de Mané travado. Foi meio displicente o Mané, mas está tudo bem, Zaidan.
5: Esse joga muito, tem crédito formidável, um dos jogadores mais importantes da história de Senegal e do futebol africano. E então tem direito a um errinho de vez em quando, né? Mas o problema não foi quem o Rudi Garcia mandou para o campo, foi quem ele tirou de campo, né? Aí que ele errou na substituição. Agora, a Bélgica, sem alternativa, ela está em cima. Mas, sabe, esse chute foi legal, que passou à direita do goleiro senegalês, mas é muito pouco para um time que precisa reagir, né? Que grande chance teve a Bélgica. Então, o Senegal continua confortável, sossegado, controle do jogo, de vez em quando consegue um contra-ataque. Agora, imagino que os últimos 10 minutos aí a Bélgica vai endoidar, vai para cima de todo modo, vai começar a chutar de todo jeito. O jogo deve dar uma esquentada, Marcos.
1: 34 minutos jogados, vai terminar o jogo, falta pouco, faltando quase 10 minutos, entra o campo de ataque, Senegal para meio direito, cruzamento rasteiro, corta a marcação, chega bem Moreira, Moreira tira para a seleção belga, ele tenta descer para o campo de ataque para a meia esquerda, finzinho emocionante, a Bélgica precisa de um gol, é Copa do Mundo, é 2-0, mas está um gol de infernizar, só que nesse tipo de falta, opa, o passe da área, você já tem cartão, hein, você já tem cartão, Mexeri. Ah, mas acho que o Castanhet que é o último a tocar, hein. Que sorte, hein? O Castanhet comete uma falta na entrada da grande área do lado direito. Um pisão para cima do Ismaïla Sarr e é falta para a seleção senegalesa, hein, Everton?
2: Um pisão bem no pé direito do Ismaïla Sarr. Foi na frente do árbitro que assinala. Não deu cartão amarelo para o camisa 21, pro Castanhet. Por isso, falta marcada para a seleção de Senegal, que tem na oportunidade da bola parada para matar o jogo a 10 minutos mais acréscimos do final.
1: É falta para a seleção de Senegal cobrar. 35 minutos jogados deste segundo tempo aqui na Bandeirantes. 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Bélgica 0, Senegal 2. Senegal 1 com a chance de matar o jogo. Linha lateral da grande área, na meia direita, toma distância, Camarra para fazer o levantamento com a perna direita. Encosta mais um jogador senegalês com a perna esquerda também tomando distância. Quem sabe para poder complicar. Já está autorizado, levantou, bateu na segunda trave. Somente onde tinha um pontinho em branco, belga para tirar de cabeça. Quarta marcação, mais volta pelo campo de ataque, na meia direita. Insiste a seleção de Senegal. Idrissa Gueye, o capitão fatia para o campo de ataque. Na entrada da grande área, pela meia esquerda, quarta marcação da Bélgica. Sai jogando mal o Kebakiu. Saiu com o tudo, manual para a seleção de Senegal bater no campo de ataque pela meia esquerda. A seleção de Senegal só mexeu 3. Faltando 9 minutos. E aí, Papetia? Será que não dá para botar mais um gás novo aí, não? 36 jogados deste segundo tempo aqui na Bandeirantes em Ciano. 0 para Bélgica, 2 para Senegal. Alô, alô, seleção belga. Procura-se um treinador porque se despede a Bélgica da Copa do Mundo de 2026. Senegal avançando para as oitavas de final da Copa do Mundo. Inclusive mantém viva a esperança de repetir a campanha de 2002, quando chegou às quartas de final e foi eliminada. Está jogando a seleção da Bélgica pelo campo de defesa, mas tem jogo. Mexeri domina para a meia direita. Ele ergue a cabeça, chapa para ser cobrado de zaga. Teatê domina pelo quarta zaga e vai Teatê. Acelera Teatê. Teatê no campo de ataque, na meia esquerda para Moreira. Acabou de entrar em campo. Moreira balança à frente, a marcação volta, jogada um pouquinho mais atrás. Vai Teatê para o campo de ataque. Pela meia esquerda está pedindo a bola. Mais uma vez estava livre de marcação. Não chega a bola para Moreira. Recomeça a jogada tranquilamente. Teatê pelo círculo central, passa a bola para Mexeri. Mexeri pela ponta direita, pode acelerar a jogada para a equipe belga. Fatia, balança, frente, a marcação. Luque Bacchio levantou para o cruzamento. Toque de cabeça, passa à esquerda. Subiu mais alto que todo mundo. Castanhet, lateral direito na área. Castanhet, lateral direito na área. Que estava vindo da esquerda. Mas tudo bem, por causa da inversão de Meunier e companhia. Ele toca, passa à esquerda do goleiro, linha de fundo e tiro de meta, Everton.
2: Foi lá com 1,85m para dentro da área, no cruzamento feito pelo Luque Bacchio. Ele consegue tocar de cabeça à esquerda do gol defendido pelo goleiro Diá. Linha de fundo, Bélgica não consegue furar a defesa senegalesa, segue 0-2.
1: A Bélgica desce com Trossard, Trossard por meio, é só bater no gol, bateu por cima. cima da meta do Diá. Troça para Tielemans, entrada da grande área. Perna esquerda, ele bate por cima do gol. Linha de fundo, tiro de meta para Senegal. Isso, é isso, Everton. É,
2: Senegal que tentou sair jogando ali na recomposição do tiro de meta. A seleção belga recupera a posse da bola num jogo de corpo do Tielemans, que fica, a bola fica com o Trossard de volta pro Tielemans de fora da área. Ele manda, perna esquerda, buscando o ângulo direito do goleiro de A, mas não direto pela linha de fundo, foi lá na arquibancada. O torcedor teve que se proteger. Tiro de meta, Senegal.
1: Cláudio Zaidan, 2 para Senegal, 0 para Bélgica. Bélgica chega, mas não marca Zaidan.
0: É, e começa a arriscar agora de todo modo. Não tem alternativa, né? Quase 39 minutos. E eu tava vendo ali o Koulibaly no banco. Eu tava me lembrando de um jogo. Nápoles. Olha aí, olha
1: a seleção da Bélgica. Vai apitar o terceiro chute pro gol. Timo Courtois. Courtois tira mais volta para a seleção de Senegal. Para a meia esquerda. Pode pintar mais um gol. Abertura de bola pela meia esquerda. Será que chuta? Camarra prende. Com todo o tempo do mundo. Já tava impedido. Completo, Zaidan.
0: Eu me lembrei de um jogo. Nápoles e Inter de Milão. E o Lukaku ainda estava muito rápido, né? Hoje você vê, ele está muito lento e tal, mas ele estava muito rápido. E a zagueirada, quando trombava com o Lukaku, não conseguia derrubá-lo, né? Mas eis que no jogo contra o Napoli, há um choque entre ele e Koulibaly, e o Lukaku foi ao solo. Koulibaly atropelou o Lukaku, que, convenhamos, não é para muita gente, né, Marta?
1: Pô, eu se atropelasse alguma vez o Lukaku, ia contar para os meus netos, né? O dia, algumas histórias que eu contaria, Zaidan. O dia que eu vi o Dias Fontaine fazer 13 gols em 58.
0: Ao lado de Brigitte Bardot, exato, você estava.
1: Gente boa. E o dia que o Pelé foi 3 vezes campeão mundial e o dia que eu atropelei Lukaku. Essa é a seleção de Senegal para o campo de ataque, pela meia esquerda, dentro da grande área, tenta cruzar, travado pela marcação belga, chega Lukaku, trem Lukaku no circo central, do meio do peito, volta, jogada pela meia esquerda para Trossard abre jogada pela meia esquerda para Moreira cruza a fronteira para o campo de ataque, abandona puta esquerda, vem por dentro, ele ergue a cabeça, girou pela meia direita, com espaço, se caprichar, entra, Meunier por dentro, balão para Lukaku, bate no gol, vai de letra. Tenta ajeitar de letra, Lukaku. Afasta a marcação de Senegal, mas voltou Lukaku. Bateu no gol! Lukaku!

0: Bélgica. Lukaku. Eu falo pra você, o trem Lukaku não é pra passar, Lukaku. É pra bater no gol. Abertura de bola pela meia-direita, Meunier cruza. Sobra a bola. Ela vai, faz uma parábola. Chega pra linha de fundo, cruzamento na pequena área. Lukaku. Lukaku. De perna direita, ele bota no fundo do gol. Lukaku, a esperança do torcedor belga. Faltam cinco minutos. Lukaku, o artilheiro belga, o maior de todos, pra botar a esperança. A belga vive em Seattle, na marca dos 40 minutos jogados do segundo tempo. Lukaku faz Bélgica 1, Senegal 2. Tem tempo, tem jogo, a Bélgica está no jogo, o lance sendo checado pelo VAR, mas até o momento, Bélgica 1 Senegal 2, Everton Ramos.
1: Para manter viva a esperança do torcedor belga em uma jogada com três jogadores que entraram neste segundo tempo e que participam ativamente da jogada. O Lukaku, ele tenta dar ali um toque de calcanhar no início da jogada e quem recupera na dividida é o Luke Bakio. A bola cai pelo lado direito do campo de ataque para o Meunier. A última mexida de Rudi Garcia, que faz o cruzamento na medida para Lukaku. Sétimo gol dele em Copas, o maior artilheiro belga. 2-1.
0: E vem Senegal pro campo de ataque, o chute longe do gol, linha de fundo, 42 minutos jogados, ó, Cláudio Zaidan, era um golzinho pra botar fogo no jogo. Tem jogo, Zaidan.
2: Tem jogo, e a gente falava, nós conversávamos aqui na Martelli, quando houve a substituição, ó, o Ketelé não acrescenta nada, né, um jogador comum, tal, e o Lukaku, pesado, fim de carreira, mas é um extraordinário finalizador, né? Mesmo lento, a possibilidade dele fazer gol é muito maior do que a do Ketelé. E não deu outra. Botou na rede, finalizou muito bem, que ele não está de frente para o gol. A bola é difícil, difícil. Ele finalizou de maneira perfeita e agora há jogo. A Bélgica vai feito maluca tentar empatar e ir para a prorrogação, Marcelo.
0: Placar de 2 para o Senegal, 1 para a seleção belga. Bélgica desce pela meia esquerda, chega para o domínio. Moreira solta na entrada da grande área. Tem jogo, vem levantamento na segunda trave. Já saiu mal!

0: Bélgica. Tielemans, aos 43 minutos jogados no segundo tempo. O levantamento para a área da meia esquerda. Tielemans lá no meio da grande área. Ô, Dia, mas que dia, hein, Dia? Ô, Dia, Dia saiu mal, catando borboleta. Troça cruzou na entrada da pequena área. Tielemans, Tielemans, essa é a Copa do Mundo. 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Tielemans escora para o fundo do gol. Dia passou, perdeu. Escorou, botou no fundo do gol. 44 minutos jogados no segundo tempo. Tielemans, meu goleiro, passou da bola, de A. Agora em Seattle tem jogo, Senegal 2, Bélgica também 2, Everton Ramos.
1: Em duas jogadas, o torcedor belga delira, vai à loucura, enquanto o senegalês olha para o lado com as mãos na cabeça, em uma jogada com Trossard e Tielemans. Há cerca de 20 minutos, eles brigavam no momento da parada para hidratação. Um queria partir para cima do outro depois de um toque de bola errado. Nessa, o Trossard faz o cruzamento na medida. O Dia falha. Única falha dele no jogo, mas é uma falha fatal. O Tielemans na bola. Toque de cabeça. É o 14º gol dele pela seleção belga. O primeiro em Copas do Mundo com um gostinho especial. 2-2, tudo igual.
0: Cláudio Zaidan, um abraço a você, ao Manuel Zaidan. Tem jogo, Zaidan?
2: Tem jogo, eu não gostei, viu? Não gostei. O Senegal podia ter arrebentado esse jogo aí, quando estava 2-0, teve chance de fazer o terceiro. Mas uma vacilada tremenda, né? De um goleiro que fez uma defesa de cinema no primeiro tempo e saiu muito mal. Até fiquei em dúvida ali se o cara tinha empurrado ou não o zagueiro, o Tielemans, se ele tinha empurrado ou não o zagueiro. Mas essa é uma Copa em que, em alguns jogos particularmente, a transmissão é muito ruim, né? Você custa ter uma repetição, um replay. Nós já tivemos Copas em que você viu o mesmo lance de 200 ângulos, né? Isso acabou. Conseguiram piorar mesmo com toda a tecnologia de hoje. Mas, enfim, prepare a garganta. Mais 30 minutos, vem por aí. Se não aconteceu um gol antes, hein, Martão?
0: Vai pro campo de ataque. A seleção de Senegal tem 6 minutos agora. Bateu 46, mais 7. Tem 6 minutos a mais pela frente. Bola nas mãos do goleiro belga, Thibaut Courtois. Tava relembrando aqui, a seleção senegalesa só mexeu duas, né, Everton?
1: 3 modificações até o momento. Se formos para a prorrogação, terá mais 3 o Pape Thiaw.
0: Vem no Caco pro campo de ataque, abertura de bola, vai virar a Bélgica. Cruzamento para trás, vem por baixo, a marcação, tiro. Os senegaleses sentiram, Everton.
1: Numa chegada pelo lado direito, Lukaku para Luke Bakio também, duas peças dessa segunda etapa e o passe em posição legal, tentativa do cruzamento, na verdade a bola seria para o Luke Bakio chegar rasgando a marcação, vem a Bélgica em busca de uma remontada histórica.
0: Escanteio para a seleção da Bélgica, bater pela meia direita, toma distância para fazer o levantamento, está lá posicionado, Trossard autorizado, 2-2, quem sabe a virada, levantamento fechado, cortou a marcação, leva a bola para o meio da grande área Bélgica. Tem mais 5 de jogo, pressão belga para virar uma das maiores da Copa, levantou agora sim. Nas mãos do Dia, Everton.
1: Pelo lado direito, mais uma vez. Dia que sai jogando mal na sequência. O árbitro para e marca uma falta. Mas no tentativa de lançamento, ele sai bem na bola. Pega tranquilamente, dessa vez, sem falhas.
0: 47 minutos jogados deste segundo tempo. Vai ser jogando a seleção de Senegal. É falta para Senegal bater dentro da grande área. Faltava pouco em Senegal. Eu não vou mentir, não. Também o coração meio rachado aqui, Cláudio Zaidan, mas essa é a Copa do Mundo. Essa é a Copa do Mundo, 2 para a Bélgica, 2 para Senegal. Tava bonito o jogo de Senegal, mas aí não pode bobear. A Copa do Mundo, a Bélgica, numa geração que sabe, a última Copa de Lukaku, de De Bruyne. Não sei se na próxima vai ter condições, vai querer jogar o próprio Courtois, acho que sim, mas... E aí essa água vai chegando, eles vão sentindo a falta de ar e falam agora ou nunca, eles empatam, Zaidan.
2: Empataram o jogo, Senegal cometeu erros, não há dúvida, né? Porque se você vai se fechar, faz a coisa direita, né? Eles ficaram permitindo que a Bélgica chegasse pela direita, pela esquerda, muito cruzamento na área. Você tem que marcar os caras pelas laterais que estão levantando a bola, que era o único jogo da Bélgica, não havia uma tabela pelo meio, uma jogada em velocidade, era bola cruzada. E foi assim que fizeram 2 gols. É claro que no segundo uma infelicidade do goleiro, do bom goleiro, mas ele saiu muito mal. Olha o Lukaku aí.
3: Lukaku briga pela bola, entrada da grande área, corta a marcação de Senegal, volta para a meia-direita, tenta fazer o domínio, tem jogo, 48, quase 49, perdeu Senegal nas cordas, hein? Senegal nas cordas. Mas está marcado impedimento. O jogo está parado, bola para Senegal no campo de defesa, hein, Everton?
4: Impedimento marcado do Luke Bakio, que foi para a disputa da bola depois da falta do Diatá, né? Da falha, desculpa, do Diatá, que acaba tocando para trás e dando nos pés do jogador belga. Estava em posição irregular, por isso o impedimento assinalado, posse de bola Senegal, que tenta voltar à vitória.
3: Vai para o campo de ataque a seleção de Senegal pela meia esquerda, 49 minutos jogados, pode matar o jogo, Senegal pela meia esquerda, penteou, Jacob soltou a entrada da grande área, vai Senegal, capricha Senegal, vão, outra jogada para Gui abre a jogada para meio direita para Diatá solta o passe à frente, vem para fazer o domínio, estava livre de marcação em Bahia, recomeça pelo círculo central do gramado, 49, vamos até a 52. A natureza está chamando, eu vou precisar do Capelani se for para prorrogação, hein? Vai para o campo de ataque a seleção de Senegal pela meia esquerda. Dois minutinhos e o Capela para o campo de ataque. Senegal pela meia direita, trabalha a jogada. Cis cruza a fronteira, abre pela ponta direita para matar Sar. Antes dele, Diatá voltou a jogada, trabalhou um pouco atrás. Camarrá pelo círculo central do gramado, se apresenta ali. A Catê pela meia direita, mete a bola nos pés de Camarrá. Camarrá gira o jogo na entrada da grande área. Ninguém chuta, se fecha a Bélgica. Quase 50 minutos jogados neste segundo tempo. Camarrá domina pela meia direita, trabalha a jogada um pouquinho mais atrás, Idrissa Gueye, o capitão mete a bola pela meia esquerda, de primeira para o domínio do camisa de número 10, Sadio Mané. Vamos Mané, Mané para Bataçá pelo seu concentrado gramado, ele tenta descer para o campo de ataque. 50 minutos jogados desde o segundo tempo, de bola rolando, abertura de bola, vem pela meia direita, tenta descer para o campo de ataque, mais uma vez Senegal pede a falta, o juiz não marca. O juiz não dá, rasga a marcação da Bélgica. Lukaku aposta a corrida, chega antes dele o zagueiro pelo campo de defesa para a meia esquerda. Tenta descer Niakate, cruzando a linha de ataque pela meia esquerda. Mete a bola nos pés de Mbaie volta pelo círculo central. 51, quase 52. Desce para o campo de ataque a seleção de Senegal. Domina pela meia direita Mbaie, capricha Senegal. Mbaie pedalou, balançou, girou. Voltou a jogada para Idrissa Gueye na entrada da grande área. Bateu cruzado, passa à direita do Courtois. Ele é um gigante, hein? Ele estava na bola, tiro de meta e só isso, Everton.
4: É que ela não foi no gol, porque se ela vai, ele cai mesmo para fazer a defesa no canto direito. Chute de fora do capitão Idrissa Gueye, fora da área, estava longe do gol. Manda à direita da meta, defendida pelo Courtois, só em tiro de meta para a Bélgica. 2-2 e estamos indo para a prorrogação.
3: Placar de 2 para a Bélgica, 0, 2 para Senegal, também estava 2-0, estava 2-0, 2 Bélgica, 2 Senegal, não tem definição de oitavas de final. Curtou a quebra de perna esquerda para o campo de ataque, é Lukaku, hein, sobe para tocar de cabeça antes de Lukaku. Luque abateu, toca de cabeça, volta na entrada da grande área, desce a Bélgica, Murira domina no meio de 2, perdeu a bola, vai para o contra-golpe a seleção de Senegal, está com medo de ganhar Senegal. Vai descendo pela meia-direita, Idrissa Gueye lança na entrada da grande área, chega, faz o domínio no peito, vai levar para a linha de fundo, rasga a marcação da Bélgica. Lateral para Senegal na bandeira de esquerda à direita. Agora é o seguinte, vai todo mundo lá para a área, arremesse essa bola, meu bom. Lateral para a seleção de Senegal, bater pela meia-direita, Diatá toma distância, preferiu arremessar um pouquinho mais atrás, vai terminar o jogo. Bola na entrada da grande área, dá para bater o gol. Abertura de bola vem lá pela meia-esquerda, Jacobs. É só cruzar, Jacobs levantou na segunda trave para ninguém.
5: Não.
3: Aí não, exatamente, Senegal. Aí não. Aí para ninguém.
5: Não dá, né?
3: Pelo amor de Deus, 52 vai terminar. Termina o jogo essa Copa do Mundo. Como eu gosto. Mas como eu gosto de Copa do Mundo. Estava 2-0 para Senegal nos últimos 15. 2-2 vem aí. Prorrogação na Bandeirantes. Capela, me socorre. Porque estão me chamando por força maior, Capela.
6: Vamos lá. Natureza, quando bate na porta, não tem jeito. Daqui a pouquinho, martela. Vai martelar, Martelli. Por enquanto, Bélgica 2, Senegal 2 também. Eu ia falar o seguinte. Que já estava caçapa cantada que a Bélgica seria eliminada. Por quê, mestre Zaidan? 2-0, Senegal abrindo o placar. Aí, jogadores da Bélgica quase saíram às vias de fato. Lukaku, que entrou no jogo, teve que separar. E aí, quando estava tudo montado para que a Bélgica fosse eliminada, eis que o futebol entrega o imponderável. A Bélgica empata o jogo e leva o duelo para a prorrogação, mestre Cláudio Zaidan.
2: É verdade, o Senegal poderia ter resolvido essa parada, né? Tava 2-0, teve chance de fazer o terceiro, aí tudo bem, acabaria o jogo. Mas no momento em que Senegal tinha controle, não era pressionado, as tentativas da Bélgica eram muito fracas, conseguem fazer uma jogada pelo lado e encontram Lukaku. Lukaku está velho, está pesado, está lento, mas tem uma capacidade de finalização que poucos atacantes têm. E não é um lance fácil, né, Capelanza? Porque ele tá de lado para o gol, ele não está de frente para o gol. Então, ele não pode errar. A finalização tem de ser perfeita nesse tipo de situação. Porque ele tem de bater cruzado, mas ele está numa posição diagonal em relação ao gol. E ele conseguiu meter no outro canto. O jogador como o Lukaku, quando ele entrou, nós falamos aqui, olha, os zagueiros não gostaram, os zagueiros do Senegal. Porque o Quetelaer não acrescenta, é um jogador comum. Aí entra o Lukaku, mesmo lento, pesado, mas os caras sabem, é finalizador de primeira qualidade. Se chegar a bola nele, o risco de tomar o gol é grande. Não deu outra. E o segundo gol foi um erro do goleiro, ele saiu mal. Goleiro bom, fez grandes defesas no jogo. Não se pode esquecer, o Djol fez grandes defesas. Inclusive, no primeiro tempo, foi de cinema. Mas vacilou, né, naquele cruzamento. E o Tielemans acabou empatando o jogo. Né? Mais um veterano aí, o Tielemans, empatou o jogo. O que eu espero é que Senegal não volte para a prorrogação, não venha para a prorrogação, do jeito que saiu do jogo, porque saiu de cabeça baixa, abalada, abatida. A seleção estava abalada, estava abatida, estava nervosa, estava errando jogada simples. Tem de se acalmar, respirar e correr muito, né? Porque prorrogação, o desgaste começa a ser maior para os dois lados. Só que os jogadores da Bélgica que entraram, eles rejuvenesceram o time. Então alguns veteranos saíram, apesar da entrada do Lukaku, o time está rejuvenescido, é um time que corre mais do que aquele que começou o jogo. Então o Senegal tem de voltar no ritmo do primeiro tempo, correndo muito, botando pressão, Mané para cima do Castanheira, para cima do Meunier, que entrou depois. Enfim, tô torcendo para Senegal, mas foi uma vacilada, a Bélgica conseguiu a reação. Vamos ver se temos outro dia, o Marrocos e não sei quem. A prorrogação foi triste, rapaz. Um jogo Holanda. A prorrogação Holanda foi chata. A Holanda não queria nada, Marrocos só tocando bola. Eu espero que não seja assim. Aliás, na minha cabeça, devia acabar a prorrogação. Empatou, vai para os pênaltis. Porque o jogo também hoje é muito corrido. É muito intenso.
4: Eu também
2: Você
4: acho,
2: bota mais
4: Zaidan.
2: Meia hora para os caras correrem. Não é verdade, Capelante?
4: Eu concordo 1000%. Eu vou além, Zaidan. Eu sei que você não vai concordar comigo, porque é uma opinião impopular. Volta gol de ouro! Volta gol de ouro! Como eu gostava do gol de ouro! Porque cada lance na área era uma emoção só, porque se fizesse o gol, terminava. Você é a favor ou contra o gol de ouro? Já você fala, Zaidan, porque tem uma alteração na seleção de Senegal, hein?
2: Pô,
4: você é contra, Zaidan? Não, Zaidan, vamos fazer um baixo assinado, vamos
2: na
4: Paulista.
2: Gol de ouro.
4: Volta gol de ouro,
2: é a natureza,
4: Zaidan,
2: do futebol. O futebol ganha quem faz mais gols, nem quem faz o primeiro. Não é quem faz o primeiro gol. Esse negócio de quem fizer o primeiro ganha é prorrogação de pelada.
4: Então, ô Zaidan, você nunca fez dois gols ou 10 minutos? É isso aí, na fazenda, você já brincou assim.
2: No futebol profissional não pode, tem que ser quem faz mais gols. Não, no futebol é o tempo, quem faz mais gol em tanto tempo, e não quem faz o primeiro gol.
4: Eu vou fazer uma manifestação na Paulista e contarei com o apoio de mestre Cláudio Zaidan. Volta gol de ouro e volta também para narrar o primeiro tempo da prorrogação, ele, para todo o Brasil, Martela Martelli!
3: Valeu, João Paulo. Capelanes, inversão dos lados, Senegal à direita, Bélgica à esquerda. Bate na bola, Ismael Assar. Começa o primeiro tempo da prorrogação.
5: Pedro Martelli!
3: Curtindo na Bandeirantes da Copa do Mundo de 2026. Vamos para mais 15 minutos de prorrogação na primeira etapa, mais 30, totalizando 2 para a seleção da Bélgica, 2 também para a seleção de Senegal. Para o campo de ataque desse Senegal pela meia-direita. As equipes mudaram, por gentileza. Everton Ramos.
7: A geração da FIFA pelo menos confirmou 2 alterações, mas elas ainda vão acontecer. Não aconteceram neste intervalo. Já trago para você, inclusive, porque trouxeram um número ali errado. Estava pronto para entrar o Koulibaly e o Nicolas Jackson. Daqui a pouco a gente confirma as alterações.
3: Placar de 2-2, está tudo igual para você ligado no microfone da Bandeirante. Está jogando a seleção de Senegal para o campo de ataque. Era meio direita, estava vencendo o Senegal por 2-0. Estava vencendo 2-2. Agradecendo a João Paulo Capelanes. Ô, Cláudio Zaidan. Por aqui tudo certo, viu, Zaidan? 2-2. Começou da prorrogação. Mestre, número 1 foi feito, Cláudio Zaidan.
2: E é o seguinte, Martelli, a Bélgica já fez 5 alterações, mas pode fazer mais uma. Na prorrogação é permitida mais uma substituição se você já fez as 5. Senegal, que havia feito 3, se não me engano, poderá fazer, fez 4, pode fazer mais 2. Então aquela que ficou faltando dos 90 e mais uma. E a Bélgica, que já fez 5 alterações, poderá fazer mais uma durante a prorrogação.
3: Primeiro minuto de bola rolando deste primeiro tempo de prorrogação. Desce para o campo de ataque a seleção de Senegal. Quem tem mais perna? Quem tem mais cabeça? Quem tem mais mental? É prorrogação, é Copa do Mundo. Vale vaga nas oitavas de final da Copa. Tenta descer para o campo de ataque para a esquerda. Desarmado Moreira. Rasga de qualquer jeito. Vem de perna esquerda. Idrissa Gueye. Ele quebra para o campo de ataque. Volta. Jogada para Michelin. Michelin domina. Ricou dentro da grande área. Courtois vai ser jogando para a seleção belga. Courtois domina. Gira o jogo pela meia direita. Castanha domina. Tenta descer para o campo de ataque. Agora sim as duas mudanças. As duas mudanças da seleção de Senegal. Dois jogadores prontinhos para entrar em campo. Desce para o campo de ataque. Rasca e domina pela canhota. Ele cruza a fronteira. Bola para Castanha. Castanha tenta levantamento na entrada da grande área. Vem por macho. Tira de perna direita. De ataque sobra. Falta. O árbitro para. Deu falta para a seleção de Senegal no campo de defesa pela meia direita. Everton.
7: Foi o Monier que estava tentando fazer ali. Tentando pegar a bola e por baixo acaba tocando. No Diatá, falta marcada, posse de bola para a seleção senegalesa, que vai confirmar agora sim as alterações. A saída do 10, Sadio Mané, para a entrada do 11, Nicolas Jackson. Nicolas Jackson com a 11, no lugar de Sadio Mané, camisa 10. Não é hoje que ele vai à rede, pelo menos nesta Copa do Mundo, né? Saindo devagar, inclusive, o camisa 10. Quem está pronto para entrar também é o 25, Malik Diouf. Malik Diouf com a 25, vamos aguardar em instantes a confirmação de quem na vaga ele vai adentrar, mas já em campo entrou o Malik Diouf no lugar do Jacobs. Jacobs, camisa 14, vai embora.
3: Ele tirou Mané, Zaidan? Não entendi, viu?
2: Ah, ele certamente disse, ó, não dá, né, muito tempo. Você viu o que aconteceu isso com a seleção holandesa, né? O time teve de passar por alterações que não estavam previstas, né? Quando tira o De Jong, o Câmara até falou sobre isso, falou, o De Jong saiu e também saiu o Gakpo que se contundiu, né? Não aguentava nem correr mais. Ele falou, perdi 2 batedores de pênalti. A prorrogação, eu acho que tem de acabar a prorrogação. O futebol hoje é muito rápido, muito intenso, muita pauleira. Para mim agora é o seguinte, empatou pênalti. Eu acho que a prorrogação se tornou um negócio anacrônico. O jogo é muito... E os caras dão acréscimo na prorrogação, né? Não são só 30, não. Eles dão mais 3, depois dão mais 5 no segundo tempo da prorrogação. É, para mim, tem de acabar e ir direto para os pênaltis, viu, Martelo?
3: O jogo todo dia, Copa do Mundo, é bacana demais, é bom demais. 2 prorrogações. Aí eu fico me imaginando aqui, o Cláudio Zaidan. Imagina amanhã, 11h59, nessa mudança de última hora, que você fará o jogo se for para prorrogação. E pênaltis.
2: É. Não, você já sai pro café da manhã, né, caboclo?
3: Tá louco, cara. Entendeu? 3 horas da manhã, você tá chegando em casa com o pão fresco. Vai mexer a seleção de Senegal de novo.
7: Agora a última, tá? Porque essa já é a única adicional. Sai o Idrissa Gueye, capitão, com a 5 pra entrada do camisa 22, o Barassapoko Ndiaye. Ndiaye 22, no lugar do Idrissa Gueye, camisa 5, a última modificação da seleção senegalesa.
3: Bom, agora é a Bélgica que tem mais uma só, Cláudio Zaidan.
2: É, o Gueye é a personificação dessa seleção, né? Ele tem 36, 37 anos por aí, o cara que mais vestiu essa camisa. E aguentou firme os 90 minutos, mas agora não dava mais, por isso ele saiu. Jogou muito, correu muito, mas realmente não dava mais. É o problema da prorrogação, né? Alguns jogadores não conseguem suportar mais meia hora no ritmo que o jogo é jogado hoje em dia, né, Martin?
3: É, não tem como, cara. Ainda mais 7 minutos no primeiro tempo de acréscimo, mais 6 no segundo, mais 7 também no segundo de acréscimo. Eu vi uma entrevista esses dias, o Maradona tinha razão, cara. Maradona falou isso há décadas. que se fosse Copa, né, no país que é, iam jogar 100 minutos, ia ter mudanças, e o cara anteviu um cenário que é o que acontece hoje. Eu não tinha parado para pensar nessa possibilidade, viu, Zaida, de não ter prorrogação. Pode ser uma boa, hein? Pode ser uma boa também. Vai para o campo de ataque a seleção da Bélgica pela meio-direita, mas Senegal teve a faca, teve o que? Teve tudo na mão. 2 para o Senegal, 2 também para a Bélgica. A Bélgica que perdeu por 2-0. Faltando 15 minutos, começou a empatar o jogo. O jogo está parado, falta marcada para a seleção de Senegal. 2 para o Senegal, 2 também para a Bélgica. A Bélgica que perdeu por 2-0. Faltando 15 minutos, começou a empatar o jogo. O jogo está parado, falta marcada para a seleção de Senegal, para a meia esquerda. Porque também

0: Volta a jogada da seleção da Bélgica pelo campo de defesa pela meia esquerda. Teatê abriu a jogada pela canhota para Castanha. Castanha volta para Teatê. Teatê está no campo de defesa para a seleção da Bélgica. Na Bandeirantes, prorrogação, Copa do Mundo. A Copa do Mundo é boa demais. Teatê cruza a fronteira pela meia esquerda. Mete a bola nos pés de Castanha. Castanha volta a jogada para Teatê. Teatê tenta cruzar a fronteira, mas viu que tinha marcação. Recua no círculo central do gramado. Olha lá. Olha lá. Todo mundo, 7 horas da noite. O churrasco já está acabando. Entendeu? Tá todo mundo mais pra lá e os caras ficam tocando de lado. É isso que acontece. Vai pro campo de ataque a seleção Belga. Pela meia direita domina Trossard. Trossard abre a jogada pela ponta direita. Esse sim entrou faz pouco tempo. Luque abaqueou, abandona a ponta, vem por dentro. Trabalha, volta, jogada um pouquinho mais atrás pra Meunier. Meunier gira da meia direita pra meia esquerda. Mete a bola nos pés de Teatê. Teatê chama a bola nos pés de Meunier. Meunier cruza a fronteira pela meia direita. Vai embora pro campo de ataque na Bandeirantes. Placar de 2-2. Tá tudo igual pra você, ligado aqui na Bandeirantes. 2 pra Bélgica, 2 pra Senegal. Por enquanto, pênaltis. Por enquanto, pênaltis da Bandeirantes. Desce e vai pressionando a seleção senegalesa, Bélgica. Teatê gira pela meia esquerda. Castanha pode fazer o cruzamento. Levantou, segunda trave para ninguém. Cruza toda a fronteira. Toda, cruza toda a extensão da grande área. Volta para Meunier. Meunier faz o levantamento na segunda trave. Cruza errado também. Mal também. Tenta descer o contra-golpe na ponta direita. Bahia perdeu. Ganhou mais uma. Legal, bonito na bola. Moreira vem na entrada da grande área. O passe do Trossard por pouco. Não chega para Lukaku. Quarta marcação da seleção de Senegal. Juiz atrapalhou. A bola senegalesa, hein, Everton?
1: Vai ao delírio ali na frente do juiz. O Trossard, que disputava a posse da bola, tocou por último, inclusive, antes dela bater no árbitro hondurenho, mas ele dá a posse de bola para a seleção senegalesa sair tocando no campo de defesa. Segue por enquanto 2-2, primeiro tempo da prorrogação, Martelli.
0: O Everton Ramos, o Senegal já fez a 6. A Bélgica ainda tem mais uma. Passa por gentileza as opções do banco belga.
1: Vamos lá. De Winter, 6, Ngoi, Witzel, Salemakers, Amadou Onaná e Matias Fernandes Pardo.
0: Alguém, Cláudio Zaidan, que pode entrar durante o jogo, durante a prorrogação?
2: Ah, se fizer um golzinho aí, ele pode colocar o Winter para ajudar na marcação, né? O jogador que é bom para fazer marcação. Se ele quiser mexer, o Onana é uma opção também. O Onana é um cara que tem qualidade, né? Acho até que deveria ser escalado mais vezes aí pelo Rúdio Garcia. E você sabe, Martelli, a prorrogação, se a coisa fica nesse lero-lero, 0-0, ela prejudica inclusive a cobrança de pênaltis, né? Primeiro que ela priva vários jogadores de participar. A Bélgica aí não deu nada. Ela priva vários jogadores de participar, porque eles são substituídos, porque não aguentam a prorrogação. O caso do Mané, por exemplo, não pode bater pênalti. Segundo, o sujeito muitas vezes chega sem condição física adequada para bater o pênalti. Nós já vimos isso várias vezes, porque o pênalti não tem essa de loteria. O pênalti é preparo mental, treino, muito treino, frieza, né? Preparo emocional. E condição física. Se você não tem boa condição física, o risco de errar é muito maior. Então a prorrogação interfere, inclusive, na qualidade das cobranças de pênaltis, né, Marco?
0: Você tem razão, eu concordo, Zaidan. Chega todo mundo, ó, frouxo, pra falar a verdade, sem perna. E aí você vê na Alemanha, ninguém queria bater o pênalti, sobrou pro Tak, que nunca tinha batido um pênalti na carreira e perdeu. No toque da Bandeirantes, você confere, o ponteirinho tá girando e a bola rolando pra você. Copa do Mundo 2026, México, Canadá, hoje Estados Unidos em Seattle, valendo vaga nas oitavas de final. Estamos nos 16avos, por enquanto, até o momento, passaram 10 minutos do primeiro tempo de prorrogação. A Bélgica tem 2, Senegal também tem 2, na Bandeirantes tem um só, no QG de Esportes da Bandeirantes, é ele, Guilherme Agrela.
3: Martelli, e hoje teve João Fonseca em quadra. O Wimbledon, segunda rodada, vitória do brasileiro sobre o holandês Jesper de Jong, 3-0. Agora na sexta-feira, o João Fonseca vai enfrentar Roman Safiulin da Rússia, número 132 do ranking da ATP, e com essa classificação na terceira rodada, ele já atinge a sua melhor posição, participação no torneio, que foi justamente ano passado, quando atingiu essa mesma fase da competição.
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0: 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Estamos chegando a 11, agora 11 minutos jogados deste primeiro tempo de prorrogação na Bandeirantes. Vale vaga nas oitavas de final. Lembrando a você que hoje 9 da noite, Canadá e Bósnia. Ou melhor, Estados Unidos e Bósnia. Canadá já passou. Canadá está nas oitavas de final. Vai pegar a seleção de Marrocos. Estados Unidos e Bósnia se enfrentam, valendo vaga nas oitavas de final. Quem passar daqui aguarda o vencedor deste mesmo jogo. 11, quase 12 minutos jogados.

0: Bandeirantes transmite, inclusive, 9 da noite, Jean Soares. Assume a Bandeirantes, vai para o campo de ataque, a seleção de Senegal na meia-direita, Mbaye. Fintou absolutamente ninguém. Corta a marcação, belga volta, jogada na entrada da grande área para Senegal. Você curtindo na Bandeirantes, é a Copa do Mundo. Senegal estava vencendo por 2-0 no finzinho da segunda etapa. Em 15 minutos, a Bélgica empatou. Vai para o campo de ataque, a seleção de Senegal pela meia esquerda. Nicolas Jackson escapa pela canhota. Ele pisa à frente, a marcação tem Ismaïla Sarr. Ismaïla Sarr volta para a meia esquerda. Mete a bola nos pés de Haskin. Haskin estava no campo de defesa para cortar, mas não consegue cortar. Recua e sai jogando a seleção de Senegal. No círculo central, Cis abre a jogada pela meio-direita para Diatá. Diatá tenta levar para o campo de ataque, deu jogo à frente para Matassar. Pepe Matassar volta a jogada pela quarta zaga, faltando 2 minutinhos para terminar o primeiro tempo de prorrogação na Bandeirantes. Teremos pênaltis. E ninguém está querendo vencer o jogo aqui em Seattle. Você vê, o que, que dá para agregar, por exemplo, Zaidan, num comentário como o senhor pode trazer agora, de 13 minutos, taticamente falando e de chances falando, de um primeiro tempo de prorrogação? Nada, né, Zaidan?
1: Nada, quase todo mundo cansado, as exceções obviamente são os que entraram no fim do jogo ou no início da prorrogação, mas quase todo mundo cansado, ninguém quer se arriscar muito, porque sabe que se toma um gol, aí um abraço, a possibilidade de a vaca deitou. Agora, você começa a olhar para os pênaltis, né? Começa a olhar para os pênaltis, começa a pensar... Peraí, como é que eu vou bater? Vou me segurar um pouco aqui, que eu quero chegar descansado para a cobrança de pênalti. Aquele jogo que você citou, Marrocos e Holanda, a Holanda ficou lá atrás, paradona, Marrocos tocando a bola de lado. A Bélgica aí.
0: Bélgica cruza a bola para o meio da grande área. Lukaku não sobe, sobe mais alto que ele. A marcação de Senegal volta para o meio esquerdo. Insiste Tiatê. Tiatê cruza a fronteira, desce para a Bélgica. Soltou o Trossard. É só fintar, bater o gol. O Trossard bateu em cima da marcação. Corta a zaga de Senegal, volta para a meio direita. Vai chegar para o domínio, pode bater o gol. Daí Meunier arriscou, bateu cruzado. Passou à direita. Passa à direita, Didi. A linha de fundo, tiro de meta. E só isso, Everton.
2: No momento que a gente tem a queda ali com cãibras do Trossard. Ele quem tenta o primeiro chute, a marcação de Senegal se joga na bola e evita que ela fosse até a meta defendida pelo Diá. Na sequência da jogada é o Haskin, quem de fora da área manda de pé direito, ela passa à direita do gol, da meta defendida pelo Diá, só tiro de meta, segue 2-2.
0: Vai terminar o primeiro tempo da prorrogação. Para você ligado no microfone da Bandeirantes, 2 para Bélgica, 2 para Senegal. Vem aí daqui a pouco, vem aí daqui a pouco as penalidades se continuar dessa forma. Lukaku tenta fazer o domínio, corta a marcação, tira a zaga de Senegal, afasta a volta do círculo central, toque de cabeça para lá, para cá, recua. Está nos pés do goleiro Thibaut Courtois com tranquilidade. Recomeça a Bélgica, Everton.
2: Uma jogada aí que com muitos toques de cabeça, mas sem nenhuma intenção, né? Os jogadores senegaleses tocaram em sequência, a bola recuada também de cabeça para o goleiro Courtois, ficar tranquila com ela.
0: Olha lá, por exemplo, vai terminar. Aponta o centro de campo, o árbitro termina o primeiro tempo de prorrogação. Nada, mas nada. Bélgica 2, Senegal também 2. Um primeiro tempo de prorrogação que não trouxe nada mais, viu, Cláudio Zaidan?
1: Nada, nada. Teve uma época, Everton, Martelli, que o Avelange sugeriu o seguinte: terminou empatado, primeiro pênalti, aí quem ganhar nos pênaltis joga pelo empate na prorrogação. Quer dizer, essas invencionistas de cartola, né? O negócio é o seguinte: a prorrogação, porque lá atrás, nos primórdios das Copas, você tinha um jogo extra, como aconteceu na década de 30, né? Copa de 30, 34, 38, você tinha um jogo extra. Empatou, tem outro jogo. Depois, isso se tornou impossível, né? Tudo apertado, calendário apertado. Então, eu falei, não, vamos fazer prorrogação. Perfeito. Mas tivemos prorrogações épicas, como aquela de Alemanha e Itália em 70. Né? Foi épico. Mas chegou o futebol hoje. É tal a rapidez, a intensidade, a pauleira do jogo, que as prorrogações se tornaram um negócio deprimente, né? Vários jogadores têm de sair porque não conseguem mais andar. E isso, como dissemos, interfere inclusive no nível da cobrança de pênalti. É lamentável. É um negócio que não tem mais sentido, né? Então, o correto é: empatou, jogo eliminatório, vai direto para os pênaltis, como é na Copa do Brasil aqui. A Libertadores faz isso, mas fica com medo de fazer na final. Aí na final tem prorrogação. Mas a Libertadores já eliminou a prorrogação no restante da competição. Das oitavas até a semifinal não tem prorrogação. tá na hora de acontecer isso na Copa do Mundo e nas competições europeias, né? Lá eles insistem ainda com prorrogação.
0: O Capelante foi muito gentil comigo numa emergência da natureza. Ele deixou ir ao banheiro no intervalo de prorrogações. Eu vou chamá-lo porque ele está querendo participar. Ele está se sentindo só. E ele está de olho. E ele está de ouvidos atentos. Fala, Capelanes.
3: Eu tenho uma sublinhada. Eu fiquei pensando com os meus botões aqui. O mestre Zaidan não gostou da minha sugestão para o retorno do Golden Goal. Então, já que nós estamos nos Estados Unidos, em homenagem ao país norte-americano, por que não, então, mestre Zaidan, abrirmos mão da prorrogação e que volte o shootout no futebol? Fica mais emocionante, Zaidan!
1: Shootout pra mim é nome de bezerro. Shootout.
0: Ui, shootout. A inversão dos lados. Bate na bola. Ismael Assar começa o segundo tempo da prorrogação em Seattle. Pedro Martelli. Ainda assim, estou curtindo a Copa do Mundo, estou curtindo o futebol da Bandeirantes aqui nesta noite, agora à noite de quarta-feira, dia 1º de julho, 2 para a Bélgica, 2 para Senegal, 15 minutos, anote aí, cronometre aí, 15 minutos em Seattle para 16 avos de Copa do Mundo. Se Senegal vencer, ou se Bélgica vencer, temos a definição de quem avança, se não, penalidades máximas aqui no microfone da Bandeirantes. Outra grande sugestão, Zaidan, é você botar aquele gol do futebol americano, já que o Seattle é bom, né? O time. E aí você tem que botar a bola por cima ali, enquanto a gente tem os caras que chutam a bola. Você gosta da ideia, Zaidan?
1: Ah, é melhor os pênaltis, né? Aliás, você falou em Seattle, né? Você, claro, traz a pronúncia local, né? Você T com som de R. Olha. Rapaz, Senegal tá dando bobeira, hein? Tá deixando a Bélgica chegar, hein, Martelli?
0: Eles vão partir nossos corações, viu, Cláudio Zaidan? Vem Bélgica, levantamento pro meio da grande área, corta mal, ele tentou testar de cabeça o camisa de número 23. Tava lá, Raskin, manda pra fora. Tiro de meta pra seleção de Senegal. Tô com medo, viu, Zaidan? 2-2, complete, Zaidan.
1: Ô, Martelli. Não, é porque eu fico vendo o mapa, não sei se você conhece. O Capelanes deve conhecer, que ele morou nos Estados Unidos. E você vive indo para lá também, deve conhecer, não sei se o Everton conhece, eu não conheço, só vi no mapa. Esse estado de Washington deve ser muito legal, porque é quase Canadá ali, né, Martel?
0: Eu não conheço, viu, não conheço, mas imagino que seja legal. Em DC já estive, aí sim, lá na Casa Branca e tal, inclusive estive lá na posse de Barack Obama, não sei se você sabe, Cláudio Zaidan. Fui um dos caras a cumprimentá-lo no primeiro mandato e estava lá. Mas em Seattle, barra Seattle, ainda não.
2: Onana.
0: Então, Onana, já vem mudança na seleção belga. A última do técnico Rudi Garcia. Para você ver, há 2 minutos que nós temos o segundo tempo de prorrogação e eles não fazem nada em campo. 2 para a Bélgica, 2 para Senegal, mas é futebol da Bandeirantes. É Copa do Mundo na Bandeirantes, vale vaga nas oitavas de final. Até eu cansei. Vai para o campo de ataque a seleção de Senegal pela meio-direita, pisa na bola de Atá. De Atá ergueu a cabeça, busca opções lá para o meio da grande área, ele solta lateralmente. Mbaia dominou, partiu para cima da marcação, soltou por dentro, veio para o domínio. Cruzamento, Camarra para Mbaia, cruzou, vem por baixo, corta a marcação belga. Põe para fora em arremesso manual. Lateral para Senegal bater no campo de ataque para direita, Mbaia toma de chance, arremessa a bola, mas vamos lá, vai, 2 minutos jogados neste segundo tempo de prorrogação, 107 minutos de bola rolando. Vou te falar, hein? Vai pro campo de ataque a seleção de Senegal pela meio-direita. Mbaie naquela da grande área, tem opções, mas ele prefere voltar o jogo atrás pela meio-direita para o domínio de Cis. Se sabia fazer inversão de bola da meio-direita para a meio-esquerda, prefere o passe à frente para Mbaie. Bolão de atalhinho de fundo, capricha Senegal, invasão da grande área, cruzamento, vai o toque pro gol, passa a direita do Courtois. Quase Senegal de novo à frente, Mbaie quase marca. Jogadaça trabalhada pela meia direita, o cruzamento de Ndiaye para o meio da grande área, chegou o chute, Mbaia de perna esquerda, passa direita do Courtois. Tiro de meta e só isso, Everton.
2: Faltou o capricho, né? Numa boa escapada. Saem os dois correndo pelo lado direito, o Ndiaye lançado e o Mbaie entrando por dentro no facão e de perna esquerda ele manda pela linha de fundo, perde uma baita oportunidade. Temos a última alteração do jogo, a saída do camisa 10, Trossard para a entrada do Onana 24, jogador do Aston Villa, inclusive campeão da Liga Europa na temporada com o Aston Villa.
0: Cláudio Zaidan, Onana em campo com a 24.
1: Onde ele nasceu, o Everton?
0: Ó, o Onaná...
1: É eu não sei... Não é ser legal, não.
0: O Onaná, que é a camisa de número 24, isso ia ser uma das polêmicas. Eu tava só esperando para ver se ele ia entrar em campo ou não. Porque o Onaná, nós estamos com 109 minutos jogados desse segundo
2: Exatamente,
0: tempo.
2: Exatamente, viu?
0: Ele tem aquele olhar diferenciado, né? Que você olha assim pro lado e fala... Pô,
1: ele é senegalês?
0: Ele é senegalês. Cara de Senegal, tá representando a Bélgica. A gente tem muito isso na Copa do Mundo, é verdade. Mas e aí? Já pensou ele vai bater pênalti, Cláudio Zaidan?
1: Pois é. Eu pensei nisso, falei, rapaz, ele é senegalês, né? Agora, Senegal deu essa animada aí, quase fez o gol. O treinador, o Thiol, falou pros caras, escuta, vê se resolve isso aí de uma vez. Vejam se resolve isso aí de uma vez. Porque senão vocês vão ter de bater pênalti no Courtois. Não é uma tarefa simples, né, Martel?
0: Ah, o Courtois tem o quê? Quantos metros? 1,99?
2: Dois metros.
0: Passou de dois?
2: Dois.
0: Ou dois?
2: Dois
0: cravados.
2: Dois cravados.
0: Dois cravados. Meu irmão, dois cravados é assim. Eu ia falar, bate no alto. Mas o Bono é um dos visionários. O jogo tá parado, tá, gente? Tem um jogador da Bélgica que tá sentindo. O Moreira tá se levantando. Mas o Bono é um dos caras que ele lançou moda. Pô, ele tá pegando o pênalti, caminhando pro lado e sem pular, Cláudio Zaidan. Você viu, Zaidan, em Marrocos e Holanda, Zaidan.
1: Isso é uma Copa de grandes goleiros, né? E o Courtois é um dos melhores deste século. Um goleiro extraordinário. E mesmo com o Predome, ele está entre os grandes goleiros da história da Bélgica, talvez o melhor. Tem muita técnica, muita rapidez. Não é só o problema do tamanho, é o cara que tem muita velocidade de reação. Claro, ele está mais velho, ele está tomando uns gols no Real Madrid e na seleção que ele não tomaria antes. Isso está acontecendo frequentemente com o Noia, que é mais velho, né? A idade pesa, o tempo passa, torcida brasileira. Mas o Courtois é um goleiro extraordinário. E para o atacante, não é moleza, né? Você vai para o pênalti, você olha quem está lá, é o Courtois. É mais complicada a missão, né?
0: É, então, Courtois de um lado, perdão, Courtois de um lado, Diá do outro. Se fosse o Mendy, a gente poderia dizer, pô, tem um pouquinho mais de tradição, né? Tem o Mendy em campo, enfim.
1: Goleiraço, Mendy, goleiraço.
0: Pelo amor de Deus, cara. Muda, né? Muda demais. 6 minutos jogados desde o segundo tempo da prorrogação. Desce para o campo de ataque a seleção de Senegal. Capricha, Senegal. Na ponta esquerda, Nicolas Jackson invade a grande área, tenta cruzar, mas pô, drible e bate, ele tenta cruzar, tira a marcação belga, tira mal, tira parcialmente, voltou pela meia esquerda, capricha Senegal, entrada da grande área, dominou, dá pra bater o gol, arriscou de longe aí, ó, o tamanho do homem, o tamanho do cabra, no centro do gol, pra pegar a bola de Ndiaye, Thibaut Courtois nela, Everton.
2: Agora pelo lado esquerdo, Ndiaye, que fez a jogada anterior pelo lado direito, ele recebe, traz por dentro de perna esquerda, manda. Nas mãos do Courtois, que tava bem posicionado, faz tranquilamente a defesa pra manter o 2-2 no placar.
0: 7 minutos jogados deste segundo tempo de prorrogação na Bandeirantes em Seattle. Por enquanto, placar de 2 para a Bélgica, 2 também para Senegal. Tranquilamente pela meia-direita, está jogando Meunier. Meunier recomeça a jogada pela quarta zaga para Michelin. Michelin solta centralizado. Raskin tenta descer para o campo de ataque. Ele volta para Michelin. Michelin pela meia-direita. Adianta o passe à frente para Meunier. Meunier já está no campo de ataque. Ele finta a marcação. Abandona, vem por dentro. Volta a jogada para Michelin. Teatê está pela meia-esquerda no círculo central do gramado. Teatê domina. Ele recua a jogada pela meia-direita para Michelin. De um zagueiro para outro. Michelin pela meia-direita para lateral, vem pra buscar a jogada. Raskin quebra pro campo de ataque na ponta esquerda. A posse desperdiçada, passe a longo, linha lateral, arremesso manual. Quem é que tem mais perna, hein? Quem é que tem mais perna? Tô olhando aqui cobradores de pênalti. Luque Bacchiolo, Lukaku, Moreiro, Naná, Tielemans, Meunier, tem experiência do outro lado, Ismaila Sarr, autor do gol, um dos gols, Camarrá, Nicolas Jackson, Pepe Batassar. Quem é que vai chegar melhor? E Nicolas Jackson vem-se embora para a seleção de Senegal. Na ponta direita ele escapou. Lambança na zaga. Cruza abaixo. Cruza mal. Vem por baixo a marcação. Bota em linha de fundo. Para quebrar a coluna do marcador. Chegou Nicolas Jackson. Escanteio para Senegal. Bater na ponta direita aí, Everton.
2: Sambou para lá, sambou para cá. Na escapada pela direita, o Nicolas Jackson pôs ali o drible na jogada. Conseguiu deixar o Castanhe no chão. Mas na hora de cruzar, acabou falhando no cruzamento. Rasteiro fácil para o TAT mandar pela linha de fundo. Tem escanteio. A seleção senegalesa é o camisa 25. Malik Diouf que vai para a cobrança.
0: Escanteou para Senegal, bater pela meia direita, toma a distância de Diouf para fazer o levantamento, capricha Senegal, capricha Senegal, 2 para Bélgica, 2 também para Senegal, toma a distância de Diouf para cobrança de escanteio, relógio marcando 9 minutos jogados deste segundo tempo de prorrogação, Diouf vem para o levantamento aberto na segunda trave, no alto, tirou a marcação, vai nas mãos de Courtois, no alto ele é gigante, Courtois. Pra ficar com ela em mãos, Everton Ramos.
2: E aí foi tranquilo demais. Quem sobe pra tocar de cabeça e que ganha no alto foi o Ismaïl Assar. Só que ele não consegue dar ali, né, potência e também precisão no toque de cabeça. Ela fica tranquila no rebote, na segunda tentativa, nas mãos do goleiro Courtois.
0: Aí a Bélgica agora tenta lançar uma bola pro campo de ataque. O Tielemans vacila, pega mal, né, na linha de fundo. Tiro de meta pra Senegal bater. Vai sair jogando a seleção senegalesa. Ninguém quer mais nada, hein? Ninguém quer mais nada em campo, hein? A imagem vai buscar De Bruyne no banco, Sané também. Os dois principais personagens. Fora das cobranças, das hipotéticas cobranças penais da sequência. 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O ponteirinho tá girando e a bola rolando para você. Copa do Mundo 2026, Canadá, México, de Estados Unidos em Seattle, 16 avos de final. Relógio marcando 10 minutos jogados do segundo tempo de prorrogação. Bélgica 2, Senegal também 2. Se continuar dessa forma, pênaltis. 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
0: Cláudio Zaidan, 11 minutos jogado, segundo tempo de prorrogação, vamos para os pênaltis, Zaidan.
1: O cara que mudou a história desse jogo... Ele fez um gol, não fez os dois, mas ele mudou a história do jogo, ele deu energia à Bélgica, foi o Lukaku. Ele transformou o jogo, a Bélgica estava entregue, ele entrou, botou pressão na zagueirada senegalesa, fez um gol difícil de ser feito, e depois veio o empate. Agora, a prorrogação está sendo absolutamente de acordo com aquilo que falamos, né, Martel? Um troço... chato, monótono, não acontece nada. De Deus, Senegal, cara, chegou algumas vezes, mas não concluiu bem. Mas ainda tem tempo, pode sair um gol aí, Martel.
0: Prorrogação é um com medo de ganhar e outro com medo de perder. Mas tem jogo, é verdade, Zaidan. Faltam 4 minutos jogados, faltam 4 minutos para se jogar ainda em Seattle. Para terminar o jogo, bem cruzamento para baixo. Tirou a marcação mal, é só fazer, bateu no gol. No travessão! Ela lambe o travessão, o chute a gol, passa por cima da meta do Diá. O Castanheta pedindo um toque, um penal. O Luque Bacchio perde um gol feito inacreditável dentro da grande área. Era o gol da Bélgica, de uma virada histórica em Everton.
2: Numa bela jogada do Onaná, abrindo o espaço pelo lado esquerdo e dando um belo passe para o cruzamento. Tem jogador caído durante esse cruzamento, a bola sobra para o Luque Bacchio dentro da área. E ele manda, a bola explode no travessão, se perde pela linha de fundo. Quem caiu dentro da pequena área foi o Tielemans. E agora o árbitro, claro, ouvindo alguma possível recomendação do VAR.
0: E aí, Zaidan, você viu algo, mestre?
1: Não, pra mim não é pênalti não, né? A bola já havia passado ali, foi um choque. Ele não impede o jogador de chegar na bola, o choque vem depois. Você vê que depois que era tocado, a bola já havia passado pelo Tielemans, né? Não daria nada não. Espero que não inventem moda aí contra o Senegal.
0: É, então. Já pensou? Então, eu tô esperando aqui, hein? O Tielemans tá sentindo o tornozelo esquerdo. O Cis também tá caído. Vamos ver, ele dá aquela olhadinha pro lado. Ou o VAR tá checando, hein? O VAR tá checando, hein, Everton?
2: É, agora, inclusive, a geração da FIFA traz esse sinal de um possível pênalti. O VAR, então, a cargo hoje... do Guilherme Pacheco, mexicano, e que tem como auxiliar o brasileiro Rodolfo Toschi Marques. É o décimo jogo em que o Toschi Marques está trabalhando, está participando nesta Copa do Mundo, o quinto como assistente do VAR, aguardando a recomendação. O Héctor Sai Martínez, o árbitro, na verdade, hondurenho, jogadores senegaleses vão lá para tentar, sim, botar uma pressão, ele pede para sair de perto.
0: Tá demorando, hein, Everton? Tá demorando, hein, Zaidan? Não sei se tem
1: opção. E as lendas. E aquele papo de que a bola já tinha passado. Convenhamos. A bola já tinha passado. Ele não é impedido de tocar na bola. Que não inventem moda. Ô Toschi! Se liga, pô.
0: Ó, se a demora, dúvida, hein? Se a demora, dúvida. Falta um minuto para terminar a prorrogação. Ele vai provar. Não sei se acompanha o critério da Copa do Mundo como um todo. Não sei se acompanha o critério da Copa do Mundo como um todo, mas o Guillermo Pacheco é o dono do apito. Novar, tá? Novar. O Tosca, ele tá ali só no comboio. Por esse ângulo que a imagem está mostrando agora, Cláudio Zaidan. Você está vendo essa imagem, Zaidan?
1: Tô vendo, Martelli. Tô vendo sim. Para mim, os dois vão na bola, ó, o jogador nem tá olhando pro jogador belga. É verdade que ele pega, ou se pega antes da bola passar. Vamos ver. Solta a cana, solta a imagem. Vamos lá. Ah, foi lá. É, não daria não. Para mim, a bola. Quando há o choque, a bola já está passando, ele não chegaria na bola. Você vê que ele dá o bote na bola, o pé dele está à frente. O pé dele está à frente do pé do jogador belga. Agora.
0: Ó, estão botando os 83
1: anos. Não, ele pega
0: anos.
1: Assim, Martelli.
0: Você viu, Zaidan?
1: Ele pega.
0: Você viu, né, Zaidan? Eu estava aqui no debate e eu estava brigando comigo mesmo, que eu falava, pô, mas você não pode. Você tá vendo a imagem, mas eu vou na do Zaidan. Aí vem um outro ângulo. Ah, ele vai ter que dar o pênalti, olha lá. Tem o toque. Mesmo assim, o Saí Martínez, ele tá numa dúvida gigante. Agora, a questão é...
1: Ah, difícil.
0: É bem difícil. Por isso demorou. Vamos
1: mas
0: ver.
1: Mas acho que vai dar o pênalti, hein?
0: Sobe som, Michel Lopes, por gentileza. A decisão. Do Martínez. Tem que botar no... Põe lá. Aperta o botão aí, meu bom.
6: 8. Number 8, white, will play the ball. And the number 8, in green, kicks the foot of the attacker. For that reason, the final decision is penalty.
0: Pênalti para a seleção belga. Ele dá a explicação. O Tielemans está disputando e ia pegar a bola. Aí vem o camisa de número 8 e pega o pênalti esquerdo dele, o Camará. Por isso, a decisão é pênalti. Vocês não queriam pênaltis? Cláudio Zaidan, temos um.
1: Temos um pelo menos. Agora, a minha impressão o tempo todo era que a bola já havia passado, que o jogador de Senegal havia colocado o pé à frente e depois é que o jogador belga chega tropeçando, mas não. Há uma imagem clara em que o pé esquerdo do jogador belga é tocado pelo jogador senegalês. Houve o pênalti, acertou o VAR, acertou o árbitro, Martelli.
0: Bom, com isso, se não tivermos pênaltis aqui, Cláudio Zaidan está dispensado do jogo de amanhã, aos 59. É pênalti para a seleção belga bater no último lance da prorrogação.
2: Golden goal, né?
0: É tipo golden goal, Everton Ramos. Se bem que nós estamos com dois a mais, só que só de tempo de VAR foram os 4 minutos. Então, depois do penal... Nossa, mas tem jogador de Senegal caído na marca penal. Os caras vão cavar um buraco. Alô, Tatu! Alô, Raposa! O que der para cavar de buraco na marca penal, eles vão fazer, viu? Nossa Senhora! O Cis está caído na marca de pênalti e o Moreira está protegendo. O Cis vai levantar. Nessa hora, Everton, vale tudo, irmão. Vale tudo, Everton.
2: Sabe até a importância desse pênalti contrário nessa altura do campeonato, né? São 122 minutos jogados. Jogadores de Senegal no banco de reservas incrédulos. Aparentemente é o Lukaku. A imagem foca nele. Ele vai ser o encarregado da cobrança. Mas segue caído o Cis. Exatamente na marca da cobrança fatal, da cobrança de pênalti. Por enquanto, nada... Nenhuma bola posicionada e nenhum pênalti autorizado.
0: É, o Cis não levanta, cara. Um dos maiores exemplos de cera que eu já vi. O Cis toca no... Opa, mas ele toma uma cotovelada, hein?
2: Uma cotoveladinha de nada ele do toma. Moreira.
0: Mas, irmão, cá entre nós, hein, Everton? O senhor que foi ver um jogo da Copa Imprensa. Seguinte, num lance como esse, você vai deixando, Zaidan. Fica ali 6 minutos, 7 minutos... Um minuto, 2 minutos, que o cara que tá batendo vai bater pênalti, está pensando. Ele fica pensando 7 cenários. Ele repensa, overthink, já que a gente está em Sierra, entendeu, Zaidan? Overthink, tá bom, Sierra? Claro. Tá bom, Zaidan? Você pensa mais do que
1: atrapalha.
0: A cabeça, entendeu, Zaidan? Atrapalha. Você que foi um grande exímio atrapalha. Cobrador de pênaltis.
1: Atrapalha. Agora é relativo, né? Também o goleiro vai ficando mais nervoso, né? Vamos logo com isso e tal. Mas a perplexidade notada pelo Everton no banco senegalês, ela tem menos a ver com o pênalti, mais a ver com a situação toda, né? Com 30 encacetadas no segundo tempo, tava 2-0 para os caras, né, Martelo?
0: Dói, viu? Vai doer. Mas ainda não está doendo. Dos heróis improváveis se faz uma Copa do Mundo. Dos heróis pouco colocados como protagonistas, se faz uma Copa do Mundo. Tielemans respirou de uma forma engraçada, hein, Tielemans? É pênalti para a Bélgica, último lance do jogo. Valendo vaga nas oitavas. Tielemans da bola, bateu no gol. Gol da Bélgica. Tielemans. Ele é frio, ele é gelado, ele não sente a pressão, capitão belga, numa das grandes decisões da Bélgica na Copa do Mundo. Pênalti marcado pelo VAR, ele toma pouca distância, respirou de uma forma nojenta, displicente, mas sabendo da importância, mas sabendo do momento frio. Tielemans de perna direita, desloca de ar, ele cai para o canto inferior direito, a bola morre no ângulo superior esquerdo, não sentiu a pressão. Tielemans não é capitão à toa para botar a Bélgica nas oitavas de final da Copa do Mundo. Aos 3 minutos passados do fim da prorrogação, Tielemans batendo o pênalti. 3 para a Bélgica, 2 para Senegal. Everton Ramos.
2: Para explodir o banco e a torcida belga no estádio em Seattle, que acompanha e que presencia uma remontada histórica. A equipe que a 10 minutos do final do tempo regulamentar perdia por 2-0, vai, busca o empate na prorrogação, na cobrança de pênalti de Tielemans. Ele já tinha sido autor do gol de empate. É ele quem pega a bola e que busca o canto superior esquerdo. Uma cobrança fatal, sem chances para o goleiro de ar. A Bélgica vira o jogo e está a poucos segundos das oitavas de final da Copa do Mundo.
0: Cláudio Zaidan vem para o campo de ataque, a seleção de Senegal pela meia-direita. 6 minutos já se passaram do fim da prorrogação, tem que levantar, fatiou a jogada para a entrada da grande área, desvio de cabeça, faz Senegal, o chute para o gol, Isolou, Pepe Matassar, Isolou. 3 Bélgica, 2 Senegal, tá doendo Cláudio Zaidan, mas é o futebol, é Copa do Mundo, a Bélgica, 3-2 Cláudio Zaidan.
1: E o time... O time Senegal perdeu completamente a confiança, né? Então, time cabisbaixo, tenta, lógico, agora desesperadamente um empate para ir para os pênaltis, mas é a circunstância toda, né? Fizeram 2-0, mereciam a vitória, poderiam ter feito 3, chegaram cara a cara com o Courtois e o jogo estava 2-0 para Senegal. Aí, em poucos minutos, toma um empate. E aí, um pênalti absolutamente desnecessário, né? O Tielemans não ia fazer gol naquele lance, sofre o pênalti, bate muito bem, e tá aí a Bélgica avançando para enfrentar Estados Unidos ou Bósnia. É isso, né, Martelo? Unidos ou Bósnia na próxima fase, né?
0: 9 da noite, hoje o Jean Soares transmite o jogo aqui na Bandeirantes em São Francisco. Estados Unidos e Bósnia, vai, fatia, chuveira essa bola Senegal, Senegal pro campo de ataque, passamos de 7 minutos da prorrogação, acabou já, tá? 127 de bola rolando, vai pro campo de ataque a seleção senegalesa, levanta essa bola, vem cruzamento por meio da grande área, se não cruzar vai terminar, bola na entrada da grande área pro domínio, Pepe Matassar abre a jogada para a esquerda, Bahia foi desarmado, se não cruzar vai terminar, vamos Senegal, 8 minutos se passaram. Juizão quer jogo. Espremida a Bélgica no campo de defesa. Abertura de bola pela meia direita. Diatá domina, solta pela ponta direita. Livre de marcação em Bahia. Vocês não vão cruzar, irmão? Então termina, seu juiz. Vai para o campo de ataque. A seleção de Senegal pela meia esquerda. Desce Indiaye. São 3 jogadores no meio da grande área. Vai cercando a área. Senegal desce para o campo de ataque. Vai ter que ser o sufoco. Senegal perto de 3-2. Vem levantamento na entrada da grande área. Vem por baixo. Tira a marcação. Corta a zaga da Bélgica. Bélgica 3, Senegal 2 em Seattle. Oitavas de final por enquanto está dando a Bélgica. E vem Senegal, é falta. meia direita, falta para Senegal, chover essa bola aí, Everton.
2: Falta do Moreira, agarra com as duas mãos ali o jogador senegalês, chama a atenção do árbitro que não dá o cartão amarelo, inclusive.
1: Cartão.
2: Exatamente, jogada de cartão amarelo, ele não dá. Na bola parada, vai ter bola alçada, lá para dentro da área do Courtois para buscar o empate e os pênaltis.
0: Zaidan, vem comigo, Everton, vem comigo, vão para a área da Bélgica. Senegal tá perdendo o jogo, vem levantamento mal demais, mas capricha Senegal, meia altura, entrada da grande área, voltou, vai ter que devolver. Camarra domina, ele abre a jogada pela meia direita, emocionante o fim de jogo, 3 Bélgica, 2 Senegal, vai Senegal pro campo de ataque, gira o jogo pela meia direita, tenta escapar da marcação, tem que levantar. Camarra levantou, na segunda trave, vai Senegal na quina da grande área, pela meia esquerda, volta a jogada para Diouf, volta pela meia esquerda, insiste Nicolas Jackson pela linha de fundo, bateu o gol. Tá mal, hein, cara? Ninguém cruza, velho. Pô, nas mãos do Courtois. Não tem como, cara. A gente acaba simpatizando por uma seleção. Tá nas mãos de Courtois. 3 pra Bélgica, 2 pra Senegal. Mas sobe uma placa mais 4 agora. Adianta o quê? Eu já perdi as contas. Sobe a placa mais 4, mas já tá mais 9.
2: Passaram 10.
0: Ô, Zaidan, pelo amor de Deus, cara.
1: 33.
0: Tá louco? É, mas...
1: 43.
0: Cara, 130 minutos de bola rolando. É mole? Bom, vai até eu falar que acabou. Vai-se embora para o campo de ataque a seleção de Senegal para a meia esquerda. Bora, Senegal! Faz o gol, Camarra na entrada da grande área, bateu travado. Faltou o chute a gol, pegou na mão, seu juiz! Pegou na mão, seu juiz! Pegou na mão, seu juiz! Falta a 1 metro da grande área central para Senegal bater, Everton.
2: Teve quem comemorou acreditando que fosse pênalti. Numa tentativa de chute de fora da área, ali... É, a bola acaba batendo no braço, vai com o braço mesmo na bola, o Raskin, e a falta tá marcada, e é uma falta muito perigosa, meia lua da grande área, a seleção senegalesa vai ter na bola parada a oportunidade de seguir viva na Copa do Mundo.
0: Eu acho um pênalti pra nós aí, Zaidan.
1: Quase, rapaz. O cara fez uma defesaça, né? Jogada de goleiro mesmo. Eu até fui olhar se ele não tinha cartão. Agora, a arbitragem, ela é ruim no mundo inteiro hoje, né, na média. Muito fraca. Muito, e o VAR também. Há uma decadência geral. Mas é a grande chance de Senegal. Será que o Camarra, que entrou mal no jogo, vai encestar essa? Quem é que vai bater aí, Martelli?
0: Ah, vou eu, vou você, vai todo mundo, cara. Vai todo mundo. Mas está com jeito de Pepe Matassar. Há um passo da grande área, falta para a seleção de Senegal bater, toma distância, faz Senegal, Pepe.
1: Não.
0: Vamos passar, cara. Tiro de meta, Everton.
2: Mandou mal demais, direto pela linha de fundo, Martelli, sem chances, 3-2, Bélgica.
0: E com isso, em Seattle, termina o jogo. A Bélgica, numa das grandes viradas, é verdade, tem que se valorizar. Ela vira o jogo para cima de Senegal e está nas oitavas de final da Copa do Mundo. O futebol pune, a bola pune, o campo fala. E o Papetiá não mexeu quando tinham apenas dois jogadores mexidos, faltando 35. Ou melhor, faltando 15. Com 35 de segundo tempo. E a Bélgica vira. 3 para a Bélgica. 2 para Senegal. A Bélgica está nas oitavas de final da Copa do Mundo. Mané lamenta. O povo senegalês lamenta. Mas a Copa do Mundo é assim. E agora, na Bandeirantes, alô, João Paulo Capelanes.
3: Alô, Martelli. Muito tempo, Gizão quis resenha. E deu Bélgica de virada da prorrogação. Não fomos para as penalidades. E a geração belga segue na Copa do Mundo. E Senegal, hein? O Martelli foi muito feliz. A gente simpatiza de fato com algumas seleções. Mas na boa, último lance do jogo, na meia lua da área, e o infeliz me bate um tiro de meta. Ah, tem que cair mesmo e voltar pra casa. Alô, Everton Ramos, a Bélgica segue na Copa do Mundo. Senegal, tchau, tchau, Everton.
2: Pois é, Capela, quem diria, hein? Senegal que impressiona, inclusive, Capela, queria destacar a quarta participação da seleção senegalesa em Copas do Mundo e a terceira vez que chega em mata-mata. Nessa, tava com a mão nas oitavas de final, com as duas, quando permitiu nos últimos 15 minutos que a seleção belga conseguisse a virada. Por isso, conseguisse na verdade um empate e a virada na prorrogação. Com isso, muita festa dos belgas que conseguiram essa virada histórica no gramado do estádio em Seattle e por parte da equipe africana. Muito choro, né? Muito choro. O Camará em lágrimas nesse momento, sendo consolado após uma eliminação bastante dura. A equipe esteve na frente, 2-0, grande parte do jogo, inclusive, mas não segurou o resultado e, por isso, volta para casa, enquanto a seleção belga segue tentando, né, aquele chegar ou igualar o rendimento da Copa de 2018, quando foi terceiro lugar. Capela.
3: Mestre Zaidan, a sua análise do jogo, porque tivemos momentos diferentes, momentos de domínio de Senegal, momento que estava na cara que eles iam matar o jogo, determinado momento a própria seleção belga já meio que desinteressada na partida, e aí depois, como é o futebol, não é uma ciência exata, tudo muda, tudo vira, e a Bélgica literalmente vira a partida e se classifica. E eu já até aproveito e jogo no ar uma resposta, Zaida, que acho que só você consegue dar para a nossa audiência. O que falta para o futebol africano como um todo? A gente vê boas seleções, bons destaques individuais, Gana, Senegal, Marrocos, entre outras equipes. O que, que falta talvez para o aspecto emocional desses times conseguirem chegar numa fase mais avançada da Copa do Mundo? Quem já cansou de ver boas equipes, equipes bem treinadas, com bons talentos, mas parece que a coisa não anda, né, Zaidan?
1: Eu acho que não há um padrão, né, Capelanes? É difícil, Copa do Mundo é difícil, né? Veja que esse mesmo estigma está, né, grudado na Inglaterra, por exemplo. Gerações ótimas, né, da Inglaterra não chegam, nunca chegam, mesmo quando tem ótimos jogadores, né? E principalmente de 90 para cá, na Copa de 90 para cá, a Inglaterra fez times formidáveis, mas continua presa ao seu único título relevante, a Copa de 66, nunca ganhou uma Eurocopa e tal. E com grandes seleções. Então, às vezes, tem esse estigma. Marrocos conseguiu furar isso, sendo semifinalista na Copa passada. Isso foi muito importante. Mas é realmente difícil. E no caso de Senegal, eu acho que Senegal tem um problema físico, né? Senegal não tem a força, a velocidade de Costa do Marfim, por exemplo. Tem jogadores talentosos que já estão indo para o fim de carreira. Mas foi um time que dominou a Bélgica, foi melhor do que a Bélgica, fez 2-0. O técnico, para mim, erra quando ele não substitui para evitar o cansaço daqueles minutos finais. Você já percebeu um time mais relaxado, um time que já não marcava tão intensamente. O Lukaku diminui e o gol do Lukaku parece ter espantado os senegaleses. Parece que eles falam, esse gol vai mudar tudo isso aqui. E assim que o Lukaku faz o gol, um jogo que era dominado por Senegal, passou a dar à Bélgica as chances de empatar com muito espaço, um erro do goleiro que vinha fazendo grandes defesas. O time estava nervoso depois do gol do Lukaku, começou a errar. Aí toma um empate, vai de cabeça baixa para a prorrogação e aí tem esse pênalti, né, quando todo mundo acreditava que a decisão iria para os pênaltis. Então, eu acho que é caso a caso, né? A Nigéria, por exemplo, em 94, 98, teve times fantásticos. A Nigéria estava dando um baile na Itália. Só que aí um craque como o Roberto Baggio ganhou o jogo, né? Ganhou o jogo. Então, eu acho que é muito circunstancial, sabe? Não acho que há um padrão, que falte algo ao futebol africano. A África tem feito grandes seleções. Uma hora vai chegar a final, como o Marrocos chegou a ser, uma hora será campeã. Tem bola para isso. Muito mais do que Ásia, que Oceania, que América do Norte. Quem está mais próximo de desafiar o domínio de europeus e sul-americanos é o futebol africano. Uma hora vai acontecer, campeonato.
3: Ah, eu também acho. Mais cedo ou mais tarde vai, mas eu fico realmente chateado porque, mais uma vez, a gente cria relação, né? A gente torce, porque é um povo alegre, é um povo que parece muito com o brasileiro, que ama futebol, trata o futebol como o principal esporte, modalidade, investimento, por mais que não seja uma coisa estratosférica, mas é uma pena. Senegal fica pelo caminho, a Bélgica segue e agora aguarda o vencedor entre Estados Unidos e Bósnia e Herzegovina. Mas vai dar uma sublinhada. Os Estados Unidos são muito favoritos por confronto. Os anfitriões devem seguir nessa Copa do Mundo para você, mestre Zaidan.
1: É, posso cair do cavalo, claro, mas para mim os Estados Unidos são favoritos contra a Bósnia. O time dos Estados Unidos é melhor que o time da Bósnia. Agora, se passarem os Estados Unidos, aí já é uma coisa muito pareada, né, com os Estados Unidos e Bélgica. Muito, muito, muito. Agora, o time da Bósnia tem dois, três bons jogadores, mas eu não acho que é um time capaz de avançar, não. Para mim, os Estados Unidos vencerão, ficarão com a vaga, um palpite apenas. Mas eu acho o time dos Estados Unidos melhor do que o time bósnio, viu, Capelanza?
3: Eu também acho. E vou ser bem sincero, Zaidan, só para poder fechar sua participação e a do Manuel também. Eu não sei se você teve a mesma impressão que eu, mas eu acho que esse time da Bélgica, a gente sabe que fora do campo eles têm alguns problemas internos. É um não fala com um, o outro não fala com o outro, mas também dane-se, né? O importante é que eles possam entregar alguma coisa no campo de jogo no momento que eles fazem uma grande festa com a torcida no estádio em Seattle. Mas você teve a impressão, Zaidan, ou foi uma impressão só minha, que há um pouco de desinteresse por parte da Bélgica? Eu não sei, eu vejo alguns jogadores meio que, sabe, ah, dane-se, ah, fui substituído, tudo bem, ah, não vou jogar, beleza. Não sei, me dá a impressão que não é um time com corrones, sabe, um time com vontade de entregar. Beleza, virou o jogo, bacana, show, mas me parece que tem muito time à frente na questão de disposição, Zaidan.
1: É, muita gente só acordou quando o Lukaku fez o gol. Para mim, três jogadores tiveram, que chamamos de espírito de Copa do Mundo, na Bélgica. O Doku, o Tielemans, estava até excessivamente nervoso, você viu o quebra-pau dele ali. E o Lukaku. O Lukaku deu à Bélgica a energia que o time não tinha. E aquele negócio, ele tá lento, ele tá pesado, né? Ele muitas vezes parece que a corrida dele, ele não vai chegar. Mas ele é um extraordinário finalizador e ele deu ao time o espírito de Copa do Mundo. Então, o Tielemans e o Doku estavam correndo muito, mas o resto do time estava ali meio indiferente, você tem razão. Meio ali, ah, estamos batendo o cartão aqui, depois vamos embora. E eles não, eles lutavam muito. E o Lukaku, ele entrou com a história que ele tem e deu energia ao time belga. E o gol dele, né? Claro, sem o gol nada aconteceria. Quando ele faz o gol, o time desperta. Aí você começa a ver os zagueiros belgas cercando o árbitro, dando trombada nos jogadores de Senegal. O time mudou a atitude. O Lukaku, para mim, foi o maior responsável por essa virada da Bélgica.
3: Tô contigo, mestre Zaidan. Bom descanso, parabéns pelo trabalho de sempre. Um abraço pro Manuel em Uberaba, minha terra. Um abraço, Zaidan.
7: Capelano, o que vai ter agora?
3: Fala, moleque.
1: Agora futebol.
3: Agora é futebol na Bandeirantes. Agora vou dar uma seguradinha, já futebol, já coloco o Miliose para trazer destaques do futebol norueguês, porque ele esteve na entrevista coletiva e a gente vai trazer a palavra aqui dos personagens. E depois, Estados Unidos vão receber a Bósnia e Herzegovina, 9 horas da noite, transmissão da Bandeirantes. Vai assistir, vai ouvir a gente,
1: abraço,
3: aí, Manuca.
1: Até a próxima, abraço.
3: Abraço. Valeu, grande mestre Zaidan, grande Manuel Aluberaba, é a galera que nos acompanha nessa espécie de apito final. Estamos aqui finalizando uma jornada esportiva, abrindo praticamente a outra, e o Lukaku vai falar. Bom, se ele falar na língua dele, estamos mortos, mas vamos subir o som do Lukaku, importante ouvir, daqui a pouco ele mete o inglês aí, a gente consegue traduzir. Sobe som, Lukaku, hein, um dos principais personagens do campo de jogo, chega naquele flash interview para bater um papo, e como a Rádio Bandeirantes tem os direitos de transmissão, nós temos câmeras posicionadas, microfones espalhados no Seattle Field, que a gente tem condições de ouvir os principais personagens dessa vitória histórica e, eu diria, até de certa forma heróica. A Bélgica vira o jogo, Bélgica 3, Senegal volta para casa 2. Fala aí, Lukaku!
8: On a mis l'esprit, on avait, désolé que j'ai dit, mais on avait une grosse perte de couilles. Et c'est ça qu'il faut dans des matchs comme ça.
9: On les avait pas pendant un bon moment dans ce match.
8: Ouais, et c'est ça qui nous a tués, c'est pour ça que, voilà, on était menés au score, mais à la fin, on a montré du caractère. Et c'est ça, dans des matchs comme ça, il faut du caractère, parce que cette équipe du Sénégal, c'est une des vraiment des meilleures équipes du tournoi. Techniquement, physiquement, Tactiquement, c'était vraiment difficile. Mais quand on a mis l'intensité dans le pressing et quand on était là au deuxième ballon, et voilà, l'esprit de groupe est sorti et voilà, on a gagné le match.
9: E você, você está lá quando for relançar a equipe?
3: O Lukaku, ele basicamente falou que estava muito difícil o jogo, que fisicamente, taticamente, a Bélgica estava deixando a desejar, e aí depois, quando o treinador mexe na equipe, a equipe ganha em mais disposição física, consegue ter mais o balão, a bola, a posse de bola, coisa que não teve ao longo do primeiro tempo, e por isso, merecidamente, na visão dele, conseguiu reverter o placar para 3-2. Só uma sublinhada em relação ao Lukaku, e daqui a pouquinho vamos sublinhar, sabe com quem? Com o Bruno Migliozzi. Ele que tá completamente acampado, hein? E o Bruno Migliozzi, cara, ele vive grande fase. Ele foi parar numa das principais páginas de vídeos virais nas redes sociais, porque ele fez o papel dele. Ele esteve no jogo Noruega e Costa do Marfim e ele fez a remada viking ao contrário. Isso aí viralizou no mundo inteiro e ele tá acompanhado acampado, na frente de onde a seleção norueguesa vai trabalhar, vai se preparar para enfrentar o Brasil neste domingo aqui em New Jersey, claro, com transmissão da Bandeirantes. Já, já, Bruno Migliozzi no microfone da Bandeirantes. Senegal se despede. A Bélgica segue na Copa do Mundo FIFA 2026. Até já, Brasil!
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1: Estamos de volta, Jornada Esportiva Bandeirantes, termina uma, começa outra daqui a pouquinho, é isso aí, a gente não para, é um jogo atrás do outro, Copa do Mundo, você sabe, é no microfone de esportes da Bandeirantes. É o seguinte, eu tenho o Alexandre Pretzel, eu tenho o Bruno Migliosi, falaremos muito e vamos projetar já já, Brasil e Noruega, que jogo, meus amigos, e ó, desde o pulo do gato, eu estive lá do Ricardo Capriotti com todo o nosso time, Pretzel, Quesada, Migliosi, PDV, todo mundo espalhado no Brasil também, apurando, trazendo, porque a expectativa é, será que o Rafinha voltará a ser relacionado? Será que o Rafinha terá condições? E se tiver, tem que voltar a ser titular colocando o Rayan no banco de reservas? E o Lucas Paquetá? Será que terá condições de atuar ao longo da Copa do Mundo? Para o fim de semana, o Pretzel falou que praticamente impossível. Mas e para a sequência da competição? Falaremos sobre isso e muito mais, mas agora tem ele. Alô, Guilherme Agrela. Os jogos que já rolaram e os jogos que vão rolar. Está se desenhando já um corpo mais calibrado das oitavas de final da Copa do Mundo. Vamos lá, Agrela, um abraço para você.
2: Fala, Capela, tudo bem? Um abraço a você, um abraço a todos que nos acompanham. O seguinte, hoje mais cedo, Inglaterra 2, República Democrática do Congo 1. Com isso, temos confronto definido nas oitavas de final entre México e Inglaterra. A Bélgica agora espera Estados Unidos ou Bósnia, que se enfrentam logo mais com transmissão da Bandeirantes. Aí, amanhã, tem Espanha e Áustria, Portugal e Croácia. Os quatro times que disputam uma vaga no próximo confronto das oitavas de final. E tem ainda Argentina e Cabo Verde, e Austrália e Egito, além de Suíça contra Argélia e Colômbia contra Gana, Capela.
1: Maravilha, é o seguinte, cadê a trilha do Brasil? Eu quero a trilha do Brasil, porque aqui é Brasil. Aí a gente vai falar já já. Bruno Migliosi, me dá só um boa tarde barra boa noite aí, Migliosi. Você tá na escuta aí, Bruninho? Você que virou um homem viralizado no mundo inteiro. Tudo bem, Migliosi?
3: Fala, Capela, tudo bem? Tá na escuta aí, meu irmão?
1: 100%, tá na escuta também, tá ouvindo bacana, né?
3: Boa, boa, tô na escuta sim, Capete. Tive um acidente aqui, ó, ser ao vivo acontece, uma ventania danada, o tripé tombou, mas já recuperei aqui.
1: Ah, mas a gente não conseguiu pegar esse momento icônico do rádio esportivo. A gente tem, eu quero imagem recuperada disso, porque eu gosto dos bastidores, viu, Pretzel? O Pretzel tá ao meu lado também, de um lado o Migliosi acompanhando a Noruega, do outro Alexandre Pretzel em cima do Brasil. Então, o Migliosi, ele tá com a gente, vai trazer a palavra dos noruegueses, mas eu quero a trilha do Brasil. Cadê a trilha do Brasil? Eu quero lá em cima, eu quero Brasil, Brasil, Brasil, quero gritaria, quero agito, vamos Brasil! Brasil! É isso aí, vamos de Brasil, mestre Alexandre Pretzel, tudo bem, Xandão? Como é que você tá? Boa tarde.
4: Boa tarde, primeiro.
1: Boa noite, né? São 7:09 aqui.
4: Tu fica com tantos ciúmes dos nossos abraços no Esporte Debate. Um abraço pra ti, porque...
1: Esse é um abraço verdadeiro ou é um abraço peçonhento que nem você dá no Quesada?
4: Não, é um abraço de solidariedade, porque tu lamenta que tu não seja abraçado, então tô fazendo isso neste momento, que é um horário do Esporte Debate.
1: É verdade,
4: né? Que nós estamos numa jornada.
1: Você sabe que eu tô com uma dificuldade.
4: Aliás, maravilhosa jornada.
1: Muito
4: e
1: boa.
4: A Bélgica virou com esse treinador que eu acho fraquíssimo, o Rudi Garcia.
1: Mas ele teve corones.
4: Quando ele tirou o De Bruyne, não tá jogando nada. A Copa
1: nem
4: inteira.
1: O Doku.
4: Os dois, exatamente. Quando ele tirou os dois, eu pensei, acabou. Mas aí entraram o Lukaku, o Lukaku jogou muito e o Tielemans jogou demais a partir do momento que o Lukaku entrou em campo. Né?
1: Exatamente. Bom, é o seguinte, seleção brasileira, tem informação do Brasil, Alexandre Pretzel, vamos atualizar o ouvinte internauta Bandeirantes, porque neste fim de semana a expectativa qual é? Rafinha, tem ou não tem condições? Paquetá, tá fora definitivamente? Se o Rafinha puder jogar, Rayan vai pro banco? Vamos lá, Pretzel.
4: Ainda que o Rafinha volte, não é uma certeza ainda, certo? Eu acho que ele vai ficar no banco. O Rayan ganhou a posição titular. Vai ser uma incoerência gigantesca do Carlo Ancelotti tirar o Rafinha, porque ele não vinha jogando bem. Ah, mas saiu por lesão. Sim, mas o Rayan entrou e melhorou o time do Brasil. Isso foi fato. Então, acredito que mesmo com o Rafinha em condição, joga Rayan. Esse é um sentimento. Se o Rafinha vier, porque até agora ninguém sinalizou isso, não tem uma imagem do Rafinha treinando com bola. Ponto. Quem vai entrar na vaga do Lucas Paquetá, certo? Acho que tem uma certa fila aí. Primeiro, Danilo Santos. Acho que é o candidato mais próximo do que é o Paquetá de característica.
1: Mas ele colocou mais o Fabinho em relação à minutagem do que o Danilo,
4: sim,
1: né? E aí?
4: Sim, mas ele botou o Fabinho porque ele queria fechar o time, né? Agora ele vai começar um jogo a partir do minuto zero. Ali ele estava ganhando o jogo, né? Então ele botou o Fabinho para dar uma segurada e tirar o Casemiro também, que estava cansado. Agora é diferente. Agora tu começa taco a taco e 0-0 com a Noruega. Então por isso eu acho que a tendência é o Danilo Santos mais próximo do que é o Paquetá. Ponto. Outras possibilidades. Amanhã vai dar entrevista Endrick. Acaba de sair a programação. Treino às 11 da manhã, às 2h30 horário local, o Endrick dará a entrevista. Isso tem algum significado? Para alguns pode ser, que ele vai jogar. 11 da manhã, às 2h30 horário local, o Endrick dará a entrevista. Isso tem algum significado? Para alguns pode ser, que ele vai jogar. Para outros, não.

0: E ele estava decepcionado, ele não comemorou como os outros comemoraram. Claro que ele ficou feliz, óbvio. Mas ele, sabe, ele ficou assim, ó, putz, né? Não entrei nesse jogo, certo? Eu deveria ter entrado. Foi o que pareceu. Entraria na prorrogação, não teve prorrogação. Então é o seguinte, ó, amanhã fala o Endrick e aí vai falar um jogador na sexta que eles botaram aqui a definir ainda. Se for o Danilo Santos, pode ser. Que foram os únicos dois que não deram coletivo ainda. Nem Danilo Santos e nem Endrick.
1: Fabinho já deu.
0: Já deu.
1: Já deu.
0: Então é o seguinte, ó. Essa é uma possibilidade do Endrick. Por quê? Porque está na coletiva, pô, mas aí é, isso é um tiro na lua, não. Pode acontecer. De ele falar e estar presente no jogo. Mas eu não acredito, certo? Eu acho que é Danilo Santos primeiro. E depois o Matheus Cunha, de 9, com o Danilo Santos, certo? E aí pode até entrar o Fabinho ou o Ederson Silva, que ainda não jogou. Eu acho que é um pouquinho mais, mas é um cara mais de meio para fechar.
1: Mais pegador.
0: É mais pegador contra o meio de campo da Noruega. Então assim, ó, a gente vai ter, hoje é quarta, né? Quinta, sexta, para falar sobre isso, né? E sábado, na véspera, aí é um treino mais leve, porque tem a entrevista coletiva depois. Então o sentimento da seleção é esse. Foi uma folga geral hoje, ninguém quis falar antes. Logo depois do jogo contra o Japão, tu foi testemunha. A gente conseguiu entrevistar alguns jogadores, ninguém quis falar. Preferência por Costa do Marfim ou Noruega. Todo mundo naquela questão política. Quem vier, estaremos prontos. Mas a Noruega tem um gostinho pro Brasil, porque o Brasil nunca ganhou da Noruega. Acho que chegou a hora, né, de passar
1: já
0: e ganhar.
1: Já passou da hora, né?
0: Já passou da hora, mesmo com 4 jogos apenas contra a Noruega, de ganhar de 1-0 e passar. O negócio é passar. O que a gente está vendo aí na Copa do Mundo, na Inglaterra, num sofrimento, mas com um baita jogador. A Bélgica passando agora também de uma maneira surpreendente. Então acho que o Brasil vai ter um adversário difícil no próximo domingo, mas acho que tem, ó, um leve favoritismo por ser o Brasil neste momento, meu caro João Paulo Capelari.
1: Alexandre Pretzel volta ao longo da próxima jornada esportiva Bandeirantes, porque Estados Unidos vão receber a Bósnia-Herzegovina e, claro, no intervalo a gente vai falar muito sobre seleção brasileira também. Então, Pretzel, daqui a pouquinho você volta aqui na sequência da programação. Prazer é todo nosso. Grande Alexandre Pretzel acompanhando de perto a seleção brasileira. Bruno Migliosi faz o seguinte, toma uma água, tá um calor gigantesco aqui nos Estados Unidos e aí na volta vamos com a Noruega. Se de um lado o Pretzel atualizou a situação da seleção brasileira, depois dos parceiros comerciais a gente volta não só para projetar a próxima jornada esportiva Bandeirantes, mas também para falarmos muito dos nossos adversários neste domingo aqui em New Jersey, 5 horas da tarde, claro, com transmissão da Bandeirantes. Até já, Brasil!
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0: Copa do Mundo na Bandeirantes, daqui 11 minutinhos, a bola vai voltar a rolar para você do microfonaço de esportes da Bandeirantes, hein? A gente vai abrir uma nova jornada, porque já você sabe, tem mais um encontro, os Estados Unidos recebem a Bósnia-Herzegovina, 9 horas da noite, em São Francisco, terrinha boa demais, narração de Jean Soares, comentários de Leandro Quesada, reportagens do Luiz Sabiani, estarei por aqui ao lado do Guilherme Agrela, e agora, ô Agrela, tem o hino da Noruega aí pra gente já se ambientar pelo que vem no domingo? Hino da Noruega, pode subir o som!
1: Então Capela, canta, Grelo, hino da Noruega, se vira. Só um instantinho aqui, porque os nórdicos demoram aí um tempo pra chegar até o Brasil. Mas quando chegarem, vão fazer uma gracinha, viu, Capela? Vão cantar um pouquinho, depois vão de volta pra casa, porque vai dar Brasil. Capela, só um instante.
0: Tomara. Pode subir o som. O hino da Noruega, os vikings vão remar. E eu espero que eles morram na praia. No melhor sentido da palavra, é claro. Sobe o som da Noruega!

0: Vamos para Dallas, o repórter viral Bruno Migliozzi. Ele foi parar em todas as páginas de fofocas, de vídeos virais, de repercussão, porque ele fez a parte dele. Ele fez a remada ao contrário. Enquanto os Vikings venciam a Costa do Marfim e remavam, e remavam, e remavam, Bruno Migliozzi fez a remada ao contrário. E ele acompanhou de perto não só a classificação, mas as entrevistas coletivas fundamentais. Inclusive, fez uma pergunta para a mala do treinador da Noruega, que falou: Ancelotti, estamos chegando. Mas na sua pergunta, ele não quis falar sobre o Brasil, né, Migliozzi? Um abraço pra você, boa noite, Bruninho!
1: Fala, Capela, tudo bem, meu amigo? Abraço pra você, agora sim, viu? Parou o vento aqui, coloquei o tripé certinho, vamos conversar sobre a seleção da Noruega, Capê. E sobre esse episódio aí, né? Bom, eu fiz minha parte ali, fui fazer uma brincadeira, mas você vê, Capê, esse tipo de coisa o povo gosta, né? O povo comenta, curte, compartilha, faz de tudo. Quando você dá uma informação, não, quando você
0: Bruninho,
1: dá uma opinião, uma análise,
0: é o seguinte,
1: só minha mãe curte, né?
0: É, se você, desculpa, se você fizer uma entrevista exclusiva com o Trump de uma hora, você vai ter uns 3, 4 likes. Agora, fez a remada invertida no meio dos caras, nossa, vai parar na Hugo Loss, né, na página dos caras lá, né, vamos lá.
1: Foi mais ou menos por aí, Capim, mas foi engraçado, o pessoal super gente boa, né, o torcedor da Noruega, claro que eles estão defendendo deles, do lado deles, mas eles são muito gentis, me abraçaram ali como brasileiros, né, conversaram, então, claro, honrados com esse momento de enfrentar a seleção brasileira. Para eles é o maior jogo da história do futebol norueguês, certamente, esse reencontro com o Brasil, porque eles carregam de forma muito histórica, enraizada no seu futebol, aquela vitória em 98, da vez em que as seleções se encontraram em uma Copa do Mundo, a Noruega venceu, e eles carregam isso como um orgulho nacional impressionante. Pude sentir isso não só na torcida, mas também falando com jornalistas, né, e sentindo um pouco do clima dessa cobertura da Noruega em Dallas, que ontem venceu o seu jogo, e aí teve a entrevista coletiva, Capê, eu perguntei lá pro Solbakken sobre o Brasil, próximo adversário, fim do jogo, classificado, ele disse que não quis falar, que não queria falar, mas hoje a gente teve de novo um convite partindo da Noruega, convidando os jornalistas a irem até o hotel em que estava hospedada a seleção norueguesa, e aí ele falou, viu, Capê, falou bastante do Brasil, tava de bom humor lá o Solbakken, e não podia ser diferente, né, depois de dar uma provocada no vestiário, uma brincadeira no vestiário, quem não viu ainda, o Solbakken logo na saída do campo falou, olha, Ancelotti, estamos indo até você, hein? Coming for you, vamos te pegar. Foi o que quis dizer ali o Solbakken, claro, em tom de brincadeira, mas nem todo mundo levou na boa assim, pelo menos aqui no Brasil. O que dá pra gente dizer, viu, Capê, dessa entrevista coletiva? Muito respeito, muita admiração pelo futebol brasileiro, o histórico do futebol brasileiro. O Solbakken até brincou, ele falou, olha, aquele jogo em 98 a gente lembra com maior alegria, a nossa maior honra da história. E eu duvido que o Ronaldo lembre daquele jogo, porque não era um jogo tão importante pro Brasil. Então ele consegue colocar na dimensão do que realmente significa o futebol norueguês e o futebol brasileiro, então não tem essa questão soberba, isso por parte do técnico Solbakken, que respondeu algumas questões, dentre elas sobre a estatística, né, sobre esse fato curioso do Brasil nunca ter vencido a Noruega, um dos poucos times que o Brasil não venceu, e o único, o Brasil teve mais de uma oportunidade de vencer 4 jogos e não conseguiu, foram 2 empates e 2 derrotas. Vamos ouvir o que disse o Solbakken, técnico norueguês, sobre essa estatística curiosa.
2: Provavelmente não incomoda tanto assim. É claro que gostamos de ter essa estatística e é por isso que evitamos jogar amistosos contra eles nos últimos 15 anos, para podermos mantê-la. Mas agora temos de enfrentá-los novamente. Então vamos ver.
1: Bem-humorado, né, Capê? Bem-humorado. Falou, a gente evitou marcar amistoso com o Brasil durante 15 anos pra manter essa estatística, né? E eu falei pra ele que, pô, não sei se isso é importante pra vocês, porque no Brasil tá incomodando o pessoal. Ele começou dizendo, não, acho que não incomoda tanto assim, claro, sempre valorizando a seleção brasileira. E também, Capê, o que ele falou sobre essa questão da provocação ao Carlo Ancelotti. Claro que não era o tom que ele queria trazer, e ele explicou isso mais uma vez na coletiva.
3: It's so far from provoking as possible. He's maybe the greatest coach in the history of European football together.
2: Estou longe de querer provocar. Ele é talvez o maior treinador da história do futebol europeu. Ao lado de Guardiola e talvez um ou dois nessa perspectiva histórica. E tenho o maior respeito por ele. Encontrei-o algumas vezes, como quando enfrentamos o Chelsea ou o Real Madrid na Liga dos Campeões. Ele é uma ótima pessoa, com um grande senso de humor, e temos o maior respeito por ele e também pelo Brasil como país. Acho que as pessoas conseguem perceber esse lado mais humano. Não foi uma análise profunda, apenas uma lembrança do que está por vir nos próximos 4 ou 5 dias.
3: Very deep analysis. It only a reminder of what is coming in the next 4 or 5 days.
1: É isso que ele aparentou no pós-jogo. Hoje ele estava muito simpático, viu? Muito tranquilo, conversando com os jornalistas e explicando sua visão sobre cada ponto que a gente levantava. E tem também, se a gente quiser ouvir rapidamente, essa fala dele sobre o jogo de 98, né? Sobre como é importante para a Noruega, mas que ele sabe que para o Brasil não importava tanto assim. Vamos ouvir.
2: O Brasil é favorito, mas estamos esperançosos de que faremos um jogo competitivo. Não estamos entrando em campo apenas para participar, mas sim para vencer e avançar às quartas de final, embora tenhamos grande respeito pelo trabalho do técnico.
1: E, KP, para fechar, quero convidar o nosso ouvinte a embarcar da mesma forma nas arquibancadas de Nova York. O senhor que vai estar por lá, viu, Capelanes? Puxa a remada ao contrário, vamos fazer esse movimento pegar para derrubar essa barca aí dos Vikings e ajudar a seleção brasileira, tá certo, meu amigo?
0: Você gosta, né? Bruno Migliozzi fazendo a remada ao contrário, no meio do estádio, mas não deu pra zicar tanto assim contra a Costa do Marfim, porque os caras classificaram, vão ver domingo, tomara, o Brasil na fase de quartas de final, e que venha a Inglaterra, hein? Que venha a Inglaterra, que é o que deve acontecer, mas quase passou com hoje. Migliozzi, um abraço pra você, você volta ao longo da programação esportiva, até já!
1: Tamo junto, Capela, abraço pra você, pro queçadinha que eu já vi chegando aí, e pra todo mundo ligar aqui na
0: Bandeirantes. Queçadinha tá demais.
4: Outro abraço.
0: Fechado. É o seguinte, já falamos do Quesada, já falamos com o Pretzel, agora eu quero colocar em destaque outro integrante fundamental da programação esportiva da Bandeirantes. Alô, Ricardo Capriotti, tem mais uma jornada esportiva pra você aí. Qual é o recado da vez, Capri? Chega mais, Capri!
5: A seleção dos Estados Unidos tem surpreendido nesta Copa do Mundo e hoje é a chance de avançar às oitavas de final, enfrentando a Bósnia-Herzegovina. Nós estamos na fase decisiva e isso muda o destino dos times nessa Copa do Mundo. 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
0: Mariano e todo o time a partir de agora, com mais uma transmissão. Guilherme Agrela, Luiz Sabiani, Leandro Quesada e Jean Soares. Estados Unidos e Bósnia-Herzegovina, a partir de agora, no microfone da Bandeirantes. Vambora, Brasil!
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0: 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Apenas um avançará.
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0: Alô, amigos da Bandeirantes, um grande abraço. Chegamos para mais um jogo decisivo de Copa do Mundo em Santa Clara, no San Francisco Stadium. A bola vai rolar 9 da noite. Estados Unidos e Bósnia vão se enfrentar em um jogo que vale a próxima fase, vale vaga para as oitavas de final da Copa do Mundo. E você confere tudo a partir de agora aqui pelo microfone da Rádio Bandeirantes. Aliás, uma quarta-feira de muitos jogos. Começamos cedo com a vitória de virada da Inglaterra diante da República Democrática do Congo. Mais cedo você conferiu a classificação da Bélgica, também de virada na prorrogação. E agora aqui na Bandeirantes, vamos juntos para Estados Unidos e Bósnia em mais uma grande transmissão de Copa do Mundo a Bandeirantes desde 1950. Vamos de imediato, a partir de agora no futebol da Bandeirantes, trazer as manchetes, as primeiras informações com o repórter Luiz Fabiani e os destaques dos Estados Unidos. Boa noite, Fabiani!
1: Alô, Jean, um abraço para você e para todo mundo que acompanha mais uma jornada esportiva da Bandeirantes. A seleção dos Estados Unidos, que não vence europeus em Copas desde 2002 e tem tabu em jogo. O técnico Maurício Pochettino descarta o favoritismo norte-americano e citou o jogo parelho entre Brasil e Japão como um exemplo daquelas partidas entre equipes com qualidades diferentes, mas que com a bola rolando apresentam um futebol similar. Para a partida de hoje, o retorno de Pulisic, recuperado de lesão muscular na coxa, o camisa 10 dos Estados Unidos está escalado de titular.
0: É, e certamente será o diferencial da equipe que joga em casa diante do seu torcedor hoje em Santa Clara, no Francisco Stadium, certamente lotado para receber esse jogaço. E o adversário dos donos da casa, a Bósnia. Os destaques da Bósnia, não, Luiz Fabiani.
1: O técnico Sergei Barbarez mantém a base do time que conseguiu a classificação inédita para a segunda fase da Copa do Mundo, apostando na experiência do capitão Edin Dzeko, 40 anos de idade. Em entrevista coletiva, o comandante da Bósnia afirmou que o favoritismo é dos Estados Unidos, que conta com o apoio da torcida local. No entanto, há uma aposta grande na bola aérea, mais especificamente nos escanteios. 3 gols anotados desta forma no Mundial, a maior marca de uma equipe em Copas do Mundo desde 2018. Jean.
0: Valeu, Fabiani. Na sequência, vai escalar as equipes, vai trazer a arbitragem e todos os detalhes, 9 da noite. Vamos juntos. Ainda dentro do futebol da Bandeirantes, tem Leandro Quesada nos comentários no QG Bandeirantes, Guilherme Agrela. Em seguida a gente traz informações, porque domingo, 5 da tarde, tem Brasil e Noruega. Alexandre Pretzel, direto dos Estados Unidos, vai atualizar as informações da seleção, além do Pedro Coen com Espanha e Áustria. Amanhã tem jogaço, tudo no futebol da Bandeirantes.
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12: Este é o Futebol Bandeirantes, daqui a pouco 9 da noite, vamos juntos, direto de Santa Clara nos Estados Unidos, São Francisco Stadium, da bola vai rolar para Estados Unidos e Bósnia, jogaço, vale vaga para as oitavas de final da Copa do Mundo. A partir de agora o Futebol Bandeirantes vai trazer mais detalhes, eu quero saber do comentarista Leandro Quezada, é a sua expectativa, opinião para Estados Unidos e Bósnia. Vale vaga para a próxima fase da Copa do Mundo. Tudo bem, Quezada? Boa noite!
22: Um grande jogo dessa Copa do Mundo aqui na Bandeirantes. Um abraço a Fabiane também, a todos que estão nos acompanhando. Ah, é meio que óbvio, né? Jogando com a torcida a favor, que os Estados Unidos se coloquem na posição de franco favoritos para conquistar essa classificação. O estádio está completamente lotado, não é? Uma cena lindíssima em San José, o estádio da calça jeans, né, que a gente costuma dizer, com a marca inclusive encoberta por causa dos interesses da FIFA, mas hoje que os Estados Unidos não estejam com a calça jeans molhada, né, que corram bastante e que busquem essa classificação. São favoritos contra um time que começou bem a competição, empatando com outro anfitrião, Canadá, depois tomou uma lapada da Suíça e finalmente conseguiu a classificação ao bater o Catar por 3-1. E aí entrou como um dos melhores terceiros colocados. Do lado dos Estados Unidos, um time melhor montado, com algumas figuras que estão muito bem na competição. Balogun é o artilheiro, Pulisic, você já destacou, é o craque do time, o pensador. Mas eu destaco também outros jogadores, como o Deste, do PSV, um jogador que é lateral e ponta, que vai muito para o ataque. Tillman, bom jogador, bom de bola. Adams, jogador que vai buscar muito a jogada no início ali, não é? Da transição ofensiva. e o Makin, da Juventus da Itália. Um belo time, bem construído por um técnico bem antenado, que é o Pochettino, para buscar essa classificação daqui a pouquinho, a próxima fase da Copa do Mundo, Jean.
0: Esse é Leandro Quezada trazendo a sua expectativa, opinião, para as 9 da noite. A bola rola para Estados Unidos e Bósnia. Estamos na fase 16avos, depois 8avas. E lembrando, domingo 5 da tarde, com uma grande transmissão da Bandeirantes, tem Brasil e Noruega. Aí já vamos falar das 8avas. E quem traz as informações deste confronto é ele. Alô, alô, Alexandre Pretzel.
1: Danilo Santos pode ser a novidade no time do Brasil para enfrentar a Noruega no próximo domingo. Ele é o primeiro da fila para substituir o Paquetá, ainda que não seja uma confirmação. Quem pode aparecer também é o Endrick. Dará entrevista coletiva amanhã, no início da tarde, depois que o Brasil treinar às 11 da manhã no horário local. Endrick foi o substituto no jogo contra o Japão, mas ali havia uma necessidade de virar o jogo. O Brasil estava perdendo. Agora vai começar tudo do zero contra a Noruega. O Danilo é um jogador mais próximo da característica do Paquetá. Assim, Matheus Cunha continuaria como o número 9. O Brasil, então, tem pelo menos aí de 9 a 10 titulares confirmados, ficando apenas essa dúvida. A representação será amanhã, com o técnico Carlo Ancelotti iniciando os treinamentos. Todo mundo pedindo respeito à Noruega, até pelo fato do Brasil até hoje não ter derrotado os noruegueses em 4 jogos, com 2 empates e 2 derrotas, uma inclusive em Copa do Mundo em 1998.
0: Valeu, Alexandre Pretzel, trazendo as informações da seleção brasileira. 5 da tarde, é no domingo, Brasil e Noruega, 8avas de final da Copa do Mundo. E amanhã tem jogaço, aqui na Bandeirantes, tem Espanha e Áustria. Quem traz as informações desse jogo é Pedro Coim.
2: Oi, Jean, tudo bem? Olha só, Espanha e Áustria entram em campo amanhã buscando uma vaga nas 8avas de final. É claro que esse jogo tem transmissão da Bandeirantes a partir das 4 horas da tarde. Bom, a Espanha que busca se firmar no torneio teve um mau início de temporada, né? Acabou passando no grupo, mas não convenceu. E também a Áustria que veio do grupo da Argentina e busca também seguir avançando. Quem passar, pega o ganhador de Portugal e Croácia.
0: Valeu, Pedro, trazendo as informações desse jogo amanhã à tarde. Você confere tudo aqui no microfone Bandeirantes. É hora de atualizar as informações da Copa do Mundo, os jogos. Aliás, tivemos 2 grandes jogos nesta quarta-feira de Copa. Quem atualiza é ele, QG Bandeirantes. Muito boa noite, Guilherme Agrela.
23: Oi, Jean, tudo bem? Boa noite a você e a todos que nos acompanham. 2 jogaços, como você muito bem disse. Primeiro, a Inglaterra, de virada, passou pela República Democrática do Congo com 2 gols de Harry Kane. Aliás, agora 13 gols para ele, que passou o Pelé nesta marca na história da Copa do Mundo e se juntou ao francês Jules Fontan com a mesma marca, evidentemente, de 13 gols. Agora, Kane está a 5 de Mbappé com 18 e a 6 de Lionel Messi, que já marcou 19 vezes. Vale destacar que o Kane chegou a esta marca de 13 gols em 14 jogos disputados de Copa do Mundo. Além disso, você acompanhou agora há pouco a vitória de virada da Bélgica sobre Senegal na prorrogação pelo placar de 3-2. Com isso, agora a Bélgica espera o vencedor deste jogo nosso aqui de Estados Unidos contra a Bósnia e Herzegovina. Confrontos já definidos nas 8avas de final da Copa do Mundo, com México e Inglaterra, Canadá e Marrocos, França e Paraguai, Brasil e Noruega, além de este próximo que vai ser definido nesta noite com transmissão da sua rádio Bandeirantes. Jean.
0: Valeu, Guilherme Agrela, do QG Bandeirantes, atualizando os jogos de Copa do Mundo. Essa é a equipe da Bandeirantes, que tem na equipe técnica a mesa de som Michel Lopes, Luciano Vargas, central técnica do Beto Rebeque e Caiame Martins, além do Guilherme Vivian e também do Marcos Vieira, Twitter com o Carlos Amaral e no digital o Alessandro Audi. É o pessoal da técnica colocando esse sonsaço da Bandeirantes, que na sequência volta para as escalações e para o jogo. 9 da noite, a bola rola para Estados Unidos e Bósnia aqui na Bandeirantes.
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0: Este é o Futebol Bandeirantes, que a partir de agora vai contar mais uma história de Copa do Mundo em Santa Clara, San Francisco Stadium, 9 da noite. As equipes já vão se perfilando para os hinos e a gente vai destacar a partir de agora com o repórter Luiz Fabiani. Vamos para as escalações, a ficha técnica. Começamos com o time da casa, a escalação dos Estados Unidos, Fabiani.
34: Do 24 ao 20, os escolhidos do técnico Maurício Pochettino está escalada a equipe dos Estados Unidos com Freeze no gol 24. Trio de zaga com 16 Freeman, 3 Richards e 13 Ream. O meio-campo tem Serginho Dest, 2, 4 para Adams, 17 Tillman e 5 para Robinson. Ataque de 8 McKennie, 10 Pulisic e 20 Balogun.
0: Tá aí o time do técnico, a seleção do técnico Maurício Pochettino nos Estados Unidos, que já estão no gramado respeitando o hino. Vamos agora para a seleção da Bósnia. Alô, alô, Fabiane!
34: Do 1 ao 11, os escolhidos do técnico Sergei Barbareza. Bósnia está escalada com Vacino, gol 1. Trio de zaga de 18, Katic, 21 para Radelic e 4 para Muharemovic. O meio-campo tem 7, Dedic, 8 para Žinjović, 14, Sunić e 5 para Kolasinac. O ataque é de 10, Demirović, 19, Alajbegović e 11, o capitão. 40 anos de idade para ele, Edin Dzeko.
0: Aí a seleção do técnico Barbarese, e a gente já vai para o hino dos Estados Unidos e da Bósnia em Santa Clara, no Stadium São Francisco.

Esse é o hino da seleção da Bósnia agora sendo respeitado. E tivemos também o hino dos Estados Unidos neste momento em Santa Clara, no Estádio São Francisco. Agora sim, vamos para o hino dos Estados Unidos.

0: americano em pé no estádio em Santa Clara, São Francisco Stadium, respeitando o hino dos Estados Unidos. Luiz Fabiani, para a gente fechar a ficha técnica. Daqui a pouco, 9 da noite, a bola vai rolar. A arbitragem é brasileira, Fabiani.
1: De Rafael Claus, um dos 3 árbitros brasileiros selecionados para a Copa do Mundo deste ano. Ele conta com o auxílio dos também brasileiros, Danilo Maniz e Rodrigo Figueiredo. O 4º árbitro é rival, é hermano Dario Herrera. Árbitro de vídeo vem da Venezuela, Juan Soto Jean.
0: Aí, toda sorte ao paulista Rafael Claus, árbitro FIFA, representando o Brasil, juntamente com Danilo Maniz, também de São Paulo, e o carioca, o Rodrigo Figueiredo. Sorte, arbitragem brasileira, que temos um grande jogo. Tá tudo pronto. Leandro Quesada, a bola vai rolar, 9 da noite. Tem favorito pro jogo, Quesada?
2: Tem favorito sim, Jean. O favorito atinge pelo nome de Estados Unidos da América. Daqui a 3 dias acontece a comemoração da independência norte-americana. Então, há todo um climão muito positivo. Óbvio que os Estados Unidos passarem será uma festa maravilhosa, incrível, né? Chegará a próxima etapa da competição, mas uma eliminação também vai provocar uma decepção total. E aí a Bósnia vai tentar jogar justamente nessa pressão, porque a obrigação é toda do time da casa. Já fez isso na estreia contra o Canadá, arrancou um empate, e hoje vai tentar jogar justamente numa possível falha, numa possível pressão, todos os holofotes voltados para a seleção dos Estados Unidos, e a Bósnia também tentando, quem sabe, fazer essa história no futebol baseado principalmente por esse quarentão chamado de Zeko, né? Um filho da guerra que sofreu bastante, assim como todos os bósnios, né? Naquela guerra da Iugoslávia, que acabou com o país, e que hoje está firme e forte para buscar, quem sabe, essa classificação histórica, porque será histórica se a Bósnia seguir na Copa do Mundo, Jean.
0: Por que não? Já quase tivemos zebras nesta quarta-feira, né? República Democrática do Congo venceu o jogo, depois tomou a virada para a Inglaterra e mais cedo o Senegal, né? Até os 40 do segundo tempo também venceu o jogo por 2-0. Por que não? Pode pintar uma zebra mesmo, tendo favoritismo dos donos da casa, como já disse o Leandro Quesada. Vamos juntos, faltando 2 minutos para a bola rolar em Santa Clara. Um lindo dia de sol, de temperatura agradável, céu azul, estádio completamente lotado dos americanos, o São Francisco Stadium, para esse jogo importantíssimo, envolvendo os Estados Unidos, que chega à fase 16avos. Se passar, joga já nas oitavas de final, esperando o seu adversário, que já está classificado. A Bélgica, que mais cedo eliminou o Senegal. Vamos ter um grande jogo daqui a pouco no microfone Bandeirantes, na Copa do Mundo 2026. E lembrando, domingo 5 da tarde, Ulisses Costa vai comandar o futebol Bandeirantes. Aí tem o Brasil, Brasil e Noruega. Domingo para acompanhar a seleção brasileira e a transmissão da Bandeirantes. Os últimos detalhes dos jogadores, aquela última rodinha dos americanos. Também do lado da seleção da Bósnia. Vai rolar a bola. Rafael Claus, o paulista, árbitro brasileiro, vai para o seu segundo jogo de Copa do Mundo. Vai trilhar o apito e vai começar o jogo. Um grande abraço para você que está conosco aqui na Bandeirantes desde 1950. Transmitindo Copa. Vamos para a contagem regressiva. 5, 4, 3, 2, 1. Rafael Claus vai zerar o cronômetro, vai apitar, a bola vai rolar, apita, arbitragem, bola rolando em Santa Clara, no Stadium São Francisco, para Estados Unidos e Bósnia. Cruzamento já na grande área, a bola passa por todo mundo e a arbitragem já está confirmando o primeiro escanteio do jogo para a Bósnia, hein, Fabiani?
1: É verdade, pelo lado esquerdo do setor ofensivo, e quem vem para a bola é o camisa de número 19, Alaj Begovic, pelo lado esquerdo do setor ofensivo. Ele bate com a perna direita, Jean.
0: Alaj Begovic com a perna direita, ajeitando a bola no quarto de círculo, é pelo setor esquerdo, 30 segundos, primeiro tempo aqui, Bandeirantes. Vai autorizar a arbitragem brasileira, Rafael Claus, vai lá naquele bolinho. Aliás, o que tem acontecido de forma normal, né, na Copa do Mundo, os jogadores ficam aglomerados ali na pequena área, atrapalhando o goleiro. Nesse caso, o goleiro Friis está preocupado ali no centro do gol. Vai pra bola, Alabegovic com a perna direita, levantou na grande área de cabeça, corta a zaga americana. Apareceu ali o Adams com a perna direita, manda para o setor de ataque, tenta recuperar lá pelo setor direito o Kolasinacki com a perna direita. Ele está colocando no círculo central do gramado, faz abertura aqui pela ponta esquerda, domina o jogador da Bósnia, o Radelevic. Ele tenta já para o campo de ataque, onde está colocado o Dzeko, o capitão, né? 40 anos na Copa do Mundo, fazendo história, o principal jogador de Bósnia. Goleiro Vassili manda para o setor de ataque para ninguém. A bola fica fácil ali para o Fremão fazer a cobrança de um lateral no campo de defesa. Fechamos 1 minuto e meio, o primeiro tempo aqui, Bandeirantes, 0 Estados Unidos, 0 Bósnia. Goleiro Friese joga no meio, ali está colocado Tyler Adams, próximo à meia lua da grande área, faz a abertura pela ponta esquerda para o Fremão. Ele manda para o setor de ataque em direção do Pulisic, aparece para cortar ali o Sundik no círculo central do gramado. Volta a seleção americana a ter a bola aqui pelo setor direito, trabalhando com o Serginho Dust. Ele joga no campo defensivo mais à frente, trabalhando com o McKinney. Gira o corpo, boa bola de novo com o Serginho Dist. Ele vai levar para a linha de fundo e encarou a marcação, trouxe para a perna direita, tem dois na sua marcação. Apareceu o terceiro, apareceu bem para cortar a zaga. Tite com a perna direita, tira o perigo. Era o primeiro ataque americano pelo setor direito. O torcedor gosta, o torcedor americano lutou o estádio para empurrar a seleção dos Estados Unidos à classificação. Faz a cobrança pelo setor direito, Freeman. Ele está recomeçando o jogo ali.